0: Deus abençoe, ouvintes do programa Voz da Libertação. A paz do Senhor Jesus, eu sou o seu irmão em Cristo, Davi Reis.
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0: Com você é o programa Voz da Libertação da Igreja Pentecostal Deus e Amor.
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0: Nós estamos direto e ao vivo da nossa sede estadual aqui do Cabana, na Avenida Amazonas, 8410, bairro Cabana, em Belo Horizonte, Minas Gerais. Igreja Pentecostal, Deus é amor, mais que uma igreja, uma família. Iniciar esta programação orando a Deus, fazendo um momento de oração a Deus, o nosso Pai. Nada melhor do que iniciarmos a nossa programação orando, falando com Deus, pois é orando que o crente vence, é orando que o crente alcança vitória, é orando que somos abençoados por Deus, o nosso Pai.
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0: Grande Deus, maravilhoso e eterno Pai, em nome de Jesus, aqui estou diante da Tua presença mais uma vez, ó Deus. Agradeço ao Senhor pela rica e maravilhosa oportunidade. Oportunidade essa, meu Pai, em que o Senhor, ó Deus, Senhor, nos concede. Estamos diante da Tua presença, Senhor. Estamos, ó Pai, orando o Senhor a Ti, buscando a Tua presença, porque sabemos, ó Deus, que nada melhor do que a Tua presença em nossas vidas. Nada melhor do que a Tua graça sobre nós. Nada melhor do que o Teu poder sobre nossas vidas, Senhor. Tu és maravilhoso, Tu és poderoso, Tu és o Rei dos Reis, Senhor dos Senhores. Pai, glorifico o Teu nome, Senhor, porque até aqui o Senhor nos ajudou, até aqui o Senhor esteve conosco, Pai, até aqui a Tua mão nos sustentou. Ora, se não fosse a Tua presença, a Tua mão nos ajudando, nos sustentando, aqui não estaríamos e não teríamos chegado até aqui. Obrigado, Senhor, pelo Teu cuidado, obrigado pelo zelo do Senhor para conosco. Pai, Tua graça, Teu amor, Tua misericórdia nos alcançou, Pai. E podemos, no dia de hoje, Deus, glorificar o Teu nome. Abençoa, Senhor, esta programação. Abençoe, meu Deus, os ouvintes de perto, de longe, que nos escuta, Senhor, nesta hora. Deus, que cada um, ó Pai, seja alcançado e abençoado de forma gloriosa. Deus, eu creio, Pai, que o Senhor é poderoso para continuar abençoando. Abençoa esta programação, ó Pai, que o Senhor direcione, meu Deus, nossas vidas. Deus, e que possamos, ó Pai, falar, ó Deus, do Teu amor, da Tua misericórdia, e que esta vida sinta tocada e ouça o chamado divino, ó Deus, para estar em Tua casa, estar em Tua presença, cultuar conosco. Porque nada melhor do que estar na Tua presença, Deus. E, ó Pai, vivenciar grandes coisas, as quais o Senhor mesmo, ó Pai, preparou para nós. E eu glorifico o Teu nome. Agradeço ao Senhor pela oportunidade, ó Deus. E peço a Tua presença, a Tua graça, a Tua misericórdia sobre nós. Em nome de Jesus, para a glória do Seu nome. Amém. Graças a Deus.

Queridos ouvintes do programa Voz da Libertação, Deus abençoe você que está em sintonia conosco. Graça e misericórdia seja sobre as vossas vidas.

0: Aproveite, estamos com grandes concentrações, grandes cultos para você ser abençoado por Deus em nossa Igreja Deus de Amor, sede estadual aqui do Cabana.
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paz do Senhor, ouvintes do programa A Voz da Libertação. Quem tem o prazer de falar, irmão em Cristo, presbítero Mauro César. Quero fazer um convite a você e a toda a sua família para estar conosco aos domingos à noite. Lembrando a todos que os cultos aos domingos à noite começam às 19 horas com término às 21 horas, na Igreja Pentecostal Deus Amor, Avenida Amazonas, 8410, no bairro Cabana. Culto em favor da família. A Bíblia está escrito no livro do Evangelho do Senhor Jesus Cristo, escrito por Mateus, no capítulo 11, versículo 28. Vinde a mim, todos vós que estáis cansados e oprimidos, e eu vos aliviarei. Tomai sobre vós o meu jugo e aprendei de mim, que sou manso e humilde de coração, e encontrareis descanso para a vossa alma, porque o meu jugo é suave e o meu fardo é leve. Venha você e toda a sua família a participar conosco nos cultos, nos domingos à noite, em favor da família. Jesus está garantindo um fardo leve, um jugo leve. Quem sabe você está passando por problemas financeiros, por problemas com enfermidade. Eu quero chamar atenção a você enfermo, a você desenganado dos recursos humanos, a você que está sofrendo com vícios, a você que está desesperançado, já perdeu a esperança, já perdeu a alegria. Quem sabe você está passando pelo momento que você já perdeu até mesmo a razão de viver. Jesus garante a bênção, o milagre e a libertação. Venha todos os domingos à noite. Estamos esperando por você. Eu, a minha esposa Luciana e toda a equipe de obreiros estamos ali pregando a palavra de Deus, orando com a revelação do Espírito Santo e Jesus Cristo garantindo a bênção, o milagre e a libertação.

0: queridos ouvintes do programa Voz da Libertação, estamos aqui mais uma vez dentro desta programação. Sou o seu irmão em Cristo, Davi Reis, você que está chegando agora dentro desta programação, receba a paz do Senhor Jesus. Eu vou estar aqui com você. Estamos com grandes concentrações da Igreja Deus e Amor, hein? Estamos com grandes cultos para você buscar a Deus. Você que deseja ser abençoado por Deus, você está convidado a comparecer em nossa Igreja Deus e Amor, sede estadual do Cabana, para ser alcançado pelas mãos do Rei Jesus Cristo. Porque o nosso Deus tem vitória, nosso Deus tem bênção para você. Aqui na Igreja Deus e Amor, você é abençoado pelo Senhor. Não importa o seu problema, sua dificuldade, não importa quais sejam as enfermidades que assolam a sua vida. O que importa é que o nosso Deus está aqui manifestando o seu poder e a sua glória. Aqui a Igreja Deus de Amor é uma igreja de oração, uma igreja que busca a Deus, e Deus tem respondido com milagres, Deus tem respondido com vitória, Deus tem respondido com bênção, e você não pode ficar de fora. Você conhece alguém que está doente, traga esta pessoa consigo, para ela ser abençoada por Deus aqui na Igreja Deus de Amor. Traga com você esta vida, para ela receber o milagre aqui neste lugar. Pois você vai estar fazendo um bom trabalho, o trabalho do bom samaritano, e Deus vai abençoar tanto a pessoa que você trazer, quanto a sua vida também. Vocês serão abençoados por Deus. Então, no nome de Jesus, você que tem condição, conhece aí o teu vizinho, o teu parente, alguém que está enfermo, traga ela para vir cultuar a Deus conosco. Traga esta vida para receber o milagre aqui em nossa sede estadual do Cabana. Pastor Eliezer, nosso novo pastor da Igreja Deus e Amor de Belo Horizonte, estadual aqui do Cabana, ele vai estar ministrando a palavra de Deus. Às 8 horas da manhã, ele já vai estar assumindo o Santo Altar de Deus para pregar a palavra. Então não demore, não chegue tarde, chegue cedo, para você cultuar a Deus conosco e ser abençoado pela mão de Deus. Igreja Pentecostal Deus e Amor, Avenida Amazonas, 8410, no bairro do Cabana. Vamos acompanhar mais milagres, vamos acompanhar mais prodígios, vamos acompanhar, vamos ouvir Deus usando a vida do pastor Eliezer, e eu tenho certeza que Deus vai usar ele mais uma vez.
1: Ouvintes do programa Voz da Libertação, e eu estou aqui com uma irmã que tem um lindo testemunho. Ela está emocionada diante desse altar. Irmã, qual que é o seu nome?
2: Meu nome é Raíssa.
1: O que que Deus fez, irmã Raíssa, que você está emocionada diante do altar?
2: A minha mãe deu AVC, tem um mês e 12 dias hoje, mas para a honra e a glória do Senhor Jesus Cristo, ela está aqui glorificando ao Senhor. Eu estou muito feliz porque eu fiz o voto, eu estava fazendo a campanha, o meu milagre ia virar notícia, meu milagre virou notícia para a honra e a glória de Jesus.
1: A senhora está alegre por esse milagre?
2: Muito, muito alegre, muito. Para os médicos não tinha solução, mas eu falei com eles que Deus, a última palavra vem de Deus, não do homem.
1: O que que o médico chegou a falar para sua família?
2: Ele falou que minha mãe ia ficar com sequelas, que ela não ia lembrar mais da gente, mas para a honra e a glória do Senhor Jesus Cristo, ela está ficando em pé, ela não movimentava esse lado aqui direito, mas agora, para a honra e a glória de Jesus, ela está movimentando. Levanta a mão, mãe, para os pessoal ver, levanta a mão.
1: Olha ela levantando a mão aqui na frente do altar de Deus, sem nenhuma sequela. O médico diz que ela não ia se lembrar nem da família.
2: Não, não ia lembrar, mas para a honra e a glória do Senhor Jesus Cristo, ela está aqui e glorificando ao Senhor.
1: Quem está aqui falando esse testemunho? Quem é essa pessoa que está aqui do lado?
3: Raíssa, minha filha.
1: A senhora está lembrando dela?
3: Lembro.
1: O médico disse que a senhora não ia lembrar?
3: É, mas eu lembro, sim.
1: Quem é que está atrás da senhora?
3: Meu marido.
1: Qual que é o nome dele?
3: João.
1: O médico disse que a senhora não ia lembrar dele.
3: Mas eu lembro.
1: A senhora, o médico disse que a senhora não ia nem levantar o braço.
3: Eu levanto e com movimento.
1: Está movimentando o braço. Quem é que curou a senhora?
3: Jesus.
1: Quem é que curou a senhora?
3: Jesus.
1: Quem é que curou a sua mãe?
2: Glória a Deus, Jesus, para a honra e a glória de Jesus. Não deixe de fazer campanha, irmão. Vem para cá, para a Avenida Amazonas, em nome de Jesus.
1: Olha o milagre, ouvintes. A mulher que foi diagnosticada

0: lugar com o grande milagre que Deus operou aqui na quarta-feira. Do meu milagre vai virar notícia. Não falte próxima quarta-feira. Confirma o seu nome.
1: Raíssa Kelly Oliveira Rosa.
0: Quem é que operou na sua família?
1: Jesus.
0: É Jesus e sempre será Jesus. Que Deus abençoe em nome de Jesus Cristo.
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3: 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Venha para a Igreja Pentecostal Deus e Amor, sede estadual do Cabana, às 7 horas da manhã. Mais uma vez, Deus vai usar a vida do pastor Eliezer e ministrar bênção de Deus para a sua vida. Pela primeira vez no estado de Minas Gerais, ministrando a palavra de Deus, o pastor Eliezer, nosso novo dirigente da estadual do Cabana em Belo Horizonte, ele vai estar pregando a palavra de Deus às 7 horas da manhã, na primeira grande concentração do dia. E você não pode ficar de fora e você não pode perder a bênção de Deus, a qual o Senhor Deus tem preparado e reservado para a sua vida. Os grandes milagres vão acontecer. As maravilhas o Senhor vai fazer. Então venha buscar a bênção de Deus. Venha buscar vitória do Senhor para a sua vida. Igreja Deus é Amor, uma igreja de milagres, uma igreja de bens, uma igreja que há mais de 60 anos tem levado a mensagem do Senhor Jesus Cristo. 64 anos que Deus está operando grandes milagres, grandes prodígios e grandes maravilhas. E você que está sofrendo, você que está padecendo, você que está enfrentando tantas dificuldades, olha, a Igreja Deus Amor, a sede estadual do Cabana, completou recentemente o jubileu de ouro, os 50 anos da sede estadual do Cabana, 50 anos de milagre, 50 anos de prodígios. E olha, não vai parar. O mesmo Deus que operou no passado, ele ainda opera no presente. E ele vai continuar operando, porque ele mesmo disse que é o mesmo ontem, hoje e eternamente. Ele é o mesmo Deus que esteve aqui. Ele é o mesmo Jesus que andou sobre esta terra, operando prodígios, sinais, salvando, libertando, transformando vidas. E ele vai operar milagre na sua vida também. Você acabou de ouvir esse testemunho há poucos instantes atrás. A nossa irmã testemunhando do milagre que alcançou de Deus para dentro da sua casa, no meio da sua família. Deus repreendeu a enfermidade e a nossa irmã testemunhou da bênção de Deus. Ah, ouvinte, que lindo é ver o agir de Deus. Que lindo é ver o operar do Senhor. Quem sabe você tem alguém dentro da tua casa que está enfermo também. Quem sabe no meio familiar você tem uma pessoa aí que está doente, desenganada. Olha, venha interceder a Deus pela sua casa. Venha buscar a Deus pela tua família. E eu tenho certeza, serão abençoados por Deus. Serão alcançados pelo Rei Jesus. Em nome de Jesus, vem estar conosco, venha ser abençoado por Deus, o nosso Pai, neste lugar.

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1: Muito obrigado pelo espaço concedido, presbítero José Adracila, na Torre dos Transmissores, queridos irmãos dos estúdios, companheiros de trabalho, já vamos colher aqui os depoimentos de fé, os testemunhos e também já a expectativa do povo para a campanha de domingo e todo o pelotão da fé. Seu nome, minha irmã?
2: Meu nome é Geralda.
1: Tá chegando de qual bairro?
2: Eu tô chegando do bairro Ribeirão das Neves.
1: Para aumentar a fé do povo que vai estar neste domingo de manhã em Santo Jejum, conte a bênção que a senhora recebeu da parte de Deus.
2: Ô, meu irmão, a bênção que eu recebi é que desde 2013, que Deus entrou em silêncio comigo e foi muito difícil. Aí, nesse intervalo de muita luta, muita prova, surgiu muitos problemas. Surgiu separação de casais, de meus filhos, famílias se afastaram. E por aí as coisas foi acontecendo. Então aí Deus me deu a graça de que eu fizesse um voto com o Senhor de estar vindo aqui nesse ministério, a qual eu já congreguei há muitos anos, aqui nesse ministério. Mudei daqui da cidade, né, que eu morava aqui em Belo Horizonte, mudei para outro lugar. E foi difícil continuar congregando esse ministério, mas aí eu sinto focada aqui, né, no milagre, né? Então eu fiz um voto com o Senhor, que se o Senhor me der essa vitória e me tirasse daquele vale que eu estava vivendo, eu ia vir aqui e ia contar o testemunho. Então o Senhor me deu vitória, porque tudo que estava fora do lugar voltou no seu devido lugar. Deus trabalhou poderosamente ali naquela situação, né? Aquelas pessoas que afastaram, né? Família que se afastaram, Deus veio trazendo de volta a aproximação,
1: a reconciliação.
2: E aqui eu estou contando o testemunho, né?
1: Sim.
2: E depois disso aconteceu várias coisas, né? Que eu vim ter um diagnóstico do câncer, fui operada 3 vezes no câncer no intestino, foi diagnosticado o câncer já bem avançado, né?
1: O estágio avançado.
2: Isso. Aí fiz as 3 cirurgias com dentro de 7 meses, 3 cirurgias, fui desenganado pelo médico. Depois de tudo já operado, a barriga se abriu, tudo, e eu fui.
1: E qual foi a atitude de fé da senhora?
2: A minha atitude de fé é continuar confiando e acreditando que o Senhor não ia deixar que eu viria morrer, porque eu estava confiando que grandes coisas Deus iria fazer. Então,
1: Deus fez um reboliço e mudou a situação da senhora, o quadro clínico da senhora.
2: Sim, mudou, e nisso os médicos disseram, não vai ter jeito mais para ela, porque ela não vai suportar o processo, porque ela já operou 3 vezes, cirurgia, já não aguenta mais cirurgia, e nisso a minha barriga cicatrizou aberta e continuou ali aquela cicatriz muito profunda. E
1: resumindo,
2: então ali aconteceu que os médicos enganou, dizia que teria que fazer uma outra cirurgia, mas que infelizmente eu não iria aguentar o processo da cirurgia.
1: E qual foi o milagre? O que aconteceu?
2: O milagre é que eles iam operar e disse que não tinha mais jeito para acontecer, que eu ia aguentar, não ia. O milagre é que Deus abençoou, que não precisou deles me operar mais. Aí eles me colocaram as bolsas de colostomia. Quem me vê assim não acredita, mas eu ainda estou com 2 bolsas de colostomia.
1: Mas a senhora foi completamente curada por Jesus, minha irmã?
2: Fui completamente.
1: Não tem mais nada?
2: Não tem câncer mais não.
1: Acabou. Sumiu tudo?
2: Sumiu, não tem câncer mais não.
1: Quem curou a senhora?
2: Foi Jesus, graças a Deus, Jesus que curou.
1: Essas campanhas que a senhora faz, o voto que a senhora pega, funciona, Jesus opera.
2: Jesus opera, maravilha.
1: Opera ou não opera?
2: Opera, Jesus é maravilhoso.
1: Os votos também funcionam?
2: Funciona todos, que eu recebi muitas bênçãos com os votos também, dos envelopes que a gente tem pegado, e Deus me deu várias bênçãos através dos votos do envelope também.
1: A senhora recebeu um caminhão de milagres.
2: Recebi bênção demais, da conta mesmo. Só tô aqui para agradecer a Deus mesmo, contar esse
1: maravilha
2: testemunho.
1: Maravilha. Qual que é o nome dessa igreja milagrosa aqui em Belo Horizonte?
2: É Igreja Deus e Amor.
1: Aqui do Cabana também, Deus Cabana opera.
2: Opera, maravilha.
1: Do Cabana?
2: Do Cabana. Opera, sim.
1: E a senhora tá feliz com Jesus?
2: Eu tô muito feliz com Jesus.
1: Valeu a pena estar aqui hoje.
2: Valeu a pena.
1: Jesus tá curando e libertando nas almas?
2: Tá, eu fico na minha casa só assistindo lá o...
1: As orações. E a senhora está acompanhando também a oração das 10?
2: Eu estou, eu acompanho sempre.
1: Junto com ele?
2: Sim, junto com
1: 10 horas da manhã e às 22 horas?
2: Isso, direto.
1: E Deus está operando lá na casa da senhora?
2: Tá, operando, poderosamente.
1: Ele não falta um dia, né, menina?
2: Não, todo dia eu assisto, aleluia, né, pela internet.
1: E pelo rádio. Som,
2: pelo rádio.
1: Através do rádio.
2: Isso.
1: Nome da senhora?
2: Meu nome é Geralda.
1: Bairro?
2: Bairro é Ribeirão das Neves.
1: Estamos agradecidos, querida
2: irmã. Graças a Deus, graças a Deus.
1: Graças a Deus. Honras e glórias ao nosso Jesus por mais uma senhora que foi abençoadíssima por Deus, presbítero José Adraci, na Torre dos Transmissores, na grande campanha de domingo, a campanha aqui do jejum mundial, a campanha em favor da família. Mais uma ovelha do rebanho, ó, uma mulher de Deus, toda doutrinada. Vamos entrevistá-la aqui. A paz do Senhor, minha irmã?
3: Ah, Senhor.
1: O nome da senhora?
3: Meu das dois.
1: A senhora está feliz com Jesus?
3: Eu
1: estou. Jesus é bom?
3: Não é, como é.
1: Deus está operando aqui nessa campanha de domingo, né? Tá ou não tá? E a senhora também está firme na oração das 10.
3: Vale a pena.
1: Vale a pena estar aqui hoje?
3: Vale a pena.
1: Essas campanhas é de Deus, minha irmã?
3: É de Deus.
1: E a senhora está na fé, tá ou não tá?
3: Estou na fé.
1: Em nome de quem?
3: Em nome de Jesus.
1: Né? Dá um glória a Deus aí.
3: Glória a Deus.
1: Seu nome e seu bairro?
3: Irmã Maria das Dores, Vila Pim.
1: Deus abençoe. Vamos entrevistar mais uma ovelha do rebanho aqui, que também já está ansioso para falar no programa do rádio A Voz da Libertação. Querido irmão, estamos pegando aqui a expectativa do povo para este culto de domingo, a campanha de domingo, aqui todo o pelotão da fé, aqui na igreja Sede Mãe do bairro Cabana. Seu nome?
4: Israel.
1: Está chegando de qual bairro, meu irmão?
4: Estou chegando do Abrigo.
1: Para aumentar a fé dos ouvintes que estão te ouvindo agora, conte aquela bênção que mais marcou e impactou a vida do irmão.
4: Depois que eu passei a conhecer a igreja Deus é Amor, inclusive... faz parte do projeto Casa Aberta.
1: Sim.
4: Minha mente abriu, Deus foi só, né, me dando vitória. Agora mesmo estou indo levar minha documentação, que está aqui, ó. O irmão está vendo, está aqui para eu levar para a empresa e já pegar meu uniforme.
1: Depois que o senhor entrou aqui e toda a equipe da fé aqui no projeto Casa Aberta,
4: tudo mudou.
1: Tudo mudou.
4: Tudo mudou.
1: Tudo mudou. E como que o irmão conheceu esse projeto do Casa Aberta? Foi através do rádio ou foi alguém que te convidou?
4: Alguém que me convidou. Me convidou e a partir de então eu exercitei minha fé, que estava parada. Cheguei no projeto, aí já parei de uso de substância, já parei com tudo.
1: Parou
4: e
1: com
4: aí,
1: tudo.
4: Com tudo, graças a Deus.
1: Através do Casa Aberta.
4: Através do Casa Aberta.
1: O irmão estava em situação de rua, em estado de rua, veio pro Casa Aberta aqui, juntamente com toda a equipe, primeiramente o Senhor Jesus. O irmão recebeu auxílio espiritual, alimentação, roupa, orientação, e hoje a sua vida mudou.
4: A minha vida mudou. Devido a tudo isso, minha vida mudou. Cheguei no Casa Aberta, né, conheci a programação toda, né, o programa Casa Aberta tá me dando banho, alimentação, roupa, e a partir daí eu comecei a olhar as coisas, aí a partir daí eu entendi, pô, eu tenho que dar a volta por cima, aí comecei a procurar trabalho. Agora eu tô aqui com minhas coisas para levar para a empresa, para deixar na empresa a documentação, pegar meu uniforme.
1: Maravilha.
4: E voltar semana que vem para trabalhar. Irmão, eu achava que eu não valia nada. Nada. Eu achava que eu não valia nada. Depois que eu conheci, né, o pastor, aí conversei com ele, falei assim, não, Israel, tudo pode mudar. Pô. Exercita sua fé e tal, fica aí, tem um projeto aí e tal.
1: Do Casa Aberta.
4: Do Casa Aberta. Todo carinho, todo amparo, todo amor. Aí me orientou, eu peguei e falei, não, eu tenho que ficar. Aí fiquei. E aí Deus fez um milagre.
1: Como que é a atitude no Casa Aberta?
4: Irmão, não sei se eu posso falar isso. Não faz acepção de pessoas.
1: Pra ele, todos são iguais?
4: Todos são iguais. Me tratou maravilhosamente bem. Muito bem. E hoje eu tô aqui devido a isso.
1: Tá com toda a documentação pra ir pra empresa.
4: Agora.
1: Arrumou um emprego com salário satisfatório e gratificante.
4: Graças a Deus. Graças a Deus.
1: Através do Senhor Jesus e do Casa Aberta, hoje o irmão tem sua vida transformada.
4: Transformada. Transformadíssima.
1: Valeu a pena?
4: Valeu. Muito a pena. Muito.
1: Muito mesmo.
4: Muito a pena. Muito a pena.
1: E domingo agora nós temos essa grande concentração também. O jejum mundial, campanha da família. O povo tem que vir ou não?
4: Sim. Com certeza, irmão. Aquele que tá jogado, aquele que não tá jogado ainda, não chegou o momento dele tá jogado, mas aquele que tá desacreditado da medicina, aquele que tá sem fé, a fé tá parada, estagnada, o irmão levanta. E vem. Levanta e vem. Com certeza. Eu fui muito bem amparado aqui. Muito bem amparado. Com certeza.
1: Seu nome?
4: Israel.
1: Seu bairro?
4: Meu bairro. Eu tô morando lá no Abrigo, São Paulo, próximo 1º de maio.
1: E já vai pra empresa agora?
4: Já vou pra empresa agora.
1: E a vida vai mudar?
4: Já mudou, irmão. Falou assim, ó, vou alugar uma kitnet, vou te ajudar e tal. Já mudou. Agora é só vitória.
1: Deus te abençoe.
4: Amém.
1: Graças a Deus. Tá vendo aí, amados e diletos ouvintes? Já é o projeto Casa Aberta. Também o povo de Deus, que foi abençoado abençoado, foi curado, foi liberto, foi prosperado através de comparecer aqui no projeto Casa Aberta. Então está aí, queridos irmãos dos estúdios, presbítero José Adraci na Torre dos Transmissores, a expectativa do povo para este domingo agora, o prosseguimento do jejum mundial e o culto da família na IPDA Sede Mãe, na Avenida Amazonas, 8410, no bairro Cabana. A qualquer momento, nós voltamos com mais informações precisas dentro do programa A Voz da Libertação. Adelante, estúdio, é contigo agora, presbítero José Adraci.

0: Eu sou o pastor Eliezer Silva e eu venho convocar toda Belo Horizonte e região para o grande propósito de oração e de jejum nesse feriado nacional do dia 12 de outubro, que será o jejum das boas notícias. Eu estarei no altar com todos os pastores, os presbíteros e diáconos, no horário das 7 da manhã até o meio-dia. Nós estaremos em consagração ao nosso Deus, clamando ao Senhor pelas boas notícias. Quando o rei Josafá recebeu a notícia que três povos estavam se programando para atacar o seu reino, a Bíblia diz que ele vai convocar o povo para um grande propósito de oração e de jejum. Ele convoca o povo para estar clamando ao Senhor, jejuando e consagrando a sua vida diante do Senhor. Esta atitude de buscar ao Senhor fez com que Deus lhe desse uma resposta. Sabe qual foi a resposta, ouvinte? Deus usa o profeta Jaziel dizendo assim: esta peleja não é sua, ela é do Senhor. Deus trouxe uma boa notícia diante aquela problemática, aquele dilema que o rei Josafá estava enfrentando. E essa notícia foi: Deus pelejará por vós. Nós vamos estar nesse propósito de oração de jejum, pedindo para que Deus nos dê esta boa notícia também. Nós vamos clamar ao Senhor e dizer: Senhor, peleja pelas nossas guerras, peleja pelas nossas batalhas, peleja pela nossa causa da justiça, peleja pela venda da minha casa, do apartamento, peleja pela venda do sítio, peleja pela minha saúde. Nós vamos nesse dia 12 de outubro suplicar ao Senhor e pedir as boas notícias para as nossas vidas. O endereço é Avenida Amazonas, 8410, aqui no Gameleira. A igreja é a Igreja do Cabana. Eu queria convidar você, porque eu tenho total certeza que o Senhor pelejará por você. Deus vai pelejar pela sua guerra. Mas antes, nós precisamos suplicar, consagrar, orar, jejuar diante do Senhor, chamar a atenção de Deus para os nossos propósitos serem atendidos. Anote o endereço: Avenida Amazonas, 8410, na Igreja Pentecostal Deus e Amor, na sede estadual do Cabana. Nós estaremos em consagração e eu convido toda Belo Horizonte, toda a região, para esse dia. Será feriado, ouvinte? Será dia 12 de outubro, feriado nacional. Não falte, venha nesse propósito, que eu tenho total certeza que Deus lhe trará boas notícias. Que Deus te abençoe e um forte abraço a todos vocês, do pastor Eliezer Silva.
1: Tudo que você precisa para um milagre acontecer é ter fé. Vim cultuar a Deus conosco é uma demonstração de fé, é a demonstração que você acredita no milagre de Deus. Ouvintes, estamos chegando ao final da nossa programação e eu quero orar com você pedindo a bênção do Senhor sobre as nossas vidas.
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1: Grande Deus, maravilhoso e eterno Pai, quero agradecer a Ti, ó Deus, pela rica e maravilhosa oportunidade que o Senhor nos concedeu de estar aqui em Tua presença, Pai. Obrigado, Deus, pelo privilégio, obrigado pela oportunidade. Que o Senhor continue, meu Deus, abençoando, que o Senhor continue, meu Deus, honrando Teus filhos. Que o Senhor, meu Deus, continue, ó Pai, fazendo, Senhor, grandes coisas acontecer. Pai, que possamos ver o Teu agir, que possamos ver o Senhor abençoar, que possamos ver o Senhor mover, Pai. Deus, creio que grandes coisas, grandes bênçãos, grandes vitórias, grandes milagres o Senhor tem preparado para as nossas vidas. Ó Deus, eu creio que o Senhor é fiel, ó Pai, para continuar abençoando o Seu povo, para continuar honrando Teus filhos. Eu sei, ó Deus, que o Senhor é poderoso para dar, meu Deus, a esta vida um milagre completo. Deus, abençoa Teus filhos, ó Pai, que estão na fé, na expectativa, que estão se preparando, se programando. Traga-os em paz, em segurança. Usa Teus servos, ó Pai, no santo altar. Deus, que haja bênção, milagre, salvação para a glória do Teu nome. Obrigado, Deus, por tudo que o Senhor fez, por tudo que o Senhor estará fazendo. Obrigado, Jesus. Fica conosco mais uma vez. Deus, que a Tua presença nos acompanhe, não só agora, mas em todos os dias da nossa vida. Seja conosco, para a glória do Seu nome. Amém. Graças a Deus. Que Deus abençoe, ouvintes. Obrigado pela sintonia. Nós vamos ficando por aqui. Eu vou deixando aqui a minha saudação. Que Deus abençoe você. Fiquem todos na paz do Senhor Jesus. Deus abençoe as minhas despedidas para você que esteve conosco, esteve com vocês dentro desta programação Ser Mãe em Cristo, Davi Reis, te aguardando em nossa sede estadual do Cabana. Venha ser abençoado por Deus neste lugar. Deus abençoe e fiquem com Deus na paz do Senhor Jesus.

paz do Senhor, querido ouvinte, amada audiência. É, que tenho o prazer, como é com a paz do Senhor, pastor José Marcos. Estamos aqui para convidar para esse dia 12 de outubro, um feriado nacional. Vamos estar aqui das 7 da manhã ao meio-dia, no clamor, no jejum a Deus. E você é o nosso convidado especial. Você que quer uma resposta da boca de Deus. Você que quer uma solução para o seu problema, uma saída. Você que já tem batido em várias portas e não houve resultado. Esse dia vai ficar marcado na sua memória, na história da sua vida. Nós vamos clamar a Deus. É uma equipe de pastores, de presbíteros, diáconos, cooperadores, vamos estar em jejum, levantando as mãos ao céu e clamando a Deus. Esta oração, você vai ter a sua resposta. Você vai receber do alto céu aquela vitória que você espera há tanto tempo e ainda você não recebeu. E esse dia 12, essa resposta, esta vitória vai chegar. Você que tem causa na justiça, é você que tem esse problema insolúvel que parece que não tem solução. Clamamos a Deus neste jejum, às 7 ao meio-dia. Meu Deus, vai ser forte, hein? Vai ser tremendo. Talvez você está perguntando, mas o endereço é muito fácil. Avenida Amazônia, é 8410, aqui no bairro Cabana. Igreja Pentecostal, Deus é amor. É como a palavra foi pregada hoje nesta manhã. Ana, ela foi para o templo orar. Ana, ela não se entregou, mas ela foi para o templo clamar a Deus e Deus concedeu para ela a vitória. Então esse dia você vai estar aqui clamando a Deus juntamente conosco e Deus vai te conceder a sua vitória. Será o jejum e oração das 7 da manhã ao meio-dia. A resposta é certa na sua vida. Igreja Pentecostal, Deus e Amor, Avenida Amazônia, 8410. E até lá, porque a sua vitória já está garantida.

Não se esqueçam, ouvintes, que nós estamos aqui em campanha, nós temos culto todos os dias nas nossas igrejas Deus e Amor, e você está ouvindo, ah, mas eu não moro aí perto da sede mundial, não moro na capital, mas você vai procurar a nossa igreja Deus e Amor aí na sua cidade. Nós temos igrejas em todo o território nacional, no exterior, e nós temos uma igrejinha Deus e Amor aí no seu bairro, na sua cidade. Ali temos campanhas de libertação, temos campanha com unção com óleo, campanhas de oração, temos culto com jovens, com senhoras, enfim, nós temos cultos para todos os gostos, vamos dizer assim. Procure a Igreja Deus Amor mais perto da sua casa, participe dos cultos, Deus tem palavra de vida, Deus tem uma solução para a sua vida. Compareça com fé para que haja mudança em vossa vida. 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

0: Sou dizimista porque o dízimo é santo. Sou dizimista porque quero ser participante das grandes bênçãos de Deus. Sou dizimista porque amo a obra de Deus na face da terra. Sou dizimista porque senão ficarei com dívidas para com Deus. Sou dizimista porque Deus é dono de tudo. Sou dizimista porque eu mesmo vou gozá-lo na casa de Deus. Sou dizimista porque mais bem-aventurado é dar do que receber. Sou dizimista porque Deus ama quem dá com alegria. Sou dizimista porque tudo vem das mãos de Deus. Sou dizimista porque não sou avarento. Sou dizimista porque meu rico tesouro está no céu. Sou dizimista porque tudo o que eu peço, recebo. Sou dizimista porque obedeço às leis de Deus. Sou dizimista porque a bênção do Senhor é que enriquece. Sou dizimista porque para cada lei Deus promete recompensa. Sou dizimista porque receberei de Deus com a mesma medida. Sou dizimista porque os pensamentos de Deus são mais altos. Sou dizimista porque Deus diz: fazei prova de mim. Sou dizimista porque Deus me escolheu e me nomeou. Sou dizimista porque a minha descendência não mendiga o pão. Sou dizimista porque meu salário não será posto em saco furado. Sou dizimista porque a minha responsabilidade é o sustento da igreja. Sou dizimista porque quero ter a consciência tranquila. Sou dizimista porque tudo o que o homem plantar, isso se fará. Sou dizimista porque Deus suprirá todas as minhas necessidades.
1: Seu nome, minha irmã?
2: Albanete.
1: Albanete, qual foi a bênção de prosperidade que a irmã recebeu nessa grande campanha de quarta-feira?
2: Escute, meus irmãos, nesta manhã eu cumprimento a igreja com a paz do Senhor Jesus e pedindo, aleluia, glória a Deus, aqui na campanha das quarta-feira, da sexta, de madrugada também. Então, pedindo esta bênção que meu filho, ele dizia assim: mãe, as coisas não estão muito bem na firma. Eu digo assim, ó, confia no Senhor e você vai receber o que você quer, a sua bênção. E para a honra e a glória do Senhor Jesus, sexta-feira ele foi me buscar em casa e disse assim: ó, mãe, fica aí que eu vou passar aí para você ver uma coisa. Eu digo, tá certo. Então, o carro que ele queria, o bis, esse da Honda, ele estava ali com o carro zerado que ele comprou. Então, tudo a gente deve agradecer o Senhor em tudo, meus irmãos. Em todas as causas nossas, nós colocamos diante de Deus. Não é só prosperidade, é no modo geral. Você que confia no Senhor, você vê o seu agindo poderosamente na sua família, na sua vida. Amém?
1: Está muito feliz com esse grande milagre, prosperidade. Deixa eu dizer para a senhora, antes da senhora entrar na campanha, pegar os votos, ele andava de ônibus, de carro da Uber. Depois que a senhora entrou na campanha, fez o voto em favor dele, a bênção chegou. Estou visualizando aqui, amados ouvintes, é um carro da Honda, 0 quilômetro. É mais de 100 mil reais, irmão Albanete.
2: É, sim, foi uma surpresa muito grande que o Senhor fez para nós. Eu estou muito feliz e ele também, irmão.
1: Carro da Honda.
2: É, sim. É.
1: Mais de 100 mil reais.
2: Verdade.
1: Ele não tinha um centavo.
2: Não tinha. Eu comecei a orar, pagando o meu voto, contribuindo com o meu voto do 91. Que nós terminamos e eu fiz todo dia, até terminei agora de orar, o 91, foi 21 dias jejuando e orando. E agradeci muito o Senhor.
1: Aleluia.
2: Foi uma benção, que Jesus abençoe todos os irmãos e venham para a casa do Senhor. Amém.
1: Seu nome e seu bairro para os ouvintes.
2: Meu nome é Albanete, eu moro no bairro Padre Eustáquio.
1: Seu nome, minha irmã?
3: É Divina Maria da Silva.
1: Qual foi a bênção de Deus que a senhora recebeu através de ser uma dizimista fiel da IP? PDA.
3: Que Jesus sempre me deu saúde, me dá prosperidade, nunca faltou nada para mim, graças a Deus. Mais de 30 anos que eu sou dizimista aqui na igreja, nunca faltei tal dízimo, não digo, devorador, nunca teve oportunidade.
1: Presbítero José Adraci, mais de 30 anos dizimista fiel da IPDA, casa prosperada, família abençoada e prosperada, mais de 30 anos fiel. Valeu a pena, minha.
3: Valeu a pena. E a primeira coisa que eu faço antes de comprar nada é o dízimo que eu tiro do Senhor.
1: Mais de 30 anos.
3: Mais de 30 anos que eu sou dizimista.
1: E a casa abençoada e prosperada.
3: Abençoada e prosperada. Ainda ajuda os outros, as outras pessoas. E nunca faltou nada para mim.
1: Amados ouvintes, mais de 30 anos, ganha um salário mínimo e é fiel a Deus. E nunca faltou nada, casa abençoada e prosperada. E os ouvintes que estão ouvindo a senhora, tem que ser dizimista fiel da IPDA ou não, minha irmã?
3: Tem que ser dizimista fiel, se não quiser que adoece. Pessoa não adoece, não falta nada. Devorador cai por terra e não tem nada a ver na vida da pessoa, não.
1: Seu nome e seu bairro para os ouvintes?
3: É Divina Maria da Silva, eu moro no 1º de maio.
1: Deus abençoe.

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0: paz, senhor ouvintes do programa Voz da Libertação. Aceite a paz de nosso Senhor e Salvador Jesus, que vos cumprimenta com a paz do Senhor Jesus, seu irmão Cristo, cooperador João Pedro. E chegou o momento da oração, chegou o momento de nós falarmos com Deus. É aquele momento tão esperado, a oração das 10.
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Majestoso Deus, Santo e Eterno Pai, Pai de nosso Senhor e Salvador Jesus Cristo, mais uma vez, meu Deus, nos colocamos a Ti em oração. Suplicamos o Teu amor inefável, o Teu amor imensurável, o Teu perdão divino, as Tuas misericórdias, Senhor, que são grandes, para com a nossa vida, meu Deus. Oh, Espírito Santo, ser conosco, ser com o Teu povo. Confirmai, meu Deus, a resposta do céu. Confirmai, meu Deus, a resposta do trono do Senhor, para com a nossa vida, para com a nossa casa, para com a nossa família, meu Deus. Oh, Senhor, que neste momento agora o Senhor possa ir de encontro a estes lares, a estas casas, a estas famílias. Espírito Santo, Espírito de Deus, quantas pessoas, meu Pai, sofrendo, chorando, implorando a Tua misericórdia. Espírito Santo, Espírito de Deus, vai de encontro agora, Senhor, aos lares. Vai de encontro, meu Deus, às casas. Vai de encontro, meu Deus, às famílias. Oh, glória! Esta família, meu Pai, que está sofrendo, esta mãe que chora, este pai de família que chora, porque o seu filho saiu e não sequer nem deu notícias aonde está, aonde foi. O Senhor é Deus que vai enviar o anjo agora, o anjo do livramento, o anjo da proteção divina, ó Deus de poder e glória. Oh, meu Jesus, visitai agora as casas, as famílias, as pessoas que oram conosco, essas vidas que estão orando conosco agora e estão na certeza do grande livramento. Senhor Jesus, o Senhor possa se fazer presente, o Senhor possa visitar elas. Ó Deus de poder, Deus de glória, Senhor Jesus, eu te peço, meu Deus, vá de encontro agora às famílias católicas, às famílias de outras denominações, esta pessoa, meu Pai, que está orando conosco, implorando, suplicando. Meu Deus, visita agora a nossa irmã, meu Deus, que hoje de manhã pediu, meu Pai, oração. Oh, meu Deus, tenha de misericórdia. Repreende o espírito do impedimento. Meu Pai, eu te peço agora, vá de encontro aos lares, às casas, às famílias. Vá de encontro agora, meu Pai, às pessoas. Senhor Jesus, porque cremos no perdão divino do Senhor. Cremos que a Tua bondade, a Tua misericórdia, meu Deus e meu Pai, olhai dos céus agora para o Teu povo. Olhai dos céus agora para a Tua igreja. Meu Deus e meu Pai, eu te peço agora, Senhor, vá de encontro às famílias católicas, famílias de outras denominações,
esta pessoa, meu Deus, que está orando conosco agora. Senhor Jesus, eu te peço, meu Deus, eu te peço, Senhor, eu te peço, meu Pai, visita agora, meu Deus, em nome do Senhor Jesus, repreenda, Senhor, repreenda, meu Deus, toda a seta do mal. Olhai para nós com o teu olhar de misericórdia. Olhai para nós, meu Deus, com o teu perdão divino, com a tua misericórdia divina. Olhai para nós com a tua imensidão, graça, misericórdia, perdão divino, amor divino, Espírito Santo, Espírito de Deus. Eu te peço agora, meu Senhor, toma agora em tuas mãos a nossa vida. Toma agora em tuas mãos a nossa casa. Toma agora em tuas mãos esta pessoa, meu Deus. Senhor, Senhor, Senhor, olhai para nós, olhai para o teu povo com o teu olhar de misericórdia. Oh, meu Deus, quantas famílias, quantas pessoas sofrendo, quantas pessoas padecendo, quantas pessoas sofrendo, meu Deus, sofrendo amargamente. O diabo tem feito de tudo, meu Deus, para ceifar as vidas, para ceifar as casas, as pessoas dessas casas. Mas o Senhor é Deus para dar o livramento. O Senhor é Deus para dar a vitória, o grande livramento dos céus. Oriandanai declama Labás. Eu te peço, Senhor Jesus, nos ajuda a vencer, ser fiel até a morte. Porque a sua palavra nos afirma dizendo, ser fiel até o fim e dar-te-ei a coroa da vida eterna. Espírito Santo, Espírito de Deus, quantas pessoas que neste exato momento estão agora orando conosco, meu Pai. Quantas pessoas estão agora orando conosco, meu Deus, e estão na certeza da grande resposta, estão na certeza do grande livramento, estão na certeza que o Senhor Jesus irá livrar, que o Senhor irá dar a vitória, que o Senhor irá dar a saúde. Abençoa esta vida. Abençoa esta casa. Abençoa esta família. Espírito Santo, Espírito de Deus, eu te peço agora, Senhor, confirmai o teu livramento. Confirmai a vitória. Confirmai o teu livramento, meu Deus. Espírito Santo, Espírito de Deus, tenha de misericórdia de nós.
misericórdia do teu povo, misericórdia da tua igreja, teus filhos, tuas filhas. Clama e pede por um socorro. E neste momento, eu quero orar, meu Pai, pelas casas, pelos lares, pelas famílias, confirmando a grande vitória, Senhor, que neste momento de oração, o Senhor possa ouvir a nossa oração, o Senhor possa ouvir o nosso clamor, o Senhor possa ouvir as nossas súplicas de misericórdia. Olhai para nós. Olhai dos céus para os teus filhos e as tuas filhas, confirmando a grande vitória, confirmando o milagre, a bênção, a resposta. Meu Deus, esteja conosco, esteja nos guardando, nos livrando, nos protegendo, nos guardando de todo mal, em nome de Jesus Cristo, eu te peço, ser conosco, meu Deus, ser com a tua igreja, ser com teus filhos, ser com as tuas filhas, Pai de amor, Pai de bondade, Pai de misericórdia, confirmai a tua bênção, confirmai a tua vitória. Senhor, meu Deus e meu Pai, meu Deus, eu te peço, ó Senhor, que o Senhor possa confirmar para nós o grande livramento, a resposta dos céus. Senhor, dai-nos, ó Pai, a alegria do Teu Espírito Santo ainda mais. Eu te peço que nós possamos permanecer ainda mais no Senhor e o Senhor permanecerá ainda mais em nós. Meu Deus e meu Pai, eu te peço, fica conosco, fica com os ouvintes que estão ouvindo a oração das 10. É, sim, meu Pai. Eles gostam muito da oração das 10. Meu Deus e meu Pai, muitos ficam até mesmo já ali na beiradinha do rádio, aguardando por esse momento, quando os ponteiros apontam para as 10 horas. Eles já ficam ali, com a fotografia levantada, com a peça de roupa, com a chave, com a carteira de trabalho, com o passaporte, com um copo de água, com a garrafa de água. Meu Deus e meu Pai, com o telefone nas mãos, orando, suplicando, pedindo, implorando ao Senhor pela tua misericórdia, pela tua bênção, pelo teu milagre, pelo agir do Senhor. Age sobre esta vida. Venha confirmar a grande vitória em nome do Pai, em nome do Filho e em nome do Espírito Santo de Deus. Amém, amém, amém. Senhor Jesus.

Muito bem, ouvintes, que Deus abençoe a todos vocês. Fique na paz do Senhor Jesus. Orou com vocês a oração das 10. Sou irmão em Cristo, cooperador João Pedro, tá bom? Fiquem na paz do Senhor Jesus. Não desligue o seu rádio. Não desligue, não. Prossegue aí o programa A Voz da Libertação. No céu.

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1: Muito obrigado, queridos irmãos dos estúdios. Já estamos colhendo a expectativa do povo para esta segunda-feira. O grande culto doutrinário, pregação da palavra, da sã doutrina, oração, explosão de milagres. Você não pode ficar de fora. A paz do Senhor, meu irmão.
2: A paz do Senhor Jesus.
1: Teu nome, meu irmão?
2: Mário Rodrigues, pastor Adalto. Eu estou chegando do bairro das Indústrias, irmão.
1: Ô, querido irmão, segunda-feira aqui é pregação da doutrina.
2: É, segunda-feira é dia de nós aprendermos cada vez mais. Lembrando que o Senhor Jesus disse, o povo sofre por falta de conhecimento da palavra, reis por não conhecer as escrituras nem o poder de Deus.
1: Com certeza.
2: E segunda-feira estaremos aqui com o pastor pregando este evangelho santo do Senhor Jesus Cristo, que o Senhor Jesus está voltando. Nós estamos aprendendo muito com esse homem de Deus que chegou aqui em Belo Horizonte. Nós estamos gostando muito da presença dele aqui nos ensinando. E aí nós convidamos os irmãos para segunda-feira aqui à noite, estarmos ou de manhã, estarmos aqui ouvindo a palavra de Deus, aprendendo para nós subirmos para o céu.
1: Ô querido irmão, para aumentar a fé do povo, conta uma bênção, um testemunho forte

0: Foi o maior testemunho, foi quando eu saí. Infelizmente, existe muitas igrejas que estão enganando o povo. E eu cheguei aqui nesta igreja aqui, e o presbítero me chamou a atenção, porque eu estava sem aliança. E a aliança é uma coisa muito séria. E eu estava sem aliança porque os falsos profetas tomou ela da minha mão com aquele blá blá blá. Aí eu dei para comprar televisão. E hoje eu estou agradecido a Deus que estou numa igreja que me ensina certo. Coloquei uma aliança novamente na mão. Estou muito grato a Deus por essa igreja, por todos aqui, Adalto, Luiz.
1: Ô querido irmão, lá nas igrejas mundanas, o senhor casado não usava aliança, os pastores não estavam nem aí.
0: Nem olharam, pelo contrário, foi para eles mesmo que eles pediram. Dá o que você tem, dá sua aliança, dá isso, dá aquilo. E eu peguei e dei a minha aliança. Quando eu cheguei aqui, eu fui chamado a atenção. No estudo bíblico, ele me chamou a atenção. Ele falou assim: ô irmão, cadê a aliança? Você é casado? Eu digo: eu sou casado. E cadê a aliança? Eu falei assim: não, eu dei para uma igreja ali que pediu para comprar a televisão. Ô irmão, como é que você faz um negócio desse? Eu digo: irmão, eu não sabia, eu não conhecia. Eu tô aqui agora para conhecer.
1: A igreja lá não tinha ensinamento, né, meu?
0: Não tinha ensinamento para o céu. O ensinamento lá é terra. Terra não é de cristão. O cristão está na terra, mas para subir para o céu.
1: Até os pastores lá também fazem uso da televisão, que nós sabemos que é a imagem da besta. O senhor deu aliança para os pastores da igreja mundana comprar televisão para colocar na casa deles.
0: É verdade. Põe televisão e anima a gente para comprar para nossa casa também. E entra essa imagem da besta, esse treco ruim, só traz coisa ruim. Nós só queremos é a palavra de Deus para subir para o céu. Em nome de Jesus. Tem mais, nessa quarta-feira o diabo irado comigo, eu em pé na escada, do nada meu pé escorregou, eu caí de costa, caí em cima da minha costela. Mas olha aqui, ó, que eu vou falar pra você, irmão? Eu espero em Deus, a minha fé é em Deus, eu creio no Jesus que ressuscitou, que levou sobre si as nossas dores, nossas enfermidades, sobre suas pisaduras, com sarado, curado, livre, liberto, todo mal. Eu estou esperando nesse Jesus que tudo pode, tudo sabe, tudo vê, o médico dos médicos, e é nele que eu vou esperar. Tô aqui, ó, tá um pouquinho dodói? Tá, mas eu sei que esse dodói vai sair, porque o nome de Jesus, o sangue de Jesus tem poder.
1: Já tá curado pela fé.
0: Já estou curado pela fé, irmão.
1: Ô querido irmão, e segunda-feira ele tem a pregação, tem um estudo que fala sobre o perigo das redes sociais, o perigo da televisão, o perigo do crente fora da sã doutrina, e o povo que quiser aprender tem que comparecer nessa segunda-feira e receber esse ensinamento aqui na Avenida Amazonas 8410.
0: Eu estarei aqui na Avenida Amazonas 8410 nessa segunda-feira para aprender mais do Senhor. Ó, irmão, e quem tá falando aqui é o irmão Mário, que um dia tava nessa porta larga. Eu tô passando muita luta, mas ó, não desisto desse caminho. E eu estarei aqui, Mário Rodrigues Eugênio Siqueira. Se quiser me procurar, vai me procurar. É um senhor de idade, 78 anos, com muita saúde, ainda trabalho. Graças e louvo e glorifico meu Deus. Sou um dizimista fiel da casa do meu Deus, mas da casa verdadeira, daquela que leva a verdadeira doutrina. Eu me lembro do nosso saudoso missionário, o missionário Davi Miranda. Eu amo aquele homem, eu amei aquele homem, continuo amando, ele está no meu coração. Olha aqui, ó, essa igreja, ela foi revelada ao nosso saudoso missionário. Sabe como é que foi? Veio uma voz do céu até os tímpanos, é os ouvidos do nosso missionário. Aí falou assim: Davi, eu tenho uma grande obra para fazer através de você aí na terra. Abre uma igreja e põe o nome de Deus e amor. Então, o missionário obedeceu aquela voz, procurou quem estava falando, não viu ninguém. Ele falou: é Deus que está falando. Vou abrir, vou botar o nome Deus e amor. Então, a Deus e amor está aí porque é uma igreja séria, é uma igreja de doutrina. E nós amamos muito a diretoria mundial, nossa irmã Ereni Miranda. Nós amamos muito este povo. Este povo ensina a verdade, este povo fala a verdade. O nosso pastor que está se recuperando, Lorival de Almeida, um beijo para você, Lorival.
1: Está emocionado, amados e diletos ouvintes, o nosso irmão Mário. Um convite todo especial, um convite forte para você estar aí nesta segunda-feira no grande culto doutrinário. É pregação da doutrina mesmo, aqui na Avenida Amazonas, 8410, no bairro Cabana. Irmão Mário, liberto da televisão, liberto das igrejas mundanas, agora só confirma o seu nome e o seu endereço para os ouvintes.
0: O meu nome é Mário Rodrigues Eugênio Siqueira, meu endereço é bairro das Indústrias.

0: Ustra, Avenida Padre Nascimento, coladinha ali com o José Aldo, na Vila São Paulo. Amamos muito esse povo que prega a verdade. Eu agradeço esta rica e linda oportunidade que Deus me dá de falar neste programa, nesta rádio Deus é Amor. Este programa aborda a libertação. Amém.
1: Deus abençoe. Vamos colher mais expectativa do povo. Culto doutrinário de segunda-feira na IPDA Belo Horizonte, no bairro Cabana. É isso mesmo, presbíteros José Adraci, grande a expectativa do povão de Deus de Belo Horizonte, povo que ora, povo que jejua, povo doutrinário, porque toda segunda-feira é o culto de doutrina. O que é doutrina? É ensinamento da palavra de Deus, é uma bênção para o povo de Deus, irmão Elcio.
2: Graça e paz, aqui que vos saúda seu irmão em Cristo, irmão Elcio Pires. Venham todos na segunda-feira, convido aos católicos, aos visitantes, aos membros da Igreja Pentecostal Deus e Amor, que se localiza na Avenida Amazonas 8410, que fica em Cabana. Será um dia de grande milagre na presença de Deus.
1: Povo crente de outro ministério pode comparecer também, pastor Elcio?
2: Com certeza, estão todos convidados aí para poder fazer parte deste culto, que será um dia abençoado.
1: Seu nome e seu bairro, confirma para os ouvintes.
2: Eu moro na cidade de Justinópolis, Ribeirão das Neves.
1: Deus abençoe.
2: Amém.
1: É isso aí, amados e diletos ouvintes. Grande a expectativa do povo para o culto doutrinário de segunda-feira aqui na Avenida Amazonas, 8410 no bairro Cabana. Tô aqui com a irmã Hilda, a ex-defunta. Irmã Hilda, na sua opinião, culto de doutrina, aonde o povo aprende a doutrina do arrependimento, a doutrina da porta estreita, a doutrina do caminho estreito, o povo não pode perder, é doutrina mesmo.
3: É doutrina, a paz do Senhor, pastor Adalto, e eu quero deixar também minha paz do Senhor, os que estão me ouvindo, eu convido, aleluia, Jesus, todos que estão alcance da minha voz, que vem no culto de doutrina, não deixa tomar sua conta não, não deixa não, é a chuva, pega sua sombrinha, seu veículo, vem, porque ele também quer conhecer todos vocês, ele quer conhecer vocês no culto de doutrina e vai ver como vocês é fiel nos cultos, né? Ele vai ver se a pessoa é fiel nos cultos e na doutrina, igreja, nós não pode perder, a doutrina é boa demais, graças a Deus, nós temos que andar pela doutrina, não pelo mundo. Vocês vêm para nós receber a grande bênção. É um homem de Deus que eu conheci ele também. Eu conheci ele lá em São Paulo. E veja, vem para a igreja em nome de Jesus.
1: Segunda-feira,
3: toda segunda-feira.
1: Culto de doutrina.
3: Vem para cá. Não fica aí não. Vem para cá para nós aprender com Jesus mais. Que nós vamos aprender com Jesus. Se nós já temos um pouco, nós vamos aprender mais ainda.
1: Com certeza.
3: Porque o nosso Deus é aquele que está firme e forte esperando nós. Está vendo aí como é que está derrubando barraco? Está vendo aí como é que está derrubando as coisas?
1: Deus está guardando.
3: Deus está guardando nós. Isso aí já é cumprimento da palavra. Vocês podem pensar aí.
1: Com certeza.
3: Que está dando nos rádios. E eu agradeço. Minha rica oportunidade.
1: Seu nome e seu bairro?
3: Meu nome é Hilda. Moro aqui no Cabana.
1: Deus abençoe.
3: Amém.
1: É isso mesmo, amados e diletos ouvintes. E na expectativa do povo para esse culto de segunda-feira, culto doutrinário, o povo já está contando seus depoimentos de fé. Ouvintes, ouça esse testemunho. Jesus devolve tudo aquilo que o diabo roubou. A paz do Senhor, meu irmão.
4: A paz do Senhor, irmão.
1: Seu nome?
4: Osmar Santos.
1: Você mora em qual bairro?
4: Eu moro no bairro Jatobá.
1: Qual que é a bênção que o irmão recebeu de restituição para aumentar a fé dos ouvintes que vão estar nesta segunda-feira no culto doutrinário?
4: No domingo passado, irmãos, eu fui num determinado bairro aí e não sei porquê, eu acabei perdendo a carteira dentro do ônibus, né? E aí eu fui no bairro, voltei, nem me atinei que eu tinha perdido a carteira. Quando eu choveu o dia inteiro no domingo, né? Aí eu cheguei em casa no domingo, assim, à noite, um colega me ligou, falando que alguém tinha encontrado a minha carteira, né? E aí eu fiquei sem saber, porque eu não tinha perdido a carteira. Eu falei assim, como é que eu perdi a carteira? Eu fui passar a mão no bolso, e que a carteira não tava no bolso. Aí o rapaz ainda confirmou, eu falei assim, a pessoa tem que dizer que a carteira é sua, que tem um documento seu, falou sobre o documento e tudo mais. Aí eu lembrei que eu tinha deixado o telefone desse colega meu na carteira, né? Aí falou assim, a pessoa é tão boa que deixou o telefone, você ligar pra ela. Eu fui, liguei pra ela, a pessoa falou, não, já encontrei sua carteira toda aqui. Aí eu peguei o ônibus, fui na peça, no bairro da pessoa, pegar a carteira, lá perto do BH Shopping, que é bem distante no lugar que eu moro. Chegou, Deus é tão bom que a carteira tava sequinha. Choveu o domingo inteiro basicamente todo e a carteira estava com todos os documentos sequinhos, sem nenhum problema. Deus é muito bom. E eu agradeço a Deus por ter feito mais esse milagre na minha vida e agradeço a oportunidade em nome de Jesus.
1: Seu nome e seu bairro, confirma para os ouvintes.
4: É Osmar de Santos, eu moro no bairro Jatobá.
1: Deus abençoe.
4: Amém.
1: É isso mesmo, amados e diletos ouvintes, já colhendo a expectativa do povo para o culto doutrinário, porque aqui no Cabana é pregação da doutrina mesmo e o povo está recebendo bênção de Deus. A paz do Senhor, minha irmã.
5: A paz do Senhor Jesus.
1: O nome da senhora?
5: Elizabeth.
1: A senhora está chegando de qual bairro?
5: Cabana, moro aqui mesmo há muitos anos.
1: Ô querida, culto de doutrina, o povo tem que vir para ficar nutrido.
5: É verdade, isso mesmo, né? Porque a palavra de Deus é que nos fortalece, né? Que nos mantém de pé. E esse pastor é uma bênção. Ele dá para ver que ele gosta muito da palavra mesmo, né? Irmão, nota, é uma bênção.
1: Doutrinado.
5: A gente sente a presença do Senhor e querendo ou não, a doutrina tem que ser pregada. E a porta é estreita, é isso mesmo. Quem quer levar, morar no céu com Jesus, tem que ser caminho estreito mesmo.
1: Ô querida irmã, conte uma bênção para fortalecer a fé dos ouvintes que vão estar nesse culto doutrinário todas as segundas-feiras na IPDA do Cabana, aqui na Avenida Amazônia.
5: São muitas bênçãos. E eu quero falar uma, primeiramente, eu quero falar como Davi, que eu quisera contar todas e anunciar, mas são muito mais do que se pode contar, né? Uma delas que eu recebi, meu carro estava sumido há mais de 5 anos, sabe? Aí eu comecei assim, vindo nas campanhas, eu presto muita atenção na palavra, eu chego, choro de tantas assim, tantas bênçãos que saem da boca dele mesmo. E aí, irmão, e a gente pegando aquelas palavras dele mesmo, que vem do Espírito Santo, meu carro do nada apareceu, pra resumir, 5 anos sumido, perdido. Aí chegou a carta da prefeitura pra mim, falando pra mim tirar o carro do local dentro de 10 dias, senão ia levar o carro pra leilão. E eu procurando o carro, quando chegou aqui já desembolou tudo pra glória de Deus, e eu achei o carro, já levei, já achei até o comprador junto, já foi tudo junto, e eu tava passando até necessidade, pedi até algum dinheiro emprestado pra alguns irmãos, porque eu tava passando muito aperto mesmo. Achei o carro e já vendi pra glória do Senhor, já Deus já mandou esse pastor já desembolando já o caminho já pra glória do Senhor, né?
1: Ou seja, depois de 5 anos, a senhora já tinha dado como causa perdida, mas a senhora comparecendo aqui nos cultos do Cabana, recebendo a oração forte do homem de Deus, Deus preparou tudo, até o comprador.
5: Preparou até o comprador. Parece que ele vem assim, ele prega, e a gente vê que é tão de Deus mesmo. No outro dia, parece que as bênçãos já cumprem, assim. Não sei se é porque a gente fica assim com aquela fé, presta bem atenção,
1: com
5: né?
1: Certeza.
5: Irmão do céu, pra glória do Senhor, já tá resolvendo muitas coisas na minha vida, entendeu?
1: A palavra fortalece e aumenta a nossa fé, e as bênçãos de Deus vêm como chuva.
5: É verdade. Todos os pastores que são de Deus e amor são todos muito abençoados, né? Certeza, não adianta a gente querer falar, é ele, é aquilo. Mas cada um Deus usa de uma forma, né? Tudo me ajuda a cair as capetadas por terra, desembolar os trem, tudo, né? Em nome de Jesus.
1: A capetada luciferiana vai cair por terra aqui em Belo Horizonte.
5: Não vai cair não, porque já caiu pelo sangue de Jesus. Já caiu, irmão. Tem que falar a verdade. É a figueira balançando. Aquele que é figo bom vai ficar, né? O figo podre vai cair, é tudo. Em nome de Jesus.
1: Em nome de Jesus. Amém. Seu nome e seu bairro, minha irmã?
5: Elizabeth Maria Soares. Moro aqui no bairro Cabana há muitos anos.
1: Que Deus abençoe.
5: Amém, meu irmão. Pai do Senhor.
1: É isso mesmo, amados e diletos ouvintes. Segunda-feira prossegue o grande culto doutrinário. Todo o corpo de obreiros, obreiras, membros da IPDA sede de Belo Horizonte. É desse jeito mesmo, né, pastor João Saraiva? A paz do Senhor e o seu convite todo especial.
6: A paz do Senhor, amados irmãos e ouvintes do programa Voz da Libertação. Nesta segunda-feira prossegue esta abençoada campanha revelada por Deus. É ouvinte, é uma campanha que Deus está trazendo renovo espiritual para as nossas vidas. Convidamos você e a sua família para o seguimento da abençoada campanha doutrinária em nome de Jesus.
1: Pastor João Saraiva, e se o povo de outra denominação evangélica, famílias católicas, simpatizantes com a IPDA, aquele que não professa um credo religioso, se eles quiserem vir aqui na IPDA do Cabana ouvir a palavra, pode, pastor João Saraiva?
6: Perfeitamente, amados irmãos e ouvintes, visto que a Igreja Deus e Amor não faz acepção de pessoas, é que nós convidamos as pessoas de todos os credos religiosos, mesmo quem não tem nenhuma religião, para participar de um culto aqui, não só na doutrina, mas todos os demais, porque a palavra de Deus, ela é aquela que alimenta a alma. E todos nós necessitamos da palavra do Senhor, porque Jesus, ele deixa bem explícito na sua palavra, que ele é o pão da vida. Portanto, ele disse, todo galho que não estiver ligado em mim não tem vida. Então, na verdade, o Senhor Jesus é o sustento da nossa vida. Seja você de qualquer denominação, Deus tem uma palavra para a sua alma.
1: Pastor João Saraiva, confirma o seu nome e o seu bairro para os ouvintes.
6: Muito bem, amados irmãos e ouvintes, nós estamos aqui na Avenida Amazonas, 8410, no bairro Cabana.
1: Deus abençoe.
6: A paz do Senhor, irmão e ouvintes do programa Voz da Libertação.
1: Então está aí, amados e diletos ouvintes, a expectativa especial e o convite todo especial, convidando todo o rebanho, todo o povão belo horizontino, para toda segunda-feira, o grande culto doutrinário. É isso mesmo, aguarda você e a sua família com todo o corpo de obreiros, toda segunda-feira, às 9 horas da manhã, às 14 e às 19 horas. Mais uma vez o endereço, caneta e papel na mão. Avenida Amazonas, 8410, no bairro Cabana, na Santa Igreja Pentecostal Deus e Amor. Queridos irmãos dos estúdios, a qualquer momento nós voltamos com mais informações ao vivo dentro do programa A Voz da Libertação.

quinta-feira nós teremos aqui o culto com a Fundação Reviver. Isso mesmo, obra assistencial da Igreja Pentecostal Deus e Amor. Tem alcançado muitas famílias aqui em Belo Horizonte, várias famílias que já estão cadastradas aqui na nossa secretaria interna da Fundação Reviver. Tem buscado também ajuda e tem servido com cesta básica, tem sido servidos com cesta básicas aqui na Igreja Pentecostal Deus e Amor, na Casa Aberta Reviver. E eu quero fazer um apelo para todos vocês que nos ajudem com as doações para que seja feita as manutenções da Casa Aberta Reviver. Precisamos de chinelo do número 39 até o 43, de sapatos também, roupas, tudo masculino. A nossa maior demanda é de homens e nós precisamos muito e contamos com a ajuda de todos vocês para nos ajudar com as contribuições também para a Fundação Reviver, para que assim nós possamos atender as famílias carentes, as pessoas que estão em condições de vulnerabilidade, e nós estaremos trabalhando de uma forma unida e de uma forma maravilhosa. Lembrando também, meus irmãos e irmãs, querido ouvinte, que neste mês de outubro estaremos completando 2 anos, isso mesmo, 2 anos de Casa Aberta Reviver. E será dia 17 esta celebração do aniversário de 2 anos já de Casa Aberta Reviver. Muitos testemunhos maravilhosos para serem compartilhados. Nós teremos a presença da diretoria da Fundação Reviver aqui. Já está organizada uma caravana de São Paulo para estar conosco aqui neste dia 17 de outubro, a partir das 9 horas da manhã, para o segundo aniversário da Casa Aberta Reviver, aqui da sede estadual de Belo Horizonte. Eu quero convidar você a vir a estar conosco, porque será um dia inteiro de ação social, será um dia todo de ação social, será um dia de comunhão, será um dia aonde todas as pessoas poderão glorificar ao nome do Senhor por suas infindas obras feitas através da Fundação Reviver. E você não pode ficar de fora, você deve estar conosco. Teremos ali no estacionamento, a partir das 13 horas, nós teremos as tendas do Projeto 60+, teremos também o Bazar da Reviver. Tudo isso vai estar exposto ali para as pessoas que chegarem, para poderem também adquirir itens do bazar, para que possa ser revertido para a manutenção da Casa Aberta Reviver. Quando você compra algo no Bazar da Reviver, quando você compra algo feito no Projeto 60+, tudo isso estará sendo revertido para a manutenção da Casa Aberta Reviver, e que está completando 2 anos, dia 17 de outubro. E nós contamos com a presença de todos vocês, porque será um dia maravilhoso, será um dia de festa, vai ser num sábado, a partir das 8 horas da manhã. Todo o povo de Deus já vai estar aqui para poder contemplar este dia tão glorioso. Então, às 13 horas será aberto para todas as pessoas. Teremos o atendimento normal, conforme é feito toda terça e toda quinta. E a partir das 13 horas já estará disponível no estacionamento as tendas ali com o Projeto 60+, as irmãs que confecciona tudo, crochê, tricô, panos de prato que são decorados, estarão disponíveis para que vocês possam adquirir. Também o Bazar da Reviver estará também disponível para você adquirir uma peça, para você ajudar a manter a Casa Aberta Reviver de portas abertas. Dia 17 marca para você não esquecer que vai ser um dia para Deus, um dia de ação social através da Igreja Pentecostal Deus e Amor. E eu também quero já vos comunicar que não vai ficar somente pela Fundação Reviver. Tudo isso é muito bom, tudo isso é maravilhoso, a Casa Aberta completando 2 anos, porém, nós teremos também algo muito importante, e vai ser com a criançada de toda Belo Horizonte. Atenção, criançada! Porque neste mesmo dia 17, atenção papai, atenção mamãe, atenção titio, titia, vovô, vovó, ei, chama a atenção da sua criança aí da sua casa, para que ela esteja aqui
porque a partir das 14 horas terá o Conexão Kids. Isso mesmo, Conexão Kids vai estar acontecendo no estacionamento da Igreja Pentecostal Deus e Amor. Vai ter pula-pula, vai ter escorregador gigante, vai ter piscina de bolinha, vai ter surpresa. E falando em surpresa, você que pode doar aí doce, um pacote de salgadinho aí, daqueles que vem uns 40 pacotinhos dentro, traga, deixa ali na livraria da nossa igreja, pirulito, bala, chiclete, pipoca, tudo que criança ama e tudo aquilo que adulto gosta, que é de doce. E você vai ajudar também a fazer esta ação social com todas as crianças da Igreja Pentecostal Deus e Amor. Porém, estou aqui para estender o convite para toda a criançada de Belo Horizonte, você que é aqui das cercanias do Cabana. No Cabana tem bastante criança, hein? No Cabana o que não falta é criança. Vamos convocar esta criançada, porque será uma tarde maravilhosa. Vai ser uma tarde com as crianças, vai ter história bíblica, brincadeira, gincana, brinquedo, tudo aquilo que é para poder ser usado como instrumento de evangelização de crianças. A tia Adriana Neves e toda a equipe do Pequeno Galileu vai estar aqui a partir das 14 horas neste dia 17, isso mesmo, dia 17 de outubro, no Conexão Kids. Minha vida é uma viagem, e o Senhor vai alcançar também o coração das nossas criancinhas. Lembrando também a todos que nós temos aqui a Escolinha do Pequeno Galileu, toda segunda-feira a partir das 19h45, segunda e sexta nós temos também aqui o Ministério com os Adolescentes Wake Teens a partir das 19h45 e no domingo também às 9 horas da manhã. Pequeno Galileu e também o Ministério de Adolescentes Wake Teens. Está sendo uma bênção, está sendo maravilhoso. Deus tem abençoado este trabalho. Então, você que vier para os cultos, pode trazer a sua criança, pode trazer o seu adolescente, porque eles estarão no lugar reservados, preparados, na linguagem deles, para poderem estarem aprendendo da palavra do nosso Deus. Você anotou aí? 17 de outubro, dia de ação social, um dia com Deus, aniversário de 2 anos da Casa Aberta Reviver, às 9 horas da manhã, presença da diretoria da Fundação Reviver. Às 13 horas, o nosso estacionamento já estará com as suas tendas todas abertas, com o Projeto 60+, Bazar Reviver. E às 14 horas, Conexão Kids, Minha Vida é uma Viagem. Tia Adriana Neves e toda a equipe do Pequeno Galileu te aguarda aqui no dia 17 de outubro. Oh.

E a programação na Igreja Pentecostal Deus e Amor não se encerra por aí. Domingo é dia de culto de Santa Ceia na Igreja Pentecostal Deus e Amor. É a Santa Ceia do Senhor aqui na Igreja Pentecostal Deus e Amor neste final de semana, sábado às 18h30, domingo às 7h da manhã e às 19h. São estes horários de ceia que nós teremos em nossa Igreja Pentecostal Deus e Amor. Este culto que a Igreja em comunhão participa da ceia através do corpo de Cristo pelo pão e o sangue de Jesus através do cálice. É a Santa Ceia do Senhor, é a maior comemoração da Igreja. Por intermédio dela fazemos memória de Cristo. Lembramo-nos da sua crucifixão e morte, pelas quais temos o perdão de nossos pecados. Vamos nos lembrar também da sua volta, que breve está chegando o arrebatamento da Igreja. Jesus foi quem instituiu e celebrou a primeira ceia lá em Lucas capítulo 22, 13. A ceia também pode ser chamada de memorial recordatório, para nós recordarmos de Jesus pelo que ele fez, morrendo por nós na cruz do Calvário, e pelo que ele faz e também porque aquilo que ele fará através da sua vinda. Porém, devemos participar da ceia em santidade. É necessário um autoexame de nossa vida antes de participarmos desta celebração que é a ceia do Senhor. A Bíblia diz isso lá em 1 Coríntios 11:28: examina-se o homem a si mesmo, depois coma deste pão e beba deste cálice. Precisamos estar consciente daquilo que nós estamos fazendo. Domingo é dia de nós nos assentarmos à mesa para podermos participarmos do corpo e do sangue de nosso Senhor Jesus Cristo. E atenção, viu? Porque você que congrega no bairro e estará conosco, não esqueça de trazer a sua carta de recomendação retirada com o seu pastor local, para que possamos te receber, identificar-te, para que você possa se assentar na mesma mesa e participar do mesmo corpo e do mesmo cálice do nosso Senhor e Salvador Jesus Cristo, no domingo, às 7h da manhã e também às 19h, nós estaremos te aguardando para este culto maravilhoso, para este culto celebrativo, culto de Santa Ceia.

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1: Muito obrigado, pastor Eliezer Silva, pelo espaço concedido. Queridos irmãos dos estúdios, já vamos pegar a fé do povo, né? A expectativa do povo é esse domingo agora. Culto da família, o jejum mundial. Pastor Eliezer Silva, às 8 horas da manhã. Às 14 horas, cooperador Kleber. E às 19 horas, presbítero Mauro César. A paz do Senhor Jesus, minha irmã. Uma senhora ansiosa para falar no microfone. A paz do Senhor Jesus.
2: A paz do Senhor Jesus.
1: A senhora está chegando de qual bairro?
2: De Axé América.
1: Chegando com muita fé.
2: Com muita fé.
1: Com muita alegria.
2: Com muita alegria no coração ainda.
1: Verdade.
2: Né? É, claro, com certeza.
1: Com certeza. Conhece o pastor Eliezer Silva?
2: Eu já conheço ele.
1: É bênção pura, não é?
2: Bênção pura.
1: Deus está usando ele?
2: Maravilhosamente bem.
1: Ô, querida irmã, domingo é o jejum mundial, o culto da família, pastor Eliezer Silva, às 8 horas da manhã, em santo jejum e santa consagração. O povo tem que comparecer ou não?
2: Tem que comparecer, vamos ser as bênçãos, né?
1: Todo domingo.
2: Todo domingo, com certeza.
1: E a senhora recebeu um caminhão de milagres?
2: Com certeza, de mais da conta.
1: E qual foi aquela que mais marcou a vida da senhora pro acréscimo da fé dos ouvintes que vai estar nesse domingo? Conte a bênção.
2: Eu recebi 18 mil reais.
1: 18 mil?
2: 18 mil.
1: A senhora firme nas campanhas e pegando voto.
2: Campanha, pegando voto e cumprindo com voto.
1: E a senhora é dizimista fiel também?
2: Sou dizimista fiel.
1: E se pegar o voto com fé aqui na IPDA do Cabana, funciona?
2: Funciona, com certeza.
1: A senhora recebeu 18 mil.
2: 18 mil. Depositei tudo.
1: O Deus Jeová Jirê abençoa a vida da senhora.
2: Abençoou muito mais.
1: E dos 18 mil, a senhora devolveu o dízimo.
2: Devolveu o dízimo.
1: E ainda deu uma oferta especial para a igreja.
2: Dei uma oferta especial, com certeza.
1: É domingo, jejum mundial.
2: E daqui uns tempos também, eu tô orando a Deus, né? Eu já sou aposentada, né?
1: Sim.
2: E aí ainda tenho a pensão do meu esposo ainda, né?
1: Maravilha.
2: E eu vou receber duas.
1: Meu Deus, então...
2: E aí eu vou passar dados mais de 200 reais só de...
1: De dízimo.
2: De dízimo, é, que eu vou dar, é isso.
1: E das primícias. Primícia também.
2: Primícia também, com certeza.
1: A senhora está prosperada duplamente.
2: Em nome de Jesus.
1: O Deus Jeová Jirê abençoa a senhora.
2: E com certeza, abençoa muito mais.
1: Quem opera nessa igreja?
2: Jesus.
1: Quem rebelou a campanha?
2: É Jesus.
1: Quem manda na igreja?
2: É Jesus.
1: Dá um glória a Deus para ele aí.
2: Glória a Deus.
1: Seu nome e seu bairro?
2: Maria.
1: Deus te abençoe.
2: Amém, abençoa você também.
1: Graças a Deus, uma alegria imensa que invade e contagia os nossos corações. Uma senhora abençoadíssima por Deus aqui na campanha de domingo, a campanha do jejum mundial. Você vai ficar de fora? É claro que não, corra para cá. Avenida Amazonas, 8410, no bairro Cabana, aqui na Igreja Pentecostal Deus Amor do bairro Cabana, ouvinte. É domingo, é o dia do Senhor, é o dia que a igreja primitiva priorizava, o dia de domingo, o dia da ressurreição de Cristo. Uma abençoada aqui, a paz do Senhor, minha irmã.
3: Ah, Senhor, irmão.
1: Nome da senhora?
3: Anitta.
1: Tá chegando de qual bairro?
3: De Chinópolis.
1: Já conhece o pastor Eliezer Silva? Vai conhecer, hein? A senhora tá ansiosa.
3: Amém.
1: É homem de Deus, né, minha irmã?
3: Em nome de Jesus, uma bênção, né, irmão?
1: Exatamente, o Espírito Santo, o Paracletos, habita no coração dele, sim ou não?
3: Amém, com certeza. É muito usar a mão do Senhor, né?
1: Verdade, é um vaso, um instrumento.
3: É
1: ou não é?
3: É verdade.
1: Ô, querida irmã,
3: muito abençoado.
1: Pro povo que vai comparecer domingo aqui, aquela bênção que mais marcou a vida da senhora, conte a bênção.
3: Meu irmão bebia demais, ele brigava muito dentro de casa. Mas nós, perseverando aqui, buscando a Deus, nas vigílias.
1: Firme na campanha.
3: Nas campanhas.
1: E nas vigílias também.
3: Hoje meu irmão não bebe mais.
1: Significa que a senhora teve um posicionamento, a senhora teve uma atitude de fé, exercitou a fé buscando, nas campanhas de vigília também. Como que ele está hoje?
3: Hoje nunca mais bebeu. Nunca mais.
1: Tá bebendo mais não?
3: Não, e faz ano, ó.
1: Antes bebia uma guaraciaba. Hoje tá bebendo o sangue de Jesus.
3: Agora, graças a Deus, nunca.
1: Só o sangue de Jesus que ele bebe.
3: Amém. Glória a Deus. E é outra pessoa, irmão.
1: Outra pessoa. Deus honrou a fé da senhora.
3: Amém. Glória a Deus.
1: Ô, querida irmã, se o povo comparecer aqui na IPDA, sede do Cabana, entrar na campanha e pegar o voto com fé, nas vigílias, de madrugada, domingo, culto da família, funciona?
3: Ai, irmão, bem,
1: funciona?
3: Irmão, a vitória é na certa, viu, irmão?
1: Na certa.
3: Só tem a ganhar, irmão.
1: O voto funciona.
3: É muita bênção, muita vitória. Deus tem curado, tem muita enfermidade, sabe?
1: Verdade. É. E a bênção do Deus Jeová Jirê tem sido acrescentada no celeiro da senhora.
3: Amém. Falta nada, irmão. Graças a Deus.
1: Não falta nada. Falta Deus nada. Tem abençoado o pão
3: em
1: e a água.
3: Em nome de Jesus, é bênção demais.
1: É ou não é?
3: É só vitória,
1: quem opera?
3: Irmão. Jesus Cristo.
1: Quem revelou a campanha de domingo?
3: É o Senhor Jesus.
1: Quem manda na igreja?
3: É Jesus Cristo.
1: Seu nome e seu bairro?
3: Anitta, moro no bairro Justinópolis.
1: Deus abençoe. Mais um varão aqui, ó. Tá chegando com a espada na bolsa aqui no alforje. A bolsa no Velho Testamento, no hebraico, é alforje. A espada de dois gumes está no alforje dele. A paz do Senhor, meu irmão.
4: A paz do Jesus.
1: Seu nome?
4: Oliveira.
1: Essa igreja é de Deus, meu irmão?
4: Sim, com certeza.
1: É a igreja primitiva do passado, é ou não é?
4: Com certeza.
1: Conhece o pastor Eliezer Silva?
4: Conheceu hoje.
1: Mas hoje o senhor vai conhecer e vai ser impactado pelo Espírito Santo Paracletos. Ô, querido irmão, nós estamos pegando a expectativa do povo para o culto de domingo, culto da família, que é uma bênção pura, sem mistura. Conte aquele depoimento de fé, aquele relato que mais marcou a vida do senhor, para o acréscimo da fé do povo que vai comparecer nesse domingo. Conte a bênção.
4: Amém, meu. Em nome de Jesus.
1: Conte a bênção que mais marcou o senhor. O senhor recebeu de Jesus.
4: É tanta bênção.
1: Recebeu um caminhão de milagres.
4: Um caminhão de milagres.
1: É tanta bênção que nem sabe qual que o senhor vai escolher, é ou não é?
4: Glória a Deus, com certeza.
1: Vale a pena estar aqui hoje?
4: Amém, irmão, com certeza.
1: Domingo, jejum mundial, culto da família, é de Deus?
4: É de Deus.
1: Verdade, dá um glória a Deus aí.
4: Glória a Deus.
1: Seu nome e seu bairro?
4: Oliveira.
1: Mora onde?
4: Moro no bairro Bandeirante, Contagem. Congrego na igreja Pentecostal de Deus Amor, o bairro Bandeirante.
1: Deus abençoe. Honras e glórias ao nosso Jesus, por mais um varão abençoadíssimo por Deus, no prosseguimento da campanha de domingo, o jejum mundial, o culto da família. Pastor Eliezer Silva está a finco às 8 horas da manhã, em santo jejum e santa consagração, em uma comunhão, uma intimidade com Deus no extremo. Ele está pregando a palavra, orando em favor do rebanho Belo Horizontino, entregando o jejum em favor do rebanho e ministrando a oração da família. Uma oração poderosa, é o 20. Domingo era o dia que a igreja primitiva do passado mais priorizava, mais respeitava. Mas por quê, pastor? Porque é o dia do Senhor. É o dia da ressurreição de Cristo. É o dia da ressurreição do Messias. E a igreja primitiva no domingo já começava com o quê? Já começava com a oração matutina. Depois tinha a escola bíblica dominical, o culto público e as liturgias. Tinha a pregação da palavra, vasos orando por revelação e Deus usando os apóstolos com muita intrepidez na pregação da palavra e na oração em favor do rebanho. Helbint, você vai ficar de fora? É claro que não. Irmão Luiz, domingo é o jejum mundial, é o culto da família. O senhor já conhece o pastor Eliezer Silva?
5: Conheço.
1: É bênção pura, não é?
5: É. No primeiro dia que eu vi ele, eu gostei da pregação dele.
1: É porque o senhor tem o discernimento de espírito. E pelo discernimento, deu para o senhor ver que ele é um homem de Deus.
5: Ele é, ué.
1: Pastor Eliezer Silva.
5: É, ué.
1: Ô, irmão Luiz, todo domingo ele está aí em santo jejum e santa consagração, no culto da família. É o jejum mundial. É de Deus esse culto de domingo?
5: É, ué. Todo culto aqui é de Deus.
1: Verdade.
5: Mas você...
1: Glória a Deus.
5: É mais...
1: Pastor Eliezer?
5: É, ué.
1: É bênção pura?
5: É, ué.
1: Ô, irmão Luiz, a igreja primitiva priorizava o culto de domingo, que é o dia da ressurreição de Cristo, o dia do Senhor. É ou não é?
5: É, ué.
1: O senhor já recebeu muita bênção?
5: Já recebi.
1: E vai receber?
5: Vou receber.
1: O senhor recebeu muitas vitórias aqui na igreja Deus é Amor.
5: Deus é Amor.
1: Pai. Muita bênção.
5: Muita.
1: Um caminhão de
5: não
1: milagres.
5: É pouca, não.
1: Muita mesmo.
5: É.
1: Seu nome?
5: Luiz Moura.
1: Mora onde?
5: Igarapé.
1: Deus te abençoe. Está vendo aí, amados e diletos ouvintes? É o culto da família. É o jejum mundial. Meu Deus, mas não vem de qualquer jeito, não. Vem jejum, vem consagração. Vem unir a fé com o pastor Eliezer Silva. Enviado pela nossa diretoria mundial de São Paulo. Enviado por Deus a pastorear o grande rebanho Belo Horizontino, aqui todo domingo, às 8 horas da manhã. Pastor Eliezer Silva, todo domingo pela manhã, às 14 horas, cooperador Kleber, e às 19 horas, presbítero Mauro César, vindo diretamente da região do bairro do Tupi, pregando a palavra e orando pelos mais excelentes dons do Espírito Santo. Muito obrigado, pastor Eliezer Silva. Queridos irmãos dos estúdios, presbítero Zé Adraci, na torre dos transmissores, nosso irmão Wesley de Castro, pelo espaço concedido, e a qualquer momento Nós voltamos com mais informações ao vivo dentro do programa Voz da Libertação. Adelante, estúdio, é contigo agora.

0: Eu sou o pastor Eliezer Silva e eu venho convocar toda Belo Horizonte e região para o grande propósito de oração de jejum nesse feriado nacional do dia 12 de outubro, que será o jejum das boas notícias. Eu estarei no altar com todos os pastores, os presbíteros e diáconos, no horário das 7 da manhã até o meio-dia. Nós estaremos em consagração ao nosso Deus, clamando ao Senhor pelas boas notícias. Quando o rei Josafá recebeu a notícia que três povos estavam se programando para atacar o seu reino, a Bíblia diz que ele vai convocar o povo para um grande propósito de oração e de jejum. Ele convoca o povo para estar clamando ao Senhor, jejuando e consagrando a sua vida diante do Senhor. Esta atitude de buscar ao Senhor fez com que Deus lhe desse uma resposta. Sabe qual foi a resposta, ouvinte? Deus usa o profeta Jaziel dizendo assim: esta peleja não é sua, ela é do Senhor. Deus trouxe uma boa notícia diante aquela problemática, aquele dilema que o rei Josafá estava enfrentando. E essa notícia foi: Deus pelejará por vós. Nós vamos estar nesse propósito de oração e de jejum pedindo para que Deus nos dê esta boa notícia também. Nós vamos clamar ao Senhor e dizer: Senhor, peleja pelas nossas guerras, peleja pelas nossas batalhas, peleja pela nossa causa da justiça, peleja pela venda da minha casa, do apartamento, peleja pela venda do sítio, peleja pela minha saúde. Nós vamos nesse dia 12 de outubro suplicar ao Senhor e pedir as boas notícias para as nossas vidas. O endereço é Avenida Amazonas, 8410, aqui no Gameleira. A igreja é a Igreja do Cabana. Eu queria convidar você, porque eu tenho total certeza que o Senhor pelejará por você. Deus vai pelejar pela sua guerra. Mas antes, nós precisamos suplicar, consagrar, orar, jejuar diante do Senhor, chamar a atenção de Deus para os nossos propósitos serem atendidos. Anote o endereço: Avenida Amazonas, 8410, na Igreja Pentecostal Deus e Amor, na sede estadual do Cabana. Nós estaremos em consagração e eu convido toda Belo Horizonte, toda a região, para esse dia. Será feriado, ouvinte, será dia 12 de outubro, feriado nacional. Não falte, venha nesse propósito, que eu tenho total certeza que Deus lhe trará boas notícias. Que Deus te abençoe e um forte abraço a todos vocês, do pastor Eliezer Silva.
1: Muito obrigado a todos vocês por sua audiência dentro do programa A Voz da Libertação. Vou ficando por aqui, mas não saia daí. Quem despede de todos vocês é seu amigo, irmão em Cristo, presbítero Natanael Oliveira. Fiquem todos na paz do Senhor e Salvador Jesus Cristo.
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3: Energia elétrica. Tarifas sem cobrança adicional beneficiam consumidores em todo o país. contas de luz seguem sem cobrança extra para os consumidores em todo o território nacional. A agência reguladora do setor manteve o acionamento do patamar mais favorável do sistema tarifário, o que significa a ausência de qualquer acréscimo financeiro no consumo mensal das residências. O sistema de sinalização utiliza cores para indicar o custo real de produção de eletricidade no país. No patamar favorável, não há acréscimo na fatura, enquanto nos níveis intermediários e mais críticos, acontece uma cobrança adicional calculada proporcionalmente para cada quilowatt-hora consumido. A definição desse cenário varia de acordo com as condições de geração de eletricidade, especialmente o nível de armazenamento dos reservatórios e a necessidade de acionamento de usinas termoelétricas. O volume de chuvas desempenha um papel fundamental na manutenção desse equilíbrio em todo o sistema nacional. Níveis mais altos nos reservatórios permitem um uso mais intenso das usinas hidrelétricas, que produzem eletricidade de forma significativamente mais barata e limpa. A agência reguladora reforça a importância do consumo consciente para que as condições favoráveis de fornecimento sejam preservadas.
4: 23 horas e 4 minutos.
5: Atenção para o top de 5 segundos. 5, 4, 3, 2, 1.
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7: Eu gostaria de fazer uma oração com vocês, só pedindo a Deus para perdoar os nossos pecados. Quem quer ver Deus operar maravilhas? Que é assim, meus irmãos, a Bíblia Sagrada fala que existe uma coisa que faz separação entre nós e Deus, e são os nossos pecados. Quando nós oramos e os nossos pecados formam uma barreira de impedimento para a recepção da nossa oração, também forma uma barreira para a resposta à nossa oração. Quem não tem pecado não precisa orar. Quem não tem pecado aí, diga eu. Não é questão de pecadão, nada, mas nós temos as nossas falhas, né, meus irmãos? Nós temos as nossas dificuldades, por isso a gente sempre tem que estar contando com a misericórdia de Deus. Vamos pedir a Deus que nos limpe através da sua palavra, que nos purifique no sangue de Jesus Cristo, para que as nossas orações sejam ouvidas e sejam respondidas. Oremos. Senhor meu Deus, Senhor meu Pai, em nome de Jesus Cristo, nós queremos ser tocados, nós queremos ser abençoados. Senhor meu Deus, purifica-nos, ó Deus, de todos os nossos pecados, purifica-nos de todas as nossas iniquidades, perdoa-nos, ó Deus, tudo que temos falado, tudo que temos pensado, tudo que temos feito, que não tem sido agradável ao Senhor, perdoa-nos, ó Pai. Nós queremos orar ao Senhor e queremos que o Senhor ouça a nossa oração, nós queremos orar ao Senhor e queremos que o Senhor responda o nosso clamor. Nós não queremos orar, ó Deus, como se estivéssemos lançando palavras no vazio. Nós queremos orar, ó Deus, sabendo que o Senhor é Deus de respostas para nós. O Senhor é Deus poderoso que vem tremendamente e faz com que os nossos sonhos se tornem realidade. Senhor meu Deus, Senhor meu Pai, em nome de Jesus Cristo. Em nome de Jesus Cristo, limpa-nos, purifica-nos, Senhor. Nós queremos adentrar ao trono da tua misericórdia com ousadia. Queremos pedir em favor das pessoas, em favor das nossas famílias, em favor de nós mesmos. Queremos ver a resposta do Senhor. Em nome de Jesus, ó Pai, purifica-nos, lava-nos, purifica-nos, perdoa-nos. Nós às vezes temos maus pensamentos, às vezes falamos coisas que não deveríamos falar, às vezes pensamos, às vezes, ó Deus, praticamos atos errôneos, às vezes, ó Deus, nós somos pessoas tão ruins. Mesmo conhecendo a sua palavra, às vezes somos pessoas tão ruins. Senhor meu Deus, Senhor meu Pai, purifica-nos, ajuda-nos. Nós queremos orar, queremos repreender obras malignas, queremos repreender poder do inferno, queremos repreender enfermidades, queremos clamar pela sua misericórdia, queremos ver vidas alcançando a libertação, queremos ver o seu poder sendo derramado sobre nós, queremos mais e mais o Senhor na nossa vida. Ajuda-nos, Senhor, faça maravilhas na nossa vida, Senhor, começando por nos lavar, arrancar dos nossos ombros esse peso, Senhor. Senhor. Esse peso que nos afeta às vezes, esse peso que nos traz, ó Deus, às vezes um cansaço na jornada, arranca de nós esse fardo que nós não aguentamos carregar, Senhor. Purifica-nos nas Tuas mãos, ajuda-nos nas Tuas mãos. Em nome de Jesus Cristo, nosso Salvador, se conosco, Senhor. Queremos orar pelo Senhor nos responder, em nome de Jesus Cristo. Amém, Senhor, amém, amém.
8: Amém.
7: Muito obrigado, queridos, pela presença de vocês de coração. Obrigado por vocês estarem aqui.
8: Thank you for the presence of everyone.
7: Capítulo 15 de São João. Louvado seja Deus. Deus quer que você viva a sua vida abençoada em tudo. Deus quer que você viva a sua vida na sua plenitude. São João, capítulo 15, versículo 16. Posso ler, meus irmãos? Posso? Não me escolhestes vós a mim, mas eu vos escolhi a vós. E vos nomeei para que vades e deis fruto, e o vosso fruto permaneça, a fim de que tudo quanto em meu nome pedirdes ao Pai, Ele vo-lo conceda. Senhor meu Deus, fala conosco, Senhor. Fala com o seu povo, fala com essa igreja. Nós queremos ouvir a sua palavra, queremos nos alimentar da sua palavra, nós queremos compreender a extensão de tudo que o Senhor tem para nós, Senhor. Sabemos que seria impossível para nós compreender na sua extensão completa, mas pelo menos aquilo, Senhor meu Deus, que nós podemos refletir e pensar, nós queremos entender. E queremos, ó Deus, adquirir do Senhor aquilo que o Senhor coloca à nossa disposição. Seja conosco, meu Deus, seja com o seu povo, em nome de Jesus Cristo. Amém, Senhor. Amém. Tome os seus lugares, meus irmãos, tome os seus lugares.
9: Glória a Deus!
7: O capítulo 15 do livro de São João é muito rico, como toda a Bíblia é toda rica, não é? Mas tem algumas coisas que eu gostaria de falar antes mesmo de entrar no versículo que nós lemos. O Senhor diz: eu sou a videira e o meu Pai é o lavrador. Observem agora, todas as pessoas que estão em mim, ou seja, toda a vara em mim que não dá fruto, essa é tirada e limpa toda aquela que dá fruto, para que dê mais fruto. Observe vocês o versículo 5: eu sou a videira e vós os ramos, as varas. Quem está em mim e eu nele, esse dá muito fruto. Observe essa palavra: porque sem mim nada podeis fazer. Nós temos um corinho que diz que quem tem Jesus tem tudo, quem não tem Jesus não tem nada. Sem Jesus nós não podemos fazer nada. Versículo 7: se vós estiverdes em mim e as minhas palavras estiverem em vós, pedireis tudo o que quiserdes e vos será feito. Nisso é glorificado meu Pai. Ou seja, você pede, se você está em Deus, se a palavra de Deus está em você,
10: E a Bíblia fala que tudo que você quiser, Deus fará. Porque Deus é glorificado naquilo que você pede e Ele faz na sua vida quando você está nele. E tem mais coisa ainda maravilhosa. No versículo 14, a Bíblia está falando do servo, está falando do ramo, mas de repente o Senhor Jesus fala: vós sereis meus amigos se fizerdes o que eu vos mando. Que maravilha, hein? Conhece aquele corinho que a gente canta também? Porque tudo isso, às vezes eu falo, irmãos, os hinos são mensagens. Tem um corinho que a gente canta: eu tenho um amigo que me ama. E eu pergunto para você: você tem esse amigo? Ele é seu amigo? E o Senhor Jesus justifica: eu não vou chamar de servo, não, porque o servo não sabe o que faz o seu senhor.
11: Because the servant does not know his master's business.
10: Mas eu tenho chamado vocês de amigo.
11: Instead, I have called you friends.
10: Porque tudo quanto ouvi do meu pai,
11: for everything that I learned from my father,
10: vos tenho feito conhecer.
11: I have made known to you.
10: Aí vem o versículo que nós lemos.
11: And here we see the verse that we read.
10: Não me escolhestes vós a mim, mas eu vos escolhi a vós.
11: You did not choose me, but I chose you.
10: E vos nomeei para que vades e deis fruto.
11: And appointed you so that you might go and bear fruit.
10: E o vosso fruto permaneça.
11: Fruit that will last.
10: A fim de tudo quanto em meu nome pedides ao Pai,
11: so that whatever you ask in my name,
10: Ele vos conceda.
11: The Father will give you.
10: Nós temos alguns parâmetros para medir aqui, meus irmãos.
11: We have a few parameters to measure here, dear brothers.
10: Quando eu digo, eu já fiz tudo para essa árvore crescer.
11: When I say that I have done everything for this fruit to bear.
10: Eu, na minha casa, eu só planto árvores que dão fruto.
11: In my house, I only plant trees that will bear fruit.
10: Eu planto laranja.
11: I plant oranges.
10: Lichia.
11: Or other types of fruit.
10: Tenho lá vários pés de jabuticaba.
11: There are other types of fruit as well.
10: Tem mamão,
11: and mammon,
10: amora, manga,
11: berries, and mangoes,
10: abacate, manteiga, yum yum, hein?
11: Very yummy.
10: Só coisa boa.
11: Only good fruit.
10: Mais um pé, goiaba, não posso esquecer da goiaba. Mais um pezinho ou outro de fruta lá não vai.
11: When one tree or another will not bear fruit.
10: E às vezes eu chego e falo, mas eu já fiz de tudo. Alguns anos atrás eu contratei um agrônomo.
11: And sometimes I have done everything.
10: Eu quero que o senhor veja por que que é que isso aqui não vai. Esse aqui, olha lá, ó, tá carregado, aquele tá carregado, aquele tá carregado. E eu tenho também, além disso, as plantas medicinais, né?
11: And I have all type of medicine trees.
10: Tudo lá.
11: Everything.
10: Mas esse pezinho aqui não vai, aquele eu já fiz de tudo e não vai.
11: And some trees I have done everything and won't grow.
10: Meus irmãos, o parâmetro que eu estou falando aqui é o nosso tudo e o tudo de Deus. Eu fiz tudo, faço tudo e de repente pego lá, coloco esterco e coloco adubo.
11: Sometimes, né? I have done everything in my reach.
10: Às vezes chamo a atenção dos meus cãezinhos: vocês estão fazendo xixi nessa planta? Porque não cresce, não pode. E eles entendem, não fazem. Mas não adianta, tem uns pés de árvores que não...
11: But there are some specific trees that do not bear any fruit.
10: Eu faço tudo, mas não vai.
11: I have done everything in my reach and it doesn't work.
10: Esse é o meu tudo.
11: This is my everything.
10: Isso é o que eu posso fazer dentro da minha possibilidade.
11: This is what is within my reach.
10: Mas, meus irmãos, existe uma distância muito grande entre o meu tudo e o tudo do meu Deus.
11: There is a great difference between my everything and everything from God.
10: Existe uma diferença muito grande entre o seu tudo e o tudo do Deus que estamos falando dele aqui hoje.
11: There is a huge difference between your everything and the everything from God which we speak here
10: today. E quando a Bíblia Sagrada fala,
11: and when the Bible tells us,
10: fui eu que escolhi vocês.
11: It was I that chose you.
10: Escolher já é uma coisa maravilhosa.
11: Choosing something already so marvelous.
10: Mas nomear,
11: but
10: para que nós produzamos frutos.
11: But to name us so that we may bear fruit.
10: Que o nosso fruto permaneça.
11: That our fruit may be lasting.
10: E como a propaganda, espere, tem mais.
11: Just as commercials say, but wait, there's more.
10: A fim de que tudo quanto em meu nome pedides ao Pai, Ele vo-lo conceda.
11: So that whatever you ask in my name, the Father will give you.
10: O tudo de Deus é a plenitude de Deus. O tudo de Deus é o nosso inimaginável.
11: Everything from God is God's plenitude, something we cannot imagine.
10: Deus fez você para ser um vencedor.
11: God made you so that you may be a winner.
10: Deus criou em você um potencial para que você possa desenvolvê-lo.
11: God created in you potential so that you might develop it.
10: Qualquer pessoa que você olha para ela e diz, é uma pessoa de vitória, é uma pessoa de êxito, é uma pessoa exemplo de vida, pode ter certeza que um dia essa pessoa desenvolveu algo.
11: Any successful person, you may believe that someday develop something.
10: Essa pessoa buscou lá no fundo do baú tudo que tinha do seu potencial.
11: This person reached from deep inside this full potential.
10: E foi crescendo até tornar-se uma pessoa vencedora.
11: And started to grow until she became a winning person.
10: Vencedores não são, meus irmãos, pessoas que acidentalmente vencem na vida.
11: Successful people do not reach it by accident.
10: Sejam pessoas que vivem a vida cristã ou a vida secular.
11: May they be secular or Christian people.
10: De alguma forma, todo vencedor tem a sua marca.
11: In some way, all types of successful people have their mark.
10: Ser vencedor

0: status de vencedores.
1: So they all may reach the status of successful.
0: Você tem de sentir,
1: you must feel,
0: o quanto Deus escolheu você,
1: how much God chose you,
0: e permite que você
1: and allows you,
0: produza frutos,
1: to produce fruit,
0: que você experimente esses frutos,
1: so that you may try these fruits,
0: e que sejam frutos permanentes,
1: that they may be everlasting fruit.
0: Porque isso glorifica o nome do Senhor.
1: Because this glorifies the name of the Lord.
0: Você pode ser um vencedor.
1: You can be a true successful person.
0: E a primeira marca dos grandes vencedores que experimentarão a plenitude de Deus,
1: and the first mark of successful people that have tried God's fullness,
0: é o encontro marcado com Deus.
1: It's the meeting they have with God.
0: É o encontro marcado com o Senhor Jesus.
1: A meeting they have with Jesus.
0: Quando eu digo encontro marcado com o Senhor Jesus,
1: when I say that this meeting with Jesus,
0: eu estou falando de coisas que levam,
1: I'm referring to things,
0: à transformação e o crescimento,
1: that lead to transformation and growth,
0: espiritual,
1: the spiritual growth,
0: pessoal,
1: and personal growth as
0: e
1: well,
0: em tudo que possa ser relacionado a uma vida vitoriosa.
1: And everything that is related to a successful life.
0: Encontrar-se com Cristo,
1: to meet with Christ,
0: é se permitir adequar,
1: to allow to be molded,
0: é permitir que Deus coloque os seus planos,
1: to allow that God puts his plans,
0: que estão prontos para ser executados na nossa vida,
1: that are ready to be executed in our lives,
0: que Deus coloque esses planos em ação,
1: that may God put these plans into
0: porque
1: action,
0: isso significa,
1: because this signifies,
0: que além de escolhidos,
1: and apart from being chosen,
0: nós estamos sendo nomeados para obter sucesso na vida.
1: We're also being named to be successful.
0: Nós estamos nomeados para carregar a vitória que o nosso Deus tem para nós.
1: We have been declared to carry the victory that God has for us.
0: Deus criou você.
1: God created you.
0: Para que você possa crescer, desenvolver o seu potencial.
1: So that you may grow and develop your potential.
0: Eu escrevi uma matéria para a revista ID.
1: I wrote a story for the magazine Go.
0: Que chama, essa matéria se chamava Desenvolvendo o Seu Potencial.
1: And this story was called Developing Your Potential.
0: Existem coisas, meus irmãos, que nos fazem ficar acanhados.
1: There are things that make us be afraid.
0: Às vezes você faz uma tentativa de ter sucesso em uma direção.
1: Sometimes you try to have success in one type of direction.
0: E não alcançando o sucesso, você desiste por completo.
1: And by not reaching it, you give up completely.
0: Mas é importante você ver.
1: But it is important for you to see.
0: Quando Pedro e os seus pescadores,
1: that when Peter and the fishermen,
0: passaram a noite inteira pescando,
1: they spent the entire night fishing.
0: Jesus falou, lança a rede de novo.
1: Jesus said, throw your nets again.
0: E eles disseram, mas nós já passamos a noite inteira lançando a rede.
1: And they said that we spent all night casting our
0: nets. Tem um
1: ponto
0: aqui.
1: And there's a point to be said here.
0: E um ponto muito forte.
1: There's a very strong point to be said.
0: Deus quer que você continue.
1: God wants you to continue.
0: Deus quer que você tente de novo.
1: God wants you to try again.
0: E Deus quer restaurar você exatamente onde dia você fracassou.
1: And God wants you to restore you one day where you failed.
0: Para que você saiba que o pouco, ou seja, o tudo de Deus é diferente do seu tudo.
1: So that you may know that everything from God is different from
0: você
1: your everything.
0: Você pode ter feito com as suas forças.
1: You can have done it with your own strength.
0: Você pode ter trabalhado a noite toda.
1: You can have spent all night working.
0: E você pode não ter conseguido nada.
1: And you have not tried anything.
0: Esse foi o seu tudo.
1: And this was your everything.
0: Mas o tudo de Deus é diferente.
1: But everything from God is different.
0: Se você falhou ali,
1: if where you have failed,
0: e Deus manda você retornar ao ponto onde você falhou,
1: and God wants you to return to the point where you have failed,
0: e Deus orienta você a fazer exatamente o que você já fez,
1: and God tells you to do exactly what you have already done.
0: Pode fazer, porque Deus vai te restaurar do seu fracasso, porque o tudo de Deus é diferente do nosso tudo.
1: Remain on trying, because the God from everything is different from our everything.
0: Você precisa abrir o seu coração.
1: You need to open your heart.
0: Você precisa ter um coração disposto e focado para ver exatamente a potência que Deus colocou em você, o potencial que Deus te concedeu.
1: You need to have a willing heart to open the potential God has put into your life.
0: Muita gente desiste de ser coisa ou pessoas melhores porque olham muito somente debilidades e fraquezas e medos.
1: Some people only look into their fears and weaknesses.
0: Se você está em Deus,
1: if you are in God,

0: You can speak to God.
1: Pode expor os seus projetos para Deus.
0: You can expose your projects to God.
1: Deus elegeu você, está dizendo a Bíblia.
0: God chose you, says the Bible.
1: Você não é qualquer, não. Você é eleito de Deus.
0: You are not anyone. You were elected by God.
1: Você é uma pessoa especial.
0: You are a special person.
1: Deus chamou você para impactar a sua vida e para que a sua vida venha impactar outras pessoas.
0: God chose to impact your life and so that your life may impact others.
1: Deus chamou você para mudar você e para que você com seu testemunho mude outras pessoas.
0: God chose to change you so that your testimony may change others.
1: Deus te chamou e confiado nesse poder de Deus.
0: God chose you and trusting in His power.
1: Produza frutos permanentes em todas as direções da sua vida.
0: So that you may bear permanent fruit in all directions of
1: talvez
0: your life.
1: Talvez você esteja bem.
0: Sometimes you are doing well.
1: E nós agradecemos a Deus por estarmos bem.
0: And we thank God for being well.
1: Mas esse é o nosso tudo.
0: But this is our everything.
1: Mas não é o tudo de Deus.
0: But it is not everything from God.
1: Você não é só isso que você já tem.
0: You are not only this that you already have.
1: Você não é só isso que você já é.
0: You are not only what you have become.
1: Você pode ser muito mais se você acreditar no tudo de Deus.
0: You can be much more
1: sem Deus nada, mas com Deus tudo.
0: You can't do anything without
1: Deus tudo.
0: Everything with God.
1: Eu escolhi vocês.
0: I chose you.
1: Sejam produtivos.
0: Bear fruit.
1: Tudo que vocês pedirem.
0: And everything that you ask.
1: O Pai vai fazer, está dizendo a Bíblia Sagrada.
0: The Father will do for you, says the Holy Bible.
1: Mas às vezes, meus irmãos, é uma questão de atitude.
0: But sometimes it is a matter of decision.
1: Atitude é um fator, meus irmãos, determinante.
0: It is a determining factor.
1: Em tudo que nós fazemos.
0: In everything that you do.
1: Nos ajuda em todos os sentidos da nossa vida.
0: It helps us in every aspect of our lives.
1: As nossas atitudes, elas.
0: Our decisions.
1: Nos levam a ter amigos ou não ter amigos.
0: They lead us to having friends or not.
1: A seguir adiante ou desistir.
0: To continue going or to give up.
1: A nossa atitude faz a diferença.
0: Our decisions make all the difference.
1: Aí você vai dizer, irmão Lorival.
0: And then you will say, Pastor Lorival.
1: Aí você já está fazendo uma mensagem motivacional apenas.
0: Now there is a motivational message in place.
1: Não.
0: And no.
1: Mas a minha mensagem passa pelo motivacional.
0: But my message goes through your motivation.
1: Eu tenho que motivar você a entender o que você representa diante dos olhos de Deus.
0: I have to motivate you to understand what you represent in the eyes of God.
1: O que Deus tinha de fazer por você, Ele já fez.
0: What God had to do for you, He has already done.
1: Jesus já morreu na cruz pelos seus pecados.
0: He already died on the cross for your sins.
1: Em cada página da Bíblia Sagrada nós vemos promessas de Deus.
0: We see promises in each pages of the Bible.
1: Deus oferece a você tudo que você nem pode imaginar, porque nós não temos capacidade de imaginar o tudo de Deus.
0: God offers for you everything that you can even imagine.
1: Mas o que acontece é que às vezes nós somos tímidos.
0: Sometimes we get shy.
1: O que acontece é que às vezes nós somos conformados.
0: Sometimes we get conformed.
1: Às vezes vemos pessoas, meus irmãos, que nada tem de Deus.
0: Sometimes we see people with nothing from God.
1: Às vezes vivendo uma vida muito melhor do que a nossa.
0: Sometimes leading a life so much better than ours.
1: Sei que nós passamos lutas. Quem entende isso, levanta a mão.
0: I know that we go through struggles.
1: Em alguns momentos da vida passamos tribulações.
0: And sometimes we go through tribulations.
1: Mas não faz sentido nenhum os filhos de Belial viverem melhor do que nós.
0: But it is no use seeing people.
1: Isso não faz sentido biblicamente falando.
0: That are not from God.
1: Então entenda.
0: Living better than
1: não
0: we
1: é
0: are.
1: Questão motivacional.
0: It is not only a matter of motivation.
1: É questão bíblica.
0: It is a biblical matter.
1: Às vezes falta nós atitude.
0: Sometimes we need to make a decision.
1: Eu não quero aqui falar dos nossos antepassados.
0: I don't like to speak about our ancestors.
1: Não quero falar dos nossos avós e dos nossos pais.
0: I don't want to speak about our grandfathers or fathers.
1: Eu basicamente nasci na igreja.
0: I was basically born in church.
1: Por muito tempo, irmãos pastores e igreja.
0: And for much time, dear pastors.
1: Eu vi muita gente confundir humildade com derrota.
0: I saw so many people confuse humbleness with defeat.
1: Eu vi muita gente confundir humildade com pobreza.
0: Seen so many people confuse humbleness with poorness.
1: E eu já cheguei a ver pessoas confundirem humildade com relaxo.
0: Seen so many people confuse humbleness with being relaxing.
1: Um dia, para assusto de toda a congregação,
0: and for one day the whole congregation saw.
1: Se levanta um irmão e diz: eu fui na casa do irmão muito humilde. Aliás, a casa dele é cheia de teia de aranha.
0: A brother who went to another brother's house instead of humbleness.
1: E eu fiquei pedindo: meu Deus, manda
2: mandar alguém matar essa maldita aranha.
0: And I said, someone defeat this spider.
2: E muitas pessoas acham, meus irmãos, que ser crente é andar de cabeça baixa.
0: So many people that think that being a Christian is to walk with your head held down.
2: Jesus abaixou a sua cabeça na cruz para você levantar a sua cabeça e colocar o seu nariz para cima. Você é filho de Deus.
0: Jesus bowed his head on the cross.
2: Não qualquer não.
0: You are the son of God.
2: Você é o escolhido de Deus.
0: You are the chosen one of God.
2: Você é o nomeado de Deus.
0: You have been named by God himself.
2: Para explorar o enorme potencial que Deus colocou na sua vida.
0: To develop this full potential that God
2: put in. O preço já foi pago.
0: The price has already been
2: paid. As portas já estão abertas.
0: The doors have been opened.
2: As promessas já estão feitas.
0: The promises have been set.
2: Toma atitude em nome de Jesus.
0: The decision in your life.
2: Você foi feito para ser campeão.
0: You were chosen to be a true champion.
2: E mais uma vez eu faço questão de dizer.
0: And once again I say to you.
2: Se estiveres em mim.
0: If you are in me.
2: As minhas palavras estiverem em vós.
0: If God's word is in your heart.
2: Pedireis tudo o que quiseres e vos será feito.
0: Whatever you ask in my name,
2: the Father will give you. E ser glorificado meu Pai.
0: And God will be glorified for this.
2: Cada coisa que Deus faz em você.
0: Everything that God does for you.
2: Cada coisa que Deus faz através de você.
0: So many things that God does through you.
2: O nome do Senhor é glorificado.
0: The name of God will be glorified.
2: Muda de atitude.
0: Change your decisions.
2: A nossa atitude determina.
0: Change your attitude.
2: Que tem gente que chega.
0: So many people say.
2: Num processo de boberismo e idiotismo total.
0: In a stupid process for themselves.
2: Boberismo é um neologismo, uma palavra nova.
0: And in them being stupid in their own.
2: Eu determino, Senhor, que o Senhor fica determinando para Deus.
0: They determine their lives to God.
2: Como se Deus fosse funcionário dele.
0: As if God was their employee.
2: Bobagem. Isso não é bíblico.
0: This is not biblical.
2: Deus já fez tudo que tinha de fazer, já prometeu tudo que tinha de prometer.
0: God has done and promised.
2: Mas às vezes falta atitude da sua parte.
0: But sometimes it is a decision.
2: Você não é coitadinho, não. Você é escolhido de Deus.
0: You are not anyone.
2: Você é nomeado de Deus.
0: You are named by God himself.
2: E basta você mencionar o que o próprio Deus já nos promete.
0: And all you have to do is take what God has
2: promised. E sair dessa atitude derrotista.
0: Leave this attitude of defeat.
2: E passar a entender que a vitória já é nossa a partir do momento que Cristo se entregou e morreu por nós na cruz do Calvário.
0: And start to understand that Christ died for us on the cross and we are victors.
2: Muda de atitude.
0: Change your attitude.
2: Atitude está relacionada a deixar todos os sistemas derrotistas da vida.
0: To change your attitude is to leave your defeat behind you.
2: Atitude está relacionada a deixar todo o sentimento de coitadismo da vida.
0: To leave all sentiment of
2: eu estou cansado de irmãos. Tô cansado de irmãs.
0: I'm sick of people
2: que tem a síndrome do coitadinho.
0: That have the syndrome of
2: coitadinho de mim.
0: Of poor little me.
2: Pobre ovelhinha do Senhor.
0: Sorry,
2: little
0: me.
2: Com aquele sisteminha tipo até para dar paz do Senhor parece que é uma coisa humilhante. Parece que está caindo os pedaços. Levanta a sua cabeça, você é um escolhido de Deus. Levanta a sua cabeça, você é um escolhido de Jeová. Olha a malária subindo, olha as cheias, aleluia. E você é muito mais do que um escolhido, você foi nomeado para dar frutos. Você foi nomeado para enfiar o dedo na cara do diabo e falar: o pão é meu, Deus me deu, foi ele quem fez, eu sou filho. Eu sou amigo de Deus.
0: I am the friend of God.
2: Muda de atitude.
0: Change your attitude.
2: Muda de atitude.
0: Change your attitude.
2: E você vai ver a sua vida mudar.
0: And you will see your life be changed.
2: Tudo começa, meus irmãos.
0: It all begins, dear brothers.
2: A partir do momento que nós estamos ligados à videira verdadeira.
0: From the moment that we are connected to the true vine.
2: Você está conectado com Deus?
0: Are you connected to God?
2: Você observa a palavra de Deus?
0: You observe God's word.
2: Porque isso aqui não é para qualquer um, não.
0: Because this is not for anyone.
2: Isso aqui não é para qualquer pessoa, não.
0: This is not for any person.
2: Não adianta ficar levantando a mão. Jesus tem poder. Não adianta ficar achando que ah, eu tô com o Salmo 91 colado na janela da minha casa. Não é para qualquer um, não. Você tem que estar ligado à videira. Ou seja, você tem que aceitar Jesus como seu Salvador. Isso aqui é para filho de Deus. Isso aqui é para amigo de Deus.
0: This is for the sons and friends of God. You have to accept Jesus as your Savior.
2: muda a atitude.
0: Change your attitude.
2: Deus ajuda ou nos ajuda a seguir nesse processo de crescimento, querida igreja.
0: God continues to help us develop our
2: nesse
0: potential.
2: Nesse processo de transformação.
0: In this process of transformation.
2: Romanos capítulo 12, a palavra do apóstolo é tão simples.
0: In Romans chapter 12 we see the simple
2: não
0: message.
2: Não vos conformeis.
0: Do not be conformed.
2: Não vos conformeis com esse mundo.
0: Do not be conformed
2: não.
0: To this world.
2: Mas devemos nos permitir transformar.
0: But we must be allowed to be transformed.
2: Pela renovação do nosso entendimento.
0: By the renewal of our
2: pela renovação que começa aqui, ó.
0: By the renewal
2: aqui
0: that
2: na nossa
0: here,
2: cabeça.
0: In our heads,
2: na nossa mente.
0: In our minds.
2: Transformação do nosso entendimento. Transformação da nossa mente. Renovação, transformação.
0: The renewal and transformation of our lives.
2: E dessa forma nós vamos experimentar o tudo de Deus, é o que diz.
0: In this way we will experiment everything from God.
2: Não tem outra maneira de experimentar a boa e perfeita vontade de Deus. Não tem outra maneira de experimentar a agradável vontade de Deus a não ser que você se permita transformar e renovar e começa aqui.
0: There is no other way to experiment the fullness
2: começa
0: of God.
2: Aqui.
0: It starts with your mind.
2: Muda de atitude.
0: Change your attitude.
2: Muda de lado.
0: Change your decisions.
2: Deus quer levar você a uma nova vida.
0: God wants to take you to a new life.
2: Deus quer fazer de você um campeão.
0: God wants to make you a true champion.
2: Você saiu da sua casa e veio a essa igreja hoje.
0: You left your house and came to this church today.
2: E você achou que foi por acaso.
0: And you thought that it was for anything.
2: Mas não foi por acaso.
0: It wasn't by chance.
2: Deus escolheu você a dedo para estar aqui.
0: God chose you with his own fingers.
2: Muita gente não entende o porquê uma multidão como essa vem aqui numa quarta-feira como essa.
0: Many people don't understand why so many people come here on Wednesdays.
2: Não entendem porque não foram escolhidas de repente.
0: They don't understand because some
2: até foram chamadas, mas não tiveram ou deram atenção para que pudessem ser escolhidas.
0: Perhaps they weren't chosen.
2: Deus trouxe você aqui.
0: God brought you here today.
2: E essa palavra é do coração de Deus para o seu coração.
0: And this word is from the heart of God to you.
2: Deus não quer ver derrotados na presença dele, não.
0: God does not want to see anyone defeated.
2: Deus
0: in his
2: levanta
0: presence.
2: Você.
0: God raises you.
2: Deus faz de você um vencedor.
0: God makes you a true
2: Deus faz de você uma pessoa vencedora em todos os aspectos da vida.
0: He makes you a winner in all aspects of life.
2: A fim de que tudo quanto.
0: So that everything.
2: Em meu nome.
0: In his name.
2: Pedirdes ao Pai.
0: You ask for the Father.
2: Ele vos conceda.
0: He will give unto you.
2: Até onde vai o seu entendimento, a sua sabedoria?
0: Until where does your understanding and knowledge go?
2: Para formular algum pedido a Deus que chegue perto do tudo de Deus.
0: To formulate anything that you may ask that comes close to the
2: diga
0: fullness of God.
2: De Deus.
0: Say everything from
2: diga
0: God.
2: Diga tudo de Deus.
0: Everything from God.
2: Esse aqui é o tudo de Deus.
0: This is everything from God.
2: Eu não posso dizer a vocês a extensão disso.
0: I cannot tell you the extension of everything.
2: Mas eu pergunto, até onde você é inteligente para pedir algo que chegue perto do tudo? De Deus.
0: But how far does your intelligence go to come even close to what God has to offer?
2: Muda de atitude.
0: Change your attitude.
2: A atitude identifica o comprometimento de cada um. Qual é o seu comprometimento? Qual é o seu?
0: Your attitude shows your commitment.
2: A nossa atitude, meus irmãos, ela é determinante em tudo que nós fazemos.
0: Our decisions and attitudes determines everything that
2: Deus
0: we do.
2: Deus tem capacitado você para assumir uma atitude, para assumir uma decisão. Deus tem capacitado você.
0: God has given you the potential to change your attitude.
2: E Deus não quer menos do que você tome uma atitude de fé, uma atitude de esperança, uma atitude de vitória. Deus não quer menos que isso.
0: And God does not want anything less than a complete attitude towards
2: Deus. Deus quer ver você lá em cima.
0: God wants us to see on top.
2: Deus quer ver você como campeão.
0: God wants us to see you as a true champion.
2: Deus quer que você ao passar pela rua onde você mora.
0: God wants to see your life.
2: As pessoas possam ver você e não achar uma explicação para as transformações que aconteceram na sua vida.
0: Not to see an explanation for the transformation in
2: e
0: your
2: essas
0: life.
2: Pessoas vão ter que se render à presença de Deus.
0: And these people will must surrender to the presence of
2: é
0: God.
2: Nesse momento onde
0: it is in this moment where
2: a sua atitude vai constituir a impressão.
0: Your attitudes and decisions will give the impression
2: que faz você ser conhecido por aquilo que Deus faz na sua vida.
0: It will make your life known as the things of God has
2: sabe
0: done.
2: Sabe quando você sabe que Deus está sendo glorificado por seu intermédio?
0: You know when God is being glorified through your life.
2: Quando você mesmo não falando nada.
0: And even when you don't say anything,
2: as pessoas têm a atenção voltada para você.
0: People have their attention on you.
2: A Bíblia Sagrada diz,
0: and the Bible tells us,
2: que vós sois a luz do mundo.
0: That you are the light of this world.
2: E essa luz não

0: escondida.
1: And this light cannot be hidden.
0: Não se pode esconder uma cidade edificada sobre o monte.
1: You cannot hide a city.
0: Não se acende uma candeia e coloca debaixo da cama, debaixo do alqueire, não.
1: You cannot hide a light from this world.
0: Mas assim se coloca no velador para que ela possa produzir luz para toda a casa.
1: So that it can
0: a partir do momento que Deus é glorificado na sua vida, pode ter certeza de duas coisas.
1: You can be sure of two things.
0: O nome do Senhor está sendo glorificado por seu intermédio.
1: The name of God will be glorified.
0: E a outra coisa, Deus está abençoando você a ponto dos vizinhos, amigos, conhecidos se espantarem com o sucesso que você está tendo.
1: God will bless you so much that people will be.
0: Mas tudo começa se você está na videira.
1: Everything starts if you are connected to the true vine.
0: Tudo começa se você está em Deus, se você está em Deus.
1: It all depends if you are in God.
0: Se a palavra de Deus está em você.
1: If God's word is in your heart.
0: Porque aí tudo que você pede ao Senhor, o Senhor te dá.
1: Because then everything that you ask from the Lord, He will give unto you.
0: Digam comigo, tudo.
1: Everything.
0: Tudo.
1: Say with me, everything.
0: E que a sua atitude seja, já que você foi chamado.
1: And your attitude may be according to your calling.
0: Nomeado.
1: Named by God.
0: Permita Deus.
1: Allow God.
0: Produzir mudanças na sua vida.
1: To cause transformation in your life.
0: Que esse processo de Deus na sua vida.
1: That this process of God in your life.
0: Comece com a sua submissão a Deus.
1: May start with your submission to God.
0: Para que pecados possam ser perdoados.
1: So that sins may be forgiven.
0: Para que erros possam ser corrigidos.
1: So that mistakes can be corrected.
0: Para que possa ser empreendida na sua vida esse poder de transformação que Deus tem.
1: So that this power of transformation from God.
0: Na sua forma de viver, na sua forma de pensar, na sua forma de se manifestar.
1: May change the way you live, the way you think, and the way you bear yourself.
0: O propósito de Deus para você, querido irmão.
1: God's purpose in your life, dear brother.
0: É vida plena.
1: Is a full life.
0: O propósito de Deus na sua igreja é plenitude.
1: God's purpose in this church is fullness.
0: O propósito de Deus na sua vida é o tudo de Deus.
1: God's purpose for your life is everything from God.
0: Você pode conhecer o seu tudo.
1: You can know your everything.
0: Você pode conhecer o seu todo.
1: You can know your fullness.
0: Mas você não tem ideia do que é o tudo de Deus.
1: But you have no idea what is fullness.
0: Quando Deus fala, clama a mim que eu te respondo.
1: When God says, call unto me and I
0: Ele mesmo
1: answer.
0: Fala e eu vou responder. Anunciando coisas que você não faz a mínima ideia.
1: And God says that I will announce great things.
0: Levanta a tua cabeça.
1: Raise your head.
0: Saia desse buraco.
1: Leave this hole which you are.
0: Saia dessa vida de tragédia.
1: Leave this life of tragedy.
0: Saia dessa vida de derrota.
1: Leave this life of defeat.
0: Repreenda com a autoridade esse espírito maligno que te subjuga.
1: Cast out this demon that mocks you today.
0: Que te escraviza.
1: That enslaves you.
0: Repreenda esse espírito maligno que não te deixa prosperar.
1: Cast out this evil spirit that does not allow you to prosper.
0: Essa porta fechada que se recusa a abrir.
1: And this closed door that does not open.
0: Repreenda agora.
1: Cast it out right
0: e
1: now.
0: E clama e chama pelo nome do Senhor.
1: And call unto the name of God.
0: E submeta sua vida a Deus.
1: And submit your life to God.
0: E seja ramo colocado na videira.
1: And be a vine from the tree.
0: E pode pedir tudo que você quiser no nome do Senhor, porque o Senhor fará.
1: You may ask anything
0: o Senhor
1: in the name of God.
0: Fará.
1: And He will do for you.
0: Porque você será chamado.
1: Because you will fulfill your call.
0: Escolhido.
1: You are chosen.
0: Nomeado.
1: Someone named.
0: Para ser abençoado.
1: To be blessed.
0: Passando pela bênção do nome no livro da vida.
1: And putting your name in the book of life.
0: E a conquista de todas as maravilhas que Deus fez nessa terra.
1: The accomplishments of everything that
0: Deus abençoe você.
1: May God bless you this afternoon.
0: Que o Espírito de Deus siga falando ao seu coração.
1: The Holy Spirit may speak into your heart.
0: Siga falando a sua vida.
1: That He may continue to speak into your heart.

0: dizendo que só o Senhor. A sua vida está na videira.
1: Is your life a branch of the true vine?
0: A sua vida está em Cristo.
1: Is your life in Christ?
0: Quem está em Cristo é uma nova criatura.
1: Those who are in Christ are new creatures.
0: As coisas velhas se passaram.
1: The old things will go by.
0: Eis que tudo se fez novo.
1: And everything was made new.
0: Você que ainda não entregou a sua vida para Deus.
1: Those who haven't delivered their lives to God.
0: Você ainda que não vive a sua vida debaixo da palavra de Deus.
1: Those who still don't live their lives in the word of God.
0: É por isso que você é uma pessoa sem esperança.
1: And this is why sometimes you are leading a life without hope.
0: É por isso que você sempre acha que o amanhã vai ser pior do que hoje.
1: Is why you think that tomorrow will be worse than today.
0: É porque você ainda não tem Deus vivendo na sua vida.
1: Because you still don't have God living in your life.
0: Você que desviou-se dos caminhos do Senhor.
1: Those who have gone astray from the path of God.
0: Todas as suas tentativas.
1: All your tries and attempts.
0: Vão terminar no seu tudo.
1: Will end in your everything.
0: Todo esforço que você puder fazer.
1: All the effort that you can make.
0: A si mesmo poderá terminar numa derrota.
1: Can still end up in defeat.
0: Nada dará certo.
1: And nothing will work out.
0: Porque você conheceu a Deus.
1: Because you have known God.
0: Desprezou a Deus.
1: You have despised
0: e demônios vieram.
1: And demons came.
0: Já não são mais, ou não é mais um, são oito.
1: And it is no longer one, but eight.
0: Não adianta tentar.
1: It is no use trying.
0: Jesus é claro em dizer.
1: Jesus is clear when he
0: sem
1: said,
0: mim.
1: Without me.
0: Nada podeis fazer.
1: Nothing can you do.
0: Sem Jesus você não pode fazer absolutamente nada.
1: Without Jesus you can't do absolutely anything.
0: Mas com Jesus nós podemos.
1: With Jesus we can.
0: Com Jesus você pode.
1: With Jesus you can.
0: Com Jesus você será vencedor sempre.
1: With Jesus you will be a true winner.
0: Eu vou pedir a você que está aqui.
1: And I will ask you that here, is
0: você
1: here
0: tem você tem a oportunidade de tomar uma atitude.
1: You have the opportunity to make a decision.
0: Você vai tomar uma atitude hoje.
1: And you will make a decision here today.
0: Você quer continuar nessa sua vida miserável?
1: You want to continue in this miserable life that you lead.
0: Sem o nome no livro da vida.
1: Without your name in the book of life.
0: Com medo da vida e com medo da morte.
1: Afraid of life and death.
0: Sem esperança de ser vencedor.
1: Without any hope of being a victor.
0: Você vai continuar nessa vida?
1: Are you going to continue in this life?
0: Você vai querer continuar nessa vida?
1: You want to continue in this life that you have been leading?
0: Ou você vai tomar uma atitude vencedora aceitando Jesus como seu Salvador?
1: Are you going to take a winning decision accepting Jesus as your Savior?
0: Se você quer mudar a sua vida, toma a atitude certa. Levanta a sua mão para Deus e vem aqui à frente.
1: If you want to change your life, raise your hands and come forward.
0: Vem aqui à frente.
1: Come forward and accept Jesus.
0: Se você não aceitar Jesus, a sua vida vai continuar nessa mesmice.
1: If you don't accept Jesus, your life will continue.
0: Vem aqui à frente. Venha, querida. Venha.
1: Come
0: venha,
1: forward, querida. Jesus.
0: Venha. Está na hora de mudar.
1: It is time for a change.
0: Está na hora de mudar.
1: It is time for a change.
0: Chega dessa vida de desgraça, sem perspectiva.
1: Enough of a life without perspective.
0: Jesus está perdoando os vossos pecados.
1: Jesus is forgiving your sins.
0: É, a primeira coisa que Jesus faz é perdoar os seus pecados.
1: The first thing that he does is to forgive
0: your sins. Vem aqui à frente, que maravilha, igreja. Glorifica a Deus por essas almas que estão vindo.
2: Glorifica a Deus por esse gostoso, meu Deus. Aleluia. Isso é gostoso, Senhor.
1: Glory to God.
0: Você desviado, vem também, chega dessa vida, vai.
1: And those who have gone astray, come
0: chega.
1: Enough of this life.
0: É hora de colocar um ponto final nesse sofrimento sem nenhum tipo de sentido.
1: It is time to put an end to this suffering.
0: Vem aqui, Jesus está chamando você, vem aqui.
1: Come
0: vem.
1: Forward, Jesus is calling you here today.
0: Jesus perdoa os seus pecados, vem cá, vem.
1: Jesus forgives your sins.
0: Jesus abre as portas que você precisa.
1: He opens
0: perdão,
1: the
0: vocês
1: doors
0: precisam.
1: That you need.
0: Essas portas que parecem estar trancafiando os vossos corações.
1: These doors that may seem that they are locked.
0: Vem aqui à frente, sem Jesus você não pode fazer nada.
1: Come forward, without Jesus you are
0: nothing. Olha que maravilha, igreja, olha que maravilha.
1: Look at how marvelous this is.
0: Sem Jesus,
1: without Jesus,
0: você não pode fazer nada.
1: You are not nothing.
0: Mas com Jesus você pode tudo.
1: But with Jesus you can do anything.
0: Escolhidos, é isso que vocês são.
1: Chosen, this is what you are.
0: Escolhidos.
1: You are chosen.
0: A marca de Deus vai estar sobre as vossas vidas a partir de agora.
1: God's mark will be upon your lives today.
0: Cada vez que o inimigo tentar qualquer coisa contra vocês.
1: Every time the enemy tries anything against you.
0: Ele vai bater com a cara no muro.
1: He will put his face into the wall.
0: Porque na vida de vocês tem a marca dos escolhidos.
1: Because in your lives there is the
0: tem
1: mark,
0: a marca
1: of the chosen.
0: Dos nomeados.
1: The mark of those who were named.
0: Escolhidos para a vitória.
1: Chosen for victory.
3: Escolhidos para o sucesso.
1: Chosen for success.
3: Escolhidos para a vida eterna.
1: Chosen for eternal life.
3: Glória ao nosso Deus, aleluia. Glória ao nosso Senhor Jesus Cristo.
1: Glory to God and to our Lord Jesus Christ.
2: Você que está me ouvindo em casa.
1: Those who can hear me at home.
2: Aceitem a Jesus agora.
1: Accept Jesus right now.
2: Se entreguem.
1: Deliver yourself to Christ.
2: Vocês desviados.
1: Those who have gone away.
2: Retornem agora.
1: Return to Christ today.
2: Amanhã pode ser tarde demais.
1: Tomorrow can be too late.
2: O amanhã não pertence a nós.
1: Tomorrow does not belong to you.
2: Se você quer desfrutar.
1: If you want to enjoy.
2: Se você quer ser participante.
1: If you want to participate.
2: Do todo de Deus.
1: In the fullness of God.
2: Entrega-te a Ele agora.
1: Deliver your life to Him.
2: Feche os olhos, igreja.
1: Close your eyes, dear church.
2: Canta comigo.
1: And sing with me.
2: E é para você que ainda está no vale da decisão.
1: And for those who are still making a decision.
2: Nós vamos orar por vocês, queridos irmãos, queridas irmãs.
1: We're going to pray for you, dear
2: Chega
1: brothers.
2: Da vida de derrota, não é verdade? Chega.
1: Enough of this life of defeat.
2: Deus tem muita coisa grande que vocês não podem nem imaginar para dar para vocês.
1: God has so many amazing things for you that you cannot imagine.
2: E o preço já foi pago na cruz do Calvário.
1: And the price has been paid in the cross of Calvary.
2: A promessa já foi feita.
1: The promise has been done.
2: Feche os vossos olhos, feche os vossos olhos, feche.
1: Close your eyes here today.
2: Senhor meu Deus, Senhor meu Pai. Olha essas almas que o Senhor trouxe e as escolheu hoje, aqui. E também as que estão em casa, Senhor. Vidas que estavam afastadas, apartadas dos caminhos do Senhor e estão aqui, hoje. Recebendo o Senhor como único Salvador. Recebendo o Senhor e a Sua Palavra, Senhor. Para que possam abundar nas Tuas misericórdias. Senhor, meu Deus, essas vidas a partir de hoje vão estar no Senhor. Essas vidas a partir de hoje vão estar na Sua Palavra. E nos diz a Sua Palavra que essas vidas poderão pedir, porque o Senhor ouvirá. Porque o tudo do Senhor alcançará essas vidas a partir de hoje. Purifica essas vidas, ó Pai. Livra essas vidas da maldição das drogas, da prostituição, da miséria. Vem Espírito de Deus sobre essas vidas, vem. Vem poder de Deus sobre essas vidas, vem. Vem poder do Espírito Santo sobre essas pessoas, vem Espírito da Verdade. Senhor meu Deus, limpa, lava, purifica, fortaleça, ajuda. Livra de todo mal agora. Eu repreendo, meu Deus, todo o poder do inimigo que reside nessas vidas. E que agora esses corpos sejam residência do Senhor. Que esses corpos sejam morada do Senhor. Eu creio no Senhor, ó Deus, eu creio na força do Seu poder. Eu creio na Sua misericórdia para essas vidas agora. Escreva o nome dessas pessoas no livro da vida. E sela no Teu sangue para o dia da grande chamada para as moradas eternas. Ajuda, meu Deus, levanta. Eu repreendo as potências do inferno que têm tentado destruir essas vidas. Essas vidas se entregam ao Senhor e entendem que o Senhor quer campeões e vitoriosos. Tanto que a Sua palavra diz, ao que vencer eu darei. E estes a partir de hoje são vencedores, Senhor, em nome de Jesus Cristo. Amém, Senhor. Amém. Olha, você que fuma, usa droga, tem qualquer coisa, se você quer se desfazer e jogar aqui, não se acanhe. Joga aqui, você que fuma, usa droga, usa bebida. Às vezes a pessoa anda até com aquelas garrafinhas de bebida. Joga aqui que nós vamos destruir. Você vai falar, eu não quero mais usar, porque a partir de hoje eu sou vencedor. E vencedor só precisam do Espírito de Deus, da presença de Deus. Se você quer, fica à vontade. É cigarro, é o que seja. Você pode lançar aqui, nós vamos destruir. E Deus vai te abençoar. E você nunca mais vai gastar o seu dinheiro, a não ser naquilo que é pão. Amém? Pode louvar a Deus, meus irmãos. Exalte o nome do Senhor. E essa igreja pode glorificar o nome do Senhor. Essa igreja pode exaltar o nome do Senhor.
1: And this church glorify the name of God.
2: Olha, meus irmãos.
1: Look, dear brothers.
2: Esse é o trabalho de vocês.
1: This is your job.
2: Esse é o nosso trabalho.
1: This is our job.
3: É gratificante a gente ver essa quantidade de almas que o Senhor traz à presença dele.
1: It is gratifying to see so many souls surrendering to God.
3: Eu agradeço a Deus pela sua vida, querido irmão.
1: And I thank God for your life, dear brother.
3: Eu agradeço a Deus pela sua vida, querida irmã.
1: I thank God for your life, dear sister.
3: Você que vai de casa em casa.
1: Those who go house from house.
3: Você que convida pessoas.
1: Those who invite people.
3: Você que traz, vai e passa com o carro.
1: Those who bring others in their cars.
3: E passa na casa daquela pessoa lá e traz ela no seu carro.
1: And bring those people to church.
3: Que Deus abençoe a sua vida.
1: May God bless your life.
3: Que Deus continue prosperando a sua vida.
1: May God continue to prosper your life.
3: Quando você chegar na glória do céu,
1: when you reach the glory of heaven,
3: Jesus tem um galardão para entregar para você.
1: Jesus has a great reward to give unto you.
3: Esse é o nosso trabalho, igreja.
1: This is our job, dear church.
3: Ganhar almas para o Senhor.
1: To win souls to God.
3: E é isso que nos dá força para continuar, na verdade. É isso que nos dá força para continuar.
1: This is what gives us strength to continue.
3: São as almas que o Senhor tem nos concedido.
1: The souls that God has
3: ganhar
1: given
3: para o reino dele.
1: To win to his
3: kingdom. Podem orar a Deus com palmas para Jesus. Amém? Digam comigo assim: a paz do Senhor. Muito obrigado, meus irmãos, pela presença de vocês. Mais uma vez, a paz do Senhor Jesus. Mais uma vez, a paz do Senhor Jesus. Ainda resta uma esperança. Pode confiar que Deus está agindo na sua vida. Muito obrigado por vocês estarem aqui, meus irmãos. É um prazer ver vocês aqui. É um prazer ver essa multidão na presença de Deus. Venham sempre, vocês da Igreja Deus e Amor, obrigado, bem-vindos. Vocês que não são da Igreja Deus e Amor também, obrigado, bem-vindos. Vocês que aceitaram Jesus, reconciliaram-se com Deus, fiquem firmes. Busquem os nossos ensinamentos, ou seja, o ensinamento para o batismo, ensinamento de como ser um servo de Deus, e se batizem, viu? É preciso batizar-se tudo, e que Deus abençoe grandemente a vida de todos vocês. Vão com Deus, meus irmãos, receba aquele abraço, ó, aquele abraço simbólico, receba aquele abraço, e vão com Deus, vocês estão abençoados, e vocês que estão no rádio, fiquem na companhia do programa Voz da Libertação. Deus abençoe.
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1: O Senhor Deus nos diz na sua palavra: eu amo os que me amam, e os que de madrugada me buscam, me acharão. 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

Toda honra, toda glória, todo louvor seja dado ao seu nome, Senhor. O Senhor é digno de ser glorificado. O Senhor é o Deus Todo-Poderoso e o seu trono está estabelecido nos céus. Estamos aqui glorificando, bendizendo ao Senhor na beleza da sua santidade, porque o Senhor é santo. Senhor, em nome de Jesus Cristo, eu estou aqui em sua presença, em oração, te glorificando, Senhor, por tudo que o Senhor é, por tudo que o Senhor fez, por tudo que o Senhor está fazendo e por tudo aquilo que o Senhor fará. Glorificado e exaltado seja o seu nome, o Deus da criação, o Deus que tem todo o poder. Senhor, eu lhe peço perdão pelos nossos pecados, por pensamentos, palavras e obras, porque somente o Senhor pode perdoar os nossos pecados e trazer a purificação para a nossa alma, para a nossa vida. Perdoa os nossos pecados para que nós possamos estar em sua presença, para que nós possamos, ó Deus, agradar a Ti. Senhor, vai sondando agora cada coração, vai sondando agora cada mente, cada pensamento, porque o Senhor, quando olha para nós, o Senhor vê o nosso coração. Então eu lhe peço, Senhor, para sondar o coração desta pessoa que está orando comigo, que está clamando comigo neste momento e que está buscando a sua bênção. É a sua palavra quem diz: buscar-me-eis e me achareis quando me buscardes de todo o vosso coração. Nós não estamos aqui, ó Pai, orando somente com os nossos lábios. Nós estamos clamando ao Senhor do fundo do nosso coração, com a nossa mente, com o nosso entendimento, sabendo que o Senhor é aquele que nos ajuda e que nos socorre nos momentos de dificuldades da nossa vida. Sonda, Senhor, o coração desta pessoa que talvez esteja passando por um momento muito difícil. Esta pessoa que está enfrentando um momento muito delicado, uma situação muito delicada, uma situação que talvez nós não tenhamos conhecimento, mas o Senhor tem conhecimento de todas as coisas. E o Senhor não nos deixa sozinho, o Senhor não nos abandona, pois a sua própria palavra, Senhor, diz: não vos deixarei órfãos. O Senhor não nos deixou órfãos, o Senhor é o nosso Pai, o Senhor é aquele que cuida de nós. Então visita, Senhor, esta pessoa que está angustiada, que talvez está deprimida, esta pessoa que está preocupada sem saber o que fazer, sem saber de que forma ela deve agir nesta situação, neste problema. Mas o Senhor tem a direção, o Senhor tem a resposta que o ser humano precisa, meu Deus. Traga a resposta para esta pessoa neste momento. Esta pessoa que talvez está confusa, esta pessoa, meu Deus, que talvez está totalmente perdida no meio deste problema, no meio desta dificuldade, e está orando dizendo: Senhor, me mostra o caminho, Senhor, me orienta, Senhor, me diga aquilo que eu devo fazer. O Senhor tem este poder, o Senhor é o nosso conselheiro, e os seus conselhos, ó Pai, a sua palavra, ela é a palavra de vida, ela é a palavra de abundância. Quando nós ouvimos a sua voz, quando nós ouvimos a sua palavra e obedecemos, a sua palavra diz que nós seremos bendito ao entrar e bendito ao sair. A sua palavra diz que seremos abençoados no campo, na cidade, que os nossos filhos serão abençoados. E tudo aquilo que fizermos, ó Pai, prosperará, será abençoado pelas tuas mãos, quando nós ouvimos a sua voz e obedecemos a sua palavra. Senhor, toma em suas mãos esta pessoa que está doente, que está enferma, sobre este leito de dor, sobre este leito de enfermidade, esta pessoa que talvez não consegue nem sequer dormir à noite, de tanta dor que sente, Senhor. Tenha misericórdia, estenda as tuas mãos para esta pessoa agora e vai arrancando este mal, vai arrancando esta enfermidade em nome de Jesus Cristo. Não importa qual seja ela, enfermidade maligna, enfermidade que está atormentando a vida desta pessoa
há anos o Senhor tem poder de repreender. Foi o Senhor quem curou aquela mulher que tinha um fluxo de sangue, Senhor. E o Senhor trouxe para ela a cura total. O Senhor trouxe para ela um milagre que ela precisava. Foi o Senhor quem curou os leprosos, aqueles que estavam longe da sociedade, abandonado por todos, porque não podiam viver em meio à sociedade, Senhor, por causa da doença, por causa da enfermidade. Mas o Senhor Jesus teve compaixão deles e trouxe a cura para aquela enfermidade que era impossível. Foi o Senhor quem ressuscitou a filha de Jairo, ó Pai, que já estava morta, que já não havia mais esperança. Mas o Senhor, com a sua mão poderosa, o Senhor fez este milagre grandioso. Foi o Senhor quem ressuscitou o filho da viúva de Naim e disse a ela: não chores. Aleluia! O único filho daquela mulher que estava sendo sepultado, acompanhado pela multidão, mas o Senhor tocou o esquife. E o Senhor trouxe um milagre para aquele jovem, para aquele rapaz, trazendo a vida de volta e devolvendo-o à sua mãe. É isso que o Senhor faz, meu Deus. O Senhor traz a vida de volta para aquele que está doente, desenganado pelos recursos humanos, desenganado pela medicina. A palavra final é Tua, Senhor. A palavra final vem do céu para a nossa vida. E eu tenho certeza que o Senhor pode trazer a vida de volta para esta pessoa agora, meu Deus. Não somente para o corpo físico, mas trazer a vida para o casamento, que talvez já estava morrendo, que estava agonizando. Esta família, Senhor, que está em separação, o Senhor pode trazer a vida de volta. O Senhor pode trazer a restauração. Traga vida, meu Deus, para esta empresa que estava morrendo, que estava se acabando. Eu peço a sua bênção, Senhor, porque o Senhor tem este poder de trazer vida para qualquer área, Senhor, que nós necessitamos, para qualquer área que nós precisamos, como aquela visão que o Senhor deu ao profeta, Senhor Ezequiel, do vale de ossos secos. Era um cemitério na realidade, onde não havia vidas. E o Senhor fez uma pergunta ao profeta: porventura, podem esses ossos reviver? Pode voltar a ter vida? O Senhor já sabia a resposta, mas eu sei que o Senhor queria ouvir dele, para que ele pudesse ver a sua mão, o seu agir e o seu milagre. E muitas vezes, Senhor, como Ezequiel não teve a resposta, e ele disse: Senhor, Tu sabes. Às vezes nós também olhamos para as situações que estamos passando, que estamos vivendo, e nós não temos a resposta. Mas o Senhor sabe, ó Pai. E o Senhor pode fazer soprar o vento de vida sobre a situação desta pessoa. Vai soprando agora, Senhor, sobre esta vida, sobre a saúde desta pessoa, sobre o casamento, sobre a família, sobre a empresa, sobre o ministério desta pessoa também, que talvez, Senhor, está morto, que talvez, Senhor, está perdido, mas o Senhor pode ressuscitar a vida ministerial deste homem, desta mulher, que tem desejo de pregar a sua palavra, de falar do seu amor. Oh, aleluia! Para Ti, Senhor, não existe nada difícil, não existe nada impossível, Senhor. Oh, meu Deus, nós apresentamos em Suas mãos a causa desta pessoa, Senhor. Talvez a causa desta mãe, a causa deste pai, que está clamando, que está orando pelo seu filho ou pela sua filha, que está no mundo das drogas, que está nos vícios, Senhor. Talvez esta esposa que ora pelo seu esposo, este esposo que ora pela sua esposa, que precisa da libertação total. É o Senhor quem pode fazer esta libertação. É o Senhor quem tem poder de despedaçar
o jugo do maligno, de despedaçar o jugo satânico, Senhor, sobre a vida desta pessoa. Vai quebrando agora esta corrente do mal. Vai quebrando agora, Senhor, estas amarras do maligno. Em nome de Jesus Cristo, só o Senhor tem este poder de desfazer todas as obras do diabo, do inimigo, porque foi para isso que se manifestou o Filho de Deus. Foi para desfazer todas as obras do diabo. Ah, Senhor, vai trazendo paz, vai trazendo alegria para esta vida, para este coração, esta pessoa, Senhor, que está sempre com o coração triste, que está sempre com o coração angustiado, esta pessoa, meu Deus, que vive depressiva. Ah, Senhor, vai colocando as Tuas mãos, esta pessoa que talvez não encontra sentido na vida, Senhor. Tudo que ela faz está triste, está com o coração angustiado, mas o Senhor tem poder de mudar este panorama, a situação da vida desta pessoa. Talvez, ó Deus, esta pessoa que está endividada e já não sabe mais o que fazer, já não sabe mais onde buscar ajuda. O Senhor é o Deus que pode dar estratégias, o Senhor é o Deus que pode mostrar o caminho para que esta pessoa possa resolver todos estes problemas, todas essas dificuldades. Ah, Senhor, nós colocamos em Suas mãos agora, Senhor, o nosso país, a nossa nação, o nosso Brasil, para que o Senhor possa abençoar todos os estados do nosso país, que o Senhor possa abençoar todos os habitantes do nosso grande Brasil. Ah, Senhor, ajuda o nosso país. Toma em Tuas mãos os governantes, aqueles que estão no poder. Nós os entregamos nas Suas mãos, ó Pai, porque a Sua palavra diz que o Senhor é aquele que estabelece e remove os reis da terra, as autoridades, Senhor. Então nós colocamos as autoridades em Suas mãos, o nosso país nas Suas mãos, porque a Sua palavra quem diz que feliz é a nação cujo Deus é o Senhor. Eu apresento em Suas mãos também as demais nações, os outros países, Senhor. Toma em Suas mãos aqueles países que estão em extrema pobreza, que a fome, Senhor, está tomando conta cada dia mais, as enfermidades, ó Deus, tenha misericórdia. Toma em especial em Suas mãos o continente africano, Senhor, tenha misericórdia. Repreenda, Senhor, as enfermidades, repreenda, Senhor, as obras do mal. Ó, Senhor, nós colocamos aquela nação nas Tuas mãos e pedimos, porque ali se encontram muitos servos Seus, muitas servas Suas, que estão orando, que estão clamando, que estão buscando a Sua presença. Eu apresento a Ásia, a Oceania, América do Sul, América do Norte. Toma, Senhor, em Suas mãos. Trabalha de maneira extraordinária, Senhor, porque o Senhor é aquele que veio para salvar todo mundo. O Senhor é aquele que veio para salvar todo aquele que crê no Seu santo nome. A vontade do Senhor é que nenhuma alma se perda, Senhor. E eu clamo, eu peço a Tua bênção. Eu peço que o Senhor possa a cada dia mais trabalhar. Senhor, levanta mais mensageiros. Levanta mais pregadores da Sua palavra. Porque a seara é muito grande e poucos são ceifeiros. Levanta, Senhor, mais pregadores sinceros. Levanta mais pregadores cheios da Sua presença, cheios do Seu Espírito Santo. Levanta mais pregadores tementes ao Senhor, em nome de Jesus Cristo, para que possam ir para este mundo afora, pregando o Evangelho genuíno, falando do Seu amor, levando a Sua palavra santa. Restaura, Senhor, talvez esse pregador, esta pregadora, que talvez se entristeceu, se afastou da Sua presença por algum motivo.
e desistiu de pregar a sua palavra, de falar do seu amor, mas o Senhor pode restaurar esta pessoa. O Senhor pode derramar sobre a vida dela a porção dobrada, para que ela possa seguir falando do seu amor. Dai saúde, Senhor, aos pastores. Dai saúde, Senhor, aos teus filhos, aos pregadores, aos evangelistas, aos cantores, aqueles que levam a sua palavra, para que eles possam, Senhor, trabalhar mais e mais na sua seara, levar mais e mais a tua palavra. Nós os entregamos, ó Pai, em suas mãos. Senhor, toma, Pai, em tuas mãos aqueles que já estão em outros países, evangelizando, pregando a sua palavra, aqueles que deixaram a sua nação, aqueles que deixaram seus familiares e viajaram com a família para o exterior, para países difíceis, para países, Senhor, muitas vezes onde a condição de vida é muito escassa, mas mesmo assim, ó Pai, por amor à sua obra, por amor às almas, eles viajaram e estão pregando a sua palavra, estão pregando, Senhor, o evangelho que salva, mesmo com tanta dificuldade e às vezes com tanta limitação do local onde eles estão, mas estão ali pregando a sua palavra e falando do seu amor. Continue usando a vida deles poderosamente, Senhor. Ó Deus, eu oro também pela diretoria da igreja, eu oro por todos os membros da diretoria, que o Senhor possa abençoá-los, que o Senhor possa cobri-los com teu sangue, com a tua graça, Senhor, que o Senhor possa usar a nossa vida em suas mãos, que o Senhor possa nos orientar a cada dia, que o Senhor possa nos dar direção, Senhor, porque a obra é tua, Senhor, as almas são tuas, foi o Senhor quem pagou o preço por elas lá na cruz do Calvário. Nos dai direção, discernimento, entendimento, Senhor, para que possamos agir conforme o teu querer e conforme a tua vontade. Eu peço ao Senhor também para dar direção, discernimento e entendimento a todos os pastores que estão à frente das igrejas, dos trabalhos da sua obra, seja a igreja de qualquer porte, Senhor, porque ali existem almas, ali existem os seus filhos, as suas filhas que estão congregando, que estão servindo ao Senhor. Então dai sabedoria aos pastores.

coração, amor pelas almas, amor pela igreja. Derrama cada dia mais em nosso coração amor, Senhor, pelos teus filhos, ó Pai, pelos membros. Ah, Senhor, sim, porque o Senhor nos amou primeiro, e a sua palavra quem diz que nós devemos amar um ao outro como a nós mesmos. Que possamos ter empatia, Senhor, que possamos tratar as pessoas a cada dia mais com amor e com carinho. Sim, meu Deus, nos ensina. Foi o Senhor Jesus quem disse: aprendei de mim, que sou humilde e manso de coração. E nós estamos aqui para aprender do Senhor. Nós estamos aqui para fazer, Senhor, a tua santa vontade. Oh, aleluia, Jesus. Visita os pastores. Visita, Senhor, a esposa, as esposas dos pastores que estão ao lado deles, ó Pai, fazendo a obra, ajudando ali os teus servos, Senhor, auxiliando o esposo. Dê a elas saúde, dê a elas sabedoria, Senhor, dê a elas entendimento também. Toma, Senhor, a família dos pastores em suas mãos, que muitas vezes a família dos pastores é alvo de ataque de Satanás. A família dos pastores é alvo de ataque da fúria do inimigo, Senhor. Porque o inimigo sabe que se atacar a família dos pastores, ele vai entristecer o coração dos pastores que estão à frente do trabalho. Mas o Senhor está cuidando da família de cada um deles. O Senhor está cuidando da nossa casa. O Senhor está cuidando da nossa família. E nós te louvamos. Nós te bendizemos por isso, Senhor, porque o Senhor é aquele que cuida de nós. A sua palavra diz que se não fosse o Senhor que estivesse ao nosso lado, ora diga a Israel, os nossos inimigos já teriam nos engolido vivos. Mas o Senhor cuida da nossa casa. Aleluia. Se Deus não guardar a cidade, em vão vigia a sentinela. É o Senhor, é o Senhor quem guarda a nossa casa, é o Senhor quem guarda os nossos filhos, indo para a escola, indo para a faculdade, indo para o trabalho. É o Senhor quem nos guarda, Senhor, é o Senhor quem nos dá livramentos, livramentos estes, que muitas vezes nós nem sabemos. Muitas vezes não chegam nem ao nosso conhecimento, mas às vezes o Senhor nos dá livramento de passar em algum lugar que está acontecendo alguma coisa, e o Senhor nos direciona para mudar o caminho. E às vezes nós pensamos que é intuição, às vezes nós pensamos que são coisas da nossa cabeça, mas é o Senhor nos dando livramento. Quantos livramentos o Senhor já nos deu nas estradas, quantos livramentos o Senhor já nos deu do roubo, quantos livramentos o Senhor já nos deu do assalto, do homem mau, do homem perverso. E nós reconhecemos isto, Senhor, nós te glorificamos por isso, ó Pai. Nós estamos vivos por causa da sua bondade e porque o Senhor quer, porque o Senhor tem nos guardado. Então continua guardando, Senhor, continua livrando, continua repreendendo o espírito da morte nas estradas, aqueles que estão sempre viajando, Senhor. Dai livramento no caminho do trabalho, dai livramento no caminho da faculdade, da escola, dai livramento dentro de casa, Senhor, porque os laços do inimigo são em todos os lugares. E nós precisamos que o Senhor esteja conosco sempre, nos guardando e nos livrando. Senhor, abençoe a vida espiritual de cada pessoa que está orando comigo agora, porque de nada adianta, Senhor, termos em nossa vida todas as conquistas, mas não ter uma vida diante do seu altar, não ter uma vida em sua presença. Toma, Senhor, a vida espiritual de cada pessoa em suas mãos, até porque tudo começa em espírito, até porque toda a nossa vida, ela depende da nossa base espiritual, ainda mesmo a nossa vida financeira, ainda mesmo a nossa vida conjugal, o nosso relacionamento com as pessoas, tudo depende da nossa base espiritual. Por isso nós queremos estar firmados na rocha, e nós queremos estar com a nossa vida diante de Ti, Senhor. Ajuda-nos, ó Pai, ajuda o Seu filho agora, a sua filha agora, a estar com a vida diante do Seu altar, a estar em dia com Deus.
Como pode?

0: homem pecador está em dia com Deus. Ah, Senhor, a Sua palavra tem a resposta. A Sua palavra diz que sendo justificados, aleluia, pelo sangue de Jesus, gratuitamente, pelo sangue derramado lá na cruz do Calvário, nós podemos estar em dia com Deus. É possível estar o pecador está em dia com Deus. Ah, Senhor, obrigado. Obrigado pela redenção, Jesus. Obrigado pelo sangue derramado lá na cruz do Calvário, que nos livrou da condenação eterna, que nos trouxe a salvação. Obrigado, Senhor, porque o véu do templo se rasgou e nós podemos entrar em Sua presença com ousadia, Senhor. Nós podemos falar contigo em todo lugar, a qualquer hora, a qualquer momento. O Senhor está com o rosto virado para nós. Faça resplandecer, ori alabassur e clama alamás. Ori clama alabassur e anda alabás. Faça resplandecer o Seu rosto sobre nós. Faça resplandecer o Seu rosto sobre esta pessoa que está orando comigo agora. Faça resplandecer o Seu rosto. Que a Sua bondade, a Sua misericórdia possa acompanhar este rapaz, esta moça que está orando comigo aqui agora. Olha, Senhor, quantas pessoas que estão derramando lágrimas, quantas pessoas que estão dizendo, Senhor, eu quero estar em Sua presença, eu quero sentir a Sua presença no meu coração. Quantas pessoas buscando bênçãos espirituais, buscando, Senhor, os dons do Espírito Santo. Sim, meu Deus, nos dai, Senhor, os dons do Espírito Santo, que é para a edificação da Sua igreja e para a glorificação do Seu nome. Quantas pessoas, Senhor, buscando o batismo com o Espírito Santo. Oh, glória! O Senhor pode, neste momento, batizar esta pessoa com o Espírito Santo e com fogo, aonde ela estiver. Foi isso que João disse: eu vos batizo com água, mas depois de mim, oh, alamasse clama, alabassubia naramassuias. Depois de mim virá alguém que vos batizará, ele vos batizará com o Espírito Santo e com fogo. Batiza, Senhor, batiza com o Espírito Santo agora, neste momento. Esta pessoa que está clamando comigo, vai renovando, ourika labassurianda labas, vai renovando, Senhor, vai renovando. Esta pessoa que está viajando, mas está orando comigo, esta pessoa que está no hospital, mas está orando comigo, esta pessoa que está em casa, mas está clamando, está orando comigo agora, esta pessoa que está trabalhando neste momento, mas está orando comigo agora, vai renovando, Senhor, vai renovando com o Teu poder, vai renovando com a Tua graça. Derrama, Senhor, o azeite da unção, que é o Teu Espírito Santo, até transbordar, Senhor, até transbordar. É isso que nós queremos, ser cheios da Tua graça, ser cheios do Teu poder, ser cheios da Tua presença. Sim, Senhor, é a Sua palavra quem diz: não vos embriagueis com vinhos, que traz contendas, mas enchei-vos do Espírito Santo. Enche, Senhor, esta pessoa do Seu Espírito Santo agora, para que ela seja poderosa em Ti, para que ela possa falar com autoridade, para que ela possa decidir as coisas de uma forma maravilhosa. Enche ela do Teu Espírito Santo, enche ela do Teu poder, enche ela da Tua graça, Senhor, porque a Tua presença é tudo que nós precisamos, a Tua presença é tudo que nós queremos. Moisés entendeu isso quando ele disse: sem a Tua presença eu não saio do lugar, sem a Tua presença, Senhor, eu não vou a lugar algum. Eu quero a Tua presença, Senhor. Nós fazemos questão da Sua presença. O salmista Davi dizia: não retires de mim a Sua presença. Em outras palavras, ele estava dizendo: pode ir embora qualquer coisa. Pode ir embora o trono, pode ir embora a coroa, pode ir embora a fama, pode ir embora o dinheiro, mas a Sua presença não. Aleluias! Porque com a Sua presença, Senhor, nós podemos vencer toda e qualquer situação, ó Pai. É a Tua presença que nós precisamos. Pai, eu Te agradeço e Te louvo, que a Tua presença esteja com esta pessoa que está ouvindo agora, que está orando conosco agora. Em nome do Pai, do Filho e do Espírito Santo de Deus. Amém e amém, Senhor Jesus.
1: Estamos na Sua poderosa presença. E neste momento, Senhor, quero Te agradecer, meu muito obrigado, meu Deus, por esta oportunidade que o Senhor nos dá, de estarmos, meu Deus, falando com o Senhor neste momento. Sabemos que isso aqui é uma oportunidade, é um privilégio que o Senhor nos dá, meu Deus, de poder falar com o Senhor. Não é meritocracia, não é, meu Deus, porque a gente é bonzinho, que a gente é merecedor, não. É muito pelo contrário. A gente, meu Deus, é miserável, somos pecadores, meu Deus, e a Sua graça tem nos concedido estas oportunidades. Sabemos que a ação do Senhor em prol das nossas vidas, não éramos merecedores de estar na Sua presença, mas o Seu Filho nos criou este caminho, esse acesso. Nos deu, meu Deus, essa oportunidade de falarmos com o Senhor. E neste momento, meu Deus, quero Te pedir perdão, perdoa-nos, ó Pai, as nossas negligências, os nossos pecados, porque somos falhos. Somos pecadores, somos negligentes. Com tudo isto, a Sua bondade tem nos acompanhado, Sua misericórdia tem nos acompanhado. E sabendo que o Senhor é um Deus amoroso, um Deus poderoso, um Deus que nos ama tanto, a ponto do Seu amor nos constranger, meu Deus. Com tudo isto, ó Pai, sabemos que o Senhor neste momento está nos ouvindo, nos escutando. E diante deste amor revelado através do Seu Filho na cruz do Calvário, nesse sacrifício, meu Deus, que era nosso, mas Ele realizou em nosso lugar, nos salvando, nos resgatando, nos perdoando. E nós temos, meu Deus, esta oportunidade de expor diante do Senhor agora tudo o que necessitamos, tudo o que estamos sentindo, pois eu digo sempre que neste momento de oração, juntamente com os nossos internautas, ouvintes da Rádio Deus e Amor, com a igreja no geral, que neste momento, Senhor, estão em todos os cantos do Brasil, ajoelhados, outros em pés, outros deitados, outros, meu Deus, dirigindo, enfim, estão orando conosco. Param neste momento para orar conosco. E eles estão, Senhor, expondo problemas, dificuldades, provações, luta, tudo aquilo que estão sentindo no seu dia a dia. Esse é o nosso momento de expor diante do Senhor tudo o que necessitamos, ó Pai. Eu venho orar por eles, eu não oro por mim, mas eu oro por estas pessoas que de alguma maneira agora estão orando conosco, nos acompanhando, usando a fé, usando a esperança, a convicção que eles têm em Teu nome, meu Deus. Eu apresento eles agora, pessoas que estão, meu Deus, necessitando de alguma coisa e estão expondo diante do Senhor, não apenas estão me ouvindo a orar, não, mas estão orando comigo. Estão, Senhor, usando esse momento para falar com o Senhor também. Meu Deus, venha responder as orações, ó Pai. Responde o clamor deste homem, desta mulher, deste jovem, deste adolescente, desta criança. Ouve o clamor, meu Deus. Pessoas que estão desesperadas porque está acontecendo uma série de coisas que ela não tem condições nem capacidade de lidar com tantos problemas. Ah, meu Deus, principalmente aqueles que tangem a saúde. Quantas pessoas doentes, quantas pessoas que no dia de hoje receberam um diagnóstico que não foi agradável, quando o médico o chamou e disse que esta enfermidade, esta doença que foi encontrada, meu Deus, neste corpo, é uma doença incurável, é um tumor canceroso, meu Deus, é uma enfermidade que para a medicina não tem jeito. E esta pessoa está desesperada, meu Deus, neste momento, desesperada, querendo o Senhor arrumar uma solução. Parece que tudo, meu Deus, se apagou na vida desta pessoa, psicologicamente, emocionalmente. Esta pessoa está extremamente abalada. Meu Deus, em nome de Jesus, vai ao encontro, Pai, desta pessoa. Essa pessoa, Senhor, receba a sua visita, pois a sua visita, meu Deus, é o que nós mais queremos. Na verdade, não seria uma visita, porque o Senhor está presente. É a manifestação da sua presença, Pai. Manifesta a sua presença sobre esta pessoa, sobre esta vida. Que as lágrimas que estão, Senhor, caindo, meu Deus, sobre o rosto desta pessoa seja convertida em alegria, pois o Senhor tem poder, meu Deus, de repreender qualquer tipo de enfermidade, qualquer tipo de doença. Não existe nada que seja, meu Deus, difícil para o Senhor, que seja complicado ou insolúvel. Nada, meu Deus, nada é insolúvel para o Senhor. Para todos nós, os problemas muitas vezes se tornam insolúveis devido à nossa limitação. Nós somos limitados, mas o Senhor não, meu Deus. O Senhor tudo pode, o Senhor é poderoso, e nós queremos glorificar o Teu nome, porque o Senhor é o dono de todo o poder. Mas é lógico, dentro da sua soberana vontade, meu Deus, realiza a sua vontade sobre estas vidas. Meu Deus, cuida destas pessoas, ó Pai, no leito da enfermidade, na doença. Como a sua palavra diz, que o Senhor está conosco na doença e na enfermidade, o Senhor afofeia o nosso leito. Meu Deus, em nome de Jesus, cuida destas vidas agora com o Teu amor, com a Tua presença. Meu Deus, que estas pessoas que estão sentindo terríveis dores devido ao tumor, devido ao câncer, dores estas que não existe medicamentos, morfina, que consegue sequer amenizar o que esta pessoa está sentindo. O Senhor é poderoso agora, meu Deus, para arrancar esses sintomas, arrancar esta doença, arrancar esta enfermidade, meu Deus. Que esta pessoa venha sentir o alívio, aleluia, causado pelas suas mãos sobre ela, aleluia. O Senhor é grande, meu Deus, o Senhor é poderoso. Oh, meu Deus, que esta pessoa se sinta agora confortada com a sua presença poderosa. Pois na verdade, meu Deus, tudo pode nos faltar. E tudo isto, meu Deus, é sujeito à falta mesmo. Nós estamos vivendo em dias trabalhosos, estamos vivendo, Senhor, aqui nesta terra onde a gente vive em meios de altos e baixos. Então, é verdade, tudo pode nos faltar, falta-nos o pão muitas vezes, falta-nos a água, falta-nos a moradia, muitas vezes, falta-nos, ó Deus, muitas coisas, falta-nos a saúde, meu Deus, muitas vezes, mas o que não nos pode faltar, meu Deus, é a sua presença. É isso que precisamos entender, meu Deus, as pessoas precisam entender que tudo nesta vida tem data de validade, tudo nesta vida vence, mas a sua presença, Senhor, não nos pode faltar. Ainda que estejamos doentes, precisamos da sua presença. Ela venha realizar a cura na nossa vida, ou talvez não, porque é a sua vontade que prevalece. Mas a sua presença é suficiente. Sua presença, meu Deus, é consolo para todos nós quando passamos pelo vale da sombra da morte. Sua presença é consolo. O salmista deixa isso claro em Salmos 23. Ainda que eu ande pelo vale da sombra da morte, a sua presença está comigo. Eu não temereis mal algum, porque a sua presença está comigo. Precisamos da sua presença, Pai. Que a sua presença esteja agora neste lar, nesta casa, sobre esta família. Porque contudo, haja problemas, haja dificuldade, haja escassez, falta, não sei. Mas se tivermos a sua presença, tudo isso passará desapercebido. Porque a sua presença nos completa, a sua presença completa a vida das pessoas. Precisamos entender, meu Deus. Precisamos entender que o que a gente precisa, meu Deus, não é fama. O que a gente precisa, meu Deus, não é o afago das pessoas. O que a gente precisa, meu Deus, não é, meu Deus, dinheiro. Isso é bom sim, lógico. Mas não é disso que a gente precisa, meu Deus. Muitas pessoas, inclusive esta geração que estamos vivendo, que nada, meu Deus, é suficiente. Se sai um celular novo, precisa do celular novo. E quando vê que aquilo, meu Deus, não os completa, e já quer um outro de última geração, e quer aquele carro do ano, e quer aquele tênis de marca que saiu agora, e nada é suficiente. As pessoas precisam entender, meu Deus, que o que nos completa não é as coisas seculares, as coisas dessa vida aqui. Isso aqui é tudo passageiro, meu Deus. É lógico que a gente precisa, sim, de emprego, de dinheiro para sobrevivermos, mas nós precisamos entender que se tudo isso nos faltar, a sua presença, meu Deus, nos completa. O que que adianta nós termos tantas coisas e nos faltar o essencial, que é a sua presença? A sua presença não nos abandona no vale, a sua presença não nos abandona, meu Deus, nos momentos das lágrimas, das provações, das dores, a sua presença está conosco. Eu clamo agora pela sua presença, Senhor, sobre esse hospital, aonde estão essas pessoas internadas. Sua presença, meu Deus, venha se manifestar na vida destas pessoas. Aleluia, e que a sua vontade venha prevalecer. Aleluia, nós entendemos e sabemos, meu Deus, que a sua vontade é boa para conosco. O Senhor não quer que os homens se percam, mas que venham ser salvos. A sua vontade, meu Deus, é que a gente esteja bem. E o Senhor cuida de nós, a sua presença cuida de nós, meu Deus. Cuida, Senhor, cuida das pessoas. Cuida dessa pessoa, meu Deus, que está desamparada. Cuida deste doente, meu Deus. Cuida deste enfermo. Cuida desta criança. Cuida deste idoso. Cuida, Senhor. Cuida desta família. Cuida, Senhor, deste homem, desta mulher, que já não sabem em qual porta bater, porque todas elas se fecharam. Essa pessoa que não consegue enxergar uma saída. O Senhor é poderoso, meu Deus, para se manifestar, e que estas pessoas possam ver saída aonde não existe saída, meu Deus. abrindo portas, tirando as pessoas, Senhor, do sofrimento, da angústia, da lágrima. Ó Senhor Deus, nós exaltamos e glorificamos o Teu nome, Pai. E nós entendemos que neste momento que nós estamos orando aqui, as nossas orações não estão ficando, meu Deus, apenas limitado ao espaço em que nós estamos. Não está ficando, Senhor, aqui neste estúdio, não está ficando, meu Deus, nesta casa onde esta pessoa está orando, neste caminhão, neste veículo, Senhor, neste presídio. Quantas pessoas nos acompanham também em presídios? Meu Deus, não está ficando, Senhor, neste hospital, mas as orações estão subindo, meu Deus, diante de Ti. O Senhor está ouvindo, o Senhor está escutando. O Senhor é um Deus onipresente, está em todos os lugares, meu Deus. Eu sou limitado ao ambiente que estou. Ah, meu Deus, mas o Senhor está em todos os lugares agora, inclusive ao lado desta pessoa que está, meu Deus, com soluços, com lágrimas, clamando por misericórdia. Tenha misericórdia, meu Deus. Tenha compaixão, meu Deus. Que estas vidas venham ser transformadas pelo Teu poder. Meu Deus, eu aproveito para apresentar, meu Deus, famílias, os pais que estão apresentando agora, os filhos que estão nas drogas, que estão nos vícios, no crime. E quantas vezes esses pais escutam as pessoas dizer: olha, você vai receber uma notícia ruim. Mas não, meu Deus, essas pessoas estão apresentando agora, e o Senhor é um Deus que transforma a vida das pessoas. Aquilo, Senhor, que a sociedade não consegue fazer, o poder público não consegue fazer, aquilo, meu Deus, que os homens não conseguem fazer, o Senhor consegue. O Senhor transforma vidas, ou senão vejamos. O Senhor transformou, meu Deus, a mulher samaritana, uma mulher que era uma mulher terrível, adúltera, que tinha vergonha de se expor no meio das pessoas porque os seus atos, os seus feitos eram terríveis. No entanto, que ela ia ao poço já ao meio-dia para não se encontrar com ninguém, mas ela se enganou, porque quando ela não pensava em encontrar com pessoas ali naquele poço, ela se encontrou com o Senhor, se encontrou com a pessoa certa. E fica evidente, fica claro, meu Deus, que todos aqueles que encontram com o Senhor, pode chegar adúltero, pode chegar, meu Deus, na vergonha, no vexame, mas não sai da mesma maneira que chegou. Aquela mulher saiu transformada, nunca mais foi a mulher adúltera que era antes, mas se tornou numa missionária. No entanto, que ela larga o cântaro na mão do Senhor e vai à aldeia proclamar que tinha encontrado o Messias. O Senhor faz isso com as pessoas. O Senhor encontrou, meu Deus, com Saulo de Tarso, e nunca mais ele foi Saulo, mas se tornou num Paulo. Um homem que perseguia, que matava, que feria a fé cristã. Agora, meu Deus, é transformado pelo Senhor e se torna num dos maiores apóstolos, defensores e meu defensor da graça. Ó, meu Deus, o Senhor faz isso com as pessoas. Faz isso agora, meu Deus, com este traficante. Faz isso agora, meu Deus, com este homem que é criminoso, que está, meu Deus, em celas, que está, Senhor, trancado, que está, meu Deus, submetido a uma cadeia de segurança. Pai, em nome de Jesus, transforma a vida deste homem, deste adolescente, que está numa fundação casa, cumprindo medida socioeducativa. Pai, em nome de Jesus, vai ao encontro. E que essas pessoas, Senhor, sejam transformadas pelo Teu poder, pelo Teu Espírito. E que esta família, meu Deus, que ora comigo agora, glorifique o Teu nome, porque o Senhor é poderoso para fazer isso, ó Pai. Visita esta mulher que está na prostituição, que está, Senhor, afundada na vida das drogas, do crime. Resgata, em nome de Jesus, salva as vidas, meu Deus, salva as almas. Senhor, venha salvar as almas através da sua presença e da sua palavra. Meu Deus, eu quero apresentar, Senhor, também todos os projetos da Igreja Deus e Amor. Estamos avançando, meu Deus. O nosso objetivo, a finalidade da Igreja Deus e Amor é glorificar o teu nome, ganhando vidas para o Senhor. E é isso que nós estamos fazendo, Pai. Projetos, meu Deus, que venha, meu Deus, trazer, aleluia, resultado nas obras missionárias, na evangelização, as nossas igrejas que estão, Senhor, em toda a pátria brasileira. Pai, meu Deus, alcançando agora todas as nossas igrejas, os nossos pastores, desde a maior igreja, a menor igreja, meu Deus, alcança, usa os nossos pastores, usa, Senhor, os presbíteros, diáconos, cooperadores, cooperadoras, usa, Senhor, os nossos voluntários, usa, meu Deus, para ganhar as vidas. Abençoa a Igreja Deus e Amor, meu Deus, em outros países, em outros continentes. Abençoa os missionários, abençoa, Senhor, todos aqueles que estão, meu Deus, fazendo a sua obra com alegria, realizando a sua obra com alegria. Que almas sejam salvas através da pregação da palavra, através, meu Deus, do teu Espírito Santo na vida destas pessoas. Eu apresento, Senhor, a nossa diretoria, meu Deus, de Liberativa, nossa irmã Irene Miranda, nossa irmã Débora, nosso querido pastor Lorival de Almeida, o presbítero Davi Miranda Neto, a sua família. Visita, Senhor, guarda, Senhor, livra do mal, meu Deus. Abençoa também, Senhor, a diretoria executiva, o pastor Milton, o pastor Antônio Osmar. Abençoa, Senhor, o pastor Marco Magno, o pastor Fabrício, o pastor Gerri, a irmã Maria Josefina. Abençoa, Senhor, a minha vida, a vida da minha família. Nos guarda, Senhor, nos livra do mal. Abençoa, Senhor, em nome de Jesus, que a sua presença esteja sobre nós. Que a sua presença esteja também, meu Deus, sobre a vida de toda a nossa equipe, meu Deus, de áudio e vídeo, os técnicos de som. Abençoa eles, ó Pai, pois tem contribuído, dado o melhor para que essa transmissão chegue nas casas em que está chegando agora, meu Deus, nos lares. Abençoa eles, ó Pai, livra do mal. Abençoa toda a nossa audiência da Rádio Deus e Amor, todos os nossos internautas, ó Pai, em nome do Senhor Jesus, aqueles que clamam agora por misericórdia, que alcancem misericórdia. Aqueles que clamam por socorro, que alcancem o socorro. Meu Deus, nós vamos finalizar a nossa oração aqui. E vamos, Senhor, fazer o apelo. Que o teu Espírito Santo agora trabalhe os corações, para que se arrependam, para que reconheçam o seu Filho como Salvador. Aleluia! Essa é a nossa finalidade. Que as pessoas reconheçam o seu Filho, meu Deus, como Senhor e Salvador, como único e suficiente Salvador, pois só o Senhor Jesus Cristo salva. Meu Deus, faz uma grande obra neste momento. Em nome de Jesus, é o que nós pedimos e agradecemos, Senhor, certos da sua resposta. Amém. E graças a Deus. Amém. Muito bem, queridos internautas, queridos ouvintes do programa Voz da Libertação. Nós finalizamos este momento de oração e, como sempre, é praxe fazermos o apelo. Convidar você, isso, você mesmo, a receber o Senhor Jesus na sua vida neste momento. Você também que se afastou, que está desviado da presença de Deus, é momento de reconciliar também. Você tem esta oportunidade. O que te impedes de tomar esta decisão? Pastor, eu tenho vícios. E aí? Isso não te impede, porque talvez você tenha tentado largar os vícios sozinho. Você precisa de Jesus na sua vida. Recebendo Jesus, Ele vai te libertar. E conhecereis a verdade, e a verdade te libertará. E quem é a verdade? É Ele. Então receba Ele na sua vida neste momento. Reconcilie-se com Ele neste momento. Convido vocês a fazerem esta oração comigo, para receber Jesus e também reconciliar. Diga comigo: Senhor Jesus, neste momento, eu estou te aceitando como meu Senhor, como meu Salvador, como o meu suficiente Salvador, único Senhor e Salvador da minha vida. Estou me reconciliando também. Perdoa, Senhor, os meus pecados, as minhas falhas. Senhor, tudo que eu errei, eu me arrependo. E confesso o Senhor como o meu Deus. Escreve, Senhor, o meu nome no livro da vida. E sela com o teu sangue para o grande dia do arrebatamento. Faz uma obra também na minha família e coloca sobre mim o teu Espírito para me ajudar. Amém e graças a Deus. Pronto. Eu quero parabenizá-los, a todos que tomaram esta decisão neste momento. Parabéns. Sejam bem-vindos à Igreja Deus e Amor. Uma igreja que é muito mais que uma igreja, é uma família. Uma igreja de todos e para todos. Nós temos à disposição de vocês uma equipe de pastores, um grupo de apoio que vai tirar dúvidas, que vai te ajudar, que vai te orientar e também pode contar conosco. Nós estamos à disposição para estar discipulando vocês, orientando vocês também. Mas nós temos aqui os nossos contatos eletrônicos. Temos aqui o nosso e-mail, temos aqui o nosso WhatsApp. E você que nos acompanha pelo rádio, eu vou falar pausadamente. Aqueles que estão conosco pelo YouTube, está vendo aqui no rodapé do vídeo, os nossos endereços, mas anotem aí o nosso e-mail: quero aceitar a Jesus @ipda.com.br. Vou repetir, é tudo junto, hein? Quero aceitar a Jesus @ipda.com.br. Olha o nosso WhatsApp, anote, o DDD é 11, aqui de São Paulo, da Grande São Paulo, é 11. O número é 9-5094-4645. Vou repetir. DDD é 11. O número é 9-5094-4645. Mande uma mensagem agora. Escreva um e-mail agora, dizendo: eu aceitei a Jesus através da live de oração da Igreja Deus e Amor. Nós temos Igreja Deus e Amor em todos os estados brasileiros, em toda a nação brasileira. Você acha uma Igreja Deus e Amor pertinho de você? Só acessar o nosso site, ipda.com.br, e você vai acessar barras e endereços, e você vai localizar uma Igreja Deus e Amor perto de você. Procure o pastor e diga: eu aceitei a Jesus na hora da meia-noite da Igreja Deus e Amor. Que Deus em Cristo vos abençoe. Obrigado pela vossa atenção aqui para conosco e que Deus continue abençoando a todos. Estou finalizando a minha participação. Infelizmente, temos que ir embora, mas a zero hora estaremos de volta com a oração da meia-noite do Ministério de Intercessão Global da Igreja Deus e Amor. Um forte abraço. Um beijão no coração e, olha, um excelente descanso a todos, em nome de Jesus. Orou com vocês, presbítero Wilson Siqueira.
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1: Uma hora.
2: Paz do Senhor, meus irmãos. Aqui é o irmão Fagner de Mostarda. Eu gostaria de contar o meu testemunho. Meu testemunho que foi uma grande vitória na minha vida. Começou aos 17 anos. Com 17 anos eu comecei na bebida. Depois já comecei a experimentar as drogas. Aí foi um tempo meio difícil para mim, meus irmãos. Quando eu estava com 20 anos, eu me aprofundei mais nas bebidas, nas drogas. Queria só festa, baile. E até que foi um dia que eu conheci a minha esposa. Minha namorada era, nós namorávamos. E aí, onde nós namoramos por uns 12 anos. Aí então, meus irmãos, a minha esposa resolveu se batizar. Aí tivemos um tempo ali, um tempo meio longe um do outro. O tempo que eu mais sofri da minha vida, meus irmãos. Aí foi onde eu me aprofundei mais ainda, mais e mais. Que aí eu fiquei sem a minha esposa. Até que foi um dia que a minha esposa estava morando lá em outra cidade e eu aqui, em Mostarda. Então, meus irmãos, a minha esposa resolveu dizer para mim: Fagner, olha, Fagner, vamos casar. Aí eu disse para ela, se ela quiser casar comigo, eu tinha que ser aceitado do jeito que eu era. Eu não tinha como aceitar, né, meus irmãos. Uma serva de Deus na igreja e eu no mundo dos vícios, da bebida. Então, aí foi até que um dia nós resolvemos nos casar. Casemos, juntamos, começamos a morar na casa da minha mãe. Foi aonde comecei a me libertar. Comecei a ir na igreja com ela. Me livrei do vício da bebida, depois da droga. Livrei assim, foi instantâneo, meus irmãos. Foi trabalhar do Espírito de Deus. Consegui conquistar o meu lar. Veio a nossa filhinha, a Joana. Está aí grande, graças a Deus. Com saúde, a minha família. Conquistei a minha casa junto da minha família. Hoje estou na igreja já há 2 anos batizado. Graças a Deus, firme e forte. Em nome de Jesus Cristo, até o fim, agradeço a oportunidade. Muito obrigado.
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1: Uma hora e 3 minutos.

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2: Boa noite para você que está nos acompanhando agora neste programa Madrugada do Socorro de Deus. Meu nome é Rony Bezerra e é um prazer estar aqui com vocês. Estou acompanhado pelo irmão Tiago Barbosa e nós estaremos juntos no decorrer desta madrugada para orar pela sua vida, para trazer uma palavra de esperança para o seu coração. E cremos que Deus fará grandes coisas, grandes obras aqui nesta madrugada. Que Deus abençoe você.
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0: prazer estar aqui com você nesta madrugada. Eu sou o Rony Bezerra, estou acompanhado do irmão Tiago Barbosa, que também estará conosco, orando pela sua vida, meditando na palavra de Deus e também passando este tempo com vocês.
1: Paz do Senhor Jesus, meus irmãos, paz do Senhor, irmão Rony, é um grande prazer estar juntamente com os irmãos nesta madrugada do socorro de Deus. Cremos que ao longo dessa programação, dessa madrugada, Deus irá falar poderosamente ao seu coração, através da palavra, dos louvores. Estamos aqui à disposição dos irmãos.
0: Lembrando que aqueles que desejarem entrar em contato conosco, você que precisa de uma oração, você que deseja contar o seu testemunho, a sua bênção, o número do nosso telefone fixo é 11-3208-2790 ou 11-3208-2743. Você também pode estar enviando a sua mensagem de texto via WhatsApp. O número é 11-98292-3392.

0: Agora, 1h13, vamos ao primeiro ouvinte da madrugada. Alô, a paz do Senhor?
1: A paz do Senhor.
0: Qual o seu nome, irmão?
1: João Alves de Melo.
0: O senhor fala de onde?
1: Monte Azul Paulista, interior de São Paulo.
0: Interior de São Paulo. O que o irmão está precisando nessa madrugada?
1: Coloca meu nome na oração aí, eu tô... Às vezes a gente fica meio ansioso, meio aborrecido, tem hora.
0: Sim.
1: Eu tinha um colega meu internado, ele faleceu também.
0: Amém. Estaremos orando, estou aqui com o irmão Tiago, e estaremos orando já pela oração, pela vida do irmão, pela família. Cremos que Deus irá ao encontro do irmão com consolo, com alegria, em nome de Jesus.
1: Só ele para aliviar a gente, né?
0: É verdade.
1: Eu estou ouvindo todos os dias, mas tem vez que eu não consigo a linha.
0: Todos os dias.
1: Você não conhece o Monte Azul Paulista?
0: Não conheço.
1: Você nunca veio para cá?
0: Não, eu moro no centro, mas nunca visitei a região.
1: Daqui em São Paulo, dá 500 quilômetros.
0: Sim. Estaremos orando pela vida do irmão e continue ligado aí conosco, tá bom?
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0: Que bênção que Deus ele já está realizando nesta madrugada sobre a nossa vida. E eu já quero estar lendo aqui uma mensagem, nossa irmã Aisna de Oliveira, ela que pede oração em pró da sua mãe e do seu irmão e da sua família. Estaremos apresentando, estaremos colocando também aqui, nosso irmão Rony já está colocando no caderno de oração, e logo mais estaremos apresentando a nossa irmã Aisna de Oliveira e também toda a sua família.
1: Alô, a paz do Senhor.
2: A paz do Senhor Jesus Cristo.
1: Qual é o nome da irmã? De onde a irmã fala?
2: Eu sou de Goiânia, meu nome é Gisele.
1: Gisele, de Goiânia. Como podemos ajudar a irmã nessa madrugada?
2: Eu peço a razão da minha vida financeira, minha vida saúde mental, saúde física.
1: Amém.
2: Por os votos também.
1: Vida financeira, saúde mental.
2: Saúde física.
1: Saúde física, ok. Estaremos orando pela irmã. A irmã já é cristã?
2: Eu sou evangélica, mas também de Deus, só que

0: senhor pedido aí. Bem. E que Deus abençoe, tá? Obrigado por ligar.
1: Muito obrigado a você. Nada.
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0: 1:18, vamos para mais uma mensagem aqui no WhatsApp. A nossa irmã Miliane, paz do Senhor, irmãos, me chamo Miliane, sou de Cascavel, Paraná. Irmãos de Cascavel, Deus abençoe. Peço oração para minha neta de 11 meses, está com tosse feia e não está conseguindo dormir. O nome dela é Laura e estaremos apresentando em oração.
1: Alô, a paz do Senhor Jesus.
2: A paz.
1: Qual o nome da irmã? De onde a irmã fala?
2: Fala com Maria do Carmo.
1: Maria do Carmo, de onde a senhora fala?
2: Oi, eu tô ouvindo tão baixinho.
1: A senhora fala da onde, mãe Maria?
2: Eu falo aqui do Jardim Guaraú. Jardim Guaraú, São Paulo.
1: Jardim Guaraú, amém. Como podemos ajudar a senhora nessa madrugada?
2: Eu peço oração pela minha saúde. Eu tô com problema sério de coluna e eu tô com ciático. Hoje eu quase não consigo andar. Aí eu tomo remédio e ataco o rim.
1: Amém.
2: Aí eu parece que, nossa, hoje foi terrível o meu dia.
1: Amém.
2: E eu peço oração para o meu filho, João Paulo, a minha filha Gisele, a minha filha Renata e para os meus netos, João Gabriel, Júlia e Arthur.
1: Ok, Maria.
2: Todos da minha família, todos da minha casa.
1: Amém. Estaremos orando aqui, a gente anotou o nome da senhora e estaremos orando pela sua vida, tá bom?
2: Eu peço também oração pela causa na justiça.
1: Sim.
2: Eu estou esperando um dinheiro meu que está preso, eles não liberam esse dinheiro.
1: Sim.
2: Deus entra com providência.
1: Estaremos orando pelo

0: Agora 1:21 e nós vamos ao quadro Pão Diário com o pastor Lourival de Almeida com o tema A Promessa. Aguarde que já estamos de volta.
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3: Gênesis 18, versículo 1. O Senhor Deus apareceu a Abraão no bosque sagrado de Manre. Era a hora mais quente do dia, e Abraão estava sentado na porta da sua tenda. Chega a ser até poético, né? Vemos aqui um momento de rara sensibilidade, dentro de textos que parecem às vezes tão rudes, e dentro de quadros que nós podemos imaginar, dando um pouquinho de linha para a nossa imaginação, né? Eu imagino um local quente, um local, não é? De repente essa sensibilidade, era a hora mais quente do dia. Um cenário que chama atenção. Aliás, tudo isso acaba nos levando a darmos asas realmente à nossa imaginação. E um diálogo entre Abraão, três homens e Sara, que acaba entrando atrasada na conversa, nos leva a nos aprofundarmos cada vez mais naquele ambiente de dia quente e da hora mais quente do dia. Não resta a menor dúvida que, talvez nesse momento, hoje aqui nós temos no Brasil muitos locais, e às vezes a gente trabalha em escritórios, estúdios, nós temos ar-condicionado e tal, mas eu imagino que naquele tempo a coisa era bem desconfortável, né? Eu imagino meio que assim, deserto, e na hora mais quente do dia, se a Bíblia coloca esse pedacinho, era a hora mais quente do dia, eu entendo que o negócio estava quente mesmo. Nós estamos no livro de Gênesis, capítulo 18, e Abraão oferece um banquete àqueles homens, e eles chamam assim de um pouco de comida, né? Ali embaixo de uma árvore. Dia quente, hora quente, muito convidativo para a gente não fazer nada, manhã calorenta, hora de desânimo, e Deus chega com uma promessa. Olha, eu vou visitar você no ano que vem, outra vez. E nesse tempo da vida, Sara, sua mulher, vai ter um filho. A promessa parecia bastante difícil, bastante absurda, né? A Bíblia Sagrada fala que Abraão e Sara eram velhos. E a Bíblia chega a dizer que a Sara já havia cessado o costume das mulheres. Na realidade, ela não estava mais ovulando, não estava na idade de ter filhos. E nesse dia quente, nessa hora quente, nesse momento convidativo para a gente esticar as canelas debaixo da árvore e tirar uma soneca, essa promessa de Deus acontece. E a Bíblia Sagrada nos fala que Sara estava assim, eu vou pedir licença para o ouvinte falar atrás da porta, vai? Fala atrás da porta da entrada da tenda ali. E ela ouviu então por detrás daquela porta. Esse texto é agradável de ler, eu gosto muito de ler esse texto, porque ele é cheio de coisas curiosas que a gente tem que parar e fazer um escrutínio bem redundante, falando agora, um escrutínio minucioso, santa redundância, hein? Para que nós possamos ver verdades que a gente talvez não consiga ver se a gente só passar a leitura meio por cima. E vamos nos deliciar com os detalhes que esse capítulo nos revela. Algumas coisas riquíssimas. Primeira coisa é que a graça de Deus, é uma coisa que é impressionante, né? Para o mover de Deus, para a graça de Deus, não existem barreiras. Deus vem a Abraão nesse momento desconfortável, hora de cansaço, hora de calor terrível. E ele habitando nesse local, bosque sagrado de Manre, versículo 1, terra de pagãos. Deus vem ao seu servo e fala dessa forma. Como foi a Daniel, Sadraque, Mesaque, quando estavam na Babilônia, né, Abidênego? Para Deus não tem esse negócio de barreira geográfica, não. Onde está o servo de Deus, ele vai lá. Ele se chega. Em qualquer hora, em qualquer momento, pode ser hora mais fria, mais quente, o ambiente pode ser alegre, hostil, pode ser tranquilo, não importa. Deus, ele vem quando ele quer.

0: falar, ele fala. Outra coisa importante é a receptividade que nós devemos ter para com as movimentações de Deus, as visitações de Deus. E eu vejo aqui um caso clássico, né, de uma teofania. Abraão recebeu esses homens, aquela hospitalidade oriental ali no deserto, banqueteou-se com eles. Chegou até a dizer, né, apesar de eu acho que Abraão era um homem que gostava de ter muita coisa, gente, que muito sobrando, ele, pouca comida e tal, não ficou soberbo não, mas era muita coisa. Ele não se envaidecia por coisas como comidas ou bens, não. E eu tenho certeza que a gente é assim que Deus visita. Deus visita pessoas que não são envaidecidas, pessoas que não são soberbas, pessoas que não são orgulhosas. Deus visita essas pessoas. Abraão não estava contando vantagens para Deus. Senhor, porque eu, não, não, não. Ele oferece muito e diz, olha, tem pouquinho aí, Senhor. Muita gente não oferece nada e acha que ofereceu um banquete, né? Então nós vemos aqui a receptividade que nós devemos dar a Deus em nossos corações. A situação é diferente, claro, que a situação de Abraão, essa situação teofânica, né? Onde Deus aparece às pessoas em forma de pessoa, né? E recebe Deus dessa forma. E nós vimos também a desconfiança, né? A desconfiança de Sara, escondidinha ali. É claro que naquele tempo, né, a mulher não aparecia em público assim de qualquer maneira. Mas ela ouviu. Nesse tempo da vida, eu virei a Sara, sua esposa terá um filho e tal. E ela não creu na promessa. Abraão ficou ali quieto, meio que, né, e Sara desconfiada. E eu poderia dizer a vocês, ouvintes, que esse é o problema de quem ouve por detrás da porta, né? Porque nunca pega a conversa por inteiro. E poderia até dizer a vocês que é o problema também de quem ouve de segunda. O que fala de segunda e o que ouve de segunda nunca consegue transmitir com exatidão uma conversa de primeira. Tem muita gente ouvindo por detrás da porta. Pega as coisas pela metade, não vê. No caso de Sara, né? Ela não via a expressão fisionômica do mensageiro de Deus. Fica mal informada. Pode ser até que ela tenha ouvido bem. Mas ela não tinha aguçado os ouvidos da fé e duvida. Agora, Deus não aceita a dúvida. Sara duvidou e deu aquela risadinha, né? Abraão, meu velho, isso aí, coitado, já. A Bíblia fala em Hebreus que Abraão já estava como que adormecido, né? Ou seja, Abraão já não estava mais nos seus tempos, eu diria, mais glamorosos, né? De ter, eu diria, o deleite com a sua esposa. Tá entendendo? E Sara já não tinha mais condições para ser mãe e já nem estava mais nos seus dias de ovulação, não estava produzindo, enfim. Ela riu. E o Senhor fala, mas por que Sara riu? Por que Sara riu? Por que você ri, prezado ouvinte? Talvez Deus esteja perguntando a você, por que você ri? Você não acredita? Às vezes a gente fala de coisas de Deus, algumas pessoas riem, por, eu diria, ignorância mesmo, algumas pessoas riem por incredulidade, algumas pessoas riem por gozação. Por que você está rindo? Deus nos vê mesmo quando nós estamos escondidos atrás da porta. Só esse caso já, só por Deus ter falado, por que Sara está rindo? Ela estava por detrás ali da porta da tenda. Só por essa razão já diria, Senhor, tenha misericórdia, mas não. Deus não aceita que você duvide. Você quer receber algo de Deus? Você tem que acreditar. E Deus reafirma então a sua promessa. É nessa época, nesse tempo da vida que Sara terá um filho, versículo 13. Nossas dúvidas não desviam Deus do seu propósito. O poder de Deus é grande e é muito maior do que a nossa dúvida. E a determinação de agir na história não depende de mim e de você. Na verdade, Deus nem precisa da nossa aprovação. Deus é Deus e Ele faz, você duvidando ou não. Pessoa que duvida sempre tem medo. Quando Sara ouviu isso, ela temeu e quis negar, versículo 15. Agora ela viu que não estava falando com uma pessoa qualquer. Agora ela viu que as pessoas que conversavam com Abraão não eram pessoas qualquer. Ela está vendo agora que aqueles que estavam com Abraão ali, o Senhor que estava ali, era poderoso para ouvir o íntimo dela sem mesmo vê-la. E ela temeu, porque a dúvida gera medo. E em muitos casos o medo gera mentira. E Deus não aceita medo nem mentira. E Sara então quis negar. E Deus foi claro, não é verdade, você riu. Versículo 15. Deus não deixa a situação barata não, ele declara o nosso pecado, principalmente o pecado de não crer e suas consequências como medo. Então não tem diante de Deus desculpas, tipo, eu tive medo, porque eu não... Não, não adianta mentir contra a verdade. Deus está dizendo, se você está mentindo, Deus está dizendo, não é verdade, você mentiu. Talvez hoje seja um dia bem quente para você, não é? Um momento desconfortável na sua vida. Lembre-se como começou a nossa história. No momento mais quente do dia, foi o que eu li para vocês, na hora do maior desconforto. Ele olhou para cima e viu aqueles homens ali de pé na sua frente, versículo 2. Acho que ele estava deitado. Quem sabe o que se passava pela cabeça de Abraão? Agora, a verdade é que, apesar do tempo ter passado para Abraão e para Sara, ele e a estéril Sara, já velhos, nada do herdeiro prometido, no momento do desconforto, do cansaço, Deus chegou e disse, nesse tempo da vida, a sua esposa haverá de ter um filho, e teve. Esse momento que você está vendo é o momento mais difícil para você, mais quente. Então levante seus olhos, olhe. Deus está aí pronto para te ajudar, pronto para estender a sua mão, abençoar você e fazer cumprir a você as promessas, talvez que ele tenha feito já há tanto tempo para você, ou talvez aquelas que você reconheceu biblicamente que elas são para você. Fica firme, fica firme. No bosque sagrado, na hora mais quente, Deus pode te visitar. Que Deus abençoe você. Lembrando só que Abraão estava sentado na porta da tenda, tá? Deus abençoe. Está no momento mais difícil? É o momento que Deus vai chegar e pode falar a você, simplesmente creia.
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2: Agora, 1:39, nós temos aqui ouvintes entrando em contato conosco, e você também pode mandar a sua mensagem pelo nosso WhatsApp 11-98-29-23-392. Estamos aqui com o irmão Hélio Pires dos Santos, pedindo a oração pela sua família. Amém, irmão Hélio? Estaremos orando, já anotamos o seu nome e estaremos intercedendo a favor do irmão e também da sua família. Temos também a irmã Jucileide, que pede oração pelo seu lar, pela sua família. E nós também anotamos aqui o nome da irmã Jucileide e estaremos rogando ao Senhor para que ele possa visitar o seu lar, a sua casa, a sua família, com vitória, com livramento em nome de Jesus. Temos também a irmã Rita. A irmã Rita pede oração pela saúde. Está com dor e pede oração. Nós iremos orar ao Senhor, porque nós cremos que o Senhor é o Deus que cura, não algumas, mas todas as enfermidades. A Igreja dos Amor é uma igreja que crê na atualidade dos dons, na atualidade do poder de Deus agindo a favor daquele que clama. A irmã Creuza Ribeiro, também de Araçariguama, está pedindo oração porque ela está com insônia, e também para a sua saúde, vida espiritual, para os seus filhos. Nós estaremos orando, irmã Creuza, pela sua vida. Que Deus abençoe você, ouvinte, que nos acompanha nesta madrugada. Já, às 2 horas, nós estaremos fazendo a oração por todos aqueles que estão mandando o seu nome. Agora, 1:41.
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2: Agora 1:42. Entre em contato conosco, ouvinte. O número do nosso telefone fixo é 11-3208-2790 ou 11-3208-2743. Se você quiser enviar a sua mensagem de texto com o seu nome, o local onde você fala e o seu pedido de oração, o número é DDD 11-98292-3392.

0: agora, 1h43, temos aqui a irmã Carla pedindo oração para a sua vida, para a sua família. Deus abençoe a irmã Carla, obrigado por ter entrado em contato conosco. Temos também a irmã Nancy, que pede oração pela Zelânia Lourenço de Abreu, para que Deus possa atuar na sua saúde. Vamos agora a mais um ouvinte que está entrando em contato através da ligação. Alô, a paz do Senhor Jesus. Vamos agora a mais um ouvinte que está entrando em contato através do nosso telefone. Alô, a paz do Senhor Jesus. Alô?
1: Alô?
0: Paz do Senhor. Paz do Senhor Jesus, qual é o nome do irmão? Qual é o nome do irmão? Qual é o nome do irmão?
1: Então, é uma benção e eu nunca bebi coisa de álcool, eu nunca fumei. Eu sei se a Igreja Deus Amor foi fundada para três pessoas, Iraci, e Davi, e a mulher do Davi lá, o... Então, aí, eu desde aquela notícia, sempre ouvi o Deus Amor, aí Deus me deu, eu sempre ouvi, eu fiquei, machuquei o pulmão, aí eu machuquei o pulmão, então, eu fui, morava no Paraíso, o médico não achou, deu remédio, mas não valeu. Aí eu fui em Mirandão, na clínica da lá, aí Deus também deu, lá não me curou. Aí eu falei pro doutor, eu falei assim, doutor, eu vou embora, porque...
0: Irmão, qual o seu nome mesmo?
1: Quando eu tinha 11 para 12 anos, o raio bagaçou na cama, irmão.
0: Que Deus, amém, que Deus abençoe, irmão. Vemos que Deus continua operando milagres. Nós estamos também aqui mandando a sua mensagem de texto, o irmão Jorge pedindo oração pela restituição do seu casamento. Amém, irmão Jorge, com certeza estaremos buscando ao Senhor aqui pela sua vida conjugal. Temos aí o irmão Neres Nascimento de Jesus, pedindo oração por uma causa na justiça. Deus abençoe, irmão Neres. Estaremos orando, estaremos buscando ao Senhor, o Deus que tudo pode. Agora é 1h47.
2: Meu nome é Nailton Viana de Souza, moro na cidade de Joinville. Quero contar um pouco do meu testemunho, o que Deus fez na minha vida. Bebi há 15 anos, né? Conheci as drogas, cocaína, comecei como traficante, trafiquei por 1 ano e meio, vendi tudo que eu tinha, não tinha mais nada, comecei a ficar muito fraco, devido ao álcool e à droga, não estava mais comendo, estava usando droga todo dia, e um dia que eu chegava em casa, que assoava meus nariz, saía muito sangue já do meu nariz, devido a muita cocaína, eu estava ficando louco já, a droga mexeu muito com o meu cérebro, eu estava ficando louco, correndo na rua, passei mais de 15 dias endemoniado, e Deus me libertou, e foi quando meu irmão mora em São Paulo, é pregador, ele veio aqui para Joinville e me levou para a igreja Deus Amor, e eu fui liberto, né, todas as drogas e alcoolismo, e hoje estou aqui servindo a Deus pela honra e glória do Senhor, estou livre em nome de Jesus Cristo, droga e álcool nunca mais, hoje eu sirvo ao Senhor Jesus e agradeço a oportunidade, em nome de Jesus Cristo, moro em Joinville, Santa Catarina, e agradeço a Deus por hoje estar vivo na presença dele, nunca mais largo dos caminhos do Senhor, pois ele me fez enxergar e ver a verdade, em nome de Jesus Cristo, fique na paz do Senhor.
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0: Muito bem, agora 1:49. Os ouvintes continuam interagindo aqui. Deus abençoe você. A irmã Flávia, dessa vez, pede oração pela sua mãe. Deus abençoe, irmã Flávia. Estaremos orando. O seu nome já está anotado, o seu propósito aqui por nós. Temos também a irmã Ruth, que pede oração em favor de Rosimeire Vargas, para que Jesus possa curar enfermidades. Estaremos orando, irmã Ruth, pela sua vida e também pela Rosimeire. Temos a irmã Leninha, pedindo oração porque ela precisa de um milagre do Senhor. Amém, irmã Leninha, estaremos orando por ti. Os ouvintes que entraram em contato conosco, por favor, diga o seu nome e de onde você está enviando a sua mensagem de texto. A irmã Edna pede oração para o seu esposo. Deus abençoe, irmã Edna, estaremos orando pela sua vida, pelo seu esposo. Agora, 1:50, vamos ao quadro Família em Foco, com o presbítero Jessé Ávila, com o tema Irmãos que Competem.
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7: Você sabia que até mesmo pequenas comparações entre irmãos podem alimentar sentimentos de competição? Pois é, frases aparentemente inocentes como: dá uma olhada como é que o seu irmão faz. Olha a sua irmã. Esse tipo de comparação pode ser interpretado como uma comparação de valor. E é por isso que hoje nós vamos falar sobre irmãos que competem e como os pais podem evitar que a rivalidade prejudique a relação entre eles. A psicologia do desenvolvimento reconhece que a relação entre irmãos é influenciada por fatores como atenção parental, percepção de tratamento diferente, temperamento e experiências familiares. A competição pode fazer parte do desenvolvimento. Tudo bem, ok. Mas comparações constantes podem intensificá-la. Por exemplo, um filho recebe uma boa nota e os pais celebram, comemoram, e o outro imediatamente pergunta: e eu? Se a resposta habitual for: ah, o seu irmão é muito mais responsável, ele é mais estudioso, aí a conquista de um começa a representar a derrota do outro. Entenda bem, filhos não precisam competir pelo amor dos pais. Cada criança precisa sentir que possui um lugar próprio dentro daquela família. E com isso, eu quero citar aqui 5 dicas práticas que pode ajudar você e a sua família com relação a esse tema. Primeiro, evite comparar irmãos. Em vez de: olha, o seu irmão consegue, fale sobre o comportamento individual. Meu filho, olha, minha filha, você pode melhorar nessa área. Eu acredito em você. Número 2, reconheça características diferentes. Um filho pode ser mais comunicativo e outro mais reservado. Outro pode ter facilidade acadêmica, enquanto outro se destaca em outras áreas específicas, na arte, na cultura, no esporte. Diferença não significa inferioridade. Número 3. Reserve momentos individuais. Ter momentos exclusivos com cada filho ajuda a diminuir a sensação de disputa pela atenção dos pais. Penúltimo, não transforme tudo em competição. Nem toda brincadeira precisa ter um vencedor. Incentive, então, também atividades em que os irmãos precisem cooperar para alcançar um objetivo. E número 5, ensine-os a celebrar um ao outro. Quando um irmão conquista algo, estimule o outro a reconhecer aquela conquista. Assim, a vitória de um deixa de significar a perda do outro. O psicólogo Alfred Adler destacou a influência significativa das relações familiares e da posição ocupada pela criança dentro da família sobre o seu desenvolvimento. A criança precisa sentir que pertence e que tem um valor dentro do grupo. Cada filho precisa descobrir que não precisa ser melhor do que o irmão para ser amado. Uma família saudável não elimina todas as diferenças. Ela ensina os seus membros a conviver com elas. Mas e aí, você gostou desse conteúdo? Então compartilhe a nossa programação e continue nos acompanhando. Fique atento porque a qualquer momento estaremos de volta com mais reflexões que podem fortalecer a sua vida. Um forte abraço.

0: Agora 2 horas da manhã, já já nós teremos a oração do Socorro de Deus. Eu, seu irmão Rony Bezerra, juntamente com o Tiago, estaremos orando, buscando, intercedendo ao Senhor Jesus pela sua vida. Você que ainda não enviou o seu pedido de oração, o seu nome, envie pelo nosso WhatsApp, DDD 11 98292 3392. Nós estaremos orando pela sua vida. Agora vamos ao prefixo das emissoras e logo em seguida a oração do Socorro de Deus.
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1: 2 horas e 1 minuto.

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1: Agora 2:07, nós estaremos fazendo a oração do socorro de Deus. Oraremos por aqueles que enviaram seus nomes, seus pedidos. Apresentaremos ao Senhor as vossas vidas e também as suas famílias. Você que está na sua casa, ore conosco neste exato momento. Senhor, meu Deus, meu Pai, eu te agradeço por esta oportunidade, te agradeço pelo privilégio de podermos falar com o Senhor nesta madrugada, juntamente com os ouvintes que acompanham esta programação, a madrugada do socorro de Deus. Pai, nós pedimos perdão devido aos nossos pecados, às nossas falhas. Nós pedimos que toda barreira que possa impedir a nossa oração de chegar até a Ti seja jogada por terra agora em nome de Jesus. Toda barreira, todo obstáculo, todo empecilho, todo impedimento, que o Senhor possa ouvir a minha oração, a oração dos ouvintes que juntamente oram conosco nesta madrugada. Eu oro, Senhor, pelo irmão João, que deixou aqui o seu nome, seu pedido de oração, a irmã Aisna, a Gisele. Oro, Pai, pela Miliane, que pediu oração pela sua neta. Visita, Senhor Jesus, estas pessoas agora, com saúde, visita com providência, com transformação, com libertação. O Senhor é o Deus que alcança aqueles que estão longe. O Senhor é aquele que vai aonde nós não podemos ir. Eu te peço e intercedo nesta hora pela irmã Ana Paula, pela irmã Valéria e pela sua família, pela irmã Maria, juntamente com seus filhos, pelo irmão Antônio e pela sua família, pela sua esposa Elisete Braga. Visita, Senhor Jesus, agora. Visita o irmão Hélio, a sua família, a irmã Rita, a irmã Creuza, a Carla, as suas famílias, o irmão Jorge, o irmão Neres, que está com uma causa na justiça. O Senhor é o Deus que tudo pode. O Senhor é o Deus que não encontra limites. O Senhor é o Deus que não conhece o impossível. Eu oro, Senhor, pela irmã Ruth, pela irmã Leninha, pela irmã Edna. Alcança, Senhor Jesus, aqueles que entraram em contato conosco através da ligação, através do WhatsApp, aqueles que deixaram sua mensagem de texto, que o Senhor possa visitar agora cada lar, que o Senhor possa visitar agora cada família, que o Senhor possa visitar, meu Pai, os lares, restaurando os casamentos, restaurando, meu Pai, a relação de pais e filhos, dos filhos e os pais, que o Senhor possa restaurar, meu Jesus, este lar que tem sido alvo do ataque do inimigo, este lar que tem sido alvo do ataque das trevas. O Senhor é o Deus que entra com livramento. O Senhor é o Deus que entra com providência. O Senhor é o Deus que protege. A nossa fé, a nossa confiança está no Senhor. Pai, eu oro por aqueles que se encontram passando por um momento difícil. Aqueles que se encontram lutando, ó Pai, contra a depressão, contra a insônia, contra a tristeza, maus pensamentos que têm assolado a mente, o coração destas pessoas. Vai repreendendo, vai curando, Jesus, agora, todo mal. O Senhor é Deus que cura enfermidades físicas, enfermidades emocionais, psicossomáticas, espirituais, não importa a origem. O Senhor é o Deus que tudo pode. O Senhor é o Deus que sara. O Senhor é o Deus que liberta. O Senhor é o Deus que transforma vidas, Pai. Faz a obra nos corações que são alcançados neste momento pela nossa voz. Corações, ó Pai, que se encontram ansiosos, que se encontram angustiados, que se encontram sem perspectiva, que o Senhor possa ir ao encontro destes corações, levando consolo, levando alegria, porque aquilo que eu não posso fazer, o Senhor pode. Aquilo que a terra não tem recursos para fazer, o Senhor pode. Aquilo que o homem não pode operar, o Senhor pode. Visita, meu Pai, este coração agora. Esta pessoa que sofreu a perda de um ente querido, esta pessoa que se encontra hospitalizada, acamada, que se encontra com um familiar hospitalizado, enfermo. Visita, Senhor, este hospital. Visita, meu Pai, dando força, levando cura, levando, meu Pai, saúde. O Senhor é o Deus que sara. E nós, nesta madrugada do socorro de Deus, confiamos no Teu socorro, ó Pai. Porque diz a Tua palavra, eu levo os meus olhos para os montes, de onde me virá o socorro? E nós sabemos que o nosso socorro, o socorro deste ouvinte, o socorro de cada um de nós, ele vem do Senhor, que fez os céus e a terra. Então nós não temeremos, não deixa que nós venhamos abaixar a cabeça, não deixa, Pai, que nós venhamos ser absorvidos pela tristeza, mas que nós possamos levantar a cabeça e olhar para os céus, que nós possamos estar com os olhos fixos em Ti, pois de Ti vem o nosso socorro, de Ti vem a nossa alegria, Tu és a nossa alegria. Visita, meu Pai, este coração agora, levando consolo, levando paz. Este coração que tem sido afligido, esta pessoa que tem sido afligida pelas más notícias, pelas decepções na família, na vida. O Senhor é o Deus que pode mudar. Além de mudar as circunstâncias, o Senhor é o Deus que muda a nossa vida. O Senhor é o Deus que nos transforma. Leve paz, ó Pai, para este coração neste momento. Que esta pessoa possa se acalmar, confiando que o Senhor agirá em sua vida, que o Senhor agirá na sua causa, que o Senhor agirá na sua família. Ajuda-nos, ó Pai, a todos nós. Ajuda-nos a esperar com paciência no Senhor. Ajuda-nos a esperar o tempo do Senhor, porque, diz a Tua palavra, esperei com paciência no Senhor, e Ele se inclinou para mim e ouviu o meu clamor. Nós cremos que os Teus ouvidos estão atentos a esta oração neste momento. Os Teus ouvidos estão atentos a este clamor, a esta intercessão que é feita aqui neste lugar. E nós cremos, ó Pai, que os Teus filhos testemunharão, os Teus filhos se alegrarão pelo que o Senhor está fazendo e fará em suas vidas. Portanto, que nós venhamos, ó Pai, continuar confiando no Senhor. Que a nossa confiança, antes de estar em homens, antes de estar naquilo que podemos fazer, antes de estar nas nossas próprias capacidades, que a nossa confiança esteja no Senhor. Que nós continuamente façamos menção do Teu nome. Que nós estejamos, ó Pai, confiantes em Ti, porque é o Senhor quem tem o controle de todas as coisas. Às vezes pensamos que tudo está perdido. Às vezes pensamos que o Senhor não está nos vendo, mas pela Tua palavra nós cremos que o Senhor está com os olhos como chamas de fogo sobre a nossa vida. Nós cremos, ó Pai, pela fé, pela Tua palavra, que o Senhor é aquele que não perde o controle. Os reinos da terra passam. As lutas da vida vêm, as tempestades nos assolam, mas o Senhor permanece no trono. O Senhor permanece no controle. O Senhor permanece, como diz a Tua palavra, num alto e sublime trono, governando sobre os céus, governando sobre a terra, governando sobre a nossa vida, governando sobre a nossa casa, sobre a nossa família. E cremos, ó Pai, que o Senhor nos socorrerá. Ajuda-nos neste tempo de espera a não desistir. Ajuda-nos a continuarmos buscando, a continuarmos intercedendo, a continuarmos crendo, mesmo quando tudo diz para desistirmos, mesmo quando tudo diz para pararmos. Ajuda-nos a continuar crendo que o Senhor há de se levantar ao nosso favor, que o Senhor há de nos conduzir para o centro da Tua vontade. E nós, como o Senhor nos ensinou, pedimos, ó Pai, que a Tua vontade seja feita na terra, assim como ela é feita no céu. Que a Tua vontade seja feita na nossa casa, na nossa família, na vida deste ouvinte, na vida deste irmão, na vida desta irmã, assim como ela é feita no céu. Cremos que assim o Teu nome será glorificado através da nossa vida.
2: Oh, aleluias, nós glorificamos a Deus, ao Teu nome, por este momento, em concordância com a oração do Teu Filho, Pai, nós apresentamos cada vida, cada pessoa que neste momento deixam seus afazeres de lado para clamar, para orar e buscar a Tua face, a Tua presença. Eu creio, ó Deus, que neste momento de oração, o Senhor é o Deus que está com os Teus ouvidos atentos, as Tuas mãos estendidas para mover sobre cada vida. Olha quantas pessoas, ó Pai, enfermas, olha quantas pessoas que se encontra, Deus, precisando de um milagre, precisando da cura, da saúde, da provisão, da providência, na sua área sentimental, na sua área espiritual, na sua área financeira, material, na sua mente. Pai, cremos que neste momento o Senhor já está movendo sobre esta casa, sobre este lar, sobre esta família, porque não é em vão quando entramos em oração para colocar em Teu altar as nossas adversidades, as situações, tempestades, Pai, situações que fogem do nosso controle, mas cremos que o Senhor é o Deus que permanece no centro de todas as coisas. E eu creio, Deus, que neste momento de oração, o Senhor já está alcançando esta pessoa, trazendo paz, tranquilidade, calmaria para o seu coração. Pai, que o Senhor venha manifestar o seu poder sobre este lar, que este lar possa não somente estar na memória do tempo, do período, do momento em que vivia a paz, a tranquilidade, ó Deus, a unidade, mas que eles venham retornar novamente a desfrutar desta paz, desta alegria, desta unidade, ó Deus, este amor entre famílias. Sim, Pai, nós oramos, oramos, apresentamos quantas pessoas que também, ó Pai, de longe, de perto, mas que precisam, ó Deus, ser alcançado pela Tua mão, pela Tua presença, porque sabe, Senhor Deus, que as situações desta vida, nada disso preenche o vazio que está na sua alma. E eu creio, Pai, que o Senhor é o Deus que está indo ao encontro de cada pessoa que clama, que ora, que se derrama em oração a Deus nesta madrugada, madrugada do socorro do Senhor. Alcança, Senhor Jesus, visita, traz a restauração para este casamento, traz a transformação para esta família, para

clama pelos seus pais, nós cremos no poder da oração. A tua palavra nos diz que a oração feita pelo justo, ela pode muito em seus efeitos, e por isso nós estamos aqui juntos, reunidos em um mesmo propósito, em um mesmo objetivo, que é descansar no Senhor, colocando as nossas preocupações, necessidade. Ó Deus, entregamos tudo em Tuas mãos nesta madrugada, porque cremos na paz que excede todo o entendimento. O mundo não pode dar, o mundo não pode oferecer, mas o Senhor dá, o Senhor concede para aquele que busca, para aquele que clama, para aquele que assim anela, assim necessita. E cremos, ó Pai, ó Deus, no poder da oração. Creio que muitos serão os testemunhos que serão contados. Eu creio, Pai, que por enquanto estamos orando, pessoas já estão sendo tocadas pela Tua mão, pessoas já estão sendo tocadas pelo Teu poder, pelo Teu mover, pelo Teu sobrenatural, que o Senhor já está, ó Deus, alcançando, quer seja esta pessoa que está ouvindo essa programação na sua casa, ó Deus, no seu quarto, que está, Senhor Jesus, em seu trabalho, ou até mesmo dirigindo este automóvel, mas está neste momento com um pensamento focado em Ti, que o Senhor venha visitá-lo, Senhor meu Deus, nesta madrugada, que o Senhor venha confortar, que o Senhor venha trazer força, fortalecimento, neste mês de outubro, Pai, cremos que o Senhor é o Deus de maravilhas e que coisas grandes e poderosas o Senhor está realizando. Isso seja para que Teu nome venha a ser glorificado, isso seja para que o Teu nome venha a ser engrandecido e que esta pessoa venha testemunhar das maravilhas, e que através desse testemunho abra-se mais e mais testemunhos para a glória do Teu nome. Eu creio, Senhor Jesus, no poder do Senhor, cremos nas maravilhas do Senhor nesta madrugada. Sim, Jesus querido, quantos pedidos de oração descrito aqui no WhatsApp, mas nós colocamos em oração, pessoas que clama, pede oração pela sua família, pela sua saúde, até mesmo, Senhor Jesus, pela área conjugal, pela área financeira, seu trabalho, Pai, cremos que o Senhor é o Deus que rompe todas as barreiras, que repreende todo impedimento. A nossa fé não está naquilo em que vemos, mas a nossa fé está em Ti, ó Pai, a nossa fé estar no Senhor. O Senhor nos diz através da Tua palavra: clama a mim e responder-te-ei, e anunciar-te-ei coisas grandes, firmes e ocultas que não sabe, não conhece. E é isso, Pai, que clamamos a Ti nesta madrugada, crendo no socorro do Senhor, crendo, Senhor Deus, no mover, no operar das Tuas mãos poderosas, Senhor Jesus, que está movendo sobre cada pessoa, sobre cada vida, sobre cada coração, que essa pessoa venha começar a sentir já a tranquilidade, venha começar a sentir a Tua paz, venha começar a sentir a Tua presença, inundando o ambiente aonde ela se encontra, inundando o seu lar, a sua casa, a sua família. Sim, Jesus, cremos nesta manhã, cremos nesta madrugada, nós oramos com a certeza da vitória, da resposta, do agir do Senhor, que quando terminar esta oração, esta pessoa irá procurar, ó Deus, a enfermidade, a dor que estava no seu corpo, este incômodo que estava sobre seu corpo, Pai, não vai encontrar. Isso seja para que Teu nome venha a ser glorificado. Nós oramos, Pai,
crendo no milagre, nas maravilhas, em que pessoas, Senhor meu Pai, irão já notar e perceber o cuidado do Senhor nos mínimos detalhes. Confirma, Senhor Jesus, nesta madrugada, o agir do Senhor, confirma o operar das Tuas mãos, ó Pai, sobre cada mente, sobre cada coração, sobre cada família,

sobre cada pessoa, norte, sul, leste, oeste, Pai, da nação brasileira, do Brasil, do mundo. Nós apresentamos tudo e a todos em oração, em Tuas mãos, ó Pai, crendo na vitória, crendo no milagre e crendo na resposta do Senhor para as nossas vidas. Muito obrigado por esse momento de oração. Nós te louvamos, nós te agradecemos, em o nome do Senhor Jesus Cristo.

0: 2:31, nós acabamos de orar, oração da madrugada do Socorro de Deus, e neste momento eu quero fazer convite muito especial. Você que ouviu essa oração, você que ainda não entregou a sua vida a Cristo Jesus e sentiu o toque do amigo Espírito Santo tocar aí na sua vida e deseja fazer parte desta família que vai morar no céu, ou até mesmo você que está afastado dos caminhos do Senhor e deseja retornar, eu quero te convidar você fazer essa oração juntamente comigo, se repetir essas palavras aí onde você está. Diga-se comigo: Senhor Jesus, nesta madrugada eu entrego a minha vida em tuas mãos. Perdoa meus pecados e escreve meu nome no livro da vida. Amém? Que Deus abençoe a sua vida. Seja muito bem-vindo você que entregou a sua vida a Cristo Jesus, ou até mesmo você que estava afastado dos caminhos do Senhor e nesta madrugada reconciliou com o Senhor. Seja muito bem-vindo, muito bem-vinda a essa família que vai morar no céu.
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1: Agora 2:37. Vamos, neste momento, meditar um versículo da palavra de Deus que está no livro de Salmos, número 42, versículo 11. Está escrito: Por que estás abatida, ó minha alma? E por que te perturbas dentro de mim? Espera em Deus, pois ainda o louvarei. Ele é a salvação da minha face e o meu Deus. Nós vemos aqui, irmãos, o salmista fazendo um questionamento a si mesmo. Ele diz: Ó minha alma, por que estás abatida? Este texto nos leva a entender que o salmista estava passando por um momento de dificuldade, por um momento de fraqueza, onde as perspectivas eram quase inexistentes. Mas ele fala com a sua alma, ele tem uma conversa, um diálogo interno, e ele diz: Espera em Deus, pois ainda o louvarei. E esta mensagem, ela fala comigo, ela fala com você que está precisando de um livramento de Deus, está buscando uma cura, está buscando a resposta que vem do Senhor. E muitas vezes nos tornamos ansiosos, temos pressa de que Deus haja, e o milagre, a resposta, não vem quando esperamos. Então, nosso dever, como filhos de Deus, é perseverar e crer que Ele é o nosso Pai. Crer que Ele virá no tempo certo com a resposta, se nós perseverarmos até o fim. A Bíblia diz, em Isaías 40, versículo 31, os que esperam no Senhor renovarão as suas forças. Então, quando nós esperamos no Senhor, quando nós guardamos as suas palavras, quando nós confiamos que aquilo que Ele disse se cumprirá na nossa vida, as nossas forças são renovadas. E o que fazer neste momento, né, de espera? O que fazer neste momento onde nós olhamos para frente e muitas vezes não vemos uma saída, não vemos uma solução? Jeremias, ele orienta para que nestes momentos de dificuldade nós venhamos trazer à nossa memória, à nossa mente, aquilo que nos dá esperança, aquilo que nos faz permanecer. Com certeza, você ouvinte, todos nós já vivemos um momento da nossa vida de providência de Deus. Já vivemos um momento onde Ele curou, onde Ele restaurou. Só que quando a dificuldade chega, parece que nós nos esquecemos daquilo que Ele já fez. Então, neste momento que você passa, não sei a sua situação atual, mas a palavra de Deus nos diz nesta madrugada para que nós olhemos, relembremos aquilo que Ele já fez por nós. Porque com certeza Ele é o mesmo, Ele não muda e Ele virá, irmão Tiago, com a resposta no tempo certo.
2: Isso, Rony e irmãos ouvintes, essa é uma palavra que desperta nossos corações acerca da esperança e da confiança no Senhor. Quando lemos também no livro de João, no seu capítulo 11, é uma passagem muito poderosa que conta-nos a história, nos conta a história sobre Lázaro, que estava enfermo, e Marta e Maria vai anunciar a Jesus acerca do seu irmão que estava enfermo. Só que quando a mensagem chega até Jesus, Jesus diz: olha, essa enfermidade não é para a morte, mas sim para que o nome do Senhor venha a ser glorificado. E aí, depois de um certo período, porque Jesus não vai no momento em que elas chamam, depois de um certo período, Lázaro morre. E aí é um luto em Betânia, todo mundo entristecidos, preocupados, aflitos. E aí depois Jesus ele chega, depois de dias Jesus ele chega. E o texto nos diz que quando Marta e Maria vê Jesus chegando, 4 dias, ela pergunta, se o senhor estivesse aqui, meu irmão, elas falam, se o senhor estivesse aqui, meu irmão não teria morrido. E é interessante porque elas queriam que Jesus chegasse no momento, na hora certa ali que elas tinham chamado, tinham convocado, tinham direcionado, só que o tempo de Deus, essa palavra é muito poderosa, o tempo de Deus é perfeito, porque queremos que Deus realize o milagre dele sobre a nossa vida, nosso tempo, nosso jeito, nossa maneira, mas Deus tem um tempo certo para mover sobre nós.
3: Sim.
2: E esse período se faz necessário para que nós venhamos entender que quando Deus ele entrar com providência, quando Deus ele operar com milagre, realizar a cura, a libertação, será maravilhoso, o testemunho será grande. Porque Eclesiastes capítulo 3 diz que tudo tem um tempo determinado e há tempo para todo propósito debaixo dos céus. Talvez elas não compreendeu ali o tempo de espera, o momento, mas Jesus ele chegou no tempo certo. Talvez não foi no tempo que eles estavam esperando, mas depois de 4 dias, Jesus chegou em Betânia, olha, fala com o Pai e depois, naquele momento, é direcionado ao túmulo onde estava Lázaro, chama Lázaro e o milagre acontece.
1: Glória a Deus.
2: E naquele exato momento o nome do Senhor foi glorificado. E é isso, ouvintes. Às vezes nós não entendemos o trabalhar de Deus, o agir de Deus, o tempo de Deus, mas eu quero te falar nesta madrugada que o tempo de Deus, irmão Rony, é perfeito sobre a nossa vida. O agir de Deus é maravilhoso e somente basta esperarmos e descansar. Se Deus, ele, e eu gosto muito de falar isso, se Deus ele liberou a palavra para o teu coração, independente da circunstância, independente da tempestade que você esteja enfrentando, passando, a luta, a adversidade, o gigante, a enfermidade, a porta fechada, independente, se Deus ele direcionou uma palavra para a tua vida, pega firme, descansa o teu coração, porque no tempo certo, no tempo oportuno, o nome do Senhor será glorificado.
1: Amém, irmão Tiago. Então, que nós possamos esperar no Senhor, porque no tempo dele, na hora dele, alcançaremos o milagre. Agora, 2:45.

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2: A paz do Senhor, irmãos ouvintes da Rádio Pentecostal Deus e Amor. Meu nome é Carlos Batista, da cidade de Atibaia. Irmãos, eu passo aqui para dizer, esse programa dentro da minha casa fica 24 horas, assim como a rádio funciona 24 horas. Desde quando eu aceitei Jesus, nunca mais eu desliguei o meu rádio. Irmãos, eu não gostava dos crentes, é verdade, não suportava ver os crentes, é verdade. Mas o próprio Deus permitiu que eu passasse por uma enfermidade, na qual eu procurava o médico, não tinha solução, remédio caríssimo não resolveu o meu problema. E daí um certo dia, chegou no meu estabelecimento uma macumbeira, né, e falou para mim que tudo que acontecia, eu fiquei com medo, e falou para mim que eu pisei numa macumba e que não tinha cura, e que se não cuidasse ia apontar minhas pernas. Eu com mais medo fiquei. Mas ali eu não sabia que era o próprio Deus trabalhando, não é? Era o próprio Deus trabalhando quando aquela mulher apareceu, porque se viesse talvez um cristão eu não ia entender, não ia aceitá-lo. Mas aí, depois de um tempo, uns dias depois, eu acabei ouvindo os conselhos da minha própria irmã carnal, e eu trouxe um pastor na minha casa para fazer uma oração. Esse pastor me convidou para a igreja na qual eu estou lá até hoje, que é a Igreja Deus Amor. Nunca entrei em uma outra igreja evangélica, graças a Deus, só aqui. E ali, através de eu ir para a igreja, Deus permitiu passar o infarto, fiquei 10 dias internado, libertou do cigarro. E eu ergui as minhas mãos para aceitá-la, Jesus. Uns meses depois, o médico disse, cara, você tem uma enfermidade crônica. A sua enfermidade é incurável. Então, o que acontece? A gente vai fazendo tratamento aí, porque ela não tem jeito. Mas o outro médico falou para mim, bom, mas se fosse eu não ficava triste, leva esse papel no INSS para ele te aposentar, porque você não vai ter condições de trabalhar, e o outro papel você leva na Igreja dos Crentes. Se Deus dos Crentes não curar você, medicina nenhuma do mundo vai te curar. Então, irmãos, eu fiquei muito agradecido e comecei a chorar no momento. Por que você está chorando? Porque eu já estou indo na Igreja dos Crentes. Então, aqui na medicina não tem jeito, vai para a Igreja dos Crentes. Então, eu amo esse ministério, Deus é Amor. Foi aqui que Deus me curou. Foi aqui que Deus me recebeu de braços abertos. Hoje eu sou um diácono, dirigente de igreja. Louvo a Deus por tudo que tem acontecido na minha vida. Não desanime, não. Creia em Deus. Creia que Ele pode tudo em nosso favor, porque Deus, Ele é bom. Ele permite algo na nossa vida para nós chegar aos pés dEle. Para o médico eu não estaria andando, já se passaram 17 anos, eu continuo andando, dirigindo o pengueiro todo dia, às vezes de manhã, tarde e à noite, às vezes de manhã e à noite, enfim. Não desista de sonhar. Não tem enfermidade incurável. Amém? Deus abençoe cada um que ouvir. Não desista. Continue, porque Deus vai te dar a vitória. Amém?
3: Paz do Senhor Jesus, quem vos fala é sua irmã em Cristo, Elisângela dos Santos Machado. Eu moro na cidade de Gravataí, na faixa de Taquara, na Parada 83. Aqui, amados irmãos, eu venho contar o meu testemunho. Antes de aceitar a Jesus, o nosso Salvador, a minha vida era uma desgraça. Desde a minha adolescência, já vivendo no mundo, morei na casa de minhas amigas. Quando saí da minha casa, de meus pais, aos 14 anos. E ali nós juntas ia para os bailes, festa, funk, onde bebia, nós fumava, cigarros, tinha as noites de prazeres, mas era só aquele momento. Eu era a ovelha negra, como eles diziam. Bebia, brigava, entrava dentro de mim, dos meus pensamentos, coisas horríveis. Ao longo deste ano, acabei mais tarde tendo 2 filhos, mas fui ficando cada vez pior. Eu estava no último da opressão, deixando meus filhos em casa, sem se importar com eles. Um dia, irmãos, eu entrei numa crise, bebi demais, eu fiquei terrivelmente fora de mim. comecei a me sentir ruim. Dores no corpo, nas minhas costas. A minha visão eu já não tinha mais, estava ficando cega. Eu vou ter que ir no médico, estou doente. Ali, irmãos, era de manhã, naquele dia, uma coisa horrível. As legiões de demônios me agitavam. Quando desci para ir no posto de saúde, perto de minha casa, me deu um estalo dentro de minha cabeça, como se fosse um barulho de taça. Eu saí gritando, lomba abaixo. A minha cabeça abriu. Eu senti a morte. Eu cheguei no posto. Veio de novo aquela pressão maligna na cabeça. De novo. O espírito da morte, Satanás, queria me matar. Ali encontrei a irmã Carmosina, que estava passando na rua. Eu disse, Dona Carmosina, me ajuda. Ali ela me levou para casa, onde eles estavam já em campanha de oração pela minha vida. Ali os irmãos oraram por mim. Aceitei Jesus. A minha vida começou a mudar. A partir daquele momento, eu comecei a ir na igreja. Não fumava mais, nem bebia. Foi uma mudança rápida. Onde eu moro, as pessoas até que eu andava na adolescência não acreditavam. Eles ficavam admirados. Até hoje, na mudança que o Senhor fez na minha vida, eu tive oportunidades de falar do amor de Jesus para todos ao meu redor. Aquela Dani, a minha amiga de adolescência, das festas, hoje, para honra e glória, ela serve o Senhor. Não troque Jesus por nada. Todos os dias eu lembro da onde o Senhor me tirou. Me libertou das trevas para viver na luz. Eu vos agradeço por contar o meu testemunho. Elisângela dos Santos Machado. Eu moro na cidade de Gravataí, na Parada 33, na faixa de Taquara. Tenho 33 anos e sirvo o Senhor. Amém.
4: Agora 2 horas e 57 minutos. Acabamos de ouvir 2 testemunhos, irmão Tiago, muito fortes, muito impactantes. Primeiro, do irmão Carlos. O irmão Carlos disse que tinha uma enfermidade que a medicina diz que era incurável. Mas é interessante que a própria medicina disse que ele só poderia receber a sua cura. A sua cura só seria possível se ele fosse na igreja, como o médico disse, a igreja dos crentes, né? Por quê? Porque nesta igreja, aquele médico sabia que Jesus fazia milagres. Tivemos também a irmã Elisângela, lá de Gravataí, que era viciada, com a vida cheia de confusões, brigas, oprimida e chegou a ficar enferma, mas ela recebe uma oração e Jesus começa, diz e enfatiza que foi uma libertação muito rápida. Nós vemos, irmão Tiago, que nosso Deus, ele é o Deus que vai além do impossível. 2 casos, 2 testemunhos impactantes que muitos olhavam para o irmão Carlos e para a irmã Elisângela, e poderiam dizer que era o fim, que para eles não tinha mais jeito, mas eles encontraram aquele que muda destinos, Jesus de Nazaré.
5: Isso, com toda a verdade, irmão Rony, eu posso até traduzir esses 2 testemunhos com a simples frase, um encontro com Cristo que transforma vidas, porque essas 2 pessoas, o irmão Carlos, que agora é diácono da igreja, e a nossa irmã Elisângela, eles tiveram um encontro com Jesus e a sua vida foi alcançada e transformada para a glória de Deus. Então, um encontro com Cristo que transforma vidas.
4: Verdade. Deus abençoe você, ouvinte. Agora, 3 horas, nós vamos ao prefixo das emissoras e logo em seguida a oração com o pastor Lorival de Almeida.
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paz do Senhor São Paulo, a paz do Senhor Brasil. Eu sou o pastor Lourival de Almeida e nós vamos estar juntos agora nessa oração, clamando ao nosso Deus, o nosso Deus que certamente tem grandes respostas para nós. Ore por mim e vou estar orando por você. Alguém vai estar orando pela gente, não é? Prepara o seu coração, vamos falar com Deus agora de coração para coração.

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1: Grande Deus de poder e de toda glória, exaltado seja o nome do Senhor para todo sempre. Toda glória, toda honra, nós colocamos ao Senhor somente, porque o Senhor é digno de toda honra, o Senhor é digno de todo louvor, de toda adoração. Senhor meu Deus, nós estamos diante do Senhor, primeiramente porque sabemos que o Senhor é Deus, que o Senhor é o único e verdadeiro Deus, não há outro Deus. Obrigado, ó Pai, pelas grandes maravilhas, obrigado, Senhor meu Deus, pelo grande socorro que o Senhor representa para nós, que o Senhor representa para mim e para minha família. Eu estou certo, ó Deus, do agir do Senhor nesse momento, em tantas vidas, em tantas pessoas. Por isso, ó Deus, que estou aqui clamando pela Sua presença. Se eu não tivesse essa certeza, se eu não tivesse, ó Deus, essa absoluta certeza de que o Senhor está ouvindo o nosso clamor, eu nem estaria aqui, Senhor. Senhor, meu Deus, antes mesmo de começar a colocar diante do Senhor as nossas questões, eu quero pedir ao Senhor uma vez mais, purifica-nos de todo mal. Perdoa os nossos pecados, ó Deus, as nossas iniquidades, tudo que nos faz mal para a alma, para o espírito. Lava-nos, ó Deus, purifica-nos. Eu quero orar, ó Deus, sabendo que a minha oração está chegando diante do Senhor. Eu quero, ó Deus, ter ousadia para adentrar à Sua presença e diante do trono do Senhor, fazer ouvida a minha oração, fazer ouvido o meu clamor. Meu Deus, meu Pai, eu sei que milhares de pessoas estão orando comigo nesse momento. E são pessoas, ó Deus, que cada uma delas tem os seus problemas, tem as suas dificuldades e estão clamando ao Senhor também porque sabem que só o Senhor é Deus. Senhor meu Deus, Senhor meu Pai, eu sei que às vezes um problema aqui pode ser grande, outro pode ser maior, mas existem problemas, ó Deus, extremamente grandes que estão paralisando pessoas, problemas, ó Deus, que estão tirando de muitos até a esperança da própria vida. Por isso, ó Pai, eu estou diante do Senhor e quero clamar pelo Seu amor, quero clamar pela Sua misericórdia, Senhor, pelas grandes respostas do Senhor na minha vida, na minha casa, na minha família, na casa desse ouvinte, na família desse ouvinte. Senhor, meu Deus, eu quero clamar fortemente por coisas, ó Pai, que nós poderíamos classificá-las como milagrosas, coisas que poderíamos classificar como prodigiosas. Senhor, meu Deus, o Senhor é assim, um Deus de prodígios, um Deus de maravilhas, e eu creio que nesse momento a mão do Senhor está alcançando tanta gente, Senhor. A mão do Senhor está atingindo esse coração que está ferido no peito, esse coração, ó Deus, que está ferido dentro, está aberto, é uma ferida aberta, esse coração, ó Pai, que já está, ó Pai, a ponto de ser esmiuçado por esses problemas que infelizmente induzem, ó Deus, às lágrimas. Essas pessoas, ó Pai, que não sabem mais o que fazer para vencer, ó Deus, essa dor que queima, essa dor, ó Deus, que realmente leva a um poço de desespero tantas pessoas. Meu Deus, são lágrimas, são tantas lágrimas. Essas pessoas estão em estado de sofrimento porque, ó Deus, estão atravessando problemas terríveis familiares, problemas, ó Deus, terríveis emocionais, problemas, ó Pai, que elas sabem que se o Senhor não agir, elas não poderão fazer nada. Meu Deus, quanta gente agora com o coração queimando, quantas pessoas no fundo do poço da ansiedade, Senhor, e não se contêm, e não conseguem se conter, ó Pai, porque realmente a dor é muito profunda. É como se uma lança tivesse transpassado este coração, trazendo, ó Deus, aqueles sofrimentos próprios, dos sofrimentos lá do coração mesmo. Mas eu sei que o Senhor pode visitar agora, meu Deus. Visita essa pessoa, Pai. Visita esse lar agora, meu Deus. Visita essa família agora, Senhor. Visita com o visitar do Senhor, retumbante, tremendo, que vem, ó Deus, causando um efeito extraordinário, trazendo um efeito sobrenatural, tirando, a Deus, a dor desse coração, tirando a dor dessa vida, fazendo com que essa vida possa, ó Deus, voltar a ser realmente uma vida. Meu Deus, meu Pai, quantos lares em desespero profundo, quantas famílias, ó Deus, estão sendo dizimadas, quantas famílias estão sendo separadas, quantas pessoas nesse momento, ó Deus, vivendo de sabor dores, de estarem, ó Pai, atravessando momentos de solidão, de separação, Senhor meu Deus, não só a separação meramente física, às vezes, ó Deus, aquela separação eterna, eu poderia dizer assim, porque, ó Deus amado, coisas que estão aí entranhadas lá no fundo da alma, estão sendo agora, ó Pai, separadas, divididas, Senhor, o Senhor é Deus que traz consolo, o Senhor é Deus que traz a paz, o Senhor é Deus que levanta, o Senhor é Deus que reestrutura, por isso que estou clamando a Ti, visita essa família agora, meu Deus, visita, visita agora, eu estou clamando em favor dessa instituição, Senhor, que não é ideia do homem, que não é ideiazinha, ó Deus, de uma sociedade falida, de uma sociedade totalmente fora da inteligência que o Senhor gostaria de ver nela, eu estou clamando por algo, ó Deus, que foi o Senhor que instituiu, foi algo, ó Deus, que o Senhor criou e está sendo, ó Deus, sofrida, está sendo perseguida, está sendo, ó Deus, infelizmente atacada de forma avassaladora. Meu Deus, o Senhor é Deus para preservar a família e os seus princípios, o Senhor é Deus para preservar a família e livrar, Senhor meu Deus, do sofrimento a sociedade como um todo. A igreja como um todo, sabemos que as igrejas, ó Deus, são formadas por famílias, e nós queremos, ó Deus, que o Senhor coloque as suas mãos, tirando desse coração esse sentimento rebelde, tirando desse coração esse sentimento de guerra, tirando, Senhor meu Deus, do meio, do seio dessa família, esse sentimento de revolta, esse sentimento, ó Deus, até mesmo iracundo, que tem levado muitas pessoas a praticarem assassinatos, a praticarem a violência exacerbada. O Senhor é tremendo, meu Pai, visita essa família agora, e eu repreendo, ó Deus, aquele que também se levantou como a oposição número um contra a família, repreendo a ação satânica nessa casa, repreendo a ação diabólica nessa família, saia Satanás, saia espírito imundo, você que entrou nessa casa através do desvirtuamento das verdades espirituais proclamadas na Bíblia Sagrada, você que entrou nessa família através do alcoolismo, através da maconha, através do crack, através da cocaína, através das drogas sintéticas, através das drogas medicinais também, chamadas as legais, e você está causando Satanás nesses lares através dessas drogas, verdadeiras batalhas, e quantas vidas já foram perdidas. Quantas famílias já foram destruídas, mas o meu Deus está entrando nessa casa agora, fazendo brilhar a luz da paz, da alegria, a luz da compreensão. Senhor meu Deus, Senhor meu Pai, é o Senhor quem cuida, eu sei. Se o Senhor não cuidar, Senhor meu Deus, as sentinelas não poderão fazer o que só o Senhor pode fazer. Eu quero também trazer ao Pai a presença do Senhor, pessoas que estão desesperadas, pessoas que estão no estado, ó Deus, infelizmente, já quase de morte mesmo, pessoas que estão no estado pré-morte, pessoas que estão internadas em hospitais, pessoas, ó Deus, que já foram enviadas para suas próprias casas, porque a medicina, depois de ter feito o seu trabalho, já não entende haver solução para essa pessoa, e as famílias estão sofrendo, as pessoas estão sofrendo, às vezes as enfermidades, ó Deus, não são enfermidades que talvez produzam dores, mas algumas, ó Deus, são enfermidades que produzem dores horrorosas, dores terríveis, dores massacrantes, e essa pessoa, Deus, noite e dia está gritando, está pedindo socorro, alguém alivia minha dor, meu Deus, meu Pai, visite essa pessoa agora, sei, ó Pai, que ao homem está colocado o obstáculo da impossibilidade, ao homem está colocado o obstáculo de até onde ele pode chegar com o seu recurso, ou até mesmo, ó Deus, podemos dizer, com a sua mentalidade curta, talvez inoperante a partir de um determinado ponto, mas ao Senhor tudo é possível. Visita agora, ó Deus, o Senhor que é o Criador do homem, da anatomia do homem, visita agora esse corpo abatido, esse corpo condenado, esse corpo, ó Deus, que só espera o momento em que estará, Senhor, totalmente inerte e preparado para a sepultura. Mas o Senhor é Deus poderoso para nesse momento visitar essa vida. Famílias estão orando comigo, pais de criancinhas, ó Deus, inocentes, estão orando comigo agora. Sei, meu Deus, que também muitas pessoas de todas as demais idades estão orando comigo agora, porque, ó Deus, são pessoas que tantas delas estão numa idade tão tenra e já estão, ó Pai, vivendo essa situação de morte. O Senhor é poderoso para aliviar, o Senhor é poderoso para dar a cura, o Senhor é poderoso para fazer acontecer o extraordinário. Eu repreendo essa dor, eu repreendo essa enfermidade. Saia desse corpo agora, saia, saia a dor que afeta essa vida, sai a dor que afeta esse corpo, sai a enfermidade, que é a enfermidade para a morte. Eu te ordeno, sai agora, meu Deus. O Senhor é Deus e é para a glória do nome do Senhor, não é para a exaltação desse que está orando, não, Senhor, não é para a exaltação, ó Pai, de nenhum ministério também, não, é para a exaltação do nome do Senhor. Nós temos fé, nós colocamos a nossa fé diante do Senhor, em nome de Jesus, ó Deus, opere milagre. Milagres e testemunhos vão acontecer, e quantas vidas, ó Pai, estarão ouvindo esses testemunhos e estarão reavaliando as suas próprias decisões, as suas próprias situações, e quantas haverão, ó Pai, de entender o Senhor como Deus único, poderoso e verdadeiro. Opera em nome de Jesus agora, meu Deus. Pela fé nós cremos, pela fé, ó Senhor, nós clamamos. Opera o milagre nessa vida, opera o milagre, opera o prodígio nessa vida, opera a libertação nessa vida, opera agora nessa família, opera agora em nome de Jesus, e o nome do Senhor será glorificado de hoje para sempre. Quantas pessoas, ó Deus, também estão sofrendo problemas de ordem, ó Deus, psicológica, algumas até de ordem psiquiátrica, quantas pessoas sofrendo a famigerada depressão, quantas pessoas, ó Deus, vivendo no vale da ansiedade, quantas pessoas desesperadas porque estão desempregadas. Senhor, meu Deus, o Senhor é poderoso para agir. Tenha piedade, meu Deus. Nós imploramos ao Senhor, usando a palavra piedade, seja, meu Deus, misericordioso. Senhor, permita atuar a sua misericórdia. Tenha misericórdia, Senhor, de todos nós e das pessoas que estão vivendo esse vale de horrores, esse momento difícil. Esse momento, ó Deus, em que a companheira dessa pessoa, desse lar, são as lágrimas quentes que rolam por esses rostos. O Senhor é poderoso para aliviar, alivia agora, meu Deus. Não pode essa tristeza durar para sempre. Não, meu Deus, não pode essa noite ser uma noite eterna. Por isso, Senhor, meu Deus, em nome de Jesus, mesmo que o choro esteja durando nesse momento de noite, nessa vida, nessa família, eu tenho certeza absoluta, meu Pai, que o dia vai raiar e está raiando agora. Senhor, meu Pai, tenho certeza absoluta que o choro tem de cessar em nome de Jesus Cristo. A tristeza tem de ir embora em nome de Jesus Cristo. Toda a desavença tem de ser vencida e esse sofrimento não será para sempre. Estenda as tuas mãos para trazer a alegria que falta a essa casa, meu Deus. Estenda as tuas mãos para trazer o socorro que essa pessoa está pedindo. Essa pessoa que já não tem mais nem palavras, ó Pai, já usou tudo que tinha de recurso para falar, para se pronunciar, para se colocar diante do Senhor, em nome de Jesus Cristo. Atue agora, meu Deus, atue agora, Senhor, nessa vida. Eu creio, meu Deus, no atuar do Senhor, eu creio, meu Deus, no mover do Senhor, no mover das tuas mãos, para a glória do teu santo nome. Visita, traga alegria, alivia esse sofrimento, alivia, meu Deus, esse coração que está pesado, supercarregado por tanta tristeza, por tantas desilusões, ilusões. Meu Deus, meu Deus, meu Deus, se o Senhor não aliviar esse coração, quem poderá fazê-lo, Senhor? Traga, ó Pai, eu insisto, alegria a essa vida. Senhor, meu Pai, a alegria o Senhor coloca na sua palavra, como um reflexo a Deus da presença do poder do mover, como um fruto do Espírito. Traga alegria, traga paz a esse coração que tanto precisa. Traga, Senhor meu Deus, da sua presença para trazer uma nova perspectiva de vida a esses que estão nesse desespero, a esses, ó Deus, que parece tudo tão escuro, tudo tão triste, tudo tão infinito. Senhor, eu sei que o Senhor vai agora, meu Pai, encerrar esse sofrimento, encerrar, meu Deus, essa dor. O Senhor vai abrir portas, o Senhor vai colocar diante dessas pessoas uma nova vida, um novo dia. Senhor meu Pai, Senhor meu Deus, Senhor meu Deus, visita, Senhor meu Pai, as pessoas que estão em presídios, penitenciárias. Visita, Senhor, uma vez mais, eu peço, as nossas criancinhas. Visita com o visitar poderoso das tuas mãos. Visita trazendo, Senhor meu Pai, o socorro que todos precisam. Senhor, quantos pastores já estão alinhados, ó Deus, para fazer a sua obra, já estão destacados para as grandes campanhas em todo o nosso planeta. Senhor, usa nas tuas mãos todos estes que têm um coração voltado para ti, que com honestidade, ó Deus, se arvoram como arautos do Senhor para proclamar a sua palavra, que sejam homens de Deus, que sejam usados nas tuas mãos, e que, Senhor meu Pai, a obra do Senhor seja feita, seja concretizada por intermédio dessas pessoas. Senhor meu Deus, em nome de Jesus Cristo, vá fazendo das tuas grandes operações, vá fazendo dos teus grandes sinais. Nós cremos, ó Deus, nos sinais das tuas mãos, nós cremos nas operações que o Senhor pode fazer agora, em nome de Jesus. Manifesta-te, ó Deus, manifesta-te, ó Pai, a essa casa, a essa igreja que será, ó Deus, impactada quando o Senhor usar esse seu servo que vai estar falando da salvação que há em Cristo Jesus. Senhor meu Deus, Senhor meu Pai, nós queremos ver a obra do Senhor crescendo. Senhor, queremos, ó Deus, que o Senhor abençoe, ó Pai, também a programação da Igreja Pentecostal, Deus de amor, tudo que já está sendo anunciado, que haja a união do seu povo, que haja, Senhor meu Deus, a união das igrejas, e que as pessoas possam entender que o Senhor coloca as pessoas nas posições, que o Senhor dá às pessoas o rebanho para cuidar, mas o rebanho continua sendo do Senhor, e eles devem apenas administrar. Senhor, meu Deus, meu Pai, Senhor de toda a glória, o Senhor é Deus vivo, o Senhor é Deus poderoso. Estenda as tuas mãos para abençoar a nossa juventude, todos aqueles que trabalham no ministério do louvor. Estenda as tuas mãos para abençoar a administração da sua igreja, Senhor, abençoando a diretoria, abençoando todos os obreiros, ó Deus, que têm se esforçado para que a obra do Senhor seja feita. Deus de poder, Deus de misericórdia, nós glorificamos o nome do Senhor, nós exaltamos o nome do Senhor. O Senhor é digno de toda honra, o Senhor é digno de toda glória. Senhor, tocai nas nossas famílias, na minha família, Senhor, na minha esposa, nos meus filhos, em nome de Jesus Cristo, Pai. Abençoai grandemente, Senhor, não só a minha família, mas todas as famílias que estão agora com o coração voltado a ti, clamando, Senhor, clamando por misericórdia, por ajuda, que as autoridades dessa nação, Senhor, possam ter piedade do povo e que possam, ó Deus, legislar em favor do povo, que possam, Senhor meu Deus, tantos que infelizmente, ó Deus, não têm nada de honestidade, repensarem as suas vidas, e, Senhor meu Deus, poder que essas pessoas possam praticar atitudes dignas do cargo que ocupam, para que a nação possa ser melhor, para que o povo possa ter alívio no seu sofrimento. Senhor, Senhor, em nome de Jesus Cristo.

é uma nação que serve o Senhor, é uma nação que serviria pelo menos, Senhor meu Pai, o Senhor, se todos se propusessem em seus corações ser do Senhor, ter a sua palavra como uma regra, ter a palavra do Senhor meu Pai pronta, ó Deus, para ser diretriz, para que o nosso povo possa viver debaixo da sua ordem, debaixo, Senhor meu Deus, da orientação do Senhor, Deus de poder, Deus de misericórdia. Visita essa pessoa que está chorando agora, meu Pai, essa pessoa, meu Deus, que está pensando até no suicídio nesse momento. O Senhor é Deus poderoso, meu Pai, o Senhor é Deus misericordioso, o Senhor é Deus que pode, meu Deus, nesse momento repreender esse espírito suicida, espírito maligno. Você não vai matar essa pessoa, não. Você não vai destruir essa pessoa, não. Não, não vai. Não vai, porque a mão do meu Deus está estendida e agindo agora. E essa vida vai, Senhor meu Deus, se recuperar, se o Senhor abençoá-la, se o Senhor guardá-la e se o Senhor livrá-la, Senhor. Senhor meu Deus, quantas pessoas ainda tão jovens, ó Pai, que infelizmente estão no mundo das drogas, que estão, Senhor meu Deus, cedendo pouco a pouco à morte, posso dizer assim, porque ó Pai, começaram talvez usando algo que parecia ser fácil de deixar, mas infelizmente foram envolvidas, infelizmente foram escravizadas por tantas drogas, ó Pai, que já se tornou impossível delas mesmas, ou por elas mesmas, abandonarem tudo isso. Mas o Senhor está vendo, ó Deus, o clamor dessa mãe, o Senhor está vendo o clamor desse pai, e o Senhor é poderoso, Senhor meu Deus, para dar a vitória para essa família, dá a vitória para essa família, meu Pai, que está clamando em favor desse filho, em favor desse pai de família, porque, meu Deus, nós vemos com os nossos próprios olhos pessoas de todas as idades, ó Deus, nas ruas, nos cruzamentos, nos faróis, nos semáforos. Quantas pessoas, Senhor meu Deus, de todas as idades, jovens, às vezes pessoas já mais idosas, pessoas daí de uma certa idade, ó Deus, todas ali, ó Pai, sabemos nós que são usuárias e não consegue abandonar o vício. Quantas delas têm pedido socorro e nós estamos pedindo socorro por elas, pedindo a Deus que o Senhor prepare os teus servos, as tuas servas que fazem esse trabalho evangelístico, visitando, Senhor meu Deus, dando uma palavra de esperança a essas pessoas. Usar estes servos, ó Pai, usar estas servas, ó Pai, para que essas pessoas possam se livrar desse peso da morte, possam se livrar dessa condenação, porque, meu Deus, é realmente, ó Pai, como se estivessem carregando a morte em si mesmas. Senhor, em nome de Jesus, livra, Senhor, agora, dá força para essa pessoa fazer a parte dela, porque eu sei que a parte do Senhor, o Senhor já está fazendo, em nome de Jesus Cristo, em nome de Jesus Cristo, em nome de Jesus Cristo. Espírito imundo que induz essas pessoas, que proporciona essas pessoas a droga, a morte, eu te ordeno, você está vencido. O meu Deus está agindo, sai da frente, meu Deus, dê força a essas pessoas para que se levantem, Pai de amor. Esse lar em contenda, a agressão, Senhor meu Pai, infelizmente já adentrou essa família. Senhor, o Senhor é Deus para levantar, guardar, dar paz, tranquilidade, recuperar, em nome de Jesus Cristo, Pai de poder. Eu creio na resposta do Senhor, eu creio no poder das tuas mãos para todos esses que estão orando comigo, conosco agora. Quantas pessoas extremamente interessadas, Senhor meu Pai, em fazer a sua obra, quantas pessoas, ó Deus, interessadas em ter uma oportunidade de fazer a sua obra, o Senhor vai abrir essa porta, meu Deus, e aqueles, ó Deus, que agem apenas por interesse próprio, eu sei que o Senhor também haverá de fazer com que, Senhor, essa porta seja fechada até que haja arrependimento nesse coração. O Senhor é Deus, eu louvo o Senhor, meu Deus, eu estremeço no meu coração, na minha alma, no meu corpo, no meu espírito, de estar na sua presença, sabendo que o Senhor é um Deus vivo, poderoso, que o Senhor é um Deus que tem olhos, olhos como chama de fogo, que enxergam todas as coisas, que enxergam todos os corações, que estão agora enxergando o meu coração, enxergando o coração desse ouvinte, meu Deus, com esses olhos como chamas. Olha essa vida agora, meu Pai, olhe, meu Deus, e veja o que precisa essa pessoa, e faça a sua obra, meu Pai, faça a sua obra, Senhor, meu Deus, guarda, meu Deus, vidas, guarda-nos, ó Deus, dando-nos o livramento, já que vivemos num país tão perigoso, já que vivemos, ó Deus, numa cidade tão perigosa, dá-nos o livramento, guarda-nos nas tuas poderosas mãos. Nós clamamos

0: a Ti, ó Deus, certos da Sua resposta. Clamamos a Ti, ó Deus, certos do Seu poder, certos, ó Deus, de que o Senhor está ouvindo o nosso clamor, em nome de Jesus Cristo, nosso Salvador. Amém, Senhor. Amém, Senhor Jesus. Tudo bem, prezados ouvintes, Deus abençoe vocês, que vocês tenham na oração juntamente conosco sido tocados pelas mãos do nosso Deus, porque isso é tão gostoso, tão maravilhoso e traz tanta esperança. Nós somos da Igreja Deus e Amor, o nosso endereço é esse aqui, Avenida do Estado 4568, aqui no bairro da Liberdade. Deus abençoe todos vocês, fiquem com Deus e até a próxima oportunidade. Sou seu irmão em Cristo, pastor Lourival de Almeida.
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2: Louvai ao Senhor, invocai o seu nome, fazei conhecidas as suas obras entre os povos. Salmo 105:1.

0: por natureza, o homem é esquecido. Esquece dos fatos, datas, pessoas e compromissos. Por outro lado, a tendência humana é para não esquecer certos fatos que ocorrem na vida. Principalmente quando se trata de perdoar ou pedir perdão. Vemos e ouvimos muitas pessoas afirmarem: eu perdoo, mas não esqueço. Perdoo, mas não quero mais amizade com ele ou com ela. Isto não é perdão. O perdão que a Bíblia ensina é cheio de amor, misericórdia, e normalmente se perdoando se esquece, se sepulta no passado. Isso é possível se a pessoa experimentar o perdão divino, tornando-se revestida do grande amor de Deus. Deus é onisciente, é onipresente, é onipotente, mas, sem dúvida alguma, Ele esquece dos nossos pecados. Pois eu mesmo, o Senhor de Israel, apago as tuas transgressões por amor de mim, e dos teus pecados eu não me lembro mais. O Senhor Deus lança os teus pecados perdoados para trás de suas costas e joga nas profundezas dos mares. Caro amigo ouvinte, o sangue de Jesus Cristo nos purifica de todo o pecado. Através do seu sangue que temos a comunhão uns com os outros. E o sangue do Cordeiro de Deus, o Filho de Deus, nos purifica de todo o pecado. Isso se conhecermos a Jesus Cristo e sabermos que Ele é o Senhor. Mantemos a comunhão uns com os outros. E o sangue do Cordeiro nos purifica, nos lava e nos limpa de toda a iniquidade. Amigo ouvinte, pare, pense, confesse os seus pecados. E a partir de hoje, você será uma nova pessoa em Cristo Jesus, o Filho de Deus. Aprenda a perdoar e serás perdoado. Pois quem conhece a Deus sabe perdoar. 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
8: Que Deus abençoe a sua vida. Chegou o momento tão especial de meditarmos na boa, genuína e poderosa palavra de Deus para a nossa vida. A minha Bíblia está aberta no livro de São Marcos, capítulo de número 14, versículo de número 8. E diz a palavra de Deus: esta fez o que podia, antecipou-se a ungir o meu corpo para a sepultura. Todos conhecem esta passagem, quando a Bíblia diz que Jesus é ungido em Betânia, e quando lemos também no livro de São João, no capítulo de número 12 e também no versículo de número 7, Jesus responde a todos aqueles que criticaram a decisão de Maria, que havia se antecipado. Jesus, ele estava com os seus discípulos assentado, era uma ceia, e a Bíblia diz que Marta servia, Lázaro era um dos que estavam à mesa com ele, mas Maria tomou uma decisão diferente de todos aqueles que estavam com Jesus. Ela tomou uma libra de bálsamo de nardo puro e de grande preço, diz a Bíblia, ungiu os pés de Jesus e o enxugou com os seus cabelos e encheu-se a casa do cheiro do bálsamo. É claro que todos que ali estavam, quando contemplaram esta decisão de Maria, se revoltaram. A Bíblia diz que primeiro que se levantou foi Judas e apontou o desperdício, dizendo: Senhor, poderia-se vender este bálsamo por 300 denários e se dar aos pobres? Então Jesus, na sua atitude, ele diz: não, esta fez o que podia, ela antecipou-se a ungir-me o corpo para a sepultura. Maria fez o que nenhum deles havia feito, Maria viu o que nenhum deles estava vendo, e Maria aplicou o que o próprio Deus colocou no seu coração com respeito a Jesus. Ela antecipou-se. Você sabe que estar à frente não significa meramente ser um visionário. Antecipar é muito mais do que estar no primeiro lugar, desejar o primeiro lugar, é muito mais do que ser um convicto de si mesmo. Antecipar-se significa estar um passo à frente, mas segundo a visão que Deus nos dá. Você sabe que na vida espiritual nunca haverá surpresas que você possa dizer: eu não sabia, meu Deus, como pôde acontecer, por que Deus não me avisou? Aqueles que estão em discernimento, aqueles que receberam de Deus, através de Cristo, a divina revelação do que eles devem fazer da sua vida, do seu viver, através das suas atitudes, eles sempre estarão um passo à frente. Você sabe que estar um passo à frente no mundo garante estabilidade. Estar um passo à frente, ou seja, ser um visionário com relação a todas as situações que a vida nos impõe, nos garantirá muito mais possibilidade de chegar, de alcançar ou de conquistar. E melhor, de estar à frente de muitos. Agora, quando nós espiritualmente entendemos o que estamos para enfrentar ou viver, É nesta parte que você precisa entender a grande necessidade de antecipar-se. Não espere que venha o reino de Deus com a sua glória para que você possa fazer o que você devia fazer. Maria fez o que podia. O poder que estava em suas mãos, o que ela possuía, ela disse: a ele eu vou oferecer. Não importa se isso vai gerar ou trazer desconforto para aqueles que estão agora nesta sala, não importa se a minha família, ela irá concordar ou discordar, não importa qual será a negativa ou as críticas que eu terei que enfrentar, eu devo fazer aquilo que posso fazer. Quando você faz aquilo que você pode, automaticamente você está se antecipando. Na dimensão espiritual, você está provocando de Deus uma resposta, o agir de Deus em sua decisão. Quando Jesus se levanta para dar testemunho de Maria, dizendo: deixai-a, porque esta fez o que podia, ele está trazendo uma lição para todos aqueles, os seus discípulos, apóstolos, que ali estavam à mesa, também para Marta, para aqueles que estavam com ela naquela casa, de que eles poderiam ter feito, mas não fizeram. Eles poderiam ter enxergado o que estava para vir, mas eles não aceitavam, ainda que Jesus buscava prepará-los antecipadamente para a sua morte. Jesus sempre preparou os seus discípulos, e não era surpresa nenhuma, em todos os sermões que Jesus ministrou, ele sempre diz: o Filho do Homem será entregue aos pecadores. A Bíblia diz no capítulo de número 14 do livro de São João que se entristecia o coração dos discípulos porque eles sabiam que ele seria tirado. Jesus sempre antecipou os seus discípulos o que viria, o que aconteceria, o que aconteceria com eles num futuro próximo. Porém, nem todos os discípulos aceitaram, nem todos os discípulos concordaram com o que Jesus estava dizendo a eles. E se você quiser fazer o que você tem que fazer, você precisa aceitar a visão de Deus para a sua vida. Deus deixou claro nas Escrituras o que está por vir. Deus deixou claro nas Escrituras qual a decisão que nós devemos tomar para que o seu Evangelho possa nos preparar tanto para a vida eterna como para a morte que virá. Quando Jesus disse: antecipou-se a ungir o meu corpo para a sepultura, Jesus estava vivendo, mas ele estava tendo consciência perfeita da morte que tão próximo lhe aguardava. E isso lhe preparava cada vez mais para enfrentar a morte e para vencer a morte. Aqueles que se antecipam com Deus, eles não estão sendo apressurados, eles não estão sofrendo por antecedência, não, mas eles estão tomando uma decisão de preparar a sua alma, de entrar no caminho para alcançar salvação e não serem surpreendidos. Quantas pessoas, ao invés de se antecipar, eles deixam para a última hora as decisões espirituais a tomar. E aquilo que podiam fazer para viver com Deus, eles não fazem. Aquilo que eles podiam ter escolhido para viver com Deus, eles não escolhem. Então você pode hoje fazer a diferença, mas não é no mundo. Quantas pessoas que têm solução para o mundo todo, mas não têm solução para si mesma? Tem salvação para a humanidade, mas não tem a salvação revelada na sua alma? Quantas pessoas que têm conselhos, que têm vidas e que têm até uma visão de revelação para com a vida dos demais e chegam até a aconselhar dizendo: olha, cuidado, aí está o perigo, o abismo, o fim se acerca, cuidado que você não poderá entrar. Mas eu te pergunto, você que tem esta visão totalitária do mundo, você já tem revelado no seu coração a salvação de Deus? Antecipe-se hoje, porque viver o futuro não é programar o amanhã. O amanhã não nos pertence, nós não temos controle sobre ele, mas é usar o presente, é fazer o que você pode, é executar o que Deus te pôs as mãos para realizar. E fazendo isso, você estará guardando, dando passos seguros em Cristo Jesus, que está te esperando. Logo ali, depois da morte, logo ali, depois de tudo o que está por vir, porque a Bíblia diz que o que tiver de vir, virá, e não tardará. Mas a Bíblia também nos diz que o justo, ele viverá da fé em Cristo Jesus. E se ele recuar, o Senhor não terá prazer nele. Se o Senhor tocou e ele falou ao seu coração que agora é hora de deixar o mundo, deixar o pecado, deixar as suas concupiscências e contaminação, tome esta decisão. Você pode até dizer: pastor, mas o que vai ser de mim no futuro? Não se preocupe com o futuro. Se preocupe de cuidar e tomar as devidas decisões para a sua alma neste presente, para que no futuro próximo ela possa desfrutar da salvação em Deus. Você será criticado. Todos apontaram Maria dizendo: é um desperdício. Ela está jogando fora a sua riqueza, o seu dinheiro, as suas posses, os seus bens. Muitos vão olhar para você e irá dizer: você está comprometendo a sua vida, você vai se arrepender, você está jogando fora a sua felicidade. Muitos terão a ousadia de antecipadamente, sem conhecer o propósito do seu coração, eles dirão a você: por que você fez isso? Você vai se arrepender. Você jogou fora o seu direito de viver, de gozar a vida, de desfrutar. Mas a Bíblia diz ao contrário: você tomou a decisão de guardar a sua vida para a salvação. Porque aquele que perder a sua vida, achá-la-á. E todos aqueles que por mim deram a sua vida, salvação irão desfrutar. É palavra de Jesus. Antecipe-se. Não importa o que você deva fazer, não deixe para amanhã. Pare de postergar. Tome a decisão que hoje te levará à vida com Deus. Receba esta palavra e que o Senhor te abençoe. E outra coisa, seja como Maria, faça o que você pode fazer. E não olhe, e não ouça o que os demais vão dizer. Olhe para Jesus, o autor e consumador da sua fé. É Ele que importa, é Ele o seu futuro, é Ele a sua vida, é Ele a sua alegria. Que Deus abençoe a todos.
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0: Agora 4:03. Quem fala com vocês é o seu irmão em Cristo, Rony Bezerra, acompanhado também do irmão Tiago Barbosa. Nós vamos agora ao bloco de notícias Saúde Mental.
1: E chegou o momento de informação aqui na Rádio Deus é Amor. Perfeccionismo tóxico. A cobrança excessiva por erros gera paralisia e medo. Querer fazer tudo perfeito pode se tornar uma armadilha mental perigosa. Perfeccionismo exagerado não é qualidade, mas fonte de sofrimento, porque gera um medo paralisante de errar e ser julgado pelos outros. Muitas pessoas deixam de realizar sonhos por acharem que não estão prontas. Aceitar que falhas fazem parte do processo é vital para a saúde mental. O feito é melhor que perfeito, que nunca sai do papel. A autocobrança excessiva leva à exaustão e à sensação de insuficiência. É preciso ser mais gentil consigo quando as coisas não saem ideais. Comparar os bastidores da sua vida com o palco dos outros é injusto. Ninguém é perfeito o tempo todo e todos têm lutas e dificuldades. Valorizar o esforço e o progresso é mais saudável que focar no erro. A busca pela excelência é boa. A busca pela perfeição é adoecedora. Aprender a rir dos próprios tropeços tira o peso da situação. Permita-se ser humano com qualidades e pontos a melhorar. A vida real é imperfeita e ainda assim cheia de beleza. Liberte-se da necessidade de agradar a todos o tempo todo. Inveja digital. A vida editada das redes sociais causa insatisfação real. As redes sociais mostram um recorte editado e feliz da vida alheia. Navegar vendo apenas viagens e conquistas pode gerar sentimento de fracasso. A comparação constante com a vida do outro é um veneno para a mente. Muitas pessoas se sentem diminuídas ao verem a perfeição online. Agora é importante lembrar que ninguém posta as contas a pagar ou as tristezas. O que vemos na tela é uma vitrine montada, não a realidade completa. E sentir inveja ou tristeza ao ver o sucesso alheio é um sinal de alerta. E talvez seja a hora de dar um tempo das redes sociais e focar na vida real. Valorizar as próprias conquistas, mesmo que pequenas, é fundamental. A gratidão pelo que se tem é o antídoto contra a inveja virtual. Seguir perfis que inspiram e ensinam é melhor que seguir os que ostentam. Fazer uma limpeza nas redes sociais também protege a sua saúde emocional. A vida acontece fora da tela, nos momentos simples e sem filtro. Conectar-se com pessoas reais traz mais satisfação que curtidas. A sua vida não é pior que a dos outros. Ela é apenas real. Então proteja o seu coração das ilusões digitais.
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0: Quatro horas e 8 minutos, e a nossa Igreja Pentecostal Deus e Amor está presente também nas redes sociais. 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
7: A paz do Senhor, irmãos. Eu moro em Porto Velho, Rondônia. Me chamo Stephanie e ouço todos os dias a programação. É uma bênção no meu lar. Que Deus continue abençoando. A paz do Senhor Jesus.
8: Paz do Senhor. Meu nome é Nilda Gonçalves, de Belém do Pará. Eu amo ouvir esse programa todos os dias. Para mim é cativo, não posso perder. Quando eu perco, eu fico muito triste. E tem sido uma bênção para minha vida esse programa. Tenho certeza que muita as almas têm sido salvas através desse programa. Deus abençoe.
9: Aqui é a irmã Ana Paula, São Paulo, Baixada Santista. Amo essa programação, é uma bênção no meu lar. Aprendo muito e que Deus abençoe vocês. Fica na paz do Senhor. Pai do Senhor, amados, Deus abençoe.
10: A paz do Senhor e todos os ouvintes. Aqui quem vos cumprimenta é o teu irmão em Cristo, Luciano Júnior. E eu quero expressar a minha alegria, a minha gratidão a Deus. E mais um dia está sintonizado no programa A Voz da Libertação. Fiquem todos na paz, que Deus abençoe.
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0: Agora 4 horas e 11 minutos. Hoje, 11 de outubro de 2026. É um prazer estar falando com você, vosso irmão em Cristo, Rony Bezerra. E hoje aqui, nossa sede mundial, localizada na Avenida Prefeito Passos, número 10, Liberdade, São Paulo. Nós temos um dia cheio de programações, cultos, para que você seja edificado através da Palavra de Deus. Logo pela manhã, temos o culto Família em Busca do Espírito Santo, preletor presbítero Rivair, pregando a Palavra de Deus. Nós temos também, às 19 horas, o culto da família. E às 15 horas temos um culto muito especial, a campanha Portas Abertas. Quem estará pregando a Palavra de Deus neste horário é o preletor presbítero Fábio Lúcio. Não perca esta oportunidade de estar aqui buscando o Senhor, ouvindo a Palavra do Senhor. E como diz o tema da campanha, cremos que Deus abrirá portas. Acompanhe conosco agora trechos das pregações, palavras de edificação do presbítero Fábio Lúcio, 4:03.
11: A nossa esperança, ou seja, em quem está firmada a nossa esperança? A nossa esperança, ela está firmada na palavra. A nossa esperança, ela está firmada em Jesus Cristo. E Jesus Cristo, ele vive, ele reina. Muitas pessoas, muitas vezes, elas chegam a dizer que a esperança é a última que morre. Usam esse provérbio aí fora, não é? A esperança é a última que morre. Mas entendam, aleluias, que para nós que temos a convicção do poder da palavra, a nossa esperança está nele, em Jesus Cristo, nele que fez a promessa. E Jesus Cristo desceu do madeiro, Jesus Cristo não está morto, Jesus Cristo está vivo. Uma vez então que a nossa esperança é Cristo, nós podemos, aleluias, glorificar e adorar o nome do Senhor. Sabe por quê? Porque a vitória já está garantida para todos nós. Muitas vezes, aleluias, por conta de duvidarmos, por conta de cochearmos ou titubearmos, nós acabamos aí, aleluias, padecendo, acabamos aí sofrendo através da dúvida, através da dificuldade de confiarmos e crermos, porque queremos que as coisas aconteçam à nossa vontade e ao nosso jeito. Mas não, a palavra de Deus está dizendo aqui, aleluias, que a esperança é a âncora da nossa alma. E se ela é a âncora da nossa alma, que é Cristo, nós temos que ter a certeza de que se ele falou, ele vai cumprir.
12: Quem foi curado aqui agora recebeu um milagre. Quem não está mais sentindo a dor, vamos ouvir, vamos lá, vamos ouvir.
13: Presbítero Fábio Lúcio, Jesus curando aqui nesta tarde. Uma irmã me relatava que ela chegou aqui com dores no estômago, mas no momento da oração de explosão de milagres, as dores sumiram. Vamos ouvi-la. Irmão, seu nome?
14: Renata.
13: Irmã Renata, a senhora chegou aqui como?
14: Com a dor no estômago.
13: Doía muito?
14: Doía.
13: Incomodava?
14: Incomodava.
13: E no momento em que o presbítero Fábio, juntamente com a igreja, realizava a oração de explosão de milagres, aonde está a dor?
14: Sumiu.
13: Tem certeza?
14: Tenho.
13: Procure a dor, minha irmã. Aonde está a dor?
14: Sumiu.
13: Quem curou a senhora?
14: Jesus.
13: Foi quem, minha irmã?
14: Jesus.
13: Diga obrigado, Jesus.
15: Que a igreja é glória.
13: Fábio Lúcio, Jesus curando aqui nesta tarde.
12: Maravilha! Quem mais? Quem mais sentiu? Vamos ali.
16: Presbítero Fábio Lúcio, essa irmã foi curada da coluna conforme a revelação. Ela relata que até quando ela ia andar de transporte público, ela sentia muitas dores na sua coluna. Minha irmã, qual é o seu nome?
17: Meu nome é Lismaia.
16: O que estava acontecendo com a senhora, irmã?
17: Eu sentia bastante dor na coluna, que quando o trem às vezes andava, que ele parava de vez, ou o ônibus, eu faltava não aguentar de dor, mas...
16: Sofria muito?
17: Sofria.
16: Chegou aqui com dores na coluna?
17: Cheguei aqui com dor, que ando até com essa bolsa por causa da dor que eu sentia, mas graças a Deus agora eu não estou sentindo.
16: Do jeito que foi a revelação, é o que estava acontecendo com a senhora?
17: Isso é.
16: E na hora da oração a senhora recebeu a cura?
17: Recebi.
16: Quem curou a senhora, minha irmã?
17: Jesus.
16: Diga glória a Deus, igreja!
12: Aleluia! Tem espírito maligno bravo aqui, hein? Os milagres acontecendo e o diabo revoltado. Fala, queima ele! Queima! Fala, queima ele, igreja! Queima ele! Sai dele, Satanás! Toda a legião! Só! Em nome de Jesus.
13: Presbítero Fábio Lúcio, mais um grande milagre, Jesus operou aqui nesta tarde. A irmã Cristiane relatava que chegou aqui com formigamento, dores nas pernas, mas através da revelação do Espírito de Deus ela foi curada. Irmã Cristiane, confirma esta revelação?
18: Eu estava 2 meses já assim, eu não estava nem sentindo mais as minhas pernas. Hoje mesmo eu vim aqui me arrastando.
13: Estava com dores terríveis nas pernas?
18: Estava, eu falei, meu Deus, me ajuda a chegar até lá. Porque eu sabia que ele ia me ajudar aqui hoje.
13: No momento da oração de explosão de milagres que o presbítero Fábio realizava juntamente com a igreja?
18: Na hora eu senti, sumiu. Eu não aguentei ficar em pé. Não estava aguentando ficar em pé na pregação, na palavra.
13: Foi curada agora?
18: Foi.
13: Onde estão as dores, irmã Cristiane?
18: Sumiram.
13: Procure as dores.
18: Não tem mais, até o pé...
12: Tá. Aleluia!
13: Quem curou a senhora?
12: Eu não estou ouvindo glória aí, não.
13: Obrigado, Jesus!
18: Obrigado, Jesus!
13: Aí está, pastor Fábio Lúcio, Jesus operando maravilhas aqui nesta tarde.
12: Milagre só Jesus pode fazer! Irmão Ítalo, vamos lá.
16: Presbítero Fábio Lúcio, mais uma pessoa curada aqui. Esse senhor foi ao médico, foi diagnosticado com duas hérnias de disco, mas no momento da oração ele sentiu um fogo, está totalmente curado. Meu irmão, qual é o seu nome?
19: Meu nome é Márcio.
16: Irmão Márcio, é verdade o que eu falei?
19: Sim.
16: Duas hérnias de disco?
19: Sim, muitas dores nas costas.
16: Foi ao médico?
19: Foi ao médico, foi diagnosticado e estou curado.
16: O que, que o senhor sentiu no momento da oração?
19: Senti assim um
16: calor.
12: Poder de Deus.
16: Foi o momento da cura, presbítero Fábio Lúcio. Tem mais. Ele disse que não podia levantar os braços, que a coluna
12: tamanha
16: doía.
12: Dor.
16: Levanta o braço aí, meu irmão, para a pessoa ver que você foi curado por Jesus. Quem
12: Cadê
16: te curou, meu
12: que
16: irmão? Quem te curou?
19: Jesus.
12: Glória. Cadê a igreja que dá glória? Cadê a igreja que glorifique? O nosso Deus vive! Jesus está aqui!
20: Presbítero Fábio.
12: Tem mais alguém?
20: Jesus continua fazendo milagres aqui no templo da glória de Deus.
12: Sim, irmão Levi.
20: Esta irmã acabou de receber um grande milagre. Eu vou deixar que ela mesma testifique. Como é o nome da senhora?
21: Meu nome é Maria.
20: Maria. O que, que a senhora recebeu agora, irmã Maria?
21: Recebi esse milagre aqui agora, uma cura nas minhas pernas. E eu estava sentindo assim muita formigação nas minhas pernas. E agora eu fui curada. Acabou de...
20: Gente, ela disse que estava com muita formigação nas pernas. A senhora me disse anteriormente que a senhora não estava nem sentindo as pernas, é isso?
21: É um incômodo para dormir, não consigo dormir direito com as minhas pernas formigando.
20: Gente, as pernas formigavam à noite que ela não conseguia dormir. E cadê a formigação, formigamento?
21: Sumiu.
20: Sumiu?
21: Sumiu.
20: Será que não está aí, não?
21: Não, sumiu.
20: Procura, bate o pé no chão aí.
21: Sumiu.
12: Sumiu?
21: Sumiu.
12: Quem te curou?
21: Jesus.
20: Jesus curou para a glória de Deus.
12: A Ele a honra, a Ele a glória.
22: Olá, ouvintes. Recebam a paz do Senhor Jesus. Quem tem o imenso prazer de cumprimentá-los é o seu irmão em Cristo, Fábio Lúcio. Lembrando que é hoje, hein, domingo 11 de outubro, daqui a pouco mais, às 15 horas, aquele culto de glorificação. Aquele culto de adoração, de louvor, palavra, milagres em nossa sede mundial. Estamos no prosseguimento da campanha Porta Aberta e eu estarei trazendo a palavra de Deus e orando por todos vocês. Daqui a pouco mais, aqui na Avenida do Estado, 4568, no bairro da Liberdade. Não esqueça que a entrada principal é pela Avenida Prefeito Passos, número 10. Até daqui a pouco mais, te aguardo em nome de Jesus.
0: 4:21, você acabou de ouvir juntamente conosco, presbítero Fábio Lúcio, fazendo o convite para que você esteja presente no culto de hoje, às 15 horas, aqui na nossa sede mundial. Daqui a pouquinho nós teremos a oração Portas Abertas, daqui a pouco, às 4:40. Eu quero deixar aqui o WhatsApp para que você mande o seu pedido de oração, dizendo o seu nome, de onde você escreve, também o nome daqueles que você deseja que nós oremos. WhatsApp DDD 11, número 98292-3392. Aguardamos a sua mensagem.

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2: 4:27. Quem fala com você, seu irmão em Cristo, Rony Bezerra, acompanhado do irmão Tiago aqui nesta madrugada, início de domingo. E nós vamos agora ler as mensagens que vocês estão mandando para a gente aqui no WhatsApp. A irmã Neide acabou de mandar a sua mensagem pedindo oração para que Deus faça a vontade dele. Amém? Irmã Neide, estaremos orando já às 4:40. Também a irmã Marinalva pedindo oração para a sua família e também para si mesma.

0: mesma que encontra com dor na coluna. Amém, irmã Marinalva, eu, o irmão Tiago e os demais ouvintes estaremos orando juntos por você. A irmã também Maria de Fátima pede oração para a sua saúde, pois ela se encontra com dores nos ossos e nas articulações. Amém, irmã Maria, oraremos pela sua vida, pela sua saúde, e cremos que Deus lhe concederá a vitória e a cura. O irmão Walter, dizendo que está ligado no programa A Voz da Libertação e pede oração por milagre na vida pessoal. Amém, irmão Walter, Deus abençoe. Obrigado pela sua audiência, obrigado por estar aqui conosco nesta madrugada maravilhosa. Já já, ouvinte, continue mandando a sua mensagem de texto através do nosso WhatsApp, que é DDD 11 98292 3392. Será um prazer estar orando pela sua vida, estar intercedendo por sua vida e pela vida da sua família. Já já, irmão Tiago estará orando por você e intercedendo, e cremos que Deus falará e enviará a resposta para a nossa vida, porque Ele é aquele que tem cuidado de nós, tem nos sustentado e continuará sustentando. Ele é o mesmo, a palavra diz que Ele não muda, Ele é o mesmo ontem, hoje e eternamente. E é crendo nesta palavra que nós buscaremos a Deus daqui a 11 minutinhos aproximadamente na oração Portas Abertas. Agora vamos ao... Agora vamos ao quadro Projeto Eu e Mais Um com a irmã Débora Miranda, com o tema Funções do Discipulado e do Ensino. 4:30.
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3: Hoje eu queria falar, aqui no Espaço Eu e Mais Um, funções do discipulado e do ensino. Vos saúda Débora Miranda, na paz do Senhor. Estaremos aqui juntos 5 minutos. E este programa visa apoiar você neste discipulado. Você que está aí cumprindo as ordenanças do Senhor, não apenas evangelizando, indo, mas, acima de tudo, ensinando, cuidando, ajudando este novo convertido. A função do discipulado e do ensino, ela é muito profunda. E para descrever a grande comissão, que está em Atos, capítulo 2, versículos 42 a 47, versículos 42 a 47, nós podemos dizer que existe um propósito maior para a existência da igreja. Há 5 funções essenciais para a igreja. Primeiro, a evangelização, onde você fala de Jesus. O discipulado, onde você ensina. O ministério, comunhão e adoração. E também vem os resultados desse trabalho. É o que nós queremos. Há 4 resultados desse trabalho, desta missão da igreja, que é discipular, que é adorar, é formar ministérios, é comunhão, adoração. A gente vê o quê? Em primeiro lugar, um crescimento numérico, que Jesus pediu, né, que ide e fazei discípulo de todas as nações. Tem o crescimento espiritual da igreja, a expansão do ministério e o avanço missionário. Isso é lindo demais, né? Então isso quer dizer que o discipulado e o ensino, através da palavra, influenciam em todas as áreas e ministérios da igreja. E, como resultado, influem na missão da igreja. A igreja que está distante da sua missão, o que está vivendo superficialmente, deve primeiro atentar para a sua forma de discipular e ensinar as pessoas. O discipulado e o ensino numa igreja são como fontes centrais de água que abastecem toda a corredeira do rio. Eu repito, o discipulado e o ensino, à luz da palavra de Deus numa igreja, são como fontes centrais de água que abastecem toda a corredeira de um rio. Se a água que parte deste ponto não for de boa qualidade, todo o rio estará comprometido, concordo? Agora, se a fonte de água for cristalina, todo o rio também será cristalino. Charles Swindoll afirma que a igreja de Atos, quando nós lemos, tinha 3 mil novos crentes, sem prédio. Eles não tinham prédio onde se reunir para fazer o culto. Estava ali sem pastor, sem senso de direção, sem conhecimento da vida cristã, sem constituição eclesiástica, sem conjunto de credos, sem compreensão da presença do poder do Espírito Santo, com uma Bíblia incompleta. Eles não tinham nada, mas constituíram os membros fundadores da igreja. Isso é lindo. Então, a partir deste corpo que era a igreja ali, essas 3 mil pessoas convertidas, a partir desse corpo original de quase 3 mil almas, a chama se espalhou por todo o mundo. Então nós vemos que o ensino e a aprendizagem foram a espinha dorsal desse corpo, segundo Atos capítulo 2, versículos 42, 47 e também no capítulo 6, versículo 4. Aqui, se nós lermos, eu vou ler para vocês, vamos abrir a nossa Bíblia em Atos capítulo 2, versículos 42 e vamos ler. E perseveravam na doutrina dos apóstolos e na comunhão, no partir do pão e nas orações. Nós vamos ver aqui que eles estavam perseverando na palavra dos apóstolos, né? Na doutrina dos apóstolos, do que eles tinham ouvido. Vamos para o versículo 44. Todos os que creram estavam juntos e tinham tudo em comum. Então eles vieram a ser conhecidos como os que criam, né? Os apóstolos continuaram a perseverar na oração e no ministério da palavra, como diz também aqui no capítulo 6, no versículo 4, que diz assim: e quanto a nós, nos consagraremos à oração e ao ministério da palavra. Então nós vemos que o ensino era sólido. Eles não tinham prédio para congregar, não tinham ministérios, não tinham pastor, mas eles estavam na doutrina dos apóstolos, ou seja, eles estavam aprendendo e transportando, transferindo isso para outros. E foi crescendo, e esta chama foi e alcançou a nós hoje, como podemos dizer, em São Paulo ou aqui no Brasil. O ensino sólido e constante da palavra de Deus dá estabilidade à nossa fé, equipa para detectar e confrontar o erro, acalma os temores, cancela as superstições, e a palavra transforma a vida de uma pessoa a cada dia. Então o discipulado e o ensino não podem se tornar um fim em si mesmos. Eles são um meio de conduzir esta pessoa nova convertida que você está cuidando a um profundo relacionamento com Deus, uma vida constante de adoração e uma alavanca para que a igreja glorifique a Deus no mundo e cumpra sua missão, tanto temporal como a eterna. Que Deus abençoe em Cristo Jesus. Terminamos aqui o nosso espaço. Até a próxima edição. Na paz do Senhor, se despede Débora Miranda e deixamos o nosso WhatsApp para você entrar em contato, deixar o seu comentário e também a sua dúvida. 11 982 9233 92.

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1: Quatro horas com mais 40 minutos. Oremos ao Senhor. Santíssimo Deus, eterno e maravilhoso Pai, queremos glorificar o Teu nome por mais esse momento e oportunidade que estamos orando e apresentando também a cada um dos irmãos ouvintes que pede oração pela a sua vida, pela sua família, quantas pessoas que nesse momento precisam, necessitam de uma porta de emprego, Pai, e nós colocamos em oração a cada um que acabaram de mandar mensagem, cada pessoa, cada um dos irmãos, porque queremos que Tu és o Deus do impossível, e o impossível para o Senhor é só questão de tempo. Nós oramos com a certeza do milagre, do mover, quantas pessoas que até mesmo, ó Pai, estão esperando o telefone tocar, ser chamado, quantos currículos já foram até mesmo entregues, empresas, e, ó Deus, essa preocupação neste coração desse irmão, desse jovem, deste homem, desta mulher, mas cremos que neste momento o Senhor está operando coisas grandes e poderosas, quebrando toda e qualquer barreira, impedimento, e a bênção do Senhor cercará essa vida, alcançará este lar, alcançará esta família. O Teu nome, ó Deus, uma vez mais será glorificado. Abençoa, ó Pai, este lar, abençoa esta pessoa, abençoa esta família com a Tua bênção espiritual, com a Tua bênção física. Cremos, ó Pai querido, que o Senhor já está realizando coisas grandes e poderosa na madrugada desse dia. Pai, o telefone irá tocar, esta pessoa testemunhará, testificará da grande bênção, porque aquilo que o Senhor faz é perfeito, é bom e é agradável. E eu creio que neste momento o Senhor já está movendo em prol a esta pessoa que clama pela porta de emprego, pela porta do bom ganho. Deus, eu creio que nesta madrugada a resposta do Senhor está alcançando a esta família que até mesmo estava preocupada, estava estilar, que estava desanimada, esta pessoa que estava preocupada, Pai, diante ao que iria comer, ó Pai, mas cremos que o Senhor é o Deus de provisão, é o Deus de providência. Eu creio que a provisão do Senhor já está alcançando esta pessoa, já está alcançando esta família. O Senhor já está movendo. Queremos, ó Pai, no poder que dá oração, toda barreira, todo impedimento está caindo por terra na madrugada desse dia. Em nome do Senhor Jesus, nós oramos com a certeza da resposta do Senhor. Nós clamamos, ó Pai, com a certeza e que grandes coisas o Senhor manifesta para que Teu nome venha ser uma vez mais testemunhado, testificado, assim como antes estávamos orando por cura, libertação e até mesmo saúde. Clamamos uma vez mais agora por portas abertas, Pai, e a Tua mão queremos que já está uma vez mais movendo de uma forma especial, com um grande cuidado do Senhor, com a vida desse irmão, com a vida dessa irmã, que coloca a sua confiança em Ti, ó Pai, e deposita e descansa, compreendendo que a resposta do Senhor está chegando. Ah, Pai, o telefonema irá tocar, Senhor Jesus, e alegrará o coração deste homem, o coração desta mulher. Garante a bênção, confirma, ó Pai, a Tua vitória. Nós oramos, nós clamamos e Te agradecemos, em nome do Senhor Jesus.
2: Portas que o nosso Deus não possa abrir. Você crê nisso, igreja? Numa situação que Deus não possa mudar. Você chegou aqui talvez desfalecido, sem esperança, mas você chegou no lugar certo, porque aqui tem um Deus que se chama o Grande Eu Sou. O Seu nome é o Grande Eu Sou, confia Fale com o Senhor. O Senhor está abrindo esta porta pela fé.

0: Agora 4:49, e nós vamos ao quadro Bloco de Notícias Saúde em Foco.
1: E chegou o momento de informação aqui na Rádio Deus é Amor. Tratamento para a gripe. Molécula produzida no intestino pode ajudar a curar. Uma molécula produzida naturalmente no intestino pode ajudar a prevenir e mesmo tratar a gripe. É o que aponta um estudo publicado por pesquisadores da Universidade Estadual de Campinas e do Instituto Pasteur de Lille, na França. Experimentos com camundongos mostraram uma queda nos níveis da molécula conhecida como ácido indol-3-propiônico durante a infecção pelo vírus influenza, a variante H3N2. O IPA é produzido por bactérias presentes na microbiota intestinal a partir do processamento do triptofano, que é um aminoácido essencial presente em alimentos como soja, trigo, milho, cevada, centeio, girassol, peixe e carne, ao suplementar os animais infectados com uma versão sintética do IPA. Os pesquisadores observaram uma redução na carga viral e na inflamação dos pulmões. Esses resultados são promissores e sugerem que o IPA no futuro poderá ser usado para prevenir ou tratar a infecção pelo vírus influenza, responsável por grandes epidemias. No entanto, mais estudos são necessários para confirmar esses achados em humanos e para entender melhor como o IPA funciona. Quem esclarece é o Marco Vinolo, professor do Instituto de Biologia da Unicamp. Desafios das grandes cidades. Barulho do trânsito pode aumentar risco de doenças cardiovasculares. A poluição sonora, mais especificamente o barulho do trânsito, pode estar relacionado ao maior risco de doenças cardiovasculares e cerebrovasculares, o que sugere um estudo recente. A pesquisa foi feita por um grupo internacional de especialistas em ruído da Dinamarca. Eles analisaram dados epidemiológicos recentes e encontraram fortes evidências de que o ruído do transporte, ele está intimamente ligado a doenças cardiovasculares e até cerebrais. Os estudos epidemiológicos recentes demonstraram que o ruído do tráfego, como o ruído rodoviário, ferroviário ou de aeronaves, aumenta o risco de morbidade e mortalidade cardiovascular, com evidências para o desenvolvimento de doenças cardiometabólicas, como doença cardíaca isquêmica, a insuficiência cardíaca, o AVC, e diabetes. O ruído do trânsito noturno, em particular, leva a interrupções frequentes no sono, aumento dos níveis de estresse e aumento do estresse oxidativo no sistema vascular e no cérebro. Isso aumenta a formação dos radicais livres, que pode estar associado ao desenvolvimento de diversas doenças como distúrbios vasculares, inflamação e hipertensão. Ainda segundo os pesquisadores, os ruídos podem causar efeitos nas redes genéticas, nas vias epigenéticas, no ritmo circadiano, na sinalização ao longo do eixo neuronal cardiovascular e no estresse oxidativo e na inflamação e no metabolismo.
0: Agora 4:53, seu irmão Rony Bezerra aqui com vocês. Eu quero enfatizar que hoje, logo daqui a pouco, nós teremos às 9 horas o culto Família em Busca do Espírito Santo. O preletor será o presbítero Rivair Silva. Não perca este culto e não venha sozinho. Convide mais uma pessoa para estar com você cultuando ao Senhor, recebendo o milagre de Deus. E também às 15 horas nós temos o prosseguimento da campanha Portas Abertas. Pastor presbítero Fábio Lúcio estará pregando a palavra de Deus, orando por milagres e maravilhas e também orando pela a sua vida. Você é o nosso convidado para estar aqui hoje na sede mundial, Avenida Prefeito Passos, número 10, Liberdade, São Paulo. Nós vamos agora já nos despedir de vocês. Foi um prazer passar esta madrugada aqui com vocês, orando, intercedendo, dialogando com vocês. E também quero dar a oportunidade para o Tiago estar se despedindo.
2: Em Deus abençoe a cada um dos irmãos. Foi também para mim um grande prazer estar com os irmãos nesta madrugada do Socorro com Deus.
0: Muito bem, nós vamos agora ao prefixo das emissoras. Logo em seguida, nós teremos o horário reservado à propaganda eleitoral gratuita e, logo após, o culto no lar com o pastor Antônio Firmiano, com o tema Segunda Crônicas, capítulo 15, verso 1. Que Deus abençoe você.

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1: 5:01.
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4: 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Eu estava muito enferma. Eu sentia uma dor no corpo, que essa dor, ela ficava andando todo o meu corpo. Ela ia para o meu peito, ela ia para a minha barriga, ela ia para minhas costas. Eu não conseguia comer nada, não conseguia nem mesmo pegar um cabo de uma vassoura. Eu gemia de dor, mas ali eu fiz um voto com Deus. E se Ele me curasse daquela enfermidade, eu ia levar aquele voto para ajudar na obra do Senhor. E ali, irmão, eu entreguei o meu voto e para a honra e a glória do Senhor Jesus Cristo, o Senhor repreendeu aquela enfermidade espiritual do meu corpo, irmão.
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7: Quem aceita a paz do Senhor, diga glória a Deus. Que maravilha. Levante as mãos bem alta para os céus. Olha para esta pessoa do seu lado e diga a ela, que bom te ver aqui hoje. Jesus tem um milagre para a sua vida. Levante as mãos bem alta para os céus. Cante alegre comigo. Levante as mãos, solte a sua voz. Deus está...

0: Oremos a Deus. Senhor nosso Deus e nosso Pai, é no nome do Senhor Jesus Cristo mais uma vez, ó Deus querido, Deus maravilhoso, ó Deus, que a palavra do Senhor ela possa sair de encontro a cada coração, ó Deus poderoso. A tua palavra, meu Deus, é poderosa para fazer mudança. A tua palavra é poderosa para fazer transformação. A tua palavra, meu Deus, é remédio para curar qualquer enfermidade. Que haja convenção de almas, que haja milagres, que haja libertações. Ó Deus poderoso, glorifica teu nome neste lugar, meu Deus. Glorifica teu nome na vida deste povo, em nome de Jesus. Aleluia. Glória a Deus. Quem orou com fé, levanta a mão e diga glória. Irmãos, aproveitando que nós estamos em pé, pegue a Bíblia. Abram a Bíblia comigo, 2 Crônicas, capítulo de número 15. E nós vamos ler a partir do versículo 1. Ouvintes, Deus abençoe a todos vocês que estão nos acompanhando nesta tarde. E a nossa Bíblia já está aberta no livro de 2 Crônicas, capítulo 15. Nós vamos ler a partir do versículo 1. Quantos encontraram, digam amém.
1: Amém.
0: Aleluia. Quantos encontraram, digam amém.
1: Amém.
0: Então vamos ler a palavra de Deus. 2 Crônicas 15, versículo 1. Veio o Espírito de Deus sobre Azarias, filho de Obed. Ele saiu ao encontro de Asa e lhe disse: ouve-me, Asa, e todo Judá e Benjamim. O Senhor está convosco quando vós estáis com ele. Se o buscardes, o achareis. Porém, se o deixardes, ele vos deixará. Amém? Eu vou ler aqui um outro texto com vocês também, que está em Deuteronômio capítulo 30, versículo de número 19. Os céus e a terra tomo hoje por testemunhas contra ti, que te propus a vida e a morte, a bênção e a maldição. Agora escolhe a vida para que vivas, tu e os teus filhos. Amém? Levante a Bíblia bem alta ou a sua mão e digam comigo: meu Deus, fala comigo através da tua palavra. Amém. Pode tomar o vosso assento, guarde a Bíblia com carinho e pode dar uma linda salva de palmas para Jesus Cristo. Aleluia! Queridos irmãos, nós acabamos de ler a palavra de Deus no livro de 2 Crônicas, capítulo de número 1. Aliás, capítulo 15, versículo 1, e lemos também o versículo de número 2. Nós lemos em Deuteronômio, no capítulo 30, e no versículo de número 19. Aqui em 2 Crônicas, capítulo 15, nós vemos o rei Asa, ele chegando de uma batalha. Ele foi para uma batalha com aproximadamente 400 mil homens. E ele derrotou um exército com cerca de 1 milhão de homens. Ele vence a batalha. Ele ganha a guerra. Só que antes dele sair para esta batalha, ele fez uma oração a Deus. No livro de 2 Crônicas, capítulo 14, versículo de número 11, a Bíblia fala que o rei Asa, ele fez uma oração dizendo: Deus, não há ninguém como tu que possa ajudar o fraco contra o poderoso. Com 400 mil homens, ele venceu mais de 1 milhão de homens. Quando ele fez esta oração, Deus feriu o inimigo e todos eles fugiram. A oração do rei Asa trouxe resposta imediata. Ele saiu da batalha vitorioso. E esta tarde é tarde de vitória. Você vai sair aqui desta tarde vitoriosos na presença do nosso Deus. Quem crê pode aplaudir a Ele. Quem crê pode glorificar a Ele. É tarde de sairmos vitoriosos. Depois que o rei Asa chega desta batalha, nós vemos, meus irmãos, no capítulo de número 15, que veio uma mensagem da parte de Deus para ele. E a mensagem de Deus foi essa: quando vós estais com ele, se o buscardes, o achareis, porém se o deixardes, ele vos deixará. Meus queridos irmãos, eu quero trazer à memória da igreja nesta tarde que onde Deus não fala, o povo perece. A mensagem de Deus para o povo foi esta: o Senhor está convosco quando vós estás com Ele. Esta é a palavra de Deus para nós aqui nesta tarde. Enquanto nós estivermos com Ele, Ele estará também conosco. Queridos irmãos, quem anda com Deus tem paz. Quem anda com Deus tem segurança. Quem anda com Deus tem prosperidade. Quem anda com Deus tem alegria. Em João 16, 27, Jesus disse: deixo-vos a paz, a minha paz eu vos dou. Em João 16, 22, na parte B, ele disse: o vosso coração se alegrará e ninguém poderá o quê? Tirar esta alegria. Eu disse que quem anda com Deus tem segurança. Por onde você anda, sua vida está segura. No Salmos 91, no versículo de número 7, isto fica bem claro: que 1.000 cairão ao teu lado, 10.000 à tua direita, mas tu não serás atingido. É segurança. Quem anda com Deus está seguro. Pode aplaudir a Ele, pode glorificar, pode exaltar. Aleluia! Nós somos advertidos a buscar ao Senhor, meus irmãos. É disso que depende o nosso sucesso. Quer ter sucesso na sua vida? Anda com Deus. Nós vemos esta mensagem que foi transmitida para o rei Asa, em uma época que o povo havia se esquecido de Deus. O povo vivendo sem Deus, sem sacerdote, sem lei, sem paz e em conflito. Esta era a situação do povo daquela época, meus irmãos, vivendo longe de Deus. No versículo de número 5 do capítulo 15 de Segunda Crônica, registra esta tragédia. Naqueles tempos não havia paz, nem para os que saíam, nem para os que entravam, mas muitas perturbações. Ninguém tinha paz para os que entravam e para os que saíam, porque estavam longe de Deus. Eu quero informar a todos nesta tarde que esta é a situação de muitas pessoas nos nossos dias, vivendo sem Deus, em conflito e sem paz, longe de Deus. E a realidade, meus irmãos, é que muitos, por estarem sofrendo, querem culpar a Deus. Alguns chegam até a dizer: olha, Deus me abandonou. Deus esqueceu-se de mim. Eu quero informar nesta tarde que é o contrário. É o homem que distanciou-se de Deus, porque quem anda com Deus tem a sua bênção. Quem anda com Deus tem motivo de sorrir. Aplaude a Ele, glorifica. Você que anda com Ele, dê glória. Aleluia. Recentemente eu vi um vídeo. Um homem, ele foi até o barbeiro, talvez você que me ouve agora também já viu este vídeo. Ele vai até o barbeiro cortar o seu cabelo. E após o corte do cabelo, o barbeiro olha para ele e falou: olha, Deus não existe. Se Deus existisse, não teria muitas pessoas sofrendo. Muitas pessoas passando fome. E aquele homem saiu, ele vai lá fora, traz um homem barbudo e cabeludo, e falou com o barbeiro assim: o barbeiro não existe. O barbeiro tomou um susto: mas eu sou o barbeiro. Se o barbeiro existisse, esse homem não estava cabeludo e não estava barbudo. E o barbeiro olha e fala: é, na verdade, ele está cabeludo, ele está barbudo, porque ele não vem até mim, mas eu existo. E aquele homem falou: muito bem, chegou no ponto que eu preciso. Deus existe. O homem está sofrendo porque não vem até Ele. Você entendeu? Quem crê que Deus existe, levante a mão e aplaude o nome dEle. Isto, glorifica, o nosso Deus vive, o nosso Deus reina. Oh, aleluia. Deus não quer que você esteja vivendo longe dEle. Viver longe de Deus é viver uma vida de sofrimento. Viver longe de Deus é viver uma vida de fracasso. Viver longe de Deus é viver na contramão. Na época de Malaquias, no capítulo 3, no versículo 7, a mesma situação estava acontecendo. O povo vivendo longe, distanciado, e Deus falou através do profeta: tornai para mim e eu tornarei para vós. Irmãos, retornar para Deus é retornar a conquistar. Retornar para Deus é retornar a ter uma vida de vitória. Quem está aqui hoje aproximando mais ainda de Deus, levante a mão então e glorifique a Ele. Quem aproxima de Deus vive uma vida de conquista, vive uma vida de vitória. Aleluia. Quando o rei Asa recebe a mensagem, ela surtiu um efeito muito grande. A mensagem que veio da parte de Deus, queridos, fez com que uma grande revolução acontecesse. O rei Asa lançou fora as abominações. Ele renovou o altar do Senhor. Ele reuniu novamente o povo, sacrificaram ao Senhor.

ídolo. Irmãos, idolatria banida, altar renovado, pacto renovado, aí entrou a presença de Deus. Quando entra a presença de Deus, tudo muda. Onde tem a presença de Deus, não tem situações que Ele não possa resolver. Quando o povo voltaram a buscar a Deus, a Bíblia fala que não houve guerra até o 35º ano do seu reinado. Irmãos, aqui está claro que quando o povo volta-se para Deus, as guerras cessam. E quando cessam as guerras, o que que acontece? Reina a paz. Quer ter paz na sua vida? Quer ter paz na sua casa? Quer ter paz lá no seu local de trabalho? Quer ter paz lá na faculdade? Comece a andar com Deus a partir de hoje. Quem anda com Deus tem paz. Aplaude a Ele, você que já anda com Ele. Quem anda com Deus tem paz. Aleluia! A palavra veio da parte de Deus. E a palavra que foi enviada da parte de Deus, todos decidiram obedecê-la. Em 2 Crônicas 15, no versículo 14 e 15, o povo recebe a palavra com alegria. Eles fizeram um juramento perante o Senhor em alta voz, com júbilo, com trombetas, com buzinas, alegraram-se diante da palavra. E todos eles, meus irmãos, fizeram um juramento de todo o coração, de toda boa vontade, buscaram ao Senhor. E a Bíblia fala que quando eles buscaram a Deus, Deus lhes deu repouso. Nesta tarde nós estamos diante da palavra de Deus. E em Deuteronômio capítulo 30, no versículo 19, olha que nós lemos nesta tarde: o céu e a terra tomo hoje por testemunha contra ti, que te propus a vida e a morte, a bênção e a maldição. Agora escolhe a vida para que viva tu e os teus filhos. Deus está nos fazendo propostas nesta tarde, meus irmãos, e Ele nos dará a possibilidade de escolha. Ele não está afligindo ninguém nesta tarde para escolher a vida, mesmo sendo a melhor opção. Mas ao mesmo tempo que Ele faz esta proposta, Ele não força o homem tomar esta decisão, meus irmãos. Ele mostra que existe apenas duas opções: propostas e escolhas. Aceitar ou não aceitar, quem decide é o homem. Eu quero que você entenda, para que possamos fazer uma escolha, há sempre uma proposta. O sucesso ou o insucesso depende da nossa escolha. Depende da nossa decisão. Ele está dizendo que propõe a vida e a morte. Ele está fazendo a proposta de quê, meus irmãos? De vitória para você aqui hoje. A escolha está em nossas mãos. Quem escolhe uma vida de vitória? Quem escolhe uma vida de sucesso? Aplaude a Ele.

Aleluia. Louvado é o nome do Senhor. Deus deixa bem claro que a decisão está nas nossas mãos. Nós podemos pegar um exemplo que está na Bíblia Sagrada, no livro de Gênesis, no capítulo de número 13, a partir do versículo 1. O exemplo de um homem chamado Ló. Ló tomou uma decisão errada. Ele teve a oportunidade de não sofrer nenhum dano. Mas ele valorizou a aparência. Terra bonita, parecendo até o jardim do Senhor. Nem tudo que é bonito nos leva ao sucesso, queridos. A sua decisão tomada teve uma grande consequência, ou seja, perdeu a sua própria esposa. Você já leu na Bíblia que a mulher de Ló se transformou em uma estátua de sal. Ele decidiu ir para o local errado, para o lugar errado. Irmãos, e a nossa vida, ela é feita de decisões. Eu quero te convidar nesta tarde a tomar a decisão certa na sua vida aqui hoje, para que você não sofra nenhum dano amanhã. Decida que hoje a andar com Deus. Decida-se hoje a viver com Deus. Se você tomar esta decisão, pode ter certeza que viverás uma vida de sucesso. Quem já tomou esta decisão e quem vai tomar ainda? Aplaude a ele então, decida-se hoje a viver uma vida de vitória. O profeta Isaías tomou a decisão certa. Em Isaías 12, versículo de número 2, ele disse: Deus é a minha salvação. Josué também tomou a decisão certa. Diante da liderança da nação, muitas pessoas não quiseram seguir ao Senhor. E Josué, diante da nação, disse: olha, se vos parece mal servir ao Senhor, escolhei hoje a quem vocês vão servir. Se vocês quiserem continuar servindo Deus e vossos pais, que vocês seguem. Mas eu e a minha casa serviremos ao Senhor. Quem aqui já decidiu servir a Deus? Oh, que coisa tremenda! Glorifica o nome dEle. Glorifica, exalta. Quem anda com Deus tem tudo. Aleluia. Não saia daqui hoje sem tomar esta decisão. A Bíblia mostra para nós que existe duas portas, meus irmãos. A Bíblia mostra para nós que existe dois caminhos. O homem é quem decide em qual porta vai entrar e qual caminho ele vai trilhar. Em Mateus, no capítulo 7, no versículo 13, Jesus disse: entrai pela porta estreita, pois larga é a porta, espaçoso o caminho que leva à perdição. E ele disse: muitos são os que entram por ela. Aí ele disse: como estreita é a porta e apertado o caminho que leva à vida, muitos, ou seja, poucos são os que a encontram. Ele mostra duas portas. Ele mostra dois caminhos.
Em João capítulo 10, no versículo 9, ele mesmo afirma dizendo: eu sou a porta. Em João 14, versículo de número 6, ele disse: eu sou o caminho, a verdade e a vida. Escolha hoje entrar por esta porta. Escolha hoje andar por este caminho. Você entrando por esta porta, é seguindo por este caminho, você nunca mais sofrerá fracasso na sua vida. Nunca mais será derrotado na sua vida. Quem crê, levante a mão e glorifica o nome dele. Quem entra por esta porta, quem anda neste caminho, tem sucesso. Oh, aleluia! O próprio Jesus, ele mostra que a porta larga, o caminho largo é este mundo, ou aquilo que ele oferece. Eu sei que o que o mundo oferece, queridos, ou seja, as suas propostas, podem dificultar que nesta tarde você tome a decisão certa. Porque as propostas deste mundo aparentemente são boas. As propostas deste mundo aparentemente te alegrará. Mas o sábio Salomão, em Provérbios 14, 12, ele disse que há caminhos que parecem direito, mas o fim dele leva à morte. E Deus está colocando nesta tarde a vida e a morte, o bem e o mal. São propostas. E você vai decidir aqui hoje. Qual será a sua decisão? Quem já decidiu andar com Deus? Tem andado com Deus? É vida de vitória ou não é? Então aplaude a ele. Quem decide andar com Deus é vitorioso. Aleluia! É importante a igreja entender, meus irmãos, que em alguns casos as escolhas erradas não traz morte física imediatamente. Mas uma decisão errada pode trazer momentos de dores e sofrimento. E muitas das vezes o homem, ele pega um caminho que não tem mais volta. Quanto sai para passear e não volta mais? Quanto sai para ir até um hospital e não volta mais? A decisão é sua nesta tarde. A decisão está em nossas mãos. O Senhor deixa claro nesta tarde, meus irmãos, que o céu e a terra, que você vê todos os dias da sua vida, assim é a sua proposta, quando ele disse: escolhe a vida para que vivas. Deus está te fazendo propostas nesta tarde. E as propostas que Deus está fazendo nesta tarde são propostas de bênçãos em diversas áreas da nossa vida. Em Deuteronômio capítulo 28, a partir do versículo 2 ao 13, olha a proposta de Deus para nós aqui hoje. Se ouvirdes a voz do Senhor, todas essas bênçãos virão sobre ti e te seguirão. Se ouvirdes a voz do Senhor, essas bênçãos virão e elas te seguirão. Aí Deus começa a falar sobre as bênçãos. Bendito será na cidade e bendito serás no campo. Bendito é o fruto do teu ventre.
bendito serás ao entrares e bendito serás ao saíres. O Senhor mandará que as bênçãos sejam contigo nos celeiros. O Senhor te porá por cabeça e não por cauda. Você estará por cima e não por baixo. São bênçãos que Ele vai enviar, se você ouvir a voz dEle aqui nesta tarde. Tome a decisão e aceite a proposta de Deus. Quem já está aceitando a proposta de Deus nesta tarde, levante a mão então e aplaude a Ele. Essas bênçãos virão e elas te seguirão. Aleluia. O rei Asa, ele escolheu, ele decidiu andar com Deus. E ele convocou o povo, e o povo aceitou. Eu te convido nesta tarde a andar com Deus também. Se você decidir nesta tarde andar com Deus, a sua vida nunca mais vai ser a mesma. Ele vai mudar a tua história. Que Deus abençoe, meus irmãos. Aceite as propostas que Deus está te fazendo nesta tarde. Aleluia! Deus abençoe. Diante desta simples palavra que foi pregada nesta tarde, eu quero convidar você que ouviu. Você vai hoje tomar a decisão certa, que é a decisão de andar com Deus. Irmão e irmã, chega de sofrer. Você vai levantar do seu lugar e vai vir aqui à frente. Você hoje vai aceitar as propostas que Deus está te fazendo nesta tarde. Se você ouvir a voz dEle, muitas bênçãos virão sobre a tua vida. Já vem almas aqui para a frente aceitar a Cristo. Saia do seu lugar, venha à frente. Chega de sofrimento. Chega de viver uma vida de fracasso. Jesus tem vida nova para você nesta tarde. Aceitar a Jesus é aceitar a salvação. Aceitar a Jesus é ter vida nova. Isto, vem à frente, sai do seu lugar. Deus está te fazendo propostas nesta tarde. E hoje Ele vai mudar a tua história. O maior benefício que você vai alcançar de Deus aqui agora é o perdão dos teus pecados. Uma coisa que ninguém pode fazer, só Ele pode. O seu nome será escrito no livro da vida para o dia da sua vinda. E enquanto você viver nesta terra, Ele vai cuidar de ti. Onde estão as demais pessoas que querem entregar sua vida para Jesus? Sai do seu lugar, onde você estiver. Ouvinte em casa também, onde você estiver, levante a sua mão e aceita Jesus agora também. Jesus vai mudar a história da sua vida. Já tem mais pessoas caminhando à frente do púlpito para aceitar a Cristo nesta tarde. Isto, sai do seu lugar, é vida nova. Vida com Cristo é vida nova. Venham para a frente, isso. Você que está afastado do Evangelho também, você que abandonou o Evangelho, volta para Jesus nesta tarde. Chega de sofrer, Jesus quer mudar tua história. Isto, vem aqui para a frente. Venham aceitar a Cristo. Saia do seu lugar onde você está. Vem entregar sua vida para Jesus nesta tarde. Oh, que coisa linda, irmãos. É quando eu vejo almas rendendo a Cristo. O céu agora está em festa. A igreja pode alegrar também na presença de Deus. Aleluia!
Que coisa linda. Vem entregar sua vida para Jesus. Venham nesta tarde reconciliar com Deus. Talvez você congregue em outras denominações evangélicas. E você sentiu bem aqui nesta tarde também. E você deseja fazer parte da família Deus e Amor. Unir com a igreja Deus e Amor. Venha à frente, nós queremos receber vocês com muita alegria. Já está vindo mais pessoas aceitar a Cristo. Já está vindo mais pessoas reconciliando com Deus. Oh, aleluia! Que coisa linda, almas para Jesus. Quantas almas aceitando a Cristo nesta tarde. Isto, aproxima aqui. Eu vou aguardar porque está vindo mais pessoas entregando a vida para Jesus. Vocês estão felizes por essas almas renderem a Cristo nesta tarde? É a nossa maior alegria nesta tarde. Oh, que coisa linda! Já vem mais pessoas. Os obreiros já estão trazendo mais vidas para aceitar a Jesus aqui nesta tarde. Oh, glória! Enquanto os irmãos vêm à frente, a igreja vai cantando comigo nesta tarde. Parece que eu vi um grupo ali louvando a Deus, me ajuda. Isto. Nós vamos louvando a Deus enquanto as almas venham à frente se entregar a Cristo Jesus. Canta comigo só o coro deste hino, canta bem alegre.

0: Aleluia. Glória a Deus. Louvado é o nome do Senhor. Que maravilha. Jesus vai mudar a história da vida de todos vocês. Levante as mãos de vocês bem alta para os céus. Digam assim comigo: Senhor Jesus, nesta tarde, eu te aceito como meu Salvador. Perdoa todos os meus pecados e escreve o meu nome no livro da vida para o dia da tua vinda. Amém. Parabéns para todos vocês que aceitaram a Jesus como Senhor. Que Deus dê força, dê graças para vocês permanecerem firmes com Jesus. Eu quero orar por vocês juntamente com a igreja. Vamos orar por esses novos convertidos. Todos dando glória, glória, glória a Deus. Senhor meu Deus e Pai, aí estão as almas que renderam ao Senhor nesta tarde. Segura nas mãos de cada uma delas, ó Deus, dando força, dando graça, ajudando cada uma a caminhar na tua presença. Segura nas mãos de cada uma delas, dando força. Liberta, meu Deus, liberta das drogas, do álcool. Ó Deus querido, o Senhor é Deus de mudança, é vida nova a partir de agora. Que a bênção do Senhor esteja sobre cada vida, no nome de Jesus. Amém e amém. Que maravilha. Pode acompanhar esses homens que estão aqui na vossa frente. As irmãs também agora vão seguir essas irmãs que estão aqui. E vocês vão receber todas as orientações necessárias, tá bom? Levante as mãos, oração da fé. Todos dando glória, glória, glória a Deus. Senhor meu Deus e Pai, obrigado meu Deus por esta tarde de bênçãos, por esta tarde de vitória, Senhor. Leva este povo em paz, leva a minha em paz também. Livra de todos os males, meu Deus. Que a bênção do Senhor esteja sobre a nossa vida, a nossa casa, sobre toda a nossa família, em nome de Jesus. Amém. E amém. Levante as mãos três vezes comigo. Ah! Mais forte. Ah! Agora essa é para chegar lá em cima, hein? Com mais alegria. Ah! Deus abençoe a todos vocês. Vão com Deus. Uma ótima semana muito abençoada para toda a vossa família. Vão com Deus, meus irmãos.
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Olá, muito bom dia, na doce e gloriosa paz do nosso Senhor e Salvador Jesus Cristo, 11 de outubro de 2026. É domingo, domingo de festa, domingo de fé, domingo de comunhão, domingo de graça, também domingo de favor. E Deus já tem preparado sobre as nossas vidas a alegria, a transformação, a bênção e o favor. Eu quero convidá-lo já para esse tempo de oração, porque vamos falar com Deus, vamos glorificar ao Senhor e exaltar a Jesus Cristo. Deste maravilhoso salmo, verdadeiramente bom para os limpos de coração. Quanto a mim, os meus pés quase que se desviaram, pouco faltou para que escorregassem os meus passos, pois eu tinha inveja dos soberbos ao ver a prosperidade dos ímpios, porque não há não se achem em trabalho como não são atingidos como outros homens, pelo que a soberba os cerca como um colar, vestem-se de violência como de um adorno, os olhos deles inchados de gordura superabundam as imaginações do seu coração. O salmista escreve e Asaf traz ao nosso entendimento. Ele declara que realmente bom é Deus. Bom é Deus para com todos aqueles que são limpos de coração. E ele declara então as dores da sua alma, porque ele quase se desviou ao olhar a vida dos outros. Ele questiona: quase que os meus pés escorregaram, porque eu olhei muito para a vida dos outros, olhei para os ímpios, tive inveja daqueles que eram soberbos, eles pareciam ser mais prósperos, eles pareciam não ter aflição na hora da morte, pareciam ser firmes naquilo que era a sua força, eram pessoas que trabalhavam, não é? Então ele começa a descrever aqui o quanto ele parecia estar a diminuir a sua vida. E talvez nós estejamos a viver tempos de dor, de fracasso, de derrota. Por quê? Porque olhamos muito para os outros e menos para Deus. Buscamos entender Deus através da vida alheia e não buscar Deus através daquilo que Ele é. Então vamos orar ao Senhor e vamos mudar esse cenário. O que Deus tem para a nossa vida cumprir-se-á, queira o homem ou não, queira Satanás ou não. Só que eu preciso voltar o meu olhar, focar em Deus e crer que Ele tem a resposta e a bênção para a minha vida. Vamos então orar ao Senhor, vamos falar com Deus. Senhor maravilhoso, Pai eterno, Deus bendito e Deus amado, obrigado, obrigado meu Deus e obrigado meu Pai, pelo privilégio e pela oportunidade que o Senhor concede à nossa alma, de podermos adorar e bendizer-te, Senhor, na beleza da tua santidade. Obrigado meu Deus e obrigado meu Pai, por cuidar da nossa vida, por cuidar da nossa trajetória, cuidar dos nossos caminhos. Obrigado, meu Deus e meu Pai, por estender as Tuas mãos de favor e fortalecer a nossa alma e a nossa fé. Eu sei, Senhor, que estás conosco e que nada muda o Teu desígnio, a Tua vontade, o Teu querer. Mas eu quero pedir perdão pelos nossos pecados, perdão pelas nossas falhas, perdão, ó Pai, pelas nossas iniquidades. Sim, Deus, por quem sabe, como Asaf, ou quem sabe como muitos cristãos
e nós fazemos parte desse grupo, andamos sempre à busca de respostas, a olhar a vida alheia, a olhar a vida do outro, a buscar caminhos, ó Pai da Glória, na vida do meu irmão e da minha irmã. Senhor, e quantas vezes temos errado, quantas vezes temos fracassado, quantas vezes, Pai da Glória, temos perdido o sentido da vida, temos perdido o equilíbrio, a confiança, a fé, temos perdido o foco, meu Pai, porque olhamos tanto para a vida do outro, invejamos os ímpios, invejamos aqueles que são prósperos, olhamos para aqueles que parecem não ter Deus, oh Pai, Senhor, e muitas vezes eles têm, só que não é do jeito que nós achamos que Deus é, porque muitos têm colocado Deus dentro de uma caixa de sapatos, dentro de uma gaveta, dentro de um quadrado, Senhor, na sua mente e no seu coração, e nós traduzimos então Deus segundo aquilo que eu olho, Deus segundo aquilo que eu creio, oh aleluia. E eu, Senhor, começo a traduzir Deus segundo aquilo que eu criei, expectativa, e não naquilo que o Senhor é, e não naquilo que o Senhor tem traduzido diariamente a revelação ao nosso coração. E nós começamos a pecar, Papai, nós começamos a errar, nós começamos a falhar, porque traduzimos Deus segundo as nossas concepções e percepções, e não um Deus grande, um Deus soberano, um Deus forte, um Deus corajoso, um Deus guerreiro, um Deus líder, um Deus maravilhoso. Não, eu tenho Deus segundo as minhas concepções e eu acabo por pecar. E muitos de nós acabam por pecar porque começam a... E aí nós quase escorregamos, como o salmista declara aqui. Nós quase vacilamos, nós quase paramos, nós quase retrocedemos, nós quase, Pai, desistimos, como o salmista declara aqui e diz: eu quase parei, eu quase escorreguei, eu quase fracassei. E somos nós, meu Pai, que muitas

Enquanto

Limpa, ó Pai, a nossa alma. Limpa, papai, a nossa vida. Purifica-nos, ó Pai da glória, mediante a tua graça. Não nos deixe viver na mentira, no engano, no engodo. Não nos deixe, Pai da glória, viver, Senhor, na soberba da alma, olhar para o

de uma promessa que não é a tua, mas é da nossa cabeça, Senhor meu Deus e meu Pai. E quantas vezes, Senhor, nós achamos, Pai amado, que andamos bem, que estamos bem, que somos perfeitos, que somos, Pai da glória, inatingíveis, que somos inalcançáveis. Quantas vezes, Pai, julgamos o comportamento de outros, a maneira de ser e viver de outros, e não olhamos para a nossa, e aí temos fracassado. Ó Deus, não deixa esta vida fracassar, não deixa esta casa fracassar, não deixa esta família, o outro fez, e olha como está a vida dele, eu vou fazer também. Não, Senhor, porque nós vamos entrar num erro, vamos cometer pecados, ó Pai, que trarão miséria, que trarão dor, angústia e tristeza. Mas fulano aconteceu, e a vida dele continua na mesma, não aconteceu nada. Senhor, se nós conhecêssemos os desígnios da vida, o que seria da humanidade? Se a humanidade tivesse o conhecimento, Pai, do futuro, o que seria do homem, Senhor? Se a humanidade, Pai da glória, soubesse o que seria o amanhã, como seria esta humanidade perversa e caída, meu Pai? E é por isso que o futuro pertence ao Senhor, o amanhã pertence ao Senhor, a graça pertence ao Senhor, e o Senhor tem revelado o pão de cada dia, o Senhor tem revelado o mal de cada dia. Basta um mal de cada dia, sim, meu Deus, é suficiente. O desafio do dia, a peleja do dia e a guerra do dia, não deixa esta irmã e este irmão, Senhor, frustrar a sua fé, a sua alma, por causa daquilo que ele não pode controlar, por causa, Pai da glória, do ambiente externo, por causa do que ele não tem domínio, por causa, meu Pai da glória, do que ele não consegue mudar. Ó Deus maravilhoso, ó Deus poderoso, não permita, Senhor, não permita, meu Pai, não deixa a nossa alma, meu Jesus querido, sofrer interferência externa. Não deixa a nossa vida sofrer, ó Pai, interferência externa. Senhor, ajuda-nos a focar naquilo que é reto, naquilo que é santo, naquilo que é justo, naquilo que é verdadeiro. Ajuda-nos, ó Pai da glória, a focar, Senhor, naquilo que realmente vale a pena. Ajuda-nos, ó Pai da glória, a focar, meu Deus, naquilo que traz resultado, naquilo que é fé, naquilo que é milagre, naquilo que é poder, naquilo que é unção, naquilo, Pai, que é virtude. Oh, aleluia! Oh, Senhor, não nos deixa desviar, oh, Pai, nem para a direita, nem para a esquerda. Não deixa desviar, Pai da glória, daquilo que é o cerne da Tua palavra e da Tua vontade. Meu Deus, porque quantas vidas, Senhor, tem cambaleado na fé, tem frustrado na fé, porque olham informações, coletam informações, andam atrás dos investigadores gospel, Senhor, andam atrás daqueles que são investigadores evangélicos, meu Pai, que buscam o erro de um e de outro, e na tentativa de se achar justo, de que estão a trazer informação para abrir o olho do povo, Senhor, estão a matar irmãos da fé, estão a, Senhor, a escandalizar, Pai, a vida dos outros. Ó, Senhor, não que a verdade não possa aparecer, não é isso, meu Pai. O problema é, Senhor, que aqueles que estão fracos buscam informações para justificar a sua fraqueza. Aqueles que estão caídos buscam informações para justificar a sua queda. Aqueles que estão na derrota já buscam, Senhor, alimentar a sua derrota a ponto de não querer mais viver. Ah, Senhor, e aí, meu Deus, é que pesa, papai. Pesa, meu Deus, porque muita gente, Senhor, começa a frustrar a sua alma. Oh, papai querido, frustra a sua vida, frustra o seu caminho,
Comece a encontrar desculpa para a sua derrota. Comece a encontrar uma saída, Pai da Glória, que não é para te glorificar, mas é para trazer, Senhor, Deus, o amparo ao seu coração. E aí peca, e aí, Senhor, cai, e aí, Senhor, vive derrota, e aí, meu Pai da Glória, vive mentira, vive engano. Mas em nome de Cristo, o Senhor vai libertar esta mente, vai libertar este coração, vai libertar esta alma que tem andado frustrada, caída, cansada, derrotada, enganada, abandonada. Senhor, meu Pai, limpa e purifica esta vida que tem andado, Pai da Glória, cabisbaixa, esta vida que tem andado, Senhor, afligida por aquilo que não traz mudança para a sua alma. Quantos, Senhor, andam afligidos e aflitos, ó Pai da Glória, por questões que não resultam em vida e nem em graça e nem em favor, por questões, ó Pai da Glória, que não resultam em fé, por situações que não trazem amparo e não trazem uma saída. Senhor, por isso eu oro, oro com os internautas, oro, Pai da Glória, com a rádio, eu oro, Senhor, com o teu povo, para que o Senhor mude o cenário da nossa vida, mude a direção da nossa vida, mude o caminho da nossa vida, mude a história da nossa vida. Aleluia, meu Pai, para que o Senhor encontre a nossa vida plena. Ó, meu Deus e meu Pai, ó, Senhor, oramos, oramos, meu Deus, para que a tua mão de poder e de graça venha operar sinais e maravilhas, para que a tua mão de poder e de graça venha transbordar em nosso ser. Não deixa este irmão fraquejar, não deixa esta irmã fraquejar, e ainda que existam lutas e tribulações, somos gratos a ti, Pai, porque sabemos que estás conosco. Oh, aleluia! Somos gratos a ti, meu Pai, porque sabemos que estás em nosso caminho, que estás em nossa direção. Então visita, visita esse coração grato, visita essa alma que está em gratidão agora, visita esta vida que é grata, apesar de saber que as lutas vêm, que a provação vem, que a dificuldade vem, que o inimigo se levanta, que a obra maligna tem tentado, Senhor, nos derrubar. Aleluia! Mas o Senhor é bom demais. Oh, glória! O Senhor é bom demais. E por isso, Senhor, continuamos a orar em gratidão, em temor e em fé. Por quê? Porque nós não vamos ceder à pressão do inimigo. Nós não vamos ceder à pressão do maligno. Nós não vamos ceder à pressão de Satanás, meu Deus e meu Pai, que tenta, Senhor, surrupiar nossa alma e a nossa fé. Nós não vamos perder o foco, nós não vamos olhar para aquele que tem, nós não vamos olhar para aquele que parece que é, nós não vamos nos preocupar, meu Pai da Glória, com a vida alheia, quem bebeu, quem não bebeu, quem traiu, quem não traiu, quem roubou, quem não roubou, porque o que importa é o que o Senhor tem a realizar sobre a nossa alma. Oh, aleluia! O que importa, meu Deus, é o que o Senhor vai fazer, não o que o Senhor tem feito pelos outros. Felizes, Pai da Glória, felizes por quem tem, felizes por quem recebeu, felizes por quem está, meu Pai da Glória, a usufruir da vida. Mas nós não vamos, Pai, julgar, nós não vamos condenar, porque no final das contas não sabemos o que cada um tem vivido. Não sabemos, Pai da Glória, como cada um tem vivido. Não sabemos, Senhor, que lutas cada um enfrenta, quais são os desafios, quais são os caminhos, quais são os desígnios. Por isso, continuamos a confiar no Senhor e a estar no caminho da fé. Olhamos para Cristo, buscamos a Cristo, cremos em Cristo, depositamos em Cristo todo o nosso coração, meu Deus e meu Pai. Ah, Senhor, e quantas vezes muitos de nós diz, Senhor, meu Deus, ah, fulano faz mal, é melhor eu também fazer o mal, é melhor eu também praticar o errado, porque parece que o errado vale a pena. Não, Senhor, cada um tem a sua história, cada um tem a sua trajetória, cada um tem o seu tempo, cada um tem a sua conta a ajustar. O que parece injusto, Senhor, Pai, aos meus olhos, às vezes é o Senhor a punir alguém, é o Senhor a corrigir alguém, é o Senhor a melhorar alguém. E aquilo que para mim parece injusto, é o Senhor a dar tempo a alguém. Oh,
Oh, aleluia! Foi assim com Jonas, meu pai. Quando Jonas achava injusto, meu Deus, um bichinho comer a folha que lhe dava sombra, o Senhor mostrou para ele: Jonas, o que tu achas injusto é eu a mostrar ao teu coração que não tens amor, que não tens piedade e não tens compaixão, porque tu achas injusto uma sombrinha, mas não achas injusto uma terra inteira morrer sem a mensagem de salvação. Aleluia! Oh meu Deus, oh meu Deus! Então muda o nosso foco, muda a direção da nossa mente e do nosso coração. Muda, Senhor, eu não quero olhar para ninguém, eu não quero julgar ninguém, eu não quero, Pai, ver quem foi curado, quem não foi, eu não quero saber quem está na miséria, quem não está, eu não quero saber, Pai da glória, quem enriqueceu e quem empobreceu. Eu oro por todo mundo, Senhor, mas eu quero viver a minha história, eu quero viver o meu tempo, eu quero ter o meu direcionamento, eu quero viver a restauração na minha família, a restauração na minha casa, a salvação no meu lar, a transformação na parentela, eu quero viver a minha prosperidade, eu quero viver, Pai da glória, aleluia. Por isso oramos, Senhor, meu Deus, não é que os outros não importem, importam sim, mas não vão transformar o meu viver em Cristo, aleluia. Quem foi curado, quem não foi, continuamos a orar, mas eu sei que o nosso tempo de cura chega, o tempo de milagre chega, o tempo de transformação chega, o tempo de restauração chega, o tempo da bênção chega, o tempo, Pai, de se levantar chega, o tempo, Pai, da glória de limpar toda obra maligna, diabólica e satânica chega, o tempo, Pai, da glória de derramar a promessa em nós também chega. Então visita-nos agora, oh aleluia, visita-nos agora, em nome de Cristo, meu Deus, visita cada casa, cada lar e cada família que ora agora, que está em oração neste momento, que clama neste momento, que pede por socorro. Neto, bisneto, irmão, irmã, visita, Senhor, em nome de Cristo, aquele que ora por um milagre pelo trabalho, aquele que ora por uma bênção financeira, uma bênção espiritual, uma bênção conjugal, uma bênção material, uma bênção matrimonial, é o Senhor quem vai visitar, e não importa, Senhor, nós não faremos como Asaf, que quase escorregou, não queremos fazer como Asaf, Senhor meu Deus e meu Pai, Senhor Jesus, em que ele quase perdeu a fé ao olhar para todo mundo, ao sentir inveja dos outros, ao querer buscar caminhos, Senhor, que são perversos ao coração do homem, aleluia. Nós queremos é o caminho de Cristo, é a direção de Cristo, é a força de Cristo, é o fôlego de Cristo, é a graça, meu Pai, de Cristo, aleluia. Senhor, meu Deus e meu Pai,

provisão do Senhor. Nunca, meu Deus, nós não vamos perder o foco, não vamos perder o foco da guerra, não vamos perder o foco da batalha, não vamos, ó Pai, perder o

determinado tudo. Então, Senhor, nós não vamos nos equivocar. Tudo tem o seu tempo. Para tudo há um tempo. Para tudo há uma hora. Para tudo há um momento. Então, nós vamos descansar no Senhor. Certos, ó Pai da Glória, de que o Senhor tem a realizar em nossa vida. Senhor, se o nosso momento chegou e é agora, eis-nos aqui. Se o nosso tempo chegou e é agora, eis-nos aqui. Se a nossa hora chegou da cura, da libertação, se a nossa hora chegou da transformação, se a nossa hora chegou, Pai, da renovação, se a nossa hora chegou, Pai da Glória, Deus, da purificação, eis-nos aqui. Se a nossa hora chegou, Pai da Glória, de viver milagre e resposta, eis-nos aqui. Se a nossa hora chegou, Pai, para abrir a porta, eis-nos aqui. Se a nossa hora chegou para restauração de lar, casamento, família, eis-nos aqui. Se a nossa hora chegou, Pai da Glória, de vencer, eis-nos aqui. Se a nossa hora chegou, meu Pai, de viver um tempo novo, eis-nos aqui. Se a nossa hora, meu Pai, chegou, aleluia, em que Satanás será repreendido, os demônios serão repreendidos e toda a obra da bruxaria, da feitiçaria e da inveja vai cair por terra pelo sangue de Jesus, eis-nos aqui. Todo o laço do passarinheiro e a peste perniciosa foram quebrados e destruídos, eis-nos aqui. Se o tempo do Senhor em nossa vida chegou, eis-nos aqui, Pai. Se o momento é agora, eis-nos aqui, Senhor. Visita o teu povo agora. Visita-nos agora, em nome de Jesus Cristo, meu Pai. Eis-nos aqui, Senhor. Aleluia! Focados, alinhados, direcionados, comprometidos com a tua palavra, com a tua verdade, com a tua vontade e com o teu querer. Não vamos nos distrair. Não há distração. Nós não vamos nos distrair em nome de Cristo. Oh, glória! Oh, glória! Nós não vamos nos distrair. Não há distração, não há equívoco, não há, Pai da Glória, Senhor, fuga de direcionamento, não há. Em nome de Cristo, meu Deus e meu Pai, o Senhor tem a bênção, tem a vitória, tem o milagre, tem a graça e tem o favor. E nós estamos certos de que o Senhor Jesus mudará a nossa história, mudará o sentido da nossa vida. O Senhor Jesus transformará, Senhor, para a glória do seu nome. Nós não vamos nos preocupar com o mundo ao redor, no sentido de que, Senhor, não vamos perder o foco, não vamos nos preocupar além daquilo que o Senhor tem permitido, não vamos nos preocupar em querer saber da vida alheia. Eu quero saber da minha vida, Senhor. Eu quero saber das minhas promessas. Eu quero saber da minha família. Eu quero saber da minha casa. Eu quero saber do meu lar. Eu quero saber, Pai da Glória, e quero buscar quando virá o tempo da oportunidade, quando virá o tempo da cura. Eu oro pelo próximo, vou clamar pelo próximo, vou suplicar, mas eu não vou escorregar, Pai da Glória, ao querer julgar a vida alheia que eu não conheço e não tenho domínio. Não vou, Senhor, eu não vou escorregar ao querer entender como é que o outro tem, como recebeu, como chegou, como não chegou. Pai, não, é com o Senhor, é o Senhor quem vai lidar com o outro, mas eu estou pronto e preparado, oh glória, eu estou pronto para viver milagre, eu estou pronto, Senhor, assim como Asaf declara, verdadeiramente bom é Deus para com Israel, bom é o Senhor para conosco, bom é o Senhor com a nossa vida, com a nossa casa, com a família. Então nós estamos aqui, Pai, firmes, atentos, estamos aqui, Pai da Glória, preparados para viver o tempo da promessa, o tempo da graça e o tempo do favor, em nome de Jesus, em nome de Cristo, amém. E graças a Deus. Deus abençoe a sua vida, querido irmão, você que orou comigo nesta manhã. Eu quero fazer um convite. Eu quero que você escreva nos comentários, você que está pelo YouTube, Facebook, pelo Instagram, você que está conosco pela Rádio Deus e Amor, você também vai escrever agora, em nome de... É a palavra de ordem hoje. Você vai escrever assim, olha, estou pronto. Se você está pronto para viver milagre, você vai escrever nos comentários, estou pronto, eu quero que você venha comigo. E você que ainda não aceitou Cristo, ou não entregou a sua vida para Jesus, é agora, 11 9
50

3094-4645 ou então 11982923392. Quero aceitar Jesus @pda.com.br. Escreva nos comentários, estou pronto. Eu quero orar por você agora, no nome de Cristo. Senhor Deus e Pai, eu quero interceder por aqueles que vão entregar as suas vidas agora em oração. Aqueles que confessam, Senhor, e estão prontos para viver o milagre, a graça, a bênção e a vitória. E no nome de Cristo, meu Deus, visita-os agora. Restaura-os agora. Fortalece-os agora. Para a glória do Teu nome, estão prontos. Há um povo que está pronto. Há um povo que está preparado. Há um povo que está alinhado à Tua vontade, ao Teu poder, ao Teu crer. E em nome de Cristo, resgata, meu Pai. Vem confirmar a bênção. Vem confirmar a vitória e vem confirmar o milagre. Para a glória de Jesus, nós cremos e confiamos. Amém, amém e graças a Deus. Que Deus abençoe a sua vida, a sua casa, a sua família e o seu lar. Não esqueça, é domingo hoje, daqui a pouquinho, estou com todos vocês, Rádio Deus é Amor, tá bom? 9 horas, Famílias em Busca do Espírito Santo. 11h30, Santa Ceia do Senhor com o pastor Wilson Siqueira. Vamos estar então no segundo momento de Santa Ceia. E 15 horas, presbítero Fábio Lúcio, nessa campanha poderosíssima de portas abertas. Vem conosco, vem com fé, vem com alegria. Da nossa parte é tudo. Tavonana, nos veremos. Até amanhã, Rússia e Catequissa. Que Deus te abençoe. Até lá.

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2: Paz do Senhor, meu nome é Irmã Conceição, aqui de Ibu das Artes. Eu quero deixar o meu bom dia no ar para todos os irmãos e a paz do Senhor Jesus.
3: Bom dia, paz do Senhor a todos do programa Voz de Libertação. Aqui é a Irmã Deusa de Cajati, Estado de São Paulo.
4: 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Bom dia.
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7: 6:35.
8: Olá. Que Deus abençoe você. Hoje eu vou compartilhar com os irmãos o fundamento, a dupla natureza de Jesus Cristo. Cremos que Jesus Cristo é o Filho unigênito do Pai. Sendo plenamente Deus, não foi criado, e sim gerado. Assumiu a plenitude dos tempos, a natureza humana. Dessa forma, Jesus é plenamente Deus e plenamente homem. Como homem, padeceu as mesmas aflições que nós, submetendo-se à obediência da lei, e por sua vida e morte, satisfez a justiça de Deus, expiando os pecados de todos aqueles que nele creem. Aleluia! Sendo ressuscitado por Deus, como prova de todos os que tiverem fé nele. Não serão retidos pela morte, aleluia, mas terão vida em abundância e vida eterna, a salvação. Portanto, a salvação é obtida exclusivamente por meio de Jesus Cristo, e por meio dele que contemplamos a santidade, a justiça, a perfeição e o amor de Deus por sua criação. Aleluia. Continue nos acompanhando, pois iremos compartilhar com vocês todos os fundamentos de fé.
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10: Luciana Ferreira dos Santos, sou de Vila Conceição de Adema, São Paulo, e conheci a IPDA daqui perto de casa mesmo, que tem uma IPDA Jardim de Adema, e aos poucos eu ia, em vez em quando eu ia, e hoje, para a honra e glória do Senhor, estou na presença dele, estou na IPDA aqui do Jardim de Adema, e o Senhor me libertou dos vícios, drogas, da prostituição, me livrou de tudo. E para a honra e glória do Senhor, estou na presença dele. Paz do Senhor.
11: Meu nome é Sueli Rodrigues, eu sou aqui da região de Campinas. Eu conheci o Senhor Jesus através do programa Voz da Libertação. O Senhor transformou a minha vida, a qual eu era uma pessoa infeliz, depressiva, cheia de vícios, muito enferma. E através de ouvir o programa Voz da Libertação, eu conheci o Senhor Jesus e recebi a minha cura. E eu agradeço muito esta igreja pentecostal Deus e Amor. Eu agradeço as orações dos irmãos pelo programa Voz da Libertação. Hoje faz 24 anos que estou na presença do Senhor Jesus, nesse ministério que eu amo tanto. Amém?
12: Eu me chamo Marta. Sou da Zona Leste. Eu conheci a sede Deus e Amor do Parque Dom Pedro através da minha cunhada. Foi quando eu estava passando uma luta muito grande no meu relacionamento e ela falou para mim: vai na sede. E eu fui e comecei a participar da campanha das quarta-feiras. E foi uma bênção na minha vida. Eu escuto a Voz da Libertação. Conheci a rádio também, a Voz da Libertação, através dela. Eu não deixo de ouvir, eu não deixo de acompanhar. Eu sempre acompanho as orações, eu peço oração e eu agradeço muito a Deus por ter colocado vocês na minha vida. E que Deus abençoe a todos. E eu agradeço a oportunidade.
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5: Cumprimento os irmãos capazes do Senhor Jesus, Daniel.

0: paz do Senhor, querido ouvinte, amada audiência, que tem o prazer, com a paz do Senhor, pastor José Marcos, estamos aqui para convidar para esse dia 12 de outubro, um feriado nacional. Vamos estar aqui das 7 da manhã ao meio-dia, no clamor, no jejum a Deus. E você é o nosso convidado especial. Você que quer uma resposta da boca de Deus. Você que quer uma solução para o seu problema, uma saída. Você que já tem batido em várias portas e não houve resultado. Esse dia vai ficar marcado na sua memória, na história da sua vida. Nós vamos clamar a Deus. É uma equipe de pastores, de presbíteros, diáconos, cooperadores, vamos estar em jejum, levantando as mãos ao céu e clamando a Deus. Esta oração, você vai ter a sua resposta. Você vai receber do alto céu aquela vitória que você espera há tanto tempo e ainda você não recebeu. E esse dia 12, essa resposta, esta vitória vai chegar. Você que tem causa na justiça, você que tem esse problema insolúvel que parece que não tem solução. Clamamos a Deus neste jejum. Às 7 ao meio-dia. Meu Deus, vai ser forte, hein? Vai ser tremendo. Talvez você está perguntando, mas o endereço é muito fácil. Avenida Amazonas, 8410, aqui no bairro Cabana. Igreja Pentecostal, Deus é amor. É como a palavra foi pregada hoje nesta manhã. Ana, ela foi para o templo orar. Ana, ela não se entregou, mas ela foi para o templo clamar a Deus e Deus concedeu para ela a vitória. Então esse dia você vai estar aqui clamando a Deus juntamente conosco e Deus vai te conceder a sua vitória. Será o jejum e oração das 7 da manhã ao meio-dia. A resposta é certa na sua vida. Igreja Pentecostal, Deus e Amor, Avenida Amazonas, 8410. E até lá, porque a sua vitória já está garantida.
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2: Muito obrigado, pastor Eliezer Silva, pelo espaço concedido, queridos irmãos dos estúdios. Já vamos pegar a fé do povo, né? A expectativa do povo é esse domingo agora, culto da família, o jejum mundial. Pastor Eliezer Silva, às 8 horas da manhã, às 14 horas, cooperador Kleber, e às 19 horas, presbítero Mauro César. A paz do Senhor Jesus, minha irmã, uma senhora ansiosa para falar no microfone, a paz do Senhor Jesus.
3: A paz do Senhor Jesus.
2: A senhora está chegando de qual bairro?
3: De América.
2: Chegando com muita fé.
3: Com muita fé.
2: Com muita alegria.
3: Com muita alegria no coração aí.
2: Verdade.
3: Né? É, claro, com certeza.
2: Com certeza. Conhece o pastor Eliezer Silva?
3: Eu já conheço ele.
2: É bênção pura, não é? Deus está usando ele?
3: Maravilhosamente bem.
2: Ô, querida irmã, domingo é o jejum mundial, o culto da família, pastor Eliezer Silva, às 8 horas da manhã, em santo jejum e santa consagração. O povo tem que comparecer ou não?
3: Tem que comparecer, vamos ter as bênçãos, né?
2: Todo domingo?
3: Todo domingo, com certeza.
2: E a senhora recebeu um caminhão de milagres?
3: Com certeza, de má da conta.
2: E qual foi aquela que mais marcou a vida da senhora pro acréscimo da fé dos ouvintes que vai estar nesse domingo? Conte a bênção.
3: Eu recebi 18 mil reais.
2: 18 mil?
3: 18 mil.
2: A senhora firme nas campanhas e pegando voto.
3: Campanha, pegando voto e cumprindo com voto.
2: E a senhora é dizimista fiel também?
3: Sou dizimista fiel.
2: E se pegar o voto com fé aqui na IPDA do Cabana, funciona?
3: Funciona, com certeza.
2: A senhora recebeu 18 mil.
3: 18 mil. Depositei tudo.
2: O teu Jeová Jirê abençoou a vida da senhora.
3: Abençoou muito mais.
2: E dos 18 mil, a senhora devolveu o dízimo.
3: Devolveu o dízimo.
2: E ainda deu uma oferta especial para a igreja.
3: Dei uma oferta especial, com certeza.
2: É domingo, jejum mundial.
3: E daqui uns tempos também, eu estou orando a Deus, né? Deus, eu sou aposentada, né?
2: Sim.
3: E aí ainda tenho a pensão da minha esposa ainda, né?
2: Maravilha.
3: E eu vou receber duas.
2: Meu Deus, então...
3: E aí eu vou passar a dar mais de 200 reais só de...
2: De dízimo.
3: De dízimo, é, que eu vou dar, é isso.
2: E das primícias também.
3: Primícia também, com certeza.
2: A senhora está prosperada duplamente.
3: Em nome de Jesus.
2: O Deus Jeová Jireh abençoa a senhora.
3: E com certeza, abençoa muito mais.
2: Quem opera nessa igreja?
3: Jesus.
2: Quem revelou a campanha?
3: É Jesus.
2: Quem manda na igreja?
3: É Jesus.
2: Dá um glória a Deus para ele aí.
3: Glória a Deus.
2: Seu nome e seu bairro?
3: Maria.
2: Deus te abençoe.
3: Amém, abençoa seu momento.
2: Graças a Deus, uma alegria imensa que invade e contagia os nossos corações. Uma senhora abençoadíssima por Deus aqui na campanha de domingo, a campanha do jejum mundial. Você vai ficar de fora? É claro que não. Corra para cá. Avenida Amazonas, 8410, no bairro Cabana. Aqui na Igreja Pentecostal, Deus Amor do bairro Cabana, ouvinte. É domingo, é o dia do Senhor. É o dia que a igreja primitiva priorizava. O dia de domingo, o dia da ressurreição de Cristo. Uma abençoada aqui. A paz do Senhor, minha irmã?
4: Ah, Senhor, irmão.
2: Nome da senhora?
4: Anitta.
2: Tá chegando de qual bairro?
4: Chichinópolis.
2: Já conhece o pastor Eliezer Silva? Vai conhecer, hein? A senhora está ansiosa.
4: Amém.
2: É homem de Deus, né, minha irmã?
4: Em nome de Jesus, abençoa, né, irmão?
2: Exatamente. O Espírito Santo, o Paracletos, habita no coração dele, sim ou não?
4: Amém. Com certeza. É muito usado na mão do Senhor, né?
2: Verdade. É um vaso. O instrumento.
4: É,
2: ou não é?
4: É verdade.
2: Ô, querida irmã.
4: Muito abençoado.
2: Pro povo que vai comparecer domingo aqui, aquela vez que mais marcou a vida da senhora. Conte a bênção.
4: Meu irmão bebia demais, brigava muito dentro de casa. Mas nós, perseverando aqui, buscando a Deus, nas vigílias.
2: Firme na campanha.
4: Nas campanhas.
2: E nas vigílias também.
4: Hoje meu irmão não bebe mais.
2: Significa que a senhora teve um posicionamento, a senhora teve uma atitude de fé, exercitou a fé buscando nas campanhas de vigília também. Como que ele tá hoje?
4: Hoje nunca mais bebeu. Nunca mais.
2: Tá bebendo mais não?
4: Não, e faz ano, ó.
2: Antes bebia uma guaraciaba. Hoje tá bebendo o sangue de Jesus.
4: Não tinha paz, não. Agora, graças a Deus, nunca
2: só o sangue de Jesus que ele bebe.
4: Amém. Glória a Deus. Ele é outra pessoa, irmão.
2: Outra pessoa. Deus honrou a fé da senhora.
4: Amém. Glória a Deus.
2: Ô, querida irmã, se o povo comparecer aqui na IPDA, sede do Cabana, entrar na campanha e pegar o voto com fé, nas vigílias, de madrugada, domingo, culto da família, funciona?
4: É, irmão, bem,
2: funciona?
4: Olha, a vitória é na certa, viu, irmão?
2: Na certa.
4: Só tem a ganhar, irmão.
2: O voto funciona.
4: É muita bênção, muita vitória. Deus tem me curado, tem muita enfermidade, sabe?
2: Verdade. É. E a bênção do Deus Jeová Jireh tem sido acrescentada no celeiro da senhora.
4: Amém. Não falta nada, irmão. Graças a Deus.
2: Não falta nada. Falta nada. Deus tem abençoado o pão
4: em
2: e a água.
4: Em nome de Jesus, né? Bênção demais.
2: É ou não é?
4: Só vitória.
2: Quem opera?
4: Jesus Cristo.
2: Quem revelou a campanha de domingo?
4: É o Senhor Jesus.
2: Quem manda na igreja?
4: É Jesus Cristo.
2: Seu nome e seu bairro?
4: Anitta, moro no bairro de Justinópolis.
2: Deus te abençoe. Mais um barão aqui, ó. Tá chegando com a espada na bolsa aqui no alforje. A bolsa no Velho Testamento, no hebraico, é alforje. A espada de dois gumes está no alforje dele. A paz do Senhor, meu irmão.
5: A paz do Jesus.
2: Seu nome?
5: Oliveira.
2: Essa igreja é de Deus, meu irmão?
5: Sim, com certeza.
2: É a igreja primitiva do passado, é ou não é?
5: Com certeza.
2: Conhece o pastor Eliezer Silva?
5: Conheceu hoje.
2: Mas hoje o senhor vai conhecer e vai ser impactado pelo Espírito Santo Paracletos. Ô, querido irmão, nós estamos pegando a expectativa do povo para o culto de domingo, culto da família, que é uma bênção pura, sem mistura. Conte aquele depoimento de fé, aquele relato que mais marcou a vida do senhor, para o acréscimo da fé do povo que vai comparecer nesse domingo. Conte a bênção.
5: Amém, meu. Em nome de Jesus.
2: Conte a bênção que mais marcou o senhor. O senhor recebeu de Jesus.
5: É tanta bênção.
2: Recebeu um caminhão de milagres.
5: Um caminhão de milagres.
2: É tanta bênção que nem sabe qual que o senhor vai escolher, é ou não é?
5: Glória a Deus, com certeza.
2: Vale a pena estar aqui hoje?
5: Amém, irmão, com certeza.
2: Domingo, jejum mundial, culto da família, é de Deus?
5: É de Deus.
2: Verdade, dá um glória a Deus aí.
5: Glória a Deus.
2: Seu nome e seu bairro?
5: Oliveira.
2: Mora onde?
5: Moro no bairro Bandeirante, Contagem. Congrego na igreja Pentecostal de Deus Amor e bairro Bandeirante.
2: Deus abençoe. Honras e glórias ao nosso Jesus, com mais um varão abençoadíssimo por Deus, no prosseguimento da campanha de domingo, o jejum mundial, o culto da família, pastor Eliezer Silva, está afinco às 8 horas da manhã, em santo jejum e santa consagração, em uma comunhão, uma intimidade com Deus no extremo. Ele está pregando a palavra, orando em favor do rebanho belo horizontino, entregando o jejum em favor do rebanho e ministrando a oração da família. Uma oração poderosa é o 20. Domingo era o dia que a igreja primitiva do passado mais priorizava, mais respeitava. Mas por que, pastor? Porque é o dia do Senhor. É o dia da ressurreição de Cristo, é o dia da ressurreição do Messias. E a igreja primitiva no domingo já começava com o quê? Já começava com a oração matutina. Depois tinha a escola bíblica dominical, o culto público e as liturgias, tinha a pregação da palavra, vasos orando por revelação e Deus usando os apóstolos com muita intrepidez na pregação da palavra e na oração em favor do rebanho. Helbind, você vai ficar de fora? É claro que não. Irmão Luiz, domingo é o jejum mundial, é o culto da família. Você já conhece o pastor Eliezer Silva?
6: Conheço.
2: É bênção pura, não é?
6: É. No primeiro dia que eu vi ele, eu gostei da pregação dele.
2: É porque o senhor tem o discernimento de espírito. E pelo discernimento, deu para o senhor ver que ele é um homem de Deus.
6: Ele é, ué.
2: Pastor Eliezer Silva.
6: É, ué.
2: Oi, irmão Luiz, todo domingo ele está aí em santo jejum e santa consagração, no culto da família. É o jejum mundial. É de Deus esse culto de domingo?
6: É, ué. Todo culto aqui é de Deus.
2: Verdade.
6: Mas você...
2: Glória a Deus.
6: É, mas...
2: Pastor Eliezer?
6: É, ué.
2: É bênção pura?
6: É, ué.
2: Oi, irmão Luiz. A igreja primitiva priorizava o culto de domingo, que é o dia da ressurreição de Cristo, o dia do Senhor. É ou não é?
6: É, ué.
2: O senhor já recebeu muita bênção?
6: Já recebi.
2: E vai receber?
6: Vou receber.
2: O senhor recebeu muitas vitórias aqui na igreja. Deus é amor.
6: Deus é amor.
2: Pai. Muita bênção.
6: Muita.
2: O caminhão de milagres.
6: Não é pouca, não.
2: Muita bênção.
6: É.
2: Seu nome?
6: Luiz Moura.
2: Mora onde?
6: Igarapé.
2: Deus te abençoe. Está vendo aí, amados e diletos ouvintes? É o culto da família. É o jejum mundial. Meu Deus, mas não vem de qualquer jeito, não. Vem jejum, vem consagração. Vem unir a fé com o pastor Eliezer Silva. Enviado pela nossa diretoria mundial de São Paulo. Enviado por Deus a pastorear o grande rebanho belo horizontino, aqui todo domingo, às 8 horas da manhã. Pastor Eliezer Silva, todo domingo pela manhã, às 14 horas, cooperador Kleber, e às 19 horas, presbítero Mauro César, vindo diretamente da região do bairro do Tupi, pregando a palavra e orando pelos mais excelentes dons do Espírito Santo. Muito obrigado, pastor Eliezer Silva, querido irmão dos estúdios, presbítero José Adraci, na torre dos transmissores, nosso irmão Wesley de Castro, pelo espaço concedido, e a qualquer momento nós voltamos com mais informações ao vivo dentro do programa Voz da Libertação. Adelante, estúdio, é contigo agora.
7: Eu sou o pastor Eliezer Silva e eu venho convocar toda Belo Horizonte e região para o grande propósito de oração de jejum nesse feriado nacional do dia 12 de outubro, que será o jejum das boas notícias. Eu estarei no altar com todos os pastores, os presbíteros e diáconos, no horário das 7 da manhã até o meio-dia. Nós estaremos em consagração ao nosso Deus, clamando ao Senhor pelas boas notícias. Quando o rei Josafá recebeu a notícia que três povos estavam se programando para atacar o seu reino, a Bíblia diz que ele vai convocar o povo para um grande propósito de oração de jejum. Ele convoca o povo para estar clamando ao Senhor, jejuando e consagrando a sua vida diante do Senhor. Esta atitude de buscar ao Senhor fez com que Deus lhe desse uma resposta. Sabe qual foi a resposta, ouvinte? Deus usa o profeta Jaziel dizendo assim: esta peleja não é sua, ela é do Senhor. Deus trouxe uma boa notícia diante aquela problemática, aquele dilema que o rei Josafá estava enfrentando. E essa notícia foi: Deus pelejará por vós. Nós vamos estar nesse propósito de oração de jejum, pedindo para que Deus nos dê esta boa notícia também. Nós vamos clamar ao Senhor e dizer: Senhor, peleja pelas nossas guerras, peleja pelas nossas batalhas, peleja pela nossa causa da justiça, peleja pela venda da minha casa, do apartamento, peleja pela venda do sítio, peleja pela minha saúde. Nós vamos nesse dia 12 de outubro suplicar ao Senhor e pedir as boas notícias para as nossas vidas. O endereço é Avenida Amazonas, 8410, aqui no Gameleira. A igreja é a Igreja do Cabana. Eu queria convidar você, porque eu tenho total certeza que o Senhor pelejará por você. Deus vai pelejar pela sua guerra. Mas antes, nós precisamos suplicar, consagrar, orar, jejuar diante do Senhor, chamar a atenção de Deus para os nossos propósitos serem atendidos. Anote o endereço: Avenida Amazonas, 8410, aqui no Gameleira, na Igreja Pentecostal Deus e Amor, na sede estadual do Cabana. Nós estaremos em consagração e eu convido toda Belo Horizonte, toda a região, para esse dia. Será feriado, ouvinte, será dia 12 de outubro, feriado nacional. Não falte, venha nesse propósito, que eu tenho total certeza que Deus lhe trará boas notícias. Que Deus te abençoe e um forte abraço a todos vocês, do pastor Eliezer Silva.

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4: 7 horas.
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0: Agora em nossa capital mineira, relógio marca 7:03. É a voz da libertação que chega até você, meu querido irmão, minha querida irmã, povão de Deus, que a paz de Deus Pai reine em cada coração. E nós vamos aqui até as 8 horas, tocando esse barco, levando até você as informações do mandamento da obra de Deus. Igreja Pentecostal, Deus Amor, sobre a direção mundial da nossa querida irmã Irene Miranda, sede mundial na Avenida do Estado, 4568, Liberdade, São Paulo. E em nossa capital mineira, Templo Estadual está ali na Avenida Amazonas, 8410, bairro Cabanda. E a responsabilidade é do homem de Deus, pastor Eliezer Silva. Está na voz da libertação, está na bênção de Deus. Sou teu irmão em Cristo, pastor José Dracile. Vamos juntos, lembrando ao povão que nesta manhã de domingo, às 7, às 10 e às 19 horas, é a Santa Ceia de Nosso Senhor Jesus Cristo. Para toda a membresia, estão aí em comunhão com Deus Pai e a Igreja, aptos para a Santa Ceia. Então, compareça e fortaleça-se mais e alimente-se mais do Senhor Jesus Cristo. É ali na Avenida Amazonas, 8410, a Santa Ceia de Nosso Senhor Jesus Cristo. Povão de Deus, vamos orar? Vamos orar a Deus nesse exato momento.
1: Quando as dúvidas te assaltar, mantenha firme o seu coração no desejo sincero de perseverar até o fim. Se estás tristes, estás angustiado, estão te atirando pedras dia e noite, faça o contrário, orai a Deus por todos os inimigos de forma humilde, pois Deus transformará todas essas pedras em uma rocha para alicerces da tua alma. Agora é momento de falarmos com Deus.

bondoso Deus. Graças damos ao Senhor por mais esse dia tão glorioso, ó Pai. Por mais esta grande oportunidade de nos concedermos esta graça, meu Deus, aqui na Voz da Libertação. Oh, Deus grande, como é bom, meu Pai, estar em oração junto com toda essa massa humana que tem o prazer de buscar ao Senhor, de orar. Oh, meu Deus, que o Senhor venha abençoar a cada um dos meus queridos irmãos que tem o de sempre, sente o prazer de orar sempre e nunca desfalecer, ó Pai. A vida desta irmã, meu Deus, que tem zelo, meu Deus, da oração. Meu Deus, que o Senhor venha abençoar de uma maneira muito especial, meu Pai. Que a oração do vosso povo seja atendida nos santos céus do Senhor, ó Pai. Seja ouvida e pelo Senhor concedida a grande bênção. Ó Jesus querido, ó grande Deus, usa de misericórdia, Senhor, em repreender as forças inimigas que nesta hora também se desesperou. As legiões que se desesperaram, meu Deus, porque o teu povo está em oração nesse exato momento. Grande Deus, abençoa na tua abundante bênção, meu Pai, na tua abundante graça. Abençoa esta irmã, meu Deus, que está confiante que a resposta do céu virá para a sua vida e para a sua família. Que a providência do Senhor, ó Pai, esteja na vida de cada membro da sua família. Pois nós bem sabemos, ó Pai, que quando tem um fiel do Senhor no meio da sua família, toda a família será abençoada, meu Pai. Porque esse fiel, esse irmão, esta irmã, está repreendendo todo o mal que sobrevém sobre uma família, ó Pai. A oração de um justo pode muito em seus efeitos, portanto, meu Pai, toda a família está sendo abençoada agora. Grandes livramentos estão acontecendo, porque o Senhor ouve a oração do que é fiel ao Senhor, ó Pai. Todas as astúcias de Satanás, que caia por terra agora em nome de nosso Senhor Jesus Cristo. Esse plano maligno de trazer grandes ruínas a membros desta família. Esse plano de Satanás que vem para amarrar a felicidade dos filhos, a felicidade da família. Meu Deus, que a glória do Senhor pose sobre esta família pela oração de um justo que tem sobre uma parentela, Pai. Meu Deus, toma-os pelas tuas mãos por amor do teu nome, ó Pai. Que caia por terra toda a armação de Satanás. Caia por terra todo o plano maligno. Meu Deus, que esse filho desta família alcance o grande sonho realizado, meu Pai. Meu Deus, que o Senhor venha confirmar, pois é do Senhor, ó Pai. É do Senhor que vem a resposta. É do Senhor que vem a bênção. Meu Deus, confirma agora, meu Pai, que os planos desta jovem, os planos desse jovem, filho dessa minha querida irmã, filho desse meu querido irmão, pela oração do teu servo, seja agora abençoado em nome de nosso Senhor. Meu Deus, toma pelas tuas mãos, ó Pai, quantos males que vêm em forma da enfermidade, trazendo aí até mesmo desenganos. Meu Deus, que o Senhor venha repreender os espíritos de enfermidades. Em nome de Jesus Cristo, estás repreendido, ó Satanás. Não adianta, espírito maligno,
pois a oração desse fiel do Senhor, a oração desta irmã tão fiel, está subindo aos santos céus de nosso Senhor. Eita maravilha! Meu Deus dos céus, confirma a vitória, meu Pai. Abençoe para que a tua serva veja a glória do Senhor brilhar na sua vida. Veja a glória do Senhor adentrar dentro desse lar agora. Meu Deus dos céus, e as ações de Satanás estão caindo por terra. As ações do inferno já foram repreendidas. Essas nuvens negras de demônios que se colocou nas alturas para impedir a oração dos fiéis estão repreendidas, Satanás, porque está subindo como flecha de fogo. Orião, balabalá, seta glória, maravilha, meu Deus. Toma pelas tuas mãos abençoada, meu Pai, quebrando as barreiras infernais agora. Que a saúde possa estar em abundância na vida desse enfermo, porque já foi repreendida toda a enfermidade, até mesmo esse câncer que veio para trazer tormentas, está repreendido. Esse tumor que sobreveio, que se formou no seio desta senhora, está repreendido agora em nome de Jesus. Olha aí a tua serva, Senhor, com a mão sobre os seus seios, pedindo a repreensão desse nódulo que surgiu, trazendo até dores. Em nome de Jesus, estás repreendido. Meu Deus, toma pelas tuas mãos, Senhor. Entra nas veias desse irmão, desta irmã. Abençoa, meu Pai, toda a sua circulação sanguínea. Vem abençoar, meu Deus, por amor do teu santo nome. Vem abençoar, meu Pai, em nome de nosso Senhor Jesus Cristo, que este irmão possa receber o livramento de um infarto, de um AVC, meu Deus, de uma parada cardíaca, porque o Senhor já entrou nesse sangue agora, já enraleceu, meu Pai, colocando no normal, ó Pai amado. Meu Deus, repreende os coágulos que formam dentro das veias desse irmão e desta irmã. Repreende agora, meu Pai, em nome de nosso Senhor, para que tenha o livramento de um AVC, de um mal súbito, oh meu Deus, ou até mesmo de uma parada cardíaca, Senhor. Dá o livramento, meu Deus. Venha abençoar poderosamente, meu Pai. O Senhor é Deus de refúgio, o Senhor é Deus de fortaleza, o Senhor é Deus de socorro. Abençoa, meu Pai, por amor do teu santo nome, ó Pai amado. Encoberta-os com teu sangue. Dá vitória, meu Pai, para que o teu povo possa sorrir na alegria do Senhor, para que o teu povo, meu Pai, possa comparecer à tua casa e contar a grande bênção recebida do livramento, meu Deus, dessa enfermidade, desse mal que sobreveio. Meu Deus, entra nos rins da tua serva e do teu servo agora, meu Pai. Repreende toda, meu Deus, toda obra, meu Deus, que está aí atrapalhando o bom funcionamento desse rins, com essa pedra, meu Pai, em nome de nosso Senhor. Meu Deus, esse cálculo renal que se formou nos rins desse irmão, trazendo cólicas horríveis, mas que seja agora repreendido em nome de nosso Senhor. Meu Deus, repreende esse nódulo que surgiu no intestino desse homem e desta mulher, meu Pai. Repreende agora, faça desmanchar, meu Pai. Ó Deus dos céus, e quantas irmãs com nódulos no seu útero,
formando aí, meu Deus, vários miomas, vários caroços. Estás repreendido agora, em nome de nosso Senhor Jesus Cristo. Meu Deus, toma pelas tuas mãos abençoada, meu Pai. Repreende todo o mal que está aí, meu Deus, trazendo tormentas, trazendo aflições horríveis. Meu Deus, tem misericórdia, Senhor. Repreende essa ferida que surgiu, Senhor, no corpo físico desse homem e desta mulher. Repreende agora, meu Pai, em nome de nosso Senhor. Faça cicatrizar, meu Deus dos céus. Usa de misericórdia, abençoa poderosamente, em nome de Jesus Cristo, meu Pai. Dá vitória às crianças, meu Deus. Dá vitória, meu Pai, a todo o teu povo, por amor do teu santo nome. Jesus querido, quantos irmãos que estão aí com mal de Alzheimer, Senhor, repreende esse mal agora, em nome de nosso Senhor. Esta esquizofrenia, Senhor, repreende agora, pelo poder do teu sangue, essa doença estranha. Meu Deus dos céus, usa de misericórdia, Senhor, esse irmão que está aí com a próstata inchada, inflamada, Senhor, e quantos condenados a cirurgias terríveis, mas que seja repreendido agora, em nome de nosso Senhor. Meu Deus, os toma pelas tuas mãos, tão abençoada, meu Pai, que o santo sangue do Senhor, o Senhor que derramou o teu sangue lá na cruz, Senhor, dando a sua vida por nós e tomando sobre si as nossas dores e as nossas enfermidades. Meu Deus, tem misericórdia. Esta enfermidade que surgiu sobre os olhos desse homem, desta mulher, desse jovem, até mesmo das crianças, esta enfermidade que vai lhe trazendo a cegueira, Jesus, repreende agora, Senhor. A limpa, meu Deus, os olhos da minha irmã, do meu irmão, meu Pai. Essa diabetes que surgiu, meu Deus dos céus, meu Deus, tem misericórdia. Até mesmo esse machucado que não fecha por causa dessa diabetes que está tão elevada, o sangue de Jesus que te repreenda, meu Deus, toma pelas tuas mãos abençoadas, Senhor. És o Senhor, o nosso refúgio e fortaleza, socorro bem presente em momentos de angústia. Portanto, meu Pai, nós oramos também em favor daqueles que estão com a depressão tão terrível, Pai. Meu Deus, até mesmo só pensa e só fala em morrer, meu Pai. Meu Deus, tem misericórdia. Repreende o espírito do suicídio que está aí soprando nos ouvidos desse homem e desta mulher para cometer esse ato tão terrível. O sangue de Jesus que te repreenda, Satanás. Meu Deus, toma-os pelas tuas mãos, tão abençoada. O teu povo que vão estar no santo jejum nesta segunda-feira, meu Pai, conforme a convocação pelo teu Espírito Santo na vida do pastor Eliezer Silva, Senhor, convocando aí o povo para estar em santo jejum ali em nossa sede estadual nesta segunda-feira. Que seja atendida, Senhor. Seja, meu Pai, a vitória para todo o vosso povo. Meu Deus, abençoa a vida ministerial do pastor Eliezer em nossa capital mineira, Senhor, em nosso estado de Minas Gerais. Que esse trabalho possa haver crescimento, que esse trabalho possa, meu Deus, se alavancar. Meu Deus, toma pelas tuas mãos. Também rogo, meu Deus, em favor de todos os pastores. Toma-os pelas tuas mãos, Senhor. Pastor Odair Gomes, meu Pai, que teve um ministério marcante
em nossa capital mineira, Senhor. Da saúde o teu servo, meu Pai, abençoa ele em tuas mãos, Senhor. Abençoa sua família, abençoa todos os demais pastores que já passaram por Minas Gerais, Senhor, dando a vitória, dando força, meu Pai. Abençoa aqueles, meu Pai, que já alcançaram a idade, meu Deus, já são até idosos, ó Senhor. Abençoa em tuas mãos, ó Pai amado. Venha abençoar toda a membresia, os anciões da tua casa, Senhor, que estão aí, meu Deus, há décadas na tua casa servindo ao Senhor. Meu Deus, abençoa, toma-os pelas tuas mãos, abençoa, meu Pai, poderosamente o ministério das obreiras da tua casa, Senhor, esta irmã que não mede esforço, divide, meu Deus, os trabalhos entre a casa, entre a família e a igreja. Meu Deus, abençoa as minhas irmãs que estão aí na frente de um trabalho da obra do Senhor, ó Pai. Abençoe meus irmãos, cooperadores, diáconos, presbíteros, pastores que estão na frente dos rebanhos. Oh, meu Deus, abençoa do mais pequeno ao maior rebanho, Senhor, fazendo-se presente em cada culto, meu Deus, com operações de maravilhas, sinais e prodígios. Tomamos pelas tuas mãos, Jesus querido, abençoa aqueles que deixaram a sua família na sua casa e foram a terra distante para pregar o Evangelho do Senhor, ó Pai. Toma-os pelas tuas mãos a vida dos missionários do Senhor. Meu Deus, abençoa poderosamente, meu Pai. Vem abençoar. Nós sabemos, ó Deus, que as teus anjos quiseram pregar o Evangelho de Boas Novas, Senhor. A teus anjos queriam esta missão, mas o Senhor nos escolheu aqui na terra, Pai. Meu Deus, abençoa poderosamente, meu Pai. Ó Jesus querido, Senhor Deus do universo, Senhor de toda a criação.

enfermeiros, cirurgiões, ó Pai, de uma maneira em geral, abençoa poderosamente, meu Pai, que a luz do Teu Espírito Santo possa resplandecer na vida de todos, ó Pai querido. Abençoa também, meu Deus, o trabalhador da lavoura, da pecuária, da agricultura, Senhor. Ó, meu Deus, toma pelas Tuas mãos a terra desse Brasil, meu Pai, que seja fértil, plantações, meu Deus, que venha, meu Pai, oh, meu Deus, progredir para a alimentação de todo ser humano, oh, Pai amado. Abençoe meu querido irmão Luiz de Moura, Senhor. Abençoa toda a sua criação, meu Pai. Venha abençoar, meu Deus, a nossa irmã Maria da Conceição. Oh, meu Deus, abençoa a tua serva, que já na sua idade, meu Deus abundante, está aí ouvindo a voz da libertação. Dê graça, meu Pai, na tua bendita luz, Senhor. Abençoa, meu Pai, a vida do irmão Edmar, da nossa irmã Antônia. Oh, meu Deus, cresça em graça e em virtude. Abençoa a vida da nossa irmã Maria Caetano, Senhor. Dê graça à tua serva. Abençoa a vida da nossa irmã Nair, anciões, anciãs da tua casa, da nossa irmã Corina, da nossa irmã Verônica, obreiras, meu Pai, que estão aí marcando presença na vida ministerial. Oh, meu Deus, a idade já chegou, mas estão firmes. Meu Deus, toma pelas tuas mãos a nossa irmã Valéria, dá graça à tua serva, meu Pai. Abençoa poderosamente, pastor Odilon Narciso, Senhor, toma a vida do teu servo pelas tuas mãos, do nosso irmão pastor Daniel, aqui em Venda Nova, Pai, abençoe o teu servo na bendita luz do teu Espírito Santo, abençoa também os novos convertidos, meu Pai, que estão dando os primeiros passos, confirma-lhe a bênção. Ó, Jesus amado, venha abençoar meu querido irmão pastor Orlando, sua esposa, sua família. Meu Deus, toma pelas tuas mãos abençoada, meu Pai, na operação de maravilha. Meu Deus dos céus, venha dar graça, meu Pai, a todos de uma maneira em geral, encobertando-os com teu sangue, os irmãos que começaram junto comigo na nossa juventude, meu Pai. Meu Deus, venha abençoar cada um nas vossas mãos, Senhor. Abençoa toda a mocidade da tua casa, ajuda os jovens a vencer os obstáculos, as concupiscências, meu Pai, diante desse mundo mau, meu Deus. Repreende as legiões que estão levando irmãos e irmãs às concupiscências e levando aí ao pecado, Senhor. Dê graça, dá entendimento, dá sabedoria, meu Pai, para que assim possamos a cada dia vencer o dia, meu Pai, e ter o gozo de mais do que vencedor. Confirma, meu Deus, a grande vitória. Abençoa esta manhã maravilhosa. Abençoa, meu Deus, pastor Eliezer, nossa irmã Divânia. Dê graças, teu servo, poder e autoridade na santa palavra e nos dons do teu Espírito Santo, em nome de Jesus Cristo. Amém. E amém, Senhor Jesus!

0: Agora são 7:34 em nossa capital mineira. Deus abençoe, queridos irmãos. Deus abençoe, minhas irmãs. Louvado seja Deus, que sempre tem o prazer de estar em oração. Que a luz de Deus resplandeça aí em cada coração, tá bom? E Manair, Deus abençoe. Abençoa também o nosso irmão, seu querido esposo aí. Eita glória, tá aí sintonizado, né, mano? Aí é irmão de Djalma, né? É isso mesmo. Eita glória, louvado seja Deus. Vamos aí nesta fé, vamos nesta alegria. Nossa irmã Ana Borges, oi irmã Ana, Deus te abençoe pela sua sintonia. Presbítero seu Braga, irmã Dirlene, eita glória. Irmã Ana Clara, Deus abençoe. Maria Clara, né? Não, maravilha. Irmã Zelita também está aí sintonizada. Irmã Conselita, pastor Elvio, irmã Cátia, irmã Sueli, irmã Andréia, Deus abençoe. Irmã Andréia, a senhora é mais do que vencedora, irmã Andréia. Eita glória. Louvado seja Deus. Irmã Maria Alves também está aí sintonizada, olha. Nossa irmã Elaine Silva, lá no interior. Eita glória. Deus abençoe. Irmã Dina está aí com o rádio ligado, né, irmã Dina? Presbítero Adalto, Deus abençoe. Louvado seja Deus. Que bênção, meu pai. Deixa eu ver quem é mais que está aqui sintonizado conosco. Olha, irmã Nedina. Irmã Nedina também está. Deus abençoe, irmã Leia. Louvado seja Deus, irmã Ana Ravine, está aí também, Deus abençoe. Louvado seja Deus, irmã Maria das Graças, irmão Francisco, está aí sintonizado, irmã Maria das Graças, está também lá em Simão, lá ao pé do Rosa Neve, está aí sintonizado. Irmã Elizabeth, lá na cidade de Birité, irmão Dulcimário e a esposa, toda a família aí, Deus abençoe. Deus abençoe também, ó, nossa irmã Terezinha, lá em Joatuba. Eita, que bênção. Irmã Terezinha também lá em Santa Luzia, Deus abençoe. Louvado seja Deus. É, meu Deus do céu, é tanta gente, olha só. Louvado seja Deus, nossa irmã Neuza do Vale também. Irmã Neuza, lá no Sevilha. Eita, irmã Rose. A Rosilene, olha que bênção. Diácono José Carlos, irmã Elisângela, meu Deus, nosso irmão Wesley, Deus abençoe. Irmã Wesley aí, também a sua esposa, irmã Marjorie. Eita, acertei, né, irmão Wesley? Eita, que nome, meu Deus do céu. Eita, povão de Deus, glória a Deus. E vamos aqui, meus irmãos, sabemos que agora são 7:37 e vamos às bênçãos que acontecem ali em nossa sede estadual. Orações do homem de Deus, pastor Eliezer Silva. Quando ora a Deus, o Espírito Santo intercede.
1: Como é que é o nome dele? É o Ezequiel. Levanta a mão e diga: Deus está visitando o Ezequiel. Diga: Deus está visitando o Ezequiel. O diabo não vai tocar no Ezequiel. Quem crê dá glória a Deus. Ó. Quando eu falei Ezequiel, Deus me mostrou o nome Luana. Eu não sei o que a Luana é sua, eu só sei que Deus também está livrando ela. Toda maldição contra a Luana cai por terra diante do altar de Deus. Eu não insisto com você não, que a vitória, um para o pai, dois para o filho e três para o... lá atrás, ó, recebe de Deus, recebe de Deus, recebe de Deus! Quanto mais você mandar glória para o céu, mais a glória do céu desce sobre nós aqui, gente. Deus está me mostrando você entrando dentro da loja de um parente seu. Não sei se é filho, mas eu via você entrando dentro dessa loja. E eu via você dizendo assim, ó, as coisas vão mudar aqui dentro. Você falando assim. E Deus falou assim, ó, esta revelação... é eu entrando dentro da loja desta mulher. É uma mulher da sua família. Deus está entrando dentro da loja dela e vai mudar tudo lá dentro. As coisas ruins vão sair. E você vai entrar dentro dessa loja e você vai dizer: Deus falou que as coisas vão mudar aqui dentro. Quando você entrar dentro dessa loja e falar esta palavra que Deus está revelando, olha, as coisas vão mudar. Vão mudar. Você está levando a bênção para esta mulher. Quer a bênção? Eu não vou insistir, não. Eu te chamo uma vez, e eu te chamo a segunda vez, e eu te chamo a terceira vez. Você quer a bênção de Deus? Não quer? Eu não insisto mais. Você vai entrar dentro da loja desta mulher. Eu não sei o que ela é sua. Eu só sei que tu vai entrar lá dentro e você vai levantar a sua mão e vai dizer: Deus falou que a partir de hoje as coisas vão mudar. Aonde está você? Aonde está você? Última vez, chamaria. Aqui, ó. Você vai entrar lá dentro e você vai dizer: as coisas vão mudar, porque Deus falou. Deus fala, e quando Deus fala, a terra cala. Quem pode dar glória a Deus? Quem pode dar aleluia? Eu pergunto e você responde: operando Deus, igreja. Olha, tem uma pessoa que está aqui, ó, que esta pessoa já faz dias que você está falando assim: olha, eu vou tentar fazer isso. Eu vou tentar. Você falou assim: eu vou tentar. Se não der certo, pelo menos eu tentei. Você vai tentar debaixo da bênção de Deus. É, você falou. Você disse assim: eu vou tentar. E Deus está confirmando a tua fé. Aonde está você? Eu te chamo uma vez. Eu não posso ficar insistindo. Eu quero passar mais revelação que Deus está me dando. Mas eu não posso ficar preso no horário, não. Eu te chamo um para o Pai. Eu te chamo dois para o Filho. E eu te chamo três para o Espírito Santo. Você disse: eu vou tentar. Se não der certo... Mas você está saindo debaixo da bênção de Deus. Vem receber a unção. Vem receber a unção. Deixa eu explicar para vocês. Tem gente... Tem alguns rostos novos aqui que eu estou conhecendo agora. Né? Estou vendo vocês agora. Eu tenho um costume, e o costume é vir diante do altar receber unção. Eu acredito muito na unção de Deus, gente, muito. Eu creio na unção de Deus. Então, quando você receber uma revelação, sai do teu lugar e vem receber unção no alto da sua cabeça. Quem está entendendo? Olha, tem duas pessoas aqui dentro que o Senhor está me revelando. Essas duas pessoas, e o Senhor disse assim: não é para você se preocupar, não. Deus já abriu a porta para você. Deus já abriu a porta para você. Olha ali, ó, a de roxo. E aqui, ó, uma atrás. Isso, uma quase na mesma direção. Levanta a mão e dá glória a Deus. Eu preciso entregar esta revelação. É para uma pessoa que está aqui, ó. Eu via você cuidando de uma criança. Mas eu via você com a mão na cabeça e gritando desesperado. O Senhor não me mostra o que aconteceria com esta criança. Mas eu vejo o teu desespero. E o Senhor falou assim para mim: eu estou dando um grande livramento. Eu não sei se é filho, ou se é neto, se é sobrinho. Mas eu via você com uma criança, aos seus cuidados essa criança. E Deus está me mostrando você num desespero tão grande. Deus não me mostra, gente, o que estaria acontecendo com a criança. Eu só vejo um desespero, você desesperado. E Deus está dando um grande livramento nesta tarde. Olha, não é pequeno, não, é muito grande o livramento de Deus. Eu quero que você levante a sua mão, porque você está recebendo um grande livramento. Olha lá, ali, ó. Tu levantou a mão e eu vi uma luz muito clarinha. Bate palma e dá glória, gente!
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0: Agora são 7h44. Que bênção! Deus abençoe, povo de Deus. Olha aí quantas operações o Senhor está dando a vitória ao seu povo, amado. E você que precisa da grande bênção de Deus, por que ficar aí? Por que ficar aí em casa, padecendo enfermidades, padecendo angústias? Por que ficar aí, meu irmão? Até mesmo depressivo. Oh, meu Deus do céu. O segredo é buscar o Senhor, amados. O negócio é ir para a igreja, é buscar a Deus, é marcar um encontro com Jesus. Olha, e quando você pisar o pé na casa de Deus, ali Jesus já está, já ordenando seus anjos para tocar na sua vida, nesta enfermidade, nesse problema, nessa sua ansiedade. A depressão vai embora e você vai sair dali com um sorriso no seu coração. Louvado seja Deus. Já pensou nessa segunda-feira, quando o povo se humilhar em santo jejum? Já pensou o que Deus vai fazer? Meu Deus do céu. Louvado seja Deus. E vamos, são 7h45. Você é membro da igreja, está em comunhão, meu irmão? Principalmente aí da região do Cabana. Olha, Santa Ceia de Nosso Senhor nesta manhã. Daqui a pouquinho, hein, o culto já está em andamento. Louvado seja Deus. E, portanto, daqui a pouco a celebração da Santa Ceia. Se você não pode vir nesse primeiro horário, então vem no segundo. O presbítero José Marco está lá para celebrar a Santa Ceia do Senhor. Ou então com o presbítero Mauro César, logo mais às 19 horas de hoje. É ali na nossa sede estadual, Avenida Amazonas, 8410. E vamos aí, meus irmãos. Deus abençoe meu querido irmão presbítero Carlos Henrique, aí dirigindo a nossa sede aí da Rua dos Guaicurus 337. Louvado seja Deus. Deus abençoe o povão aí da Guaicurus. Deus abençoe o povão de Contagem, de Nova Contagem. Povão que estão aí em Nova Lima. Ô, irmão Alessandro, Deus te abençoe. Povão que está aí em Jaboticatubas. Eita glória, irmão Luiz de Moura, Deus abençoe. E vamos aí, irmão Verônica, lá em Sabará. Eita, que benção, hein? Irmã Sônia Barbosa, lá em Itacoaraçu. Lá em Itacoaraçu também a nossa irmã Carlinda. Eita, que benção. Abençoe também a sua família, nossa irmã Elisângela, aqui em Ribeirão das Neves. Olha que bênção. Deus abençoe todos os que estão aí por nossa Minas Gerais. Pastor Adilson, lá no norte de Minas. Louvado seja Deus, povão de Ibiracatu. Pastor Manel, Deus abençoe. Vamos nessa alegria, a fé do povo agora para esta segunda-feira. Nos cultos de ensinamento e amanhã, santo jejum da humilhação.
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2: Muito obrigado, queridos irmãos dos estúdios. Já estamos colhendo a expectativa do povo para esta segunda-feira. O grande culto doutrinário, pregação da palavra, da sã doutrina, oração, explosão de milagres. Você não pode ficar de fora. A paz do Senhor, meu irmão.
3: A paz do Senhor Jesus.
2: Teu nome, meu irmão?
3: Mário Rodrigues, pastor Adalto. Eu estou chegando do bairro das Indústrias, irmão.
2: Ô, querido irmão, segunda-feira aqui é pregação da doutrina.
3: É, segunda-feira é dia de nós aprendermos cada vez mais. Lembrando que o Senhor Jesus disse, o povo sofre por falta de conhecimento da palavra, é reis por não conhecer as escrituras nem o poder de Deus.
2: Com certeza.
3: E segunda-feira estaremos aqui com o pastor pregando este evangelho santo do Senhor Jesus Cristo, que o Senhor Jesus está voltando. Nós estamos aprendendo muito com esse homem de Deus que chegou aqui em Belo Horizonte. Nós estamos gostando muito da presença dele aqui nos ensinando. E aí nós convidamos os irmãos para segunda-feira, aqui à noite, estarmos ou de manhã, estarmos aqui ouvindo a palavra de Deus, aprendendo para nós subirmos para o céu.
2: Ô querido irmão, para aumentar a fé do povo, conta uma bênção, um testemunho forte que o senhor recebeu de Jesus através das orações da Igreja Deus é Amor.
3: Bom, o testemunho forte que eu tenho da Igreja Deus é Amor foi o maior testemunho, foi quando eu saí. Infelizmente, existe muitas igrejas que estão enganando o povo. E eu cheguei aqui nesta igreja aqui e o presbítero me chamou a atenção porque eu estava sem aliança. E a aliança é uma coisa muito séria. E eu estava sem aliança porque os falsos profetas tomou ela da minha mão com aquele blá blá blá. Aí eu dei para comprar televisão. E hoje eu estou agradecido a Deus que estou numa igreja que me ensina certo. Coloquei uma aliança novamente na mão. Estou muito grato a Deus por essa igreja, por todos aqui, Adalto, Luiz.
2: Ô querido irmão, lá nas igrejas mundanas, o senhor casado não usava aliança, os pastores não estavam nem aí.
3: Nem olharam, pelo contrário, foi para eles mesmo que eles pediram. Dá o que você tem, dá sua aliança, dá isso, dá aquilo. E eu peguei e dei a minha aliança. Quando eu cheguei aqui, eu fui chamado a atenção. No estudo bíblico, ele me chamou a atenção. Ele falou assim: ô irmão, cadê a aliança? Você é casado? Eu digo, eu sou casado. E cadê a aliança? Eu falei assim: não, eu dei para uma igreja ali que pediu para comprar a televisão. Ô irmão, como é que você faz um negócio desse? Eu digo, ô irmão, eu não sabia, eu não conhecia. Eu tô aqui agora para conhecer.
2: A igreja lá não tinha ensinamento, né, meu?
3: Não tinha ensinamento para o céu. O ensinamento lá é terra. Terra não é de cristão. O cristão está na terra, mas para subir para o céu.
2: Até os pastores lá também fazem uso da televisão, que nós sabemos que é a imagem da besta. O senhor deu aliança para os pastores da igreja mundana comprar televisão para colocar na casa deles.
3: É verdade. Com televisão e anima a gente para comprar para nossa casa também. E entra essa imagem da besta, esse treco ruim, só traz coisa ruim. Nós só queremos é a palavra de Deus para subir para o céu. Em nome de Jesus. Tem mais, nessa quarta-feira o diabo irado comigo, eu em pé na escada, do nada meu pé escorregou, eu caí de costa, caí em cima da minha costela, mas olha aqui, o que eu vou falar pra você, irmão? Eu espero em Deus, a minha fé é em Deus, eu creio no Jesus que ressuscitou, que levou sobre si as nossas dores, nossas enfermidades, sobre suas pisaduras, com sarado, curado, livre, liberto, todo mal. Eu estou esperando nesse Jesus que tudo pode, tudo sabe, tudo vê. O médico dos médicos, e é nele que eu vou esperar. Tô aqui, ó, tá um pouquinho dodói? Tá, mas eu sei que esse dodói vai sair, porque o nome de Jesus, o sangue de Jesus tem poder.
2: Já tá curado pela fé.
3: Já estou curado pela fé, irmão.
2: Ô querido irmão, e segunda-feira ele tem a pregação, tem um estudo que fala sobre o perigo das redes sociais, o perigo da televisão, o perigo do crente fora da sã doutrina, e o povo que quiser aprender tem que comparecer nessa segunda-feira e receber esse ensinamento aqui na Avenida Amazonas 8410.
3: Eu estarei aqui na Avenida Amazonas 8410 nessa segunda-feira para aprender mais do Senhor. Ó, irmão, e quem tá falando aqui é o irmão Mário, que um dia tava nessa porta larga. Eu tô passando muita luta, mas ó, não desisto desse caminho. E eu estarei aqui, Mário Rodrigues Eugênio Siqueira. Se quiser me procurar, vai me procurar. É um senhor de idade, 78 anos, com muita saúde, ainda trabalho. Graças e louvo e glorifico meu Deus. Sou um dizimista fiel da casa do meu Deus, mas da casa verdadeira, daquela que leva a verdadeira doutrina. Eu me lembro do nosso saudoso missionário, o missionário Davi Miranda. Eu amo aquele homem, eu amei aquele homem e continuo amando. Ele está no meu coração. Olha aqui, ó, essa igreja, ela foi revelada ao nosso saudoso missionário. Sabe como é que foi? Veio uma voz do céu até os tímpanos, é os ouvidos do nosso missionário. Aí falou assim: Davi, eu tenho uma grande obra para fazer através de você aí na terra. Abre uma igreja e põe o nome de Deus e Amor. Então, o missionário obedeceu aquela voz, procurou quem estava falando, não viu ninguém. Ele falou: é Deus que está falando. Vou abrir, vou botar o nome Deus e Amor. Então, a Deus e Amor está aí porque é uma igreja séria, é uma igreja de doutrina. E nós amamos muito a diretoria mundial, nossa irmã Eleni Miranda. Nós amamos muito este povo. Este povo ensina a verdade, este povo fala a verdade. O nosso pastor que está se recuperando, Lorival de Almeida, um beijo para você, Lorival.
2: Está emocionado, amados e diletos ouvintes, o nosso irmão Mário. Um convite todo especial, um convite forte para você estar aí nesta segunda-feira no grande culto doutrinário. É pregação da doutrina mesmo, aqui na Avenida Amazonas, 8410 do Barcabana. Irmão Mário, liberto da televisão, liberto das igrejas mundanas, agora só confirma o seu nome e o seu endereço para os ouvintes.
3: O meu nome é Mário Rodrigues Eugênio Siqueira, meu endereço é bairro das Indústrias, Avenida Padre Nascimento, coladinho ali com o José Alves, na Vila São Paulo. Amamos muito esse povo que prega a verdade. Eu agradeço esta rica e linda oportunidade que Deus me dá de falar neste programa, nesta rádio Deus é Amor. Este programa aborda a libertação. Amém.
2: Deus abençoe. Vamos colher mais expectativa do povo. Culto doutrinário de segunda-feira na IPDA Belo Horizonte, no bairro Cabana. É isso mesmo, presbítero José Adraci. Grande a expectativa do povão de Deus de Belo Horizonte. Povo que ora, povo que jejua, povo doutrinário, porque toda segunda-feira é o culto de doutrina. O que é doutrina? É ensinamento da palavra de Deus. É uma bênção para o povo de Deus, irmão Elcio.
4: Graça e paz, aqui que vos salva seu irmão em Cristo, irmão Elcio Pires. Venham todos na segunda-feira, convido aos católicos, aos visitantes, aos membros da Igreja Pentecostal Deus e Amor, que se localiza na Avenida Amazonas 8410, que fica em Cabana. Será um dia de grande milagre na presença de Deus.
2: Povo crente de outro ministério pode comparecer também, pastor Elcio?
4: Com certeza, estão todos convidados aí para poder fazer parte deste culto, que será um dia abençoado.
2: Seu nome e seu bairro, confirma para os ouvintes.
4: Eu moro na cidade de Justinópolis, Ribeirão das Neves.
2: Deus abençoe.
4: Amém.
2: É isso aí, amados e diletos ouvintes. Grande a expectativa do povo para o culto doutrinário de segunda-feira, aqui na Avenida Amazonas, 8410 no bairro Cabana. Estou aqui com a irmã Hilda, a ex-defunta. Irmã Hilda, na sua opinião, culto de doutrina, aonde o povo aprende a doutrina do arrependimento, a doutrina da porta estreita, a doutrina do caminho estreito, o povo não pode perder, é doutrina mesmo.
5: É doutrina, a paz do Senhor, pastor Adalto, e eu quero deixar também minha paz do Senhor, os que estão me ouvindo, eu convido, aleluia, Jesus, todos que estão canso da minha voz, que vem no culto de doutrina, não deixa tomar sua conta não, não deixa não, é a chuva, pega sua sombrinha, seu veículo, vem, porque ele também quer conhecer todos vocês, ele quer conhecer vocês no culto de doutrina e vai ver como vocês é fiel nos cultos, né? Ele vai ver se a pessoa é fiel nos cultos e na doutrina, igreja, nós não pode perder. A doutrina é boa demais, graças a Deus. Nós tem que andar pela doutrina, não pelo mundo. Vocês vêm para nós receber a grande bênção. É um homem de Deus que eu conheci ele também, eu conheci ele lá em São Paulo. E veja, vem para a igreja em nome de Jesus.
2: Segunda-feira,
5: toda segunda, culto de doutrina, vem para cá, não fica aí não, vem para cá, para nós aprender com Jesus mais, que nós vamos aprender com Jesus. Se nós já temos um pouco, nós vamos aprender mais ainda.
2: Com certeza.
5: Porque o nosso Deus é aquele que está firme e forte esperando nós. Está vendo aí como é que está derrubando barraco? Está vendo aí como é que está derrubando as coisas?
2: Deus está guardando.
5: Deus está guardando nós. Isso aí já é cumprimento da palavra, você pode pensar aí.
2: Com certeza.
5: Está dando nos rádios. E eu agradeço, minha rica oportunidade.
2: Seu nome e seu bairro?
5: Meu nome é Hilda, moro aqui no Cabana.
2: Deus abençoe.
5: Amém.
2: É isso mesmo, amados e diletos ouvintes. E na expectativa do povo para esse culto de segunda-feira, culto doutrinário, o povo já está contando seus depoimentos de fé. Ouvintes, ouça esse testemunho. Jesus devolve tudo aquilo que o diabo roubou. A paz do Senhor, meu irmão.
6: A paz do Senhor, irmão.
2: Seu nome?
6: Osmar Santos.
2: Você mora em qual bairro?
6: Eu moro no bairro Jatobá.
2: Qual que é a bênção que o irmão recebeu de restituição para aumentar a fé dos ouvintes que vão estar nesta segunda-feira no culto doutrinário?
6: No domingo passado, irmãos, eu fui num determinado bairro aí e não sei porquê, eu acabei perdendo a carteira dentro do ônibus, né? E aí eu fui no bairro, voltei, nem me atinei que eu tinha perdido a carteira. E ativei o dia inteiro no domingo, né? Aí eu cheguei em casa no domingo, assim, à noite, um colega me ligou falando que alguém tinha encontrado a minha carteira, né? E aí eu fiquei sem saber, porque eu não tinha perdido a carteira. Eu falei assim, como é que eu perdi a carteira? Um negócio que eu passei a mão no bolso e que a carteira não tava no bolso. Aí o rapaz ainda confirmou, falei assim, a pessoa tem que dizer que a carteira é sua, que tem um documento seu, falou sobre o documento e tudo mais. Aí eu lembrei que eu tinha deixado o telefone desse colega meu na carteira, né? Aí falou assim, a pessoa é tão boa que deixou o telefone, você ligar pra ela. Eu fui, liguei pra ela, a pessoa falou, não, já encontrei sua carteira, tô todo aqui. Aí eu peguei o ônibus, fui na peça, no bairro da pessoa pegar a carteira, lá perto do BH Shopping, que é bem distante no lugar que eu moro. Chegou lá, Deus é tão bom que porque a carteira estava sequinha. Choveu o domingo inteiro basicamente todo e a carteira estava com todos os documentos sequinhos, sem nenhum problema. Deus é muito bom. Eu agradeço a Deus por ter feito mais milagre na minha vida e agradeço a oportunidade em nome de Jesus.
2: Seu nome e seu bairro, confirma para os ouvintes.
6: É Osmar dos Santos, eu moro no bairro Jatobá.
2: Deus abençoe.
6: Amém.
2: É isso mesmo, amados e diletos ouvintes, e já colhendo a expectativa do povo para o culto doutrinário, porque aqui no Cabana é pregação da doutrina mesmo e o povo está recebendo bênção de Deus. Da paz do Senhor, minha irmã.
0: São 7:59, Deus abençoe, presbítero Adalto. Eita, a fé do povo é inabalável, né, pastor? Deus abençoe. A irmã Hilda está aí, né, irmã Hilda? Deus te abençoe pela sintonia, querido. Louvado seja Deus. E vamos desta fé, meus irmãos. Agora nós vamos ao Estúdio C, São Paulo. Eu quero muito agradecer a audiência de cada irmão que está aí, toda criançada. Né, irmã Maria Clara? Deus abençoe. Louvado seja Deus. Vamos aí, irmão Donizete, está aí sintonizado conosco. Irmão Zé Paulo, eita, irmã Terezinha. Cadê aquela bicicleta, irmão Zé Paulo? Eita, aquela bicicleta que corre mais, corria mais do que viatura. Eita, meu Deus do céu. É um mistério muito grande aquela bicicleta, né? Meu Deus, vamos nesta fé, vamos nesta alegria, pois até aqui nos ajudou o Senhor. E vamos à identificação, 8:30, estaremos de volta, eu creio que direto ali da Avenida Amazonas, 8.410.
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5: Oito horas e dois minutos.
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8: Irmã, o seu nome?
9: Maria Elisa de Jesus.
8: O que foi que aconteceu?
9: Irmão, eu dei pneumonia 2 vezes repetida. Aí deu gordura no coração, gordura no fígado e 2 manchas no pulmão e eu com falta de ar.
8: E a senhora, quanto tempo está sofrendo dessa falta de ar?
9: Já tem mais de mês.
8: E o que, que aconteceu agora?
9: Eu sinto que eu estou curado em nome de Jesus.
8: Está conseguindo respirar normalmente? Deus está fazendo a obra.
9: Eu creio.
8: Dá glória a Deus. Dobrou o joelho chorando, emocionada. Jesus curou! Jesus fez milagre aqui agora! Seu nome, irmão?
10: Meu nome é Douglas, pastor Davi.
8: O que foi que aconteceu?
10: Eu estou mais de 6 meses sem poder andar com a minha coluna. E eu vim para cá hoje de carro, sentado em cima de um colchão, porque eu não podia me movimentar. E na hora da oração do batismo com o Espírito Santo, Jesus colocou as mãos na minha coluna. Para a honra e glória do Senhor Jesus, estou curado. Eu não conseguia mover minhas pernas, não conseguia me abaixar.
8: Abaixando e levantando.
10: Abaixando e levantando. E não podia caminhar, só que agora eu vou correr aqui para aumentar a fé do povo. Olha aí,
8: chegou, olha a situação que ele estava. Dá glória a Deus, igreja! Dá glória a Jesus, igreja! Me permita conversar com ele, escute, irmão. O senhor falou que chegou em cima de um colchão.
10: Isso, porque eu dobrava o colchão no meio assim para colocar atrás da coluna, porque não dava para se movimentar.
8: Há quanto tempo essa enfermidade na coluna?
10: Eu já estou com essa dor assim, que eu não podia me movimentar já 6 meses, mas já tinha perto de mais de 1 ano já.
8: Veja, irmão, chegou aqui num colchão, irmãos. Dentro do carro não podia nem sentar. E ele correu, pulou. Porque isso é o quê? Milagre! Milagre! Glória a Deus, igreja! Amados irmãos e irmãs, a todos que nos acompanham nesse exato momento, quero fazer um convite todo especial a você. Atenção, atenção, Rio de Janeiro! Baixada Fluminense, todo o Rio de Janeiro. Dia 12 de outubro, eu, pastor Davi Miranda Filho, juntamente com a nossa irmã Maria Lorena, neste dia na Igreja Deus e Amor do Rio de Janeiro, Rua Senador Pompeu, número 27, das 9 da manhã até o meio-dia, dia 12 de outubro, feriado nacional. Este convite é para você receber as bênçãos, os milagres e as vitórias. Estaremos pregando a palavra de Deus, orando por libertações. E a nossa irmã Lorena estará orando através dos dons do Espírito Santo, pela divina revelação do Espírito Santo. Vai ser uma bênção, vai ser uma vitória, o que Deus vai nos preparar para este dia.
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11: Muito bem, são 8h06. Bom dia! Deus abençoe a sua vida, a sua casa, a sua família e também o seu lar. Vem conosco, vem com fé, vem com alegria na presença do Todo-Poderoso. Vamos lá, desfrutar na presença de Jesus e glorificar a Deus, certos de que o Senhor fará maravilha, milagre, trará bênção, vitória, resposta a favor, cuidado, é verdade. Eu sou o seu irmão em Cristo e amigo, Erwin Derland, e você está aqui na Rádio Deus Amor, na companhia de Márcio Luiz, e vamos lá viver esta manhã graciosa, poderosa e maravilhosa também. Deus tem a bênção e Deus tem o socorro, Deus tem o livramento para a sua vida e para a sua mão. Não sai daí, porque estamos em rede tempo a tempo e voltamos já.
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11: Muito bem, temperaturas oscilam, ligeiras mudanças, tá? Nada que impacte em grande proporção, tá bem? Nós teremos 31 para Cuiabá no Mato Grosso, 36 Goiânia em Goiás, parcialmente nublado e chuvoso. São Paulo 26 também, parcialmente nublado e chuvoso. Temos no sul chuva com 19 de máxima, Florianópolis, Santa Catarina, e 20 para Curitiba no Paraná, também ligeiras pancadas de chuva. 38 para Teresina no Piauí, o céu estará parcialmente nublado. 37 para Boa Vista, Roraima, também céu parcialmente nublado. Tempo e temperatura das 8, fontoclimatempo.com.br.
12: Quero desejar um bom dia, na paz do Senhor Jesus, a todos os irmãos, a todos os ouvintes do programa Voz da Libertação. Desejo aos irmãos também da rádio que tenham um bom dia. Eu sou a irmã Luísa, aqui da cidade de Boa Esperança do Sul. Tenham um bom dia, na paz do Senhor Jesus.
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0: Muito bem, vem conosco, vem com fé, vem com alegria para esta manhã. Eu tenho certeza que o nome do Senhor é glorificado. Nós já estamos com Gabriel Miranda no altar, hein? Aqui agora às 7 da manhã, isso. Então, acompanhe um pouquinho a leitura da Bíblia e nós voltamos com todos vocês, porque daqui a pouco também temos oração.
1: Capítulo 14, versículo 15 ao 17.

0: João, capítulo 14, versículo 15 ao 17. Amém? E tá muito fraco esse amém. Eu acho que vocês não acordaram ainda. Amém? Glória a Deus, meus irmãos. Então vamos ler. João, capítulo 14, versículo 15 ao 17. Diz assim: se vocês me amam, obedecerão aos meus mandamentos. E eu pedirei ao Pai, e Ele dará a vocês outro conselheiro para estar com vocês para sempre. O Espírito da verdade. O mundo não pode recebê-lo, porque não vê e não o conhece. Mas vocês o conhecem, pois ele vive com vocês e estará em vocês. Oremos, irmãos. Senhor, meu Deus.
1: Maravilha de palavra é, se vocês me amam. É Jesus então a orientar o seu povo. Sim, e Deus tem. Deus tem o cuidado, a bênção, a vitória, a graça, a favor, resposta para aquele que crê e está em sua presença. Eu culto daqui a pouquinho e você não vai ficar de fora, tá bom? São 8h12, Márcio. Vamos já a um trechinho de louvor e já nos preparamos para a oração. Daqui a pouquinho vamos orar, falar com Deus, a oração do concerto com Deus. Não saia daí, até já.

0: e busquemos a face do Senhor nosso Deus. Ele tem o perdão, a restauração, o resgate, o conserto, o direcionamento. E você não vai ficar de fora, não pode e não deve ficar de fora, de forma alguma. Então, o nosso convite é para esta manhã. Vamos lá, preparamos o coração para buscarmos a Deus, para servirmos ao Senhor e deixar Ele cuidar da nossa alma e da nossa fé também. É tempo de buscar, é tempo de clamar, é tempo de entregar ao Senhor tudo o que temos, tudo o que somos, para a glória do Seu Santo Nome. Busquemos a face daquele que vive para sempre.
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0: Maravilhoso Deus, poderoso, eterno Pai, Senhor de vida, Senhor de graça, Deus de amor, Deus de favor, Deus de poder, Deus de glória. Obrigado, meu papai amado, porque mais uma vez o Senhor tem descortinado os céus, tem aberto os céus e tem nos feito enxergar a sua grandeza, o seu amor, o seu poder, a sua virtude, ó Pai. Obrigado, meu Senhor. Obrigado, meu Deus, porque a todo instante, a todo momento, o Senhor tem demonstrado, Senhor Pai, ser um Deus bom, ser um Deus justo, um Deus fiel e verdadeiro. Obrigado, meu Deus. Obrigado, meu Pai, porque ainda que não mereçamos, mas temos a plena convicção e certeza que sem Ti não há nada. Se não Te temos, ó Pai, não temos nada. Se não Te buscamos, não encontramos alegria. Se não vivemos a Tua vida, estamos mortos em nós mesmos. Por isso oramos. Oramos, ó Pai, com toda a gratidão do nosso coração. Oramos com toda a certeza da nossa alma, ó Deus, que queremos viver, Senhor, a Tua presença. Queremos viver a Tua graça, o Teu favor. Por isso buscamos-te, ó Pai. Ó Senhor, buscamos o conserto, buscamos a melhora, buscamos a diferença, buscamos aprimorar, buscamos direcionar nossa vida, buscamos, Pai da Glória, direcionar nossos caminhos. Então perdoa-nos, ó Pai, perdoa-nos se temos andado desconcertados, perdoa-nos, ó Pai da Glória, se temos andado, Senhor, distraídos, perdoa-nos, Pai da Glória, se temos andado cansados, se andamos fatigados, frustrados, decepcionados. Senhor, perdoa-nos, ó Pai, se de alguma maneira temos andado distantes de Ti, sem a Tua bênção e a Tua vitória. Oh, aleluia! Perdoa-nos, meu Deus e meu Pai, se temos andado longe do caminho da oração, do caminho da busca, do jejum, da consagração, da interação contigo. Perdoa-nos, ó Pai. Perdoa, Senhor, se temos reclamado demais, murmurado, meu Pai, demais, se temos encontrado defeitos demais nos outros, se temos agido, Pai da Glória, com maldade no coração, com hipocrisia, sem verdade alguma. Perdoa-nos, Pai da Glória, se temos sido filhos, ó Pai, que não tem valorizado a Tua presença, aleluia. Ó Deus maravilhoso, ó Deus Todo-Poderoso, ajuda-nos, Papai do Céu, a vivermos a Tua presença, a vivermos a Tua graça, a vivermos a Tua glória e o Teu poder. Ah, Senhor, somos filhos Teus e dependemos da Tua bênção, Papai. Por isso oramos, Senhor, para termos um conserto. Queremos consertar, precisamos consertar, precisamos nos arrepender em sinceridade e ter uma entrega total, Senhor. Talvez nós estejamos em mais um dia e já acordamos tão decepcionados, e já estamos, ó Pai, com pensamentos negativos, e já estamos com dúvidas e incertezas, e já estamos, Pai da Glória, com um sentimento desfavorável. Não, meu Pai, nós não vamos abrir mão da Tua presença e da Tua palavra. Queremos consertar, porque, meu Deus, se estiver quebrado, faremos questão de melhorar. Se estiver, Pai da Glória, arranhado, se estiver, meu Deus e meu Pai da Glória, desvalorizado, faremos questão, Senhor, de voltar à essência, de voltar à base, de voltar à estrutura, de voltar à fé, de voltar a crer, de voltar a confiar, de voltar a erguer, de voltar, Pai da Glória, Senhor, a estar em pé para a glória do Teu nome, em nome de Jesus, aleluia. Ó Deus, oramos, Senhor, para consertar. Queremos consertar nossa vida, nosso caminho. Queremos consertar nossa história. Queremos consertar, Pai da Glória, tudo o que há em nós. Em nome de Cristo, meu Deus e meu Pai, queremos ajustar a nossa vida e a nossa alma. Então vem direcionar-nos, ó Deus, o que há em nós e não te agrada, o que há em nós e não te convém, o que há em nós e não te glorifica, o que há em nós e não te exalta, o que há em nós, Pai da Glória, e não tem, Senhor, a Tua bênção, a Tua permissão, meu Pai, arranca no nome de Jesus. Queremos alinhar nossa vida, queremos alinhar nossa mente, queremos direcionar nosso coração, queremos ajustar, meu Deus e meu Pai da Glória, em nome de Jesus Cristo, meu Pai amado. Queremos, Senhor, ó Deus maravilhoso, voltar, Senhor, ao direcionamento da fé, voltar ao direcionamento da palavra, voltar, meu Pai, ao caminho da virtude e da glória. Oh, aleluia, meu Pai. Precisamos, Senhor, precisamos, ó Pai da Glória, voltar ao conserto. Meu Deus, o que houver em nós e não traz a Tua bênção, tem-nos feito, Pai da Glória, ficar frustrados, tem-nos feito, Pai, ficar cabisbaixos, tem-nos feito, Pai da Glória, viver uma vida sem promessa. Repreende agora, no nome de Jesus, para que saia toda a obra maléfica, toda a obra satânica, diabólica e infrutífera, toda a obra do inimigo, saia agora, em nome de Jesus Cristo, porque nós vamos consertar, nós vamos mudar o cenário, nós vamos mudar nossa vida, vamos aprimorar nossa alma, vamos buscar, meu Deus e meu Pai, a alegria da presença de Jesus Cristo, para termos, ó Pai, um tempo de fé, um tempo de cura, um tempo de libertação, um tempo de transformação, um tempo de graça, um tempo de favor, em nome de Cristo. E Satanás não vai conseguir roubar, meu Deus e meu Pai, a nossa fé, em nome de Cristo. Nós não vamos nos entregar à dor, nós não vamos nos entregar, Pai, ao sofrimento, nós não nos vamos entregar ao momento, Senhor, de sequidão, não, em nome de Cristo, não, porque o Senhor é conosco, aleluia. Oh, glória. Oh, glória! Oh, glória! O Senhor está conosco. Então, meu Deus, restaura a nossa vida. O Senhor é um Deus restaurador. O Senhor é um Deus não só perdoador, porque o Senhor perdoa pecados e lava a alma, mas também restaura a vida quebrada, a vida moída, a vida que está dilacerada por Satanás, pela mentira, pelo engano, pela traição, pela maldade alheia. O Senhor é um Deus que restaura restaura corações, ó Pai da Glória, vidas, ministérios, parentela. O Senhor restaura casamentos, restaura sonhos, restaura projetos, restaura também saúde. O Senhor também restaura, meu Deus e meu Pai da Glória, sim, a vida espiritual, a vida emocional, a vida financeira, a vida material. O Senhor restaura, meu Pai da Glória, a convivência, amizades. O Senhor é um Deus restaurador. Oh, aleluia! E se há alguém em nós, ó Pai da Glória, que não tem força, que não tem ânimo, que não tem alegria, prazer de viver, vidas que foram tão traídas, ó Pai, tão enganadas, Senhor, tão maltratadas, ó Pai da Glória, tiveram um bom coração, mas só souberam se aproveitar deles, tiveram boa intenção, mas quem se aproximou só sugou as forças, roubou o prazer da vida, meu Deus, e ela desacreditou. Restaura, Senhor, restaura, Pai, porque às vezes acreditar de novo não é fácil, confiar de novo não é fácil, crer de novo, até mesmo na Tua palavra, por causa da ferida de outros, meu Pai, não é fácil, mas o Senhor é um Deus restaurador. Então, meu Pai, se houver uma ponta de fé, de esperança e de credibilidade na alma, restaura para a glória do Teu nome e dá um

pelas costas, esse homem que já foi tão apunhalado pelas costas, esse pai que confiou, essa mãe que confiou, esse filho que confiou, esse irmão que confiou, oh meu pai, esse colega de trabalho que confiou, Senhor pai, esse amigo que confiou, e hoje só restam cicatrizes na alma. Oh Deus, restaura, porque ele ainda está vivo, ela ainda está viva. E a dor de viver com cicatrizes, Senhor, é que elas sempre nos vão acompanhar. A dor de viver com cicatrizes, meu Pai, é que as marcas sempre estarão lá, Senhor. Quem feriu já foi embora. Quem feriu esqueceu. Quem magoou já foi embora. Quem enganou já foi embora. Quem iludiu, trapaceou, já foi embora. Nunca mais se vai lembrar, mas quem vive com essas marcas, sempre que olhar para o espelho, vai ter a dor, Senhor, saltitante na alma. Mas o Senhor restaura. E eu te peço, Pai, ao fraco, ao cansado, ao forte, ao corajoso, àquele que é batalhador e aquele que tem se resumido, Pai, a um quarto escuro, restaura agora, restaura essa família, restaura esta casa que está sombria, restaura para a glória do teu nome, Senhor. Mas não permita, Pai, que em hipótese alguma, Satanás encontre brecha para aniquilar esta vida. Em nome de Jesus, entrego em tuas mãos. Eu sei que o Senhor vai dar vida e vida com abundância para a glória do teu nome. Confirma a tua obra. Em nome de Jesus, obrigado, meu Deus, obrigado, meu Pai. Amém. E graças a Deus.

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2: Muito bem, são 8 horas e 31 minutos, Rádio Deus e Amor. Projeto E mais um, Débora Miranda agora, funções do discipulado e do ensino, não sai daí. Tem muito de Deus para a sua vida. Você que orou, creia, Deus está na direção da nossa vida e a vitória é nossa, em nome de Jesus.
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5: Eu quero ouvir só vocês agora, vamos lá?
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glória, pode glorificar a Deus nesta manhã. Só quem está almejando ir para o céu, glorifique o nome do Senhor nesta manhã. Levante a sua voz e aumente o seu glória, porque nós iremos para as mansões celestiais. Você vai para o céu, você vai para o céu, você vai para o céu. Pode louvar o nome do seu Deus, porque você um dia vai se encontrar com Ele na glória. Meus irmãos, pegue a sua Bíblia por gentileza. Eu gostaria que você abrisse a sua Bíblia em Provérbios capítulo de número 6. Livro de Provérbios, capítulo de número 6. Livro de Provérbios, capítulo de número 6, o versículo 16. Provérbios, capítulo de número 6, e versículo de número 16 da palavra de Deus. Provérbios 6, e versículo de número 16 da palavra de Deus. Que Deus abençoe todo Cabana, todo Belo Horizonte. É um prazer estar com todos vocês nesse dia, nesta hora. Eu disse para uma das irmãs, eu disse para elas, nós chegamos, eu e a minha esposa, de Malicuia. Já estamos cerca de 90%, né, Divânia? 90% nós já estamos definitivo aqui. E eu gostaria e quero agradecer a Deus por esse dia, por esta hora, e também apresentar-me para todos que aqui estão. E para aqueles que não estiveram no dia da transição, nós estávamos em Brasília e Deus nos trouxe para esta igreja. E eu creio que enquanto estivermos aqui, Deus será com a sua igreja e conosco. Provérbios capítulo 6 e versículo 16. Eu vou ler na versão NVT, que diz assim: 6 coisas o Senhor aborrece, a sétima a sua alma abomina: olhos altivos, língua mentirosa, mãos que derramam sangue inocente, coração que trama projetos iníquos, pés que se apressam a correr para o mal, testemunha falsa que profere mentiras, e o que semeia contenda entre os irmãos. Há uma versão que diz: aquele que semeia desentendimento entre os irmãos. Levante a sua Bíblia para o céu, levante a sua mão para o céu, você que não tem a Bíblia, levante para o Senhor e diga: Senhor meu Deus, fale ao meu coração nesta manhã, para o seu nome ser glorificado na minha vida. Você que tem um assento, tome o seu assento. Glória a Deus. Meus irmãos, eu vou pedir para os senhores nesta hora a prestarem atenção naquilo que Deus Ele tem para falar ao nosso coração. A nossa fé vem pelo ouvir
quando Jesus se direcionou para as igrejas no Apocalipse, Jesus ele disse desta maneira: quem tem ouvidos, ouça. Então eu gostaria que você ficasse com seus ouvidos aguçados para receber um recado de Deus. Deixe para conversar depois. Deixe para falar com esta pessoa depois. E uma coisa eu vou lhe pedir: não deixe ninguém atrapalhar a sua vida agora. Não deixe ninguém atrapalhar você na hora da pregação. Escute. Na hora que você sentir que Deus está falando, você vai levantar a sua mão e você vai dar um brado de glória. Só isso. Mas eu quero que você escute. Nós vemos diante desse texto uma lista específica de Salomão acerca de pecados que aborrecem ao Senhor. Salomão, ele traz uma lista de pecados que Deus odeia e que também Deus abomina. Nesta lista nós vemos sete coisas que desagradam a Deus. Mas antes de eu falar sobre estas sete coisas, eu preciso trazer a definição do que significa a palavra aborrecer e a palavra abominar, para você situar-se no texto. A palavra aborrecer significa causar irritação ou sentir desagrado. Já a palavra abominar significa sentir horror em relação a alguma coisa. A palavra do abominar também significa odiar, detestar. Então, quando Salomão está dizendo seis coisas Deus aborrece e a sétima ele abomina, Salomão está dizendo desta maneira: existem seis coisas que trazem irritação diante de Deus, que trazem desagrado diante de Deus, e a sétima coisa Deus detesta, Deus odeia. Nesse texto, nós vamos ver uma reflexão que nos serve como alerta para as nossas vidas com Deus, para que nós não venhamos pecar contra o Senhor, para que nós não venhamos praticar algo descrito nesta lista que faz com que Deus se aborreça sobre nós. Se eu perguntasse para todos que aqui estão, se eu tivesse um diálogo com a senhora e com o senhor que me escuta nesta manhã, e eu perguntasse para a senhora e perguntasse para o senhor: quem quer desagradar a Deus? Ninguém levantaria a sua mão e diria: pastor, eu quero desagradar a Deus, eu quero desagradar ao Senhor, eu quero desagradar Jesus. Ninguém levantaria a sua voz e diria: eu quero desagradar a Deus. Pelo contrário, todos que aqui estão, e você que me escuta, você pretende e coloca no seu coração a intenção de agradar ao Senhor. Nós queremos agradar ao Senhor. Ninguém levantaria sua mão e diria: eu quero desapontar a Deus, eu quero desagradá-lo. Mas quando nós olhamos para a palavra de Deus, Jesus em Mateus capítulo 22 e versículo 29, ele diz assim: errais, não conhecendo as escrituras e nem o poder de Deus. Ou seja, quando nós deixamos a palavra de Deus de lado, nós erramos e desagradamos ao Senhor. Quando nós deixamos a palavra de Deus de lado, nós estamos desagradando ao Senhor, porque aqui na palavra contém tudo aquilo que nós precisamos para agradá-lo. É na palavra de Deus que nós encontramos
tudo aquilo que nós precisamos praticar para não aborrecer a Deus, para não fazer com que Deus venha desagradar da nossa vida. Então é necessário, para agradar ao Senhor, é preciso nós seguirmos a palavra de Deus. É por isso que o salmista, e é um texto que eu amo, o salmista no Salmos 119 e no versículo 18, ele diz desta maneira: desvenda os meus olhos para que eu contemple as maravilhas da sua lei. O salmista está dizendo para o Senhor: Senhor, desvenda os meus olhos, eu quero contemplar as maravilhas da sua palavra. Eu posso ir naquele texto tradicional, conhecido da igreja, Salmo 119, versículo 105, lâmpada para os meus pés e luz para o meu caminho, é a tua palavra. Pois é com a palavra de Deus, é com a palavra de Deus que nós encontramos todo aquele tipo de pecado abominável diante do Senhor. É na palavra de Deus que nós encontramos a lista ou as listas de pecados que desapontam ao Senhor, que conspiram contra Deus. E é por isso que é muito importante nós saber o que Deus, Ele não gosta. É por isso que é muito importante nós olharmos para a palavra de Deus, e nós analisarmos a palavra de Deus, e nós examinarmos a palavra de Deus, e vermos na palavra de Deus tudo aquilo que Deus, Ele não gosta. E Salomão, nesse texto de Provérbios, no capítulo de número 6, Salomão lhe traz essas sete coisas, mas hoje eu gostaria de dar ênfase para a sétima. A primeira coisa que Salomão, ele coloca nesta lista, é os olhos altivos. Salomão traz esta lista, e na primeira partilheira, Salomão coloca os olhos altivos, que significa soberba, que significa arrogância, que significa o orgulho. Salomão está destacando o pecado que expulsou a criatura chamada Satanás do céu. Salomão está dando destaque, dizendo: os olhos altivos fazem com que Deus se aborreça, fazem com que Deus, Ele venha desagradar. E o que que Salomão está dizendo? Ele está falando do orgulho, ele está falando da soberba, o pecado que fez Satanás ser expulso do céu. Todas as vezes que você diz com o seu coração orgulhoso: eu posso, eu sou, ou se você diz e pensa ser melhor que alguém, você está aborrecendo a Deus. Todas as vezes que você bate no peito e você diz com o seu coração: eu posso, eu sou, eu tenho, ou quando você pensa no seu coração: ah, eu sou melhor nesta área, eu sou expert nesta área, ah, eu sou melhor na minha profissão, ah, eu sou melhor dentro da igreja, eu sou melhor pregador, eu sou melhor cantor, ah, eu sou melhor membro da igreja, ah, eu sou o melhor obreiro da igreja, ah, eu sou o melhor presbítero da igreja, eu sou o melhor diácono da igreja. Você está aborrecendo a Deus, porque os olhos altivos, a soberba, Deus, Ele aborrece.
mania da grandeza é o nariz empinado. A mania da grandeza é o nariz empinado. E Deus está olhando você com o narizão empinado, e Deus está dizendo: eu aborreço toda a tua atitude. Olha o que a palavra de Deus ela diz. A palavra de Deus ela diz que o Senhor resiste ao soberbo, mas dá graça ao humilde. Deus não aceita os olhos altivos. Deus procura em nós um coração humilde, um coração humilde, um coração humilde. Tem alguém no cabana com coração humilde? Então levante a sua mão nesta manhã, levante a sua mão nesta manhã. Eu quero que você libere a sua adoração a Deus nesta manhã. Eu poderia mencionar tantas pessoas soberbas na Bíblia. Pessoas que colocaram a soberba no seu coração e achavam que podiam fazer qualquer coisa, que podiam ser qualquer coisa. Mas que Deus aborreceu a sua atitude. Mas vamos seguir em frente. A segunda coisa que Salomão destaca nesse texto é a língua mentirosa. Olha o que Jesus ele disse no dia que ele esteve aqui na terra. Preste atenção. Quem está comigo, diga glória a Deus. Olha o que Jesus ele disse quando ele esteve aqui na terra. Jesus ele disse assim: eu sou o caminho e eu sou a verdade. Eu sou o caminho e eu sou a verdade. Em Cristo a verdade. Em Jesus não existe o engano, não existe a mentira. Em Jesus nós não encontramos o engano, nós encontramos somente a verdade. Aí Jesus, olha para cá e preste atenção. Aí Jesus diz assim: sabe quem é o pai da mentira? Você sabe quem é o pai da mentira? Jesus ele aponta para o diabo e Jesus diz desta maneira: o pai da mentira, quem carrega a mentira, quem é o pai da mentira, é o diabo. A sua língua, ela foi criada para glorificar a Deus. Em Deus não há mentira, em Deus não há engano. Jesus diz que o mentiroso, olha o que Jesus vai dizer. Jesus ele aponta para o mentiroso, para a língua mentirosa, e Jesus diz assim: se o pai da mentira é o diabo, o filho do diabo é o mentiroso. O filho do diabo é aquele que mente. O que que a palavra de Deus ela diz? Você precisa ser o quê? Sim, sim. Não, você não está comigo. Senão você falava mais forte. Jesus, ou o apóstolo Paulo, ele fala assim: o cristão precisa ser sim, sim. Sim, sim. Nós precisamos ter a essência de Jesus. Nós precisamos ter o caráter de Jesus. Nós precisamos imitar Jesus. Se Jesus é a verdade, se em Jesus nós encontramos a verdade, por que você tem mentido por onde você anda? O glória acaba, mas eu vou falar. O aleluia vai acabar, mas eu vou ter que falar.
se um dia você levantou a sua mão para o céu e você disse assim: eu te aceito como salvador da minha alma, e aí você começou a seguir os passos de Cristo, você começou a imitar, você começou a ter a essência de Cristo em sua vida, e em Cristo encontramos a verdade. Por que você tem mentido para os seus familiares? Por que você tem mentido para os seus colegas de trabalho? Por que que você tem mentido para o pastor da igreja? Por que que você está mentindo por onde você passa? Deus odeia este pecado. Deus odeia este pecado. Deus se aborrece deste pecado. Este é um pecado que Deus ele aborrece. O pecado da mentira, do engano. Na lista de Salomão, Salomão também vai dizer que as mãos que derramam sangue inocente, Deus ele aborrece. Deus abomina o assassinato. A vida dos seres humanos tem valor diante de Deus. Qual é o sexto mandamento? O sexto mandamento, ou a sexta lei de Deus, é: não matarás. Expulsa esse espírito maligno que tem soprado na sua mente e tem dito na sua mente. Acabe com a vida dele, tira a vida dela. Pastor, mas nós estamos diante de cristãos. Pastor, nós estamos diante dos crentes da igreja. Mas é aqui que Jesus está falando. É aqui que Jesus está se direcionando para alguém que você, em uma atitude, em uma ocasião, você pensou em tirar a vida de alguém. Peça misericórdia de Deus, porque as mãos que derramam sangue inocente, Deus ele aborrece. Na lista, Salomão também diz que o coração que trama projetos iníquos, Deus ele aborrece. Pastor, o que é isso? O que que Salomão estava querendo falar quando ele estava dizendo que o coração que trama projetos iníquos, Deus aborrece? Deus está falando de pessoas que planejam prejudicar uma pessoa. Todas as vezes que você pensa ou você tem a intenção de prejudicar uma pessoa, você está aborrecendo a Deus. O que é isso, pastor? É alguém que sempre está planejando o mal. É alguém que tenta dar prejuízo em uma pessoa. Olha para mim. Escute. Todas as vezes que você pensa prejudicar uma pessoa, dar prejuízo para uma pessoa, você está aborrecendo a Deus. O glória acaba, mas eu falo.

que abomina um coração maldoso. Tem gente, preste atenção, eu vou falar o que Deus está colocando no meu coração. Tem pessoas que diz ser cristão, mas que dá prejuízo até debaixo d'água, que nem diz o ditado popular. Até debaixo, dá prejuízo, prejudica as pessoas, prejudica até sangue do sangue, pessoas da própria família. Mas levanta a mão e diz: eu te amo, Jesus. Levanta a mão e diz: eu te adoro, Jesus. Mas vem na igreja, não fale a um culto, mas está aborrecendo a Deus com suas atitudes.

deixam e amém. Na lista, Salomão também fala que os pés que apressam para correr para o mal, também Deus aborrece. Ou seja, alguém que está ansioso para fazer a maldade, Deus abomina. Alguém que maquina a maldade, alguém que planeja a maldade, Deus ele abomina. Você viu a artimanha que Jezabel ela fez para roubar a vinha de Nabote? Você viu o plano de Jezabel para tirar a vinha de Nabote? Você viu o planejamento desta mulher em fazer a maldade, maquinando a maldade? Os pés que se apressam para correr para o mal, Deus abomina. Agora eu vou perguntar para você: onde os teus pés têm andado? Deixa eu te perguntar: aonde os teus pés têm andado? Onde você está andando? Lembre-se, os pés que se apressam para correr e fazer o mal contra uma pessoa, Deus, ele aborrece. Na lista, Salomão destaca dizendo que o testemunho falso que profere mentiras, ou a testemunha falsa que profere mentiras, algo inventado e mentiroso sobre alguém, Deus ele abomina. Deus abomina esta atitude. Você inventar alguma coisa de uma pessoa. Aqui, num termo mais popular, a famosa fake news. Todas as vezes que você faz uma fake news, você inventa alguma coisa contra uma pessoa, você está aborrecendo a Deus. Eu chegar no pastor Zé Marcos e eu sentar a lenha nele na internet, sem conhecer ele, eu estou aborrecendo a Deus. Quando você olha para mim, quando você sai da porta da igreja e você vai lá na parada de ônibus falar mal do teu irmão, você está aborrecendo a Deus. Quando você sai aqui da igreja, aqui é glória, aqui é aleluia, aqui levanta a mão, sai da porta da igreja, vai lá na estação do trem, do metrô, e aí começa um com o outro: viu fulano, viu ciclano, e eu acho isso, eu acho aquilo. Deus está olhando do céu e está dizendo: eu aborreço a tua atitude, eu aborreço a tua atitude, eu aborreço a tua atitude. Você fala de alguém falsamente, você está aborrecendo a Deus. E agora eu quero dar destaque para a sétima coisa. Salomão ele fala de seis que Deus aborrece, mas ele destaca a sétima dizendo: a sétima, além de Deus aborrecer, Deus ele odeia. E o que que Deus odeia, pastor? Deus odeia o que semeia contenda entre os irmãos. Eu posso falar? Só ouvi um pode daqui de cima. Eu posso falar? A fofoca, a intriga, a
alguém que joga um contra o outro, alguém que cria confusão, é criador de confusão. Aquele que provoca divisão. Pastor, mas isso não tem no meio da igreja, pastor. Isso não tem. Gente do céu, deixa eu falar para você. Eu nem vou falar nada. Ó, eu nem vou falar o lugar. Eu estive num lugar. Que os ministérios, os departamentos, pareciam um time de futebol. Um queria ser mais que o outro. Um queria ser mais destacado que o outro. Parecia disputa de futebol, sabe? Os irmãos que acompanhavam futebol sabem do que eu estou falando. Aquela disputa, o meu time é melhor, o time é o pior time do mundo, mas é o melhor, é o melhor. Olha para mim. Que cria divisão. Não, o meu departamento é o melhor. Eu visto a camisa, é o melhor. Não, não, não, é o melhor. Ah, eu vou dar. Não, eu não estou falando que é aqui. Eu estou falando de outro lugar que eu passei. Preste atenção, preste atenção. Eu estou falando de outro lugar que um dia eu passei. Só para mim deixar destacado aqui o que eu estou falando. Preste atenção. Ah, o PMU é melhor. Ah, as mulheres de fé é melhor. Aí veste a camisa e cria divisão dentro da igreja. E Deus está olhando no céu e está dizendo desta maneira: eu odeio esta atitude. Nós não fomos chamados para guerrear um contra o outro. Você não foi chamado para guerrear contra o seu irmão. Eu vou falar algo aqui. O mesmo céu que você deseja ir, o teu irmão deseja também.

mesmo céu que Deus está preparando para a sua vida, Deus está preparando para o teu irmão também. Para com isso. Deus odeia o que semeia contenda entre os irmãos, quem causa confusão. Deus, olha para mim, Deus não aceita você destruir a imagem do seu irmão. Deus não aceita você denegrir a imagem do seu próximo. Deus não aceita. Salomão vai dizer em Provérbios capítulo 16 e versículo de número 28, Salomão vai dizer assim: o perverso semeia discórdia, o difamador separa até os melhores amigos. O perverso semeia a discórdia. Aqui não acontece, olha para mim, aqui não acontece, mas numa igreja que eu já passei, aqui não acontece. Alguém bate no escritório: pastor, queria falar com o senhor. Pois não. O que seria a causa? Pastor, mas o fulano, pastor, não dá oportunidade para ele. Pastor, olha ele, olha aquele, olha o que ele faz. Pastor, ciclano não é bom. Pastor, olha, cuidado com fulano, cuidado com ciclano. Pastor, cuidado com Beltrano. Aqui não acontece, mas num lugar que eu já passei aconteceu. Bateu na porta e disse assim: pastor, olha o que acontece com fulano, olha o ciclano, não olha para o fulano, não dá oportunidade para ele. Aí Deus está olhando do céu e dizendo: eu odeio a sua atitude. O glória acaba, mas eu tenho que falar isso nesta manhã. Levante a sua mão nesta manhã. Levante a sua mão nesta manhã. Quem está recebendo esta palavra de Deus, eu quero que você levante a sua mão e adore a Deus por alguns segundos agora. Você que está sentindo Deus nesta palavra, levante a sua mão. Remandarabassuriandarai. Há um renovo de Deus sobre o cabana. Há um renovo de Deus sobre a sua vida. Há um renovo que desce sobre a sua vida. Vai levantando a sua mão para receber. Vai levantando a sua mão para receber nesta manhã. Remandaraias, tu que mandaraias. Escute, o que semeia contenda entre os irmãos, o que semeia desentendimento entre os irmãos, Deus ele odeia. Abra sua Bíblia em Números capítulo 12. Abra sua Bíblia em Números capítulo 12. Eu quero destacar esse texto. Não precisa se colocar de pé, só acompanha comigo. Números capítulo de número 12. Preste atenção, deixa eu trazer o contexto para você entender. A Bíblia, em Números capítulo 12, vai dizer que Deus ouviu as palavras de contenda, de inveja, de arrogância que Miriam e Arão tomaram contra Moisés. Eles se indagaram dizendo: porventura falou Deus somente com Moisés? Não falou também conosco? E o Senhor os ouviu. Deus chama os três para uma conversa e chama a atenção de Miriam e Arão. Leia o verso de número 8. Leia o verso de número 8. Ó, ó o que está escrito. Aqui quem está falando é Deus.
Deixa eu ler os versos acima. Vamos ler o capítulo 12 do primeiro, só para você entender, para não ficar, né, desconexo. Olha para cá, preste atenção. E falaram Miriam e Arão contra Moisés, por causa da mulher cuxita que tomara, porquanto tinha tomado a mulher cuxita. E disseram: porventura falou o Senhor somente com Moisés? Não falou também por nós? E o Senhor os ouviu. Guarde isso. E o Senhor os ouviu. E o Senhor os ouviu. Fala comigo. E o Senhor os ouviu. E olha o que está escrito: e era varão Moisés muito manso, mais do que todos os homens que haviam sobre a terra. E logo o Senhor disse a Moisés e a Arão e a Miriam: vós três, sai da tenda da congregação. E saíram eles três. Então o Senhor desceu na coluna de nuvem e se pôs à porta da tenda. Depois chamou Arão e Miriam, e eles saíram ambos. E disse: olha o que Deus disse: ouvi agora as minhas palavras. Se entre vós houver profeta, eu o Senhor, em visão, e ele me farei conhecer, ou em sonhos, falarei com ele. Não é assim com meu servo Moisés, que é fiel em toda a minha casa? Boca a boca falo com ele, e de vista, e não por figuras, pois ele vê a semelhança do Senhor. Porque, pois, não tivesse temor contra o meu servo, contra Moisés. Olha para mim. Aí Miriam e Arão estão olhando para Moisés e disseram desta maneira: será que Deus só fez a promessa para Moisés? Será que Deus não falou com a gente também? Deus não falou com a gente? Aí eles respondem um para o outro: sim, falou. E eles começaram a conspirar contra Moisés. Eles começaram a levantar contenda com o nome de Moisés. Olha para cá. Começaram a contentear, trazer confusão no meio da congregação com o nome de Moisés. E olha o que a Bíblia destaca: e Deus os ouviu. E Deus os ouviu. Olha para mim. Aí Deus está dizendo: Moisés, Arão e Miriam, sai da congregação, porque eu quero falar com vocês. Sai. Sai do meio da tenda. Vem para o particular. Eu quero falar com vocês. Aí vai lá Miriam, Arão e Moisés. Aí Deus começa a falar com eles desta maneira: quem que eu levantei como profeta no meio de vocês? Com quem que eu falo boca a boca? Com qual de vocês eu tenho falado, não por figuras, mas de forma presente? Com qual de vocês? Aí imagino eles todo envergonhado, apontando para Moisés. Olha o que a Bíblia diz no verso de número 8. Olha o que disse Deus para Miriam: não tiveste temor de falar

não tiveste temor de falar do meu servo, de falar de Moisés. Quem está falando é o próprio Deus. Quem está falando com Miriam e com Arão é o próprio Deus. Não tiveste de temor de falar deste homem de Deus. Irmão, posso te dar um conselho bíblico? Quem aceita, levante a sua mão. Tira o nome de um homem de Deus das confusões. Tira o nome de um homem de Deus dos teus lábios. Se você não conhece ele, não fale dele.

Para eu encerrar agora. O filho de Davi, chamado Absalão, em 2 Samuel capítulo 15, olha o que ele fazia. Ele ficava na porta do palácio e ele falava mal do governo do seu pai para todo o povo. E a Bíblia diz que ele roubou o coração dos israelitas e causou uma grande guerra civil. Por quê? Porque o filho do próprio rei Davi ficava na porta do templo. Sabe o que ele fazia? É como se Davi estivesse no governo da igreja e o filho ficasse lá na porta. E toda vez que você entrava, o filho falava com você dessa maneira: ó, meu pai, ó, o jeito que ele governa, ele não te atendeu. Ó, o rei, não, o rei Davi, está vendo como ele é? Eu sou melhor que o meu pai, dá um crédito para mim, faz isso por mim. Ele ficava na porta do templo falando mal do pai. E ele causou um motim, uma guerra civil. E Deus estava olhando do céu e aborrecendo toda esta atitude. Posso repetir? Deus, ele odeia aqueles que semeiam contenda contra os seus irmãos. Deus, ele odeia. Eu queria que você guardasse no seu coração esta palavra. Eu quero que você peça misericórdia para Deus. Se porventura você olhou para esta lista de Salomão e você disse assim: Deus, eu pequei nesta parte, eu fiz isso, Deus. Eu quero que você peça misericórdia antes de você tocar no corpo e no sangue do Senhor. Se coloque de pé. Você que pode, se coloque de pé. Para nós podermos orar. Feche os teus olhos. Feche os teus olhos e clame pela misericórdia de Deus. Clame pela compaixão de Deus. Não, pastor. Não, pastor. Eu sou pão. Eu sou tal. Você já está pecando com os olhos altivos. Quando você está dizendo: essa palavra não é para mim, você já está pecando contra Deus. Feche os teus olhos e clame pela misericórdia de Deus. Ah, pastor, tu não vai começar a orar? É você que tem que orar por você. Feche os teus olhos e comece a clamar pela misericórdia. Feche os teus olhos e comece a clamar pela misericórdia. Ore, clama, la mandarai. Espírito Santo, nesta manhã, o Senhor falou ao nosso coração, ó Pai. Senhor, Senhor, Senhor, tende misericórdia da nossa alma. Tende compaixão da nossa vida nesta manhã, ó Pai. Tende misericórdia desta vida. Perdoa, Senhor, se nós pecamos contra o Senhor, ó Pai. O apóstolo João, ele disse: aquele que diz não ter pecado já está em pecado, porque todos são pecadores. Ah, Senhor, tende compaixão da nossa alma. Clame, igreja, pela misericórdia de Deus. Clame pela misericórdia de Deus. Eu sei que esta palavra, ela não produz muitas glórias a Deus. Eu sei que esta mensagem, ela não faz você pular. Eu sei que esta mensagem, ela não faz você levantar as mãos e dar glória. Mas eu não quero isso nesta manhã. Eu quero que você saia desse culto e o Espírito Santo te incomode no teu coração, dizendo: não faça isso, não faça aquilo que Deus aborrece, não faça aquilo que Deus odeia. Eu quero que

precisamos ser um verdadeiro servo de Deus, uma verdadeira serva de Deus. Clame ao seu Deus nesta manhã, clame ao seu Deus nesta manhã.

transforma, Senhor, a vida deste homem. Transforma, Senhor, a vida desta mulher. Transforma a vida deste obreiro, desta obreira. Muda, Senhor, a nossa essência. Muda, Senhor, o nosso caráter. Muda, Senhor, as nossas condutas. Que o nosso comportamento possa ser transformado. Demandaraia. Peça misericórdia para Deus nesta manhã. Peça misericórdia para Deus nesta manhã. Peça perdão para Deus se você falou mal de

Incomoda esta pessoa. Incomoda esta pessoa. Ei, glória. Ei, glória. Ei, glória.

e clamando ao seu Deus nesta manhã. É uma manhã de misericórdia. É a manhã da misericórdia de Deus sobre a sua alma. Se Deus está falando desta forma, é porque Deus te ama. É porque Deus não quer que você se perca. Deus não quer que você vá para o inferno. Deus, Ele não quer.

lágrimas, aonde não haverá mais sofrimento. Queremos estar com o Senhor. Por isso, Senhor, transforma nossa vida, transforma cada dia nossos passos, porque nós não queremos perder a nossa alma.

pedimos nesta manhã. Eu não sou de entregar revelação no culto de Santa Ceia, mas eu preciso entregar esta revelação para três pessoas que aqui estão. Eu não vou te apontar, eu não vou pedir que você venha aqui na frente, mas o Senhor falou desta maneira: diga para três pessoas perdoar o teu familiar. Deus falou desta forma: é preciso liberar o perdão para esta pessoa da sua família. Claro, se você quiser morar no céu. Levante as mãos toda a igreja, por gentileza. Se Jesus merece um minuto do teu glória, se Ele merece um minuto da tua adoração, esqueça que o pastor está na frente desse altar. Esqueça tudo isso. Levante a sua mão. Igreja de Belo Horizonte, dê um minuto de louvor ao seu Deus.

escute, escute. O melhor culto do cristão é este. É o culto da Santa Ceia. Quem concorda?

ter passado. Com chuva ou com sol, não deixe de participar do corpo e do sangue do Senhor Jesus. Quem vai estar aqui na próxima Santa Ceia levantando a sua mão e dando glória? Meus irmãos, pegue o voto da Santa Ceia agora, para você cumprir o teu propósito da Santa Ceia. Eu vou pedir para os obreiros e as obreiras se posicionarem com a salva. Por gentileza, se posicione com a salva. Nós vamos recolher as ofertas. Nós vamos recolher as ofertas. Eu quero que você honre a casa de Deus. Abençoe a casa de Deus. Olha, gente.

0: sou o pastor Eliezer Silva e eu venho convocar toda Belo Horizonte e região para o grande propósito de oração de jejum nesse feriado nacional do dia 12 de outubro, que será o jejum das boas notícias. Eu estarei no altar com todos os pastores, os presbíteros e diáconos, no horário das 7 da manhã até o meio-dia. Nós estaremos em consagração ao nosso Deus, clamando ao Senhor pelas boas notícias. Quando o rei Josafá recebeu a notícia que três povos estavam se programando para atacar o seu reino, a Bíblia diz que ele vai convocar o povo para um grande propósito de oração de jejum. Ele convoca o povo para estar clamando ao Senhor, jejuando e consagrando a sua vida diante do Senhor. Esta atitude de buscar ao Senhor fez com que Deus lhe desse uma resposta. Sabe qual foi a resposta, ouvinte? Deus usa o profeta Jaziel dizendo assim: esta peleja não é sua, ela é do Senhor. Deus trouxe uma boa notícia diante aquela problemática, aquele dilema que o rei Josafá estava enfrentando. E essa notícia foi: Deus pelejará por vós. Nós vamos estar nesse propósito de oração de jejum pedindo para que Deus nos dê esta boa notícia também. Nós vamos clamar ao Senhor e dizer: Senhor, peleja pelas nossas guerras, peleja pelas nossas batalhas, peleja pela nossa causa da justiça, peleja pela venda da minha casa, do apartamento, peleja pela venda do sítio, peleja pela minha saúde. Nós vamos nesse dia 12 de outubro suplicar ao Senhor e pedir as boas notícias para as nossas vidas. O endereço é Avenida Amazonas, 8410, aqui no Gameleira. A igreja é a igreja do Cabana. Eu queria convidar você, porque eu tenho total certeza que o Senhor pelejará por você. Deus vai pelejar pela sua guerra. Mas antes, nós precisamos suplicar, consagrar, orar, jejuar diante do Senhor, chamar a atenção de Deus para os nossos propósitos serem atendidos. Anote o endereço: Avenida Amazonas, 8410, aqui no Gameleira, na Igreja Pentecostal Deus e Amor, na sede estadual do Cabana. Nós estaremos em consagração. Eu convido toda Belo Horizonte, toda a região, para esse dia. Será feriado, 20. Será dia 12 de outubro, feriado nacional. Não falte. Venha nesse propósito, que eu tenho total certeza que Deus lhe trará boas notícias. Que Deus te abençoe e um forte abraço a todos vocês do pastor Eliezer Silva.
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2: Muito obrigado, queridos irmãos dos estúdios. Já estamos colhendo a expectativa do povo para essa segunda-feira. O grande culto doutrinário, pregação da palavra, da sã doutrina, oração, explosão de milagres. Você não pode ficar de fora. A paz do Senhor, meu irmão.
3: A paz do Senhor Jesus. Teu nome, meu irmão?
4: Mário Rodrigues, pastor Adalto.
3: Eu estou chegando do bairro das Indústrias, irmão.
2: Ô, querido irmão, segunda-feira aqui é pregação da doutrina.
3: É, segunda-feira é dia de nós aprendermos cada vez mais. Lembrando que o Senhor Jesus disse, o povo sofre por falta de conhecimento da palavra, reis por não conhecer as escrituras e nem o poder de Deus. E segunda-feira estaremos aqui com o pastor, pregando este evangelho santo do Senhor Jesus Cristo, que o Senhor Jesus está voltando. Nós estamos aprendendo muito com esse homem de Deus que chegou aqui em Belo Horizonte. Nós estamos gostando muito da presença dele aqui nos ensinando. E aí nós convidamos os irmãos para segunda-feira, aqui à noite, estarmos ou de manhã, estarmos aqui ouvindo a palavra de Deus, aprendendo. terreno para nós subirmos para o céu.
2: Ô querido irmão, para aumentar a fé do povo, conta uma bênção, um testemunho forte que o senhor recebeu de Jesus através das orações da Igreja Deus e Amor.
3: Bom, o testemunho forte que eu tenho da Igreja Deus e Amor foi o maior testemunho, foi quando eu saí. Infelizmente, existe muitas igrejas que estão enganando o povo. E eu cheguei aqui nesta igreja aqui e o presbítero me chamou a atenção porque eu estava sem aliança. E a aliança é uma coisa muito séria. E eu estava sem aliança porque os falsos profetas tomou ela da minha mão com aquele blá blá blá. Aí eu dei para comprar televisão. E hoje eu estou agradecido a Deus que estou numa igreja que me ensina certo. Coloquei uma aliança novamente na mão. Estou muito grato a Deus por essa igreja, por todos aqui, Adalto, Luiz.
2: Ô querido irmão, lá nas igrejas mundanas, o senhor casado não usava aliança, os pastores não estavam nem aí.
3: Nem olharam, pelo contrário, foi para ele mesmo que eles pediram. Dá o que você tem, dá a tua aliança, dá isso, dá aquilo. E eu peguei e dei a minha aliança. Quando eu cheguei aqui, eu fui chamado a atenção. No estudo bíblico, ele me chamou a atenção. Ele falou assim: ô irmão, cadê a aliança? Você é casado? Eu digo, eu sou casado. E cadê a aliança? Eu falei assim: não, eu dei para uma igreja ali que pediu para comprar a televisão. Ô irmão, como é que você faz um negócio desse? Eu digo, irmão, eu não sabia, eu não conhecia. Eu tô aqui agora para conhecer.
2: A igreja lá não tinha ensinamento, né, meu?
3: Não tinha ensinamento para o céu. O ensinamento lá é terra. Terra não é de cristão. O cristão tá na terra, mas para subir pro céu.
2: Até os pastores lá também fazem uso da televisão, que nós sabemos que é a imagem da besta. O senhor deu aliança para os pastores da igreja mundana comprar televisão para colocar na casa deles.
3: É verdade. Com televisão e anima a gente para comprar para nossa casa também. E entra essa imagem da besta, esse treco ruim, só traz coisa ruim. Nós só queremos ver a palavra de Deus para subir para o céu. Em nome de Jesus, e ó, tem mais.

0: assim nós agradecemos. Glória a Deus.
1: Todos servidos, isto vai pegando o corpo de Cristo, a carne do nosso Senhor Jesus Cristo, sentindo a presença de Deus. Se porventura tiver alguém que você não pegou, dê um sinal com a sua mão para que chegue aí até você. Se porventura alguém não pegou a carne de Cristo, dá um sinal com as tuas mãos em nome de Jesus. Todos pegaram. Aleluias, todos pegaram, oh glória a Deus, isto, aleluia, dá um sinal com a tua mão, minha irmã, em nome, lá atrás, por gentileza, aleluias, isto, Deus, fica com a tua mão levantada, oh glória a Deus, para que chegue até você, isto, minha irmã, aleluias, graças a Deus, louvado seja o nome do Senhor. Esperai um pelos outros. Isto serve a irmã aqui por gentileza. Isto em nome de Jesus. A irmã aqui, ó. Isto. Ô, glória a Jesus. Tem mais alguém? Tem mais alguém? Em nome do Senhor Jesus Cristo. Louvado seja Deus. Isto vai dando um sinal com as tuas mãos que vai levar até você. Amém? Em nome de Jesus. Aleluias. Todos já pegaram. Aleluias. Louvado seja o nome do Senhor. Isto, à minha esquerda, à minha direita, todos já está com o corpo do Senhor Jesus Cristo. Esperai um pelos outros, irmãos. Aleluia. Não tenha pressa. Aleluias. Não tenha pressa. Tem que ter pressa para vir para a igreja. Aleluias. Aleluias. Isto, todos. Aleluias. Vamos, meus irmãos. Graças a Deus. Isto, louvado seja o nome do Senhor. Eu recebi do Senhor o que também vos ensinei, que o Senhor Jesus

Graças te damos, ó Deus. Graças te damos, Senhor. Louvado seja o nome do Senhor. Isto, queridos, estende as mãos. Isto em nome do Senhor. Já vamos apresentar em nome do Senhor. Cálice contendo que depois da oração é o sangue de Jesus. Começa dando glória, glória, glória, glória a Deus. Ó Deus de poder, de graça, de misericórdia. Senhor, apresentamos a Ti, meu Pai, este cálice. Transforma, Senhor, consagra no Teu sangue, ó Pai. Consagra, meu Deus, no Teu sangue. Consagra, Senhor, agora. Nós cremos na consagração. Nós cremos, ó Pai, na transformação, Senhor. Ó Deus, em nome de Jesus, ó Pai. Vai consagrando, vai transformando.

Deus, graças a Deus, aleluias, louvado seja o nome do Senhor Jesus, aleluias, oh glória a Jesus, oh glória a Deus.

Graças a Deus, todos pegaram. Se porventura alguém não pegou cálice contendo sangue, dê um sinal com as tuas mãos, em nome do Senhor Jesus. Todos pegaram, em nome de Jesus. Aleluias. Semelhantemente, também depois de cear, tomou cálice, dizendo: este cálice é o novo testamento do meu sangue. Fazei isto em memória de mim. Porque todas as vezes que comer deste pão e beber deste cálice, anuncia.

0: casa. Eu só vou pedir 2 minutinhos e eu já encerro. Vocês me perdoem, eu quero encerrar pontualmente antes das 10 horas. Hoje, como a gente está se adaptando, chegando, conhecendo como que é a liturgia, qual que é a dinâmica de todos vocês, mas eu prometo na próxima Santa Ceia de ser pontual no horário. Amém? Quem está de acordo? Eu gosto disso, da pontualidade, e eu vou me adequando e pegando a liturgia dos irmãos para que nós possamos terminarmos no horário. Mas deixa eu fazer um combinado com todos vocês. Combinado é uma palavra, não seria a palavra ideal, mas deixa eu fazer um propósito com todos vocês. Na próxima Santa Ceia, eu vou pedir que cada pessoa que aqui está, você traga 1 quilo de alimento não perecível. Pastor, eu vou na próxima ceia trazer 1 pacote de arroz, 1 pacote de feijão. Eu posso trazer 1 pacote de açúcar, 1 pacote de café. Pastor Zé Marcos, por gentileza, nós vamos colocar uma mesa lá atrás ou aqui na frente. Nós vamos preparar essa mesa, porque toda a Santa Ceia eu vou pedir que todos vocês tragam 1 quilo de alimento não perecível, para nós podermos ajudar as famílias que precisam e necessitam da nossa ajuda. Quem está de acordo com esse propósito? Quem está de acordo? Eu acho que esse é o culto ideal para fazer esse pedido, porque a gente está falando entre irmãos. Nós somos irmãos em Cristo e nós sabemos que a causa daqueles que precisam precisa ser atendida por cada pessoa que aqui está. Eu vou pedir para os irmãos passarem com o voto da Santa Ceia para a próxima Santa Ceia, junto com o voto do livramento, pastor Zé Marcos. Passa o voto do livramento também.
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2: Em Deus está dizendo, a última palavra não vem do diagnóstico, a última palavra não vem do remédio, a última palavra não vem do que estão falando, a última palavra não vem do homem, a última palavra não vem do medo, a última palavra ela vem do Senhor que fez os céus e a terra. Confiar em Deus. Elias está confiando tanto em Deus que ele está dizendo: derrama água, pode preparar, porque eu vou clamar e o meu Deus, ele vai responder. É por isso que a Bíblia vai dizer: Elias manda derramar água e Elias dobra o joelho e faz uma oração. Eu não sei o quantos segundos demorou, eu não sei quantos minutos demorou, mas a Bíblia vai dizer: então o fogo caiu do céu, consumiu o holocausto. Entenda, Baal precisou, a equipe de Baal, os profetas de Baal precisou a parte da manhã inteira clamando e não houve resposta. Elias só precisou consertar o altar, preparar o altar, derramar água sobre o altar e dobrar os joelhos e orar. Você não precisa de muitas coisas não, meu irmão, é só abrir a boca e orar, é só abrir a boca e orar. Está demorando, não é que está demorando, é você que parou de orar, não está chegando o pregador, é você que parou de orar. Abre a tua boca para orar e vai ver. Abre a tua boca para clamar e vai ver. Abre a tua boca para falar com Deus e você vai ver. Eu vou ver o que, pregador? Vai ver milagre acontecer. Vai ver libertação chegar. Vai ver transformação na tua casa. Vai ver porta se abrindo. Vai, vai. Então não te cale no meio da prova. Não te cale no meio da luta. O que os profetas de Baal não conseguiram realizar, Deus fez conforme a sua vontade. A vontade de Deus é permissiva, a vontade de Deus ela é perfeita, e é por isso que Deus só está esperando você abrir a boca para orar. Deus só está bem, só está esperando você entrar, meu querido irmão, no átrio dele, invocar a ele, e ele entrará em ação. Ele entrará, entrará, entrará.
3: Aleluia.
2: Três coisas que Elias tinha. Três verdades que Elias tinha sobre ele. Elias, já disse, confiou no Senhor. Elias orou para que o povo reconhecesse quem é Deus. Guarda uma coisa no seu coração. Deus não precisa mostrar que Ele é Deus. Mas se tiver alguém para clamar, Ele vai mostrar que Ele é Deus na sua vida. Deus não precisa mostrar nada para ninguém que Ele é Deus. Não, não, não, não. Não precisa, mas se tiver alguém para clamar, Ele vai mostrar que Ele é Deus. Ele é Deus. Ele é Deus, Ele é Deus. Ah, pregador, eu não vou clamar porque eu tô com medo, eu tô incerto. Será que tiro, será e coloca Deus vai fazer. Se Elias fosse com o será, teria sido envergonhado, porque Deus não opera onde há dúvida, Deus opera onde há fé. E eu tô pregando para quem tem fé. É por isso que a Bíblia vai dizer que a fé é o firme fundamento das coisas de Deus. Não vê, mas crê que existe. É por isso que a Bíblia vai dizer que o justo viverá da fé. É por isso que o próprio Deus vai dizer que sem fé é impossível agradar a Deus. O homem que tem fé de longe já dá para entender, a fé está fazendo ele confiar em Deus. Tem tanta gente, fala tantas coisas para ele, mas ele está dizendo: não abate a minha fé, porque eu estou confiando em Deus, eu estou crendo em Deus, eu estou acreditando que o Deus que eu sirvo não me abandonou no meio da prova. Tem crente achando que Deus enviou ele para o deserto para morrer. Não, Deus te enviou para o deserto para clamar. Deus te enviou no meio da prova para clamar. Deserto é tirar gente do conforto, do comodismo, para entender que o Deus que nós servimos, ele não mudou. Quando os profetas de Baal viu o cenário sem entender nada, o povo de Israel sem entender nada, a Bíblia Sagrada diz que o fogo desceu, consumiu o holocausto, o povo começou a glorificar. Sabe qual foi a adoração que foi dada? Só o Senhor é Deus, só o Senhor é Deus, só o Senhor é Deus, só o Senhor é Deus. No livro de 1 Reis, capítulo 18, versículo 39, quando o povo viu o que aconteceu, o fogo caiu, com o rosto em terra, declarou: só o Senhor é Deus. Eles não gritou Baal é Deus, eles não gritou Azer é Deus, eles não gritou, não, não, ele gritou: só o Senhor é Deus. É esta palavra que vai estar na tua boca a partir de hoje. Eu já estou vendo o cão tampando os ouvidos para não ouvir, eu já estou vendo Satanás tampando os ouvidos para não ouvir, porque, pregador, eu já estou vendo resposta do céu chegando aí. Deus vai mandar fogo, Deus vai responder com fogo, Deus vai lá, cala a pastéia. Alguém vai olhar e vai dizer: naquela casa só o Senhor é Deus, naquela vida só o Senhor é Deus, naquela igreja só o Senhor é Deus, é Deus, é Deus. Eu estou pregando para adorador, eu estou pregando, cadê os adoradores? Cadê os alamai, alá para calabás, ô glória! Oh, glória! Os profetas de Baal queriam fugir. No meio do cenário, quando começou a ver joelhos se dobrando, cara no pó, e gritando: só o Senhor é Deus, eles disse: agora só nos resta fugir, porque esse povo não será mais enganado. esse povo não ficará mais enganado, porque agora o maior desafio que Elias lançou, o Deus de Elias respondeu: o que faremos agora? Não tem como pregar outra coisa, então temos que fugir. E é isso que Deus vai fazer com os teus irmãos, vão fugir do teu caminho, vão desaparecer. Eu já estou vendo a cambada preparada para correr de você, eu já estou vendo a cambada preparada para fugir de você. Por que, pregador? Porque eu estou pregando para aquele que vai ver Deus responder nesta manhã. Esse câncer vai sair, esta enfermidade vai sair, a porta vai abrir, o mal vai cair por terra, a boca vai abrir para declarar: só o Senhor é Deus, só o Senhor é Deus, só o Senhor é Deus. Porque, pregador, achavam que o teu Deus te abandonou, achava que o teu Deus virou as costas para ti, achava que o teu Deus te deixou. Deus não te abandonou, minha irmã, é mentira do diabo que Deus te abandonou. Deus não te abandonou, Deus não te deixou. Então por que não tem milagre, pregador? Porque você parou de clamar. Não culpe a Deus, meu irmão. O segredo da vitória é oração. Na hora que você voltar a orar, vai voltar a ver fogo caindo, vai voltar a ver salvação, vai voltar a ver libertação, vai voltar a ver transformação, vai voltar a viver, viver, viver. Já fica em pé que eu quero orar, já fica em pé que eu quero orar, já fica em pé, já fica em pé, fica em pé, já fica em pé que eu quero orar com você. Elias não temeu, os profetas de Baal correu. Fica tranquilo, fica tranquilo, porque Deus vai mostrar com clareza que Ele é Deus na sua casa. Como eu disse, Deus não te permitiu a luta para você fechar sua boca. Deus não permitiu a perseguição para você recuar. Não. Deus permitiu para você clamar. Para você? Para você? Para você? Levanta esta mão que nós vamos clamar. Mas é clamar. Você não pediu para Deus? Me dá um sinal, Senhor. E Deus vai te dar um sinal agora. Então levanta estas mãos, levanta. Levanta, levanta, levanta, levanta essa, levanta como Elias levantou. Meu Deus, eu já estou vendo uma tocha de fogo na mão de vocês. Levanta esta mão e começa dando glória, glória. É para clamar, é para clamar. Eu tenho 3 minutos para clamar. Deus não precisa de muito, Ele precisa apenas do teu clamor nesta manhã. Então olha, o desafio foi lançado, só tem um que vai vencer, esse que vai vencer é você. Então abre a boca e começa clamando, clama, clama, clama, clama, clama. Olha, o fogo já começou a descer, Deus já começou a ter liberdade para agir. Deus, alá para calabasturianda, alá para calabasteia, abre a boca para clamar, abre a boca para clamar. Abre a boca para clamar. Abre a boca para clamar que Ele vai abrir o... Quer ver? Olha aí, já começou a acontecer algo diferente. Eu já estou vendo alguém consertando o altar. Eu já estou vendo alguém tirando do teu caminho o que é de Baal. Eu já estou vendo alguém tirando da tua vida o que é de Baal. Deus se agradou da tua entrada aqui hoje. Deus se agradou. Olha lá para calabasturianda, olha lá para calabasteia. A luta tentou te calar. O inferno tentou te calar. A perseguição tentou te calar. Os demônios tentou te calar, mas não conseguiu, porque eu estou vendo Deus respondendo a oração de crente aqui. Abre a boca e dá lugar para Deus, dá lugar para Deus renovar tuas forças, dá lugar para Deus derramar do teu espírito. Ó, vem! Ó, vem Espírito Santo, ó, vem Espírito Santo. Esta igreja confia em ti, esse povo confia em ti, esta nação confia em ti, nós confiamos em ti. Ó Deus, não abandona o teu servo, porque o teu servo não te abandonará. Alamasturia lá para Calabasteia. Clama, meu irmão, clama. Olha Deus te revestindo da autoridade do céu. Olha Deus alegrando o teu coração. Olha Deus colocando um ponto final nas suas batalhas. Olha Deus colocando um ponto final na tua guerra. É através da tua oração. O inimigo tentou te calar. O inferno tentou te calar. A doença tentou te calar. A batalha tentou te calar. Mas olha você aqui, clamando ao Deus que responde. Baal vai ser envergonhado. Teu inimigo ficará paralisado. Porque quem age na tua casa é Deus. Quem age na tua família é Deus. Quem age na tua ilha é Deus agindo. Olha Deus agindo. Olha Deus agindo. Olha Deus operando. Olha Deus trabalhando. Alamasturia lá para Calabasteia. Quem dá lugar, Deus enche. Olha aí. Quem dá liberdade, Deus renova. Deus te trouxe para uma manhã de renovo. Deus te trouxe para uma manhã de milagre. Deus te trouxe para uma manhã. É manhã de ser tocado. É manhã de ser transformado. É manhã. Então dá lugar para Ele. Recebe o que vem dEle. Recebe o que vem dEle. Vem, vem, vem, vem. Vem como fogo. Olha o fogo descendo. Olha o fogo descendo. Olha o fogo descendo. Olha a graça descendo. Você não vai parar. Você não vai desistir. Você não vai abandonar o chamado, não. E calabasturianda lá para Calabasteia. Oh, vem, vem, vem, Espírito Santo, repousa sobre este coração aquebrantado, este coração atrito, esta alma ferida, orianda alabasturia lá para Calabasteia, alabasturia lá para Calabasteia, recebe presença, presença, é a graça, é a graça, é a graça, é presença de Deus, é presença de Deus. É presença de Deus, é presença de Deus, não é presença de Baal, é presença de Deus que está dizendo, eu estou contigo, filho, eu estou contigo, filho, eu estou contigo, filho. Oh glória, oh glória, diga amém, ainda em pé. Levanta suas mãos que eu quero orar com você. Fazer mais uma oração. Levanta suas mãos. Eu quero orar com aqueles que estão decididos. Pastor, eu vou confiar em Deus. Pastor, eu quero viver uma vida nova. Pastor, eu quero fazer uma entrega total da minha vida para Deus. Pastor, eu já decidi. Eu vou andar com Deus. Eu não quero outro, eu quero Deus. Levanta suas mãos que eu quero orar por você. Eu quero orar por você que está decidido viver uma vida nova. Sai do teu lugar e vem aqui. Vem. Vem com a tua mão levantada. Vem. Vem. Você que levantou as tuas mãos, sai do teu lugar e vem. Vem aqui. Passa aqui. Passa para frente. Vem aqui à frente. Vem. Vem. Vem. Vem. Vem. Vem com a tua mão levantada mesmo. Vem. Vem com a tua mão levantada. Vem. Vem. Vem. Vem porque Cristo te chama. Vem, jovem. Vem, jovem. Vem. Vem, Senhor. Vem. Vem porque Cristo te chama. Vem. Vem. Vem. Você enfrentará os maiores desafios com a presença de Deus. Vem. Sai do teu. Vem com a tua mão levantada. Você vai enfrentar os grandes desafios com a presença de Deus. Vem, vem, vem porque Cristo te chama. Vem porque Cristo te chama. Vem, vem, vem. Sua alma está gritando, eu quero Deus. Sua alma está gritando, eu preciso de Deus. Vem que eu estou te esperando. Vem, vem ao encontro daquele que quer abraçar a tua alma. Vem ao encontro daquele que quer mudar as tuas dores, quer cicatrizar as tuas feridas. Vem, o Senhor marcou esta manhã de domingo para ser o teu Deus. O Senhor marcou esta manhã de domingo para salvar a tua alma, libertar a tua vida, te transformar de dentro para fora. Então vem, vem, vem, vem. A minha alma estava longe dos caminhos do céu. Eu era pobre, destemido. E aí?

limpar. Levanta as mãos, vamos orar, vamos orar. Depois não vai dizer que Deus não te deu oportunidade de mudança de vida. Se tem uma coisa que Deus sempre nos dá é oportunidade. E nós rejeitamos as oportunidades. As oportunidades. Depois não vai dizer, ai, eu poderia. A pior dor que tem é a dor do arrependimento. Porque não tem como voltar atrás diante daquilo que Deus havia preparado para você. Então o momento é agora. É agora. Você vai ver o que Deus vai fazer na vida dessas pessoas que estão aqui. Levanta as mãos para cá que nós vamos orar. Levanta as mãos. Levanta as mãos para cá. Levanta as mãos para cá, você que está pelo rádio, você que está nos acompanhando esta transmissão. Toma essa decisão agora também, independente aonde você esteja, independente como você está. Levanta suas mãos, o importante é você entender que o Senhor quer fazer parte da história da tua vida. Levanta as mãos. Levanta as mãos e diga, Senhor Jesus, eu entrego a minha alma, a minha vida para o Senhor. Salva a minha alma, liberta para a tua glória. Diga, Senhor, eu creio que a minha vida não será mais a mesma. Senhor, abraça a minha família e liberta também. Escreve o meu nome no livro da vida. Começa dando glória, glória, glória. Oremos por eles, irmãos obreiros. Oremos por elas, irmãs obreiras. Oremos por aqueles que estão em casa. Oremos por aqueles que nos acompanham. Senhor, estas almas estão entregues nas tuas mãos agora. Essas vidas estão entregues nas tuas mãos agora. Senhor, abraça essas vidas, Senhor, liberta estas almas. O Senhor é o Deus que faz mudanças acontecer da noite para o dia. Que coisa linda, Senhor, é viver algo novo. Que coisa maravilhosa é desfrutar de um tempo novo feito pelas tuas mãos. Então vem, Senhor, traz libertações, traz transformação, Senhor, por completo. São preciosas almas que estão sendo salvas, são vidas que estão se arrependendo, Senhor, e não ficarão mais divididos, mas estarão entregues nas tuas mãos a partir de agora. Salva mesmo, liberta mesmo, transforma mesmo agora, Senhor, e é pelo toque das tuas mãos agora. Eu te repreendo, Satanás do inferno, eu te repreendo, espírito maligno, eu te repreendo, príncipe das trevas, sai da mente dela, sai da mente dela, sai do coração dela, demônio da tristeza, da angústia e da solidão. Segura, irmã, sai daí agora. Opressão maligna, opressões satânicas que vinha atormentando, atribulando esta vida, eu te repreendo agora, pelo poder do sangue de Jesus. Você nunca mais atormenta esta alma, nunca mais atormenta esta vida, pelo poder do sangue de Jesus agora. Nós te repreendemos, diga, saia, sai. Saia toda tristeza, toda solidão. Saia em nome de Jesus. Olha aqui para mim, não volte a sentar. Nós temos uma equipe que vai atender vocês aqui ao lado. Deixa o nome de vocês, nós vamos estar orando por vocês. Quem é que não gosta de receber oração? Vai até lá, que eu vou adotar vocês nas minhas orações. Então não volte a sentar, por gentileza, à minha esquerda, leva eles lá, conduza eles e pode aplaudir a Cristo, igreja. E você que está em casa, no rodapé do vídeo, já está disponível dois meios para entrar em contato com a nossa equipe. Pai do Senhor, estamos orando, tá, amém, estamos orando. Fica em pé, igreja, ainda em pé. Deus abençoe você que está em casa, você que está nos ouvindo. Somos a Igreja Deus e Amor. Levanta para Deus o teu voto. Levanta para Deus a tua oferta. Vamos abençoar a casa de Deus. Quem crê que Deus está aqui, diga glória a Deus. Hoje é domingo, primeiro dia da semana. Que oportunidade linda que Deus está dando para mim e para você. Muitos gostariam desta oportunidade, mas não tiveram o mesmo privilégio que eu e você está tendo. E nós vamos honrar a Deus com a nossa oferta. Vamos honrar a Deus ou não vamos?
Quem crê que Deus pode fazer algo grande em prol da sua vida, ainda esta semana, diga glória a Deus. Então levanta para Deus o teu voto, levanta para Deus o teu voto, levanta. Me dá o voto do livramento aqui, por gentileza, irmãos obreiros, me dá o voto do livramento. Pastor, eu quero ajudar com um cartão de crédito. Nós temos a maquininha de crédito, já está disponível aí, a irmã já está ali. Nós temos o QR Code também, abre o aplicativo do seu banco, já está disponível à minha direita, à minha esquerda. Você que está em casa, no rodapé do vídeo, já está disponível também para você contribuir com esta igreja, que é uma igreja missionária. Quem crê que Deus pode dar livramento para você? Eu senti por Deus de fazer um voto: livra-me do mal. Quem quer que Deus te livra do mal? Quem quer que Deus... Então sai do teu lugar e vem pegar esse voto aqui, rapidinho, rapidinho. Livra-me do mal, Senhor. Deus vai te livrar. Deus vai livrar tua casa, Deus vai livrar teu trabalho, Deus vai livrar a sua vida, Deus vai livrar. Diga, Deus vai livrar. Quem crê que Deus... Vamos orar pela avó Maria, pela avó Benedita, vamos orar. Levanta para Deus que nós vamos orar agora. Deus vai livrar aquele que está doente, Deus vai livrar aquele que está preso, Deus vai livrar aquele que está trabalhando. Livra-me do mal. Fazer o bem não tem ninguém, mas para fazer o mal tem muita gente. Tem ou não tem, meu irmão? Tem ou não tem, minha irmã? E quem crê que Deus vai te livrar do mal, diga: livra-me do mal, Senhor. Vem pegar esse voto. Deus vai te livrar do mal. Deus vai te livrar do mal que te persegue, o mal que te atormenta, o mal que foi feito vai ser desfeito agora. Levanta para Deus, levanta para Deus que nós vamos orar. Levanta para Deus, diga: sai, miséria. Tá fraco e feio, tem que ser forte e bonito. Diga: sai, miséria. Sai, devorador. Sai da minha casa. Sai do meu lar, porque o Senhor vai me abençoar.

esta oração, eu vou receber livramento. Diga: livra minha casa, Senhor. Livra meu trabalho, Senhor. Levanta o voto para nós expulsar a miséria. Levanta o voto para nós expulsar o espírito da doença. Começa dando glória, glória, glória, glória. É voto na mão, Jesus no coração, e o Chico Tripa com a cara arrebentada no chão. Levanta para Deus. Você que não tem oferta, levanta tuas mãos agora. Senhor, nós cremos que o Senhor pode prosperar nesta manhã. Nós cremos que o Senhor pode repreender agora, meu Deus, todas as pestes e praga que vem atuando na casa, no lar desta pessoa. Nós te repreendemos. Sai daí, espírito. Expulsa a inveja. Expulsa a miséria. Meu Deus, o teu povo, Senhor, está semeando porque está crendo. Fiel no pouco, no muito, o Senhor nos colocará. Então abençoa, meu Deus, agora este povo que está ajudando, os ouvintes, os irmãos que nos acompanham pelo YouTube, Facebook, Instagram, Senhor, derrama da tua bênção e da tua prosperidade, em nome de Jesus. Diga: sai, sai. Levanta para Deus. Aonde colocar as tuas mãos, abençoado será, você diz: ah. Aonde colocar os teus pés, prosperará, você diz: ah. Que Deus não deixe falta nada sobre a sua vida, sobre a sua casa, você diz: ah. Que Deus multiplique 100 vezes mais, e você diz: ah. Coloca dentro do alfoli, ainda em pé, não se assente, que eu já quero fazer a oração para Jesus te curar, para Jesus te restaurar, e nós já vamos passar o voto para o próximo domingo. Todo mundo vai pegar, próximo domingo, você não vai perder a oportunidade de ser agraciado. Passa lá, irmãos obreiros, o voto para o próximo domingo. Quem não perde um domingo? Quem não perde um domingo? Domingo que vem, mais um dia, Deus estará presente, estará conosco, Gessé Ávila, juntamente com a sua esposa, num grande culto para a família, e você não pode perder por nada. No último domingo deste mês, eu estarei com vocês. Quem crê que Deus tem vitória para você, diga glória a Deus. Amanhã, irmãos, presta bem atenção. Amanhã é o quê? Feriado. E feriado é dia de ficar em casa ou vir para a igreja? É, vocês viram na rodovia Dom Pedro, da rodovia vai para o Rio de Janeiro, um monte de pessoas indo sentido Aparecida do Norte. Muita gente. Eu quero ver amanhã muita gente aqui vindo buscar a bênção de Deus. Quem está me entendendo, diga glória a Deus. Amanhã eu estarei às 3 da tarde. Deus revelou um tema para esse culto de amanhã. Escolhidos para prosperar. Quem é escolhido para prosperar? Você é escolhido para prosperar nesse tempo. Quem crê assim, diga glória a Deus. Então você não pode perder amanhã. Amanhã você vai ver o que Deus vai fazer na sua vida financeira, acadêmica, profissional. Você vai ver uma mudança extraordinária. Porque quando Deus revela é porque Ele vai fazer um milagre. Quem crê assim, diga glória a Deus. Já fica em pé com o voto nas mãos, que nós vamos orar. Nós vamos pedir para Deus te dar saúde agora. Quem quer saúde, diga glória a Deus. Todo mundo com o voto do livramento nas mãos. Amanhã, 3 da tarde, você não pode perder. Escolhido para prosperar. Só vai vir os escolhidos de Deus. Quem é escolhido de Deus aí? Quem é escolhido? Deus te escolheu para viver na miséria ou na prosperidade? Então quero ver amanhã. Quero ver amanhã. Amanhã os escolhidos vão chegar aqui e vai dizer: pastor, Deus me escolheu para prosperar. Quem crê que Deus te escolheu para prosperar? Você vai ver, Deus vai fazer uma mudança na sua vida extraordinária. Nós vamos fazer aquela oração: muda, ó Deus, o meu cativeiro. Quem crê que Deus vai mudar? Todo mundo com o voto do livramento nas mãos. O ataque do inferno, meu irmão, ele vem sem você esperar. Já pega o voto nas mãos. Já pega o voto nas mãos. Pega o voto nas mãos. Pega o voto. Põe sobre a tua cabeça que nós vamos orar agora. Diga: sai, miséria. Diga: sai, enfermidade. Sai do meu caminho. O Espírito de Deus já está me dando uma revelação. E eu quero orar por 85 pessoas aqui. Olha o que Deus está falando. Presta atenção. 85 pessoas aqui.

Deus me mostra um espírito de enfermidade rodeando a sua vida. Esse espírito de enfermidade quer te colocar dentro de um hospital, mas Jesus chegou primeiro. Levanta a tua mão e sai do teu lugar e já vem correndo para cá, vem correndo para cá. O Espírito de Deus me revela 75 pessoas. Você disse para Deus: Senhor, eu não sei mais o que fazer. Deus está dizendo: eu vou fazer por você. Eu vejo Deus dando uma mudança muito grande na história da tua vida e te colocando em novas direções. Levanta as mãos aqui, vem. Levanta as mãos e vem. Levanta as mãos, vem, vem, vem. O Espírito de Deus me revela 58 famílias sendo restituídas nesta manhã. Deus está dizendo: você vai ver a glória de Deus sendo derramada lá. Vem, vem, vem. Sai do teu lugar e vem. 39 pessoas. Eu vejo Deus trazendo libertação para uma pessoa da tua casa. Você disse: Deus, até quando? Deus manda te dizer que foi até hoje. O diabo já deu o grito da derrota e você vai dar o grito da vitória. Vem, sai do teu lugar e vem, vem, vem. O Espírito de Deus me revela 119 pessoas. Eu vejo Deus abrindo uma porta de exaltação para a tua vida. Deus está dizendo: é tempo de mudança por completo. Eu sou Deus que ajo naquilo que você me pediu. Eu vejo Deus alegrando o teu coração, porque a resposta chegou. Já levantou a mão lá, já levantou a mão aqui, ó. Já levantou a mão aqui, já levantou. Cadê o glória deste povo? Cadê o glória deste povo? O Espírito de Deus me revela 17 pessoas. Eu vejo Deus arrancando uma mancha escura que estava na tua cabeça. Essa mancha produzia muitas dores e pontada. Você não vai sentir nem as dores e nem as pontadas mais. Jesus está dizendo: só agradeça porque eu já te dei saúde. Levantou a mão, ficou no banco, perdeu, o mistério está aqui na frente. Vem para cá, vem para cá. O Espírito de Deus me revela 58 pessoas. Você orou a Deus e disse: Senhor, eu preciso de uma providência, e eu estou vendo Deus respondendo com uma providência do céu. Deus está dizendo: envergonhado ficarão eles, e você será honrado pelas minhas mãos. Deus está dizendo: o vento que soprava já terminou. Terminou, levantou, levantou, levantou, levantou, levantou, levantou. 18 pessoas com desvio na coluna. Jesus te curou nesta manhã. Já levantou, levantou, levantou. 53 pessoas que carregavam inchaço nas suas pernas. O Senhor está te curando nesta manhã. Levanta aqui, levanta lá, levanta aqui, levanta ali, levanta ali. Ó. O Espírito de Deus me revela 9 pessoas que sentiam uma falta. Falta de ar constante, um cansaço. Jesus passou uma gota do sangue dele no seu pulmão, purificou o seu pulmão hoje. Você vai sair daqui correndo sem sentir mais nada. Levantou aqui, ó. 9 pessoas me revelam o Espírito de Deus, perdendo a sua voz. Deus purificou hoje as suas cordas vocais. Todos os dias uma rouquidão. Prepara para sair daqui hoje diferente. Levanta a mão e vem, levanta a mão e vem. O Espírito de Deus me revela, são 7 pessoas com uma hérnia. O médico disse: vai operar, mas é difícil fazer essa cirurgia, porque corre risco de vida. Você disse: então deixa quieto, Jesus te operou nesta manhã. Cadê tu? Cadê tu? Cadê? Vem, vem. Começa dando glória, glória, glória. Levanta a mão para receber milagre agora. Levanta a mão para receber milagre agora. Jesus vai curar agora. Jesus vai curar agora. Vai curando, meu Deus, agora. Olha, Jesus curando pessoas do câncer. Câncer da próstata, câncer nos rins, câncer no fígado. Câncer que estava no sangue. Levanta esta mão e clama pelo milagre. Clama pelo milagre. Meu Deus, cura esta senhora. Cura este homem, cura esta mulher, Senhor. Cura mesmo agora. Eu te repreendo enfermidade no sangue, eu te repreendo enfermidade nos rins, eu te repreendo agora paralisia, AVC do inferno que atingiu a mente desta pessoa, fazendo partes do corpo paralisar. Devolva, meu Deus, o movimento dos braços, das pernas, da voz, da fala, agora nesta oração. Eu te repreendo, príncipe das trevas, demônio da morte, eu te repreendo,
espírito maligno, é você que está rodeando a casa desta mulher, é você que está rodeando a casa deste homem, é você que foi enviado para beber o sangue desta pessoa. Eu te repreendo, cuidado, irmãs obreiras, os demônios estão furiosos, cuidado, vai cair por terra, sai daí, espírito de Lucifer, sai daí, meu Deus, cura mesmo, Senhor, esta enfermidade nos ossos, esta doença, meu Deus, que estava no corpo desta pessoa, início de mal de Alzheimer, o Senhor pode restaurar a mente, restaura, meu Deus, agora, cura esta pessoa do mal de Parkinson, cura, meu Deus, esta pessoa que está hospitalizada, mas a família está aqui, representando eles, nós te repreendemos, sai, sai, Satanás, expulsa, meus irmãos, expulsa, meus irmãos. Meu Deus, o Senhor dá saúde para aquele que não tem. Cura agora! Em nome de Jesus, diga amém. Procura, suas dores não estão mais. Jesus purificou o sangue de 225 pessoas aqui. Levanta suas mãos, levanta. Eu estou vendo Jesus dando proteção para 91 pessoas. A inveja te perseguia, por isso que estava tudo travado. Você vai ver a diferença a partir de agora. Levanta as mãos em direção da tua casa, oração da fé, oração final. Quem vai vir amanhã, diga amém! Só quem é escolhido para prosperar vai vir amanhã. Só quem quer uma mudança na sua vida vai vir amanhã às 15h. Quem me entende, diga glória a Deus. Das 15h às 17h, 17h em ponto está encerrando. Levanta as mãos em direção da tua casa para Deus mandar uma bênção lá na tua casa. Terminando aqui, nós já estaremos no salão principal com o pastor Wilson Siqueira. Celebração da Santa Ceia do Senhor Jesus. Às 15h, portas abertas, pastor Fábio Lúcio. Quem quiser ficar para o culto da tarde, fica. Quem quiser ficar para o culto da noite, fica. Fica à vontade, essa casa é a casa de Deus. Levanta as mãos, oração da fé, oração final. E nesta oração nós vamos orar pela vida do pastor Lorival, pela vida da nossa irmã Débora, pela vida da nossa querida presidente irmã Irene Miranda, pela vida do nosso querido irmão presbítero Davi Miranda Neto, pastor Davi Filho. Vamos orar por todos eles, toda a família. Quem crê que Deus tem uma bênção grande? Então levanta as suas mãos em direção da sua casa, para onde você mora. Agora complicou, vai mandar bênção para a casa do vizinho. Vai mandar bênção para a casa do vizinho lá e vai complicar tudo. Deus não erra, diga, Deus não erra. Levanta as mãos e diga, Senhor, lá na minha casa, deixa a tua bênção. Lá no meu trabalho, deixa a tua bênção. E aqui na minha saúde, deixa a tua bênção. Começa dando glória, glória, glória. Senhor, leva esse povo em paz como o Senhor trouxe nesta manhã. Traga esse povo no dia de amanhã, Senhor, porque amanhã vai tremer a terra mais uma vez. Visita mesmo, Senhor, aquele que está no leito. Visita mesmo aquele que não pôde vir, Senhor. Guarda a ida deste povo como o Senhor guardou a vinda neste lugar. Senhor, tirando tudo aquilo que estava, Senhor. Tristeza, angústia, solidão, depressão. Sai em nome de Jesus. Diga amém. Três gritos, a vitória é? A vitória é? Alguém gritou, a vitória é tua. Não, a vitória é nossa. Três gritos e a paz do Senhor Jesus, amém? Quem quiser receber a unção, nós vamos ungir vocês. Os pastores estão aqui também para ungir. E nós vamos ungir para você ter uma semana abençoada. Amanhã tem mais. Olha para quem está do teu lado e diga, amanhã tem mais. Amanhã tem mais. Não vai dar tempo ouvir os testemunhos, depois vocês contam. Levanta suas mãos. Três gritos, a vitória. Eu grito a vitória e você diz, é nossa, tá bom? Tá bom? Então levanta as mãos, o tamanho do teu grito é o tamanho da tua vitória. Eu digo Pai, digo Filho, digo Espírito Santo, a vitória! A vitória! E a vitória! Diga, ah, paz do Senhor Jesus! Quem está indo para casa com gostinho de quero mais, quem amanhã tem mais, diga amanhã tem mais. Que Deus te abençoe. Em nome de Jesus, Deus abençoe a equipe de vídeo.

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3: Seu nome, irmã?
4: Eu me chamo Cristiane, irmã Cristiane.
3: Conta pra nós, o que foi que aconteceu?
4: Esse meu sobrinho, essa aqui é a mãe, o meu sobrinho, ele não tem o lado do cérebro, ele nasceu com paralisia, ele não anda, ele nasceu com paralisia. E aí foi ficando doente, doente, os médicos não descobriam. Quando descobriu, era uma doença rara, que o nome é difícil de falar. Ficou internado. Não era câncer, mas ele tomava todas as medicações de câncer. E ele foi o segundo caso do Hospital Santa Marcelina. O primeiro caso morreu. Ele é desenganado pelas medicinas. Está em tratamento no, na instituição Tuca. Ele tem um porte aqui no peito, que ele usa as medicações. E a minha irmã ligou para mim e falou, deu câncer na cabeça. Eu falei, domingo é a cura. Domingo nós vamos voltar com milagre. E ele estava, aleluia, Jesus, com o caroço bem aqui na testa, estufado, colocava a mão e sentia. E quando foi agora na oração, Jesus curou ele.
3: Glória, glória, glória, glória, glória! Milagres, milagres, milagres, só Jesus pode fazer.
5: Pastor Davi, Jesus continua fazendo milagres. Como é o seu nome?
6: Meu nome é Célia.
3: Qual foi a bênção que a senhora recebeu?
6: Irmão, eu estava com muita dor mesmo. E eu fiquei muito assustada. Louvado seja Deus. Irmão, eu senti os ossos roendo assim em mim. Aleluia, Jesus. Eu falei, Jesus, se o Senhor me curar, eu vou contar a minha bênção, Senhor. Tem misericórdia. Irmão, eu estava vendo que ia cadeira de roda. Que eu não conseguia fazer movimento nenhum. Nenhum. Tudo que eu ia fazer, eu tinha que pensar e controlar a dor. E aí, louvado seja Deus, eu pedi para Jesus, Jesus, coloca, Senhor amado, a cartilagem, Jesus, que está acabando aqui em mim, Senhor. Aleluia, e o Senhor colocou, irmão. Olha, eu estou, olha, irmão, olha. Olha,
3: não está sentindo mais nada.
6: Não.
3: Curada por Jesus. Milagre, milagre, milagre.
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só o pão e o suco, não é só o Pai da Glória, um momento qualquer, não, meu Deus, é um tempo de comunhão, é um tempo de reconhecimento, é tempo de arrependimento, é tempo, Pai, de buscar a tua face, é tempo, Pai, de buscar glória, buscar a tua presença, é tempo, Pai, de reconhecer, né, que somos vermes, que somos pó,

aprender a cada dia como é viver na tua presença, aprender a cada dia como é estar em tua presença. Senhor, os dias são difíceis, e estão difíceis, é tanta guerra, é tanta tribulação, é tanta provação.

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0: A paz do Senhor, ouvintes, Deus abençoe, bom dia a todos, aceite a paz de nosso Senhor e Salvador Jesus Cristo, Deus abençoe a todos vocês, Deus abençoe o pastor José Draci, que está na torre de transmissão, que Deus abençoe a todos vocês. É, ouvintes, hoje é domingo, dia 11 de outubro de 2026, em nome do Senhor Jesus, que Deus abençoe a todos vocês. Tivemos uma ceia maravilhosa com o pastor Eliezer Silva, e agora também às 11 horas, pastor José Marcos, e às 19 horas, pastor Mauro César pregando a palavra de Deus. Deus abençoe a todos vocês. Vamos ao convite todo especial, ouvintes, na voz do pastor Eliezer Silva, para amanhã, 7 horas da manhã, campanha denominada Campanha Revelada, o dia do jejum da boa notícia.
1: Eu sou o pastor Eliezer Silva e eu venho convocar toda Belo Horizonte e região para o grande propósito de oração de jejum nesse feriado nacional do dia 12 de outubro, que será o jejum das boas notícias. Eu estarei no altar com todos os pastores, os presbíteros e diáconos, no horário das 7 da manhã até o meio-dia. Nós estaremos em consagração ao nosso Deus, clamando ao Senhor pelas boas notícias. Quando o rei Josafá recebeu a notícia que três povos estavam se programando para atacar o seu reino, a Bíblia diz que ele vai convocar o povo para um grande propósito de oração de jejum. Ele convoca o povo para estar clamando ao Senhor, jejuando e consagrando a sua vida diante do Senhor. Esta atitude de buscar ao Senhor fez com que Deus lhe desse uma resposta. Sabe qual foi a resposta, ouvinte? Deus usa o profeta Jaziel dizendo assim: esta peleja não é sua, ela é do Senhor. Deus trouxe uma boa notícia diante aquela problemática, aquele dilema que o rei Josafá estava enfrentando. E essa notícia foi: Deus pelejará por vós. Nós vamos estar nesse propósito de oração de jejum, pedindo para que Deus nos dê esta boa notícia também. Nós vamos clamar ao Senhor e dizer: Senhor, peleja pelas nossas guerras, peleja pelas nossas batalhas, peleja pela nossa causa da justiça, peleja pela venda da minha casa, do apartamento, peleja pela venda do sítio, peleja pela minha saúde. Nós vamos nesse dia 12 de outubro suplicar ao Senhor e pedir as boas notícias para as nossas vidas. O endereço é Avenida Amazonas, 8410, aqui no Gameleira. A igreja é a igreja do Cabana. Eu queria convidar você, porque eu tenho total certeza que o Senhor pelejará por você. Deus vai pelejar pela sua guerra. Mas antes, nós precisamos suplicar, consagrar, orar, jejuar diante do Senhor, chamar a atenção de Deus para os nossos propósitos serem atendidos. Anote o endereço: Avenida Amazonas, 8410, na Igreja Pentecostal Deus e Amor, na sede estadual do Cabana. Nós estaremos em consagração e eu convido toda Belo Horizonte, toda a região, para esse dia. Será feriado, ouvinte, será dia 12 de outubro, feriado nacional. Não falte, venha nesse propósito, que eu tenho total certeza que Deus lhe trará boas notícias. Que Deus te abençoe e um forte abraço a todos vocês, do pastor Eliezer Silva.

0: paz do Senhor, querido ouvinte, amada audiência, que tem o prazer, como é a paz do Senhor, pastor José Marcos, estamos aqui para convidar para esse dia 12 de outubro, um feriado nacional. Vamos estar aqui das 7 da manhã ao meio-dia, no clamor, no jejum a Deus. E você é o nosso convidado especial. Você que quer uma resposta da boca de Deus. Você que quer uma solução para o seu problema, uma saída. Você que já tem batido em várias portas e não houve resultado. Esse dia vai ficar marcado na sua memória, na história da sua vida. Nós vamos clamar a Deus. É uma equipe de pastores, de presbíteros, diáconos, cooperadores, vamos estar em jejum, levantando as mãos ao céu e clamando a Deus. Esta oração, você vai ter a sua resposta. Você vai receber do alto céu aquela vitória que você espera há tanto tempo e ainda você não recebeu. E esse dia 12, essa resposta, esta vitória vai chegar. Você que tem causa na justiça, você que tem esse problema insolúvel que parece que não tem solução. Clamamos a Deus neste jejum. Às 7 ao meio-dia. Meu Deus, vai ser forte, hein? Vai ser tremendo. Talvez você está perguntando, mas o endereço é muito fácil. Avenida Amazônia, 8410, aqui no bairro Cabana. Igreja Pentecostal, Deus é amor. É como a palavra foi pregada hoje nesta manhã. Ana, ela foi para o templo orar. Ana, ela não se entregou, mas ela foi para o templo clamar a Deus e Deus concedeu para ela a vitória. Então esse dia você vai estar aqui clamando a Deus juntamente conosco e Deus vai te conceder a sua vitória. Será o jejum e oração das 7 da manhã ao meio-dia. A resposta é certa na sua vida. Igreja Pentecostal, Deus e Amor, Avenida Amazônia, 8410. E até lá, porque a sua vitória já está garantida.
1: Quem veio adorar a Deus essa noite aí? Eu creio que você não saiu do seu ar simplesmente por sair, mas creio que você vai entregar o seu melhor para Ele nesse lugar. Então adore a Deus comigo.

0: ouvintes do programa Voz da Libertação, e eu estou aqui com uma irmã que tem um lindo testemunho. Ela está emocionada diante desse altar. Irmã, qual que é o seu nome?
1: Meu nome é Raíssa.
0: O que que Deus fez, irmã Raíssa, que você está emocionada diante do altar?
1: A minha mãe deu AVC, tem um mês e 12 dias hoje, mas para a honra e a glória do Senhor Jesus Cristo, ela está aqui glorificando ao Senhor. Eu estou muito feliz porque eu fiz o voto, estava fazendo a campanha, o meu milagre ia virar notícia, o meu milagre virou notícia para a honra e a glória de Jesus.
0: A senhora está alegre por esse milagre?
1: Muito, muito alegre, muito. Para os médicos não tinha solução, mas eu falei com eles que Deus, a última palavra vem de Deus, não do homem.
0: O que que o médico chegou a falar para sua família?
1: Ele falou que minha mãe ia ficar com sequelas, que ela não ia lembrar mais da gente, mas para a honra e a glória do Senhor Jesus Cristo, ela está ficando em pé, ela não movimentava esse lado aqui direito, mas agora para a honra e a glória de Jesus, ela está movimentando. Levanta a mão, mãe, para os pessoal ver, levanta a mão.
0: Olha ela levantando a mão aqui na frente do altar de Deus, sem nenhuma sequela. O médico diz que ela não ia se lembrar nem da família.
1: Não, não ia lembrar, mas para a honra e a glória do Senhor Jesus Cristo, ela está aqui e glorificando ao Senhor.
0: Quem está aqui falando esse testemunho? Quem é essa pessoa que está aqui do lado?
2: Raíssa, minha filha.
0: A senhora está lembrando dela?
2: Lembro.
0: O médico disse que a senhora não ia lembrar?
2: É, mas eu lembro, sim.
0: Quem é que está atrás da senhora?
2: Meu marido.
0: Qual que é o nome dele?
2: João.
0: O médico disse que a senhora não ia lembrar dele?
2: Mas eu lembro.
0: A senhora, o médico disse que a senhora não ia nem levantar o braço?
2: Eu levanto e com movimento.
0: Está movimentando o braço? Quem é que curou a senhora?
2: Jesus.
0: Quem é que curou a senhora?
2: Jesus.
0: Quem é que curou a sua mãe?
1: Glória a Deus, Jesus, para a honra e a glória de Jesus. Não deixe de fazer a campanha, irmão. Vem para cá, para a Avenida Amazonas, em nome de Jesus.
0: Olha o milagre, ouvintes. A mulher que foi diagnosticada pelo médico, o médico disse que devido ao EVC, ela não ia lembrar da família, não ia movimentar os braços, mas a família está emocionada diante do altar com o grande milagre que Deus operou aqui na quarta-feira. Do meu milagre vai virar notícia. Não falte próxima quarta-feira. Confirma o seu nome.
1: Raíssa Kelly Oliveira Rosa.
0: Quem é que operou na sua família?
1: Jesus.
0: É Jesus e sempre será Jesus. Que Deus abençoe em nome de Jesus Cristo.
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5: Mais uma senhora aqui também que está ansiosa, duas ansiosas para falar no microfone do programa. O nome da senhora?
6: Marieta.
5: A senhora mora em qual bairro?
6: Jatacá.
5: Conte a bênção que a senhora vai contar.
6: Porque as minhas pernas estavam enchinchadas, sabe, doendo e tudo escuro, sabe, assim. Aí eu fiz o voto de contar a bênção e desinchou todas as minhas pernas.
5: Meu Deus do céu, quer dizer, vamos aos pormenores. Quer dizer que a perna da senhora estava inchada, doendo, paralisada. Aí a senhora fez um voto assim: se Jesus me curar, eu vou contar a bênção. É isso mesmo?
6: É isso mesmo. Principalmente a outra, a direita, aí que estava mais inchada. Todas as duas estavam inchadas. Estava doendo muito.
5: Há quanto tempo que doía?
6: Ah, ficou uns 4 dias por aí.
5: Então vamos fazer um teste aí. Bate a perna aí. Bate o pé no chão aí, ó. Olha aí, ó. Meu Deus do céu. Tá igualzinho uma perna de uma menina de 15 anos. Bate a perna aí. Vamos fazer um teste aí. Sumiu?
6: Sumiu.
5: Tem mais nada?
6: Nada.
5: Antes a senhora batia a perna e doía.
6: Ah, doía, não podia nem movimentar com a perna, estava doendo, né?
5: E agora?
6: Acabou.
5: Sumiu?
6: Sumiu.
5: É só vitória?
6: Só vitória, graças a Deus.
5: É de Deus?
6: De Deus, né?
5: Nome da senhora?
6: Marieta.
5: A senhora mora onde?
6: JK.
5: Deus abençoe. Mais uma senhora, outra senhora já está ansiosa para falar no microfone do programa A Voz da Libertação. Seu nome?
7: Meu nome é Olendina.
5: O nome da senhora?
7: Rosa.
5: Conte a bênção, amigo.
7: Tá fazendo essa campanha. Eu tava precisando de um armário para cozinha, que inclusive o meu tava escorado até de tijolo. Bem ruimzinho. Aí Deus me deu um jogo de cozinha completo, me deu tem uma geladeira também e uma máquina de lavar.
5: O Deus Jeová Jirê abençoou a senhora.
7: Abençoou, tem abençoado muito.
5: E a senhora finco aqui na IPDA do Cabana, fazendo os votos, firme na campanha.
7: É, tô firme na campanha. Agora já comecei a outra etapa, né?
5: O voto funciona?
7: Funciona, Deus opera.
5: Tem que pegar com fé.
7: Tem que pegar com fé, hein?
5: Essa campanha é de Deus?
7: É de Deus, tudo aqui é de Deus. Deus trabalha, Deus opera neste lugar.
5: Nome da senhora?
7: Rosa.
5: A senhora mora onde, Rosa?
7: Sim.
5: Deus te abençoe.
8: É, você viu aí? Deus usa poderosamente a vida do pastor Eliezer Silva, a qual está conosco aqui agora em Belo Horizonte. É, ouvinte. Jesus, ele tem feito coisas tremendas. Jesus, ele tem feito coisas estupendas. É, em nome do Senhor Jesus, você não pode ficar de fora das bênçãos dos céus. Você não pode ficar de fora. Você não pode perder aquilo que Deus ele tem para você, aquilo que Deus tem para sua casa, em nome do Senhor Jesus. É, corre para cá, corre para a Igreja Deus e Amor, corre para o Cabana, corre para o Cabana, Avenida Amazonas, 8.410, aqui mesmo no bairro do Cabana. Estamos próximo ao viaduto da cidade industrial, do hotel Intercity, e colado com o sacolão Feirão da Fartura. Corre para cá, Belo Horizonte. Corre para cá, Minas Gerais. Corre para cá, povão mineiro. Povo da capital mineira. Atenção. Atenção, povão. Você não pode ficar de fora. Você não pode ficar de fora desta monumental campanha, a qual Deus revelou ao pastor Eliezer. Amanhã, segunda-feira, olha, o dia do jejum das boas notícias. O jejum das boas notícias. O jejum da boa notícia do Senhor. O jejum da resposta de Deus. O jejum das causas impossíveis. Você que está, preste atenção, você que está nos ouvindo aí agora, você que está nos escutando agora, atenção, povão da região de São Benedito, alô povo de Santa Luzia, vocês são povo de muita fé, você não pode ficar de fora desta monumental campanha de oração que é amanhã, às 7 da manhã até o meio-dia. Corre para cá, povo, você que está sofrendo, você que está com causa na justiça, você que está com filho desenganado pela medicina, você que está, aleluia, louvado seja Deus, com uma pessoa da sua família, tem pessoas nos ouvindo agora, que estão com pessoas na família, que estão desenganadas pela medicina. Atenção, povão. Atenção, povo mineiro. Você não pode faltar, porque é uma convocação. É uma convocação de Deus. É uma convocação do próprio Deus. É uma convocação do próprio Senhor Jesus. É uma convocação do próprio Deus. Atenção, corre para cá, povão. Corre para cá, Igreja Deus e Amor. Igreja Pentecostal Deus e Amor. Avenida Amazonas, 8.410, aqui no bairro do Cabana. Corre para cá, povo de Deus. Corre para cá, povo de Belo Horizonte. Cidades circunvizinhas. Atenção, você não pode ficar de fora desta monumental campanha. É oração. É oração. É oração. Meu Deus do céu. É, você que está nos ouvindo aí. Você que está nos escutando aí. Atenção, corre para cá. Porque o Espírito de Deus, olha, ele tem algo de especial para você. Deus, ele tem algo de especial para sua casa. Deus, ele tem algo de especial para sua família. Você que está sofrendo, você que está padecendo. Atenção. Esta é o momento de você vir para cá. Avenida Amazonas, 8410. Nós estamos te convocando, irmão, porque Deus, ele tem uma resposta. Nós estamos te convocando porque Deus, ele tem algo para fazer. Deus, ele tem algo para te entregar. Você que está com consulta marcada, atenção. Você que está com uma consulta agendada, porque eu estou aqui falando com você. E o Espírito de Deus está me dizendo aqui agora que tem uma pessoa que está ouvindo rádio. Atenção, é para você trazer amanhã este exame médico, estes exames que foram feitos, porque será colocado, você vai pôr ele em cima da mesa. Anai, declama, labás. Porque Deus vai fazer algo por você. Deus vai te dar saúde. Chega de sofrer. Chega de ficar padecendo. Chega de ficar andando em sofrimento, andando de cabeça baixa, andando sofrendo, padecendo, achando que não tem mais jeito. É, ouvinte, esta é a convocação de Deus. Esta é a convocação do Senhor. Esta é a convocação de Deus. Esta é a convocação do Espírito Santo. Orianda, nai, declama, labás. Deus está me dizendo aqui que tem 523 pessoas ouvindo o programa Voz da Libertação agora. Tem 523 pessoas acompanhando a programação A Voz da Libertação. Ouvinte, você que está me ouvindo, vem pra cá. O diabo não gosta que o povo ora, mas você vai ter que vir. Amanhã é feriado. Feriado nacional.

0: feriado. Você não vai pagar. Você não vai pagar. Você não vai pagar. Você não vai pagar. Não, não, não. Você não vai pagar passagens, porque é de graça. É, os ônibus de Belo Horizonte amanhã é de graça. Então você não vai faltar, não. Você não vai faltar, não. É um desafio. É um desafio. É um desafio. É um desafio. É um desafio. Você vai vir desafiar as obras do mal. Vai vir desafiar as obras do inimigo, as obras do capeta, as obras do mal, e já caíram por terra. Eu quero mandar, antes de nós ouvirmos um testemunho, um abraço todo especial e uma paz do Senhor para o nosso querido irmão, presbítero Adalto Luiz, que está nos acompanhando agora. Deus abençoe, presbítero Adalto. Deus abençoe. Ouve aí, irmão. Ouve aí, olha aí, ó. Você vai trazer os exames, porque não vai dar nada. Meu Deus do céu. Olha aí, olha. A irmã Rosângela, que estava com o neto, prematuro, entubado. E ela fez o voto a Deus. E o Jesus, e o nosso Senhor, curou ele na mesma hora.
1: O nome da senhora?
2: Rosângela.
1: Tá chegando de qual bairro, Rosana?
2: Cabana.
1: Conte a bênção.
2: A bênção que eu tenho pra contar é que semana passada eu trouxe a fotinha do meu neto que tava assim, que tá vendo? Ele tava na UTI. Tava na UTI com bronquiolite. Então ele é recém-nascido e ele pesava 2 quilos e pouco. E é prematuro.
1: Sim.
2: E ele tá bastante ruimzinho.
1: E qual foi a atitude de fé da senhora?
2: Eu fiz o voto, o voto da família. E falei com o Senhor que eu ia contar a vitória aqui nessa quarta-feira. Que era pra ele tirar ele daquela situação. Tava todo mundo triste que ele é gêmeos.
1: Sim.
2: Ele é gêmeos com o irmãozinho dele. Aí de semana passada pra cá, ele recebeu alta no sábado.
1: A campanha funcionou então. O voto funcionou.
2: Funcionou. Olha aqui pra você ver como que ele tá.
1: Olha aí, amados e diletos ouvintes. Ela está mostrando aqui no smartphone a foto antes e depois. Um grande milagre, né, minha irmã?
2: Foi um grande milagre, porque é prematuro, 2 quilos e pouco.
1: Era pra ter morrido.
2: Era.
1: Mas a senhora entrou na campanha e pegou o voto.
2: Eu já tava na campanha, peguei o voto, falei com Deus que eu ia contar a bênção aqui.
1: E quem curou ele?
2: Quem curou ele foi Jesus.
1: Quem revelou a campanha?
2: Quem revelou a campanha foi Jesus.
1: Quem manda na igreja?
2: Jesus.
1: A senhora tá feliz por esse milagre?
2: Muito feliz, muito feliz.
1: Essa campanha de Deus?
2: É de Deus essa campanha.
1: Seu nome e seu bairro?
2: Rosângela Páscoa Amélio, meu bairro.
3: A glória de Deus, eu passo presente aqui mais uma vez. Estou preso, privado pela sociedade, 20 anos e 7 meses. Estava também condenado à morte, 27 anos com HIV. Em 2021, o laudo médico, a autoridade, a medicina, falou que a qualquer momento eu poderia entrar em óbito. Eu tive 3 tuberculoses, 2 pneumonia dupla, por ser portador do vírus HIV. Mesmo assim, continuei com sagrando, orando, eu vim na rádio Voz da Libertação e fazendo as campanhas quando eu ganhei meu benefício. Hoje está fazendo 24 vezes que eu venho aqui. Minha progressão era 2032, minha cadeia acaba 2046, e para a glória de Deus eu creio que hoje eu trouxe meu documento aqui, eu vou para o fórum e vou buscar a minha bênção, a minha vitória, porque Deus que me concedeu e revelou o Espírito Santo de Deus para que eu pudesse marchar. Eu perdi 21 quilos. O médico falou comigo assim: você não tem mais consulta comigo. Qualquer momento você pode entrar em óbito, só sua pressão tá boa, 12 por 8. Falou que eu estava com hepatite B, com tuberculose, bronquite, várias doenças, HPV. E eu falei: Senhor, eu levantei a mão e reverenciei as autoridades, estava com a escolta policiais. Eu falei: a senhora pode ter falado, mas eu, como servo de Deus, eu prego e vivo a palavra. A palavra de Deus fala, 1 Samuel 2:6, que eu faço descer e tornar a sepultura. E disse-lhe Jesus: eu sou a ressurreição e a vida. Eu morri para o mundo para andar na santidade como filho, servo, discípulo, seguidor de Cristo, da igreja pentecostal Deus e amor. A glória de Deus. Eu creio e já estou vivendo sobrenatural. Quando

0: nada me martirizando. A minha cadeia, eu estava me ouvindo na rádio Voz de Libertação. Eu estava preso fisicamente e condenado à morte. Eu cheirava, eu fumava crack, maconha, eu bebia pio sal com sazon na cadeia, achava que era conhaque e martiaque, mas quando eu tive um encontro com Deus, eu passei nas águas e submergi. Eu morri para o mundo, estou vivo para a glória de Deus, para ir te pregar o evangelho genuíno nos becos, nas favelas, para que onde eu puder passar, que as minhas mãos possam tocar, que as pessoas sejam agraciadas com bênção recalcada, sacudida, transbordante sem medida. O meu sangue da glória de Deus dava 5.400 micróbios da AIDS. Esses dias eu fiz um renovo, o exame, porque eu tinha perdido 21 quilos, estava dando zero indetectado. E aqui eu fui revelado pelo pastor Zé Max, quando fazia todo o exame, não ia dar nada. Hoje, pela medicina, eles não estão entendendo e compreendendo, porque eles não entendem que Deus me concedeu.
1: Hoje está completamente curado.
0: Em nome de Jesus, eu tomei posse. Meu nome é Robson Douglas, parente de Oliveira, faço privado na PPP 3, unidade 3, hoje 24 em temporada. A meu benefício era 2032 para me fazer um calendário. Já tem quase 5 anos que eu estou indo e voltando. A minha cadeia, pela sim, a obra aqui da terra acaba 2046. Mas eu creio que hoje daqui eu vou para o fórum, vou buscar a minha prisão domiciliar para a glória.
1: Eu quero o seu artigo, pastor Robson.
0: Meu artigo era 2121, um porte de arma, um 57 e 129. Para a sociedade, os doutorados falaram que não tinha solução. Minha cadeia acaba 2046. Eu estou 20 anos e 7 meses preso. Mas para mim ganhar esse benefício que eu venho aqui para cultuar e adorar, era para mim ganhar 2032, para mim ganhar uma descida. Eu louvo a Deus pelas orações, pelas campanhas, pelos pastores que estão me cobertando, da minha família.
1: A esposa dele foi curada de anemia profunda, foi curada aqui agora.
2: Meu nome é Janice Lúcio, anemia crônica, minha hemoglobina estava 4, eu teria que fazer uma transfusão de sangue, onde que meu esposo disse que aqui existe um Deus que traz cura e libertação.
0: Passei naquele lugar no deserto, mas ele sendo submisso à rádio Voz da Libertação, soldado missionário, eu passei a reverenciar a palavra de Deus. A Bíblia fala que o Senhor me castigou muito, mas não entregou a morte. E a Bíblia fala em Ezequiel 7:23, passe uma cadeia, porque a terra está cheia de crime e a cidade cheia de violência. Hoje eu não estou aqui para matar, eu não estou aqui para julgar, para apontar, eu não estou aqui para usar droga, mas eu estou para isso aqui, é o inferno, para ir nos becos, na favela, aglomerado
3: Olha aí! O irmão que ia pegar 46 anos de cadeia. Misericórdia! 46 anos preso. 46 anos atrás das grades. Mas veio aqui no cabana. Ele veio aqui. Orou a Deus e hoje está aí, pregando, falando de Jesus. Irmão, é Deus que faz isso, é Deus. Então olha, você não pode ficar de fora destas maravilhas. Avenida Amazonas, 8410, aqui no bairro do Cabana. E eu tenho a certeza que Jesus fará grandes maravilhas. Jesus fará grandes sinais. Jesus fará grandes prodígios. Você que está nos ouvindo agora, você que está nos escutando agora, você que está nos ouvindo agora, atenção, povo de Belo Horizonte, povo de Santa Luzia, atenção, povo do São Benedito, atenção, povo da capital mineira, atenção, os irmãos de Sabará, atenção, os irmãos de Vespasiano, Ribeirão das Neves, Venda Nova, atenção, atenção, é uma convocação do nosso Deus. revelação do Espírito Santo ao pastor Eliezer Silva. É, Deus revelou a ele para convocar a todos. É, você não pode ficar de fora. Você não pode ficar de fora desta bênção. Você não pode ficar de fora desta vitória. Você não pode ficar de fora desta monumental campanha. O jejum da boa notícia. E escolhidos para prosperar. Você é escolhido para prosperar. Você foi escolhido para prosperar. Você foi escolhida para prosperar. Atenção, atenção, povo de Deus. Atenção, atenção, povo da capital mineira. Esta é a convocação geral de Deus para o povão, para orar, para intercedermos, para buscarmos a Deus. Meu Deus, Deus, ele tem feito coisas tremendas e fará ainda mais.
4: O nome da senhora?
5: Rosa.
4: Conte a bênção, amigo.
5: Tá fazendo essa campanha, eu tava precisando de um armário pra cozinha, que inclusive o meu tava escorado até de tijolo, bem ruimzinho. Aí Deus me deu um jogo de cozinha completo, me deu uma geladeira também e uma máquina de lavar.
4: O Deus Jeová Jirê abençoou a senhora.
5: Abençoou, tem abençoado muito.
4: E a senhora finco aqui na IPDA do Cabana, fazendo os votos, firme na campanha.
5: É, tô firme da campanha. Agora já comecei a outra etapa, né?
4: O voto funciona?
5: Funciona. Deus opera.
4: Tem que pegar com fé.
5: Tem que pegar com fé.
4: Essa campanha é de Deus?
5: É de Deus. Tudo aqui é de Deus. Deus trabalha, Deus opera neste lugar.
4: O nome da senhora?
5: Rosa.
4: A senhora mora onde, Rosa?
5: Sim.
4: Deus te abençoe. Mais uma senhora e mais um senhor pra falar aqui e contar a bênção. O nome da senhora?
6: Fátima.
4: Tá chegando de qual bairro, Fátima?
6: Londrina.
4: Conte a bênção.
6: Eu fiz um exame e deu negativo aí. Para Deus, nada é impossível e Deus concedeu a cura.
4: Completamente curada?
6: Completamente curada.
4: Através da senhora entrar na campanha, pegar o voto, a senhora foi curada por Jesus.
6: É, peguei o voto e Deus me curou.
4: Honrou a fé da senhora?
6: Honrou minha fé.
4: O voto e a campanha funciona?
6: Funciona.
4: Jesus opera?
6: Opera.
4: Tem um glória a Deus para ele aí?
6: Glória a Deus!
4: Seu nome e seu bairro?
6: É, Fátima.
4: Vai. O nome da senhora?
7: Rosângela.
4: Tá chegando de qual bairro, Rosana?
7: Cabana.
4: Conte a bênção.
7: A bênção que eu tenho para contar, que semana passada...
3: Tá vendo aí? É o que Deus faz. É o que o Espírito Santo de Deus, ele faz. Nas campanhas, aqui na Igreja Deus de Amor do Cabana. É o que o Espírito de Deus, ele faz, irmão ouvinte. É o que o Espírito de Deus, ele faz, meu irmão, minha irmã. E olha, meu Deus, eu tenho a certeza que a vitória já é nossa. Eu tenho a certeza que o milagre já é nosso. Que a bênção já é nossa. E que Deus irá fazer coisas tremendas. Então corre para cá. Vem para cá. Porque Deus tem milagre. Deus tem maravilhas. Deus tem prodígios. Deus tem sinais. E você não vai ficar de fora. Você e a sua família não vai ficar de fora. É a bênção de Deus. É a bênção completa. Avenida Amazonas, 8410, aqui no bairro do Cabana, em Belo Horizonte. E olha, vem pra cá. Quarta-feira. Quarta-feira da bênção. Quarta-feira da vitória. É o prosseguimento da campanha da quarta-feira. É, em nome do Senhor, quarta-feira profética. Você crê? Que o seu milagre virou notícia, vai virar notícia. É. Então você não pode ficar de fora desta poderosa campanha. Desta poderosa e monumental campanha de quarta-feira profética. É a quarta-feira do sobrenatural. É a quarta-feira a qual Deus, ele tem algo de especial para todos nós. Avenida Amazonas, 8410, bairro do Cabana, em Belo Horizonte. Tá bom? E olha, eu quero fazer com você agora uma oração toda especial para que o Senhor, ele possa abençoar, para que Deus possa prosperar a vida de cada um, em nome de Jesus.
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3: Senhor Deus e Pai, abençoa os teus filhos e as tuas filhas. Senhor, prospera cada um, livra cada um, garante, meu Deus, o milagre, garante, Senhor, a providência, garante, Senhor, a resposta dos céus, porque cremos, Senhor, que o Senhor é Deus, que o Senhor é o Pai que estás no céu. Confirma, meu Pai, a tua resposta. Confirma, meu Deus, o teu milagre. Senhor, ser com cada um. Meu Deus, em nome de Jesus Cristo, eu creio que a vitória é nossa. Em nome de Jesus Cristo, prospera. Garante a vitória. O milagre, em nome de Jesus.

Deus abençoe a todos vocês. 11 horas com mais 45 minutos. Deus abençoe. Agora nós vamos voltar lá no estúdio com o presbítero José Adraci. Aleluia, louvado seja Deus. Que Deus possa abençoar a todos vocês. Porque daqui a pouquinho é a oração do meio-dia com toda a diretoria, em nome de Jesus, da Igreja Deus e Amor. Tá bom, ouvinte? Que Deus abençoe a todos vocês. Que Deus possa abençoar a vida de cada um, em nome de Jesus. Falou e comunicou, seu irmão em Cristo, cooperador João Pedro.

Na cruz, fica claro isso aqui. Nós estamos aqui nesta manhã para fazer memória disto. A gente está aqui nessa manhã não porque a gente é bonitinho o suficiente, bonzinho o suficiente. Isso aqui não é meritocracia. Nós estamos aqui porque Ele fechou a nossa conta. Abriu a conta dEle e disse: deposita o salário da morte na minha conta. Porque para a minha igreja eu vou dar o salário da vida eterna. Ai meu Deus. Fica claro isso aqui. Que na cruz Ele carregou sobre Ele o quê? Primeiro, a nossa culpa. Nós éramos culpados. Segundo, Ele carregou a nossa condenação. Nós estávamos condenados. Terceiro, Ele carregou a nossa vergonha. Quando a gente olha no Éden, o casal tentando tampar a vergonha com pele, ou melhor, com folha de figueira, Deus se manifesta no jardim e fica claro que Ele veste o casal com pele de animal. A Bíblia não diz, mas isso é um tipo legal de Cristo. É o primeiro cordeiro que foi sacrificado para vestir o casal. E Deus manda logo um recado dizendo: folha de figueira não resolve. Sacrifício humano não resolve. O que o homem fazer não vai resolver. O que vai resolver é vestimenta de cordeiro. O meu filho virá para mim. E quando a gente olha para João capítulo 1 e verso 29, João batizando à beira do Jordão, ele vê Jesus se aproximando, ele vai dizer: eis aí o Cordeiro de Deus que tira o pecado.

fica claro que Ele levou sobre Ele a nossa sentença de morte. Isaías capítulo 53, do verso 4 ao 5, vai dizer, Isaías falando antes dele nascer: verdadeiramente Ele tomou sobre si as nossas enfermidades, e as nossas dores levou sobre si, e nós o reputamos por aflito e ferido de Deus e oprimido, mas Ele foi ferido por nossas transgressões e moído pelas nossas iniquidades. O castigo que nos traz a paz estava sobre Ele, e pelas suas pisaduras nós fomos sarados, sarados, sarados, sarados. O pecado foi limpo por Ele. Aqui nesta manhã, a gente não veio aqui para se encontrar. Aqui não é ponto de encontro. Não viemos para se encontrar, para ficar analisando a vida dos outros. Nós viemos aqui nessa manhã, neste momento de culto, para fazer esta reflexão. E nesta manhã, a ceia nos faz lembrar o sacrifício de Cristo. A ceia não é apenas, irmãos, um ritual. A gente não está aqui para fazer esse ritual que de praxe fazemos a cada 30 dias. Não, não é apenas um ritual. A ceia é memória viva do sacrifício de Jesus. Olha o que Paulo vai escrever em 1 Coríntios capítulo 11, verso 26. Porque todas as vezes que comerdes este pão, isso aqui é o próprio Senhor Jesus que disse no Evangelho, e Paulo replica em sua carta aos irmãos de Coríntio, dizendo: porque todas as vezes que comerdes deste pão e beberdes este cálice, anunciai a morte do Senhor até que venhas. O pão, quando estiver aí nas suas mãos, você vai ver, ele representa o corpo. Ele é símbolo do corpo. Ele é o símbolo do corpo que foi entregue e ferido por nós no Calvário. O cálice representa o sangue derramado para a remissão dos pecados. Na ceia lembramos as seguintes coisas: que Ele sofreu para nos salvar. Primeira coisa, Ele sofreu para nos salvar. Diga comigo: Ele sofreu para me salvar. Mais uma vez, o diabo não gosta disso. Diga bem alto: Ele sofreu para me salvar. Segundo, Ele morreu para nos dar vida. Diga: Ele morreu para me dar vida. Terceiro, Ele tomou nosso lugar para nos reconciliar com Deus. Lembra da separação? Agora já não tem mais separação, porque Ele nos uniu com Deus novamente. Diga: você tem comunhão com Deus, irmão. Diga: não tenha medo de falar com Ele. Você tem comunhão com Deus novamente. Com tudo isso, nós vemos que Jesus é o dom gratuito de Deus. Fica claro isso aqui, que o homem não consegue comprar a salvação. Eu não consigo comprar, você não consegue comprar. E quantas vezes, irmãos, a gente coloca coisas, obras, no lugar do Calvário? A gente pensa que por orar muito a gente é salvo. Não, eu tenho que orar bastante para ser salvo. A gente pensa que a gente tem que jejuar muito para ser salvo. Não, eu tenho que fazer jejum para ser salvo. Eu quero dizer para você que oração e jejum é essencial sim na vida do cristão. Mas não é oração e jejum que salva. O que salva é o que Ele já fez lá na cruz do Calvário. E quantas vezes a gente se veste
da religiosidade e de uma santidade aparente. A gente quer que as pessoas vejam a gente orando. Já viu isso? Agora vamos ser sinceros conosco aqui nessa manhã. Pelo menos uma vez. Quantas vezes a gente gasta 40, 50 minutos de joelho na igreja? E a gente fica com aquela cara de santo, de fariseu, olhando para o lado para ver se o pastor está vendo a gente de joelho. Para ver se o irmão que está chegando está vendo a gente de joelho. Porque a gente quer que as pessoas vejam a gente de joelho. E quantas vezes a vida no secreto não tem oração nenhuma. O que manda, irmãos, é o que você faz no secreto. Não é o que os homens vê. O que que Jesus ensinou? Ei, quando quiseres falar com o papai, entra no teu aposento, fecha a porta e fala com ele no secreto. Porque aquele que te vê no secreto vai te recompensar em público. Ai meu Deus! E como que se não bastasse as coisas invisíveis que as pessoas não vê, a gente tem que falar. É, pastor, é. Porque a oração as pessoas veem a gente fazendo. Às vezes a gente faz questão de chegar na igreja e joelhar na frente do altar para que as pessoas olhem assim e digam: aquele ali é de oração. Mas vamos ser sinceros, na tua casa você ora? No teu quarto você ora? A tua vida é de oração? Vamos ser sinceros uma vez só na vida? Como que está a nossa vida fora da igreja? Como que está o que nós fazemos aqui na igreja? Aparentemente a gente se passa de santo na frente de todo mundo, mas a nossa vida lá fora é uma vida podre, o nosso coração é podre. E o que quer nos alcançar aqui hoje e nos redimir, nos transformar, é a graça do Calvário, é o sacrifício do Calvário. Levante a mão e diga: eu recebo o teu filho, eu recebo a tua graça.

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Tal Deus e amor, estamos ao vivo e direto do Templo da Glória de Deus, da Avenida do Estado 4568, na Liberdade, no coração de São Paulo. E é por isso que nós estamos aqui, queridos irmãos, convidando você para fazer parte de um grande culto que vai acontecer daqui a pouquinho, segundo dia da campanha, Portas Abertas, no Templo da Glória de Deus, às 15h, louvor, adoração, palavra, oração, e Deus operando grandes prodígios e maravilhas na vida daqueles que estarão presentes em nossa sede mundial nesta tarde de hoje. Nós vamos orar agora, sejam todos bem-vindos, você do YouTube, Facebook, Instagram, Rede de Rádio também já está conosco. Só quero pedir uma coisa para vocês: compartilhe com todas as pessoas que você conhece, envia aos teus amigos, já manda seu pedido de oração, porque nós vamos orar por você neste momento de oração. Maravilhoso, eterno e soberano Deus, aqui estamos mais uma vez, já entrando na tua presença para clamar com milhares e milhares de vidas, Senhor, que entendeu a importância da oração e já estão de joelhos dobrados, clamando, ó Deus, buscando o teu grande milagre, porque já sabe que grandes coisas o Senhor fará em prol das nossas vidas. Meu Deus, atende a nossa oração, atende o nosso clamor que nós estamos apresentando ao Senhor, no meio das grandes adversidades aqui estamos, ó Deus, Senhor, clamando e crendo que o Senhor pode fazer prodígios e maravilhas, e é por intermédio da oração que alcançaremos a resposta que vem do céu. Senhor, atende neste momento a nossa oração que estamos fazendo, Senhor, e nós não estamos sozinhos, uma multidão está clamando, porque já entendeu, Senhor, que o milagre acontece por intermédio do clamor. Senhor, eu te peço neste momento, vai ao encontro daqueles que estavam, Senhor, cabisbaixo, angustiado, deprimidos e oprimidos, ó Deus, precisando de libertação e de transformação, e sabemos que somente as tuas mãos é que pode realizar estes grandes milagres. Venha conceder, meu Deus, para vida de cada um, Senhor, que já entendeu que através da oração o milagre chegará, através da oração a vitória chegará, através da oração, ó Deus, as correntes irão se quebrar e o teu nome será glorificado. Atende, meu Deus, agora esse momento de clamor, atende, meu Deus, agora esse momento de súplica em que nós estamos, Senhor, apresentando a ti. Senhor, eu entrego nas tuas mãos estas vidas, Senhor, que estão mandando seus pedidos de oração. Olha quantas vidas que estão clamando, Senhor, pedindo salvação, libertação, transformação, porque ele já entendeu, Senhor, que somente o Senhor pode fazer. Faz, meu Deus, agora o que a mão do homem não pôde fazer. Realiza, meu Deus, nesta hora o que a mão do homem, Senhor, não pôde fazer. Nós cremos, meu Deus, que a resposta chegará do céu por intermédio da oração que nós estamos fazendo. Abre, Senhor, as janelas dos céus e manda, Senhor, o teu milagre dentro desta casa, Senhor, neste hospital, meu Deus, vai ao encontro, Senhor, daqueles que estavam, Senhor, pensando que era o fim da sua vida, e sabemos que é somente o recomeço de uma nova história que o Senhor começa a partir de agora, escrevendo em favor do teu povo que ora, em favor do teu povo que clama, em favor do teu povo, meu Deus, que suplica de coração aberto, como diz a tua palavra, pelejarão contra ti, mas não prevalecerão, porque o Senhor estaria conosco para nos livrar. Esteja com o teu povo, Senhor, no meio das grandes batalhas, no meio das grandes guerras, esteja com o teu povo, ó Deus, no meio
meio, Senhor, dessas batalhas espirituais. Olha quantas vidas, Senhor, que estão neste momento de joelhos dobrados, clamando pela tua misericórdia, clamando, ó Filho de Davi, tem misericórdia, misericórdia, meu Deus, daqueles que estão em lágrimas, tenha misericórdia daqueles, ó Deus, que estão, Senhor, com a sua alma batida neste momento de oração. Senhor, são vidas que estão clamando por um renovo espiritual, são vidas que estão clamando pela salvação e libertação, Senhor, de pessoas da sua família, porque já entendeu, Senhor, que grandes coisas tem o Senhor preparado para as nossas vidas, por intermédio deste clamor. Que venha cair por terra agora todas as barreiras, que venha cair por terra agora todos os impedimentos, que venha cair por terra agora, Senhor, todas as artimanhas do maligno, que vem lutando de dia e de noite contra a vida deste povo. Meu Deus, move as tuas mãos que é poderosa, move as tuas mãos que é divina, Senhor, para restaurar os sonhos e os projetos do teu povo, que está orando e clamando com os pedidos sendo levantada aos céus. Meu Deus, o Senhor conhece, o Senhor sabe o que cada vida precisa, o Senhor sabe, ó Deus, o que cada um almeja neste momento de oração. É momento, meu Deus, de nós recebermos, é momento, meu Deus, de nós sermos tocados pelas mãos misteriosas do Senhor. Toca mesmo, meu Deus, agora na vida desta pessoa que está suplicando com muita fé, que está clamando com muita fé, que está pedindo, Senhor, e é com muita fé que estão neste momento crendo que até o término deste clamor, o grandioso milagre chegará. Senhor, o Senhor sabe o que cada vida almeja, o Senhor sabe, ó Deus, o que cada vida necessita, o Senhor sabe, meu Deus, o porquê este povo está clamando, o porquê este povo está suplicando. Vai ao encontro, meu Deus, agora, daqueles que estão hospitalizados, Senhor, meu Deus, precisando de um milagre. Senhor, é um leito de hospital, o Senhor pode visitar, a UTI, a CTI, o Senhor pode visitar. Meu Deus, faz um milagre acontecer da noite para o dia, para que todos possam saber que operando o Senhor, ninguém pode impedir. Opera, meu Deus, este milagre, opera, meu Deus, através desta oração, jogando por terra, meu Deus, todos os planos do inimigo que foi, Senhor, arquitetado contra a vida desta família. Senhor, olha quantas intrigas, quantas brigas, Senhor, quantos desentendimentos. O Senhor pode entrar agora, entra com o teu milagre, entra com a resposta do céu, entra, meu Deus, e faz as tuas maravilhas acontecer por intermédio da oração. A oração, Senhor, é neste momento que nós estamos entregando tudo nas tuas mãos e confiando, meu Deus, que o Senhor fará as tuas maravilhas por intermédio deste clamor, porque temos ciência que o Senhor não falha, que o Senhor chega na hora certa, chega, meu Deus, ao encontro deste povo que clama, chega, meu Deus, ao encontro deste povo que ora, que chora, que pede, meu Deus, com muita fé, estão entregando nas tuas mãos, Senhor. São causas da justiça, são problemas difíceis para ser solucionado e resolvido, que através da oração, Senhor, meu Deus, o milagre vai acontecer agora. Entra, meu Deus, nesse cenário, entra, meu Deus, nesta batalha, entra, meu Deus, nesta
peleja e faz, Senhor, as tuas maravilhas acontecer na vida deste povo que clama, deste povo que pede, Senhor, e é de coração aberto. A tua promessa, meu Deus, ela é muito grande quando diz: nesta peleja não tereis que pelejar. O Senhor pelejará por nós, peleja, meu Deus, por esse irmão, por esta irmã que está de joelhos, dobrado, Senhor, clamando, porque já entendeu, Senhor, que grandes coisas o Senhor fará em prol das nossas vidas, em prol das nossas famílias. Meu Deus, abre as portas que estão fechadas, olha quantas vidas, Senhor, que estão desempregadas, ó Deus, Deus, Senhor, o seu trabalho. Olha quantas vidas, ó Deus, que estão, Senhor, sofrendo, padecendo, meu Deus, em busca de uma oportunidade. Ele já mandou currículo e a porta não abre. Ele já tentou de uma maneira, de outra maneira, e até o prezado momento continua do mesmo jeito. Mas eu creio que agora, ó Deus, o Senhor fará as tuas maravilhas para que o teu nome venha ser glorificado. Venha, meu Deus, entrar com o teu grandioso milagre, ó Deus, fazendo do impossível se tornar possível, para que o teu nome venha ser glorificado. Olha aí, meu Deus, quantas vidas que estão de coração aberto por entender, Senhor, que o Senhor é o Deus que atende o clamor daqueles que clamam. Senhor, ponha tuas mãos agora, Senhor, dentro deste presídio, acalmando esta tempestade, esta fúria do inimigo, Senhor, contra a vida desta pessoa. Meu Deus, quantas vidas estão tendo encontro contigo agora. Transforma, meu Deus, este coração de pedra em um coração sensível para ouvir a tua voz. É a tua voz, ó Deus, que acalma a tempestade. É a tua voz, ó Deus, que faz, Senhor, o milagre acontecer da noite para o dia. Nós cremos no milagre que o Senhor dará para esta pessoa que está deprimida, oprimida, trancada dentro de um quarto, em um quadro de depressão profunda, ó Deus. Senhor, o Senhor liberta, liberta, meu Deus, agora a mente e o coração desta pessoa. Liberta, meu Deus, agora por completo, Senhor, o teu povo que está orando, que está clamando juntamente comigo. Quantas vidas, Senhor, estão buscando libertação do vício, libertação, Senhor, dos remédios. Quantas vidas, ó Deus, que todas as noites a mesma batalha, ela não tem paz para dormir, ela não tem alegria na sua alma, ela não tem, Senhor, felicidade. Meu Deus, está faltando a tua presença para preencher esse vazio que está dentro do coração desta pessoa. É agora, meu Deus, que este povo entenderá que todas as vezes que clamamos a ti, o Senhor atende na mesma hora. Atende, meu Deus, esta oração, atende, meu Deus, esse clamor, atende, meu Deus, agora o pedido deste povo que está na fé clamando, que está na fé suplicando, que está na fé crendo, meu Deus, que o Senhor é Deus que realiza o milagre do impossível. Atende, meu Deus, agora esse momento de clamor que nós estamos apresentando nas tuas mãos, Senhor, os pedidos deste povo, Senhor, que está entrando pela primeira vez, que já está compartilhando esta oração e enviando os teus pedidos, Senhor, porque acredita no Deus que responde. Faz as tuas maravilhas, meu Deus, por intermédio deste clamor. Não deixa, meu Deus, o inimigo vencer, não deixa, meu Deus, o inimigo, Senhor, permanecer de pé diante deste povo. Não deixa, meu Deus, o inimigo, Senhor, continuar oprimindo a vida desta criança, deste jovem, deste adolescente,
crescente, meu Deus, os ataques de Satanás têm sido grandes, mas agora nesta oração, eu já estou vendo, meu Deus, os ataques caindo por terra e o teu nome sendo glorificado. Move as tuas mãos, que é poderosa, move as tuas mãos, Senhor, que é divina, em prol da vida de cada um que está suplicando, clamando e crendo, Senhor, que as barreiras cairão por terra. Meu Deus, socorre, socorre mesmo neste momento esta pessoa, Senhor, que acabou de sofrer um acidente, ó Deus. O Senhor pode entrar com o teu milagre, o Senhor pode entrar com a sua libertação, com os seus livramentos, meu Deus, na vida desta pessoa que já está agendado, meu Deus, já está agendado, Senhor, a data da cirurgia, já está agendada, meu Deus, a data, Senhor. Oh, meu Deus, põe as tuas mãos para livrar, põe as tuas mãos para guardar, põe as tuas mãos para proteger, Senhor, diante desta batalha que este povo está enfrentando. Senhor, coloca as tuas mãos agora para trazer, Senhor, o teu milagre e mostrar que operando, Senhor, ninguém pode impedir, meu Deus, como estava a tua palavra, Senhor, dizendo que Moisés clamou diante daquele mar e o Senhor disse: por que clamas a mim? Diga ao meu povo que marche. Senhor, eu creio, meu Deus, que não é tempo de parar, mas é tempo de avançar, e o teu povo vai avançar na fé, o teu povo vai avançar crendo, o teu povo, meu Deus, alcançará aquela grande de promessa que o Senhor fez. Oh Deus, olhai para o teu povo, Senhor, que está com o seu coração aflito devido tantas coisas que têm acontecido. O momento é esse, a hora é agora, Senhor, que o Senhor preparou para que o teu povo venha clamar, para que o teu povo venha buscar, para que o teu povo venha entender que sem ti nada poderemos fazer. É a tua presença, meu Deus, que nos ajuda a vencer tudo aquilo que estava atrapalhando as nossas vidas. Ó Deus, quantas vidas tem trocado a noite pelo dia. É uma guerra espiritual, é uma batalha espiritual, Senhor, que eu creio, meu Deus, que através desta oração, Senhor, chegará na palma das mãos do teu povo. Meu Deus, o Senhor pode ajudar o caída se levantar, quantas vidas que querem voltar, mas não consegue, Senhor, sempre tem algo, meu Deus, servindo de impedimento para que o teu povo venha ter um encontro verdadeiro contigo. Meu Deus, eu creio que até o término desta oração, muitas vidas serão salvas, muitas vidas serão libertas e transformadas para a tua glória. Meu Deus, eu já posso contemplar pelos olhos da fé, Senhor, as fortalezas do inferno caindo por terra e o teu nome sendo glorificado por intermédio desta oração. Venha, meu Deus, neste momento tão especial de clamor, venha, meu Deus, neste momento tão especial de intercessão, Senhor, meu Deus, fazendo esta grande obra, meu Deus, na vida desta pessoa que foi afetada por um mal, Senhor, na mente. Ó Deus, quantas vidas que têm sido afetadas, Senhor, por tantas coisas que o inimigo tem planejado, mas eu creio que agora, do alto da cabeça, essa planta dos pés, o Senhor está colocando uma gota do teu sangue. Livra, meu Deus, agora das setas malignas, livra, meu Deus, agora dos levantes de Satanás, livra, meu Deus, agora que nós estamos aqui clamando, nós estamos aqui pedindo, nós estamos aqui crendo, Senhor, que o Senhor fará as tuas maravilhas. Faz, meu Deus, secando as lágrimas do que
chora, secando as lágrimas, meu Deus, daqueles que estavam em um vale, Senhor, em uma batalha, meu Deus, gigantesca. O teu povo clama neste momento, o teu povo invoca neste momento, porque já entendeu, Senhor, que quando o Senhor vem para fazer, homem nenhum pode impedir. Atende, meu Deus, esse clamor, atende, meu Deus, esta oração desta mãe, a oração deste pai, a oração deste povo que está unido no mesmo propósito, Senhor, derramando lágrimas, lágrimas e mais lágrimas diante de ti, Senhor, porque já sabe que grandes coisas o Senhor já está preparando para a vida daquele que clama, clamando a ti, Senhor. Esta família está em campanhas de oração, é para o Senhor salvar, é para o Senhor curar, é para o Senhor libertar, é para o Senhor mandar, ó Deus, o milagre. Dá, Deus, manda mesmo esse milagre para surpreender a fé desta pessoa, porque cremos que a última palavra não vem do homem, mas vem do Senhor. Nós cremos que a última palavra, ó Deus, é das tuas mãos, que chegará para envergonhar, meu Deus, os nossos inimigos e honrar a nossa fé. Olha o teu povo orando, olha o teu povo clamando, olha o teu povo suplicando, porque já entendeu, Senhor, que ainda hoje, meu Deus, as tuas mãos irá entrar, Senhor, e pelejará, peleja, meu Deus, em todos os requisitos que o teu povo está pedindo, porque sabemos que o Senhor vai muito mais além do que pensamos ou imaginamos. Atende, meu Deus, esta oração, atende, meu Deus, esse clamor. Olha o teu povo clamando de joelhos dobrados, orando pela família, orando pelos amigos, orando por vidas que conhece e estão orando por vidas que não conhece. Oh Deus, atende esse momento, jogando por terra, Senhor, todos os planos do inimigo, Senhor, que havia sido arquitetado, preparado, formado para destruir a alegria do teu povo que está clamando. Senhor, não deixa a tristeza dominar o coração desta mulher, não deixa, Senhor, a tristeza dominar o coração deste homem, não deixa, meu Deus, o inimigo vencer, Senhor, criando obstáculos, barreiras para tentar de todas as maneiras envergonhar a fé do teu povo. Sai daí agora, espírito mau, sai de dentro desta casa, esta pessoa que ouvia vozes, que via vultos, Senhor. Oh, meu Deus, ela está em uma guerra terrível, em uma batalha travada, Senhor, crendo, meu Deus, que quando o Senhor vem, homem nenhum pode impedir. Olhai para o teu povo, Senhor, olhai, meu Deus, para as criancinhas, para os jovens que estão nas drogas, na bebida, Senhor. Oh, meu Deus, quantas vidas, Senhor, que estão entregues nas garras do inimigo, mas é agora que a libertação chegará, é agora, meu Deus, que o Senhor entrará, meu Deus, e jogará por terra tudo aquilo que estava no corpo desta pessoa. Faz esse milagre, Senhor, para que o teu nome venha a ser glorificado. Atende, meu Deus, esse momento, atende, meu Deus, este momento de oração, atende, Senhor, esse momento de clamor, de súplica, meu Deus, fazendo este milagre em que o teu povo está clamando, em que o teu povo está pedindo. Faz, meu Deus, agora, neste momento de oração, é lindo contemplar, Senhor, a fé do teu povo, que em meio às grandes batalhas, eles continuam crendo, continua confiando, Senhor, que a peleja não é nossa, mas é do Senhor. Oh, meu Deus, atende mesmo, ó, Senhor, esse momento de clamor, esta pessoa, Senhor, que perdeu movimentos no seu corpo,
corpo, meu Deus, está em tratamento, Senhor, mas os tratamentos não estão sendo suficiente para voltar os movimentos que ela perdeu, mas eu creio que através da oração o Senhor já está colocando um ponto final, ó Deus, fazendo esse milagre acontecer, Senhor, para que o teu nome venha ser glorificado e todos venham conhecer que o Senhor é o Deus que faz milagres, é milagres acalmando toda a força do inferno, é milagres acontecendo, repreendendo, Senhor, todas as artimanhas do maligno que tem atuado dentro e fora desta casa, mas agora neste momento de oração, agora neste momento de clamor, é agora, Senhor, que o Senhor é poderoso para colocar, meu Deus, as tuas mãos poderosas e ajudar o teu povo, Senhor, jogar o gigante por terra. Ó Deus, faz esse milagre, Senhor, faz mesmo, Senhor, na vida deste povo que está suplicando de coração aberto, porque já entendeu, Senhor, que por intermédio desta oração, Senhor, vai salvar, por intermédio desta oração, Senhor, vai libertar, por intermédio desta oração, as cadeias irão se quebrar, as correntes irão ser destruídas, para que o milagre venha acontecer. Estende as tuas mãos, ó Deus, estende o teu milagre, é o que nós te pedimos e te agradecemos, em nome de Jesus, amém e amém, Senhor Jesus. Glórias a Deus, que oração tremenda, queridos irmãos. Não dá nem vontade de parar de orar, tão gostoso que está em poder falar com Deus. Queridos irmãos, eu tenho certeza que você não quer somente a oração, mas você quer o Deus que ouve oração. E para isso eu quero convidar você agora para entregar a sua vida a Deus. Então levanta suas mãos com as minhas e diga: Senhor Jesus, neste momento eu entrego a minha vida para o Senhor, salva minha alma, liberta minha vida e transforma para a tua glória. Diga: Senhor, eu quero a partir de agora ser teu servo, tua serva, salva, ó Deus, e perdoa os meus pecados, porque a partir de agora eu serei teu servo, tua serva, para a tua glória. E todos dizem amém. Olha, queridos irmãos, você que acabou de aceitar Jesus, não saia daí, porque eu vou fazer mais uma oração com aqueles que estão reconciliando, aqueles que tomaram a decisão e já entenderam que é muito importante voltar aos braços do Pai. Então levanta suas mãos e diga: Senhor Jesus, neste momento eu me reconcilio com o Senhor, salva minha alma, perdoa os meus pecados, limpa o meu coração, porque eu prometo, ó Deus, entregar tudo nas tuas mãos e ser fiel até o fim da minha vida. Diga: Senhor, me aceita de volta, porque eu sou teu servo e prometo nunca mais sair da tua presença. Diga: Senhor, escreve o meu nome no livro da vida e sela com teu sangue. E você diz amém, amém e amém, Senhor Jesus. Glórias a Deus.

0: do vídeo já está disponível um correio eletrônico, queraceitarjesus@ipda.com.br, e o DDD 11 do WhatsApp, para você entrar em contato com a nossa equipe do 95094-4645. Você que aceitou Jesus, reconciliou, pode mandar agora mesmo, que a nossa equipe já está pronta e preparada para te ajudar, tá ok? Ou busque a Igreja Deus e Amor mais próximo da sua casa, já informe o pastor que você já aceitou a Jesus e reconciliou com Deus também, e já está preparado para o batismo, e já está preparado para entrar em comunhão com a Igreja. Eu vou orar por você agora. Senhor, aqui estamos apresentando essas vidas que se entregou totalmente a Ti, Senhor. Salva mesmo agora e liberta para a Tua glória, esta alma, esta vida, para que o Teu nome venha a ser glorificado. Diga: Senhor, perdoa os meus pecados, porque eu vou servir a Ti. Honra a fé deles e transforma para a Tua glória. É o que eu te peço e te agradeço, em nome de Jesus. Amém? Deus abençoe, queridos irmãos, você que orou comigo, Deus abençoe a sua vida, você que reconciliou e aceitou a Jesus. Não se esqueça, hein? Busque a Igreja Deus e Amor mais próximo de você. Sede Mundial, na Avenida do Estado, 4568, na Liberdade, no coração de São Paulo. Estamos aguardando por você e também pela sua querida e amada família. 12 do meio-dia com 30 minutos, canal Direto com Deus, prosseguindo diretamente do Santuário da Oração, porque a oração não para. Você no YouTube, Facebook, Instagram, voltaremos com vocês às 14h. E você pela rede de rádio, não sai daí não, porque daqui a pouquinho já estaremos nos postos volantes, trazendo as informações da chegada do povo para esta grande concentração de fé e de milagres que acontecerá daqui a pouquinho, às 15h, no Templo da Glória de Deus. Pregação, presbítero Fábio Lúcio ministrando a palavra de Deus e orando por todos. E não se esqueça que amanhã, segunda-feira, dia 12 de outubro, feriado nacional, teremos um grande culto às 15h, que traz o tema Escolhido para Prosperar. Você foi escolhido para viver uma prosperidade de Deus na sua vida. Para isso acontecer, você vai vir para a sede mundial amanhã às 15h, feriado nacional, Avenida do Estado, 4568, na Liberdade, no coração de São Paulo. Deus abençoe a todos. Quem orou com você foi seu irmão em Cristo, Ribari Silva, juntamente com a equipe de fé da Sede Mundial. Deus abençoe. Estamos aguardando vocês aqui na Sede Mundial.
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3: 12 horas e 32 minutos.
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3: Vamos! Com alegria, com alegria!

0: Meio-dia e 39 minutos na capital dos Bandeirantes. Muito boa tarde, seja muito bem-vindo, seja muito bem-vinda. Você está no programa A Voz da Libertação, Rádio Deus e Amor. E esse quem fala com você nesta tarde é o seu irmão em Cristo, Diácono Douglas Almeida. Nós estamos diretamente aqui do Estúdio C, na nossa central de produções internacional. E comigo está o nosso irmão Diácono Armando Medina. E juntos vamos nesta fé, nesta esperança, na cobertura desse grande culto da tarde, ao qual daqui minutos mais vai se iniciar. E tem muita coisa preparada, querido ouvinte, com muito carinho, com muito amor. Daqui a pouco nós vamos aos postos volantes. A nossa equipe interna da sede mundial já está se posicionando e daqui a pouco nós vamos ao local dos acontecimentos para ver como está a fé do povo, a expectativa do povo para aquilo que Deus vai fazer nesta tarde de domingo aqui em nossa sede mundial. Quero lembrá-los que este programa está sobre a supervisão geral da nossa irmã presidente mundial, Ereni Miranda, e também a nossa irmã vice-presidente mundial, Débora Miranda, pastor Lorival de Almeida, presbítero Davi Miranda Neto e toda a nossa diretoria. Querido ouvinte, eu quero já convidar você para estar presente. Se você é morador aqui da região central de São Paulo, ou se você está na Grande São Paulo, região metropolitana, ainda dá tempo de você estar conosco no culto desta tarde, porque estamos no segmento da poderosa campanha Portas Abertas, e nesta tarde não será diferente. Deus, uma vez mais, vai manifestar a sua mão poderosa, o seu braço estendido vai se manifestar, trazendo salvação, trazendo libertações, trazendo curas e milagres. E nessa oportunidade, segue nesta campanha o nosso irmão presbítero Fábio Lúcio, ele que é pastor da nossa sede estadual ali de Guarulhos, vai estar conosco pregando a palavra de Deus, orando por todos nós, e Deus, pela sua infinita graça, manifestando o seu poder, trazendo salvação, libertação, curas e milagres. Então você é o nosso convidado. Avenida do Estado, 4568, bairro da Liberdade, aqui mesmo, no centro da capital paulista.
1: E em quem está firmada a nossa esperança? Ou seja, em quem está firmada a nossa esperança? A nossa esperança, ela está firmada na palavra. A nossa esperança, ela está firmada em Jesus Cristo. E Jesus Cristo, ele vive, ele reina. Muitas pessoas, muitas vezes, elas chegam a dizer que a esperança é a última que morre. Usam este provérbio aí fora, não é? A esperança é a última que morre. Mas entendam, aleluias, que para nós que temos a convicção do poder da palavra, a nossa esperança está nele, em Jesus Cristo. Nele que fez a promessa. E Jesus Cristo desceu do madeiro. Jesus Cristo não está morto. Jesus Cristo está vivo. Uma vez então que a nossa esperança é Cristo, nós podemos, aleluias, glorificar e adorar o nome do Senhor. Sabe por quê? Porque a vitória já está garantida para todos nós. Muitas vezes, aleluias, por conta de duvidarmos, por conta de cochearmos ou titubearmos, nós acabamos aí, aleluias, padecendo, acabamos aí sofrendo através da dúvida, através da dificuldade de confiarmos e cremos, porque queremos que as coisas aconteçam à nossa vontade, ao nosso jeito. Mas não, a palavra de Deus está dizendo aqui, aleluias, que a esperança é a âncora da nossa alma. E se ela é a âncora da nossa alma, que é Cristo, nós temos que ter a certeza de que se ele falou, ele vai cumprir.
0: Querido ouvinte, você está ouvindo aí um pouquinho daquilo que Deus tem feito através da ministração da palavra na instrumentalidade do nosso irmão presbítero Fábio Lúcio. Sinais também irão acontecer. Libertações pessoas que estão nos ouvindo agora, que estão enfrentando problemas psicológicos, problemas espirituais. Você constatou, você percebeu que aquilo não é algo normal, mas é algo espiritual. Você é o nosso convidado para esta tarde, a partir das 15 horas, porque Deus vai trazer libertações, Deus vai salvar vidas, e você que comparecer, você não vai voltar para sua casa da mesma maneira, porque o bom Deus já está com as mãos estendidas e milagres acontecerão.
1: Quem foi curado aqui agora recebeu um milagre. Quem não está mais sentindo a dor, vamos ouvir, vamos lá, vamos ouvir.
2: Presbítero Fábio Lúcio, Jesus curando aqui nesta tarde. Uma irmã me relatava que ela chegou aqui com dores no estômago, mas no momento da oração de explosão de milagres, as dores sumiram. Vamos ouvi-la. Irmã, o seu nome?
3: Renata.
2: Irmã Renata, a senhora chegou aqui como?
3: Com a dor no estômago.
2: Doía muito?
3: Doía.
2: Incomodava?
3: Incomodava.
2: E no momento em que o presbítero Fábio, juntamente com a igreja, realizava a oração de explosão de milagres, aonde está a dor?
3: Sumiu.
2: Tem certeza?
3: Tenho.
2: Procure a dor, minha irmã. Aonde está a dor?
3: Sumiu.
2: Quem curou a senhora?
3: Jesus.
2: Foi quem, minha irmã?
3: Jesus.
2: Diga obrigado, Jesus.
4: Obrigado. A igreja, a glória.
2: Fábio Lúcio, Jesus curando aqui nesta tarde.
4: Maravilha.
1: Quem mais? Quem mais sentiu? Vamos ali.
5: Presbítero Fábio Lúcio, essa irmã foi curada da coluna conforme a revelação. Ela relata que até quando ela ia andar de transporte público, ela sentia muitas dores na sua coluna. Minha irmã, qual é o seu nome?
6: Meu nome é Lismaia.
5: O que estava acontecendo com a senhora, irmã?
6: Eu sentia bastante dor na coluna, que quando o trem às vezes andava, que ele parava de vez, ou o ônibus, eu faltava não aguentar de dor, mas...
5: Sofria muito?
6: Sofria.
5: Chegou aqui com dores na coluna?
6: Cheguei aqui com dor, que ando até com essa bolsa por causa da dor que eu sentia, mas graças a Deus agora eu não estou sentindo.
5: Do jeito que foi a revelação, é o que estava acontecendo com a senhora?
6: Isso é.
5: E na hora da oração a senhora recebeu a cura?
6: Recebi.
5: Quem curou a senhora, minha irmã?
6: Jesus.
5: Diga glória a Deus, igreja!
4: Aleluia! Tem espírito maligno bravo aqui, hein? Os milagres acontecendo e o diabo revoltado. Fala, queima ele! Queima! Fala, queima ele, igreja! Queima ele! Sai dele, Satanás! Toda a legião! Só! Em nome de Jesus.
2: Presbítero Fábio,
4: mais
2: um grande milagre Jesus operou aqui nesta tarde. A irmã Cristiane relatava que chegou aqui com formigamento, dores nas pernas, mas através da revelação do Espírito de Deus ela foi curada. Irmã Cristiane, confirma esta revelação?
7: É, eu estava 2 meses já assim, eu não estava nem sentindo mais as minhas pernas. Hoje mesmo eu vim aqui me arrastando.
2: Estava com dores terríveis nas pernas?
7: Estava, eu falei, meu Deus, me ajuda a chegar até lá. Porque eu sabia que ele ia me ajudar aqui hoje.
2: No momento da oração de explosão de milagres que o presbítero Fábio realizava juntamente com a igreja?
7: Na hora eu senti, sumiu. Eu não aguentei ficar em pé. Eu não estava aguentando ficar em pé na pregação, na palavra.
2: Foi curado agora?
7: Foi.
2: Onde estão as dores, irmã Cristiane?
7: Sumiram.
2: Procure as dores.
7: Não tem mais, até o pé. Tá...
4: Aleluia.
2: Quem curou a senhora?
4: Foi Jesus. Eu não estou ouvindo glória aí não.
2: Muito obrigado, Jesus.
7: Obrigado, Jesus.
2: Aí está, pastor Fábio Lúcio, Jesus operando maravilhas aqui nesta tarde.
4: Milagre só Jesus pode fazer.
1: Mão Ítalo, vamos lá.
5: Presbítero Fábio Lúcio, mais uma pessoa curada aqui. Esse senhor foi ao médico, foi diagnosticado com 2 hérnias de disco, mas no momento da oração ele sentiu um fogo e está totalmente curado. Meu irmão, qual é o seu nome?
8: Meu nome é Márcio.
5: Irmão Márcio, verdade o que eu falei?
8: Sim.
5: 2 hérnias de disco?
8: Sim, muitas dores nas costas.
5: Foi ao médico?
8: Foi ao médico, foi diagnosticado e estou curado.
5: O que, que o senhor sentiu no momento da oração?
8: Senti assim um...
5: calor.
4: Poder de Deus.
5: Foi o momento da cura, presbítero Fábio Lúcio. E tem mais. Ele disse que não podia levantar os braços, que a coluna doía. Levanta o braço aí, meu irmão, para a pessoa ver que você foi curado por Jesus. Quem te curou, meu irmão? Quem te curou?
8: Jesus.
4: Cadê a igreja que dá glória? Cadê a igreja que glorifica? O nosso Deus vive!
2: Jesus está aqui!
9: Presbítero Fábio.
10: Tem mais alguém?
9: Jesus continua fazendo milagres aqui no templo da glória de Deus.
10: Sim, irmão Levi.
9: Esta irmã acabou de receber um grande milagre, eu vou deixar que ela mesma testifique. Como é o nome da senhora?
11: Meu nome é Maria.
9: Maria, o que que a senhora recebeu agora, irmã Maria?
11: Recebi esse milagre aqui agora, uma cura nas minhas pernas. E eu estava sentindo assim muita formigação nas minhas pernas. E agora eu fui curada.
9: Gente, ela disse que estava com muita formigação nas pernas. A senhora me disse anteriormente que a senhora não estava nem sentindo as pernas, é isso?
11: É um incômodo para dormir, não consigo dormir direito com as minhas pernas formigando.
9: Gente, as pernas formigavam à noite que ela não conseguia dormir. E cadê a formigação, formigamento?
11: Sumiu.
9: Sumiu?
11: Sumiu.
9: Será que não está aí, não?
11: Não, sumiu.
9: Procura, bate o pé no chão aí.
11: Sumiu.
10: Sumiu?
11: Sumiu.
10: Quem te curou?
11: Jesus.
9: Jesus curou para a glória de Deus.
2: A Ele a honra, a Ele a glória!
0: É isso aí, ouvinte. Você está ouvindo tudo o que Deus tem feito nas tardes de domingo aqui em nossa sede mundial. E nessa oportunidade não será diferente. Coisas extraordinárias vão acontecer. Pela fé, eu já posso ver, querido ouvinte, pessoas sendo curadas, libertadas de opressões malignas, enfermidades desaparecendo pelo poder extraordinário da pessoa bendita do Senhor Jesus. Então você não pode, você não deve ficar em casa. Você precisa usar a sua fé. Você precisa colocar a sua fé em prática e se dirigir até a nossa sede mundial, porque certamente Deus vai honrar a sua fé, Deus vai honrar o seu propósito e você sairá daqui totalmente curada, totalmente libertada, totalmente com posse da sua vitória. A vitória que vem das mãos do nosso Deus. O endereço é fácil, Avenida do Estado, 4568, entrada principal, Avenida Prefeito Passos, número 10, bairro da Liberdade, aqui mesmo, no centro da capital paulista. Lembrando também que nós temos um amplo estacionamento, você pode vir com o seu veículo, com toda tranquilidade, cultuar a Deus e receber tudo quanto Deus tem preparado para a sua vida. Não deixe a oportunidade passar. Se essa oportunidade está vindo ao seu encontro, certamente é porque Deus tem algo extraordinário para fazer na sua vida. Então, vem para cá São Paulo, vem para cá Brasil, porque a mão de Deus, a mão do grande eu sou, está estendida e você será abençoado!

0: 12:53 em São Paulo. E agora eu quero oferecer para você que está na nossa audiência, querido ouvinte, uma linda canção. Pode louvar com a nossa irmã Cristina Santana. Vamos de adoração, vamos de louvor e eu já volto com você.
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Meio-dia e 59 minutos na capital dos Bandeirantes. Nós vamos agora, querido ouvinte, para identificação das nossas emissoras e eu já volto

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1: 13 horas e 2 minutos.
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0: 13 horas e 5 minutos nesta tarde de domingo, tarde maravilhosa essa, o qual Deus preparou para nós, dia 11, 11 do 10 já, hein? Olha aí, o ano já indo embora, estamos praticamente aí já na reta final desse ano de 2026, e nós podemos dizer que até aqui o Senhor Deus, Ele tem nos ajudado, não é mesmo? Eu tenho a certeza que você tem constatado o cuidado, a provisão, a bênção de Deus na sua vida de uma maneira tremenda ao decorrer desse ano de 2026. Eu creio que coisas maiores ainda virão da parte do Senhor para o ano de 2027. E nós vamos nos alegrar, nós vamos regozijar em Deus pelo seu cuidado, pela sua provisão. Eu não sei você, mas eu tenho motivos para glorificar, para exaltar e bendizer o nome do Senhor, como Ele mesmo tem provado que tem cuidado de cada um de nós. Então, vamos seguindo, querido ouvinte, nós já estamos na preparação, a cobertura para tudo que Deus vai fazer aqui nessa tarde. Nós já vamos para o local dos acontecimentos, porque Deus vai fazer coisas grandes. Deus vai fazer coisas firmes nesta tarde de domingo. Então, nós já vamos aos postos volantes. Nosso irmão Diácono Lindenberg, que já está posicionado no Santuário da Oração e vai informar a nossa audiência aquilo que está acontecendo, a expectativa do povo que está chegando para mais um dia de campanha com o tema Portas Abertas. Vamos lá, Diácono Lindenberg, local dos acontecimentos, linha aberta, é contigo, servo de Deus.
1: 13 horas e 8 minutos na capital paulista. Deus abençoe Diácono Douglas Almeida, Diácono Armando Medina. Deus abençoe, povo de Deus, vocês que já estão sintonizados na Rádio Deus e Amor. Nós já estamos aqui presentes, já no lugar dos acontecimentos, também no santuário de oração, onde nós estamos já colhendo estes testemunhos impactantes do que Deus está fazendo aqui em nossa igreja pentecostal Deus e Amor. Você que está em casa, você que está agora na tua casa, a caminho da sede mundial, aproveite esta oportunidade, porque Jesus está aqui para operar sinais e maravilhas nesta tarde abençoada. Deus preparou esse dia para te dar vitória, para guardar a tua vida, a tua casa, a tua família, pelo poder que há no sangue de Jesus. Então não perca esta oportunidade, vem para cá, vem buscar a presença de Deus, vem cultuar a casa do Senhor, porque Jesus está aqui para te dar vitória. Meu irmão, dê glória a Deus para Jesus.
2: Glória a Deus!
1: Está feliz com o Senhor?
2: Estou feliz, irmão.
1: Veio com muita fé nessa tarde?
2: Eu participei do corpo de Cristo lá.
1: A Santa Ceia do Senhor foi uma bênção ou não foi?
2: Foi uma bênção, irmão.
1: E o culto dessa tarde, meu irmão, será diferente ou vai ser algo extraordinário?
2: É poderosamente.
1: Vai ser uma bênção.
2: É a palavra dele.
1: Aleluia.
2: Falado, a gente tem que ouvir. É a palavra dele que é poderosa.
1: Meu irmão, faça um convite para quem está em casa, ainda não se decidiu se vem ou não. Convide os nossos irmãos ouvintes.
2: Aí, irmão, é isso aí mesmo. Hoje, irmão, meu pai, principalmente aqueles que às vezes, meu Deus, Senhor, aqueles que estão afastados, às vezes, meu Deus, vem para a casa de Deus, vem. Jesus, Ele quer que vocês venham. Ele quer te salvar você. Ele quer ver você na presença dEle. E aqueles também que estão com Ele, servindo a Ele. Não desanima não. Vem para a casa de Deus. Deus quer ver a nós, que nós ponhamos a nossa fé, a nossa confiança nEle. Venha para a casa de Deus. Em nome de Jesus.
1: Aleluia. Está aí o convite do servo de Deus, do homem de Deus que está fazendo este convite especial para você que está em casa, para você que está agora e ainda não tomou esta decisão. Corre para cá, meus irmãos, porque nós estamos localizados na Avenida do Estado, 4568, Liberdade, São Paulo, capital. Rádio Deus e Amor, ouça esta programação e venham para cá. Não deixe que o inimigo venha colocar desânimo, colocar fadiga, colocar desespero, pânico, para você perder a bênção. Deus quer realizar milagres na sua vida, na sua casa e na sua família. Não perca esta oportunidade. Igreja Deus e Amor, aqui no coração de São Paulo, na capital paulista. E já temos aqui a serva de Deus que contará esta grande bênção que recebeu de Deus. Minha irmã, o nome da senhora?
3: Marli.
1: Irmã Maria, a senhora vem... Marli. Senhora vem de qual região de São Paulo?
3: Colônia Japonesa. Colônia Japonesa, Parque do Carmo, pertence ao Parque.
1: Amém, que tremenda. A senhora veio com muita fé, minha irmã.
3: Oh, com muita fé. A outra vez que eu vim aqui, eu vim para dar um testemunho. E aproveitei nessa sala de oração e fiz mais um pedido. Aí eu falei assim, vou dar esse testemunho que eu recebi há tempos atrás, e eu volto para dar outro testemunho, não é que eu recebi a bênção.
1: Aleluia! Qual foi a bênção que a senhora recebeu?
3: Estava desempregada há um ano, ela é professora e não conseguia, fazia ficha aqui e ali, não conseguia emprego. Depois que eu vim aqui, fiz o voto, pus na caixinha de oração, já está trabalhando, feliz. Uma bênção, né?
1: Deus abriu a porta.
3: Ai, irmão, e também tem outro testemunho. Eu tinha as carótida obstruída. Eu sofri 2 AVC isquêmico. Fiquei no primeiro 1 mês no hospital. Quando eu penso que está tudo bem, lá outro AVC. Outra vez no hospital, mais 1 mês. E fazendo tratamento, as carótida obstruída, e ouvindo a oração de meia-noite. Aquela meia-noite é uma, né? Fiz exame há tempos atrás, não tinha dado nada. Eu fiquei meio assim, dúvida, né? Falei, mas... Bom, eu tinha ouvido a oração, né? Tinha pedido para Deus. Mas eu falei, vou fazer novamente o exame. E não é que deu que tá tudo bem, minhas carótidas limpinha.
1: Não deu nada.
3: Não deu nada.
1: A senhora fazendo a campanha de oração da meia-noite à 1 da manhã, todos os dias... E a senhora fez este propósito, colocou a fé em prática e recebeu o milagre.
3: Recebi o milagre.
1: Não tem mais nada.
3: Não tenho mais nada, graças a
1: Deus. Foi curada por Jesus.
3: Curada por Jesus.
1: A senhora chegou a fazer os exames e já não constava mais
3: nada. Não constava nada. Quando o médico falou que não constava nada, eu falei, mas como? Os médicos falaram que era o resto da vida que ia ficar assim, tinha que tomar as medicações constantemente e com o tempo ia fazer o... Eu fiz o exame dope das carótidas, né? E tinha feito a angiografia e tinha acusado. E conforme ela ia ficar cada vez mais entupida, ia fazer a angioplastia. Com a angioplastia é que ia resolver. Mas não, Deus limpou. Deus limpou.
1: Tá limpo.
3: Tá limpo, não tem mais nada.
1: Nunca mais sentiu os incômodos, nada, os sintomas, nada.
3: Nada, e o exame também deu que não tem nada. Aí o outro médico falou para mim, mas quem falou que você tinha as carótidas obstruídas? Não está dando nada aqui. Aí eu tive que contar a história para ele, que eu sofri AVC, fiquei internada, aí os médicos fizeram angiografia e disse que mais para frente ia fazer angioplastia. E, no entanto, não precisou de nada disso.
1: Aleluia! Está curada por Jesus e já está contando a bênção da grande vitória que recebeu do Senhor.
3: E eu vim aqui, vou pôr o nome na oração, que eu vou pedir outra benção. Depois que eu receber, eu volto para contar.
1: Tá bom? Que maravilha! Que benção, minha irmã. Confirme o nome da senhora e o seu endereço novamente.
3: Marli Garcia Durval. Colônia Japonesa.
1: Muito obrigado, tá bom, minha irmã?
3: Ah, 1600 e pouco e apartamento 11.
1: Amém, muito obrigado pelo testemunho. Deus abençoe a paz do Senhor. É isso aí, ouvintes. É bênção ou não é? É Jesus operando milagres na igreja pentecostal. Deus te amou. A paz do Senhor, meu irmão.
4: A paz do Senhor Jesus.
1: Está feliz com Jesus?
4: Com certeza, estou bem com Jesus, né?
1: O Senhor veio com muita fé nessa tarde para receber o milagre.
4: Aleluia, glória a Deus. Eu sei de onde ele me tirou, né?
1: Vale a pena servir este Deus, irmão?
4: Eu só tô vivo pela misericórdia dele.
1: Aleluia, é tudo por ele, é tudo por causa dele.
4: Com certeza, Deus é bom demais, só ele é bom, né? Amém. Glória a Deus, aleluia. Eu era do crime, né? De 75 a 90 só sobrou eu.
1: Foi mesmo, rapaz?
4: É. De 90 a 2010 sobrou eu, Noel, que mora em Viedo, que é uma benção, e a mãe dos meninos que mora em Boituva, né? Glória a Deus.
1: O senhor era do crime, fazia o que não era de acordo com a sociedade.
4: É, eu era ladrão, traficante, dono de biqueira, né? Eu só andava armado. Onde você me viu, eu estava armado, né?
1: E agora está liberto?
4: Aleluia, glória a Deus. É a troca de tiro com polícia, com bandido, né? Glória a Deus, aleluia. Olha só o milagre. Daqui, nessa parede, eu tomei um tiro do PM.
1: Meu Deus.
4: Olha a distância. Hã? Eu tomei 15 tiros. Daqui é onde está aquele negócio ali que coloca os pedidos. Até hoje eu lembro o vento da bala. Eu tomei um tiro de um malandro, mais ou menos daqui ali aonde está aquele homem ali. E muitos livramentos, né?
1: E está vivo agora?
4: Porque eu creio que Deus sempre teve um chamado lindo sobre a minha vida, né? Glória a Deus, aleluia. Eu sou um adorador, eu sou evangelista, né? Eu estive nas Cracolândias, nas biqueiras, nos hospitais, né? Eu evangelizo os moradores de rua, Bom Prato, né? Eles me respeitam, né? Olha o pastor aí, olha o respeito, né? Mas você tem que obedecer a palavra de Deus. Já teve 3 crentes que entrou no cacete lá na Cracolândia. Como você está na presença de Deus, né? Está cochilando em 2 pensamentos? Está só no Instagram? Está só no Facebook? Está só no TikTok? Não agradece a Deus por nada? Não ora mais? Não tem mão particular com Jesus Cristo?
1: E agora o Senhor está aqui hoje, veio participar desta campanha, deste culto dessa tarde, que inclusive será um culto especial. E esta bênção aí, o que foi essa bênção aí?
4: Glória a Deus, aleluia. Eu tive na Universal e eu fui batizado na Universal, né? Na piscina. Só que eu morei no interior e tenho família no interior. Daí algo sempre tocava no meu coração que eu tinha que ser batizado no rio, porque Jesus foi batizado no rio e minha mãe também foi batizada no rio. Então um dos meus sonhos era ser batizado no rio, né? Daí eu participei das pregações aí, tudo certinho e tal. Daí dia 27 eu fui batizado lá na Represa Billy.
1: Aleluia, lá no Jordão do Bororé.
4: É, fui batizado, foi uma bênção.
1: Foi batizado agora, está membro da Igreja Pentecostal Deus de Amor.
4: O céu se abriu.
1: Aleluia.
4: Porque lá na Universal, ali praticamente eu tomei um banho. Porque Jesus foi batizado no rio, né? João Batista estava batizando no rio. Minha mãe também foi batizada no rio.
1: E uma pergunta que eu faço ao Senhor. Depois que o Senhor desceu as águas batismais, como que você se sente agora?
4: Ah, estou bem.
1: Está bem melhor. Você viu a diferença?
4: Oi, eu vi. No batismo, eu tô falando com você aqui, eu tô sentindo a presença de Deus.
1: Aleluia.
4: Glória a Deus, aleluia. Porque quando você tá bem com Deus, até antes de você falar uma palavra, você já sente a presença de Deus, né? Uma coisa que eu aprendi, obedecer os mandamentos do Senhor teu Deus. O que vai levar nós para morar no céu é o quê? A palavra.
1: Palavra.
4: Porque Jesus, ele pregava a palavra, ele falava das escrituras.
1: Que maravilha. Dê uma palavra para quem tá em casa, fazendo um convite especial aos nossos ouvintes, para que eles participem conosco dessa tarde abençoada.
4: Jesus tem me dado o dom de cura. Eu tenho orado por pessoas enfermas e tem curado. Pessoa que está dominada pelo espírito do vício tem sido liberta. Né?
1: É Deus quem faz isso, né, meu irmão?
4: É, glória a Deus, aleluia. Eu sou um homem de oração, viu?
1: Faça um convite para os ouvintes que estão em casa nos ouvindo.
4: Sim, sim, sim. Hoje em dia é tempo de se pegar com Deus. Os dias serão maus, o tempo será difícil, né? Agora é o tempo de nós pegar com Deus, né? Muitas tragédias, né? É, muitas mortes, né? Estou matando as pessoas por causa do celular, né? E a palavra de Deus já está se cumprindo, né? Jesus está voltando. Glória a Deus, aleluia. Jesus está voltando, é o tempo de se pegar com Deus, se apega com Deus. Seja fiel a Ele, obedeça a palavra dEle. Aleluia, glória a Deus, aleluia. Ele está procurando verdadeiros adoradores. E quando nós adoramos Ele, Espírito e verdade, Ele dá o livramento para mim, para você, para toda a nossa família, né? Pessoal aí que está em casa, escutando essas palavras, dá o livramento do roubo, do assalto, do acidente, da bala perdida, né? Da morte, né? Ele nos livra do homem mau, cruel, sanguinário, do homem violento. Ele nos guarda debaixo das asas dele e nos cobre com as penas dele. E os projetos, nossos sonhos será realizado, né?
1: Para a glória de Deus. Muito obrigado, meu irmão. Que Deus te abençoe grandemente. É isso aí, é bênção. Que testemunho impactante. Deus livra da morte, Diácono Douglas Almeida. Deus livra da morte, Deus livra de assalto, Deus livra da bala perdida, de enfermidade. É isto que os nossos irmãos estão testemunhando, contando estes testemunhos para enriquecer a nossa fé e a fé de quem está em casa nos ouvindo. A paz do Senhor Jesus. É milagres extraordinários aqui na sede mundial.
0: Milagres extraordinários, Diácono Lindenberg, querida audiência. É o que Deus tem feito aqui na Igreja Pentecostal, Deus e amor. Sinais, prodígios, maravilhas, coisas extraordinárias. E você que está em casa e tem condição de estar conosco, você está perdendo a oportunidade de ser abençoado, de ser abençoada por Jesus. Deus preparou esse lugar, a Igreja Pentecostal, Deus e amor, como um pronto-socorro. É isso mesmo, um pronto-socorro divino. Pessoas que têm chegado aqui enfermas, desenganadas até mesmo pela medicina, pessoas que estão sofrendo com situações difíceis, situações que em alguns casos são até impossíveis para o homem, mas ao comparecer aqui na Igreja Deus e Amor, essas pessoas têm sido abençoadas por Jesus, têm sido impactadas pelo poder de Deus, através da oração, através da ministração da palavra de Deus, através da manifestação do poder de Deus. Eu estou aqui com o nosso irmão, que vai dar uma participação, vai contar um pouquinho como está a expectativa, porque daqui a pouquinho, às 15 horas, a palavra de Deus será pregada. Deus vai usar a vida do nosso irmão presbítero Fábio Lúcio, no segmento da poderosa campanha Portas Abertas. Seu nome, meu irmão?
5: Ademilson.
0: Irmão Ademilson, o senhor vem de qual localidade aqui de São Paulo?
5: Eu venho aqui perto do Parque do Carmo.
0: Parque do Carmo. Que maravilha, seja bem-vindo. Irmão Ademilson, fale para os nossos ouvintes como está a sua expectativa para o culto dessa tarde. Nós estamos aqui no Santuário da Oração, já vi que o senhor já colocou diante do altar do Senhor o seu propósito, o seu pedido de oração. E como está a sua fé? Eu creio que nessa tarde Deus vai fazer maravilhas. E como está a sua fé, meu irmão?
5: A minha fé está altíssima, a minha fé está na presença dEle, confiando nele, esperando uma resposta da parte do Senhor, usando os vasos aqui. Meus irmãos, se você estiver em casa, se você estiver ouvindo pelo rádio, venha no Santuário da Deus Amor, que o Senhor vai falar contigo. Olha, o Senhor Deus tremendo, Ele é tremendo, aqueles que clamam, aqueles que confiam e aqueles que têm fé nele. Tudo que você está passando, coloca de joelho na presença do Pai, entrega tudo que você está passando, se for numa porta, se for de uma porta de desemprego, até uma porta passando de falta de saúde, o Pai, Ele, através da oração, Ele responde. Se for toda a área, uma área que você está passando, toda a área que for, se for área de família ou com filho, Deus responde. Deus entra com providência em qualquer área que você está passando. Olha, desde a minha infância até o dia de hoje, Deus já me curou. Deus já me curou duas vezes de câncer, de enfermidade.
0: O senhor foi diagnosticado com câncer, meu irmão, na infância?
5: Não, foi com a meningite me pegou de criança de colo. Deus não deixou acontecer a doença me atingir o meu corpo. 2012 a doença voltou. Deus foi na minha vida na doença em 2012.
0: E o senhor chegou a procurar medicina? Os médicos falavam alguma coisa?
5: Não falou nada. Só falou assim que não tinha mais nada.
0: Eles só constataram que a enfermidade deixou de existir na sua vida. E o senhor não foi curado por medicamentos, não. O senhor não foi curado com a ajuda do homem, não. Foi através da oração.
5: Através da oração.
0: Quanto tempo durou esse processo até a sua cura?
5: esse processo foi rapidinho. Deus, ele foi rapidinho e me curou.
0: Enquanto aquele processo, aqueles sintomas estavam na sua vida, o senhor ficou em oração, buscando a cura em Jesus.
5: Foi em 15 dias.
0: Em 15 dias o milagre aconteceu. O senhor veio aqui na Igreja Deus de Amor?
5: Foi. Eu venho aqui quase direto na Deus de Amor, para pedir resposta e entregar algo sobre o que eu preciso na mão dele, que eu creio que ele vai alcançar.
0: Hoje a enfermidade já não existe mais. Quanto tempo já que essa cura aconteceu?
5: Foi de criança de colo. E foi agora com 43 anos, em 2012.
0: Hoje a enfermidade desapareceu, curado para a glória de Deus. Quem te curou, meu irmão?
5: O Pai que me curou, Jesus Cristo.
0: A vitória veio das mãos de Jesus. Vale a pena servir a Deus, vale a pena buscar a presença do Senhor Jesus em oração.
5: Eu estou desde 93 na presença do Pai.
0: E até aqui o Senhor tem ajudado.
5: Aqui o Pai me livrou de muita enfermidade, de até doença e até desastre, até acidente. Ele me livrou em toda a área, nos caminhos que eu estou com Ele, até o dia de hoje.
0: Jesus tem cuidado de nós, né, meu irmão? Meu irmão, faça um convite para os nossos ouvintes que estão nos ouvindo agora, pessoas que, assim como o Senhor, estão enfermas. Ou melhor, assim como o Senhor um dia esteve enfermo, hoje elas estão enfermas, estão sofrendo nas mãos dos homens, com tratamentos que parece que nunca vão acabar, porque aparentemente não dá nenhum tipo de resultado. Qual é o conselho que o Senhor pode dar para essas pessoas?
5: Os irmãos, as irmãs, as famílias que estiver passando por qualquer um processo, que venha no templo da Deus Amor, buscar a presença dele e confiar na presença dele. E vim também no santuário da Deus Amor, que Deus vai ter um encontro contigo nesse lugar. E aqueles que tiver fé, esperança no Pai Altíssimo, num Deus forte e poderoso, Vai sair daqui, não vai sair da forma que entrou. Venha buscar ao Deus vivo, ao Deus do Deus, o homem da mão furada, o pão vivo descido do céu.
0: Deus abençoe, querido irmão. Obrigado pela sua participação aqui no programa Voz da Libertação. É o que Deus tem feito aqui na Igreja Deus de Amor. Sinais, prodígios, maravilhas. Você acabou de ouvir o nosso irmão testificando que ainda, quando criança, ele foi diagnosticado com a enfermidade meningite e ali no processo da infância ele foi curado, porém a enfermidade voltou agora aos 42 anos de idade. Todavia, ele buscou a presença de Deus, ele buscou a presença do Senhor em oração e o milagre aconteceu. É o que Deus faz aqui na Igreja Deus de Amor. Jesus cura, Jesus liberta, Jesus salva. Vamos ouvir mais um irmão que está aqui no Santuário da Oração e vai compartilhar a expectativa, algum milagre também que ele recebeu das mãos de Jesus através da Igreja Pentecostal Deus de Amor. Seu nome, irmão?
6: Vanildo de Souza.
0: Irmão Vanildo, o senhor vem de qual localidade aqui de São Paulo?
6: São Bernardo do Campo.
0: São Bernardo, ABC. Seja bem-vindo, irmão. Conte a sua experiência.

0: ouvindo agora, que estão no interior, pessoas que estão até mesmo em outros estados, outros continentes, e precisam de uma palavra para que possam adquirir fé, para buscar a Deus, para receber o milagre.
1: Você estava falando agora aí, eu lembrei que eu nasci na roça, no interior, né? Lá no estado do Pará, Santarém, oeste do Pará. Aí quando eu completou a idade de 18 anos, eu saí para o mundo, o primeiro ano, deu tudo certo, voltei de férias pela empresa que eu fui, né? Saí de Santarém para Manaus, voltei de férias para casa, retornei de férias, né? Passar férias com minha família. Aí ajudei minha família, quando terminou as férias, voltei de novo para a empresa. Depois eu resolvi sair da empresa. Aí desse momento que eu saí da empresa, aí nada deu certo mais na minha vida.
0: As portas parece que se fecharam.
1: Foi porque eu nasci no interior, na roça, não tinha experiência com o mundo. Quando eu cheguei na cidade grande, aí eu entrei pelo caminho errado.
0: Tudo novo, se iludindo ali com a ilusão que o mundo oferece.
1: Entrei pelo caminho largo, na casa do meu pai, não fumava, não bebia bebida alcoólica, aí comecei a beber, comecei a fumar, comecei a usar droga, comecei na mela, depois passei pra cocaína também, conheci a maconha, aí de Manaus vim pra Rondônia, de Rondônia eu cheguei até em São Paulo. Aí entrei no caminho do crack, quase morri várias vezes, pra mim não tinha mais jeito.
0: Meu Deus, uma vida de sofrimento, uma vida de ilusão, acometido por vários vícios. E o que foi que aconteceu, irmão, que mudou a sua história?
1: Aí eu imaginaria assim, não tem mais jeito pra mim, vou morrer comigo, vou morrer, não tem mais jeito pra mim, vou morrer assim mesmo, não tem mais, nunca mais vou voltar na casa da minha família. Fiquei 28 anos sem voltar na casa dos meus pais, lá em Santarém, no Pará. Aí, mas só que assim, Deus, quando Ele criou o céu e a terra, esse mesmo universo, criou homem e a mulher. Ele criou, mas não abandonou ninguém, Ele criou, Ele cuida, Ele sustenta, até mesmo quando está dormindo, Ele está cuidando de nós. E para mim não tinha mais jeito, mas um dia, toda vez que eu estava assim em algum lugar, Deus enviava seus servos para falar para mim que Ele tinha uma obra na minha vida, que Jesus me amava, e eu não entendia nada, que meu entendimento estava fechado. A palavra do Senhor afirma e confirma que o príncipe desse século está para o entendimento de muitos, para que eles não entendam o plano de Deus na vida de cada um. Mas só que Deus não desiste de nós. Um dia eu estou andando na rua, sem direção, quase já no caixão, né? No vício do crack, todo fraco, todo quebrado. Aí eu achei a Bíblia Sagrada na rua, não tinha lido a Bíblia. Eu peguei a Bíblia, levei para uma pessoa que eu estava morando. Quando foi à noite, eu li a Bíblia, lá em Gênesis, capítulo 1, versículo 26, que fala o projeto de Deus que Ele tem para a vida do ser humano aqui na terra e na criação do homem, né? Que Deus, Ele falou na palavra de Deus, façamos o homem a nossa imagem, conforme a nossa semelhança. Quando eu li essa palavra, como se eu tivesse acordado no sono profundo. Eu pensei assim, se Deus criou o céu, a terra, se Deus universo, criou a minha mulher, então a minha saída é o Senhor. Aí foi aonde que eu descobri a verdade, né?
0: Ali foi o próprio Espírito de Deus já trabalhando através da revelação da palavra, trazendo ao Senhor o entendimento que o caminho é Jesus, que a vida é Deus na pessoa bendita do Senhor Jesus. E ali o Senhor tomou a decisão de buscar uma igreja, aleluia, de buscar a presença de Jesus?
1: Glória a Deus. Então, aí naquela noite, quando eu li a palavra, o Senhor falou comigo. Ele falou, ó, meu filho, você me conhecia de ouvir falar de mim. Hoje que você lê a minha palavra, você passou a me conhecer. Se você quiser, estou aqui para te ajudar. Eu mesmo, sem entender quase nada, passou um pouco de tempo. O Senhor preparou uma casa de recuperação para mim. Eu lembro o dia 2 de julho. De 2009, eu entrei lá até hoje, o Senhor me libertou do cigarro, da bebida alcoólica, das drogas, estava sem documento, 20 anos sem documento, sem trabalhar, registrado. De lá da casa de recuperação, eu saí, fui para o albergue, passei o tempo do albergue, lá do albergue, eu aceitei Jesus, entreguei minha vida ao Senhor Jesus, confiava no Espírito, passei pelas águas do batismo e hoje estou na presença de Deus pela misericórdia do Senhor.
0: Droga nunca mais.
1: Nunca mais. O Senhor preparou meus documentos, o Senhor abriu a porta de emprego, eu já voltei na casa da minha família 3 vezes, ficou 28 anos.
0: Quem ficou 28 anos sem ver os pais, agora, depois da conversão, já foi lá 3 vezes, meu irmão?
1: 3 vezes. 3 vezes eu fui lá. Nunca tinha viajado de avião, foi de avião. Voltei de avião as 3 vezes.
0: O que, que seus pais falam quando te viram? O que, que eles falam? Como a sua aparência, o seu proceder, eles viram e constataram uma transformação genuína?
1: É verdade. Quando eu saí de lá, eu não conhecia a verdade, mas quando eu cheguei lá, né, eu fiquei 28 anos sem voltar. Quando meu pai me viu de longe, ele não acreditou. Ele falou assim, eu sou igual o Tomé, só acredito se eu ver ele, se eu tocar nele. Aí quando ele me viu, ele acreditou. E minha mãe falou também, meu filho, as pessoas falavam pra mim que não adiantava mais eu chorar. porque eu estava morto.

0: eles, no coração, na visão deles, o pensamento dele estava morto. Ele falou, adianta uma senhora chorar porque seu filho está morto. Aí ela falava pro pessoal lá, meu filho está morto pro mundo, mas para Deus ele está vivo. Quando ela me viu, ela me falou isso aí. E foi essa bênção que Deus me concedeu, e hoje eu estou na presença do Senhor.
1: Meu querido irmão, qual o conselho que o senhor pode dar para essas pessoas que estão nos vícios, pessoas jovens, adultos, senhores e senhoras até mesmo, que estão nos vícios, aprisionados pelo adversário em cadeias de vícios? Qual o conselho que o senhor pode dar para essas pessoas?
0: Nesse momento, eu me encontro aqui dentro do Templo da Glória de Deus, aqui na Avenida do Estado, número 4569, fica localizado aqui na Baixada do Glicério, no centro de São Paulo. Vocês que estão me ouvindo, onde você estiver agora, não importa a sua situação, mesmo assim o Senhor Jesus Cristo cuida de vocês, que várias vezes Ele me tirou do caixão, várias vezes Ele me ressuscitou, levei tiro na cabeça, foi muita coisa errada que passou na minha vida, mas eu queria dizer que o Senhor não desistiu de vocês, vocês estão me ouvindo. O Senhor Jesus te ama. Se você tomar uma decisão na sua vida, seja qual for a situação que você está passando, no vício da droga, da bebida, do álcool, na prostituição, no homossexualismo, no lesbianismo, creia que você tem um Criador que te criou e Ele cuida de você, Ele quer te salvar. Procura uma igreja pentecostal, dois irmãos mais perto da sua casa, para vocês começarem a ouvir a palavra do Senhor e começar a se preparar para o grande dia do arrebatamento que está muito perto. O Senhor vai voltar no arrebatamento e todos nós precisamos se preparar para sair dessa terra com a nossa salvação. O que é mais importante na nossa vida é salvação e vida eterna.
1: Que maravilha! Grande é o testemunho de fé ao qual o Senhor está compartilhando com a nossa audiência. Hoje, liberto por Jesus, hoje servindo a Deus aqui na Igreja Deus de Amor. Tá alegre com Jesus, irmão?
0: Amém, muito alegre, muito feliz.
1: Hoje tem verdadeira felicidade.
0: Amém, glória
1: a Deus. A felicidade enganadora, mentirosa, que o mundo oferecia, não se compara à verdadeira alegria, a alegria da salvação, não é mesmo?
0: É verdade, no mundo, essa alegria do mundo é passageira, é tudo ilusão. A alegria verdadeira está no Senhor Jesus, no nome bendito do Senhor Jesus. O Senhor Jesus é maravilhoso. Corra para os pés do Senhor, que ainda dá tempo.
1: Jesus é o caminho. Deus abençoe, querido irmão. Obrigado pela sua participação. Seu nome?
0: Meu nome é Vadir de Souza. Eu moro lá em São Bernardo, congrego na IPDA, da Estadual de São Bernardo do Campo. Rua Caraíba 29, São Bernardo do Campo, Brasil.
1: Deus abençoe, querido irmão. É isso aí, querido ouvinte. É o que Deus faz aqui na Igreja Pentecostal, Deus de Amor. Ele liberta, Ele transforma, Ele cura, Ele faz sinais, Ele faz maravilhas, Ele faz prodígios aqui na vida daquele que crê, na vida daquele que confia. Se você confiar, se você acreditar, a sua vida também será impactada pelo poder de Deus, porque as mãos de Jesus, elas continuam estendidas. Estou aqui com a nossa irmã. Seu nome, irmã?
2: Irmã Sheila.
1: Irmã Sheila, a senhora vem de qual localidade aqui de São Paulo?
2: São Paulo, cidade de Jandira.
1: Jandira, que maravilha, seja bem-vindo. Irmã Sheila, compartilha com a nossa audiência um testemunho, algo que marcou a sua vida ao decorrer da sua caminhada cristã. E vale a pena compartilhar, porque tem pessoas nos ouvindo, pessoas que estão desanimadas, pessoas que estão com a fé lá embaixo. Mas quando a gente compartilha, a fé do povo aumenta, porque é bíblico. Jesus diz que a fé vem por ouvir e ouvir da palavra. Então, compartilha aí um pouquinho da sua história, aquilo que marcou a sua vida.
2: É com muita alegria que estamos hoje aqui, participamos da Santa Ceia, né, do Senhor, graças a Deus. E sou muito feliz, muito grata por estar aqui nessa igreja. Deus tem abençoado muito, abrido portas, dado livramentos, curas divinas, né, que Ele tem feito. Um testemunho que agora quero agradecer a Deus foi a casa própria, né, que Deus nos deu. Já tem 10 anos que estamos na nossa casa própria. Paguei aluguel por 8 anos e sempre orando ao Senhor, pedindo, Senhor, quero minha casa, quero minha casa. E fazendo campanhas aqui na sede mundial, pedindo. E a última campanha que eu fiz foi com a Fundação Reviver. Fiz um voto a Deus e peguei um cofrinho, falei para o Senhor, falei, Senhor, eu vou encher esse cofrinho e vou levar e vou agradecer também com uma oferta, né, ao Senhor. E eu sei que o Senhor vai conceder a minha casa própria. E nisso eu fiz esse voto no mês de janeiro. E aí quando foi, passou assim 3 meses, quando foi no mês de abril, Deus abriu a porta da casa própria para mim. Foi uma coisa assim, sem esperar. Foi muito rápido assim que aconteceu.
1: De repente, o milagre se manifestou. Mesmo a gente orando, mesmo a gente fazendo campanha, ainda assim, a resposta de Deus nos surpreende. Nos pega ali meio que de surpresa, porque esse é o nosso Deus. O nosso Deus é Deus de repente, o Deus de surpresa, mas tudo isso foi alcançado através da fé. Colocou a fé em prática, buscou, fez propósito e o milagre aconteceu. 8 anos pagando aluguel, mas sempre pedindo: Deus, prepara o meu lar, prepara a minha casa própria, e foi o que Deus fez. Hoje já está com posse da casa própria. Quantos anos já morando naquilo que Deus preparou, minha irmã?
2: 10 anos. E eu entrei a minha casa, ela era uma casinha pequena. E aí a gente, assim, teve uma visão de ampliar a casa. E aí eu pedi para Deus, falei: Senhor, se o Senhor me der condições, né? Eu quero ampliar a casa, deixar a casa maior. E com 1 ano morando lá, Deus preparou também, deu condições pra gente. Ampliei a casa. Hoje a casa, ela, assim, é uma casa grande, porque é só eu e meu esposo. E cabe, garagem para 2 carros, tem cozinha com sala integrada, tem 3 quartos, 2 banheiros, área de serviço. Então, assim, é uma benção que Deus me deu, que eu não esperava, né? Deus sempre falava para mim que ia me dar minha casa própria, mas na amplitude que Ele fez, no que Ele fez, eu não esperava tudo aquilo para mim.
1: Deus sempre faz a mais daquilo que nós pensamos ou daquilo que nós imaginamos. O nosso Deus é um Deus de obras completas. Vale a pena servir a Jesus, irmã Sheila?
2: Vale muito a pena, vale muito a pena estar na presença do Senhor.
1: Isso é só uma das bênçãos que a senhora recebeu, porque eu tenho a certeza, muitas mais vitórias a senhora tem alcançado em Jesus, porque vida cristã é isso. Tem luta, tem dificuldade, tem provações, mas tem um mar de bênçãos preparadas para aqueles que obedecem a Deus, daqueles que decidem servi-lo em espírito e em verdade. Qual o conselho que a senhora pode dar para as pessoas que estão nos ouvindo, pessoas que estão sofrendo aí pagando aluguel, pessoas que têm situações na vida delas que parece que é um muro intransponível, elas não conseguem cruzar, romper aquela muralha? E pelo seu testemunho, a senhora já está mostrando que o caminho é a fé. Mas eu quero ouvir da sua boca, das suas palavras, qual o conselho que a senhora pode dar para essas pessoas?
2: Ah, o conselho que eu dou é que as pessoas tenham fé em Deus. Por mais que às vezes você esteja orando, pedindo já há muito tempo, que nem eu fiquei pagando aluguel por 8 anos, mas eu nunca desistia. Eu sempre tinha fé em Deus, que um dia Deus ia me dar, né? No tempo dele, porque tudo é no tempo do Senhor. A gente tem que esperar o tempo do Senhor acontecer. E quando eu menos esperei, foi uma coisa assim inesperada. Foi muito rápido o que Deus fez, né? Então, o que eu aconselho as pessoas é continuar perseverando, orando, pedindo, fazendo propósito, porque é no propósito que Deus trabalha. No propósito, Ele vê a sua fé e Ele vai te contemplar com a bênção que você está precisando, com aquilo que você está pedindo. Então, você que está aí pagando aluguel, às vezes morando de favor, né? Então, não desanime, continue pedindo, pedindo, fazendo os seus propósitos, orando, orando na madrugada, né? Quando você tiver um tempinho, ore durante o dia também. Faz um propósito com Deus, um voto com Deus, principalmente com a Fundação Reviver, porque esse projeto da Fundação é uma coisa, assim, muito linda. E Deus, Ele responde, assim, rápido. É um propósito rápido que Deus responde, que não tem nem como explicar, né? Porque Deus fez na minha vida e eu sei que Ele vai fazer na sua também.
1: Irmã Sheila, como está a sua expectativa? Porque daqui a pouquinho, às 15 horas, a palavra de Deus vai ser pregada, né? O Fábio Lúcio, eu tenho uma certeza que milagres vão acontecer. É o segmento da campanha Portas Abertas. Eu quero saber, como está a sua fé para o culto dessa tarde?
2: Está muito alta a minha fé, muito grande, né? Porque aqui é a casa do Senhor. Aqui a gente vê milagres acontecer, curas, bênçãos, livramentos, tudo que você precisar está aqui. Então, se você puder estar aqui, corra, venha, né? Esteja aqui na presença do Senhor para Ele te abençoar e você sair daqui abençoado. Agora, aquele que também não pode vir, que está longe, fica escutando através do rádio, através das redes sociais, né? Porque Deus também está te contemplando e Ele vai te abençoar.
1: Deus abençoe, irmã Sheila. Obrigado pela sua participação aqui no programa Voz da Libertação. Tenho certeza que vidas foram edificadas com um pouquinho daquilo que a senhora compartilhou, aquilo que a senhora tem vivido em Deus. Deus abençoe. É isso aí, querido ouvinte. Presbítero Rivair Silva, o povo de Deus está alegre e contente porque está testificando que a mão do Senhor está estendida e o nome do Senhor tem sido glorificado. 13 horas, 44 minutos, nós já vamos devolver o som aos nossos estúdios, vamos pedir um louvor, uma adoração. Eu quero oferecer esta canção a você, querido ouvinte, que está na audiência. Diácono Armando Medina, vamos de louvor, vamos de adoração, programa A Voz da Libertação.

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2: 13 horas e 50 minutos.

0: 13:50, já estamos de volta, direto ao vivo do Templo da Glória de Deus, já aguardando pela sua chegada, pela chegada da sua querida e amada família, porque hoje é o segundo dia da grande campanha Portas Abertas, e você já sabe que a porta que Deus abre, ninguém fecha, e a porta que Deus fecha, convidar você do interior, você que está aqui bem próximo da sede, você que me ouve no campo, neste momento na Liberdade, 25 de março, que nesta tarde, outro culto às 9 da manhã, mais um culto, celebração da Santa Ceia, 11 da manhã, com o pastor Wilson Siqueira, uma multidão esteve presente, e agora às 3 da tarde, de São Paulo, porque já entendeu que as mãos de Deus está estendida para garantir o grande milagre para você e também para a sua querida e amada família. Portas abertas, Deus vai abrir porta para você nesta tarde. Deus vai fazer algo muito grande em prol da sua vida. Ficar em casa é perder uma bênção grande que Deus está preparando para você. Como que é o seu nome, minha irmã?
1: É Rosa Tomé, meu irmão.
0: Vem vindo de onde, minha irmã?
1: Estou vindo do próximo terminal Varginha.
0: Meu Deus, uma fé muito grande.
1: Sim.
0: Essa campanha de portas abertas não pode ficar de fora, né, minha irmã?
1: Eu creio. Não...
0: Porta que Deus abre,
1: ninguém fecha.
0: A porta que ele fecha,
1: ninguém abre.
0: E hoje é dia de portas abertas.
1: Ô, glória.
0: Qual área da sua vida, senhora, precisa que Deus venha abrir uma porta?
1: Ai, várias áreas, meu irmão. De salvação.
0: E é por isso que a senhora veio hoje.
1: Sim, de libertação.
0: Unir a fé, né, minha irmã?
1: Sim.
0: E clamar a Deus.
1: Sim.
0: E a senhora tem sido abençoada por Jesus, minha
1: Sim,
0: irmã?
1: Sim, até aqui ele tem me sustentado.
0: E qual é o milagre que a senhora separou para testemunhar hoje aqui no programa Voz da Liberdade?
1: Ai, meu irmão, tem tantos milagres desde que eu aceitei o Senhor, desde que eu fui chamada por Deus, tem muitos milagres, sabe? Mas assim, eu vou contar um milagre. Que é assim, há muito tempo atrás... Ai, meu bezerra do milagre. Assim, há algum tempo atrás eu estava com um problema, né? Eu deitei na minha cama há muito tempo atrás, né? E senti que o meu cabelo estava caindo, senti várias partes do meu cabelo sem cabelo, né? Eu estava passando por um grande processo logo no começo da minha convenção, né, meu irmão? Aí eu fiquei bastante preocupada, falei, misericórdia, passado muito nervoso, muitos problemas, né? Eu falei, eita, é agora, é o fim, mas não era o fim, era só o começo, né? Aí eu comecei a orar com o missionário, orando com o missionário, pedindo a misericórdia, fazendo campanha pelo meu dia no meu lar, né? Aí eu esqueci aquilo, né? Quando foi mais ou menos depois de um mês, eu lembrei. Aí eu passei assim a mão na minha cabeça e vi que os meus cabelos tinham nascido tudo, pra honra e a glória
0: curada,
1: do Senhor.
0: Deus restituiu.
1: Curada, pra honra e a glória do Senhor, meu irmão.
0: Coisa tremenda, aquilo que era preocupação colocou nas mãos de Deus e virou
1: milagre. Exatamente. Inclusive, eu fiz a campanha com o missionário a favor dessa situação, e um dia, no final da campanha de 7 dias pelo meu dia, eu senti algo tocar assim na minha espinha, sabe? Eu tava ajoelhada, senti uma mão tocar na minha espinha. E eu creio...
0: Mais um milagre.
1: É, que foi a cura do Senhor.
0: Vem para a Igreja Deus e Amor, ouve o programa Voz da Libertação, recebe milagre.
1: Recebe milagre.
0: O Senhor é prova disso, né, minha
1: Sim,
0: irmã?
1: Sou prova viva disso.
0: Hoje vai levar mais um milagre.
1: Eu creio em nome de Jesus.
0: Em nome? E quem está em casa, fica em casa ou vem para a igreja?
1: Ah, vem para a igreja. Ficar em casa é perder bênçãos.
0: Porque a Senhora é testemunha, né, minha irmã?
1: Sim.
0: Que aqui não tem blá, blá, blá.
1: Sim, não tem blá, blá, blá. O Senhor...
0: Aqui é milagre, né, minha irmã?
1: É milagre.
0: Que Deus te abençoe, minha irmã, vem pra cá São Paulo, vem pra cá Brasil, aqui não tem blá blá blá, aqui tem milagre, já estamos aguardando por vocês, faltam poucos minutos, poucas horas nos separa da grande concentração marcada pelo Pai, pelo Filho, pelo Espírito Santo de Deus, no Templo da Glória de Deus, um milagre tão esperado, Deus vai colocar na palma das suas mãos através da sua chegada. Ficar em casa é dar lugar para o inimigo, meu irmão. Nós não estamos te convidando para uma tentativa, nós estamos te convidando para uma mudança na sua vida. E na hora que você chegar aqui, não conte nada para ninguém, porque o Deus da revelação, o Deus que revelou essa campanha, o Deus que falou para convidar você, ele já preparou uma bênção muito grande e vai colocar na palma das suas mãos daqui a pouquinho, no horário das 15 horas. Agora são 13 horas com 56 minutos, falta praticamente uma hora, meu irmão, uma hora para o início deste grande culto, e nós já estamos preparados, porque estamos vivendo e presenciando milagre desde as 7 da manhã neste lugar. Um povo que já esteve às 7 da manhã com o evangelista Gabriel foi abençoado por Deus às 9 da manhã, às 11 da manhã, e o que nós, olha, meu irmão, e você não pode perder, porque o que Deus fez nesses horários, ele vai fazer agora às 3 da tarde. Então vem para cá, deixa tudo e venha ver com seus próprios olhos o Deus que faz prodígios e maravilhas, trazendo resposta do céu e colocando na palma das suas mãos. Traga suas carteiras profissionais, traga seu currículo, traga seus documentos, traga aquilo que aflige a sua fé e vê Deus, a entrada do templo, Avenida do Passos, número 10, nós estamos com seus próprios olhos a manifestação do poder do nosso Deus.
2: Esse é o nosso Deus, presbítero Rivair, faz coisas grandes, coisas firmes, e você é o nosso convidado. Creia, creia na bênção, creia no milagre, creia na providência divina que já está preparada para você que comparecer aqui na nossa sede mundial, aqui mesmo no Templo da Glória de Deus. Você não pode perder essa oportunidade. Tarifa zero em São Paulo, você não vai pagar ônibus, então você não tem desculpa. Vem para cá. Vem para cá São Paulo, vem para cá Brasil. Endereço é fácil, Avenida do Estado 4568, no bairro da Liberdade, aqui mesmo no centro da capital paulista. Vem para cá porque a bênção de Deus vai te alcançar. Seu nome, irmão?
3: Joaquim.
2: Irmão Joaquim, o senhor vem de qual localidade de São Paulo?
3: De Santa Júlia.
2: Santa Júlia, que maravilha. Irmão Joaquim, conta uma bênção, algo que o senhor recebeu das mãos de Jesus através da Igreja Pentecostal Deus e Amor. E vale a pena compartilhar algo que marcou a sua história?
3: Sim, com certeza. Eu quero dizer, irmãos queridos, que eu fui oprimido por obras do diabo. Próximo dos meus 15 anos de vida, aleluia Jesus, mas o Senhor, que é muito bom, ali na Conde de Sarzeda 185, ele me livrou das obras do diabo e hoje estou livre para a glória do Senhor Jesus.
2: Vivia oprimido, irmão Joaquim?
3: Eu vivia, irmãos,
2: oprimido. Ouvindo vozes, vendo vultos.
3: Ouvindo vozes, vendo vultos, nem conseguia dormir direito à noite.
2: Não tinha paz?
3: Não, de jeito nenhum.
2: Mas chegar na Igreja Pentecostal Deus e Amor, aquela opressão foi embora.
3: Foi embora.
2: É o poder de Jesus.
3: É Deus, caí 3 vezes endemoniado e fiquei liberto para a glória de Deus.
2: Depois que foi liberto, nunca mais sofreu para dormir.
3: Nunca mais, aleluia.
2: A obra que Deus faz é completa, irmão Joaquim.
3: Com certeza, amado.
2: Pessoas que estão nos ouvindo agora estão sofrendo com opressões malignas, pessoas que estão sendo vítimas de obras de macumbaria. Qual é o conselho que o senhor pode dar para essas pessoas?
3: Venha para a Igreja Pentecostal Deus e Amor, que você será livre das obras do diabo, em nome do Senhor Jesus.
2: Aqui Jesus liberta, irmão Joaquim.
3: Com certeza.
2: Chegou oprimido?
3: Sai liberto para a glória de Deus.
2: Esse é o poder do nosso Deus. Irmão Joaquim, obrigado pela sua participação. Deixa o seu nome e seu endereço.
3: Meu nome é Joaquim Cardoso de Oliveira, eu moro na Viela da Esperança, número 51, Santa Júlia.
2: Deus abençoe, irmão Joaquim, obrigado pela sua participação aqui no programa Voz da Libertação. É isso aí, querido ouvinte. Esse é o nosso Deus, o Deus que nós cultuamos, o Deus que nós adoramos aqui na Igreja Pentecostal Deus e Amor. Jesus Cristo, o Nazareno, aquele que morreu, mas ressuscitou, está vivo. está em nosso meio, e a mão dele, a mão do Todo-Poderoso, está estendida. 14 horas em ponto na capital paulista. Nós vamos agora para a identificação das nossas emissoras e logo após nós retornaremos com vocês já em áudio e vídeo. Então você que está nos acompanhando através da Rádio Deus e Amor, você pode migrar para o canal do YouTube, canal oficial da Igreja Deus e Amor, porque estaremos em áudio e em vídeo. Comunicou com você, foi o seu irmão em Cristo, Diácono Douglas Almeida, diretamente aqui do Templo da Glória de Deus. Irmão Armando, é com você. Deus abençoe!
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0: Eu sou o pastor Eliezer Silva e eu venho convocar toda Belo Horizonte e região para o grande propósito de oração e de jejum nesse feriado nacional do dia 12 de outubro, que será o jejum das boas notícias. Eu estarei no altar com todos os pastores, os presbíteros e diáconos, no horário das 7 da manhã até o meio-dia. Nós estaremos em consagração ao nosso Deus, clamando ao Senhor pelas boas notícias. Quando o rei Josafá recebeu a notícia que três povos estavam se programando para atacar o seu reino, a Bíblia diz que ele vai convocar o povo para um grande propósito de oração e de jejum. Ele convoca o povo para estar clamando ao Senhor, jejuando e consagrando a sua vida diante do Senhor. Esta atitude de buscar ao Senhor fez com que Deus lhe desse uma resposta. Sabe qual foi a resposta, ouvinte? Deus usa o profeta Jaziel dizendo assim: esta peleja não é sua, ela é do Senhor. Deus trouxe uma boa notícia diante aquela problemática, aquele dilema que o rei Josafá estava enfrentando. E essa notícia foi: Deus pelejará por vós. Nós vamos estar nesse propósito de oração de jejum pedindo para que Deus nos dê esta boa notícia também. Nós vamos clamar ao Senhor e dizer: Senhor, peleja pelas nossas guerras, peleja pelas nossas batalhas, peleja pela nossa causa da justiça, peleja pela venda da minha casa, do apartamento, peleja pela venda do sítio, peleja pela minha saúde. Nós vamos nesse dia 12 de outubro suplicar ao Senhor e pedir as boas notícias para as nossas vidas. O endereço é Avenida Amazonas, 8410, aqui no Gameleira. A igreja é a Igreja do Cabana. Eu queria convidar você, porque eu tenho total certeza que o Senhor pelejará por você. Deus vai pelejar pela sua guerra. Mas antes, nós precisamos suplicar, consagrar, orar, jejuar diante do Senhor, chamar a atenção de Deus para os nossos propósitos serem atendidos. Anote o endereço: Avenida Amazonas, 8410, aqui no Gameleira, na Igreja Pentecostal Deus e Amor, na sede estadual do Cabana. Nós estaremos em consagração e eu convido toda Belo Horizonte, toda a região, para esse dia. Será feriado, ouvinte, será dia 12 de outubro, feriado nacional. Não falte, venha nesse propósito, que eu tenho total certeza que Deus lhe trará boas notícias. Que Deus te abençoe e um forte abraço a todos vocês, do pastor Eliezer Silva.
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2: Muito obrigado, queridos irmãos dos estúdios. Já estamos colhendo a expectativa do povo para esta segunda-feira. O grande culto doutrinário, pregação da palavra, da sã doutrina, oração, explosão de milagres. Você não pode ficar de fora. A paz do Senhor, meu irmão.
3: A paz do Senhor Jesus.
2: Teu nome, meu irmão?
3: Mário Rodrigues, pastor Adalto. Eu estou chegando do bairro das Indústrias, irmão.
2: Ô, querido irmão, segunda-feira aqui é pregação da doutrina.
3: É, segunda-feira é dia de nós aprendermos cada vez mais. Lembrando que o Senhor Jesus disse, o povo sofre por falta de conhecimento da palavra, é reis por não conhecer as escrituras nem o poder de Deus.
2: Com certeza.
3: E segunda-feira estaremos aqui com o pastor pregando esse evangelho santo do Senhor Jesus Cristo, que o Senhor Jesus está voltando. Nós estamos aprendendo muito com esse homem de Deus que chegou aqui em Belo Horizonte. Nós estamos gostando muito da presença dele aqui nos ensinando. sábado. E aí nós convidamos os irmãos para segunda-feira, aqui à noite, estarmos ou de manhã, estarmos aqui ouvindo a palavra de Deus, aprendendo para nós subirmos para o céu.
2: Ô querido irmão, para aumentar a fé do povo, conta uma bênção, um testemunho forte que o senhor recebeu de Jesus através das orações da Igreja Deus é Amor.
3: Bom, o testemunho forte que eu tenho da Igreja Deus é Amor foi o maior testemunho, foi quando eu saí. Infelizmente, existe muitas igrejas que estão enganando o povo. E eu cheguei aqui nesta igreja aqui e o presbítero me chamou a atenção porque eu estava sem aliança. E a aliança é uma coisa muito séria. E eu estava sem aliança porque os falsos profetas tomou ela da minha mão com aquele blá blá blá. Aí eu dei para comprar televisão. E hoje eu estou agradecido a Deus que estou numa igreja que me ensina certo. Coloquei uma aliança novamente na mão. Estou muito grato a Deus por esta igreja, por todos aqui, Adalto, Luiz.
2: Ô querido irmão, lá nas igrejas mundanas, o senhor casado não usava aliança, os pastores não estavam nem aí.
3: Nem olharam, pelo contrário, foi para ele mesmo que eles pediram, dá o que você tem, dá sua aliança, dá isso, dá aquilo. E eu peguei e dei a minha aliança. Quando eu cheguei aqui, eu fui chamado a atenção. No estudo bíblico, ele me chamou a atenção. Ele falou assim: ô irmão, cadê a aliança? Você é casado? Eu digo: eu sou casado. E cadê a aliança? Eu falei assim: não, eu dei para uma igreja ali que pediu para comprar a televisão. Ô irmão, como é que você faz um negócio desse? Eu digo: irmão, eu não sabia, eu não conhecia, eu tô aqui agora para conhecer.
2: A igreja lá não tinha ensinamento, né, meu?
3: Não tinha ensinamento para o céu. O ensinamento lá é terra. Terra não é de cristão. O cristão está na terra, mas para subir para o céu.
2: Até os pastores lá também fazem uso da televisão, que nós sabemos que é a imagem da besta. O senhor deu aliança para os pastores da igreja mundana comprar televisão para colocar na casa deles.
3: É verdade. Com televisão e anima a gente para comprar para nossa casa também. E entra essa imagem da besta, esse treco ruim, só traz coisa ruim. Nós só queremos é a palavra de Deus para subir para o céu. Em nome de Jesus, tem mais. Nessa quarta-feira o diabo irado comigo, eu em pé na escada, do nada meu pé escorregou, eu caí de costa, caí em cima da minha costela, mas olha aqui, ó, que eu vou falar pra você, irmão? Eu espero em Deus, a minha fé é em Deus, eu creio no Jesus que ressuscitou, que levou sobre si as nossas dores, nossas enfermidades, sobre suas pisaduras, com sarado, curado, livre, liberto, todo mal. Eu estou esperando nesse Jesus que tudo pode, tudo sabe, tudo vê. O médico dos médicos, e é nele que eu vou esperar. Tô aqui, ó, tá um pouquinho dodói? Tá, mas eu sei que esse dodói vai sair, porque o nome de Jesus, o sangue de Jesus tem poder.
2: Já tá curado pela fé.
3: Já estou curado pela fé, irmão.
2: Ô querido irmão, e segunda-feira ele tem a pregação, tem um estudo que fala sobre o perigo das redes sociais, o perigo da televisão, o perigo do crente fora da sã doutrina, e o povo que quiser aprender tem que comparecer nessa segunda-feira e receber esse ensinamento aqui na Avenida Amazonas 8410.
3: Eu estarei aqui na Avenida Amazonas 8410 nessa segunda-feira para aprender mais do Senhor. Ó, irmão, e quem tá falando aqui é o irmão Mário, que um dia tava nessa porta larga. Eu tô passando muita luta, mas ó, não desisto desse caminho. E eu estarei aqui, Mário Rodrigues Eugênio Siqueira. Se quiser me procurar, vai me procurar. É um senhor de idade, 78 anos, com muita saúde, ainda trabalho. Graças e louvo e glorifico meu Deus. Sou um dizimista fiel da casa do meu Deus, mas da casa verdadeira, daquela que leva a verdadeira doutrina. Eu me lembro do nosso saudoso missionário, o missionário Davi Miranda. Eu amo aquele homem, eu amei aquele homem e continuo amando. Ele está no meu coração. Olha aqui, ó, essa igreja, ela foi revelada pelo nosso saudoso missionário. Sabe como é que foi? Veio uma voz do céu até os tímpanos, é os ouvidos do nosso missionário. Aí falou assim: Davi, eu tenho uma grande obra para fazer através de você aí na terra. Abre uma igreja e põe o nome de Deus e Amor. Então, o missionário obedeceu aquela voz, procurou quem estava falando, não viu ninguém. Ele falou: é Deus que está falando. Vou abrir, vou botar o nome Deus e Amor. Então, a Deus e Amor está aí porque é uma igreja séria, é uma igreja de doutrina. E nós amamos muito a diretoria mundial, nossa irmã Irene Miranda. Nós amamos muito este povo. Este povo ensina a verdade, este povo fala a verdade. O nosso pastor que está se recuperando, Lorival de Almeida, um beijo para você, Lorival.
2: Está emocionado, amados e diletos ouvintes, o nosso irmão Mário. Um convite todo especial, um convite forte para você estar aí nesta segunda-feira no grande culto doutrinário. É pregação da doutrina mesmo, aqui na Avenida Amazonas, 8410 no Barcabana. Irmão Mário, liberto da televisão, liberto das igrejas mundanas, agora só confirma o seu nome e o seu endereço para os ouvintes.
3: O meu nome é Mário Rodrigues Eugênio Siqueira, meu endereço é bairro das Indústrias, Avenida Padre Nascimento, coladinho ali com o José Al, na Vila São Paulo. Amamos muito esse povo que prega a verdade. Eu agradeço esta rica e linda oportunidade que Deus me dá de falar neste programa, nesta rádio Deus é Amor. Este programa aborda a libertação. Amém.
2: Deus abençoe. Vamos colher mais expectativa do povo. Culto doutrinário de segunda-feira na IPDA Belo Horizonte, no bairro Cabana. É isso mesmo, presbítero José Adraci. Grande a expectativa do povão de Deus de Belo Horizonte. Povo que ora, povo que jejua, povo doutrinário, porque toda segunda-feira é o culto de doutrina. O que é doutrina? É ensinamento da palavra de Deus. É uma bênção para o povo de Deus, irmão Elcio.
4: Graça e paz aqui que vos salve, seu irmão em Cristo, irmão Elcio Pires. Venham todos na segunda-feira. Eu convido aos católicos, aos visitantes, aos membros da Igreja Pentecostal Deus e Amor, que se localiza na Avenida Amazonas 8410, que fica em Cabana. Será um dia de grande milagre na presença de Deus.
2: Povo crente de outro ministério pode comparecer também, pastor Elcio?
4: Com certeza, estão todos convidados aí para poder fazer parte deste culto, que será um dia abençoado.
2: Seu nome e seu bairro, confirma para os ouvintes.
4: Eu moro na cidade de Justinópolis, Ribeirão das Neves.
2: Deus abençoe.
4: Amém.
2: É isso aí, amados e diletos ouvintes. Grande a expectativa do povo para o culto doutrinário de segunda-feira, aqui na Avenida Amazonas, 8410 no bairro Cabana. Estou aqui com a irmã Hilda, a ex-defunta. Irmã Hilda, na sua opinião, culto de doutrina, aonde o povo aprende a doutrina do arrependimento, a doutrina da porta estreita, a doutrina do caminho estreito, o povo não pode perder, é doutrina mesmo.
5: É doutrina, a paz do Senhor, pastor Adalto, e eu quero deixar também minha paz do Senhor, os que estão me ouvindo, eu convido, aleluia, Jesus, todos que estão cansados da minha voz, que vem no culto de doutrina, não deixa tomar sua conta não, não deixa não, é a chuva, pega sua sombrinha, seu veículo, vem, porque ele também quer conhecer todos vocês, ele quer conhecer vocês no culto de doutrina e vai ver como vocês é fiel nos cultos, né? Ele vai ver se a pessoa é fiel nos cultos, porque na doutrina, igreja, nós não podemos perder, a doutrina é boa demais, graças a Deus, nós tem que andar pela doutrina, não pelo mundo. Vocês vêm para nós receber a grande bênção. É um homem de Deus que eu conheci ele também. Eu conheci ele lá em São Paulo. E veja, vem para a igreja em nome de Jesus.
2: Segunda-feira.
5: Segunda-feira, toda segunda.
2: Culto de doutrina.
5: Culto de doutrina. Vem para cá. Não fica aí não. Vem para cá para nós aprender com Jesus mais. Que nós vamos aprender com Jesus. Se nós já temos um pouco, nós vamos aprender mais ainda.
2: Com certeza.
5: Porque o nosso Deus é aquele que está firme e forte esperando nós. Tá vendo aí como é que tá derrubando a barraca? Tá vendo aí como é que tá derrubando as coisas?
2: Deus está guardando.
5: Deus está guardando nós. Isso aí já é cumprimento da palavra. Você pode pensar aí.
2: Com certeza.
5: Está dando nos rádio. E eu agradeço. Minha rica oportunidade.
2: Seu nome e seu bairro?
5: Meu nome é Hilda. Moro aqui no Cabana.
2: Deus abençoe.
5: Amém.
2: É isso mesmo, amados e diletos ouvintes. E na expectativa do povo para esse culto de segunda-feira, culto doutrinário, o povo já está contando seus depoimentos de fé. Ouvintes, ouça esse testemunho. Jesus devolve tudo aquilo que o diabo roubou. A paz do Senhor, meu irmão.
6: A paz do Senhor, irmão.
2: Seu nome?
6: Osmar Santos.
2: Você mora em qual bairro?
6: Eu moro no bairro Jatobá.
2: Qual que é a bênção que o irmão recebeu de restituição para aumentar a fé dos ouvintes que vão estar nesta segunda-feira no culto doutrinário?
6: No domingo passado, irmãos, eu fui num determinado bairro aí e não sei porquê, eu acabei perdendo a carteira dentro do ônibus, né? E aí eu fui no bairro, voltei, nem me atinei que eu tinha perdido a carteira. Quando eu cheguei o dia inteiro no domingo, né? Aí eu cheguei em casa no domingo, assim, à noite, um colega me ligou falando que alguém tinha encontrado a minha carteira, né? E aí eu fiquei sem saber porque eu não tinha perdido a carteira. Eu falei assim, como é que eu perdi a carteira? Eu passei a mão no bolso e que a carteira não estava no bolso. Aí o rapaz ainda confirmou, falei assim, a pessoa tem que dizer que a carteira é sua, que tem um documento seu, falou os documentos e tudo mais. Aí eu lembrei que eu tinha deixado o telefone desse colega meu na carteira, né? Aí falou assim, ó, pessoa é tão boa que deixou o telefone, você ligar pra ela. Eu fui, liguei pra ela, a pessoa falou, não, a gente encontrei sua carteira toda. Aí eu peguei o ônibus, fui na peça, no bairro da pessoa, pegar a carteira, lá perto do BH Shopping, que é bem distante no lugar que eu moro. Chegou lá, Deus é tão bom que a carteira tava sequinha. Choveu o domingo inteiro, basicamente todo, e a carteira tava com todos os documentos sequinhos, sem nenhum problema. Deus é muito bom. E eu agradeço a Deus por ter feito mais milagre na minha vida e agradeço a oportunidade em nome de Jesus.
2: Seu nome e seu bairro, confirma para os ouvintes.
6: É, Osmar de Santos, eu moro no bairro Jatobá.
2: Deus abençoe.
6: Amém.
2: É isso mesmo, amados e diletos ouvintes, já colhendo a expectativa do povo para o culto doutrinário, porque aqui no Cabana é pregação da doutrina mesmo, e o povo está recebendo bênção de Deus. A paz do Senhor, minha irmã.
7: A paz do Senhor Jesus.
2: O nome da senhora?
7: Elizabeth.
2: A senhora está chegando de qual bairro?
7: Cabana, moro aqui mesmo há muitos anos.
2: Ô querida, culto de doutrina, o povo tem que vir para ficar nutrido.
7: É verdade, isso mesmo, né? Porque a palavra de Deus é que nos fortalece, né? Sim. Que nos mantém de pé. E esse pastor é uma bênção. Ele dá para ver que ele gosta muito da palavra mesmo, né? Irmão, nota, é uma bênção.
2: Doutrinado.
7: A gente sente a presença do Senhor, e querendo ou não, a doutrina tem que ser pregada. Sim. E a porta é estreita, é isso mesmo. Quem quer levar, morar no céu com Jesus, tem que ser caminho estreito mesmo.
2: Ô querida irmã, conte uma bênção para fortalecer a fé dos ouvintes que vão estar nesse culto doutrinário todas as segundas-feiras na IPDA do Cabana, aqui na Avenida Amazonas.
7: São muitas bênçãos. E eu quero falar uma, primeiramente, eu quero falar como Davi, que eu quisera contar todas e anunciar, mas são muito mais do que se pode contar, né? Uma delas que eu recebi, meu carro estava sumido há mais de 5 anos, sabe? Aí eu comecei a seguir nas campanhas, eu presto muita atenção na palavra, eu chego e choro de tanto assim, tantas bênçãos que sai da boca dele mesmo. E aí, irmão, e a gente pegando aquelas palavras dele mesmo, que vem do Espírito Santo, meu carro do nada apareceu, pra resumir, 5 anos sumido, perdido. Aí chegou a carta da prefeitura pra mim, falando pra me tirar o carro do local dentro de 10 dias, senão eu ia levar o carro pra leilão. E eu procurando o carro, quando chegou aqui já desembolou tudo pra glória de Deus, e eu achei o carro, já levei, já achei até o comprador, a gente já foi tudo junto, e eu tava passando até necessidade, pedi até algum dinheiro emprestado pra alguns irmãos, porque eu tava passando muito aperto mesmo. Achei o carro e já vendi pra glória do Senhor, Deus já mandou esse pastor já desembolando já o caminho já pra glória do Senhor, né?
2: Ou seja, depois de 5 anos, a senhora já tinha dado como causa perdida, mas a senhora comparecendo aqui nos cultos do Cabana, recebendo a oração forte do homem de Deus, Deus preparou tudo, até o comprador.
7: Preparou até o comprador. Parece que ele vem assim, ele prega, e a gente vê que é tão de Deus mesmo. No outro dia, parece que as bênçãos já cumprem, assim. Por isso é porque a gente fica assim com aquela fé, presta bem atenção, né? Irmão do céu, pra glória do Senhor, já tá resolvendo muitas coisas na minha vida, entendeu?
2: A palavra fortalece, aumenta a nossa fé, e as bênçãos de Deus vêm como chuva.
7: É verdade. Todos os pastores que são de Deus, amor, são todos muito abençoados, né? Não adianta a gente querer falar, é ele, é aquilo. Mas cada um Deus usa de uma forma, né? Tudo me ajuda a cair as capetadas por terra, desembolar os trem, tudo, né? Em nome de Jesus.
2: A capetada luciferiana vai cair por terra aqui em Belo Horizonte.
7: Não vai cair, não, porque já caiu pelo sangue de Jesus. Já caiu, irmão. Tem que falar a verdade, é a figueira balançando. Aquele que é filho bom, vai ficar, né? O filho podre vai cair, é tudo. Em nome de Jesus.
2: Em nome de Jesus. Amém. Seu nome e seu bairro, minha irmã?
7: Elizabeth Maria Soares, moro aqui no bairro Cabana há muitos anos.
2: Que Deus abençoe.
7: Amém, meu irmão. Pai do Senhor.
2: É isso mesmo, amados e diletos ouvintes. Segunda-feira prossegue o grande culto doutrinário. Todo o corpo de obreiros, obreiras, membros da IPDA sede de Belo Horizonte. É desse jeito mesmo, né, pastor João Saraiva? A paz do Senhor e o seu convite todo especial.
8: A paz do Senhor, amados irmãos e ouvintes do programa Voz da Libertação. Nesta segunda-feira prossegue esta abençoada campanha revelada por Deus. É ouvinte, é uma campanha que Deus está trazendo renovo espiritual para as nossas vidas. Convidamos você e a sua família para o seguimento da abençoada campanha doutrinária em nome de Jesus.
2: Pastor João Saraiva, e se o povo de outra denominação evangélica, famílias católicas, simpatizantes com a IPDA, aquele que não professa um credo religioso, se eles quiserem vir aqui na IPDA do Cabana ouvir a palavra, pode, pastor João Saraiva?
8: Perfeitamente, amados irmãos e ouvintes, visto que a Igreja Deus e Amor não faz acepção de pessoas, é que nós convidamos as pessoas de todos os credos religiosos, mesmo quem não tem nenhuma religião, para participar de um culto aqui, não só na doutrina, mas todos os demais, porque a palavra de Deus, ela é aquela que alimenta a alma, e todos nós necessitamos da palavra do Senhor, porque Jesus, ele deixa bem explícito na sua palavra, que ele é o pão da vida. Portanto, ele disse, todo galho que não estiver ligado em mim não tem vida. Então, na verdade, o Senhor Jesus é o sustento da nossa vida. Seja você de qualquer denominação, Deus tem uma palavra para a sua alma.
2: Pastor João Saraiva, confirma o seu nome e o seu bairro para os ouvintes.
8: Muito bem, amados irmãos ouvintes, nós estamos aqui na Avenida Amazonas 8410, no bairro Cabana.
2: Deus abençoe.
8: A paz do Senhor, irmão e ouvintes do programa Voz da Libertação.
2: Então está aí, amados e diletos ouvintes, a expectativa especial e o convite todo especial, convidando todo o rebanho, todo o povão belo horizontino, para toda segunda-feira, o grande culto doutrinário. É isso mesmo. Aguarda você e a sua família com todo o corpo de obreiros, toda segunda-feira, às 9 horas da manhã, às 14 e às 19 horas. Mais uma vez o endereço, caneta e papel na mão. Avenida Amazonas, 8410, no bairro Cabana, na Santa Igreja Pentecostal Deus e Amor. Queridos irmãos dos estúdios, a qualquer momento nós voltamos com mais informações ao vivo dentro do programa A Voz da Libertação.

paz do Senhor, querido ouvinte, amada audiência, que tem o prazer, com a paz do Senhor, pastor José Marcos, estamos aqui para convidar para esse dia 12 de outubro, um feriado nacional. Vamos estar aqui das 7 da manhã ao meio-dia, no clamor, no jejum a Deus. E você é o nosso convidado especial, você que quer uma resposta da boca de Deus, você que quer uma solução para o seu problema, uma saída, você que já tem batido em várias portas e não houve resultado, esse dia vai ficar marcado na sua memória, na história da sua vida. Nós vamos clamar a Deus. É uma equipe de pastores, de presbíteros, diáconos, cooperadores, vão estar em jejum, levantando as mãos ao céu e clamando a Deus. Esta oração, você vai ter a sua resposta. Você vai receber do alto céu aquela vitória que você espera há tanto tempo e ainda você não recebeu. E esse dia 12, essa resposta, esta vitória vai chegar. Você que tem causa na justiça, você que tem esse problema insolúvel que parece que não tem solução, clamamos a Deus neste jejum, às 7 ao meio-dia. Meu Deus, vai ser forte, hein? Vai ser tremendo. Talvez você está perguntando, mas o endereço é muito fácil. Avenida Amazona, 8410, aqui no bairro Cabana. Igreja Pentecostal, Deus é amor. É como a palavra foi pregada hoje nesta manhã. Ana, ela foi para o templo orar. Ana, ela não se entregou, mas ela foi para o templo clamar a Deus e Deus concedeu para ela a vitória. Então esse dia você vai estar aqui clamando a Deus juntamente conosco e Deus vai te conceder a sua vitória. Será o jejum e oração das 7 da manhã ao meio-dia. A resposta é certa na sua vida. Igreja Pentecostal, Deus e Amor, Avenida Amazona, 8410. E até lá, porque a

estava muito triste. Jesus havia morrido. As pessoas achavam que não havia mais esperança. Você pode imaginar o cenário triste que havia? Você pode se transportar para lá agora. Feche os olhos e se transporte para este lugar. Que clima sombrio. Uma mulher chorava. Era Maria Madalena. Ela estava chorando junto ao sepulcro de Jesus. De repente, ela viu dois homens. Eram dois anjos do Senhor vestidos de branco. E eles lhe perguntaram: mulher, por que você está chorando? E ela disse: eu estou chorando porque levaram meu Senhor embora e não sei onde o colocaram. Quando ela disse isso, ela olhou para trás e viu um homem, mas ela não reconheceu e não sabia quem era ele. Era Jesus que estava ali.

E ela então lhe disse: Senhor, se o Senhor levou o meu Jesus, diga-me aonde ele está, que eu o levarei. Jesus olhou para ela e disse: Maria, Maria. Maria então reconheceu que era a voz de Jesus. Jesus havia ressuscitado dentre os mortos.

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2: Muito obrigado, pastor Eliezer Silva, pelo espaço concedido. Queridos irmãos dos estúdios, já vamos pegar a fé do povo, né? A expectativa do povo é esse domingo agora. Culto da família, o jejum mundial. Pastor Eliezer Silva, às 8 horas da manhã. Às 14 horas, cooperador Kleber. E às 19 horas, presbítero Mauro César. A paz do Senhor Jesus, minha irmã. Uma senhora ansiosa para falar no microfone. A paz do Senhor Jesus.
3: A paz do Senhor Jesus.
2: A senhora está chegando de qual bairro?
3: De Axé América.
2: Chegando com muita fé.
3: Com muita fé.
2: Com muita alegria.
3: Com muita alegria no coração aí.
2: Verdade.
3: É, claro, com certeza.
2: Com certeza. Conhece o pastor Eliezer Silva?
3: Eu já conheço ele.
2: É bênção pura, não é?
3: Bênção pura.
2: Deus está usando ele?
3: Maravilhosamente bem.
2: Ô, querida irmã, domingo é o jejum mundial, o culto da família, pastor Eliezer Silva, às 8 horas da manhã, em santo jejum e santa consagração. O povo tem que comparecer ou não?
3: Tem que comparecer, vamos ser as bênçãos, né?
2: Todo domingo?
3: Todo domingo, com certeza.
2: E a senhora recebeu um caminhão de milagres?
3: Com certeza, de má conta.
2: E qual foi aquela que mais marcou a vida da senhora? para o acréscimo da fé dos ouvintes que vai estar nesse domingo. Conte a bênção.
4: Eu recebi 18 mil reais.
2: 18 mil?
4: 18 mil.
2: A senhora firme nas campanhas e pegando voto. Campanha,
4: pegando voto e cumprindo com voto.
2: E a senhora é dizimista fiel também?
4: Sou dizimista fiel.
2: E se pegar o voto com fé aqui na IPDA do Cabana, funciona?
4: Funciona, com certeza.
2: A senhora recebeu 18 mil.
4: 18 mil. Depositei tudo.
2: O teu Jeová Jirê abençoa a vida da senhora.
4: Abençoou muito mais.
2: E dos 18 mil, a senhora devolveu o dízimo.
4: Devolvi o dízimo.
2: E ainda deu uma oferta especial para a igreja.
4: Dei uma oferta especial, com certeza.
2: É domingo, jejum mundial.
4: E daqui uns tempos, também eu estou orando a Deus, né? Eu já sou aposentada, né?
2: Sim.
4: E aí ainda tenho a pensão do meu esposo ainda, né?
2: Maravilha.
4: E eu vou receber duas.
2: Meu Deus, então...
4: E aí eu vou passar dados mais de 200 reais só de...
2: De dízimo.
4: De dízimo, é, que eu vou dar, é isso.
2: E das primícias também.
4: Primícia também, com certeza.
2: A senhora está prosperada duplamente.
4: Em nome de Jesus.
2: O Deus Jeová Jirê abençoa a senhora.
4: E com certeza, abençoa muito mais.
2: Quem opera nessa igreja?
4: Jesus.
2: Quem revelou a campanha?
4: É Jesus.
2: Quem manda na igreja?
4: É Jesus.
2: Dá um glória a Deus para ele aí.
4: Glória a Deus.
2: Seu nome e seu bairro?
4: Maria.
2: Deus te abençoe.
4: Amém, abençoa você também.
2: Graças a Deus, uma alegria imensa que invade e contagia os nossos corações. Uma senhora abençoadíssima por Deus. Aqui na campanha de domingo, a campanha do jejum mundial. Você vai ficar de fora? É claro que não, corra para cá. Avenida Amazonas, 8410, no bairro Cabana. Aqui na Igreja Pentecostal Deus Amor do bairro Cabana, ouvinte. É domingo, é o dia do Senhor. É o dia que a igreja primitiva priorizava. O dia de domingo, o dia da ressurreição de Cristo. Uma abençoada aqui, a paz do Senhor, minha irmã.
5: Paz do Senhor, irmão.
2: Nome da senhora?
5: Anitta.
2: Tá chegando de qual bairro?
5: De Chinópolis.
2: Já conhece o pastor Eliezer Silva? Vai conhecer, hein? A senhora tá ansiosa.
5: Amém.
2: É homem de Deus, né, minha irmã?
5: Em nome de Jesus, uma bênção, né, irmão?
2: Exatamente, o Espírito Santo, o Paracletos, habita no coração dele, sim ou não?
5: Amém, com certeza. É muito usar na mão do Senhor, né?
2: Verdade, é um vaso, um instrumento.
5: É
2: ou não é?
5: É verdade.
2: Ô, querida irmã,
5: muito abençoado.
2: Pro povo que vai comparecer domingo aqui, aquela bênção que mais marcou a vida da senhora. Conte a bênção.
5: Meu irmão bebia demais, ele brigava muito dentro de casa, mas nós perseverando aqui, buscando a Deus, nós vigílias.
2: Firme na campanha.
5: Nas campanhas.
2: E nas vigílias também.
5: Hoje meu irmão não bebe mais.
2: Significa que a senhora teve um posicionamento, a senhora teve uma atitude de fé, exercitou a fé buscando, nas campanhas de vigília também. Como que ele está hoje?
5: Hoje nunca mais bebeu. Nunca mais.
2: Tá bebendo mais não?
5: Não, e faz ano, ó.
2: Antes bebia uma guaraciaba. Hoje está bebendo o sangue de Jesus.
5: Agora, graças a Deus, nunca
2: só o sangue de Jesus que ele bebe.
5: Amém. Glória a Deus. E é outra pessoa, irmão.
2: Outra pessoa. Deus honrou a fé da senhora.
5: Amém. Glória a Deus.
2: Ô, querida irmã, se o povo comparecer aqui na IPDA, sede do Cabana, entrar na campanha e pegar o voto com fé, nas vigílias, de madrugada, domingo, culto da família, funciona?
5: É, irmão, bem,
2: funciona?
5: Olha, a vitória é na certa, meu irmão.
2: Na certa.
5: Só tem a ganhar, irmão.
2: O voto funciona.
5: É muita bênção, muita vitória. Deus tem curado, tem muita enfermidade, sabe?
2: Verdade. É. E a bênção do Deus Jeová Jirê tem sido acrescentada no celeiro da senhora.
5: Amém. Não falta nada, irmão. Graças a Deus.
2: Não falta nada. Deus tem abençoado o pão
5: em
2: e a água.
5: Em nome de Jesus, é bênção demais.
2: É ou não é?
5: Vitória,
2: quem opera?
5: Irmão. Jesus Cristo.
2: Quem revelou a campanha de domingo?
5: É o Senhor Jesus.
2: Quem manda na igreja?
5: É Jesus Cristo.
2: Seu nome e seu bairro?
5: Anitta, moro no bairro Justinópolis.
2: Deus abençoe. Mais um barão aqui, ó. Tá chegando com a espada na bolsa aqui no alforje. A bolsa no Velho Testamento, no hebraico, é alforje. A espada de dois gumes está no alforje dele. A paz do Senhor, meu irmão.
6: A paz do Jesus.
2: Seu nome?
6: Oliveira.
2: Essa igreja é de Deus, meu irmão?
6: Sim, com certeza.
2: É a igreja primitiva do passado, é ou não é?
6: Com certeza.
2: Conhece o pastor Eliezer Silva?
6: Conheceu hoje.
2: Mas hoje o senhor vai conhecer e vai ser impactado pelo Espírito Santo Paracletos. Ô, querido irmão, nós estamos pegando a expectativa do povo para o culto de domingo, culto da família, que é uma bênção pura, sem mistura. Conte aquele depoimento de fé, aquele relato que mais marcou a vida do senhor, para o acréscimo da fé do povo que vai comparecer nesse domingo. Conte a bênção.
6: Amém, meu. Em nome de Jesus.
2: Conte a bênção que mais marcou o senhor. O senhor recebeu de Jesus.
6: É tanta bênção.
2: Recebeu um caminhão de milagres.
6: Um caminhão de milagres.
2: É tanta bênção que nem sabe qual que o senhor vai escolher, é ou não é?
6: Glória a Deus, com certeza.
2: Vale a pena estar aqui hoje?
6: Amém, irmão, com certeza.
2: Domingo, jejum mundial, culto da família, é de Deus?
6: É de Deus.
2: Verdade. Dá um glória a Deus aí.
7: Glória a Deus.
2: Seu nome e seu bairro?
7: Oliveira.
2: Mora onde?
7: Moro no bairro Bandeirantes, Contagem. Congrego na igreja Pentecostal dos Amores, o bairro Bandeirantes.
2: Deus abençoe. Honras e glórias ao nosso Jesus, com mais um varão abençoadíssimo por Deus, no prosseguimento da campanha de domingo, o jejum mundial, o culto da família. Pastor Eliezer Silva está a finco às 8 horas da manhã, em santo jejum e santa consagração, em uma comunhão, uma intimidade com Deus no extremo. Ele está pregando a palavra, orando em favor do rebanho belo-horizontino, entregando o jejum em favor do rebanho e ministrando a oração da família. Uma oração poderosa é o 20. Domingo era o dia que a igreja primitiva do passado mais priorizava, mais respeitava. Mas por que, pastor? Porque é o dia do Senhor. É o dia da ressurreição de Cristo. É o dia da ressurreição do Messias. E a igreja primitiva no domingo já começava com o quê? Já começava com a oração matutina. Depois tinha a escola bíblica dominical, o culto público e as liturgias, tinha a pregação da palavra.
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9: Ouvintes do programa Voz da Libertação, e eu estou aqui com uma irmã que tem um lindo testemunho. Ela está emocionada diante desse altar. Irmã, qual que é o seu nome?
10: Meu nome é Raíssa.
9: O que que Deus fez, irmã Raíssa, que você está emocionada diante do altar?
10: A minha mãe deu AVC, tem um mês e 12 dias hoje, mas para a honra e a glória do Senhor Jesus Cristo, ela está aqui glorificando ao Senhor. Eu estou muito feliz porque eu fiz o voto, estava fazendo a campanha, o meu milagre ia virar notícia, e meu milagre virou notícia para a honra e a glória de Jesus.
9: A senhora está alegre por esse milagre?
10: Muito, muito alegre, muito. Para os médicos não tinha solução, mas eu falei com eles que Deus, a última palavra vem de Deus, não do homem.
9: O que que o médico chegou a falar para sua família?
10: Ele falou que minha mãe ia ficar com sequelas, que ela não ia lembrar mais da gente, mas para a honra e a glória do Senhor Jesus Cristo, ela está ficando em pé. Ela não movimentava esse lado aqui direito, mas agora, para a honra e a glória de Jesus, ela está movimentando. Levanta a mão, mãe, para os pessoal ver. Levanta a mão.
9: Olha ela levantando a mão aqui na frente do altar de Deus, sem nenhuma sequela. O médico diz que ela não ia se lembrar nem da família.
10: Não, não ia lembrar, mas para a honra e a glória do Senhor Jesus Cristo, ela está aqui e glorificando ao Senhor.
9: Quem está aqui falando esse testemunho? Quem é essa pessoa que está aqui do lado?
11: Raíssa, minha filha.
9: A senhora está lembrando dela?
11: Lembro.
9: O médico disse que a senhora não ia lembrar?
11: É, mas eu lembro, sim.
9: Quem é que está atrás da senhora?
11: Meu marido.
9: Qual que é o nome dele?
11: João.
9: O médico disse que a senhora não ia lembrar dele?
11: Mas eu lembro.
9: A senhora... O médico disse que a senhora não ia nem levantar o braço?
11: Eu levanto e com movimento.
9: Está movimentando o braço.
11: Isso.
9: Quem é que curou a senhora?
11: Jesus.
9: Quem é que curou a senhora?
11: Jesus.
9: Quem é que curou a sua mãe?
10: Glória a Deus, Jesus, para a honra e a glória de Jesus. Não deixe de fazer a campanha, irmão. Vem para cá, para a Avenida Amazonas, em nome de Jesus.
9: Olha o milagre, ouvintes. A mulher que foi diagnosticada pelo médico, o médico disse que devido ao EVC, ela não ia lembrar da família, não ia movimentar os braços, mas a família está emocionada diante do altar com um grande milagre que Deus operou aqui na quarta-feira. Do meu milagre vai virar notícia. Não falte próxima quarta-feira. Confirma o seu nome.
10: Raíssa Kelly Oliveira Rosa.
9: Quem é que operou na sua família?
10: Jesus.
9: É Jesus e sempre será Jesus. Que Deus abençoe em nome de Jesus Cristo.
12: Não se esqueçam, ouvintes, que nós estamos aqui em campanha, nós temos culto todos os dias nas nossas igrejas Deus e Amor, e você está ouvindo, ah, mas eu não moro aí perto da sede mundial, não moro na capital, mas você vai procurar a nossa igreja Deus e Amor aí na sua cidade. Nós temos igrejas em todo o território nacional, no exterior, e nós temos uma igrejinha Deus e Amor aí no seu bairro, na sua cidade. Ali temos campanhas de libertação, temos campanha com unção com óleo, campanhas de oração, temos culto com jovens, com senhoras, enfim, nós temos cultos para todos os gostos, vamos dizer assim. Procure a Igreja Deus Amor mais perto da sua casa, participe dos cultos, Deus tem palavra de vida, Deus tem uma solução para a sua vida. Compareça com fé para que haja mudança em vossa vida.

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2: Meu nome é Rosângela Melo do Santo da Silva. Eu moro em Salvador, Bahia. Conheci a igreja Deus e Amor quando era pequena. Minha madrasta me levou. Eu fui curada, que eu tive uma pneumonia muito forte e acabei andando na cadeira de roda. Mas graças ao Senhor e Salvador Jesus Cristo, eu fui curada, hoje estou bem.
3: Irmã Rosíris Aparecida Silva, mora em Cesário Lange. Eu conheci há bastante tempo, já há mais uns 16 anos, e hoje eu tenho muita alegria em dizer que sou membro desta igreja tão maravilhosa. Trabalho no Aviva Criança, na livraria, ajudo em tudo aquilo que eu posso fazer na casa de Deus. Deus abençoe por tudo. Obrigado.
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0: dizimista, porque o dízimo é santo. Sou dizimista porque quero ser participante das grandes bênçãos de Deus. Sou dizimista porque amo a obra de Deus na face da terra. Sou dizimista porque senão ficarei com dívidas para com Deus. Sou dizimista porque Deus é dono de tudo. Sou dizimista porque eu mesmo vou gozá-lo na casa de Deus. Sou dizimista porque mais bem-aventurado é dar do que receber. Sou dizimista porque Deus ama quem dá com alegria. Sou dizimista porque tudo vem das mãos de Deus. Sou dizimista porque não sou avarento. Sou dizimista porque meu rico tesouro está no céu. Sou dizimista porque tudo o que eu peço, recebo. Sou dizimista porque obedeço às leis de Deus. Sou dizimista porque a bênção do Senhor é que enriquece. Sou dizimista porque para cada lei Deus promete recompensa. Sou dizimista porque receberei de Deus com a mesma medida. Sou dizimista porque os pensamentos de Deus são mais altos. Sou dizimista porque Deus diz: fazei prova de mim. Sou dizimista porque Deus me escolheu e me nomeou. Sou dizimista porque a minha descendência não mendiga o pão. Sou dizimista porque meu salário não será posto em saco furado. Sou dizimista porque a minha responsabilidade é o sustento da igreja. Sou dizimista porque quero ter a consciência tranquila. Sou dizimista porque tudo o que o homem plantar, isso se fará. Sou dizimista porque Deus suprirá todas as minhas necessidades.
1: Seu nome, minha irmã?
2: Albanete.
1: Albanete, qual foi a bênção de prosperidade que a irmã recebeu nessa grande campanha de quarta-feira?
2: Escute, meus irmãos, nesta manhã eu cumprimento a igreja com a paz do Senhor Jesus e pedindo, aleluia, glória a Deus, aqui na campanha das quarta-feira, da sexta, de madrugada também. Então, pedindo esta bênção que meu filho, ele dizia assim: mãe, as coisas não estão muito bem na firma. Eu digo assim: ó, confia no Senhor e você vai receber o que você quer, a sua bênção. E para a honra e a glória do Senhor Jesus, sexta-feira ele foi me buscar em casa e disse assim: ô, mãe, fica aí que eu vou passar aí para você ver uma coisa. Eu digo: tá certo. Então, o carro que ele queria, o bis, esse da Honda, ele estava ali com o carro zerado que ele comprou. Então, tudo a gente deve agradecer ao Senhor em tudo, meus irmãos. Em todas as causas nossas, nós colocamos diante de Deus. Não é só prosperidade, é no modo geral. Você que confia no Senhor, você vê o seu agindo poderosamente na sua família, na sua vida. Amém?
1: Está muito feliz com esse grande milagre, prosperidade. Deixa eu dizer para a senhora, antes da senhora entrar na campanha, pegar os votos, ele andava de ônibus, de carro da Uber. Depois que a senhora entrou na campanha, fez o voto em favor dele, a bênção chegou. Estou visualizando aqui, amados ouvintes, é um carro da Honda, 0 quilômetro, é mais de 100 mil reais, irmão Albanete.
2: Sim, foi uma surpresa muito grande que o Senhor fez para nós, e eu estou muito feliz, e ele também, irmão.
1: Carro da Honda.
2: Sim.
1: Mais de 100 mil reais.
2: Verdade.
1: Ele não tinha um centavo.
2: Não tinha. Eu comecei a orar, pagando o meu voto, contribuindo com o meu voto do 91, que nós terminamos, e eu fiz todo dia, até terminei agora de orar, o 91, foi 21 dias jejuando e orando. E agradeci muito o Senhor.
1: Aleluia.
2: Foi uma benção. Que Jesus abençoe todos os irmãos e venham para a casa do Senhor. Amém.
1: Seu nome e seu bairro para os ouvintes.
2: Meu nome é Albanete, eu moro no bairro Padre Eustáquio.
1: Seu nome, minha irmã?
3: É Divina Maria da Silva.
1: Qual foi a bênção de Deus que a senhora recebeu através de ser uma dizimista fiel da IPDA?
3: Que Jesus sempre me deu saúde, me dá prosperidade, nunca faltou nada para mim, graças a Deus. Mais de 30 anos que eu sou dizimista aqui na igreja, nunca faltei tal dízimo, não digo. Devorador nunca teve oportunidade.
1: Presbítero José Adraci, mais de 30 anos dizimista fiel da IPDA, casa prosperada, família abençoada e prosperada, mais de 30 anos fiel. Valeu a pena, minha.
3: Valeu a pena. A primeira coisa que eu faço antes de comprar nada é o dízimo que eu tiro do Senhor.
1: Mais de 30 anos.
3: Mais de 30 anos que eu sou dizimista.
1: E a casa abençoada e prosperada.
3: Abençoada e prosperada. Ainda ajuda os outros, as outras pessoas. E nunca faltou nada para mim.
1: Amados ouvintes, mais de 30 anos, ganha um salário mínimo e é fiel a Deus. E nunca faltou nada, casa abençoada e prosperada. E os ouvintes que estão ouvindo a senhora, tem que ser dizimista fiel da IPDA ou não, minha irmã?
3: Tem que ser dizimista fiel, se não quiser que adoece. Pessoa não adoece, não falta nada. Devorador cai por terra e não tem nada a ver na vida da pessoa, não.
1: Seu nome e seu bairro para os ouvintes?
3: É Divina Maria da Silva, eu moro no 1º de maio.
1: Deus abençoe.
3: Amém.

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11: Horas e 2 minutos.
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13: 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Top de 5 segundos.
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Essas palmas tão fraquinhas é para Jesus, meus irmãos. Isso, nessas palmas mesmo, adora a Deus assim, ó. Jesus é bom, é bom, é bom, até demais, ninguém sabe agradecer. Nas palmas, Jesus é bom, é bom, é bom, até demais, ninguém sabe agradecer. Nas palmas, sim, ó. Quem crê em Deus,

0: está feliz com Jesus, diga glória a Deus. Quem crê que tudo foi Deus que te deu, diga glória a Deus. Quem crê? Quem crê no poder da oração? Quem crê no poder da oração? Queridos irmãos, nós vamos ouvir o cantor Ivan Luiz, que vai louvar a Deus com um hino bem bonito para Jesus. Mas você não vai parar de dar glória a Deus. O segredo é glorificar a Deus. Quanto mais você glorifica, mais vitória você leva para casa. Quem crê assim, diga glória a Deus. E nós estamos num ambiente pentecostal, onde você pode adorar a Deus, você pode bater palma, pode dar glória a Deus, só não pode ficar calado na presença do nosso Deus, amém? Então vamos ouvir o cantor Ivan Luiz com palmas e glória para Jesus.
1: Glória a Deus. Quem é de Jesus da glória. A paz do Senhor, povo de Deus. Só quem tem Jesus na sua vida, você crê que Deus está contigo. Levante as mãos comigo e diga: obrigado, Jesus, por tudo. Se nós agradecemos a Deus, com certeza Deus tem muito mais para nos oferecer. E agradecer a Deus pela vida e por tudo, né, pastor Rivaizeu? Aí o que é que nós vamos fazer? Sem fé é impossível agradar a Deus. Então nós vamos cantar o hino O Último Mergulho. O Último Mergulho do novo CD, Levanta e Vence. Quem crê que Jesus tem uma bênção especial para a sua vida hoje aí? Dá glória a Deus. E se puder em seguida com a banda, O Fogo na Seara, mas pode ser? Depois desse aqui? Glória a Deus, aleluia. Ô glória. Oh, aleluia, cadê as palmas? Só mais um pouquinho aqui, varão, por gentileza. Vamos lá, vamos adorar a Deus.

Oh, maravilha! Quem crê que é hoje o dia da sua vitória, do

acredito, você crê? Vamos cantar Fogo na Seara, Marquinhos? Pode ser? Ah, com a banda... Ah, então... Peraí, segura... Ô, irmão, segura um pouquinho, por gentileza. Então, vamos ficar de pé toda a igreja de Jesus, vamos? Eu vou cantar O Céu Desceu, já que os meninos não podem tocar a banda. Vamos cantar O Céu Desceu, do novo CD? Quem crê que o céu desceu aqui, levante as mãos e dê glória. Não ouvi. Quem crê, levante as mãos e dê glória. O céu desceu. O meu tom aumentado, por gentileza. Aleluia, louvado seja Deus. Quem está sentindo a presença de Deus, vai glorificando a Ele. Hoje é dia de bênção, né, pastor Rivaí? Hoje é dia de milagre. O preletor já está aí, hein? Deus vai usar ele tremendamente. Quem já orou para Deus usar o preletor dessa tarde? Pastor Fábio Lúcio. Vamos lá, boas palmas. Esse é do novo CD. Eita maravilha, bota o sanfoneiro pra tocar, Rodrigão, por gentileza, meu jovem. Aleluia. E os meninos ali também, ó, no meio de som aí, ó. O céu desceu, pastor Rivaí Silva. Ah, só a igreja que não tá batendo palma, mas vai, assim, parece.

0: O céu desceu ou a igreja subiu? Mas quem pode dar uma glória para Jesus? Eita, pastor Ivaí, vamos receber a esposa do pastor. Como é o nome da irmã?
1: Lília.
0: Lília vai continuar aqui nesse trabalho maravilhoso. Só não pode parar de dar glória, né, irmã?
1: Glória, é verdade.
0: Cadê o glória para Jesus?
1: Glória a Deus, aleluia. Cumprimento o povo de Deus presente com a paz do Senhor Jesus, amém? Pode glorificar esse Deus porque Ele é fiel, aleluia. Pode bater palmas para o Senhor. Quem crê que Deus está aqui nesta tarde pode adorar a Ele, amém? Vamos glorificando o nome do Senhor.

0: a Deus. Quem crê que Deus abre porta onde não há porta, diga glória a Deus. Quem crê? Eu creio. Levanta as mãos e diga, eu creio. Eu quero ver quem é que crê então agora. Nós vamos entregar o voto para vocês e você vai fazer um pedido a Deus agora. Quem tem fé de fazer um pedido a Deus agora? Quem tem fé? Você vai pedir a Deus. Qual é a porta que você quer que Deus abra? Só que você não vai entregar esse voto agora. Pastor Fábio Lúcio já está conosco, daqui a pouquinho ele já vai assumir o altar para ministrar a palavra de Deus e vai fazer a oração Portas Abertas. Quem quer que Deus abre porta para você? Quem quer? Então você vai pegar o voto agora e vai fazer um pedido para Deus. Quem crê que vai? Deus vai atender o seu pedido. Quem crê que Deus? Mas é claro, você está num ambiente onde Deus faz do impossível se tornar possível. Você crê? Então já fica em pé. Já fica em pé que nós já vamos fazer uma oração. Os nossos colaboradores já vão entregar o voto para vocês. Você já vai pegar o voto para fazer com Deus. Enquanto o pastor Fábio vai pregar, você vai fazer o pedido a Deus. E quem crê que Deus pode ler o seu pedido? Quem crê? A Bíblia diz, pediste, pediste, não recebeste, porque pediste mal. Então não peça coisa pequena, peça coisas grandes. Tem pessoas que pedem para Deus coisas pequenas. Não tem como esperar coisas pequenas de um Deus tão grande que nós servimos. Quem está me entendendo, diga glória a Deus. Você vai mostrar para o teu problema que o teu Deus, ele é maior. Faça conforme a tua fé e já fica em pé, que nós já vamos orar para receber o consagrado homem de Deus, que vai ministrar a palavra de Deus e orar por nós no segundo dia desta campanha. E não se esqueça que amanhã é feriado, feriado em São Paulo, feriado no Brasil, feriado nacional, e nós teremos um grande culto especial às 3 da tarde, escolhido para prosperar. Quem foi escolhido para prosperar, levanta as mãos aí. O Deus te escolheu só para passar prova e luta? Não, diga, Deus me escolheu para prosperar. Então amanhã às 3 da tarde, você é o nosso convidado especial para receber uma bênção grande das mãos de Deus. Quem me ouve, diga glória a Deus. Levanta para Deus o voto, levanta para Deus o voto, levanta. Levanta e diga, eu creio que Deus abre porta onde não há porta. Quem quer a chave que abre porta onde não há porta, chamado fé. Então já fica em pé com as mãos levantadas, porque nós vamos orar agora, nós vamos clamar a Deus agora, e em seguida a palavra já estará com o homem de Deus, pastor Fábio. Levanta as mãos e começa dando glória, glória, glória. Clama a Deus agora que Deus vai fazer algo grande na sua vida. Isso com o voto nas mãos, Jesus no coração e o diabo com a cara arrebentada no chão. Oh Deus, oramos agora por esse povo. Apresentamos agora a vida do teu servo, pastor Fábio, que vai ministrar a tua palavra. Oh Deus, Senhor, fala com essas almas, fala com essas vidas, fala com aqueles que estão em casa, fala com aqueles que nos ouvem pelo rádio, com aqueles que nos acompanham, meu Deus, pelo YouTube, Facebook, Instagram. Senhor, nós cremos que o Senhor abre porta onde não há porta. Ó Deus, é uma campanha revelada por Ti, e campanha revelada tem milagre, campanha revelada tem salvação, campanha revelada tem libertação. Estende as Tuas mãos e garante a Tua vitória, em nome de Jesus, diga amém. Desocupe as suas mãos, levanta as duas mãos aos céus, coloca o seu voto aí sobre a Bíblia, levanta as duas mãos para Jesus livre, assim ó, mão livre, chacoalha ela aí ó, as duas mãos livres, olha que coisa linda, as mãos livres. Vamos receber o consagrado homem de Deus com palmas para Jesus.
1: Saúde a todos com a paz do Senhor Jesus. Quem está feliz por estar aqui, diga glória a Deus. Aos nossos internautas, que esta paz que excede a todo entendimento abunde os corações, e sabemos e temos a certeza de que Deus está neste lugar. Quem veio para ouvi-lo e adorá-lo, diga glória. Então levante esta mão abençoada que o Senhor te deu, levante. Aleluia, feche os teus olhos, liga o teu pensamento ao trono. Não deixa que nenhuma distração tire o foco da palavra, do culto, da adoração. Vamos lá, levante as mãos, cante assim ó.

0: mais uma vez, Deus está aqui, vai. Ergue o teu louvor a Ele, vai.
1: Tão certo como o ar que é.
0: Tão certo, vai.
1: Tão certo.

mais uma vez, cante assim agora, olha.

aqui, diga glória. Quem quer, diga aleluia. Então diga: Senhor, eu vim para te adorar, eu vim para ouvir a tua palavra. Fala comigo. Pega a sua Bíblia, ainda em pé, não em reverência aí, mas a palavra do Senhor. Pega a sua Bíblia, abra ela no Evangelho segundo escreveu João, capítulo 11, versículo 40. Vamos lá? Evangelho segundo escreveu João, capítulo 11 e o versículo de número 40. Deus tem uma palavra para nós. Hoje é o segundo dia da campanha Portas Abertas. E perceba que a frase está no plural, portas abertas. Não é porta aberta, são portas que o Senhor já está abrindo para todos nós. Qual é a área da tua vida que você necessita que Deus abra uma porta? Eu creio que vitórias e bênçãos o Senhor já está derramando sobre nós. A chuva não impediu de vocês virem. O tempo ou o mau tempo ou a distância não impediu, vocês aqui estão. E Deus, antes que você chegasse, já estava de braços abertos, te esperando. Quem crê que é assim, diga glória a Deus. Então vamos ler a palavra do Senhor, a qual está no Evangelho segundo escreveu João, capítulo 11, e apenas o versículo 40. Amém? Quem encontrou o texto, diga glória a Deus. Então preste bastante atenção. No momento da palavra, não converse, não fique mexendo no celular, mas preste atenção. Não deixe que nenhuma distração tire foco do culto e da palavra que Deus tem para você. Diz assim: disse-lhe Jesus, não te hei dito que se creres verás a glória de Deus? O Senhor Jesus está perguntando: não te hei dito que se creres verás a glória de Deus? Levanta a tua mão para o céu, fecha os teus olhos. Senhor, nós oramos, estamos na tua presença e nós queremos glorificar o teu nome mais uma vez. Queremos louvá-lo, pois és digno de toda honra e de toda glória. Nos humilhamos debaixo da tua potente mão, sabendo que o Senhor é aquele que tem misericórdia e abençoa os que se humilham, pois na sua palavra está escrito que aqueles que se humilham alcançam misericórdia e o Senhor os exalta.

0: Pai amado, Deus querido, nós pedimos perdão pelas nossas faltas, pelos nossos pecados. Pedimos que o Senhor venha falar conosco aqui esta tarde através desta palavra que não é nossa, mas é Tua. Confirma a Tua bênção e todas as Tuas promessas em nome de Jesus. E a igreja diz amém. Senta, dá uma salva de palmas calorosas. Bem alto, bem forte, glorifique o nome do Senhor. Glorifique o nome do Senhor com alegria. Isto, batam palmas para o Senhor. Oh, glória! Quantos creem que Ele está conosco, diga amém. Quantos creem que Ele está aqui, diga aleluia. Palavra de Deus para o nosso coração. E o Senhor, com a sua mão estendida, abençoando a todos nós, segundo as suas misericórdias. A fé viva, querida igreja e amados internautas, que permanece em Cristo durante as provações, ela nos ensina a confiar no poder, na soberania e no tempo de Deus. Mesmo quando as circunstâncias e todos os nossos recursos se esgotam e até parecem contradizer as promessas de Deus, a fé viva, a fé genuína, ela permanece. O Senhor quer fortalecer-nos, o Senhor quer, aleluia, ajudar-nos nos momentos de dor, de incertezas, de turbulências. As coisas muitas vezes não vão do jeito que queremos ou imaginamos, mas nesses momentos o Senhor está presente, o Senhor está conosco e o Senhor nos ajuda. Existem momentos da caminhada em que a fé ela parece uma rocha, porém existem outros momentos que a fé oscila. Nos momentos que a fé parece uma rocha, nós oramos e oramos com confiança. Nós cantamos com alegria e nós declaramos que Deus está no controle. Entretanto, porém ou mas, presta atenção. Entretanto, porém ou mas, quando a provação se prolonga, quando a resposta demora e as circunstâncias pioram, nós somos confrontados com as nossas limitações. E nós somos limitados. Porém, estamos na presença daquele que criou o universo. Estamos na presença e confiamos naquele, aleluia, que firmou o firmamento, que conhece e chama as estrelas pelo nome, e que nos conhece, sabe das nossas agruras e intempéries, e que esta tarde está dizendo aqui para mim e você, para que eu e você, para que nós permaneçamos confiantes no poder da sua promessa, porque a promessa dele é fiel, a promessa dele é verdadeira, a palavra dele não faz curva, e ele está conosco aqui para nos ajudar. Aleluia! Oh, glória! Pode glorificar se você quiser. Nos momentos de dor e de aflição e de lutas, descobrimos que professar fé quando tudo vai bem é diferente de permanecermos firmes quando tudo parece desmoronar ou estar desmoronando. Você já percebeu que muitas vezes, quando tudo vai bem, glória a Deus, aleluia. Quando tudo vai bem, palmas. Quando tudo vai bem, canto com alegria. Mas de repente, quando a dor bate a porta, quando as incertezas vêm, quando as frustrações entram para dentro da nossa casa ou da nossa família, ou até mesmo do nosso coração, as coisas mudam. Muitas vezes nós ficamos tristes. Muitas vezes nós queremos indagar ao Senhor, nós queremos questioná-lo, aleluia, Mas a fé verdadeira, ela não questiona. A fé verdadeira, não há interrogações. Eu sei que Deus está no controle. E mesmo eu não entendendo trabalhar e o caminhar, eu permaneço firme aguardando aquilo que Ele já tem preparado para mim e para a minha vida. Irmãos, igreja, a fé não nos isenta das lágrimas. A fé verdadeira não nos isenta muitas vezes, deixa eu falar para você, das incertezas e das noites insones. A fé nos ensina a continuar confiando que Jesus Cristo é o mesmo quando nós não conseguimos compreender o caminho de Deus. Deus está falando com alguém aqui hoje. Deus está falando com alguém do outro lado que está nos acompanhando através desta live. Sabe por quê? Foi neste cenário que Jesus Cristo chega e declara para Marta, a irmã de Lázaro: não te hei dito que se tu creres, tu verás a glória de Deus? Aleluia! Essas palavras foram pronunciadas diante de um túmulo, diante de um sepulcro, em um ambiente marcado pela tristeza, em um ambiente marcado pelo luto e pela aparente impossibilidade. Lázaro estava morto havia 4 dias. Marta estava diante de uma realidade que não podia mudar por suas próprias forças. Mas Jesus, olha só, Jesus estava prestes a revelar que aquilo que os seres humanos consideram o ponto final, aquilo que nós consideramos o fim, pode se tornar o cenário para a manifestação do poder de Deus. Aleluia! Pode se tornar o cenário para o testemunho e a glorificação de Jesus Cristo. E eu sei que Ele está conosco aqui esta tarde. Eu tenho certeza absoluta que portas já estão sendo abertas, e não importa qual área da tua vida, o importante é você crer, o importante é você não duvidar, o importante é você abraçar a palavra e dizer: Senhor, eu escolho confiar, eu escolho acreditar. E esta mensagem aqui do capítulo 11 do Evangelho de João, todo o capítulo 11, principalmente o versículo 40, nos ensina uma verdade poderosa: quando nossas forças se esgotam, Cristo continua digno de toda honra e de toda glória, e principalmente da nossa confiança. Da nossa confiança. Pode glorificar a Ele? Pode bater palmas para Ele? Esta história, ela começa com uma família amada por Jesus Cristo. Se você já leu o capítulo 11 aqui do Evangelho de João, você sabe do que eu estou falando. Ela começa essa história com uma família amada por Jesus: Lázaro, Marta e Maria. Eles tinham um relacionamento especial com o Senhor. Porém, justamente naquela casa onde havia amor, naquela casa onde havia comunhão e relacionamento com Cristo, a enfermidade entrou. E esse detalhe é muito importante. Por quê, pastor? Porque ser amado por Jesus não significa estar livre de todas as adversidades. Eu já vi pessoas baterem no peito e dizerem: eu sirvo Jesus, eu sou fiel a Ele, enfermidade em mim não vem, problema na minha casa não tem. Peraí, Jesus Cristo mesmo disse que enquanto nós estivermos aqui, sofreremos angústias, aflições, tribulações. O Evangelho não nos isenta dos problemas, das lutas, das adversidades. Jesus, quando chama os seus discípulos, Ele não promete para eles que seria uma vida fácil. Ele diz assim: no mundo vocês terão aflições, mas tenham bom ânimo, eu venci. E quando Jesus fala "eu venci", Ele está dizendo na condição humana como eu e você. Na condição humana, como eu e você, ele passou pelas mesmas aflições e lutas que nós passamos. Mas ele venceu. Então, se alguém está me vendo agora por esta live, ou se alguém aqui dentro do salão, aqui no templo da glória de Deus, está questionando Deus e dizendo, eu não aceito isso, não aceito aquilo, para com isso. Ore, busque a presença de Deus e diga, Senhor, mesmo eu não entendendo, aleluia, o teu agir, a tua forma de trabalhar, eu escolho confiar, porque o Senhor está no controle de tudo. O Senhor tem as rédeas da situação nas mãos. A minha vida está nas tuas mãos. A minha casa, o meu lar, a minha família estão nas tuas mãos, aleluia. A Bíblia pode glorificar. A palavra de Deus não esconde as dificuldades dos homens e mulheres de Deus. Lá no Velho Testamento, na Antiga Dispensação, a Bíblia fala que Abraão enfrentou longas esperas. José conheceu a prisão. Davi atravessou e passou por perseguições. Paulo enfrentou prisões e aflições. A presença de Deus não significa ausência de lutas. Glória a Jesus! O amor de Cristo não elimina todas as tempestades. Como assim, pastor? Sim. O Senhor permite muitas vezes nós passarmos pelas tempestades. Mas Ele está conosco. Ele está conosco. Jesus amava aquela família. Jesus amava Lázaro. Jesus amava Marta. Jesus amava Maria. O texto nos relata que Lázaro fica doente. Isso nos ensina que nós não devemos interpretar toda a luta, toda a adversidade como um sinal de abandono. Muitas vezes tem pessoas que falam assim, olha, eu estou enfrentando lutas, eu estou passando por momentos difíceis, a noite chegou em minha vida e eu já não estou mais conseguindo. Sabe o que acontece? Deus me abandonou. Deus me deixou. Deus não abandona ninguém. Deus não vira as costas para ninguém. O homem, o ser humano faz isso. O ser humano frustra, o ser humano engana, o ser humano mente, mas Deus não faz isso. Aleluia, Deus não faz de jeito nenhum. O Senhor está contigo, ainda que você não consiga ver, ainda que você não consiga entender, há alguém te carregando nos braços, alguém guardando, alguém livrando, alguém protegendo, e ainda que você sinta o silêncio de Deus, mesmo no silêncio, Ele está de olho em você. Aleluia! Aleluia! A fé madura não pergunta apenas por que eu estou passando por isso. A fé madura entende e ela diz, Senhor, sem eu compreender o que está acontecendo, eu continuo, Senhor. Eu continuo confiando. Talvez você aqui ou você do outro lado esteja enfrentando uma enfermidade, uma crise familiar. Quem sabe você foi ao médico e o médico não te deu boas notícias. O médico disse, olha, a enfermidade se espalhou. O câncer agora tem metástases. Olha, a porta fechou. Quem sabe você foi chamado no RH e o RH falou, olha, muito obrigado pelo teu tempo aqui, mas nós não precisamos mais dos teus trabalhos. E você está triste, abatido. Deus está no controle. Deus está no controle. Não conclua precipitadamente que Deus te abandonou. A dor que você experimenta não anula o amor do Todo-Poderoso. Até porque Paulo fala para nós na carta aos Romanos, quem nos separará do amor de Cristo? Quem nos separará do amor de Deus? Jesus te ama muito. Jesus te ama. Jesus te ama. E não são só portas, aleluia, no plano físico, material que Ele está abrindo. Ele está abrindo a porta do renovo espiritual. Ele está abrindo a porta, aleluia, da vitória para a tua fé, para que você não fique mais contristado, oscilante, mas que você tenha uma vida na plenitude da palavra e viva na plenitude da palavra de Deus. A demora de Deus não significa necessariamente a ausência de Deus. Nós não lemos todo o capítulo 11 por conta de vários versículos, mas é um texto bem expositivo. Aleluia. A Bíblia fala que quando Lázaro cai doente na cama, no leito, as irmãs mandam mensageiros irem até Jesus e falarem, ou falar a Jesus, olha, teu amigo Lázaro está doente. Não é? Foi isso, não foi? Elas falam, olha, seu amigo está doente. E Jesus continuou no lugar aonde ele estava. E daí, do ponto de vista humano, a demora parecia incompreensível. Poxa, mas ele é nosso amigo. Ele está aqui sempre conosco, ele diz que nos ama. Agora o amigo dele está aqui doente e ele não quis vir visitá-lo. Olha isso. Se Jesus amava aquela família e tinha poder para curar, por que Jesus não foi imediatamente quando ele recebeu a mensagem de que Lázaro estava doente? O texto não nos oferece uma explicação simplista para todo o sofrimento. Porém, revela que Jesus conduzia os acontecimentos com um propósito maior. Manifestar o quê? A glória do Pai. Manifestar a glória de Deus e revelar a sua identidade como a ressurreição e a vida. Nós precisamos aprender que Deus não está submetido à nossa agenda. Não, Deus falou assim, assim, a tal, não é? Nós queremos que Deus faça do nosso jeito, do nosso tempo, ou seja, em nosso tempo, e não é assim. O Senhor não trabalha desse jeito, não. Totalmente diferente. Nós queremos de um jeito e Deus faz de outro. Deus criou o tempo e o homem cria o relógio. Deus criou os dias e o homem cria a semana, o mês e o ano. E nós sabemos que o tempo de Deus não é como o nosso. 1.000 anos para o Senhor é como um dia para o Senhor é como 1.000 anos. Não é assim que fala a palavra? Então nós temos que entender que Deus não está submetido à nossa vontade. E a demora que nós não compreendemos não significa que Jesus perdeu o controle da situação. Uma porta fechada, pastor. Uma porta fechada, igreja, não prova que Deus se esqueceu de você. Uma oração ainda não respondida não significa que a sua vida esteja fora do alcance do Eterno. A fé viva aprende a esperar sem transformar a espera em incredulidade. Para de ser incrédulo. Está demorando muito, pastor Fábio, para de ser incrédulo. Lembra que o salmista fala no Salmo de número 40, esperei com paciência no Senhor. É difícil? É. Mas não é impossível. Não é impossível. E é nos momentos de provação que a nossa fé pode oscilar. É nos momentos de aflição que a nossa fé pode ir por terra. Quando Jesus finalmente chega em Betânia, naquela aldeia, Marta sai ao encontro e ela declara assim, Senhor, se tu tivesse ou se tu estivesse aqui, meu irmão não teria morrido. Preste atenção, esta frase revela dor, revela frustração e ao mesmo tempo revela fé, porque ela diz, se o Senhor estivesse aqui, o meu irmão Lázaro não teria morrido. Marta acreditava que Jesus poderia ter curado seu irmão. Ela conhecia o poder de Cristo para agir durante a enfermidade, mas agora precisava confrontar a possibilidade de que ele também pudesse agir diante da morte. Glória a Deus. É possível, queridos e amadas, crer em Deus e em determinadas circunstâncias ter dificuldade para compreendermos seus caminhos. E quem somos nós para entender os caminhos do Senhor? Quem somos nós para entender o trabalhar de Deus? Podemos crer no poder de Deus e ainda lutar com nossas emoções. Marta reconhecia a autoridade de Jesus, mas estava ferida pela perda. E só quem já perdeu um ente querido sabe a dor que é. Eu estava pregando uma certa vez aqui na sede mundial em 2018. E era um culto especial, eu estava pregando. E eu lembro que no momento do sermão, da mensagem, eu dizia, se Jesus curar aqui hoje, Ele é Deus. Se Ele não curar, Ele continua sendo Deus. Em 2019, uma pessoa muito querida da minha família foi acometida por uma enfermidade. E eu orei, eu jejuei, eu busquei. Mas infelizmente, a minha vontade era que aquele ente querido meu permanecesse com vida. Infelizmente para mim, para minha família, e eu digo isso agora num contexto de perda e de dor, aconteceu e o Senhor levou. E eu lembro que uma noite eu estava no hospital, e eu estava de joelhos ali no Paraná, e eu orava e falava, Senhor, quantas vezes eu orei e o Senhor curou? Quantas vezes eu orei e eu vi o Senhor libertar pessoas, e por que isso agora? E quando eu estava questionando Deus, foi como se eu tivesse sido arrebatado. E quando me dei por conta, eu estava aqui no púlpito da sede mundial, e eu estava falando, se Jesus curar aqui hoje, Ele é Deus. E se Jesus não quiser curar, Ele continua sendo Deus. Aquilo foi como se uma espada transpassasse a minha alma, e as minhas lágrimas com mais intensidade desciam, e eu falei, Senhor, eu não tenho domínio, eu não tenho poder, mas está em Tuas mãos, está em Tuas mãos, está em Tuas mãos, aleluia. Marta reconhecia a autoridade de Jesus, mas estava ferida pela perda, e a sua declaração expressava uma pergunta que muitos de nós já fizemos em silêncio: se tivesses agido antes, se essa situação, Senhor, o Senhor tivesse pelejado, não teria chegado a tal ponto. Nós muitas vezes não entendemos, mas nós temos que compreender que a vontade do Senhor é soberana. E pode ter certeza que nesta tarde Ele já está curando pessoas. Aqui nesta tarde Ele já está libertando vidas. Do outro lado do vídeo, pessoas que estão nos vendo, nos assistindo, o Senhor está tocando. Mas entenda uma coisa, se Ele não curar hoje aqui, Ele continua sendo Deus, aleluia. Se Ele não resolver o teu problema hoje aqui, Ele continua sendo Deus. Ah, meu irmão, minha irmã, o Senhor está preocupado aqui esta tarde, é com a tua vida espiritual, é com a tua alma. Primeiro Ele quer tratar as feridas, as cicatrizes, Ele quer salvar, Ele quer trazer aquele que saiu, Ele quer, aleluia, é operar na vida daquele que ainda não se entregou a Ele. E pode ter certeza, Ele tem poder sim para expurgar o câncer do corpo, Ele tem poder sim para quebrar toda obra maligna e jogar por terra todas as obras de Satanás. Ele tem poder sim de abrir portas aonde não há, Ele tem poder sim, aleluia, de fazer você hoje sair daqui alegre e feliz, porque Ele é Senhor.
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8: 16:02.
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10: Jesus havia morrido. As pessoas achavam que não havia mais esperança. Você pode imaginar...

0: esperança estava na pessoa de Jesus Cristo. Oh, glória! Oh, glória! Oh, glória! E a fé verdadeira é confiança pessoal em Cristo. Aleluia! Mesmo quando eu não tenho todas as respostas, eu continuo confiando em Jesus Cristo. Há momentos em que Deus transforma imediatamente uma circunstância. Em outros, Ele sustenta seus filhos durante uma longa caminhada. E há situações em que a resposta plena somente será contemplada na ressurreição final. Mas em todos esses cenários, Cristo continua sendo a nossa esperança. Cristo continua sendo a tua, a minha, a nossa esperança. Quem crê que Ele é a tua esperança, levanta a mão. Quem crê que Ele é a tua esperança, diga glória. Quem crê que Ele é a tua esperança, glorifique o nome dEle aqui. Porque a fé viva precisa enfrentar as pedras que parecem encerrar a nossa história. Quando Jesus chegou diante do túmulo onde Lázaro estava, Jesus disse: tirai a pedra. Tirai a pedra. A pedra simbolizava uma realidade concreta. Lázaro estava morto. Seu corpo estava sepultado. E humanamente falando, não existia mais nenhuma possibilidade. A morte chegou, acabou tudo. Ou tudo acabou-se. Marta reagiu lembrando que seu irmão já estava ali há 4 dias. Ou que seu irmão estava morto há 4 dias. Ela não estava diante de um problema simples. Mas de uma situação que parecia definitivamente encerrada. O que que vem depois da morte, fisicamente falando? Cemitério, túmulo, cova. Já fazia 4 dias que Lázaro estava morto, já estava cheirando mal. Com 24 horas, ou às vezes até antes de 24 horas, o corpo humano começa a inchar, a liberar gases e odores. E não existe carne mais fétida do que a do ser humano. E aí tem gente, né? E empina assim o nariz, bate no peito, porque eu sou, eu faço, né? Passa perto do outro, né? Olha do pé à cabeça, da cabeça ao pé, se achando, né? O último biscoito do pacote, a última Coca-Cola no deserto, vai feder igual. E outra coisa, não tem cor, viu? Tem gente que gosta de levantar uma pauta, não é? Não tem raça não, não tem distinção não, todos somos iguais perante Ele. Não, não tem branco, não tem preto, não tem pardo, ou não tem branco, não tem negro, não tem pardo, não tem japonês, não tem brasileiro, não tem africano, para Ele nós somos todos iguais. Então desce desse pedestal e ande com as asas ou com os pés da humildade, porque Cristo mesmo disse: aprendei de mim que sou manso e humilde. Voltando ao texto, o que que há para nós após a morte, nós que ficamos depois que enterramos o nosso ente? Acabou tudo, as lembranças, e com o passar do tempo até as lembranças vão ficando mais distantes e a saudade também. Marta estava aqui. Nesse contexto, a situação parecia definitivamente encerrada. E agora eu digo, existem pedras que também se levantam diante de nós. O medo do futuro, a culpa do passado, a incredulidade alimentada pelas decepções, o desânimo causado pelas esperas prolongadas. E essas pedras não são necessariamente obstáculos que conseguimos remover sozinhos. Em algumas situações, e na maioria delas, Precisamos de Jesus. Precisamos de Jesus. Precisamos. Precisamos de Jesus. Nenhuma dessas pedras precisa nos levar a abandonar a nossa confiança no Senhor Jesus Cristo. E é por isso que o Senhor Jesus está dizendo nesta tarde: tirai a pedra. Tirai a pedra, tirai a pedra, tirai a pedra. Aleluia, diga graças a Deus. A realidade pode ser dolorosa sem ser maior do que Deus. Jesus não negou que Lázaro estivesse morto. O milagre não começou com a negação da realidade, mas com a manifestação da autoridade de Cristo sobre ela. E a fé bíblica, a fé verdadeira, não exige que chamemos a dor de alegria, a doença de saúde ou a crise de prosperidade. Como é que vai, irmão? Tá tudo bem, tá nada. Dá para ver no teu olho. Dá para ver na tua face. Como é que vai, irmão? Tá tudo aqui, não tá nada. Não esconda. Ah, mas está escrito que no dia... Não esconda. Vai pro joelho. Existem pessoas que oram, que buscam. Não conta para ela o teu problema, mas diga: olha, me ajuda em oração. Estou orando também, me ajuda em oração. Você não precisa ficar contando os teus problemas para as pessoas. Conte para Jesus Cristo. Para de ficar postando lá na rede social os teus problemas, as tuas dores. Não. Conta para o Senhor Jesus Cristo. Conta para o Senhor Jesus Cristo. O túmulo era real, o luto também era real, aleluia, a pedra era real, mas a autoridade de Jesus Cristo também era, também é e será real. Cadê a igreja que dá glória? Cadê a igreja que glorifique o nome do Senhor? Aleluia. E Ele está conosco aqui. Você está sentindo a presença dEle? Você está sentindo a presença dEle? Quando a resposta demorar, permaneça fiel. Quando você não conseguir compreender, descanse na soberania de Deus. O que, que o salmista fala para nós no Salmo de número 91? Que aquele que habita no esconderijo do Altíssimo, à sombra do Onipotente descansa. Descanse. Querido internauta, descanse. Ah, pastor Fábio, você está falando porque não é você. Olha, que eu sei muito bem do que eu estou falando e no nome de quem eu estou falando. Descanse. Descanse no Senhor. Entregue tudo nas mãos dEle. Entregue tudo nas mãos dEle. Vai dormir tranquilo, tranquila. Ah, mas amanhã, fica tranquilo, fica tranquila. Ele é o Senhor do amanhã. Ele é o Senhor do amanhã. Ele é o Senhor do amanhã. Quem crê, diga glória. Ele é poderoso. E eu já quero concluir o sermão. Voltemos à cena lá em Betânia, naquela aldeia. Marta está diante do túmulo. Maria, irmã de Marta, está ferida pela perda. Os presentes que ali estão envolvidos pelo luto. Ali, a pedra permanece no lugar. Aos olhos humanos, a história acabou. A história terminou. Mas Jesus está ali. Jesus está ali. E Ele manda retirar a pedra. Depois ele ora ao Pai e ele clama em alta voz: Lázaro, Lázaro, Lázaro, vem para fora, vem para fora. Diga glória, diga glória, diga aleluia. Jesus está aqui também, quem crê? Jesus está aqui, quem crê? Oh, Jesus Cristo poderia dizer: ó defunto, ó morto, mas Jesus Cristo disse: Lázaro. Jesus Cristo disse: Lázaro. Era para Lázaro, e aquele que estava morto, ele sai do túmulo. O que parecia impossível torna-se um sinal extraordinário da autoridade de Jesus Cristo.
1: A tristeza daquela família não foi imaginária, mas também não foi a última palavra daquela história.
0: A última palavra quem dá não é o médico. A última palavra quem dá não é o oncologista, o cardiologista, o pediatra, o geriatra, aleluia, não é o neurologista. A última palavra não é do nefro, não é do advogado. A última palavra é do médico dos médicos. A última palavra é de Jesus Cristo, é do juiz dos juízes, é do ser, do Senhor dos senhores, é daquele que te trouxe aqui esta tarde e está dizendo: creia! Oh, aleluia! Da glória! Precisamos compreender a mensagem com responsabilidade. Esta mensagem que aqui nós estamos meditando. O milagre de Lázaro não significa que toda pessoa enferma será curada. Eu tenho uma enfermidade nos meus olhos que eu já orei e já pedi. Meu olho esquerdo, eu tenho 12 graus na lente e mais 6 aqui. Eu já orei e pedi, Senhor, mas o Senhor não quis. Porém, o Senhor já queimou o câncer, o Senhor já me deu livramento. E eu lembro de algo que o Senhor falou para o apóstolo dos gentios, o maior missionário do Novo Testamento, claro que depois de Jesus Cristo. Paulo, a minha graça te basta. Então entenda que esta mensagem aqui, do milagre de Lázaro, não significa que toda pessoa enferma será curada. Que todo luto terminará com uma ressurreição imediata ou que toda crise terá a solução que desejamos. Não. Lázaro voltou à vida terrena e posteriormente morreria novamente. O sinal apontava para uma realidade maior. Jesus é a ressurreição e a vida. E nele a morte não terá a vitória, ou a morte não será definitiva, porque o crente passa da morte para a vida. O crente passa da morte para a vida. O crente passa da morte para a vida eterna. Não adianta nada eu viver 100 anos aqui, 120 anos, 70, 80 anos e passar a eternidade toda no lago de fogo. Aleluia! Jesus Cristo está dizendo que Ele é a ressurreição e a vida. Por isso podemos continuar crendo mesmo quando a resposta não chega da maneira que nós esperamos. E talvez você esteja diante de um túmulo simbólico. Um sonho interrompido, uma família ferida, uma oração que não foi respondida, uma porta que se fechou, ou uma esperança que parece ter perdido o fôlego, e a esperança demorada enfraquece o coração. Mas Deus não perdeu o controle. Não coloque a tua ou a sua confiança na força do teu braço, coloque em Jesus Cristo. Coloque em Jesus Cristo. Hoje o Senhor nos convida a examinar o lugar em que depositamos a nossa confiança. Você está permitindo que a demora determine a sua visão de Deus? No quesito de que Deus se esqueceu de mim? Deus me abandonou? A provação tem enfraquecido sua vida de oração? O medo tem falado mais alto do que a palavra de Deus em sua vida? Hoje, nesta tarde, 11 de outubro de 2026, não precisamos fingir que somos fortes. Podemos nos aproximar de Jesus Cristo com nossas lágrimas e até com as nossas perguntas e limitações. Assim foi como Marta
1: Marta foi ao encontro de Cristo. O Senhor nos chama para vir ou irmos ao encontro dEle. Ele quer que nós apresentemos-nos, ou Ele quer que você apresente-lhe a sua dor. E não exija de Deus uma demonstração. Não queira colocar Deus na parede e falar, eu posso, eu determino, eu faço isso, você não faz nada, eu não faço nada. Nós não podemos nada e nós não determinamos nada. Não faça isso. Creia. Creia. Peça para o Senhor uma fé que permaneça firme na palavra. Peça para Deus. Diga, Senhor, reconheço a minha debilidade, a minha pequenez. E o Senhor que operou lá no passado é poderoso para operar na minha vida. Esta porta que está fechada. Este problema, Senhor. Essa dificuldade. Senhor, eu creio. Sei que o Senhor está no controle. Sei que o Senhor pode todas as coisas. Sei que o Senhor é o autor e consumador da minha fé. Não permita que as pedras que estejam aí impedindo de Deus agir permaneçam. Diga para o Senhor nesta tarde, tira, Senhor. E lembre que no Salmo de número 30, o verso de número 5, se não me falha a memória, a parte B diz que o choro pode durar uma noite, mas a alegria vem ao amanhecer. O choro pode durar uma noite, mas a alegria vem ao amanhecer. Quantos creem, digam glória. Quantos creem, digam glória. Que Deus te abençoe imensamente. Que maravilha podermos estar nesta tarde aqui, não é verdade? Você que está nos acompanhando, que este Deus continue fortalecendo a tua fé, mesmo em tempos de lutas e tempestades. Lembre que Ele é Senhor. Quem crê que Ele é Senhor? Cante, o choro pode durar, cante, uma noite, mas a

0: dignifies.
1: Retira meu medo. Ele é bom demais. Ele é bom demais. Quem crê que Ele é bom demais? Você que ainda não o aceitou como seu Senhor e como seu Salvador. Você que ainda está lutando contra os grilhões. E você tem desejo, mas não consegue, você não tem forças. Eis a oportunidade. Em 1992, eu ainda um adolescente, lá em Curitiba, através da transmissão aqui da sede mundial com o saudoso missionário, minha mãe estava na igreja e eu estava ouvindo. E lá em 1992, através da transmissão, eu aceitei Jesus como meu Senhor. E nunca mais saí da presença. Não tem coisa melhor, meus irmãos. Jesus é suficiente. Eu pergunto nesta tarde, você que deseja Jesus Cristo em tua vida, você que deseja aceitá-lo como Salvador e Senhor, vem aqui na frente. Vem aqui que eu quero orar por você. Pastor, eu quero reconciliar. Eu dei uma parada. A fé oscilou e de repente eu parei. Mas nesta tarde eu quero voltar para Jesus. Se você quiser vir aqui à frente, venha para cá. Jesus Cristo está te convidando. Ele te ama muito. Não tenha vergonha, não. Lembre-se que religião não salva ninguém. Nenhum tipo de religião, nenhum tipo de filosofia humana vai salvar. Jesus Cristo morreu na cruz. Foi Jesus Cristo que derramou o seu sangue. Tem alguém nesta tarde que deseja reconciliar ou aceitar a Cristo? Vem aqui para eu orar por você, para nós orarmos por você. Você que está do outro lado nos acompanhando agora, está ouvindo este convite, não fique postergando, não fique empurrando com a barriga. O famoso ditado popular: ah, vou levando com a barriga. Não faz isso não. Aceite Jesus, volte para Jesus. Se você deseja, vem aqui para frente. Enquanto você vai pensando aí, deixar o Espírito de Deus tocar o teu coração.

você que está aceitando Jesus do outro lado, se está reconciliando, ore comigo assim: Senhor Jesus, perdoa os meus pecados, escreva o meu nome no livro da vida e sela com o teu sangue para o grande dia da tua volta. Senhor, a partir de agora, eu faço uma entrega total da minha vida ao Senhor. Ajuda-me, Senhor, a permanecer firme, firmado no Senhor que é a rocha, aguardando a tua bem-aventurada esperança nas nuvens, para arrebatar para si um povo seu, zeloso, especial e de boas obras. Amém. Você que aceitou Jesus agora, através desta live, ou que reconciliou, está aparecendo para você aí o endereço, ou seja, o endereço eletrônico, o e-mail queroaceitarjesus@pda.com.br ou o nosso WhatsApp. Procure agora entrar em contato com os nossos pastores. Fale com eles, ou fale com ele que você reconciliou, que você aceitou a Cristo. E digo mais, procure uma das nossas igrejas Deus e Amor perto da sua casa. São milhares de igrejas que estão espalhadas pelo Brasil e o mundo. Procure uma de nossas igrejas. Pode ter certeza que lá no céu tem festa. Quem crê que no céu tem festa, diga glória a Deus. Quem crê, diga aleluia. Chegou um momento muito especial na liturgia do culto, que além da palavra e também do apelo, é o momento de nós ofertarmos. A obra de Deus permanece e continua com a nossa ajuda, com a nossa oferta. E Deus, conhecendo os nossos corações, é Ele que recompensa, é Ele que abençoa. O pastor Givair, antes de eu assumir aqui a palavra, ele passou o voto. Então nós vamos entregar agora o nosso voto, nós vamos entregar agora a nossa oferta. Pastor Fábio, eu não tenho dinheiro físico, Pix. Você pode agora fazer o Pix. Você pode agora ajudar a obra de Deus. Você que está nos vendo agora, está nos acompanhando aí longe, quem sabe aqui de São Paulo, você pode também ajudar a obra de Deus. E vocês sabem muito bem que esta obra, ela é do Senhor, ela não é nossa, ela não é do homem, ela é de Jesus Cristo. Então tudo que eu e você fazemos, façamos com o coração. Entenda que é Ele que te recompensa, é Ele que te abençoa, é Ele que prospera, é Ele que faz impossíveis acontecer. Quem crê, diga glória. Vamos ficar em pé então com a nossa oferta, o nosso voto. Vamos? Vamos ficar em pé em nome de Jesus Cristo? Você crê no Deus dos impossíveis? Você crê no Deus que abre portas? Servo de Deus cantou aqui: eu abro portas onde não há portas. Abro caminho, aleluia, em meio ao mar. Eu sou o Deus de Elias, eu sou o Deus de Isaac, o Deus de Jacó. Quem está na presença deste Deus poderoso? Quem crê neste Deus poderoso? Então pegue agora a oferta, pegue agora o voto. Vamos lá, vamos apresentar ao nosso Deus, vamos apresentar ao nosso Senhor. Levante aí aonde você está. Os servos de Deus irão passar logo após a oração, e você vai depositar, aleluia, na salva, com alegria. Vamos lá, apresentamos ao Senhor. Vamos lá, apresentemos ao Senhor. Querido Deus, maravilhoso Pai, estamos em oração neste momento e apresentamos ao Senhor a nossa oferta, o nosso voto, os nossos dízimos. Apresentamos a Ti o nosso amor para com a Tua obra. Venha recompensar a vida dos meus irmãos, das minhas irmãs. Venha prosperar a vida deles, a vida delas. Pai, eu sempre tenho pedido em oração ao Senhor para que o Senhor dê saúde para a igreja, para que através, meu Deus, da saúde, da prosperidade física, o Senhor possa prosperar a vida financeira, a vida espiritual, em todas as áreas. Nós oramos agora e pedimos que o Senhor entre com providência, que o Senhor venha mover céus e terra, que o Senhor venha abençoar, que o Senhor venha, meu Deus, fazer impossíveis. Tu és o Deus dos impossíveis, e nós oramos e agradecemos, e todos juntos dizemos amém. Olha só, enquanto os servos de Deus vão passar, você vai colocar na salva
a sua oferta. Já também os homens de Deus, as mulheres do Senhor,

0: vem, no terceiro dia desta campanha, portas abertas. Já já nós vamos orar, com o voto na mão ou com o voto em mão, e vamos repreender no nome de Jesus enfermidades, opressões malignas, e o nome do Senhor Jesus sendo exaltado. Enquanto isso, servo de Deus, nosso irmão cantor Ivan, vai adorar a Deus, e a igreja bate palmas para o Senhor.
1: Deus abençoe, pastor Fábio Lúcio. Pastor, vamos tocar fogo na seara? Vamos, pastor?
0: Vamos lá.
1: Quer cantar comigo, pastor?
0: Vamos junto.
1: Pronto, rapaz, demorou. Se o pastor quer cantar, eu acho que a igreja quer também, viu, pastor?
0: Vamos lá.
1: Vocês querem cantar o fogo na seara, igreja? Quem quer, diga amém. Ih, meu pai do céu, porque tá frio? Quem quer, diga amém. É, melhorou, né, pastor? Vamos ficar de pé toda a igreja, vamos? E os meninos vai caprichar aí no som aí, ó. Ê, maravilha. Pode mandar mais um pouquinho, mano.

0: pastor vai cantar comigo, hein, pastor? Que maravilha, hein? E a igreja também.
1: Toca fogo na seara do inimigo.
0: Vamos lá, pastor.
1: Toca fogo na seara do inimigo.
0: Por quê?
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0: Vocês, os meninos do som também, vamos lá. A banda, Marquinhos.

0: fugirá em nome de Jesus. Se tu és um soldado, estejas bem armado com a Bíblia, preparado pra lutar. Vamos lá, pastor, agora.
1: Toca fogo na seara do inimigo.
0: E a igreja, canta.
1: Toca fogo na seara do inimigo.
0: Tá bonito.
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0: Pastor Ribaí Silva, os pastores aqui também.

0: é que é? Toca fogo na
1: seara do inimigo.
0: E a igreja? Vamos lá. Melhorou, pastor.
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0: Ó a banda, é
1: 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Não há o que temer.
0: Mais uma vez. Toca fogo na...
1: Toca fogo na seara do inimigo.
0: Por que, pastor?
1: 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Não há o que temer.
0: Que coral bonito, pastor Ribaí.
1: Aleluia.
0: Que coral, Deus abençoe.
1: Glória a Deus. Vamos ficar em pé, vamos orar. Vamos? Você crê nos dons do Espírito Santo? Quem crê nos dons do Espírito Santo? Se o Espírito de Deus revelar, nós vamos chamar. É Ele que faz.

0: da obra, não somos nós. Quem está com o voto? Quem pegou o voto? Quem pegou o voto? Quero ver. Cadê o povo de fé aqui da sede mundial? Hã? Cadê o povo de fé? Diga glória a Deus. Cadê o povo de fé? Cadê o voto? Vamos apresentar ao nosso Deus agora. Vamos orar para que o Senhor agora venha pelejar e abençoar e dar vitória a todos nós. Quem crê que Ele é poderoso, diga glória. Levante o voto, feche os olhos, começa glorificando, falando assim: glória, glória, glória a Deus, glória, glória a Deus. Senhor, nós estamos na Tua presença, nós estamos em oração mais uma vez e nós apresentamos a Ti agora os irmãos, as irmãs que estão com o propósito, com o voto, para trazê-lo, meu Pai, no domingo que vem, no terceiro dia da campanha Portas Abertas. Eis aí a Tua igreja que ora, eis aí o Teu povo que clama, meu Pai. Nós sabemos muito bem que aqueles que Te buscam Te encontram. A Tua palavra fala que aqueles que batem a porta, ela se abre, e aqueles que pedem, recebem. Deus, nesta tarde, venha repreender as enfermidades que estão assolando o corpo desta pessoa. Enfermidades, meu Deus, que estão na coluna, coluna cervical, lombar. Enfermidade, ó Deus, que está no aparelho digestivo, circulatório, respiratório. Quantas pessoas, meu Pai, que estão diagnosticadas, mas o Senhor é poderoso agora para dar vitória, para curar e libertar. Repreendo, ó Deus, as enfermidades espirituais. Pessoas que estão oprimidas por forças malignas. Pessoas, meu Deus, que estão sendo, ó Pai, alvo de opressões malignas. Mas agora Jesus chegou. Jesus chegou, e aonde Jesus chega, o mal não fica. Aonde Jesus chega, o mal cai por terra. Queima, Jesus, queima. Repreenda todo mal. Saia desta vida agora. Saia deste corpo agora. Saia desta vítima, Satanás. Saia desta vítima, opressão maligna. Saia dela, saia dele. Fala, igreja, queima, queima, queima, queima. Fala, queima ele, Jesus. Fala com fé, queima ele, Jesus. Saia desta vida todo mal. Saia desta vida todo mal. Saia desta vida. Saia no nome de Jesus, nós repreendemos. Nós ordenamos agora em nome de Jesus Cristo. Em nome de Jesus Cristo nós repreendemos. Ordenamos agora em nome de Jesus. Este nome tem poder, quem crê fala glória. Este nome tem poder, quem crê fala glória. Sai agora todo mal. Sai agora em nome de Jesus. Saia desta vida. Saia desta casa. Saia deste lar. Saia desta família. Sai agora. Sai agora. Saia. Saia. Saia todo mal no nome de Jesus. Saia em nome de Jesus. Saia. Sai em nome de Jesus, sai, sai, sai, sai, sai, sai. Portas que se fecharam, portas que estão fechadas, Senhor, abre agora. Abre, Senhor, abre. Abre esta porta, meu Deus. Confirma, Senhor, a Tua palavra que foi pregada esta tarde. Confirma a Tua palavra que foi pregada esta tarde. Visite este internauta, este ouvinte. Tenha misericórdia, faz milagres, faz maravilhas para que Teu nome seja glorificado. Senhor, esta opressão que está na mente desta pessoa, esta opressão que está na vida desta pessoa, sai agora! Sai agora! Saia! Saia todo mal! Não resista ao nome de Jesus. O nome de Jesus tem poder. O nome de Jesus tem poder. Este nome está acima de todos os nomes. Este nome está acima de todos os nomes. Senhor, a porta na área física, na área espiritual, meu Deus, essa pessoa que está com causa judicial, causa na justiça, abre esta porta, Senhor. Abre esta porta, Senhor. Abre esta porta, Senhor. Cura esta pessoa, se for a Tua vontade. Liberta esta pessoa, se é a Tua vontade. Faz, faz maravilhas. Faz maravilhas, Deus. Realiza a Tua obra, Pai. para que teu nome seja glorificado e enaltecido, e que nesta tarde esta pessoa saia daqui liberta, abençoada, que nesta tarde esta pessoa saia daqui vitoriosa, para que o Senhor seja glorificado mais uma vez. Confirma, Senhor, a tua bênção, confirma, Senhor, a tua vitória. É o pedido que nós te fazemos, em nome de Jesus Cristo, amém. Põe a mão na cabeça. Põe a mão na cabeça. Somos uma igreja continuista. Nós cremos na continuidade dos dons do Espírito Santo. Põe a mão na tua cabeça, em nome de Jesus. Feche os teus olhos. Com fé. Diga comigo, Satanás. Mais alto, Satanás. Saia. Saia. Saia agora. Toda a enfermidade, saia. Toda a opressão maligna, saia. Toda a perturbação, saia. Saia. Saia. Em nome de Jesus Cristo. Diga a glória a Deus. Tem uma pessoa aqui entre nós. O Espírito de Deus está me revelando. Fizeram uma obra maligna para virar a tua cabeça. De uns tempos para cá você tem tido pensamentos, um mais terrível que o outro, e uma dor que acompanha a tua cabeça, que tem horas que você coloca as duas mãos e você tem vontade de tirar, de arrancar os cabelos. Aonde está você aqui conosco? Jesus tem poder para te libertar. Vem aqui na frente. Isto, vem para cá. Vem aqui para frente. Vem aqui, enquanto ele vai vindo. Tem duas pessoas no nosso meio, me revela o Espírito Santo, e não se engana. Essas duas pessoas estão com uma enfermidade na coluna. Traz para frente, isso, vem cá. Vem cá, eu vou orar. Esta enfermidade que está na tua coluna não passa com nenhum tipo de tratamento e remédios. Essas duas pessoas estão com uma obra maligna na coluna. Aonde estão vocês? Venham para frente rápido. Venham para frente. Deixa ela aqui que eu já vou orar. Da glória. Aqui entre nós tem cinco pessoas. Me diz, revela aquele que não se engana. Estas cinco pessoas. O Senhor está nesta tarde confirmando na tua vida a palavra que foi pregada. A porta que se fechou, ele vai abrir. O Senhor está dizendo que Ele vai abrir. E é para que o nome dEle seja glorificado. Não é porque eu e você merecemos. Nós não merecemos. Vem aqui na frente. Tem sete pessoas no nosso meio, me revela o Espírito de Deus, que não se engana. E estas sete pessoas estão atravessando uma turbulência muito forte dentro da sua casa, no meio da família, no seio da família. E já pensaram até mesmo em desistir e abandonar tudo. Vem para cá. Vem para frente em nome de Jesus. Quem sai de lá não é você não. Quem sai de lá é Satanás. Vem para cá no nome de Jesus. Tem nove pessoas que o Espírito de Deus revela e não se engana. Essas nove pessoas, o Senhor está batendo o martelo naquela causa. O juiz dos juízes está batendo o martelo e você vai contar a bênção, porque você fez prova e propósito com Deus. Vem para cá no nome de Jesus. Dá glória a Deus aí. Dá glória a Deus aí. Dá glória a Deus aí. Tem uma pessoa aqui no nosso meio que as tuas lágrimas têm sido diárias, porque tem uma pessoa da tua família internada em tratamento paliativo. Se você crê, Jesus visita agora. Diga glória. O Espírito de Deus que não se engana ainda me diz e revela que aqui entre nós tem 18 pessoas. 18. O Senhor diz: foca os teus olhos em mim e na minha palavra. O Senhor me diz que estas 18 pessoas, parece que o céu escureceu, o peso está sobre vocês e vocês não estão enxergando uma saída, porque os olhos físicos estão abertos, Mas a partir de agora você vai abrir os olhos espirituais e você vai ver que o Senhor está no controle. Ele está dizendo: mais um pouquinho a vitória chega. Cadê você? 18 pessoas, vem para cá no nome de Jesus, vem para cá, diga glória, diga aleluia. Tem mais uma pessoa, me diz o Espírito de Deus, que não se engana, que essa pessoa vem sentindo já há algum tempo uma forte dor queimar o seu estômago, e há momentos que você chega a sentir gosto de sangue na boca. É uma obra maligna que está no seu estômago. Jesus quer te dar saúde aqui agora e repreender esta obra maligna. Venha para frente. E a última revelação que me dá o Espírito de Deus. Tem uma pessoa que aqui está, que já tem 3 dias, que você sente o teu peito, o seu tórax, doer. E parece que alguém está segurando o coração e apertando. Aonde está você? Cadê a pessoa revelada pelo dom do Espírito Santo? Aonde está você? Eu não vi a mão levantar. Aonde está você? Não. Cadê a pessoa revelada pelo dom do Espírito Santo? A igreja parou de glorificar. Por quê? Vem aqui. Vem. É. Vem mais perto aqui para orar. Vem cá, jovem. Vem cá. Cadê a igreja que crê? Você que ficou aí nas cadeiras, levante a mão para cá. Ele está conosco aqui. Aquele que parou diante do túmulo de Lázaro e falou: tirem a pedra. É Ele que está aqui e está aí com você. Aquele que gritou: Lázaro! É Ele que está gritando: Maria, Pedro, João, Silvia, Lucas, Tiago, Joana, estou te chamando, feche os teus olhos, queima Jesus, fala igreja, queima, fala queima Ele Jesus, queima, toda obra maligna que foi feita para Ele, todo espírito maligno que foi feito para, obra maligna que foi feita contra Ele, não resista ao nome de Jesus. Jesus chegou. E aonde Jesus chega, o mal não fica. Fala a igreja, queima. Sai dele. Sai dessa vítima. Sai dessa vítima. Sai dessa vítima. Sai agora. Fala queima Jesus. Fala queima Jesus. Fala queima Jesus. Vai queimando. Vai queimando. Obreira, queima. Queima ele, queima, olha aí. Manifestou, queima ele, Jesus. Levanta a mão para cá, fala, queima, Jesus. Me ajuda aqui, queima. Queima! Sai dela. Sai dela, legião. Levanta as mãos para cá. Jesus está aqui. Tem mais pessoas oprimidas que ele está libertando. Sai dessa vítima. Sai dessa vítima. Sai dessa vítima. Saia dela. Levanta as mãos para cá. Levanta as mãos. Você está na mente dela. Você está na mente dela. Você está na mente dela. Vai sair agora. Levanta as mãos, igreja. E foi, olha só, espírito de oração agora. Espírito de oração. Espírito de oração. Escute aqui, Satanás. Você não vai mais matar, não. Jesus chegou. O Jesus que chegou lá no túmulo de Lázaro é o Jesus que está aqui. E toda magia, toda obra maligna que você ganhou lá no cemitério. Lá no cemitério. Você vai sair agora. Vai sair agora. Só levante as mãos e vocês. Olha a fúria dele aqui, ó. Mais alto, queima! Fala, igreja, queima ele! Levanta as mãos. Que legião terrível. Não adianta, Satanás. Vai embora desta vítima. Na autoridade que nos é dada, em nome de Jesus. Saia dela e não volte mais nela, em nome de Jesus. Pode abrir o olho, irmã. Pode abrir o olho. Presta atenção aqui. Diz amém. Amém.
1: Amém.
0: Microfone aqui para os irmãos entrevistando, por favor, diga amém.
1: Amém.
0: Amém.
1: Amém.
0: Você crê na sua libertação?
1: Creio.
0: Em nome de Jesus?
1: Em nome de Jesus.
0: Muita luta, né, minha irmã?
1: Sim.
0: Tava difícil, né?
1: Muito.
0: Hã?
1: Muito, muito.
0: Deus tocou em você aqui agora. Diga, sim. Senhor Jesus.
1: Senhor Jesus.
0: Eu te agradeço.
1: Eu te agradeço.
0: Pela minha libertação.
1: Pela minha libertação.
0: Obrigado, Senhor.
1: Obrigado,
0: Senhor. Aleluia. Diga glória a Deus. Fala, queima Jesus. Tem mais pessoas oprimidas. Fala, queima Jesus. Fala, queima Jesus. Fala, queima. Toda a enfermidade. Saia. No nome de Jesus. Quem sentiu a cura neste momento? Quem sentiu a cura? Quem estava sentindo dores? Coluna. Espírito Deus revelou, pastor Rivair. Espírito Deus revelou enfermidade na coluna. Espírito Deus revelou enfermidade no estômago. O que que estava sentindo? Vem aqui. Aqui eu tenho uma pessoa. Vem cá, vem cá. Vem pertinho aqui de mim. Vem cá. O que que você estava sentindo, meu querido?
2: Hã? Eu estava muito, como se fosse muito atribulado, aleluia. Há muito tempo atrás, sentindo essas dores fortíssimas que o Senhor revelou ao pastor. E eu congreguei lá naquela que fica embaixo do viaduto São João. Aí eu até perguntei para o pastor. Eu falei, pastor, se de fato isso for um castigo do Senhor, aleluia, um espinho na carne, eu aceito. Aí ele, não, aí ele me chamou para orar e falou, não, que isso foi uma obra de macumbaria que fizeram para você. Aí você fica firme com Cristo que Ele vai te libertar.
0: Foi revelado. O que que você sentiu agora após a oração de libertação?
2: Grande alívio do Senhor.
0: Estava sentindo muita angústia, muita aflição?
2: Muita.
0: Muita dor na cabeça?
2: Fortíssima.
0: E agora?
2: Muito alívio.
0: Oh, glória! Vamos ouvir mais uma pessoa, pastor Rivair. Sim, minha irmã.
3: Eu estava sentindo muita dor de cabeça a hora que eu cheguei aqui, parecia que a minha cabeça ia estourar. Mas graças a Deus, agora depois da oração, estou sentindo mais.
0: Estava sentindo muitas dores.
3: Muita dor de cabeça.
0: Qual é o seu nome?
3: Eva.
0: Irmã Eva, muitas pessoas, quando ouvem uma pessoa contando assim, eu fui curada da dor de cabeça, tem alguém que fala assim, mas é uma coisa aleatória, todo mundo sente, mas só quem está sentindo a dor sabe a tribulação que é.
3: É muito grande.
0: E você
3: muito
0: chegou aqui com esta dor.
3: Cheguei com essa
0: cadê
3: dor.
0: Cadê a dor?
3: Sumiu, graças a Deus.
0: Quem te curou aqui agora?
3: Jesus.
0: Glorifique o nome de Jesus, igreja. Estamos com mais um milagre.
4: Mais uma pessoa curada. O poder de Deus está aqui na...
0: Já vamos ouvir o pastor Rivair. Nosso
4: seu
0: irmão,
4: nome, irmão
0: Douglas.
4: Seu nome?
5: Hélio.
4: Irmão Hélio, o que foi que aconteceu?
5: Estava com muitas dores na... É o fígado, né? Já passei vários médicos, já passei várias medicinas, posto de saúde, hospital, tudo. Aí fizeram várias ressonâncias, raio-x, várias coisas.
4: Quanto tempo o senhor está sofrendo com essas dores, irmão?
5: Diagnosticou com o fê, o problema era a rins, essa dor na bacia. Aí, o que aconteceu? Me medicaram eu, tomei tanto remédio que me dava até coisa no coração, aquele negócio,
4: palpitações.
5: Pelo coração,
4: arritmia.
5: Aí eu voltei ao médico e ele falou, para com isso agora, traga esse remédio de volta e entrega na farmácia. Aí levei. Aí as dores continuavam, eu não podia nem abaixar. Para vir para a igreja aqui é o maior sacrifício. Eu só vi em cima de uma cama em casa.
0: E essas dores que o senhor estava sentindo?
5: Agora saí de casa arrastando, muita dor. E eu falei com o irmão agora, estava com muita dor ali.
0: Sumiu?
5: E na hora que o pastor orou com a igreja, aí sentia algo passando assim nas minhas costas. E eu abaixei um pouquinho no meu joelho. E realmente não podia nem abaixar porque nem colocar uma meia, nem um sapato. A minha esposa que coloca pra mim.
0: E agora?
5: E agora não tô sentindo nada.
0: Você não podia agachar, não podia...
5: A dor tava terrível, tava ali...
0: Abaixa, que vamos ver, vamos ver. Vamos fazer a prova aqui.
5: Aqui, ó.
0: Aqui se mata a cobra e mostra o porrete que matou a cobra. É ou não é? Vai lá, se abaixa, vai. Vamos lá. Opa, não consegui ajoelhar?
5: Nada disso.
0: Não, qual é o seu nome?
5: Pra mim deu abaixar assim, eu tinha que demorar uma hora pra me abaixar a coluna.
0: Ah.
5: E,
6: e ficar desse jeito que eu tô aqui.
0: Fala pra mim o seu nome. Seu nome.
7: Meu nome é Hélio.
0: Irmão Hélio, e agora?
7: Agora eu não tô sentindo nada.
0: E a coluna, a dor?
7: As dor também não tem nada.
0: Sumiu?
7: Tô falando aqui.
0: Glória!
7: Eu tô falando aqui é verdade pra honrar o nome de Deus. Eu não tô sentindo nada agora.
0: Jesus curou! Nada.
7: Obrigado, meu Deus. Eu vim me arrastando de casa, peguei vários ônibus. Muitas dores, a pessoa não é possível. Esse senhor está com problema. Quer que eu chame o médico? Não, precisa não. Deus vai me levar, na cidade mundial e eu creio que Deus vai fazer algo por mim. Tem, pela minha fé, né? Que Deus vai trabalhar ali, fazer alguma coisa por mim. Aí cheguei aqui, ali, fui no santuário, depois vim aqui pro templo, senti naquela cadeira e fiquei orando um pouquinho. Mas estava muita dor.
0: Sumiu.
7: Né? Aí tive que levantar um pouco e não consegui orar mais.
0: Irmão Hélio, levanta agora, levanta, irmão Hélio. Levanta. Ó. Mexe assim com a coluna. Isso. Sumiu.
7: Nada disso.
0: Jesus curou! Vamos ouvir aqui o pastor de Bahia.
8: Impressionante, pastor Fábio Lúcio, queridos irmãos, os milagres estão acontecendo em nossa sede mundial. Como que é o seu nome, minha irmã?
9: Janaína.
8: O que que Deus fez na sua vida agora através da oração?
9: Eu sentia muita dor de cabeça de uns 2 meses pra cá e pensamentos muito horríveis, de suicídio, de tudo. E eu cheguei hoje aqui e a palavra que o pastor deu parece que foi totalmente para mim, porque parece que quanto mais eu orava, mais eu me afastava de Deus. Parece que eu não ouvia a voz dele, sabe, de Deus. E hoje eu vim, eu nem sei como eu cheguei até aqui à frente, não sei. Só sei que eu cheguei, eu vim, eu orei. E tô bem, tô maravilhosa.
8: Curada?
9: Sim.
8: Jesus, pensamento de suicídio, cadê?
9: Não.
8: Sumiu?
9: Não, não, não.
8: Não quer mais morrer?
9: Não, não, não.
8: Agora quer vida?
9: Sim, sim.
0: Glória.
9: Jesus Cristo.
8: Quem te libertou?
9: Jesus Cristo.
8: Foi Jesus.
0: Glória a Deus! Esse é o Jesus que nós cremos. Vamos ouvir o presbítero Alex, pois não, presbítero?
10: Pastor Fábio, um grande milagre aqui no nosso meio, mais uma pessoa curada da coluna. Tem pessoas que dizem, mas coluna você pode ir no médico, porém coluna é uma dor terrível. E era o que a Eliane, pastor Fábio, estava sentindo. Ela disse, é uma dor insuportável. Ela vinha e ia embora, porém, na hora da oração, eu senti Deus. Vamos ouvi-la. Seu nome, irmã?
11: Eliane.
10: Irmã Eliane, como eram as dores?
11: Era uma dor que espremia a minha coluna. Ela ia espremer naquela dor insuportável e doía tudo. Doía a lombar. Já chegou dias melhorar, depois volta aquela dor, cada hora de uma forma mais forte.
10: A senhora chegou a fazer alguma ressonância, ultrassonografia?
11: Não, não cheguei a fazer, porque ela apareceu de repente, assim. E aí eu vim aqui na frente na hora da oração, porque eu tomei posse quando Deus o servo dele, e na hora da oração comecei a sentir aquele alívio, e eu tô aqui sem dor, né?
10: A senhora começou a sentir o toque de Deus?
11: Sim, exatamente.
10: A senhora chegou aqui com dor?
11: Cheguei com dor.
10: Aonde estão as dores?
11: Sumiu.
10: O que a senhora não podia fazer e agora pode?
11: Eu não podia agachar reto assim até embaixo.
10: Se agache, irmã, faz os movimentos que a senhora não podia fazer.
0: Glória a Deus.
10: O que a senhora não podia fazer, e se fizesse, pastor, sentia dor.
0: Vai
10: se
0: lá.
10: Ela ficasse assim antes, ela caía.
0: Glória
10: Porém,
0: a Deus.
10: Ela disse na hora da oração de explosão de milagres, Cristo me curou. Cadê as dores, irmã?
11: Sumiu.
10: Cadê
0: Glória.
10: As dores, irmã?
11: Sumiu.
10: Quem curou a senhora?
11: Jesus.
10: Foi quem?
11: Jesus.
10: Diga obrigado, Jesus.
11: Maravilha. Obrigado, Jesus.
0: Diga glória, igreja. Bate palmas para o Senhor.
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13: 17 horas e 2 minutos.
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0: por Simeão e Ana, que ele venha crescer na graça e no conhecimento, que ele venha ser bênção para esta geração e para a família dele. Abençoa também, meu Deus, o querido Otávio. Nós o apresentamos agora em um nome de Jesus Cristo, que estas crianças cresçam, meu Deus, na graça e no conhecimento. Abençoa-os em nome de Jesus. E a igreja diz, só um minutinho, olha aqui, os pais aqui do Otávio, criem ele no caminho que se deve andar, tá bom? Em nome de Jesus, só um pouquinho, vamos lá, Otávio, vamos lá, vamos lá. Eu vou entregar você lá para o pai e para a mãe. Amém? Pronto. Deus abençoe, viu? Deus abençoe, no nome de Jesus, e você também, tá bom? Está apresentado. Vamos agora cumprimentar os pais do Pedro. Foi feito o certificado para o Pedro? Foi? Então, que o Senhor abençoe e que vocês cuidem. Cuidem, ensine o caminho, venham para a igreja, ensine Jesus. Tá bom? Deus abençoe. Deus abençoe no nome de Jesus. Pronto. Estão apresentados no nome de Jesus. Oração da fé. Os presbíteros irão ungir com óleo da unção. Vocês creem que Deus já está aqui fazendo coisas lindas? Vamos agradecer a Deus por este domingo? Quem crê que Deus já está abrindo portas? Portas! Quem crê, diga graças a Deus. Vamos orar, feche os olhos, começa glorificando, glorioso Deus, eterno Pai, nós estamos te agradecendo por mais esta oportunidade de estarmos na tua casa em oração. Contempla esta multidão que veio te adorar, que veio te ouvir, que veio glorificar o teu nome. Apresentamos a ti também, ó Deus, os nossos internautas e os nossos ouvintes, que a tua mão esteja sobre eles agora, sobre a nossa casa, sobre o nosso lar e a nossa família, Deus. Abençoa o Pai, a nossa diretoria, toma em tuas mãos, Senhor Deus, em nome de Jesus, os pastores, presbíteros, diáconos, cooperadores, servos de Deus, apoiadores, ó Pai, os membros da tua igreja, os visitantes, irmãos católicos, enfim, Senhor, cobre-os, livra-os e proteja-os, Pai, abra as portas. Estamos nesta campanha e nós cremos que a tua mão está agindo e que o Senhor está abrindo portas, Pai, portas, portas, portas na saúde, meu Deus, na vida financeira, no relacionamento, na vida sentimental, na família, Deus. Cobre com teu sangue aqueles que estão em viagem, aqueles que estão, meu Deus, viajando, aqueles que vão viajar. Confirma as tuas bênçãos e as tuas vitórias. Nós te agradecemos em o nome de Jesus e juntos dizemos amém. Quem crê que já está abençoado? Então vamos para a bênção apostólica. Que o grande amor de Deus, a paz e as doces consolações do poderoso Espírito Santo estejam com todos nós, hoje, amanhã e sempre. Vamos nos despedir e aí os presbíteros, pastores, irão ungir com óleo, como manda a palavra do Senhor. Um bom final de domingo e um bom descanso neste feriado. Amém? Três vezes, a paz do Senhor Jesus, a paz do Senhor Jesus e a paz do Senhor Jesus. Internautas, Deus abençoe a todos. Daqui a pouco mais um culto aqui na sede mundial. Vão em paz, Deus guarde a todos.
1: 17 horas.
2: Você
1: é horário oficial de Brasília. Encerra-se mais um culto com o tema Portas Abertas, e nesta tarde Deus utilizou em suas mãos o presbítero Fábio Lúcio e houve portas espirituais abertas, portas da prosperidade e principalmente portas de salvação. Você que está indo para o seu lar, está indo com a bênção, com o milagre e com a grande vitória. Não se esqueça, nós teremos daqui a pouco o culto da família. Jesus diz na sua palavra, Deus ele faz com que o solitário habite em família. Igreja Deus e Amor, irmã, é mais que uma igreja, é uma família. Seu nome, irmã?
3: Paula Bastos.
1: Irmã Paula, quais são suas palavras de gratidão a Deus pelo culto desta tarde?
3: Ah, irmão, muito maravilhoso. Eu não sou daqui, sou de Santa Catarina.
1: Santa Catarina, que bênção. Seja bem-vinda.
3: Itajaí, Santa Catarina. Estou visitando meu filho, que mora aqui. E hoje pela manhã eu acordei com a minha coluna travada. Tomei um remédio e fui caminhar um pouco. voltei assim melhor, mas quando eu saí de casa, meu filho, a mãe quer ir na sede? Se a mãe quer ir, a mãe veio especialmente para isso. Então, vou deixar a mãe na sede. Daí eu estava sentada ali, muita dor na minha coluna.
1: Muita dor na coluna?
3: Muita dor. É, eu tenho ciático, né?
1: Fisgada.
3: Tinha o problema de ciático. Muita. E quando o presbítero Lúcio, né? Ele falou que tinha pessoas que estavam com problema na coluna e que era uma obra maligna, seja lá o que for, eu vou me levantar e vou lá na frente que eu vou ser curado. E para a honra e a glória do Senhor Jesus, não tenho mais nada.
1: Meu Deus, até me arrepia aqui. Você acredita, irmã?
3: Sim.
1: É algo tremendo, não é?
3: Sim, irmão, muito lindo. Já recebi muitas bênçãos. Eu sirvo o Senhor 44 anos nesse ministério.
1: Bênção.
3: Muito lindo, muito lindo. Tem muitas coisas lindas para contar. Não dá tempo porque é muita coisa, mas eu já recebi do Senhor muita misericórdia, muita coisa linda.
1: Ouvintes da Rádio Deus e Amor, a irmã Paula, ela é da região sul do Brasil, Santa Catarina, Itajaí. Ela veio a São Paulo por propósito dos seus filhos e aproveitou o ensejo para vir na Série Mundial. E ao vir na Série Mundial, ela queixava-se de dor na coluna, nervo ciático, porém, Deus utilizou o presbítero Fábio Lúcio nas revelações do Espírito Santo e ela sentiu o alívio, o refrigério, a mão de Deus tocando na irmã Paula e ela vai retornar para Itajaí, Santa Catarina, curada milagrosamente e misteriosamente por Jesus. Não é verdade, irmã Paula?
3: Sim, eu vou ficar até sábado. Então eu ainda venho algumas vezes aqui, se Deus
1: quiser. Está muito frio lá no sul, irmã?
3: Muito. Eu trouxe uma mala que é para roupa para o Polo Norte.
1: Olha só, que bênção, Diácono Douglas.
3: Não tem quase nem roupa, porque é muita roupa quente. Mas não deu nada de calor aqui, ficou lindo.
1: Vai retornar para o sul abençoada e curada.
3: Curada, em nome de Jesus.
1: Irmã Paula, aproveite a oportunidade, mande a paz do Senhor para os irmãos lá de Itajaí, Santa Catarina, para sua família, para quem estiver sintonizado.
3: Sim, eu quero mandar a paz para meus irmãos queridos, né? A gente dirige uma igreja no bairro do Cordeiro, minha esposa é presbítero, e eu quero mandar para a minha família lá, é a família de Jesus, que o Senhor possa abençoar eles da mesma maneira que me abençoa, que estou com bastante saudade deles, mas também, né, bastante recado. Irmã, coloca os nossos nomes lá no cenáculo da oração. Não tenha problema, podem ficar tranquilas que eu vou colocar o nome de todos aqueles que pediram.
1: Que Deus abençoe irmã Paula, ela que é de Itajaí, Santa Catarina, e vai retornar para o seu lar, curada por Cristo Jesus, o nosso Senhor. Deus abençoe irmã Paula pelo seu depoimento de fé. Diácono Douglas, milagres da era
2: apostólica, presbítero Alex, é o que Deus tem feito aqui na igreja pentecostal Deus de Amor. Coisas grandes, coisas tremendas, estamos vivenciando, querido ouvinte, aqui em nossa sede mundial. Vamos ouvir mais um testemunho, mais uma pessoa abençoada por Jesus. Seu nome, irmão?
4: Antônio.
2: Irmão Antônio, o senhor veio de qual localidade aqui de São Paulo?
4: São Bernardo do Campo.
2: São Bernardo do Campo. Conte a bênção, aquilo que o senhor recebeu de Jesus aqui na igreja pentecostal Deus de Amor.
4: Irmão, esse é um testemunho, já faz um tempo, né? Eu estou devendo isso aqui.
2: Veio cumprir o voto.
4: Vim cumprir o voto. E então, no ano de 99, faz um tempinho já, os meus pais, minha mãe frequentava aqui a igreja. E ela veio aqui e nós lá de São Bernardo, né? Minha mãe era analfabeta, ela não sabia pegar ônibus nem nada, pegava ônibus pela cor. Aí ela veio para cá e eu trabalhava e quando chegou 10 horas da noite ela não chegou em casa. O tempo foi passando, eu peguei o carro lá e vim aqui, procurei, não achava ela, voltei.
2: Muita preocupação, né, meu irmão?
4: Até porque ela era analfabeta, a gente com medo dela ter tomado o ônibus e ir para outra direção, então isso ficou muito preocupante. A gente ia de um lado e para o outro e não encontrava ela.
5: Já estamos de volta com mais adoração. 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
6: 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Eu sou o pastor Eliezer Silva e eu venho convocar toda a Belo Horizonte região para o grande propósito de oração e de jejum nesse feriado nacional do dia 12 de outubro, que será o jejum das boas notícias. Eu estarei no altar com todos os pastores, os presbíteros e diáconos, no horário das 7 da manhã até o meio-dia. nós estaremos em consagração ao nosso Deus, clamando ao Senhor pelas boas notícias. Quando o rei Josafá ele recebeu a notícia que três povos estavam se programando para atacar o seu reino, a Bíblia diz que ele vai convocar o povo para um grande propósito de oração e de jejum. Ele convoca o povo para estar clamando ao Senhor, jejuando e consagrando a sua vida diante do Senhor. Esta atitude de buscar ao Senhor fez com que Deus lhe desse uma resposta. Sabe qual foi a resposta, ouvinte? Deus usa o profeta Jaziel dizendo assim: esta peleja não é sua, ela é do Senhor. Deus trouxe uma boa notícia diante aquela problemática, aquele dilema que o rei Josafá estava enfrentando. E essa notícia foi: Deus pelejará por vós. Nós vamos estar nesse propósito de oração de jejum, pedindo para que Deus nos dê esta boa notícia também. Nós vamos clamar ao Senhor e dizer: Senhor, peleja pelas nossas guerras, peleja pelas nossas batalhas, peleja pela nossa causa da justiça, peleja pela venda da minha casa, do apartamento, peleja pela venda do sítio, peleja pela minha saúde. Nós vamos nesse dia 12 de outubro suplicar ao Senhor e pedir as boas notícias para as nossas vidas. O endereço é Avenida Amazonas, 8410, aqui no Gameleira. A igreja é a Igreja do Cabana. Eu queria convidar você, porque eu tenho total certeza que o Senhor pelejará por você. Deus vai pelejar pela sua guerra. Mas antes, nós precisamos suplicar, consagrar, orar, jejuar diante do Senhor, chamar a atenção de Deus para os nossos propósitos serem atendidos. Anote o endereço: Avenida Amazonas, 8410, aqui no Gameleira, na Igreja Pentecostal Deus e Amor, na sede estadual do Cabana. Nós estaremos em consagração e eu convido toda Belo Horizonte, toda a região, para esse dia. Será feriado, ouvinte, será dia 12 de outubro, feriado nacional. Não falte, venha nesse propósito, que eu tenho total certeza que Deus lhe trará boas notícias. Que Deus te abençoe e um forte abraço a todos vocês, do pastor Eliezer Silva.
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8: Muito obrigado, queridos irmãos dos estúdios. Já estamos colhendo a expectativa do povo para esta segunda-feira. O grande culto doutrinário, pregação da palavra, da sã doutrina, oração, explosão de milagres. Você não pode ficar de fora. A paz do Senhor, meu irmão.
9: A paz do Senhor Jesus.
8: Teu nome, meu irmão?
9: Mário Rodrigues, pastor Adalto. Eu estou chegando do bairro das Indústrias, irmão.
8: Ô, querido irmão, segunda-feira aqui é pregação da doutrina.
9: É, segunda-feira é dia de nós aprendermos cada vez mais. Lembrando que o Senhor Jesus disse, o povo sofre por falta de conhecimento da palavra, é reis por não conhecer as escrituras nem o poder de Deus.
8: Com certeza.
9: E segunda-feira estaremos aqui com o pastor pregando este evangelho santo do Senhor Jesus Cristo, que o Senhor Jesus está voltando. Nós estamos aprendendo muito com esse homem de Deus que chegou aqui em Belo Horizonte. Nós estamos gostando muito da presença dele aqui nos ensinando. E aí nós convidamos os irmãos para segunda-feira, aqui à noite, estarmos ou de manhã, estarmos aqui ouvindo a palavra de Deus, aprendendo para nós subirmos para o céu.
8: Ô querido irmão, para aumentar a fé do povo, conta uma bênção, um testemunho forte que o senhor recebeu de Jesus através das orações da Igreja Deus e Amor.
9: Bom, o testemunho forte que eu tenho da Igreja Deus e Amor foi o maior testemunho, foi quando eu saí. Infelizmente, existe muitas igrejas que estão enganando o povo.
8: Com certeza.
9: Eu cheguei aqui nesta igreja aqui e o presbítero me chamou a atenção porque eu estava sem aliança. E a aliança é uma coisa coisa muito séria. E eu estava sem aliança porque os falsos profetas tomou ela da minha mão com aquele blá blá blá. Aí eu dei para comprar televisão. E hoje eu estou agradecido a Deus que estou numa igreja que me ensina certo. Coloquei uma aliança novamente na mão. Estou muito grato a Deus por essa igreja, por todos aqui, Adalto, Luiz.
10: Ô querido irmão, lá nas igrejas mundanas, o senhor casado não usava aliança, os pastores não estavam nem aí.
9: Nem olharam, pelo contrário, foi para eles mesmo que eles pediram. Dá o que você tem, dá sua aliança, dá isso, dá aquilo. E eu peguei e dei a minha aliança. Quando eu cheguei aqui, eu fui chamado a atenção. No estudo bíblico, ele me chamou a atenção. Ele falou assim: ô irmão, cadê a aliança? Você é casado? Eu digo: eu sou casado. E cadê a aliança? Eu falei assim: não, eu dei para uma igreja ali que pediu para comprar a televisão. Ô irmão, como é que você faz um negócio desse? Eu digo: ô irmão, eu não sabia, eu não conhecia. Eu tô aqui agora para conhecer.
10: A igreja lá não tinha ensinamento, né, meu?
9: Não tinha ensinamento para o céu. O ensinamento lá é terra. Terra não é de cristão. O cristão está na terra, mas para subir para o céu.
10: Até os pastores lá também fazem uso da televisão, que nós sabemos que é a imagem da besta. O senhor deu aliança para os pastores da igreja mundana comprar televisão para colocar na casa deles.
9: É verdade. Com televisão e anima a gente para comprar para nossa casa também. E entra essa imagem da besta, esse treco ruim, só traz coisa ruim. Nós só queremos ver a palavra de Deus para subir para o céu. Em nome de Jesus. Ó, tem mais, nessa quarta-feira o diabo irado comigo, eu em pé na escada, do nada meu pé escorregou, eu caí de costa, caí em cima da minha costela, mas olha aqui, ó, que eu vou falar pra você, irmão, eu espero em Deus, a minha fé é em Deus, eu creio no Jesus que ressuscitou, que levou sobre si as nossas dores, nossas enfermidades, sobre suas pisaduras, com sarado, curado, livre, liberto, todo mal, eu estou esperando nesse Jesus que tudo pode, tudo sabe, tudo vê, o médico dos médicos, e é nele que eu vou esperar. Tô aqui, ó, tá um pouquinho dodói? Tá, mas eu sei que esse dodói vai sair, porque o nome de Jesus, o sangue de Jesus tem poder.
10: Já tá curado pela fé.
9: Já estou curado pela fé, irmão.
10: Ô querido irmão, e segunda-feira ele tem a pregação, tem um estudo que fala sobre o perigo das redes sociais, o perigo da televisão, o perigo do crente fora da sã doutrina, e o povo que quiser aprender tem que comparecer nessa segunda-feira e receber desse ensinamento aqui na Avenida Amazonas 8410.
9: Eu estarei aqui na Avenida Amazonas 8410 nessa segunda-feira para aprender mais do Senhor. Ó, irmão, e quem tá falando aqui é o irmão Mário, que um dia tava nessa porta larga. Eu tô passando muita luta, mas ó, não desisto desse caminho. E eu estarei aqui, Mário Rodrigues Eugênio Siqueira. Se quiser me procurar, vai me procurar. É um senhor de idade, 78 anos, com muita saúde, ainda trabalho. Graças e louvo e glorifico meu Deus. Sou um dizimista fiel da casa do meu Deus, mas da casa verdadeira, daquela que leva a verdadeira doutrina. Eu me lembro do nosso saudoso missionário, o missionário Davi Miranda. Eu amo aquele homem, eu amei aquele homem, continuo amando, ele está no meu coração. Olha aqui, ó, essa igreja, ela foi revelada pelo nosso saudoso missionário. Sabe como é que foi? Veio uma voz do céu até os tímpanos, é os ouvidos do nosso missionário. Aí falou assim: Davi, eu tenho uma grande obra para fazer através de você aí na terra. Abre uma igreja e põe o nome de Deus e amor. Então, o missionário obedeceu aquela voz, procurou quem estava falando, não viu ninguém, ele falou: é Deus que está falando. Vou abrir, vou botar o nome Deus e amor. Então, a Deus e amor está aí porque é uma igreja séria, é uma igreja de doutrina, e nós amamos muito a diretoria mundial, nossa irmã Irene Miranda, nós amamos muito este povo. Este povo ensina a verdade, este povo fala a verdade. O nosso pastor que está se recuperando, Lorival de Almeida, um beijo para você, Lorival.
10: Está emocionado, amados e diletos ouvintes, o nosso irmão Mário. Um convite todo especial, um convite forte para você estar aí nesta segunda-feira, no grande culto doutrinário. É pregação da doutrina mesmo, aqui na Avenida Amazonas, 8410 do Barcabana. Irmão Mário, liberto da televisão, liberto das igrejas mundanas, agora só confirma o seu nome e o seu endereço para os ouvintes.
9: O meu nome é Mário Rodrigues Eugênio Siqueira, meu endereço é bairro das Indústrias, Avenida Padre Nascimento, coladinho ali com o Zé Al, na Vila São Paulo. Amamos muito esse povo que prega a verdade. Eu agradeço esta rica e linda oportunidade que Deus me dá de falar neste programa, nesta rádio Deus é Amor. Este programa aborda a libertação. Amém.
8: Deus abençoe. Vamos colher mais expectativa do povo. Culto doutrinário de segunda-feira na IPDA Belo Horizonte, no bairro Cabana. É isso mesmo, presbítero José Adraci. Grande a expectativa do povão de Deus de Belo Horizonte. Povo que ora, povo que jejua, povo doutrinário, porque toda segunda-feira é o culto de doutrina. O que é doutrina? É ensinamento da palavra de Deus. É uma bênção para o povo de Deus, irmão Elcio.
11: Graça e paz aqui que vos salve, seu irmão em Cristo, irmão Elcio Pires. Venham todos na segunda-feira. Eu convido aos católicos, aos visitantes, aos membros da Igreja Pentecostal Deus e Amor, que se localiza na Avenida Amazonas 8410, que fica em Cabana. Será um dia de grande milagre na presença de Deus.
8: Povo crente de outro ministério pode comparecer também, pastor Elcio?
11: Com certeza, estão todos convidados aí para poder fazer parte deste culto, que será um dia abençoado.
8: Seu nome e seu bairro, confirma para os ouvintes.
11: Eu moro na cidade de Justinópolis, Ribeirão das Neves.
8: Deus abençoe.
11: Amém.
8: É isso aí, amados e diletos ouvintes. Grande a expectativa do povo para o culto doutrinário de segunda-feira aqui na Avenida Amazonas, 8410, no bairro Cabana. Estou aqui com a irmã Hilda, a ex-defunta. Irmã Hilda, na sua opinião, culto de doutrina, aonde o povo aprende a doutrina do arrependimento, a doutrina da porta estreita, a doutrina do caminho estreito, o povo não pode perder, é doutrina mesmo.
12: É doutrina, a paz do Senhor, pastor Adalto, e eu quero deixar também minha paz do Senhor, os que estão me ouvindo, eu convido, aleluia, Jesus, todos que estão cansados da minha voz, que vem no culto de doutrina, não deixa tomar sua conta não, não deixa não, é a chuva, pega sua sombrinha, seu veículo, vem, porque ele também quer conhecer todos vocês, ele quer conhecer vocês no culto de doutrina e vai ver como vocês é fiel nos cultos, né? Ele vai ver se a pessoa é fiel nos cultos e na doutrina, igreja, nós não pode perder. A doutrina é boa demais, graças a Deus. Nós tem que andar pela doutrina, não pelo mundo. Vocês vêm para nós receber a grande bênção. É um homem de Deus que eu conheci ele também. Eu conheci ele lá em São Paulo. Igreja, vem, vem para a igreja em nome de Jesus.
8: Segunda-feira.
12: Segunda-feira, toda segunda-feira.
8: Culto
12: de doutrina. Vem para cá. Não fica aí não. Vem para cá para nós aprender com Jesus mais. Que nós vamos aprender com Jesus. Se nós já temos um pouco, nós vamos aprender mais ainda.
8: Com certeza.
12: Porque o nosso Deus é aquele que está firme e forte esperando nós. Tá vendo aí como é que tá derrubando barraco? Tá vendo aí como é que tá derrubando as coisas?
8: Deus está guardando.
12: Deus está guardando nós. Isso aí já é cumprimento da palavra. Você pode pensar aí.
8: Com certeza.
12: Que está dando nos rádios. E eu agradeço. Minha rica oportunidade.
8: Seu nome e seu bairro?
12: Meu nome é Hilda. Moro aqui no Cabana.
8: Deus abençoe.
12: Amém.
8: É isso mesmo, amados e diletos ouvintes. E na expectativa do povo para esse culto de segunda-feira, culto doutrinário, o povo já está contando seus depoimentos de fé. Ouvintes, ouça esse testemunho. Jesus devolve tudo aquilo que o diabo roubou. A paz do Senhor, meu irmão.
13: A paz do Senhor, irmão.
8: Seu nome?
13: Osmar Santos.
8: Você mora em qual bairro?
13: Eu moro no bairro Jatobá.
8: Qual que é a bênção que o irmão recebeu de restituição para aumentar a fé dos ouvintes que vão estar nesta segunda-feira no culto doutrinário?
13: Não, domingo passado, irmãos, eu fui num determinado bairro aí e não sei porquê, eu acabei perdendo a carteira dentro do ônibus, né? E aí eu fui no bairro, voltei, nem me atinei que eu tinha perdido a carteira. Quando eu cheguei o dia inteiro no domingo, né? Aí eu cheguei em casa no domingo, assim, à noite, um colega me ligou falando que alguém tinha encontrado a minha carteira, né? E aí eu fiquei sem saber, porque eu não tinha perdido a carteira. Eu falei assim, como é que eu perdi a carteira? Um negócio que eu passei a mão no bolso e que a carteira não tava no bolso. Aí o rapaz ainda confirmou, falei assim, a pessoa tem que dizer que a carteira é sua, que tem um documento seu, falou sobre o documento e tudo mais. Aí eu lembrei que eu tinha deixado o telefone desse colega meu na carteira, né? Aí falou assim, a pessoa é tão boa que deixou o telefone, você ligar pra ela. Eu fui, liguei pra ela, a pessoa falou, não, já encontrei sua carteira toda aqui. Aí eu peguei o ônibus, fui na peça, no bairro da pessoa pegar a carteira, lá perto do BH Shopping, que é bem distante no lugar que eu moro. Chegou, ah, Deus, é tão bom que a carteira tava sequinha. Choveu o domingo inteiro, basicamente, todo, e a carteira tava com todos os documentos sequinhos, sem nenhum problema. Deus é muito bom. Eu agradeço a Deus por ter feito mais esse milagre na minha vida e agradeço a oportunidade em nome de Jesus.
8: Seu nome e seu bairro, confirma para os ouvintes.
13: É, Osmar de Santos, eu moro no bairro Jatobá.
8: Deus abençoe.
13: Amém.
8: É isso mesmo, amados e diletos ouvintes, já colhendo a expectativa do povo para o culto doutrinário, porque aqui no Cabana é pregação da doutrina mesmo, e o povo está recebendo bênção de Deus. A paz do Senhor, minha irmã.
12: A paz do Senhor Jesus.
8: O nome
14: da senhora?
15: Elizabeth.
14: A senhora tá chegando de qual bairro?
15: Cabana, moro aqui mesmo há muitos anos.
14: Ô, querida, culto de doutrina, o povo tem que vir pra ficar nutrido.
15: É verdade, isso mesmo, né? Porque a palavra de Deus é que nos fortalece, né? E que nos mantém de pé. E esse pastor é uma bênção. Ele dá pra ver que ele gosta muito da palavra mesmo, né? Irmão, nossa, é uma bênção.
14: Doutrinado.
15: A gente sente a presença do Senhor e, querendo ou não, a doutrina tem que ser pregada. E a porta é estreita, é isso mesmo. Quem quer levar, morar no céu com Jesus, tem que ser caminho estreito mesmo.
14: Ô, querida irmã, conte uma bênção para fortalecer a fé dos ouvintes que vão estar nesse culto doutrinário todas as segundas-feiras na IPDA do Cabana, aqui na Avenida Amazonas.
15: São muitas bênçãos. E eu quero falar uma, primeiramente, eu quero falar como Davi, que eu quisera contar todas e anunciar, mas são muito mais do que se pode contar, né? Uma delas que eu recebi é meu carro estava sumido há mais de 5 anos, sabe? Aí eu comecei a seguir nas campanhas, eu presto muita atenção na palavra, eu chego e choro de tantas, assim, tantas bênçãos que saem da boca dele mesmo. E aí, irmão, e a gente pegando aquelas palavras dele mesmo, que vem do Espírito Santo, meu carro do nada apareceu, pra resumir, 5 anos sumido, perdido. Aí chegou a carta da prefeitura pra mim, falando pra me tirar o carro do local dentro de 10 dias, senão eu ia levar o carro pra leilão. E eu procurando, procurando o carro, quando chegou aqui já desembolou tudo pra glória de Deus, e eu achei o carro, já levei, já achei até o comprador junto, já foi tudo junto, e eu tava passando até necessidade, pedi até algum dinheiro emprestado pra alguns irmãos, porque eu tava passando muito aperto mesmo. Achei o carro e já vendi pra glória do Senhor, já, Deus já mandou esse pastor já desembolando já o caminho, já pra glória do Senhor, né?
14: Ou seja, depois de 5 anos, a senhora já tinha dado como causa perdida, mas a senhora comparecendo aqui nos cultos do Cabana, recebendo a oração forte do homem de Deus, Deus preparou tudo, até o comprador.
15: Preparou até o comprador. Parece que ele vem assim, ele prega e a gente vê que é tão de Deus mesmo. No outro dia, parece que as bênçãos já cumprem, assim. Não sei se é porque a gente fica assim com aquela fé, presta bem atenção, né?
14: Com certeza.
15: Irmão do céu, pra glória do Senhor, já tá resolvendo muitas coisas na minha vida, entendeu?
14: A palavra fortalece e aumenta a nossa fé e as bênçãos de Deus vêm como chuva.
15: É verdade. Todos os pastores que são de Deus e amor são todos muito abençoados, né? Certeza, não adianta a gente querer falar, é ele, é aquilo. Mas cada um Deus usa de uma forma, né? Tudo aí me ajuda a cair as capetadas por terra, desembolar os trem, tudo, né? Em nome de Jesus.
14: A capetada luciferiana vai cair por terra aqui em Belo Horizonte.
15: Não vai cair não, porque já caiu pelo sangue de Jesus. Já caiu, irmão. Tem que falar a verdade, é a figueira balançando. Aquele que é figo bom, vai ficar, né? O figo podre vai cair, é tudo. Em nome de Jesus.
14: Em nome de Jesus. Amém. Seu nome e seu bairro, minha irmã?
15: Elizabeth Maria Soares. Moro aqui no bairro Cabanas há muitos anos.
14: Que Deus abençoe.
15: Amém, meu irmão. Pai do Senhor.
14: É isso mesmo, amados e diletos ouvintes. Segunda-feira prossegue o grande culto doutrinário. Todo o corpo de obreiros, obreiras, membros da IPDA sede de Belo Horizonte. É desse jeito mesmo, né, pastor João Saraiva? A paz do Senhor e o seu convite todo especial.
16: A paz do Senhor, amados irmãos e ouvintes do programa Voz da Libertação, nesta segunda-feira prossegue esta abençoada campanha revelada por Deus. É, ouvinte, é uma campanha que Deus está trazendo renovo espiritual para as nossas vidas. Convidamos você e a sua família para o seguimento da abençoada campanha doutrinária em nome de Jesus.
14: Pastor João Saraiva, e se o povo de outra denominação evangélica, famílias católicas, simpatizantes com a IPDA, aquele que não professa um credo religioso, se eles quiserem vir aqui na IPDA do Cabana ouvir a palavra, pode, pastor João Saraiva?
16: Perfeitamente, amados irmãos e ouvintes, visto que a Igreja Deus e Amor não faz acepção de pessoas, é que nós convidamos as pessoas de todos os credos religiosos, mesmo quem não tem nenhuma religião, para participar de um culto aqui, não só na doutrina, mas todos os demais, porque a palavra de Deus, ela é aquela que alimenta a alma. E todos nós necessitamos da palavra do Senhor, porque Jesus, ele deixa bem explícito na sua palavra, que ele é o pão da vida. Portanto, ele disse, todo galho que não estiver ligado em mim não tem vida. Então, na verdade, o Senhor Jesus é o sustento da nossa vida. Seja você de qualquer denominação, Deus tem uma palavra para a sua alma.
14: Pastor João

0: bairro Cabana.
1: Deus abençoe.
0: A paz do Senhor, irmão e ouvintes do programa Voz da Libertação.
1: Então está aí, amados e diletos ouvintes, a expectativa especial e o convite todo especial, convidando todo o rebanho, todo o povão belo horizontino, para toda segunda-feira, o grande culto doutrinário. É isso mesmo, aguarda você e a sua família com todo o corpo de obreiros, toda segunda-feira, às 9 horas da manhã, às 14 e às 19 horas. Mais uma vez o endereço, caneta e papel na mão. Avenida Amazonas, 8410, no bairro Cabana, na Santa Igreja Pentecostal Deus e Amor. Queridos irmãos dos estúdios, a qualquer momento nós voltamos com mais informações ao vivo dentro do programa A Voz da Libertação.

0: A paz do Senhor, querido ouvinte, amada audiência, que tenho o prazer, como é a paz do Senhor, pastor José Marcos, estamos aqui para convidar para esse dia 12 de outubro, um feriado nacional. Vamos estar aqui das 7 da manhã ao meio-dia, no clamor, no jejum a Deus. E você é o nosso convidado especial. Você que quer uma resposta da boca de Deus. Você que quer uma solução para o seu problema, uma saída. Você que já tem batido em várias portas e não houve resultado. Esse dia vai ficar marcado na sua memória, na história da sua vida. 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É uma equipe de pastores, de presbíteros, diáconos, cooperadores, vamos estar em jejum, levantando as mãos ao céu e clamando a Deus. 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E esse dia 12, essa resposta, esta vitória vai chegar. Você que tem causa na justiça, você que tem esse problema insolúvel que parece que não tem solução. Clamamos a Deus neste jejum, às 7 ao meio-dia. Meu Deus, vai ser forte, hein? Vai ser tremendo. Talvez você está perguntando, mas o endereço é muito fácil. Avenida Amazona, 8410, aqui no bairro Cabana. Igreja Pentecostal, Deus é Amor. É como a palavra foi pregada hoje nesta manhã. Ana, ela foi para o templo orar. Ana, ela não se entregou. Mas ela foi para o templo clamar a Deus e Deus concedeu para ela a vitória. Então esse dia você vai estar aqui clamando a Deus juntamente conosco e Deus vai te conceder a sua vitória. Será o jejum e oração das 7 da manhã ao meio-dia. A resposta é certa na sua vida. Igreja Pentecostal, Deus e Amor, Avenida Amazona, 8410. E até lá, porque a sua vitória já está garantida.
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Não se esqueçam, ouvintes, que nós estamos aqui em campanha, nós temos culto todos os dias nas nossas igrejas Deus e Amor, e você está ouvindo, ah, mas eu não moro aí perto da sede mundial, não moro na capital, mas você vai procurar a nossa igreja Deus e Amor aí na sua cidade. Nós temos igrejas em todo o território nacional, no exterior, e nós temos uma igrejinha Deus e Amor aí no seu bairro, na sua cidade. Ali temos campanhas de libertação, temos campanha com unção com óleo, campanhas de oração, temos culto com jovens, com senhoras, enfim, nós temos cultos para todos os gostos, vamos dizer assim. Procure a Igreja Deus e Amor mais perto da sua casa, participe dos cultos, Deus tem palavra de vida, Deus tem uma solução para a sua vida. Compareça com fé para que haja mudança em vossa vida. 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

0: 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Sou dizimista porque o mais bem-aventurado é dar do que receber. Sou dizimista porque Deus ama quem dá com alegria. Sou dizimista porque tudo vem das mãos de Deus. Sou dizimista porque não sou avarento. Sou dizimista porque meu rico tesouro está no céu. Sou dizimista porque tudo o que eu peço, recebo. Sou dizimista porque obedeço às leis de Deus. Sou dizimista porque a bênção do Senhor é que enriquece. Sou dizimista porque para cada lei Deus promete recompensa. Sou dizimista porque receberei de Deus com a mesma medida. Sou dizimista porque os pensamentos de Deus são mais altos. Sou dizimista porque Deus diz: fazei prova de mim. Sou dizimista porque Deus me escolheu e me nomeou. Sou dizimista porque a minha descendência não mendiga o pão. Sou dizimista porque meu salário não será posto em saco furado. Sou dizimista porque a minha responsabilidade é o sustento da igreja. Sou dizimista porque quero ter a consciência tranquila. Sou dizimista porque tudo o que o homem plantar, isso se fará. Sou dizimista porque Deus suprirá todas as minhas necessidades.
1: Seu nome, minha irmã?
2: Albanete.
1: Albanete, qual foi a bênção de prosperidade que a irmã recebeu nessa grande campanha de quarta-feira?
2: Escute, meus irmãos, nesta manhã eu cumprimento a igreja com a paz do Senhor Jesus e pedindo, aleluia, glória a Deus, aqui na campanha das quarta-feira, da sexta, de madrugada também. Então, pedindo esta bênção que meu filho, ele dizia assim: mãe, as coisas não estão muito bem na firma. Eu digo assim: ó, confia no Senhor e você vai receber o que você quer, a sua bênção. E para a honra e a glória do Senhor Jesus, sexta-feira ele foi me buscar em casa e disse assim: ô, mãe, fica aí que eu vou passar aí para você ver uma coisa. Eu digo: tá certo. Então, o carro que ele queria, o bis, esse da Honda, ele estava ali com o carro zerado que ele comprou. Então, tudo a gente deve agradecer ao Senhor e tudo, meus irmãos. Em todas as causas nossas, nós colocamos diante de Deus. Não é só prosperidade, é no modo geral. Você que confia no Senhor, você vê o seu agindo poderosamente na sua família, na sua vida. Amém?
1: Está muito feliz com esse grande milagre, prosperidade. Deixa eu dizer para a senhora, antes da senhora entrar na campanha, pegar os votos, ele andava de ônibus, de carro da Uber. Depois que a senhora entrou na campanha, fez o voto em favor dele, a bênção chegou. Estou visualizando aqui, amados ouvintes, é um carro da Honda, 0 quilômetro. É mais de 100 mil reais, irmão Albanete.
2: Sim, foi uma surpresa muito grande que o Senhor fez para nós. E eu estou muito feliz, e ele também, irmão.
1: Carro da Honda.
2: Sim.
1: Mais de 100 mil reais.
2: Verdade.
1: Ele não tinha um centavo.
2: Não tinha. Eu comecei a orar, pagando o meu voto, contribuindo com o meu voto do 91, que nós terminamos, e eu fiz todo dia, até terminei agora de orar, o 91, foi 21 dias jejuando e orando. E agradeci muito o Senhor.
1: Aleluia.
2: Foi uma benção, uma benção. Que Jesus abençoe todos os irmãos e venham para a casa do Senhor. Amém.
1: Seu nome e seu bairro para os ouvintes.
2: Meu nome é Albanete, eu moro no bairro Padre Eustáquio.
1: Seu nome, minha irmã?
3: Divina Maria da Silva.
1: Qual foi a bênção de Deus que a senhora recebeu através de ser uma dizimista fiel da IPDA?
3: Que Jesus sempre me deu saúde, me dá prosperidade, nunca faltou nada para mim, graças a Deus. Mais de 30 anos que eu sou dizimista aqui na igreja, nunca faltei tal dízimo, não dia. Devorador nunca teve oportunidade.
1: Presbítero José Adraci, mais de 30 anos dizimista fiel da IPDA, casa prosperada, família abençoada e prosperada, mais de 30 anos fiel. Valeu a pena, minha.
3: Valeu a pena. E vai ganhar, a primeira coisa que eu faço antes de comprar nada é o dízimo que eu tiro do Senhor.
1: Mais de 30 anos.
3: Mais de 30 anos que eu sou dizimista.
1: E a casa abençoada e prosperada.
3: Abençoada e prosperada. Ainda ajuda os outros, as outras pessoas. E nunca faltou nada para mim.
1: Amados ouvintes, mais de 30 anos, ganha um salário mínimo e é fiel a Deus. E nunca faltou nada, casa abençoada e prosperada. E os ouvintes que estão ouvindo a senhora, tem que ser dizimista fiel da IPDA ou não, minha irmã?
3: Tem que ser dizimista fiel, se não quiser que adoece. Pessoa não adoece, não falta nada. Devorador cai por terra e não tem nada a ver na vida da pessoa, não.
1: Seu nome e seu bairro para os ouvintes?
3: É Divina Maria da Silva, eu moro no 1º de maio.
1: Deus abençoe.
3: Amém.

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1: Ouvintes do programa Voz da Libertação, e eu estou aqui com uma irmã que tem um lindo testemunho. Ela está emocionada diante desse altar. Irmã, qual que é o seu nome?
2: Meu nome é Raíssa.
1: O que que Deus fez, irmã Raíssa, que você está emocionada diante do altar?
2: A minha mãe deu AVC, tem um mês e 12 dias hoje, mas para a honra e a glória do Senhor Jesus Cristo, ela está aqui glorificando ao Senhor. Eu estou muito feliz porque eu fiz o voto, estava fazendo a campanha, o meu milagre ia virar notícia, o meu milagre virou notícia para a honra e a glória de Jesus.
1: A senhora está alegre por esse milagre?
2: Muito, muito alegre, muito. Para os médicos não tinha solução, mas eu falei com eles que Deus, a última palavra vem de Deus, não do homem.
1: O que que o médico chegou a falar para sua família?
2: Ele falou que minha mãe ia ficar com sequelas, que ela não ia lembrar mais da gente, mas para a honra e a glória do Senhor Jesus Cristo, ela está ficando em pé. Ela não movimentava esse lado aqui direito, mas agora, para a honra e a glória de Jesus, ela está movimentando. Levanta a mão, mãe, para o pessoal ver. Levanta a mão.
1: Olha ela levantando a mão aqui na frente do altar de Deus, sem nenhuma sequela. O médico diz que ela não ia se lembrar nem da família.
2: Não, não ia lembrar, mas para a honra e a glória do Senhor Jesus Cristo, ela está aqui e glorificando ao Senhor.
1: Quem está aqui falando esse testemunho? Quem é essa pessoa que está aqui do lado?
3: Raíssa, minha filha.
1: A senhora está lembrando dela?
3: Lembro.
1: O médico disse que a senhora não ia lembrar?
3: É, mas eu lembro, sim.
1: Quem é que está atrás da senhora?
3: Meu marido.
1: Qual que é o nome dele?
3: João.
1: O médico disse que a senhora não ia lembrar dele?
3: Mas eu lembro.
1: A senhora... O médico disse que a senhora não ia nem levantar o braço?
3: Eu levanto e com movimento.
1: Está movimentando o braço. Quem é que curou a senhora?
3: Jesus.
1: Quem é que curou a senhora?
3: Jesus.
1: Quem é que curou a sua mãe?
2: Glória a Deus, Jesus, para a honra e a glória de Jesus. Não deixe de fazer campanha, irmão. Vem para cá, para a Avenida Amazonas, em nome de Jesus.
1: Olha o milagre, ouvintes. A mulher que foi diagnosticada pelo médico, o médico disse que devido ao EVC, ela não ia lembrar da família, não ia movimentar os braços, mas a família está emocionada diante do altar com o grande milagre que Deus operou aqui na quarta-feira. Do meu milagre vai virar notícia. Não falte próxima quarta-feira. Confirma o seu nome.
2: Raíssa Kelly Oliveira Rosa.
1: Quem é que operou na sua família?
2: Jesus.
1: É Jesus e sempre será Jesus. Que Deus abençoe em nome de Jesus Cristo. Como é que é o nome dele? É o Ezequiel. Levanta a mão e diga: Deus está visitando o Ezequiel. Diga: Deus está visitando o Ezequiel. O diabo não vai tocar no Ezequiel. Quem crê dá glória a Deus. Ó, quando eu falei Ezequiel, Deus me mostrou o nome Luana. Eu não sei o que a Luana é sua, eu só sei que Deus também está livrando ela. Toda maldição contra a Luana cai por terra diante do altar de Deus. Eu não insisto com você não, que a vitória, um para o pai, dois para o filho e três para o... Lá atrás, ó, recebe de Deus, recebe de Deus, recebe de Deus! Quanto mais você mandar glória para o céu, mais a glória do céu desce sobre nós aqui, gente. Deus está me mostrando você entrando dentro da loja de um parente seu. Eu não sei se é filho, mas eu via você entrando dentro dessa loja. E eu via você dizendo assim, ó, as coisas vão mudar aqui dentro. Você falando assim. E Deus falou assim, ó, esta revelação é eu entrando dentro da loja desta mulher. É uma mulher da sua família. Deus está entrando dentro da loja dela e vai mudar tudo lá dentro. As coisas ruins vão sair. E você vai entrar dentro dessa loja e você vai dizer: Deus falou que as coisas vão mudar aqui dentro. Quando você entrar dentro dessa loja e falar esta palavra que Deus está revelando, olha, as coisas vão mudar. Vão mudar. você está levando a bênção para esta mulher. Quer a bênção? Eu não vou insistir não. Eu te chamo uma vez, e eu te chamo a segunda vez, e eu te chamo a terceira vez. Você quer a bênção de Deus? Não quer? Eu não insisto mais. Você vai entrar dentro da loja desta mulher. Eu não sei o que ela é sua. Eu só sei que tu vai entrar lá dentro e você vai levantar a sua mão e vai dizer: Deus falou que a partir de hoje as coisas vão mudar. Aonde está você? Aonde está você? Última vez, chamaria. Aqui, ó. Você vai entrar lá dentro e você vai dizer: as coisas vão mudar, porque Deus falou. Deus fala, e quando Deus fala, a terra cala. Quem pode dar glória a Deus? Quem pode dar aleluia? Eu pergunto e você responde. Operando Deus, igreja. Olha, tem uma pessoa que está aqui, ó, que esta pessoa já faz dias que você está falando assim: olha, eu vou tentar fazer isso. Eu vou tentar. Você falou assim: eu vou tentar. Se não der certo, pelo menos eu tentei. Você vai tentar debaixo da bênção de Deus. É, você falou. Você disse assim: eu vou tentar. E Deus está confirmando a tua fé. Aonde está você? Eu te chamo uma vez. Eu não posso ficar insistindo. Eu quero passar mais revelação que Deus está me dando. Mas eu não posso ficar preso no horário, não. Eu te chamo um para o Pai. Eu te chamo dois para o Filho. E eu te chamo três para o Espírito Santo. Você disse: eu vou tentar. Se não der certo. Mas você está saindo debaixo da bênção de Deus. Vem receber a unção. Vem receber a unção. Deixa eu explicar para vocês. Tem gente. Tem alguns rostos novos aqui que eu estou conhecendo agora. Né? Estou vendo vocês agora. Eu tenho um costume. E o costume é vir diante do altar receber a unção. Eu acredito muito na unção de Deus, gente. Muito. Eu creio na unção de Deus. Então, quando você receber uma revelação, sai do teu lugar e vem receber a unção no alto da sua cabeça. Quem está entendendo?
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0: oportunidade graciosa que Deus nos concede de nós colocarmos as nossas causas nas mãos do Senhor. Você que está nos acompanhando agora, você pode também ser um instrumento de Deus e compartilhar essa transmissão. Assim como você está sendo alcançado e você será abençoado, porque você vai clamar conosco e colocar a sua fé em ação, e a intercessão dos santos de Deus, da Igreja de Cristo, vai mover as mãos de Deus e o milagre alcançará cada um que com fé agora, com o coração aberto, está preparado para receber. Assim também, através do seu compartilhamento, outras vidas serão alcançadas. Através do seu compartilhamento, pessoas que estão em situação de vulnerabilidade, necessitados, o coração está angustiado, estão sendo afligidas pelo maligno, pensamentos estão permeando a mente e o coração dessas pessoas e estão direcionando elas para o caminho do mal, para as más escolhas, para as más decisões, e através da sua atitude de compartilhar, de enviar nos grupos do WhatsApp, de compartilhar nas suas redes sociais, essa pessoa será alcançada, esta vida será, através da nossa oração, por Deus abraçada agora, e será restaurada, sem tirar a paz de Deus, será abençoada pelo Senhor. Então já compartilhe, vamos orar, vamos clamar. Enquanto nós oramos e intercedemos, vamos apresentar também a vida daqueles que não podem orar, estão sem condições, estão afastados, longe, fracos, estão adoentados, acamados, estão enfrentando situações adversas, não tem condições de clamar, mas você que está forte, você que pode orar, ore por ele, ore pelo seu próximo, ore pelo seu amigo, pelo seu irmão e também pelos desconhecidos, para que Deus alcance a todos. Vamos clamar? Oração do entardecer. Se una a nós agora neste momento de oração e clamor e vamos apresentar as nossas causas a Deus. Soberano Deus e eterno Pai, Deus de poder e graça, Deus de misericórdia. Aqui estamos, Senhor, reunidos neste momento de oração, de clamor, gratos. Sim, o nosso coração, Senhor, é repleto de gratidão diante de tudo que nós vivemos ao longo dessa semana, diante de todas as maravilhas que vivenciamos, Senhor, neste final de semana, ao longo de todas as coisas que o Senhor nos proporcionou ver, viver, sentir e alcançar, diante da Tua maravilhosa obra que sobre nós tem sido manifesta, nós somos gratos ao Senhor. Nosso coração, a nossa alma, o nosso ser nela e repleto de gratidão, glorifica ao Senhor, porque Tu és bom, a Sua misericórdia tem nos sustentado, o Seu amor tem nos abraçado, a Sua paz tem, Senhor, nos confortado, tem nos feito, meu Deus, confiar. Sim, meu Deus, a Tua alegria tem sido transbordante em nossa vida. E não há, Pai, não há barreiras que impeçam, não há muralhas que, Senhor, nos prendam e nos façam permanecer estáticos, imóveis, mas queremos prosseguir, prosseguir crendo, prosseguir clamando, prosseguir caminhando, prosseguir, meu Deus, nos derramando diante do Senhor. Há muitos motivos incontáveis, milhares e milhares de motivos de glorificarmos ao Senhor, porque o Senhor tem feito tão maravilhosas obras em nossa vida. Somos gratos ao Senhor pelo ar que respiramos, somos gratos ao Senhor, Pai, pela saúde, somos gratos ao Senhor pelas forças que o Senhor nos concede, pelo entendimento que o Senhor nos traz através da Tua Palavra e da obra do Teu Espírito Santo. Somos gratos ao Senhor porque os nossos olhos e espirituais foram abertos, somos gratos ao Senhor porque as cadeias foram despedaçadas, somos gratos ao Senhor porque o sangue carmesim nos purificou e hoje, Pai, estamos aqui desfrutando da obra magnífica, da obra especial, da obra completa, da obra perfeita de Cristo. Somos gratos ao Senhor porque Tu és maravilhoso, Tu és o único Deus, Tu és o Deus da nossa salvação, Tu és o Deus da nossa vida, o Deus que nos formou do pó da terra e soprou sobre as nossas narinas o fôlego de vida. Tu és o Deus que deu à humanidade a oportunidade de desfrutar da comunhão. O homem desmereceu, o homem não, Pai, preservou aquilo que recebeu. Mas o Senhor, sendo um Deus grandioso, o Senhor sendo um Deus eterno, o Senhor sendo um Deus magnífico, o Senhor sendo um Deus grandioso, o Senhor, Pai, nos proporcionou retornarmos do lugar de onde não deveríamos ter saído. Somos gratos ao Senhor, porque o Teu amor se manifestou. Diz a Tua palavra que o Senhor nos amou de tal maneira, amou a humanidade de tal forma, que entregou o Seu Filho unigênito para morrer, para padecer, para sofrer e para carregar a dívida que era para nós. O Senhor, sendo um Deus que, Pai, poderia, sim, poderia ter deixado, já que nós havíamos o rejeitado, já que nós havíamos procurado seguir outro caminho, o Senhor poderia ter nos abandonado em nossos pecados, em nossas vaidades, em nossos maus caminhos, em nossos erros e falhas, mas não. O Senhor olhou para a humanidade caída, todos estavam caídos, todos destituídos da glória estavam, todos estavam, Senhor, carregados, ah, meu Deus, manchados pelo pecado, todos estavam oprimidos e carregando no interior do ser, Pai, aquela angústia profunda, aquela, Senhor, ah, meu Deus, aquela condenação que imperava sobre nós. Todos estavam, Pai, com uma dívida que o homem era incapaz de pagar, mas ainda assim, todavia, mesmo diante de tal cenário, o Senhor, no seu grandioso, no seu poderoso, no seu imenso amor, olhou para nós e estendeu as mãos. Enviou o seu Filho para passar por todo o processo, tudo aquilo que ele viveu, tudo aquilo que ele realizou, foi para glorificar o seu nome e nos ensinar que o caminho correto está em obedecer e seguir ao Senhor. Ele veio para nos ensinar que o sofrimento é inerente a esta vida, mas que aqueles que em Ti estão, esses, eles têm um propósito maior. O objetivo da nossa vida não está nesse plano terreno. Ele veio para nos ensinar que a nossa caminhada aqui era momentânea. Viveríamos, sim, momentos de bonança, mas também viveríamos momentos de dificuldade. Passaríamos por tempestades, mas também veríamos, Senhor, a bonança se manifestando em nosso meio. Teríamos fartura, mas também padeceríamos de necessidades do pão e da água. Mas o Senhor veio para nos ensinar que o princípio de tudo é crer no Senhor, que o princípio de tudo e o fundamento da vida do homem é confiar no Deus que o chamou, é crer no Deus que está assentado sobre um alto e sublime trono e está olhando para a humanidade, contemplando tudo, vendo a necessidade de cada um, o Deus que conhece o mais profundo e íntimo do nosso ser, o Deus que sabe as nossas necessidades, conhece a nossa realidade, a nossa condição, sabe quem somos e nos conhece mais do que nós conhecemos a nós mesmos. O Senhor é um Deus que sabe, esquadrinha, sonda e, Pai, sabe a intenção do coração humano e sabe qual é a real necessidade desta pessoa que está orando agora, deste homem que está clamando, desta mulher que está pedindo, desta pessoa que suplica agora por algo em especial. O Senhor conhecia a realidade da humanidade, sabia as necessidades do homem, conhecia as labutas, conhecia as enfermidades que o homem carregava dentro do seu ser. Por isso, o apóstolo declarou que o Senhor, sendo o Cordeiro Perfeito de Deus, veio para trazer a purificação à vida, veio para trazer a redenção, veio para trazer ao homem a oportunidade de ser livre das cadeias, de ser livre dos grilhões. Por isso também, sim, lá no passado, o profeta Isaías sendo inspirado pelo Espírito, escreveu sobre o servo sofredor, aquele que veio para carregar em si as nossas enfermidades, para levar sobre si os nossos pecados, para tomar sobre si o peso que era para nós carregarmos. Ele levou sobre si as dores, ele levou sobre si as angústias, ele levou sobre si as enfermidades. O castigo que nos trouxe a paz foi derramado, foi sobre ele, sim, meu Deus, colocado. Pelas suas pisaduras nós fomos sarados, mas ele ressuscitou ao terceiro dia, ele venceu, e foi do seu agrado moê-lo, foi do seu agrado que ele suportasse todas as dores, porque nele nós temos a vitória, nele nós temos a redenção, nele nós temos a vida eterna, nele nós temos, Senhor, o privilégio de desfrutarmos da comunhão. Ah, meu Deus, o privilégio de desfrutarmos da presença do Espírito Santo, que o homem comum não pode receber, que o homem comum não pode sentir, porque o homem comum não entende, o homem comum não se entrega, o homem comum não é alcançado pela palavra, o homem comum não abre o coração para receber da semente, o homem comum não deixa ser direcionado. Mas aqueles que são alcançados pela palavra, aqueles, Senhor, que agora estão sendo alcançados pela oração, estes têm o privilégio de ter o coração como uma boa terra, para que esta semente seja plantada, para que o Espírito Santo venha regar, para que esta semente venha germinar e frutificar, e esta árvore venha dar frutos, e esses frutos sejam estabelecidos na vida desta pessoa. Diz a tua palavra nos Salmos que uma árvore que é plantada e está, Senhor, junto aos ribeiros das águas, é uma árvore que ela dá o fruto, ela dá a folha no tempo determinado, as folhas nunca secam, porque ela está sempre sendo banhada, ela está sempre sendo nutrida pelas águas. As águas, Senhor, trazem a esta árvore os nutrientes necessários. O solo regado traz a esta árvore, ah, meu Deus, aquilo que ela precisa para que ela permaneça frondosa, para que ela permaneça frutífera, para que ela permaneça, Senhor, uma árvore, Pai, que dá o fruto no tempo determinado. Assim também somos nós, pois o apóstolo Paulo nos ensina na carta aos Colossenses que uma árvore que é edificada sobre o solo que foi preparado para isso, ela se assemelha, ou nós nos assemelhamos na nossa condição de cristãos, de homens, de mulheres de fé, de servos, de filhos, nós nos assemelhamos a esta árvore plantada em um solo que foi preparado e que dá frutos na nossa caminhada, na nossa maneira de viver. Somos comparados a esta árvore. E aqui, Pai, há homens e mulheres que não sabem onde estão firmados, não sabem onde foram edificados, não sabem onde foram plantados. A árvore que a vida dele não dá resultados porque eles ainda não entenderam que precisam estar fundamentados e edificados, plantados no solo que é o Senhor, na tua palavra, que dará a ele, Senhor, os nutrientes necessários para que ele venha, Senhor, produzir algo que glorifique ao teu nome, porque a nossa existência, a nossa vida, ela é, Senhor, para a glória do Senhor. Não há outro propósito, não há outro objetivo, não há outro sentido. Alguns buscam, Senhor, caminhos tortuosos, alguns buscam, Senhor, crescer e frutificar naquilo que é passageiro. Alguns buscam o Senhor, ah, meu Deus, estarem firmados, estarem plantados no que é, Pai, passageiro e terreno, e que não é sólido, não os manterá de pé, naquilo que se alcança hoje e se perde amanhã, naquilo que se conquista hoje e é tomado amanhã. Mas nós, Senhor, entendemos que a nossa vida, o nosso propósito de existência, a nossa realidade, a nossa condição, ela foi estabelecida pelo Senhor, e chamados para um propósito, nós fomos chamados para uma obra especial, fomos separados para o Senhor, e o nosso viver, o nosso respirar, o nosso existir está para glorificar ao Senhor. Quer no comer, quer no beber, em tudo quanto nós fazemos, diz a tua palavra, que venhamos, Pai, fazer para a glória do seu nome. Por isso nós aqui compreendemos que só poderemos fazer tais coisas, que só poderemos cumprir com este propósito, que só poderemos alcançar esta benevolência, que só poderemos, Senhor, desfrutar desta graça se estivermos no Senhor e se o Senhor for aquele que conduz e direciona a nossa vida, se o Senhor estiver no centro da nossa vida, se o Senhor estiver, Pai, no lugar de destaque, se o Senhor estiver no lugar de domínio, se o Senhor estiver no lugar de privilégio, sim, meu Deus, na nossa vida, no primeiro lugar, sendo o Senhor, sendo o nosso objetivo, aquele a quem clamamos, aquele a quem buscamos, aquele a quem, Senhor, confiamos e entregamos a direção e o controle da nossa vida. Só poderemos desfrutar de tamanhas benevolências, das promessas contidas nas Escrituras, das bênçãos que são reservadas aos teus filhos, das coisas que declara a tua palavra, que olhos humanos não viram, que o coração humano não é capaz de sentir e nem sentiu ainda, que os ouvidos do homem não foram capazes de escutar, coisas que estão reservadas, preparadas para aqueles que são amados pelo Senhor e que o Senhor ama. São tais coisas que nós queremos alcançar, tesouros que não se resumem a ouro e prata, tesouros que não são conquistados nesta vida, tesouros que não são, Pai, adquiridos neste plano terreno, mas como o Senhor nos ensinou, tais tesouros estão guardados lá na eternidade. O Senhor nos ensinou a buscarmos em primeiro lugar os tesouros dos céus, lá onde estão, Senhor, aquelas riquezas verdadeiras que o ladrão não pode roubar, que a traça e o ferrugem não pode consumir, tesouros celestes, tesouros eternos, e tais tesouros, Senhor, nós queremos ter em nossos celeiros, tais tesouros queremos, Senhor, Pai, obter, para que sejam refletidos na eternidade. Acima de tudo, Senhor, a nossa vida só terá alegria, sentido, propósito, e só desfrutaremos o teu amor se a tua presença dominar o nosso ser, se a tua presença dominar a nossa vida. Por isso, Pai, a nossa oração não é uma oração que busque coisas terrenas. Ah, Senhor, as necessidades do homem o Senhor conhece, as lutas humanas o Senhor conhece, aquilo que o teu servo, a tua serva precisa, o Senhor conhece, como está vivendo esta pessoa, o Senhor sabe qual é a condição de necessidade. Alguns estão enfermos, outros estão, Senhor, enfrentando a labuta da necessidade, porque, Pai, aos teus filhos não falta, não há escassez, mas enfrentam a luta, enfrentam o problema da dificuldade. As portas estão se fechando. O Senhor jamais deixará faltar a provisão sobre a mesa daqueles que confiam em ti e que clamam. Mas o momento difícil chega, a dificuldade bate na porta, a luta vem, e como diz a tua palavra, ela vem senão para provar a fé e a perseverança. A provação vem para provar a vida daqueles que estão caminhando, Senhor, em direção a ti. A luta vem senão para mostrar onde está firmado esta pessoa. Alguns estão, Senhor, enfrentando grande tempestade. Outros estão enfrentando, Senhor, gigantes que se levantaram e estão batalhando e pelejando e guerreando e caminhando em direção a eles. Alguns estão enfrentando a escassez do deserto. Parece, Senhor, que tudo dará errado. Parece, Senhor, que estão sozinhos. Parece, Senhor, que estão abandonados. Olham para todos os lados, não conseguem ver para onde prosseguir. Não conseguem enxergar de onde virá a provisão. Mas para aqueles que creem, para aqueles que confiam, para aqueles que esperam no Senhor, a provisão vem do lugar menos esperado. A provisão vem, ah, meu Deus dos céus, o maná que é derramado para que eles sejam saciados. A provisão vem da rocha que produz a água para dar Ah, meu Deus, de matar a sede daqueles que estão crendo e confiando. Ah, o Senhor, nós entregamos a nossa vida e confiamos na provisão do Teu Espírito Santo. Confiamos na provisão que virá dos céus, como nesta campanha que estamos aos domingos, portas abertas. Cremos, Senhor, que as portas do céu se abrirão sobre a vida dos teus filhos, que as portas do céu se abrirão sobre a vida desta pessoa que está clamando. E não é apenas uma porta, mas são portas que estão sendo abertas, portas que estão sendo escancaradas para que essas pessoas venham passar por elas. A porta da saúde, a porta do emprego, a porta do matrimônio, a porta, Senhor, da bênção financeira, a porta, Senhor, que se abrirá na vida desta pessoa, a porta da libertação, para esse que está oprimido pelos vícios, para esses que estão, Senhor, oprimidos pelas, Senhor, potestades e principados. As portas serão abertas, o teu nome será glorificado, o teu nome será exaltado, o Senhor manifestará no meio deste povo a provisão. Nós cremos nisso, por isso nós clamamos e confiamos no Senhor, pois tu és o nosso escudo, tu és o Deus da nossa salvação. A quem clamaremos senão ao Senhor? A quem recorreremos senão a ti? A quem nós confiaremos senão em ti, no Deus da nossa vida? Tu és o nosso socorro bem presente na hora da adversidade. Tu és o Deus que nos resgata. Tu és o Deus que nos sustenta. Tu és o Deus que nos mantém de pé. Tu és o nosso escudo e broquel. Tu és o guarda de Israel, aquele que está de pé e que não dorme, não tosqueneja, mas está, Senhor, atento para ver a situação desta pessoa. Tu és a saúde. Tu és o Deus que cura. Tu és o Deus que restaura. Tu és o Deus que liberta, Tu és o Deus que transforma vidas, Tu és o Deus que resgata, Tu és o Deus que levanta o que está caído, que dá, Senhor, força ao que está fraco. Tu és o Deus da vida, e da vida com abundância. Esta pessoa que está vivendo, Pai, esta situação precária, adversa, esta situação terrível, ela crê que o Senhor enviará a providência, a manifestação, enviará um milagre, fará maravilhas acontecerem. Que o Senhor é um Deus que vai ao encontro e resgatará deste leito de hospital, desta CTI, desta UTI, deste hospital do câncer. O Senhor é o Deus que tem poder para operar um milagre. Nós cremos nisso, por isso a nossa oração é de intercessão. Todos quanto precisam, Pai, meu Deus, de uma cura, de um milagre, todos que estão, Senhor, enfermos, estão enfrentando, Pai, esta situação, que o Senhor seja a saúde para eles, que o Senhor seja o bálsamo que restaura, que o Senhor seja o grande provedor na vida dessas pessoas. E todo mal, toda enfermidade, enfermidade no sangue, enfermidade nos ossos, enfermidade nos nervos, enfermidade, Senhor, nos órgãos, enfermidade no corpo, enfermidade na mente, enfermidade maligna que está levando esta família à beira do desespero, que está levando esta mulher, Senhor, Pai, esta situação onde ela se lança, se joga no chão de tantas dores, enfermidades que estão levando pessoas, Senhor, a esta CTI, a esta UTI, estão, Senhor, sendo entubadas, estão, Senhor, Pai, dependendo de máquina, estão, Senhor, Pai, dependendo de medicações para sobreviver. Tu és o Deus que cura, Tu és o Deus, Pai, que traz saúde sobre o Teu povo. Senhor, nós cremos nisso. A porta da saúde está sendo aberta agora. Esta mulher que está chorando, que está orando, que está clamando pela vida dela e pela vida dos seus, que precisam ser alcançados, que ela sinta a paz do Espírito Santo agora, que ela sinta a alegria do Senhor agora, que ela sinta, Pai, o refrigério na alma, que ela sinta, meu Deus, que a vida dela está sendo restaurada por completo. Este homem, esta mulher que estão agora, Pai, clamando e pedindo a libertação, estão enfrentando vício, estão enfrentando, Senhor, a dificuldade, estão enfrentando, Senhor, a aflição, enfrentam, meu Deus, esses espíritos malignos, espíritos que vêm para destruir, que vêm para levá-los ao fundo do poço, mas o Senhor é o Deus que quebra, desfaz, despedaça todo jugo maligno, toda cadeia, toda obra do mal. O Senhor é um Deus que liberta, liberta dos vícios, liberta da bebida alcoólica, liberta da opressão maligna e traz aqueles que creem, confiam, que clamam, que buscam, Senhor, ah, meu Deus, a provisão, a paz, a alegria. Faz eles entenderem, Senhor. Faz essas pessoas compreenderem, meu Deus, que elas são amadas pelo Senhor. Que há um propósito do Senhor para cada um deles. Esses que estão, meu Deus, agora, sendo pelo inimigo levados a pensar e a desejar a morte. Esses que agora, Senhor, foram tocados pelo Teu Espírito e convidados a tomarem a decisão de entregar a vida ao Senhor. Esses que estão afastados dos caminhos, estão afastados da Tua presença, mas que sentiram agora, Pai, o arder, o queimar do Teu Espírito Santo no coração e na alma e entenderam que precisam voltar, entenderam que precisam retornar de onde não deveriam ter saído. Esses filhos pródigos, que eles agora, Pai, venham confessar com os lábios e no coração receber esta palavra e crer que o Senhor é o Deus que transforma vidas, para que sejam abençoados. Todos quanto precisam, todos quanto padecem, todos quanto agora, Pai, estão, meu Deus, esperando a provisão, o milagre, a vitória, que sejam alcançados em nome de Jesus Cristo. E esses que agora se entregarão de corpo, alma e espírito, que eles venham ser um conosco, que venham, Senhor, caminhar conosco e venham ser agora pelo Teu Espírito Santo consolados, abraçados e fortalecidos em nome de Jesus. Esta é a nossa oração, este é o nosso clamor. Assim pedimos e em Tuas mãos entregamos tudo. Para a glória do Seu nome, amém e amém, Senhor Jesus. Que Deus abençoe você que orou conosco, você que clamou, você que recebeu agora a presença do Espírito Santo. No seu coração estava um sentimento de tristeza e angústia, você estava dominado por um sentimento maligno, de que para você tudo havia acabado, de que para você era o fim, mas agora você sente este alívio. É o Espírito Santo te convidando a tomar uma decisão. Você que tomou agora esta decisão de aceitar a Cristo, de se entregar a Ele, de retornar à presença do Senhor, eu te convido a repetir comigo essas palavras e receber a bênção de Deus sobre a sua vida. Diga assim: Senhor Jesus, neste momento eu declaro que Tu és o Senhor e Salvador da minha vida. Eu reconheço que nada sou sem Ti, reconheço que sou falho, pecador, e que agora, diante de Ti, eu entendo que sou necessitado e preciso da Tua obra perfeita, da Tua obra soberana, da Tua obra grandiosa, da Tua obra transformadora sobre a minha vida. Pai, eu errei, eu falhei, eu pequei, na caminhada eu tomei decisões que me levaram para longe, mas agora eu quero retornar, eu quero caminhar com o Senhor, eu quero ser um filho obediente, eu quero ser um servo fiel, eu quero viver para a glória do Seu nome. Escreva meu nome no livro da vida, para o grande dia da redenção, e sela-me com Teu Espírito Santo, para que eu seja abençoado hoje e sempre, e permaneça firme até o fim, glorificando ao Senhor, até o último dia da minha vida, em nome de Jesus. Amém. Você que tomou esta decisão, você que aceitou a Cristo, você que se reconciliou, nossos contatos estão na tela, o nosso e-mail, queroaceitarjesus@ipda.com.br, ou nosso número de WhatsApp, prefixo 11, número 9-5094-4645. Que Deus te abençoe, você que aceitou e se reconciliou, nossos contatos, você pode agora enviar a sua mensagem a uma equipe te aguardando para te orientar, te dar todas as instruções para que você caminhe conosco. Seja bem-vindo à Igreja de Cristo, seja bem-vindo à Igreja Pentecostal, Deus é amor. Todos que oraram conosco, internautas e ouvintes, que Deus os abençoe. Aos internautas, daqui a pouco, às 19 horas, culto da noite, culto da família aqui na sede mundial, para você acompanhar no canal oficial da Igreja, no YouTube e nas redes sociais. Queridos ouvintes da rádio, permaneçam permaneça na programação, porque o programa Voz da Libertação continua e grandes bênçãos Deus tem para todos nós. Fiquem todos na paz em Cristo Jesus e até uma próxima oportunidade.
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2: Apocalipse, capítulo 22, versículo 12. Eis que venho em breve. A minha recompensa está contigo, e eu retribuirei a cada um de acordo com o que fez. O que você faria se tivesse mais uma oportunidade?
3: Eu estou aqui para contar um testemunho que Deus Nosso Senhor da Glória concedeu ao meu filho. Ele trabalhava sobre uma BR, aí então um dia quase teve um acidente fatal. Mas Deus deu um grande livramento, e somente entrou 3 vezes em carro, bateu sobre as costas dele. Mas para honra e glória de Cristo, está tudo bem. E também a bênção maravilhosa, que quando isso aconteceu, ele estava em processo de casamento, aí pediu ao Senhor Jesus Cristo que tirasse ele dessas BR, que era muito perigoso. E aí a sua esposa nova também, que ali já ia estar juntamente com ele. Aí pedi a Deus, e logo em seguida, antes de completar o mês, para honra e glória do meu Deus, Nosso Senhor Jesus Cristo, ele já estava trabalhando em uma nova empresa. Para a honra e a glória de Cristo.
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0: 18:37.
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3: Você sabia que uma comparação feita pelos pais pode continuar na memória de um filho por muito tempo? Por essas razões, hoje vamos falar sobre quando os pais comparam os filhos e o impacto dessas comparações dentro de casa. Cada criança possui características, ritmos, habilidades e dificuldades próprias. Quando os pais comparam constantemente um filho com outro, podem transformar uma diferença natural em uma competição. Frases como: olha aí, o seu irmão consegue, por que você não consegue também? Podem até parecer uma tentativa de motivação, mas também podem gerar sentimentos de inferioridade, ressentimento e rivalidade. A educação mais saudável procura avaliar a criança em relação ao seu próprio desenvolvimento, o seu próprio desempenho, e não simplesmente em comparação com outra pessoa. Por exemplo, imagine dois irmãos. Um apresenta facilidade nos estudos e o outro precisa de mais tempo para aprender ou até aulas de reforço. Quando os pais dizem repetidamente: tá vendo só? Olha aí, como que o seu irmão é dedicado? A criança pode concluir que nunca será boa o suficiente. Seria muito mais produtivo reconhecer o esforço individual e ajudar cada filho a desenvolver as suas próprias capacidades. Então nós entendemos que filhos não precisam competir pelo conhecimento e muito menos pelo reconhecimento dos pais. Cada criança precisa sentir que possui valor próprio e que pode desenvolver suas capacidades sem precisar ser igual ao irmão e a ninguém. Comparar pode criar uma rivalidade e reconhecer diferenças pode construir segurança. E a gente tem aqui 5 dicas práticas que pode ajudar vocês em família com relação a esse tema de comparações. Número 1, evite comparar irmãos, porque cada filho precisa ser avaliado considerando a sua própria realidade. Número 2, valorize o esforço, reconheça dedicação, progresso e persistência, não apenas resultados. Número 3, observe as características individuais, ou seja, descubra os interesses e habilidades de cada criança. Penúltimo, não transforme diferenças em rótulos. Evite definir um filho como o expert, o inteligente, ou o problemático, o difícil, ou o responsável. Enfim, por último, demonstre amor de maneira individual. Cada filho precisa perceber que possui um lugar único e significativo dentro da família. Como destaca Alfred Adler, cada pessoa desenvolve a sua trajetória a partir de suas próprias experiências e relações. Compreender essa individualidade é essencial para o desenvolvimento saudável. Mas e aí? 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

0: Olá, irmãos. Eu sou a Zaleia, da cidade de Brodowski. Eu quero contar o meu testemunho. Começou mais ou menos no ano de 2017. Eu vivi um quadro de depressão muito terrível. Eu enfrentava situações tão difíceis. Tentava orar, lutar, só que existe certo momento na nossa vida em que nós tentamos caminhar, mas a fraqueza vem tão forte. Eu não conseguia dormir à noite, eu tinha insônia, eu tomava remédios para dormir e a depressão ela batia forte na minha mente, na minha vida. Eu ia trabalhar, eu não conseguia trabalhar. O diabo falava sempre na minha mente para tirar a minha vida. Eu buscava tratamento, buscava ajuda, mas parece que nada estava resolvendo. E eu segui desde o ano de 2017, mais ou menos, até o ano de 2024. Nesse percurso eu mudei de cidade várias vezes, eu buscava tratamento, mas parece que nada resolvia. Quando eu morava em outra cidade, na cidade de Barrinha, tomei remédio durante a noite e saí à noite sem saber para onde eu estava indo, dopada de tanto remédio. E eu fazia esse uso de remédios descontroladamente. E todo esse tempo eu chorava. Eu mandei mensagem para uma certa pessoa e a pessoa disse para mim: pessoas como você precisam realmente tirar a vida. Naquele momento, aquilo foi como uma gota d'água para mim. Eu não posso contar para ninguém o que estava acontecendo. A minha família não sabia do meu quadro. Eu não queria falar para minha família. Eu saí de casa naquele dia determinada que eu ia ceifar a minha vida. Eu morava em uma cidade onde dava acesso à rodovia e passava muitos caminhões ali por perto. E naquele momento algo falava na minha mente: vai e se joga na frente dos caminhões. E quando eu subi, eu cheguei até perto da pista, aqueles barulhos do caminhão me chamava e estava aproximando o horário da meia-noite. E quando eu cheguei ali perto, eu parei e pensei, falei, eu não posso fazer isso. Eu buscava alguém para conversar, mas eu pensava comigo, eu não posso incomodar ninguém. E eu sentei no banquinho da praça e eu comecei a olhar para o céu. E comecei a chorar e pedir Deus para me ajudar. E eu fiquei naquele momento orando e clamando ao Senhor. E de repente o Senhor ele me trouxe uma paz na minha alma e eu consegui voltar para minha casa. Então eu mudei para a cidade de Brodowski no ano de 2024. Eu fui trabalhar numa empresa, onde naquela empresa eu não conseguia trabalhar direito. De repente eu fui dispensada daquele emprego. Quando eu fui dispensada daquele emprego, aquilo foi a minha gota de água. Eu me mudei para ficar perto da minha família e tentar procurar um novo emprego para ver se as coisas mudava, mas nada mudou na minha vida. Eu saí daquele emprego e algo falava na minha mente enquanto eu descia para minha casa: vai, se joga desse viaduto, porque amanhã você vai sair nas redes, todo mundo vai saber quem era você. Quando eu cheguei na minha casa, uma irmã me mandou mensagem e disse: olha, eu estou te acompanhando e você está muito triste. E ela me chamou para fazer um propósito de oração na madrugada. Ela disse: olha, vamos fazer um propósito de oração na madrugada e nessa oração você pede para Deus visitar o seu subconsciente e te curar. E nesse propósito eu entrei na madrugada das 3 horas da manhã até as 4 horas da manhã. E eu orava e eu pedia para o Senhor curar o meu subconsciente, porque até então eu orava e pedia o Senhor ajuda, eu fazia tratamentos e tal. É claro que você, quando está em quadro de depressão, você precisa fazer o tratamento e também precisa de oração. Mas naquele momento eu pus um propósito comigo: eu vou procurar uma ajuda do Espírito Santo. E durante essa campanha eu fui orando e pedindo para o Senhor me curar. E quando foi o final dessa campanha, para honra e glória do nome do Senhor, o Senhor ele me curou de uma forma completa. Hoje eu consigo dormir literalmente, qualquer lugar que eu estou encostando, eu estou dormindo, porque o Senhor fez uma mudança tão grande na minha vida. Eu não conseguia me olhar no espelho, eu não gostava da minha aparência, eu não gostava de mim, eu me odiava. Mas aí de repente, quando o Senhor ele fez uma mudança, hoje eu consigo me olhar no espelho, eu consigo sorrir, posso dizer, eu sou uma nova pessoa, porque o Senhor me restaurou. O Senhor ele fez uma obra completa na minha vida. Ele me libertou desse quadro de depressão e não só isso, ele também me abriu uma porta de emprego, porque durante esse percurso eu falava pro Senhor: Senhor, me abre uma porta de emprego, eu não tenho ânimo nem para procurar um outro emprego. Eu disse para o Senhor que se ele me abrisse essa porta de emprego, que eu ia contar o meu testemunho. E hoje, para honra e glória do nome do Senhor, vai fazer um ano que ele me abriu uma porta de emprego. Então hoje eu posso testemunhar uma bênção completa. Às vezes você está nesse momento chorando, achando que não tem solução, o diabo está soprando na sua mente que você não vale para nada, que você não serve para nada. Eu quero dizer, Jesus ele ama a sua vida. Não deixe que a sussurra de Satanás venha entrar na sua mente. Ouça a voz de Jesus, silencie as vozes ao seu redor e ouça a voz de Jesus. Não deixe que a depressão venha te vencer, não tire a sua vida, porque a sua vida é preciosa, a sua alma é preciosa para o Senhor. Procure um tratamento, mas também busque o essencial. Cristo, ele entra na sua vida, ele entra na sua alma e ele muda por completo, ele traz a paz que a sua vida precisa. Que o Senhor te abençoe.
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0: Deus abençoe, ouvintes do programa Voz da Libertação. A paz do Senhor Jesus, eu sou o seu irmão em Cristo, Davi Reis.
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0: Com você é o programa Voz da Libertação da Igreja Pentecostal Deus e Amor. Nós estamos direto e ao vivo da nossa sede estadual aqui do Cabana, na Avenida Amazonas, 8410, bairro Cabana, em Belo Horizonte, Minas Gerais. Igreja Pentecostal, Deus é amor, mais que uma igreja, uma família. Iniciar esta programação orando a Deus, fazendo um momento de oração a Deus, o nosso Pai. Nada melhor do que iniciarmos a nossa programação orando, falando com Deus, pois é orando que o crente vence, é orando que o crente alcança vitória, é orando que somos abençoados por Deus, o nosso Pai.
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0: Grande Deus, maravilhoso e eterno Pai, em nome de Jesus, aqui estou diante da tua presença mais uma vez, ó Deus. Agradeço ao Senhor pela rica e maravilhosa oportunidade. Oportunidade essa, meu Pai, em que o Senhor, ó Deus, Senhor, nos concede. Estamos diante da tua presença, Senhor. Estamos, ó Pai, orando o Senhor a ti, buscando a tua presença, porque sabemos, ó Deus, que nada melhor do que a tua presença em nossas vidas, nada melhor do que a tua graça sobre nós, nada melhor do que o teu poder sobre nossas vidas, Senhor. Tu és maravilhoso, tu és poderoso, tu és o Rei dos Reis, Senhor dos Senhores. Pai, glorifico o teu nome, Senhor, porque até aqui o Senhor nos ajudou. Até aqui o Senhor esteve conosco, Pai. Até aqui a tua mão nos sustentou. Ora, se não fosse a tua presença, a tua mão nos ajudando, nos sustentando, aqui não estaríamos e não teríamos chegado até aqui. Obrigado, Senhor, pelo teu cuidado. Obrigado pelo zelo do Senhor para conosco. Pai, tua graça, teu amor, tua misericórdia nos alcançou, Pai. E podemos, no dia de hoje, Deus, glorificar o teu nome. Abençoa, Senhor, esta programação. Abençoe, meu Deus, os ouvintes de perto, de longe, que nos escuta, Senhor, nesta hora. Deus, que cada um, ó Pai, seja alcançado e abençoado de forma gloriosa. Deus, eu creio, Pai, que o Senhor é poderoso para continuar abençoando. Abençoa esta programação, ó Pai, que o Senhor direcione, meu Deus, nossas vidas. Deus, e que possamos, ó Pai, falar, ó Deus, do Teu amor, da Tua misericórdia, e que esta vida sinta tocada e ouça o chamado divino, ó Deus, para estar em Tua casa, estar em Tua presença, cultuar conosco, porque nada melhor do que estar na Tua presença, Deus. E, ó Pai, vivenciar grandes coisas, as quais o Senhor mesmo, ó Pai, preparou para nós. Eu glorifico o Teu nome. Agradeço ao Senhor pela oportunidade, ó Deus. E peço a Tua presença, a Tua graça, a Tua misericórdia sobre nós. Em nome de Jesus, para a glória do Seu nome. Amém. Graças a Deus.

Queridos ouvintes do programa Voz da Libertação, Deus abençoe você que está em sintonia conosco. Graça e misericórdia seja sobre as vossas vidas.

0: Aproveite, estamos com grandes concentrações, grandes cultos para você ser abençoado por Deus em nossa Igreja Deus de Amor, sede estadual aqui do Cabana.
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0: queridos ouvintes do programa Voz da Libertação, estamos aqui mais uma vez dentro desta programação. Sou o seu irmão em Cristo Davi Reis, você que está chegando agora dentro desta programação, receba a paz do Senhor Jesus. Eu vou estar aqui com você. Estamos com grandes concentrações da Igreja Deus e Amor, hein? Estamos com grandes cultos para você buscar a Deus. Você que deseja ser abençoado por Deus, você está convidado a comparecer em nossa Igreja Deus e Amor, sede estadual do Cabana, para ser alcançado pelas mãos do Rei Jesus Cristo, porque o nosso Deus tem vitória, nosso Deus tem bênção para você. Aqui na Igreja Deus e Amor, você é abençoado pelo Senhor. Não importa o seu problema, a sua dificuldade, não importa quais sejam as enfermidades que assolam a sua vida, o que importa é que o nosso Deus está aqui manifestando o seu poder e a sua glória. Aqui a Igreja Deus de Amor é uma igreja de oração, uma igreja que busca a Deus, e Deus tem respondido com milagres, Deus tem respondido com vitória, Deus tem respondido com bênção, e você não pode ficar de fora. Você conhece alguém que está doente, traga esta pessoa consigo, para ela ser abençoada por Deus aqui na Igreja Deus de Amor. Traga com você esta vida, para ela receber o milagre aqui neste lugar, pois você vai estar fazendo um bom trabalho, o trabalho do bom samaritano, e Deus vai abençoar tanto a pessoa que você trazer, quanto a sua vida também. Vocês serão abençoados por Deus. Então, no nome de Jesus, você que tem condição, conhece aí o teu vizinho, o teu parente, alguém que está enfermo, traga ela para vir cultuar a Deus conosco. Traga esta vida para receber o milagre aqui em nosso sede estadual do Cabana. Pastor Eliezer, nosso novo pastor da Igreja Deus e Amor de Belo Horizonte, estadual aqui do Cabana, ele vai estar ministrando a palavra de Deus. Às 8 horas da manhã, ele já vai estar assumindo o Santo Altar de Deus para pregar a palavra. Então não demore, não chegue tarde, chegue cedo, para você cultuar a Deus conosco e ser abençoado pela mão de Deus. Igreja Pentecostal Deus e Amor, Avenida Amazonas, 8410, no bairro do Cabana. Vamos acompanhar mais milagres, vamos acompanhar mais prodígios, vamos acompanhar, vamos ouvir Deus usando a vida do pastor Eliezer, e eu tenho certeza que Deus vai usar ele mais uma vez.
1: Ouvintes do programa Voz da Libertação, e eu estou aqui com uma irmã que tem um lindo testemunho, ela está emocionada diante desse altar. Irmã, qual que é o seu nome?
2: Meu nome é Raíssa.
1: O que que Deus fez, irmã Raíssa, que você está emocionada diante do altar?
2: A minha mãe deu AVC, tem um mês e 12 dias hoje, mas para a honra e a glória do Senhor Jesus Cristo, ela está aqui, glorificando ao Senhor. Eu estou muito feliz porque eu fiz o voto, eu estava fazendo a campanha, o meu milagre ia virar notícia, o meu milagre virou notícia para a honra e a glória de Jesus.
1: A senhora está alegre por esse milagre?
2: Muito, muito alegre, muito. Para os médicos não tinha solução, mas eu falei com eles que Deus, a última palavra vem de Deus, não do homem.
1: O que que o médico chegou a falar para sua família?
2: Ele falou que minha mãe ia ficar com sequelas, que ela não ia lembrar mais da gente, mas para a honra e a glória do Senhor Jesus Cristo, ela está ficando em pé, ela não movimentava esse lado aqui direito, mas agora, para a honra e a glória de Jesus, ela está movimentando. Levanta a mão, mãe, para os pessoal ver, levanta a mão.
1: Olha ela levantando a mão aqui na frente do altar de Deus, sem nenhuma sequela. O médico diz que ela não ia se lembrar nem da família.
2: Não, não ia lembrar, mas para a honra e a glória do Senhor Jesus Cristo, ela está aqui e glorificando ao Senhor.
1: Quem está aqui falando esse testemunho? Quem é essa pessoa que está aqui do lado?
3: Raíssa, minha filha.
1: A senhora está lembrando dela?
3: Lembro.
1: O médico disse que a senhora não ia lembrar?
3: É, mas eu lembro, sim.
1: Quem é que está atrás da senhora?
3: Meu marido.
1: Qual que é o nome dele?
3: João.
1: O médico disse que a senhora não ia lembrar dele.
3: Mas eu lembro.
1: A senhora, o médico disse que a senhora não ia nem levantar o braço.
3: Eu levanto e com movimento.
1: Está movimentando o braço.
3: Isso.
1: Quem é que curou a senhora?
3: Jesus.
1: Quem é que curou a senhora?
3: Jesus.
1: Quem é que curou a sua mãe?
2: Glória a Deus, Jesus, para a honra e a glória de Jesus. Não deixe de fazer campanha, irmão. Vem para cá, para a Avenida Amazonas, em nome de Jesus.
1: Olha o milagre, ouvintes. A mulher que foi diagnosticada pelo médico, o médico disse que devido ao EVC, ela não ia lembrar da família, não ia movimentar os braços, mas a família está emocionada diante do altar com o grande milagre que Deus operou aqui na quarta-feira. Do meu milagre vai virar notícia. Não falte próxima quarta-feira. Confirma o seu nome.
2: Raíssa Kelly Oliveira Rosa.
1: Quem é que operou na sua família?
2: Jesus.
1: É Jesus e sempre será Jesus. Que Deus abençoe em nome de Jesus Cristo.
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0: Não sofras mais. Venha para a Igreja Pentecostal Deus de Amor, sede estadual do Cabana, às 7 horas da manhã. Mais uma vez, Deus vai usar a vida do pastor Eliezer e ministrar bênção de Deus para a sua vida. Pela primeira vez no estado de Minas Gerais, ministrando a palavra de Deus, o pastor Eliezer, nosso novo dirigente da estadual do Cabana em Belo Horizonte. Ele vai estar pregando a palavra de Deus às 7 horas da manhã, na primeira grande concentração do dia. E você não pode ficar de fora e você não pode perder a bênção de Deus, a qual o Senhor Deus tem preparado e reservado para a sua vida. Os grandes milagres vão acontecer. As maravilhas o Senhor vai fazer. Então venha buscar a bênção de Deus. Venha buscar vitória do Senhor para a sua vida. Igreja Deus é Amor, uma igreja de milagres, uma igreja de bênção, uma igreja que há mais de 60 anos tem levado a mensagem do Senhor Jesus Cristo. 64 anos que Deus está operando grandes milagres, grandes prodígios e grandes maravilhas. E você que está sofrendo, você que está padecendo, você que está enfrentando tantas dificuldades, olha, a Igreja Deus é Amor, a sede estadual do Cabana, completou recentemente o jubileu de ouro, os 50 anos da sede estadual do Cabana, 50 anos de milagre, 50 anos de prodígios. E olha, não vai parar. O mesmo Deus que operou no passado, Ele ainda opera no presente. E Ele vai continuar operando, porque Ele mesmo disse que é o mesmo ontem, hoje e eternamente. Ele é o mesmo Deus que esteve aqui. Ele é o mesmo Jesus que andou sobre esta terra, operando prodígios, sinais, salvando, libertando, transformando vidas. E Ele vai operar milagre na sua vida também. Você acabou de ouvir esse testemunho há poucos instantes atrás. A nossa irmã testemunhando do milagre que alcançou de Deus para dentro da sua casa, no meio da sua família. Deus repreendeu a enfermidade e a nossa irmã testemunhou da bênção de Deus. Ah, ouvinte, que lindo é ver o agir de Deus, que lindo é ver o operar do Senhor. Quem sabe você tem alguém dentro da tua casa que está enfermo também. Quem sabe no meio familiar você tem uma pessoa aí que está doente, desenganada. Olha, venha interceder a Deus pela sua casa. Venha buscar a Deus pela tua família. E eu tenho certeza, serão abençoados por Deus. Serão alcançados pelo Rei Jesus. Em nome de Jesus, vem estar conosco. Venha ser abençoado por Deus, o nosso Pai, neste lugar.

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1: Muito obrigado pelo espaço concedido, presbítero José Adracila na Torre dos Transmissores, queridos irmãos dos estúdios, companheiros de trabalho, já vamos colher aqui os depoimentos de fé, os testemunhos e também já a expectativa do povo para a campanha de domingo e todo o pelotão da fé. Seu nome, minha irmã?
2: Meu nome é Geralda.
1: Tá chegando de qual bairro?
2: Eu tô chegando do bairro Ribeirão das Neves.
1: Para aumentar a fé do povo que vai estar neste domingo de manhã em Santo Jejum, conte a bênção que a senhora recebeu da parte de Deus.
2: A bênção que eu recebi é que desde 2013, que Deus entrou em silêncio comigo, e foi muito difícil. Aí, nesse intervalo de muita luta, muita prova, surgiu muitos problemas. Surgiu separação de casais, dos meus filhos, famílias se afastaram. E por aí as coisas foi acontecendo. Então aí Deus me deu a graça de que eu fizesse um voto com o Senhor de estar vindo aqui nesse ministério, a qual eu já congreguei há muitos anos, aqui nesse ministério. Mudei daqui da cidade, né, que eu morava aqui em Belo Horizonte, mudei para outro lugar. E foi difícil continuar congregando esse ministério, mas aí eu assim, focada aqui, né, no milagre, né? Então eu fiz um voto com o Senhor, que se o Senhor me der essa vitória e me tirasse daquele vale que eu estava vivendo, eu ia vir aqui e ia contar o testemunho. Então o Senhor me deu vitória, porque tudo que estava fora do lugar voltou no seu devido lugar. Deus trabalhou poderosamente ali naquela situação, né? Aquelas pessoas que afastaram, né? Família que se afastaram, Deus me trazendo de volta, a aproximação, a reconciliação, e aqui eu estou contando testemunho, né? Sim. E depois disso aconteceu várias coisas, né? Que eu vim ter um diagnóstico do câncer, fui operada 3 vezes no câncer no intestino, foi diagnosticado o câncer já bem avançado, né?
1: Um estágio avançado.
2: Isso. Aí fiz as 3 cirurgias, com dentro de 7 meses, 3 cirurgias, fui desenganado pelo médico. Depois de tudo já operado, a barriga se abriu, tudo, e eu fui.
1: E qual foi a atitude de fé da senhora?
2: A minha atitude de fé é continuar confiando e acreditando que o Senhor não ia deixar que eu iria morrer, porque eu estava confiando que grandes coisas Deus iria fazer.
1: Então, você fez um reboliço e mudou a situação da senhora, o quadro clínico da senhora.
2: Sim, mudou, e nisso os médicos disseram, não vai ter jeito mais para ela, porque ela não vai suportar o processo, porque ela já operou 3 vezes, cirurgia, já não aguenta mais cirurgia, e nisso a minha barriga cicatrizou aberta e continuou ali aquela cicatriz muito profunda. E
1: resumindo,
2: então ali aconteceu que os médicos enganou, disse que teria que fazer uma outra cirurgia, mas que infelizmente eu não iria aguentar o processo da cirurgia.
1: E qual foi o milagre? O que aconteceu?
2: O milagre é que eles iam operar e disse que não tinha mais jeito para acontecer, que eu ia aguentar, não ia. O milagre é que Deus abençoou, que não precisou deles me operar mais. Aí eles me colocaram as bolsas de colostomia. Quem me vê assim não acredita, mas eu ainda estou com 2 bolsas de colostomia.
1: Mas a senhora foi completamente curada por Jesus, minha irmã?
2: Fui completamente.
1: Não tem mais nada?
2: Não tem câncer mais não.
1: Sumiu tudo?
2: Sumiu, não tem câncer mais não.
1: Quem curou a senhora?
2: Foi Jesus, graças a Deus, Jesus que curou.
1: Essas campanhas que a senhora faz, o voto que a senhora pega, funciona, Jesus opera.
2: Jesus opera, maravilha.
1: Opera ou não opera?
2: Opera, Jesus é maravilhoso.
1: Os votos também funcionam?
2: Funciona todos, que eu recebi muitas bênçãos com os votos também, os envelopes que a gente tem pegado, e Deus me deu várias bênçãos através dos votos do envelope também.
1: A senhora recebeu um caminhão de milagres?
2: Recebi bênçãos demais, da conta mesmo, só estou aqui para agradecer a Deus mesmo, quanto a esse
1: testemunho. Maravilha. Qual que é o nome dessa igreja milagrosa aqui em Belo Horizonte?
2: É Igreja Deus e Amor.
1: Aqui do Cabana também Deus opera?
2: Opera, maravilha.
1: Do Cabana?
2: Do Cabana, opera sim.
1: E a senhora está feliz com Jesus?
2: Eu estou muito feliz com Jesus.
1: Valeu a pena estar aqui hoje?
2: Valeu a pena.
1: Jesus está curando e libertando as almas?
2: Tá, eu fico na minha casa só assistindo lá
1: as orações.
2: As orações.
1: E a senhora está acompanhando também a oração das 10?
2: Eu estou, eu acompanho sempre.
1: Junto com ele?
2: Sim, junto com ele.
1: 10 horas da manhã e às 22 horas?
2: Isso, direto.
1: Você está operando lá na casa da senhora?
2: Tá, operando poderosamente.
1: Ele não falta um dia, né,
2: minha? Não, todo dia eu sinto, né, pela internet.
1: E pelo rádio.
2: Pelo rádio.
1: Através do rádio.
2: Isso. Isso.
1: Nome da senhora?
2: Meu nome é Geralda.
1: Bairro?
2: Bairro é Ribeirão das Neves.
1: Estamos agradecidos, querida
2: irmã. Graças a Deus, graças a Deus.
1: Graças a Deus. Honras e glórias ao nosso Jesus por mais uma senhora que foi abençoadíssima por Deus, presbítero José Adraci, na Torre dos Transmissores, na grande campanha de domingo, a campanha aqui do jejum mundial, a campanha em favor da família. Mais uma ovelha do rebanho, ó, uma mulher de Deus, toda doutrinada. Vamos entrevistar ela aqui. A paz do senhor, minha irmã?
3: A senhora.
1: O nome da senhora?
3: Meu Deus, Deus.
1: A senhora está feliz com Jesus?
3: Eu estou.
1: Jesus é bom?
3: Não, tô, não.
1: Deus está operando aqui nessa campanha de domingo, né? Tá ou não tá? E a senhora também está firme na oração das 10.
3: Vale a pena.
1: Vale a pena estar aqui hoje?
3: Vale a pena.
1: Essas campanhas é de Deus, minha irmã?
3: É de Deus.
1: E a senhora está na fé, tá ou não tá?
3: É, tô na fé.
1: Em nome de quem?
3: Em nome de Jesus.
1: Né? Dá um glória a Deus aí.
3: Glória a Deus.
1: Seu nome e seu bairro?
3: Meu Maria das Dores, seu Bonapim.
1: Deus abençoe. Vamos entrevistar mais uma ovelha do rebanho aqui que também já está ansioso para falar no programa do rádio A Voz da Libertação. Querido irmão, estamos pegando aqui a expectativa do povo para este culto de domingo, a campanha de domingo, aqui todo o pelotão da fé aqui na igreja Sede Mãe do bairro Cabana. Seu nome?
4: Israel.
1: Está chegando de qual bairro, meu irmão?
4: Estou chegando do Abrigo.
1: Para aumentar a fé dos ouvintes que estão te ouvindo agora, conte aquela bênção que mais marcou e impactou a vida do irmão.
4: Depois que eu passei a conhecer a igreja Deus é Amor, inclusive faz parte do projeto Casa Aberta, sim, minha mente abriu, Deus foi só, né, me dando vitória. Agora mesmo estou indo levar a minha documentação, que está aqui, ó. O irmão está vendo, está aqui para eu levar para a empresa e já pegar o uniforme.
1: Depois que o senhor entrou aqui e toda a equipe da fé aqui no projeto Casa Aberta,
4: tudo mudou.
1: Tudo mudou.
4: Tudo mudou.
1: Tudo mudou. E como que o irmão conheceu esse projeto do Casa Aberta? Foi através do rádio ou foi alguém que te convidou?
4: Alguém que me convidou. Me convidou e a partir de então eu exercitei minha fé e estava parada. Cheguei no projeto, aí já parei de luz de subsistência, já parei com tudo.
1: Parou
4: e aí,
1: com tudo.
4: Com tudo, graças a Deus.
1: Através do Casa Aberta.
4: Através do Casa Aberta.
1: O irmão estava em situação de rua, em estado de rua, veio pro Casa Aberta aqui, juntamente com toda a equipe, primeiramente o Senhor Jesus. O irmão recebeu auxílio espiritual, alimentação, roupa, orientação, e hoje a sua vida mudou.
4: A minha vida mudou. Devido a tudo isso, minha vida mudou. Cheguei no Casa Aberta, né, conheci a programação toda, né, o programa Casa Aberta tá me dando banho, alimentação, roupa, e a partir daí eu comecei a olhar as coisas, a partir daí eu entendi, pô, eu tenho que dar a volta por cima. Eu comecei a procurar trabalho, agora eu tô aqui com minhas coisas para levar para a empresa, para deixar na empresa a documentação, pegar meu uniforme e voltar semana que vem para trabalhar. Irmão, eu achava que eu não valia nada, nada. Eu achava que aquilo não valia nada. Depois que eu conheci meu pastor, aí conversei com ele, eu falei assim, não, Israel, tudo pode mudar. Exercita sua fé e tal, fica aí, tem um projeto aí e tal.
1: O Casa Aberta.
4: O Casa Aberta. Todo carinho, todo amparo, todo amor. Aí me orientou, eu peguei e falei, não, eu tenho que ficar. Aí fiquei, e aí Deus fez um milagre.
1: Como que é a atitude no Casa Aberta?
4: Irmão, não sei se eu posso falar isso, não faz acepção de pessoas.
1: Pra ele, todos são iguais?
4: Todos são iguais. Me tratou maravilhosamente bem, muito bem. E hoje eu tô aqui devido a isso.
1: Tá com toda a documentação pra ir pra empresa.
4: Agora,
1: arrumou um emprego, um salário satisfatório e gratificante.
4: Graças a Deus. Graças a Deus.
1: Através do Senhor Jesus e do Casa Aberta, hoje o irmão tem sua vida transformada.
4: Transformada. Transformadíssima.
1: Valeu a pena?
4: Valeu. Muito a pena. Muito.
1: Muito, muito, muito mesmo.
4: Muito a pena.
1: E domingo agora nós temos essa grande concentração também. O jejum mundial, campanha da família, o povo tem que vir ou não?
4: Sim, com certeza, irmão. Aquele que tá jogado, aquele que não tá jogado ainda, não chegou o momento dele tá jogado, mas aquele que tá desacreditado da medicina, aquele que tá sem fé, a fé tá parada, estagnada, meu irmão, levanta e vem,
1: e vem, e vem.
4: Levanta e vem, com certeza. Eu fui muito bem amparado aqui, muito bem amparado, com certeza.
1: Seu nome?
4: Israel.
1: Seu bairro?
4: Meu bairro, eu tô morando lá no Abrigo, São Paulo, próximo 1º de maio.
1: Já vai pra empresa agora?
4: Já vou pra empresa agora.
1: E a vida vai mudar?
4: Já mudou, irmão. Falou assim, ó, vou alugar uma kitnet, vou te ajudar e tal. Já mudou. Agora é só vitória.
1: Deus te abençoe.
4: Amém.
1: Graças a Deus. Tá vendo aí, amados e diletos ouvintes? Já é o projeto Casa Aberta. Também o povo de Deus, que foi abençoado, foi curado, foi liberto, foi prosperado através de comparecer aqui no projeto Casa Aberta. Então está aí, queridos irmãos dos estúdios, presbítero Zé Adraci, na Torre dos Transmissores, a expectativa do povo para este domingo agora, o prosseguimento do jejum mundial e o culto da família na IPDA Sede Mãe, na Avenida Amazonas, 8410, no bairro Cabana. A qualquer momento, nós voltamos com mais informações precisas dentro do programa A Voz da Libertação. Adelante, estúdio, é contigo agora, presbítero José Adraci.

Eu sou o pastor Eliezer Silva e eu venho convocar toda Belo Horizonte e região para o grande propósito de oração e de jejum nesse feriado nacional do dia 12 de outubro, que será o jejum das boas notícias. Eu estarei no altar com todos os pastores, os presbíteros e diáconos, no horário das 7 da manhã até o meio-dia. Nós estaremos em consagração ao nosso Deus, clamando ao Senhor pelas boas notícias. Quando o rei Josafá recebeu a notícia que 3 povos estavam se programando para atacar o seu reino, a Bíblia diz que ele vai convocar o povo para um grande propósito de oração de jejum. Ele convoca o povo para estar clamando ao Senhor, jejuando e consagrando a sua vida diante do Senhor. Esta atitude de buscar ao Senhor fez com que Deus lhe desse uma resposta. Sabe qual foi a resposta, ouvinte? Deus usa o profeta Jaziel dizendo assim: esta peleja não é sua, ela é do Senhor. Deus trouxe uma boa notícia diante aquela problemática, aquele dilema que o rei Josafá estava enfrentando. E essa notícia foi: Deus pelejará por vós. Nós vamos estar nesse propósito de oração de jejum pedindo para que Deus nos dê esta boa notícia também. Nós vamos clamar ao Senhor e dizer: Senhor, peleja pelas nossas guerras, peleja pelas nossas batalhas, peleja pela nossa causa da justiça, peleja pela venda da minha casa, do apartamento, peleja pela venda do sítio, peleja pela minha saúde. Nós vamos nesse dia 12 de outubro suplicar ao Senhor e pedir as boas notícias para as nossas vidas. O endereço é Avenida Amazonas, 8410, aqui no Gameleira. A igreja é a Igreja do Cabana. Eu queria convidar você, porque eu tenho total certeza que o Senhor pelejará por você. Deus vai pelejar pela sua guerra. Mas antes, nós precisamos suplicar, consagrar.

0: Anote o endereço: Avenida Amazonas, 8410, na Igreja Pentecostal Deus e Amor, na sede estadual do Cabana. Nós estaremos em consagração. E eu convido toda Belo Horizonte, toda a região, para esse dia. Será feriado, ouvinte. Será dia 12 de outubro, feriado nacional. Não falte, venha nesse propósito, que eu tenho total certeza que Deus lhe trará boas notícias. Que Deus te abençoe e um forte abraço a todos vocês, do pastor Eliezer Silva.
1: Tudo que você precisa para um milagre acontecer é ter fé. Vem cultuar a Deus conosco, é uma demonstração de fé, é uma demonstração que você acredita no milagre de Deus. Ouvinte, estamos chegando ao final da nossa programação e eu quero orar com você pedindo a bênção do Senhor sobre as nossas vidas.
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1: Grande Deus, maravilhoso e eterno Pai, quero agradecer a Ti, ó Deus, pela rica e maravilhosa oportunidade que o Senhor nos concedeu de estar aqui em Tua presença, Pai. Obrigado, Deus, pelo privilégio, obrigado pela oportunidade. Que o Senhor continue, meu Deus, abençoando, que o Senhor continue, meu Deus, honrando Teus filhos. Que o Senhor, meu Deus, continue, ó Pai, fazendo, Senhor, grandes coisas acontecer. Pai, que possamos ver o Teu agir, que possamos ver o Senhor abençoar, que possamos ver o Senhor mover, Pai. Deus, creio que grandes coisas, grandes bênçãos, grandes vitórias, grandes milagres o Senhor tem preparado para as nossas vidas. Ó Deus, eu creio que o Senhor é fiel, ó Pai, para continuar abençoando o Seu povo, para continuar honrando os Teus filhos. Eu sei, ó Deus, que o Senhor é poderoso para dar, meu Deus, a esta vida um milagre completo. Deus, abençoa Teus filhos, ó Pai, estão na fé, na expectativa, que estão se preparando, se programando. Traga-os em paz, em segurança. Os Teus servos, ó Pai, no Santo Altar. Deus, que haja bênção, milagre, salvação para a glória do Teu nome. Obrigado, Deus, por tudo que o Senhor fez, por tudo que o Senhor estará fazendo. Obrigado, Jesus. Fica conosco mais uma vez. Deus, que a Tua presença nos acompanhe. Não só agora, mas em todos os dias da nossa vida. Seja conosco, para a glória do Seu nome. Amém. Graças a Deus. Que Deus abençoe, ouvintes. Obrigado pela sintonia. Nós vamos ficando por aqui. Eu vou deixando aqui a minha saudação, que Deus abençoe você, fiquem todos na paz do Senhor Jesus, Deus abençoe as minhas despedidas para você que esteve conosco, esteve com vocês dentro desta programação, Ser Mãe Cristo Davi Reis, te aguardando em nossa sede estadual do Cabana, vencer abençoado por Deus deste lugar. Deus abençoe, fiquem com Deus na paz do Senhor Jesus.

um dia no clamor, no jejum a Deus. E você é o nosso convidado especial. Você que quer uma resposta da boca de Deus, você que quer uma solução para o seu problema, uma saída, você que já tem batido em várias portas e não houve resultado, esse dia vai ficar marcado na sua memória, na história da sua vida. Nós vamos clamar a Deus. É uma equipe de pastores, de presbíteros, diáconos, cooperadores, vamos estar em jejum, levantando as mãos ao céu e clamando a Deus. Esta oração, você vai ter a sua resposta. Você vai receber do alto céu aquela vitória que você espera há tanto tempo e ainda você não recebeu. E esse dia 12, essa resposta, esta vitória vai chegar. Você que tem causa na justiça, você que tem esse problema insolúvel que parece que não tem solução, clamamos a Deus neste jejum. Às 7 ao meio-dia. Meu Deus, vai ser forte, hein? Vai ser tremendo. Talvez você está perguntando, mas o endereço é muito fácil. Avenida Amazônia, 8410, aqui no bairro Cabana, Igreja Pentecostal Deus é Amor. É como a palavra foi pregada hoje nesta manhã. Ana, ela foi para o templo orar. Ana, ela não se entregou, mas ela foi para o templo clamar a Deus e Deus concedeu para ela a vitória. Então esse dia você vai estar aqui clamando a Deus juntamente conosco e Deus vai te conceder a sua vitória. Será o jejum e oração das 7 da manhã ao meio-dia. A resposta é certa na sua vida. Igreja Pentecostal Deus e Amor, Avenida Amazônia, 8410. E até lá, porque a sua vitória já está garantida.

paz do Senhor, querido ouvinte, amada audiência, que tenho o prazer, com a paz do Senhor, pastor José Marcos, estamos aqui para convidar para esse dia 12 de outubro, um feriado nacional. Vamos estar aqui das 7 da manhã ao meio

Não se esqueçam, ouvintes, que nós estamos aqui em campanha, nós temos culto todos os dias nas nossas igrejas Deus e Amor, e você está ouvindo, ah, mas eu não moro aí perto da sede mundial, não moro na capital, mas você vai procurar a nossa igreja Deus e Amor aí na sua cidade. Nós temos igrejas em todo o território nacional, no exterior, e nós temos uma igrejinha Deus e Amor aí no seu bairro, na sua cidade. Ali temos campanhas de libertação, temos campanha com unção com óleo, campanhas de oração, temos culto com jovens, com senhoras, enfim, nós temos cultos para todos os gostos, vamos dizer assim. Procure a Igreja Deus e Amor mais perto da sua casa, participe dos cultos, Deus tem palavra de vida, Deus tem uma solução para a sua vida. Compareça com fé para que haja mudança em vossa vida.

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0: dizimista, porque o dízimo é santo. Sou dizimista porque quero ser participante das grandes bênçãos de Deus. Sou dizimista porque amo a obra de Deus na face da terra. Sou dizimista porque senão ficarei com dívidas para com Deus. Sou dizimista porque Deus é dono de tudo. Sou dizimista porque eu mesmo vou gozá-lo na casa de Deus. Sou dizimista porque mais bem-aventurado é dar do que receber. Sou dizimista porque Deus ama quem dá com alegria. Sou dizimista porque tudo vem das mãos de Deus. Sou dizimista porque não sou avarento. Sou dizimista porque meu rico tesouro está no céu. Sou dizimista porque tudo o que eu peço, recebo. Sou dizimista porque obedeço às leis de Deus. Sou dizimista porque a bênção do Senhor é que enriquece. Sou dizimista porque para cada lei Deus promete recompensa. Sou dizimista porque receberei de Deus com a mesma medida. Sou dizimista porque os pensamentos de Deus são mais altos. Sou dizimista porque Deus diz: fazei prova de mim. Sou dizimista porque Deus me escolheu e me nomeou. Sou dizimista porque a minha descendência não mendiga o pão. Sou dizimista porque meu salário não será posto em saco furado. Sou dizimista porque a minha responsabilidade é o sustento da igreja. Sou dizimista porque quero ter a consciência tranquila. Sou dizimista porque tudo o que o homem plantar, isso se fará. Sou dizimista porque Deus suprirá todas as minhas necessidades.
1: Seu nome, minha irmã?
2: Albanete.
1: Albanete, qual foi a bênção de prosperidade que a irmã recebeu nessa grande campanha de quarta-feira?
2: Escute, meus irmãos, nesta manhã eu cumprimento a igreja com a paz do Senhor Jesus e pedindo, aleluia, glória a Deus, aqui na campanha das quarta-feira, da sexta, de madrugada também. Então, pedindo esta bênção que meu filho, ele dizia assim: mãe, as coisas não estão muito bem na firma. Eu digo assim, ó, confia no Senhor e você vai receber o que você quer, a sua bênção. E para a honra e a glória do Senhor Jesus, sexta-feira ele foi me buscar em casa e disse assim: ó, mãe, fica aí que eu vou passar aí para você ver uma coisa. Eu digo, tá certo. Então, o carro que ele queria, o bis, esse da Honda, ele estava ali com o carro zerado que ele comprou. Então, tudo a gente deve agradecer o Senhor em tudo, meus irmãos. Em todas as causas nossas, nós colocamos diante de Deus. Não é só prosperidade, é no modo geral. Você que confia no Senhor, você vê o seu agindo poderosamente na sua família, na sua vida. Amém?
1: Está muito feliz com esse grande milagre, prosperidade. Deixa eu dizer para a senhora, antes da senhora entrar na campanha, pegar os votos, ele andava de ônibus, de carro da Uber. Depois que a senhora entrou na campanha, fez o voto em favor dele, a bênção chegou. Estou visualizando aqui, amados ouvintes, é um carro da Honda, zero quilômetro. É mais de 100 mil reais, irmão Albanete.
2: É, sim, foi uma surpresa muito grande que o Senhor fez para nós. Eu tô muito feliz e ele também, irmão.
1: Carro da Honda.
2: É, sim.
1: Mais de 100 mil reais.
2: Verdade.
1: Ele não tinha um centavo.
2: Não tinha. Eu comecei a orar, pagando o meu voto, contribuindo com o meu voto do 91, que nós terminamos, e eu fiz todo dia, até terminei agora de orar, o 91, foi 21 dias jejuando e orando. E agradeci muito o Senhor.
1: Aleluia.
2: Foi uma benção. Que Jesus abençoe todos os irmãos e venham para a casa do Senhor. Amém.
1: Seu nome e seu bairro para os ouvintes.
2: Meu nome é Alba Nete, eu moro no bairro Padre Eustáquio.
1: Seu nome, minha irmã?
3: É Divina Maria da Silva.
1: Qual foi a bênção de Deus que a senhora recebeu através de ser uma dizimista fiel da IPDA?
3: Que Jesus sempre me deu saúde, me dá prosperidade, nunca faltou nada para mim, graças a Deus. Mais de 30 anos que eu sou dizimista aqui na igreja, nunca faltei tal dia, não dia, devorador, nunca teve oportunidade.
1: Presbítero José Adraci, mais de 30 anos dizimista fiel da IPDA, casa prosperada, família abençoada e prosperada, mais de 30 anos fiel. Valeu a pena, minha.
3: Valeu a pena. A primeira coisa que eu faço antes de comprar nada é o dízimo que eu tiro do Senhor.
1: Mais de 30 anos.
3: Mais de 30 anos que eu sou dizimista.
1: E a casa abençoada e prosperada.
3: Abençoada e prosperada. Ainda ajuda os outros, as outras pessoas. E nunca faltou nada para mim.
1: Amados ouvintes, mais de 30 anos, ganha um salário mínimo e é fiel a Deus. E nunca faltou nada, casa abençoada e prosperada. E os ouvintes que estão ouvindo a senhora, tem que ser dizimista fiel da IPDA ou não, minha irmã?
3: Tem que ser dizimista fiel, se não quiser que adoece. Pessoa não adoece, não falta nada. Devorador cai por terra e não tem nada a ver na vida da pessoa, não.
1: Seu nome e seu bairro para os ouvintes?
3: É Divina Maria da Silva, eu moro no 1º de maio.
1: Deus abençoe.
3: Amém.

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0: glória, pode glorificar a Deus nesta manhã. Só quem está almejando ir para o céu, glorifique o nome do Senhor nesta manhã. Levante a sua voz e aumente o seu glória, porque nós iremos para as mansões celestiais. Você vai para o céu, você vai para o céu, você vai para o céu. Pode louvar ao nome do seu Deus, porque você um dia vai se encontrar com Ele na glória. Meus irmãos, pegue a sua Bíblia por gentileza. Eu gostaria que você abrisse a sua Bíblia em Provérbios capítulo de número 6. Livro de Provérbios, capítulo de número 6. Livro de Provérbios, capítulo de número 6, o versículo 16. Provérbios, capítulo de número 6, e versículo de número 16 da palavra de Deus. Provérbios 6, e versículo de número 16 da palavra de Deus. Que Deus abençoe todo Cabana, todo Belo Horizonte. É um prazer estar com todos vocês nesse dia, nesta hora. Eu disse para uma das irmãs, eu disse para elas, nós chegamos, eu e a minha esposa, de Malicuia. Já estamos cerca de 90%, né, Edvânia? 90% nós já estamos definitivo aqui. E eu gostaria e quero agradecer a Deus por esse dia, por esta hora, e também apresentar-me para todos que aqui estão. E para aqueles que não estiveram no dia da transição, nós estávamos em Brasília e Deus nos trouxe para esta igreja. E eu creio que enquanto estivermos aqui, Deus será com a sua igreja e conosco. Provérbios capítulo 6 e versículo 16. Eu vou ler na versão NVT, que diz assim: 6 coisas o Senhor aborrece, a sétima a sua alma abomina: olhos altivos, língua mentirosa, mãos que derramam sangue inocente, coração que trama projetos iníquos, pés que se apressam a correr para o mal, testemunha falsa que profere mentiras, e o que semeia contenda entre os irmãos. Há uma versão que diz: aquele que semeia desentendimento entre os irmãos. Levante a sua Bíblia para o céu, levante a sua mão para o céu, você que não tem a Bíblia, levante para o Senhor e diga: Senhor meu Deus, fale ao meu coração nesta manhã, para o seu nome ser glorificado na minha vida. Você que tem um assento, tome o seu assento. Glória a Deus. Meus irmãos, eu vou pedir para os senhores nesta hora a prestarem atenção naquilo que Deus ele tem para falar ao nosso coração. A nossa fé vem pelo ouvir, quando Jesus se direcionou.
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2: 20:04.
3: Para as igrejas do Apocalipse, Jesus ele disse desta maneira: quem tem ouvidos, ouça. Então eu gostaria que você ficasse com seus ouvidos aguçados para receber um recado de Deus. Deixe para conversar depois. Deixe para falar com esta pessoa depois. E uma coisa eu vou lhe pedir: não deixe ninguém atrapalhar a sua vida agora. Não deixe ninguém atrapalhar você na hora da pregação. Escute. Na hora que você sentir que Deus está falando, você vai levantar a sua mão e você vai dar um brado de glória. Só isso. Mas eu quero que você escute. Nós vemos diante desse texto uma lista específica de Salomão acerca de pecados que aborrecem ao Senhor. Salomão, ele traz uma lista de pecados que Deus odeia e que também Deus abomina. Nesta lista nós vemos sete coisas que desagradam a Deus. Mas antes de eu falar sobre estas sete coisas, eu preciso trazer a definição do que significa a palavra aborrecer e a palavra abominar, para você situar-se no texto. A palavra aborrecer significa causar irritação ou sentir desagrado. Já a palavra abominar significa sentir horror em relação a alguma coisa. A palavra abominar também significa odiar, detestar. Então, quando Salomão está dizendo seis coisas Deus aborrece e a sétima ele abomina, Salomão está dizendo desta maneira: existem seis coisas que trazem irritação diante de Deus, que trazem desagrado diante de Deus, e a sétima coisa Deus detesta, Deus odeia. Nesse texto, nós vamos ver uma reflexão que nos serve como alerta para as nossas vidas com Deus, para que nós não venhamos pecar contra o Senhor, para que nós não venhamos praticar algo descrito nesta lista que faz com que Deus se aborreça sobre nós. Se eu perguntasse para todos que aqui estão, se eu tivesse um diálogo com a senhora e com o senhor que me escuta nesta manhã, e eu perguntasse para a senhora e perguntasse para o senhor: quem quer desagradar a Deus? Ninguém levantaria a sua mão e diria: pastor, eu quero desagradar a Deus, eu quero desagradar ao Senhor, eu quero desagradar Jesus. Ninguém levantaria a sua voz e diria: eu quero desagradar a Deus. Pelo

ao Senhor. Nós queremos agradar ao Senhor. Ninguém levantaria sua mão e diria: eu quero desapontar a Deus, eu quero desagradá-lo. Mas quando nós olhamos para a palavra de Deus, Jesus em Mateus capítulo 22 e versículo 29, ele diz assim: errais, não conhecendo as escrituras e nem o poder de Deus. Ou seja, quando nós deixamos a palavra de Deus de lado, nós erramos e desagradamos ao Senhor. Quando nós deixamos a palavra de Deus de lado, nós estamos desagradando ao Senhor, porque aqui na palavra contém tudo aquilo que nós precisamos para agradá-lo. É na palavra de Deus que nós encontramos tudo aquilo que nós precisamos praticar para não aborrecer a Deus, para não fazer com que Deus venha desagradar da nossa vida. Então é necessário, para agradar ao Senhor, é preciso nós seguirmos a palavra de Deus. É por isso que o salmista, e é um texto que eu amo, o salmista nos fala:

salmista está dizendo para o Senhor: Senhor, desvenda os meus olhos, eu quero contemplar as maravilhas da sua palavra. Eu posso ir naquele texto tradicional, conhecer

de Deus. É com a palavra de Deus que nós encontramos todo aquele tipo de pecado abominável diante do Senhor. É na palavra de Deus que nós encontramos a lista ou as listas de pecados que desapontam ao Senhor, que conspiram contra Deus. E é por isso que é muito importante nós saber o que Deus, Ele não gosta. É por isso que é muito importante nós olharmos para a palavra de Deus, e nós analisarmos a palavra de Deus, e nós examinarmos a palavra de Deus, e vermos na palavra de Deus tudo aquilo que Deus, Ele não gosta. E Salomão, nesse texto de Provérbios, no capítulo de número 6, Salomão lhe traz essas sete coisas, mas hoje eu gostaria de dar ênfase para a sétima. A primeira coisa que Salomão, ele coloca nesta lista, é os olhos altivos. Salomão traz esta lista, e na primeira prateleira, Salomão coloca os olhos altivos, que significa soberba, que significa arrogância, que significa o orgulho. Salomão está destacando o pecado que expulsou a criatura chamada Satanás do céu. Salomão está dando destaque, dizendo: os olhos altivos fazem com que Deus se aborreça, fazem com que Deus, Ele venha desagradar. E o que que Salomão está dizendo? Ele está falando do orgulho, ele está falando da soberba, o pecado que fez Satanás ser expulso do todas as vezes que você diz com o seu coração orgulhoso: eu posso, eu sou. Ou se você diz e pensa ser melhor que alguém, você está aborrecendo a Deus. Todas as vezes

ou quando você pensa no seu coração: ah, eu sou melhor nesta área, eu sou expert nesta área, ah, eu sou melhor na minha profissão, ah, eu sou melhor dentro da igreja, eu sou melhor pregador, eu sou melhor cantor, ah, eu sou melhor membro da igreja, ah, eu sou o melhor obreiro da igreja, ah, eu sou o melhor presbítero da igreja, eu sou o melhor diácono.

mania da grandeza é o nariz empinado. A mania da grandeza é o nariz empinado. E Deus está olhando você com o narizão empinado, e Deus está dizendo: eu

Deus, ela diz, a palavra de Deus, ela diz, que o Senhor resiste ao soberbo, mas dá graça ao humilde. Deus não aceita.

Eu poderia mencionar tantas pessoas soberbas na Bíblia. Pessoas que colocaram a soberba no seu coração e achavam que podiam fazer qualquer coisa, que podiam ser qualquer coisa, mas que Deus aborreceu a sua atitude. Mas vamos seguir em frente. A segunda coisa que Salomão destaca nesse texto é a língua mentirosa. Olha o que Jesus ele disse no dia que ele esteve aqui na terra. Preste atenção. Quem está comigo, diga glória a Deus. Olha o que Jesus ele disse quando ele esteve aqui na terra. Jesus ele disse assim: eu sou o caminho e eu sou a verdade. Eu sou o caminho e eu sou a verdade. Em Cristo a verdade. Em Jesus não existe o engano, não existe a mentira. Em Jesus nós não encontramos o engano, nós encontramos somente a verdade. Aí Jesus, olha para cá e preste atenção. Aí Jesus diz assim: sabe quem é o pai da mentira? Você sabe quem é o pai da mentira? Jesus ele aponta para o diabo e Jesus diz desta maneira: o pai da mentira, quem carrega a mentira, quem é o pai da mentira, é o diabo. A sua língua, ela foi criada para glorificar a Deus. Em Deus não há mentira, em Deus não há engano. Jesus diz que o mentiroso, olha o que Jesus vai dizer. Jesus ele aponta para o mentiroso, para a língua mentirosa, e Jesus diz assim: se o pai da mentira é o diabo, o filho do diabo é o mentiroso. O filho do diabo é aquele que mente. O que que a palavra de Deus ela diz? Você precisa ser o quê? Sim, sim. Não, você não está comigo. Senão você falava mais forte. Jesus, ou o apóstolo Paulo, ele fala assim: o cristão precisa ser sim, sim. Sim, sim. Nós precisamos ter a essência de Jesus. Nós precisamos ter o caráter de Jesus. Nós precisamos imitar Jesus. Se Jesus é a verdade, se em Jesus nós encontramos a verdade, por que você tem mentido por onde você anda? O glória acaba, mas eu vou falar. O aleluia vai acabar, mas eu vou ter que falar. Se um dia você levantou a sua mão para o céu e você disse assim: eu te aceito como salvador da minha alma, e aí você começou a seguir os passos de Cristo, você começou a imitar, você começou a ter a essência de Cristo em sua vida, e em Cristo encontramos a verdade, por que você tem mentido para os seus familiares? Por que você tem mentido para os seus colegas de trabalho? Por que que você tem mentido para o pastor da igreja? Por que que você está mentindo por onde você passa? Deus odeia este pecado. Deus odeia este pecado. Deus se aborrece deste pecado. Este é um pecado que Deus ele aborrece. O pecado da mentira, do engano. Na lista de Salomão, Salomão também vai dizer que as mãos que derramam sangue inocente, Deus ele aborrece. Deus abomina o assassinato. A vida dos seres humanos tem valor diante de Deus. Qual é o sexto mandamento? O sexto mandamento, ou a sexta lei de Deus, é: não matarás.
expulsa esse espírito maligno que tem soprado na sua mente e tem dito na sua mente: acabe com a vida dele, tira a vida dela. Pastor, mas nós estamos diante de cristãos. Pastor, nós estamos diante dos crentes da igreja. Mas é aqui que Jesus está falando. É aqui que Jesus está se direcionando para alguém que você, em uma atitude, em uma ocasião, você pensou em tirar a vida de alguém. Peça misericórdia de Deus, porque as mãos que derramam sangue inocente, Deus ele aborrece. Na lista, Salomão também diz que o coração que trama projetos iníquos, Deus ele aborrece. Pastor, o que é isso? O que que Salomão estava querendo falar quando ele estava dizendo que o coração que trama projetos iníquos, Deus aborrece? Deus está falando de pessoas que planejam prejudicar uma pessoa. Todas as vezes que você pensa ou você tem a intenção de prejudicar uma pessoa, você está aborrecendo a Deus. O que é isso, pastor? É alguém que sempre está planejando mal. É alguém que tenta dar prejuízo em uma pessoa. Olha para mim. Escute, todas as vezes que você pensa prejudicar uma pessoa, dar prejuízo para uma pessoa, você está aborrecendo a Deus. O glória acaba, mas eu falo. Ó. Abomina um coração maldoso. Tem gente, preste atenção, eu vou falar o que Deus está colocando no meu coração. Tem pessoas que diz ser cristão, mas que dá prejuízo até debaixo d'água, que nem diz o ditado popular. Dá prejuízo, prejudica as pessoas, prejudica até sangue do sangue, pessoas da própria família. Mas levanta a mão e diz: eu te amo, Jesus. Levanta a mão e diz: eu te adoro, Jesus. Mas vem na igreja, não fale a um culto, mas está aborrecendo a Deus com suas atitudes. Deixa eu ir além. Na lista, Salomão também fala que os pés que apressam para correr para o mal, também Deus aborrece. Ou seja, alguém que está ansioso para fazer a maldade, Deus abomina. Alguém que maquina a maldade, alguém que planeja a maldade, Deus ele abomina.

Você viu a artimanha que Jezabel ela fez para roubar a vinha de Nabote? Você viu o plano de Jezabel para tirar a vinha de Nabote? Você viu? O planejamento desta mulher em fazer a maldade, maquinando a maldade. Os pés que se apressam para correr para o mal, Deus abomina. Agora eu vou perguntar para você: onde os teus pés têm andado? Deixa eu te perguntar: aonde os teus pés têm andado? Onde você está andando? Lembre-se, os pés que se apressam para correr e fazer o mal contra uma pessoa, Deus, ele aborrece. Na lista, Salomão destaca dizendo que o testemunho falso que profere mentiras, ou a testemunha falsa que profere mentiras, algo inventado e mentiroso sobre alguém, Deus ele abomina. Deus abomina esta atitude. Você inventar alguma coisa de uma pessoa. Aqui, num termo mais popular, a famosa fake news. Todas as vezes que você faz uma fake news, você inventa alguma coisa contra uma pessoa, você está aborrecendo a Deus. Eu chegar no pastor Zé Marcos e eu sentar a lenha nele na internet, sem conhecer ele, eu estou aborrecendo a Deus. Quando você olha para mim, quando você sai da porta da igreja e você vai lá na parada de ônibus falar mal do teu irmão, você está aborrecendo a Deus. Quando você sai aqui da igreja, aqui é glória, aqui é aleluia, aqui levanta a mão, sai da porta da igreja, vai lá na estação do trem, do metrô, e aí começa um com o outro, viu fulano, viu ciclano, e eu acho isso, eu acho aquilo. Deus está olhando do céu e está dizendo: eu aborreço a tua atitude, eu aborreço a tua atitude, eu aborreço a tua atitude. Você fala de alguém falsamente, você está aborrecendo a Deus. E agora eu quero dar destaque para a sétima coisa. Salomão ele fala de seis que Deus aborrece, mas ele destaca a sétima dizendo: a sétima, além de Deus aborrecer, Deus ele odeia. E o que que Deus odeia, pastor? Deus odeia o que semeia contenda entre os irmãos. Eu posso falar? Só ouvi um pode daqui de cima. Eu posso falar? A fofoca, a intriga, alguém que joga um contra o outro, alguém que cria confusão, é criador de confusão. Aquele que provoca divisão. Pastor, mas isso não tem no meio da igreja, pastor. Isso não tem. Gente do céu, deixa eu falar para você. Eu nem vou falar nada, ó. Eu nem vou falar o lugar. Eu estive num lugar que os ministérios, os departamentos,
parecia um time de futebol. Um queria ser mais que o outro. Um queria ser mais destacado que o outro. Parecia disputa de futebol, sabe? Os irmãos que acompanhavam futebol sabem do que eu estou falando. Aquela disputa, o meu time é melhor, o time é o pior time do mundo, mas é o melhor, é o melhor. Olha para mim. Que cria divisão. Não, o meu departamento é o melhor. Eu visto a camisa, é o melhor. Não, não, não, é o melhor. Ah, eu vou dar. Não, eu não estou falando que é aqui. Eu estou falando de outro lugar que eu passei. Isso, preste atenção, preste atenção. Eu estou falando de outro lugar que um dia eu passei. Só para mim deixar destacado aqui o que eu estou falando. Preste atenção. Ah, o PMU é melhor. Ah, as mulheres de fé é melhor. Aí veste a camisa e cria divisão dentro da igreja. E Deus está olhando do céu e está dizendo desta maneira: eu odeio.

batalha um contra o outro. Você não foi chamado para guerrear contra o seu irmão. Eu vou falar algo aqui. O mesmo céu que você deseja ir, o teu irmão deseja também.

próximo céu que Deus está preparando para a sua vida, Deus está preparando para o teu irmão também. Para com isso! Deus odeia o que semeia contenda entre os irmãos, quem causa confusão. Olha para mim, Deus não aceita você destruir a imagem do seu irmão. Deus não aceita você denegrir a imagem do seu próximo. Deus não aceita. Salomão vai dizer em Provérbios capítulo 16 e versículo de número 28. Salomão vai dizer assim: o perverso semeia discórdia, o difamador separa até os melhores amigos. O perverso semeia a discórdia. Aqui não acontece, olha para mim, aqui não acontece, mas numa igreja que eu já passei, aqui não acontece. Alguém bate no escritório: pastor, queria falar com o senhor. Pois não. O que seria a causa? Pastor, mas o fulano, pastor, não dá oportunidade para ele. Pastor, olha ele, olha aquele, olha o que ele faz. Pastor, ciclano não é bom. Pastor, olha, cuidado com fulano, cuidado com ciclano. Pastor, cuidado com beltrano. Aqui não acontece, mas no lugar que eu já passei aconteceu. Bateu na porta e disse assim: pastor, olha o que acontece com fulano, olha o ciclano, não olha para o fulano, não dá oportunidade para ele. Aí Deus está olhando do céu e dizendo: eu odeio a sua atitude.

manhã, quem está recebendo esta palavra de Deus, eu quero que você levante a sua mão e adore a Deus por alguns segundos agora. Você que está sentindo Deus nesta palavra, levante a sua mão.

raias, tu que manda raias. Escute, o que semeia contenda entre os irmãos, o que semeia desentendimento entre os irmãos, Deus ele odeia. Abra sua Bíblia em Números capítulo 12. Abra sua Bíblia em Números capítulo 12. Eu quero destacar esse texto. Não precisa se colocar de pé, só acompanha comigo. Números capítulo de número 12. Preste atenção, deixa eu trazer o contexto para você entender. A Bíblia, em Números capítulo 12, vai dizer que Deus ouviu as palavras de contenda, de inveja, de arrogância que Miriam e Arão tomaram contra Moisés. Eles se indagaram dizendo: porventura falou Deus somente com Moisés? Não falou também conosco? E o Senhor os ouviu. Deus chama os três para uma conversa e chama a atenção de Miriam e Arão. Leia o verso de número 8. Leia o verso de número 8. Ó, ó o que está escrito. Aqui quem está falando é Deus. Deixa eu ler os versos acima. Vamos ler o capítulo 12 do primeiro, só para você entender, para não ficar, né, desconexo. Olha para cá, preste atenção. E falaram Miriam e Arão contra Moisés, por causa da mulher cuxita que tomara, porquanto tinha tomado a mulher cuxita. E disseram: porventura falou o Senhor somente com Moisés? Não falou também por nós? E o Senhor os ouviu. Guarde isso. E o Senhor os ouviu. E o Senhor os ouviu. Fala comigo. E o Senhor os ouviu. Aí olha o que está escrito. E era varão Moisés muito manso, mais do que todos os homens que haviam sobre a terra. E logo o Senhor disse a Moisés e a Arão e a Miriam: vós três, sai da tenda da congregação. E saíram eles três. Então o Senhor desceu na coluna de nuvem e se pôs à porta da tenda. Depois chamou Arão e Miriam, e eles saíram ambos e disse: olha o que Deus disse. Ouvi agora as minhas palavras. Se entre vós houver profeta, eu o Senhor, em visão, e ele me farei conhecer, ou em sonhos, falarei com ele. Não é assim com meu servo Moisés, que é fiel em toda a minha casa? Boca a boca falo com ele, e de vista, e não por figuras, pois ele vê a semelhança do Senhor. Porque pois não tivesse temor contra o meu servo, contra Moisés. Olha para mim. Aí Miriam e Arão estão olhando para Moisés e disseram desta maneira: será que Deus só fez a promessa para Moisés? Será que Deus não falou com a gente também? Deus não falou com a gente? Aí eles respondem um para o outro: sim, falou. E eles começaram a conspirar contra Moisés. Eles começaram a levantar contenda com o nome de Moisés. Olha para cá. Começaram a contentear, trazer confusão no meio da congregação com o nome de Moisés. E olha o que a Bíblia destaca: e Deus os ouviu.

Olha para mim. Aí Deus está dizendo: Moisés, Arão e Miriam, sai da congregação, porque eu quero falar com vocês. Sai. Sai do meio da tenda. Vem para o particular. Eu quero falar com vocês. Aí vai lá Miriam, Arão e Moisés. Aí Deus começa a falar com eles desta maneira: quem que eu levantei como profeta no meio de vocês? Com quem que eu falo boca a boca? Com qual de vocês eu tenho falado, não por figuras, mas de forma presente? Com qual de vocês? Aí imagino eles todo envergonhado, apontando para Moisés. Olha o que a Bíblia diz no verso de número 8. Olha o que disse Deus para Miriam: não tiveste temor de falar.

tiveste temor de falar do meu servo, de falar de Moisés? Quem está falando é o próprio Deus. Quem está falando com Miriam e com Arão é o próprio Deus. Não tiveste de temor de falar deste homem de Deus? Irmão, posso te dar um conselho bíblico? Quem aceita, levante a sua mão. Tira o nome de um homem de Deus das confusões. Tira o nome de um homem de Deus dos teus lábios. Se você não conhece ele, não fale dele.

para eu encerrar agora. O filho de Davi, chamado Absalão, em 2 Samuel capítulo 15, olha o que ele fazia. Ele ficava na porta do palácio e ele falava mal do governo do seu pai para todo o povo. E a Bíblia diz que ele roubou o coração dos israelitas e causou uma grande guerra civil. Por quê? Porque o filho do próprio rei Davi ficava na porta do templo. Sabe o que ele fazia? É como se Davi estivesse no governo da igreja e o filho ficasse lá na porta. E toda vez que você entrava, o filho falava com você dessa maneira: ó, meu pai, ó, o jeito que ele governa, ele não te atendeu. Ó, o rei, não, o rei Davi, está vendo como ele é? Eu sou melhor que o meu pai. Dá um crédito para mim, faz isso por mim. Ele ficava na porta do templo falando mal do pai, e ele causou um motim, uma guerra civil. E Deus estava olhando do céu e aborrecendo toda esta atitude. Posso repetir? Deus, ele odeia aqueles que semeiam contenda contra os seus irmãos. Deus, ele odeia. Eu queria que você guardasse no seu coração esta palavra. Eu quero que você peça misericórdia para Deus, se porventura você olhou para esta lista de Salomão e você disse assim: Deus, eu pequei nesta parte, eu fiz isso, Deus. Eu quero que você peça misericórdia antes de você tocar no corpo e no sangue do Senhor. Se coloque de pé. Você que pode, se coloque de pé, para nós podermos orar. Feche os teus olhos. Feche os teus olhos e clame pela misericórdia de Deus. Clame pela compaixão de Deus. Não, pastor. Não, pastor. Eu sou o pão. Eu sou o tal. Você já está pecando com os olhos altivos. Quando você está dizendo: essa palavra não é para mim, você já está pecando contra Deus. Feche os teus olhos e clame pela misericórdia de Deus. Ah, pastor, tu não vai começar a orar? É você que tem que orar por você. Fecha os teus olhos e comece a clamar pela misericórdia. Fecha os teus olhos e comece a clamar pela misericórdia. Ore, clama, la mandarai. Espírito Santo, nesta manhã, o Senhor falou ao nosso coração, ó Pai. Senhor, Senhor, Senhor, tende misericórdia da nossa alma. Tende compaixão da nossa vida nesta manhã, ó Pai. Tende misericórdia desta vida. Perdoa, Senhor, se nós pecamos contra o Senhor, ó Pai. O apóstolo João, ele disse: aquele que diz não ter pecado já está em pecado, porque todos são pecadores. Ah, Senhor, tende compaixão da nossa alma. Clame, igreja, pela misericórdia de Deus. Clame pela misericórdia de Deus. Eu sei que esta palavra, ela não produz muitas glórias a Deus. Eu sei que esta mensagem, ela não faz você...

transforma, Senhor, a vida deste homem. Transforma, Senhor, a vida desta mulher. Transforma a vida deste obreiro, desta obreira. Muda, Senhor, a nossa essência. Muda, Senhor, o nosso caráter. Muda, Senhor, as nossas... possa ser transformado. Mandaraia. Peça misericórdia para Deus nesta manhã. Peça misericórdia para Deus nesta manhã. Peça perdão para Deus se você falou mal de alguém, se você semeou confusão com o nome de um servo de Deus.

o seu Deus nesta manhã. É uma manhã de misericórdia. É a manhã da misericórdia de Deus sobre a sua alma. Se Deus está falando desta forma, é porque Deus te ama. É porque Deus não quer que você se perca. Deus não quer que você vá para o inferno. Deus, Ele não quer que você se perca na caminhada.

isso, Senhor, transforma a nossa vida, transforma cada dia nossos passos, porque nós não queremos perder a nossa alma, nós não queremos perder a salvação da nossa alma, nós queremos um dia morar com o Senhor, nos... nós queremos um dia... O Espírito para três pessoas que aqui estão. Eu não vou te apontar, eu não vou pedir que você venha aqui na frente, mas o Senhor falou desta maneira: diga para três pessoas, perdoar o teu familiar. Deus falou desta forma: é preciso liberar o perdão para esta pessoa da sua família. Claro, se você quiser morar no céu. Levante as mãos toda a igreja, por gentileza. Se Jesus merece um minuto do teu glória, se Ele merece um minuto da tua adoração, esqueça que o pastor está na frente desse altar. Esqueça tudo isso. Levante a sua mão. Igreja de Belo Horizonte, tem um minuto de louvor.

casa, a adoração de uma igreja que um dia vai estar com o Senhor na glória. Escute, glória de Deus.

sangue do Senhor Jesus. Quem vai estar aqui na próxima Santa Ceia levantando a sua mão e dando glória?

Não se esqueçam, ouvintes, que nós estamos aqui em campanha, nós temos culto todos os dias nas nossas igrejas Deus e Amor, e você está ouvindo, ah, mas eu não moro aí perto da sede mundial, não moro na capital, mas você vai procurar a nossa igreja Deus e Amor aí na sua cidade. Nós temos igrejas em todo o território nacional, no exterior, e nós temos uma igrejinha Deus e Amor aí no seu bairro, na sua cidade. Ali temos campanhas de libertação, temos campanha com unção com óleo, campanhas de oração, temos culto com jovens, com senhoras, enfim, nós temos cultos para todos os gostos, vamos dizer assim. Procure a Igreja Deus Amor mais perto da sua casa, participe dos cultos, Deus tem palavra de vida, Deus tem uma solução para a sua vida. Compareça com fé para que haja mudança em vossa vida.

Ouvintes amados, a Igreja Deus Amor está em marcha. Estamos contando com a ajuda de todos vocês para que a sua cidade tenha a oportunidade de ter um templo próprio da Igreja Deus de Amor. Nós estamos trabalhando com os seus dízimos, com as suas ofertas, para que a sua igreja tenha um conforto pleno, para que você e sua família possam estar bem confortáveis quando estiverem ali assistindo e prestando um culto a Deus. Pedimos a vocês que não deem os seus dízimos em mãos de qualquer que seja a pessoa. Pedimos aos irmãos, portanto, que apenas depositem os seus dízimos em uma das contas bancárias da Igreja Deus de Amor. Se você não puder ir ao banco, faça uma transferência bancária de sua conta à conta da igreja. Evite devolver o seu dízimo na igreja. Você pode perguntar, mas eu não tenho que levar o dízimo à casa do tesouro? Sim, você consagrou o seu dízimo, você separou o seu dízimo, Deus o sabe. E não seria melhor deixar num banco, onde tem ali uma vigilância 24 horas, onde tem câmeras, onde pode ser garantido se ele sumir da conta? Então, deposite o seu dízimo em uma das contas bancárias da Igreja Deus de Amor. Ninguém está autorizado, quem quer que seja, diretor, pastor, membro, a receber o seu dízimo em sua casa. Se isso estiver acontecendo, nos comunique. Mas o ideal, o certo mesmo, para que você esteja tranquilo, que seu dízimo não será desviado, você deve depositá-lo em uma das contas bancárias da Igreja Pentecostal Deus de Amor. Se você quer saber qual o número de conta bancária do Banco Bradesco, Itaú, Santander, ou então o Banco da Caixa Econômica Federal, você abre o nosso site. Ali estão todas as contas, você vai poder anotar. E quando você fizer o seu depósito bancário, você receberá um comprovante que você depositou o seu dízimo no banco. Você leva esse comprovante à livraria da Igreja Deus de Amor, onde você congrega, e peça para a irmã marcar no livro de dízimo, na ficha de dízimo, na sua credencial, este valor depositado. Não assine o livro de dízimo antes de verificar qual o valor que foi anotado. Tem de ser o mesmo que foi anotado na sua credencial de membro. Com certeza, fazendo assim, você estará tranquilo, tranquila, que seu dízimo chegou à conta bancária e será bem destinado para um bom fim, para um grande objetivo, que é a obra de Deus. Deposite seu dízimo em uma das contas bancárias da